0: A Luiz, que nem todos os espíritos eles recordam o passado imediatamente, só depois de um grande tempo na dimensão espiritual e às vezes com a ajuda de terapeutas que eles recobram o passado. Os espíritos de forma mediana para baixo têm essa característica, não se recordar das encarnações passadas. Alguns chegam ao ponto de não saberem nem que desencarnaram. Nós vamos ver no próximo módulo do nosso estudo reflexivo a questão da desencarnação, dos espíritos nem saberem a condição que estão. 339. No momento de encarnar, o espírito sofre perturbação semelhante à que experimenta ao desencarnar? E aí? Qual que será a resposta? É a mesma perturbação que acontece quando ele desencarna? Não. É maior ou menor? É maior. A reencarnação é muito mais perturbadora que a desencarnação. Vamos ver aqui? Muito maior e, sobretudo, mais longa. Pela morte, o espírito sai da escravidão. Pelo nascimento, entra para ela. O corpo ainda é, para o espírito, num planeta como o nosso, uma prisão, né? São cadeias, são algemas. Porque ainda, no nosso nível evolutivo, nós ainda não alcançamos a condição de estarmos encarnados plenamente como espíritos imortais. Estamos sendo convidados a isso. A maioria das pessoas ignora a própria imortalidade. E como a maioria ignora a própria imortalidade, é um verdadeiro mergulho num processo que pode ser que funcione, que dê certo, e pode ser que não, né? Por isso que é uma perturbação muito grande para o espírito. 340. É solene para o espírito o instante da sua encarnação? Pratica ele esse ato considerando-o grande e importante? E aí? Será que é a mesma solenidade que tem na desencarnação?
1: Não.
0: Depende da categoria? Vamos ver aqui. Prossegue como viajante que embarca para uma travessia perigosa e que não sabe se encontrará ou não a morte nas ondas que se decide a afrontar. Olha que metáfora interessante. Por que que eles usam essa metáfora aqui? Eles usaram. Porque cada encarnação é uma encarnação. Não há uma única encarnação igual. Então, somente utilizando os símbolos, e aqui foi uma metáfora perfeita, um viajante que embarca para uma travessia perigosa, todos nós sabemos que é uma travessia perigosa, a encarnação num planeta de expiações e prova. Por que que ela é perigosa? Qual o sentido? Porque podemos falir naquilo que contratamos antes de reencarnar. O Lacordaire deu há duas semanas atrás contratos espirituais, não é o Lacordaire? Não estava aqui, né? Mas eu sei que ele deu. Então nós trazemos aquele contrato assinado. Agora, é a certeza que vamos cumprir o contrato? A maioria não cumpre, inclusive, né? Por isso que é uma travessia perigosa e que não sabe se encontrará ou não a morte nas ondas. O que que representa essa morte nas ondas? Exatamente a falência, né? A falência espiritual. Vamos ver aqui uma reflexão que Kardec faz dessa pergunta, dessa resposta. O viajante que embarca sabe a que perigo se lança, mas não sabe se naufragará. O mesmo se dá com o espírito. Conhece o gênero das provas a que se submete, mas não sabe se sucumbirá. Por que que ele conhece o gênero de provas? Porque existe uma programação prévia, um contrato espiritual de, daquilo que o espírito se propõe a fazer dentro de si mesmo, no seu processo de autotransformação, e as tarefas circunstanciais, a profissão, como nós já vimos, todas as questões circunstanciais da vida vêm num programa. Um programa que vai ser mais ou menos desenvolvido conforme a cada pessoa. Assim como para o espírito a morte do corpo é uma espécie de renascimento, a reencarnação é uma espécie de morte, ou antes, de exílio, de clausura. Ele deixa o mundo dos espíritos pelo mundo corporal, como o homem deixa este mundo por aquele. Sabe que reencarnará como o homem sabe que morrerá. Mas como esse, com relação à morte, o espírito só no instante supremo, quando chegou o momento predestinado, tem consciência de que vai reencarnar. Então ele sabe, ele preparou, e aí, claro, a reencarnação depende de quê? Uma série de fatores, não é? Do pai, da mãe, de um ato sexual que vai, ou de um ato dentro de um laboratório que vai unir um espermatozoide com um óvulo, né? Então não tem hora marcada para reencarnar, né? É óbvio, né? Vai depender, há uma programação e o espírito vai ficar ali aguardando o instante propício para o processo. Por isso que Kardec fala que ele vai pressentindo, e aí a hora que chegar o momento, chegou, e vai lá para o ato da reencarnação. Então, qual do homem em agonia, dele se apodera a perturbação que se prolonga até que a nova existência se ache positivamente encetada? A aproximação do momento de reencarnar sente uma espécie de agonia. Porque, veja bem, se existe a agonia da desencarnação, a agonia da reencarnação é maior ainda. Porque numa, há a libertação do espírito, que volta para a vida maior. E a outra é a escravização do espírito, que volta para a vida menor que a vida transitória do corpo. 341. Na incerteza em que se vê quanto às eventualidades do seu triunfo nas provas que vai suportar na vida, tem o espírito uma causa de ansiedade antes da sua encarnação? Ansiedade aqui é a doença, a ansiedade? É o quê? Expectativas. Então aqui a ansiedade nós devemos ver como não a ansiedade generalizada, o problema emocional. As expectativas dos espíritos antes da sua encarnação. Existem expectativas de ansiedade bem grande, pois que as provas da sua existência o retardarão ou farão avançar conforme é suporte. Então ele entra nessa expectativa muito grande, porque ele tem duas possibilidades: avançar como espírito imortal ou ficar estagnado, retardando o seu progresso. O óvulo fecundado em laboratório só vai ser viável se um espírito se unir àquele óvulo, àquele ovo fecundado. Se não houver a união do espírito naquele ovo fecundado, há vida biológica, mas não há a condição de haver a reencarnação. É o que acontece com muitos óvulos que são fecundados, que são implantados no útero e não prossegue a gestação. Não havendo espírito, não há possibilidade de haver a não ser por um fator de provação dos pais, que aí nós vamos ver no nosso próximo encontro. Na questão 352, imediatamente ao nascer, recobre o espírito a plenitude das suas faculdades? Ele que estava perturbado, o que vai acontecer com ele? Hã? Não, o processo é gradual, né?

encarnado. Essa perturbação e tudo isso vai até quando? Até os 7 anos. Até na primeira infância que os órgãos vão sendo formados. Eles continuam sendo formados na segunda infância, mas aí a criança vai cada vez mais tendo a visão do que ela, de quem ela é, de tudo aquilo que ela veio fazer, com capacidade de abstração, e na adolescência vai alcançar o auge para depois seguir para a vida adulta. Mesmo espírito como Jesus foi preciso passar por uma situação dessa? Não. De forma muito diferente, o espírito crístico, ele consegue sobrepujar o corpo. Claro que o corpo de uma criança, ele não tem o mesmo espírito lúcido no corpo de uma criança, ele tem algumas limitações próprias da criança, né? Jesus não se tornou de recém-nascido. A primeira aparição de Jesus que temos registro foi aos 12 anos. Aos 12 anos, ele ensinando doutores da lei dentro de um templo, né? Então, significa o quê? Que aos 12 anos ele estava já na plenitude do seu conhecimento, da sua sabedoria. Significa que provavelmente ele foi uma chamada criança prodígio, né? Com tenridade ele já tinha condições de dar lições, mas claro, limitadas por questões sociais, questões outras. 342. No momento de reencarnar, o espírito se acha acompanhado de outros espíritos, seus amigos, que vêm assistir à sua partida do mundo incorpóreo, como vêm recebê-lo quando para lá volta? E aí, o que vocês acham? Existe isso? Os espíritos vêm de se despedir daquele que vai reencarnar? Hã? Como não? Depende. Não são todos os casos. Vamos ver. Ó, aqui vamos adentrar numa questão muito importante, porque a nossa tendência é de generalizar algo que não é generalista, né? Não são todos os espíritos no mesmo nível. Existe reencarnação, que nas obras complementares dão notícia, que acontece das regiões trevosas diretamente para a crosta, que vem das regiões umbralinas. Vamos imaginar os espíritos trevosos se reunindo para para fazer botar fora para o espírito que vai reencarnar. Se eles vêm ajudar. Não. Aqui está falando de outros espíritos, seus amigos. Então vamos ver, ó. Vamos ver a resposta. Depende da esfera que pertença. De que os benfeitores estão falando aqui? Nessa primeira frase. A esfera que pertença. Porque tem muita gente que fala, tem gente no movimento espírita que ainda acha que nosso lar de André Luiz é ficção. Porque no livro dos Espíritos não fala nada disso. Olha a primeira frase aqui. O que significa? Depende da esfera que pertence. Essas dimensões do mundo espiritual são esféricas igual à Terra, o planeta? Como não? São chatos? São planos? Hã? As esferas, as várias esferas que existem, não são esféricas como a Terra? Existem as regiões umbralinas, as regiões intermediárias, até as altas, inclusive no nosso lar fala que a mãe de André Luiz habitava altas esferas. O que significa isso? Regiões mais altas do planeta. Aqui eles estão falando das colônias espirituais. Então depende da esfera que pertença. Se já está nas em que reina a afeição, os espíritos que lhe querem o acompanham até o último momento, animam e mesmo lhe seguem muitas vezes os passos pela vida em fora. Olha como é interessante. Então nos planos onde já reina a afeição, os afetos vão sim nos acompanhar.

não apenas na nossa reencarnação, mas muitas vezes pela vida inteira. Daqui a pouco nós vamos ver um texto que fala como que se dá esse processo dos afetos e a ligação que nós temos com eles. Muito interessante essa questão aqui. Então, para que nós tenhamos afetos, o que é necessário? Merecimento. Que nós tenhamos realmente os afetos. Porque se nós não os tivermos, né, espíritos comparsa não vão fazer bota fora para nós. Não tem? Não. Eles querem fazer com que a gente volte para lá, para ser cúmplice deles, não para nos manter no corpo. Questão 343. Os que vemos em sonho, que nos testemunham afeto e que se nos apresentam com desconhecidos semblantes, são alguma vez os espíritos amigos que nos seguem os passos na vida? O que são os sonhos? Nós já vimos aqui no encontro no módulo da intervenção dos espíritos na nossa vida. São sonhos, são desdobramentos do espírito. Esses sonhos podem acontecer no estado natural durante o sono. Em qual outro momento que pode acontecer algo semelhante ao sonho? Na oração, que mais? Na meditação também. Nós podemos entrar no quê? Estado modificado de consciência. Ao entrar no estado modificado de consciência, mesmo fora do sono fisiológico, nós podemos ter contatos com os amigos espirituais, os nossos afetos. Muito frequentemente são eles que vos vêm visitar, como ides visitar um encarcerado. Então, às vezes a gente se encontra com pessoas que nós não lembramos quem elas são, mas elas são nossos afetos que estão na dimensão espiritual. Então, eu sonhei com uma pessoa desconhecida. Não é desconhecida. É uma pessoa conhecida que você não se lembra. No estado modificado de consciência, que você estiver mais lúcido, a pessoa pode até conversar com você, se apresentar para você, né, dizer quem ela é. Né? Isso acontece nos instantes de oração, de meditação, ou das duas coisas juntas, oração e meditação. Muita gente tem essa possibilidade de encontrar amigos espirituais, pais, mães, de outras existências, inclusive, que vêm visitar. Desde que a pessoa se coloque predisposta a isso. Agora nós vamos adentrar num texto da Revista Espírita. Alguma pergunta até agora, gente? Nós vamos trabalhar por essas duas últimas questões que abordaram a questão dos afetos e o quão importante esses afetos no processo reencarnatório. Como nessa última questão, que eles vêm nos visitar como alguém que está encarcerado, nós também vamos visitar. Como a encarnação é uma travessia perigosa desse mar bravio, né, o que representa esses afetos para nós? Pouca coisa? Muita coisa. Né? Nós precisamos desses afetos, claro, se os temos, né? Aí entra toda aquela questão que nós trabalhamos agora há pouco. Se ainda não conquistou afetos, não construiu afetos, né, a pessoa não tem. Mas aqueles de nós que já construímos afetos, seja numa encarnação recente ou mais remota, eles vão estar sempre em contato conosco. Então nós temos na Revista Espírita de fevereiro de 1864, Estudos sobre a Reencarnação. É uma comunicação dada na Sociedade Espírita de Paris, a médium senhorita AC. Está no item 4, é uma dissertação inteira sobre a reencarnação,
E aí o item 4 aborda as afeições terrenas e a reencarnação. Essa mensagem foi oferecida por um espírito protetor do médium, da própria médium, senhorita C. Vejamos que o benfeitor fala. Examinemos agora a questão da afeição sobre os seus dois aspectos, material e espiritual. Vejamos que o benfeitor ele começa dizendo que existem dois tipos de afeto, material e espiritual. Vamos ver a diferença entre um e outro. Antes de tudo, o que é a afeição, o amor? Ainda a atração fluídica, atraindo um ser para outro, unindo-os no mesmo sentimento. Essa atração pode ser de duas naturezas diferentes, já que os fluidos são de duas naturezas. Os fluidos que unem os laços materiais e os fluidos que unem os espíritos nas esferas espirituais. Então, esses dois tipos. Então, vamos ver agora como que se dá uma situação e como se dá a outra. Muito importante esse texto na construção dos afetos. O que é um afeto de verdade? Daquilo que é pseudo-afeto, daquilo que são processos de paixão, processos ligados ao interesse pessoal, a um processo egoísta, egocêntrico. O mentor vai oferecer todas as reflexões muito significativas e importantes para todos nós. Vamos continuar aqui. Mas para que a afeição persista eternamente, é preciso que seja espiritual e desinteressada. São precisos abnegação, devotamento e que nenhum sentimento pessoal seja o móvel deste arrastamento simpático. Desde que nesse sentimento haja personalidade, há materialidade. Ora, nenhuma afeição material persiste nos domínios do espírito. De que o benfeitor está falando aqui? Esse parágrafo aqui é muito importante para entender o processo da afeição. O que é afeição no nível bem profundo? Veja bem, para que a afeição persista eternamente. E o que ele está falando aqui? Afeição do espírito imortal, porque a que persiste para sempre, para a eternidade, é a afeição do espírito imortal. Então, ela é preciso que seja espiritual e desinteressada. O que é uma afeição interessada? A pessoa oferece afeição querendo alguma coisa em troca. Né? Então, é uma afeição de que tipo? Egoica. Egoica, egoísta, egocêntrica. Eu dou para receber alguma coisa, né? Não há o quê? Não há exercício das virtudes. Aqui o benfeitor coloca quais as duas virtudes, além do amor, que ele já colocou? Abnegação, devotamento e desinteresse pessoal, né? Nenhum sentimento pessoal. Então, o desinteresse pessoal juntamente com a abnegação e devotamento. Essas virtudes, abnegação, devotamento e desinteresse pessoal são de que tipo? Estão ligadas a que lei divina? Já que nós estamos estudando que todas as virtudes estão ligadas a determinadas leis. Hã? Lei de amor, justiça e caridade, né? A lei maior. Por quê? Essas três virtudes aqui, abnegação, devotamento e desinteresse pessoal, elas estão voltadas a quê? Que tipo de sentimento? De movimento, melhor dizendo.
Que tipo de movimento o espírito necessita ter com ele, com a vida, para que ele possa exercitar essas três virtudes? O sentimento de aprendiz, né, que vai propiciar, a Jéssica falou aqui, auto-amor, né? Então, o exercício do auto-amor, na qual ele se sente aprendiz da vida, e ao se sentir aprendiz da vida, nesse movimento auto-amoroso, o que, que ele faz? Se acolhe. Ao se acolher, o que, que ele faz? O que, que ele propicia dentro de si? O espírito imortal. Ele se auto-acolhe, ele se auto-abastece. Porque, veja bem, abnegação, devotamente, desinteresse pessoal, em relação a quem? Ao outro. Só é possível oferecer ao outro quando? Quando você está completamente abastecido. Faz sentido isso, gente? A pessoa está completamente abastecida do auto-amor, do sentimento de aprendiz, dessas virtudes que são individuais e que são dela com ela mesma. Então, o movimento do sentimento, a virtude do sentimento de aprendiz, o auto-amor, o auto-acolhimento. Ela se auto-abastece de amor. Ela abastecida de amor, o que, que ela vai oferecer em torno de si? Toda a energia amorosa de acolhimento do outro. Esse acolhimento é de que forma? O que é desinteresse pessoal? Qual palavra que designa modernamente esse desinteresse pessoal? Nenhum sentimento pessoal que está aqui. Incondicional. Não é? Então, a pessoa acolhe o outro incondicionalmente, sem o quê? Sem esperar nada em troca, sem querer que o outro lhe faça isso ou aquilo. Isso que é amor de verdade. Isso que é amor do ponto de vista do ser espiritual. Que não tem nada a ver com questões de paixões egóicas próprias da materialidade. Agora vamos para a segunda. Ficou claro isso? Isso aqui é a chave para entender todo o processo do afeto no nível espiritual profundo. Como que ele se dá? Se ele estiver no mesmo movimento, ele se abastece. Se ele não estiver, você pode oferecer todo o amor. É como se fosse a pessoa tivesse entrado no chuveiro com guarda-chuva. Não toca nela. Ele dá a dica aqui logo em seguida, ó. Desde que nesse sentimento haja personalidade. O que, que ele está falando aqui? Sentimento haja personalidade. A materialidade. O que, que é essa personalidade? O movimento egóico do pseudo-amor ligado à persona. O que, que a persona quer? A personalidade. Satisfação pessoal. Através do quê? Do outro. Veja que é completamente o contrário. A pessoa quer se satisfazer através do outro. O outro é objeto do quê dela? Do desejo, do prazer dela. Então, o que, que há aí? Afeição? A materialidade, a desejos egoístas, egocêntricos. Que a pessoa está carente e ela quer atender a carência dela pelo outro. O outro é objeto da posse dela para atender a carência dela. Tá? Então, é esse sentimento que é muito comum na Terra, que as pessoas chamam de amor, mas que de amor não tem nada. É pseudo-amor. Tá? Aqui fica muito clara, a dissertação do mentor é muito profunda.
desde que nesse sentimento haja personalidade, que houve personalidade, já o desinteresse, a abnegação, o devotamento já deixou de existir. Aí a pessoa fica naquele movimento: eu preciso satisfazer a minha necessidade, e o outro é o instrumento para que eu me satisfaça. Se elas não são de afeto espiritual, depende da sua relação. Não dá para dizer que de todos nós somos assim, que estamos assim, né? Na verdade, o convite qual é? Nós estamos na Terra para quê? Para construir uma afeição desse nível aqui, desse nível espiritual. Para que nós não vimos no módulo passado todo o processo da imortalidade em nossas vidas, que é um convite para quê? Para que nós vivamos como espíritos imortais. Você viver como espírito imortal é você buscar transcender as questões puramente passionais e transitórias da persona. Não é? Então, para que serve uma dissertação como essa? Para nos alertar que existem processos de paixões egóicas, que nós chamamos de amor, que não é amor. O amor de verdade, ele é incondicional, ele é desinteressado, ele é fruto da abnegação, do devotamento, sem nenhum sentimento pessoal. Todo de doação. Aí muita gente vai dizer: ah, mas isso daí é utopia. Isso não funciona. Por isso que nós vivemos com dramas passionais na Terra. Exatamente por quê? Porque a maioria das pessoas vê isso como utópico, como uma coisa inadmissível. Mas como? Eu não vou receber nada. Não é assim que as pessoas falam? Eu vou só dar e não vou receber nada. É? E aí a maioria faz isso, o movimento de barganha. Não, eu vou dar meio quilo de amor para você, você devolve meio quilo, porque se devolver 450 gramas só, vai ter briga, né? Não pode ser um grama menos do que eu dei, que é o movimento movimento de barganha. Agora, um sentimento como amor, dá para ser barganhado de verdade, gente? Não. O que vocês acham? Não é possível, não é possível. Então, esse movimento é puro materialista. A gente deu o exemplo do quilo, do meio quilo, é porque é material. Passa a ser uma troca material. E isso não gera a satisfação do espírito imortal. Faz sentido isso, gente? Pergunta: se o ciúme é a manifestação desse interesse pessoal, é o auge desse interesse pessoal. Ciúme, inveja, é aquele movimento da pessoa: não, o outro é minha posse, eu sou dono dele. Onde já se viu ele ter qualquer relação com outra pessoa? Não pode nem olhar para o outro, não pode nem estar junto fraternalmente com outra pessoa, porque eu sou dono dele, eu sou dona dele. É esse movimento do ciumento, um profundo interesse, como se ele fosse proprietário do outro. Não há incondicionalidade, não há desinteresse, não há abnegação nem devotamento, né? E aí o que há? Pseudo-amor. E o pseudo-amor, o que vai gerar para o espírito? Sofrimento, dor e sofrimento. Por isso que as pessoas falam que o amor dói. O amor gera sofrimento. Quando? Amor nunca vai gerar sofrimento, porque amor é alimento da alma. Se a pessoa está se alimentando do próprio amor, como que ela vai sofrer? Se ela já está se bastando em termos de amor. Faz sentido, gente? A pessoa que se ama verdadeiramente sofrer? Faz sentido algum. Quem ama verdadeiramente não sofre. Agora, quem pseudo-ama, como está vazia de sentimento, aí vai sofrer muito. Vamos continuar aqui, porque o texto é fantástico, de uma característica psicológica
que não era próprio no século XIX os textos assim, mas é muito, muito profundo. Continuemos. Desse modo, toda afeição que não resulta senão do instinto animal ou do egoísmo se destrói com a morte terrestre. É assim que seres que se dizem amados são esquecidos após pouco tempo de separação. Por quê? O processo era só de troca, era egoísta, egocêntrico. Uma vez cessado o corpo, cessado essa vida material, cessa o amor. Por que que cessa o amor? Porque nunca houve amor. É o que acontece nas relações, a relação conjugal. Ah, separei. Por quê? Acabou o amor. Acabou o amor? Nunca houve. Nunca houve de fato. Amor, nesse sentido aqui, espiritual, nunca houve. Houve paixão. E a paixão é um fogo na palha. Né? É um fogo que se alastra rapidamente e logo se consome. Tá? Continuemos. Agora nós vamos adentrar na questão de como esses laços se dão no nível espiritual profundo. Vós os amastes por vós e não por eles. Olha como interessante. Que não existem mais, pois os esqueceste e os substituíste. Procuraste consolo no esquecimento. Eles se vos tornam indiferentes porque não tendes mais amor. Por que que a pessoa não amou por eles? Porque não houve abnegação, não houve devotamento, não houve desinteresse. Era a pessoa buscando satisfazer a carência dela pelo outro. Contemplai a humanidade e vede quão poucas são as afeições verdadeiras na Terra. É o que nós falávamos agora há pouco. Por isso que são poucas as afeições verdadeiras. Porque a maioria são interessadas. Assim, não se deve admirar tanto da multiplicidade das afeições aí contraídas. São em minoria relativa, mas existem, e as que são reais persistem e se perpetuam sob todas as formas. Primeiro na terra, depois continuam no estado de espírito, numa amizade ou num amor inalterável que só faz crescer e se elevar cada vez mais. Olha que texto belíssimo, né? Então, são poucas as afeições verdadeiras na Terra, mas elas existem. E como existem, o que que vai acontecer? Em vez de diminuir, o amor aumenta cada vez mais. Ele vai se ampliando cada vez mais, né? E ele persiste para a eternidade. Então é aquele amor que não vai ficar restrito às questões materiais do corpo, mas é do espírito, é de alma para alma. Por isso que nós temos afeições no mundo espiritual, que já tivemos muito provavelmente relações com elas no passado, e que continua o amor profundamente, como ele diz o benfeitor, só faz crescer e se elevar cada vez mais. Por isso que nós temos na relação no corpo físico amores, às vezes por pessoas que nem são da nossa família, muitas vezes, e que são muito intensos, né? Muito mais do que familiares. Por quê? Porque são esses amores construídos dentro desse desinteresse, dessa abnegação do devotamento. Vamos estudar esta verdadeira afeição. Agora o benfeitor vai trabalhar como se constrói a afeição espiritual. O que que nós devemos fazer? A afeição espiritual tem por base a afinidade fluídica espiritual que, atuando só, determina a simpatia. Quando é assim, é a alma que ama a alma. E essa afeição só toma forma, força pelas manifestações dos sentimentos da alma.
Dois espíritos unidos espiritualmente se buscam e tendem sempre a aproximar-se. Seus fluidos são atrativos. Então vejamos, e que lei o benfeitor falou aqui? Lei da atração. Então, espíritos que nutrem afeto um para o outro, pelo outro. Alma para alma, como está aqui. Então, essa força produz uma energia atrativa. Esses espíritos, cedo ou tarde, vão se atrair e vão se encontrar para relacionamentos afetivos. Esses relacionamentos afetivos são passionais? Não. Passional é o outro. São relações de afeto de alma para alma, né? Independe da relação. Pode ser você encontrar uma pessoa dessa na sua família, né? É raro, mas acontece. Pode ser um cônjuge, é raríssimo, mas acontece. É mais raro ainda, mas acontece, né? Você pode encontrar num amigo, numa amiga. Acontece, né? Às vezes é muito mais fácil acontecer fora da família, por quê? Por que ainda é mais fácil acontecer fora da família? Não é porque você escolhe. Porque as famílias são usadas para que a gente reveja processos negativos do passado. Não está no livro dos Espíritos que a família é para a gente aprender a amar? É fácil você amar quem você já tem uma afinidade. Então a gente não nasce em família com pessoas profundamente amadas. Nós vamos encontrar mais essas pessoas nas amizades do que na família. Na família nós vamos aprender a nos amar. Claro que existem exceções. Muitas vezes se encontra pessoas muito amadas na família, mas ainda na Terra é exceção. No futuro não vai ser. No futuro nós vamos ter essas afeições, as famílias espirituais vão gerar as famílias corporais. Mas, por enquanto, ainda a família é o cadinho que Deus utiliza para que a gente aprenda a se amar. Se estiverem no mesmo globo, olha que interessante, ó, serão impelidos um para o outro. Pode estar um no Japão, outro no... Se separados pela morte terrena, seus pensamentos se unirão na lembrança e a reunião far-se-á na liberdade do sono ou no estado modificado de consciência, como nós vimos na questão do Livro dos Espíritos. E quando a hora de uma nova encarnação soar para um deles, procurará aproximar-se de seu amigo, entrando no que é a sua filiação material, e o fará com tanto mais facilidade quanto seus fluidos perispirituais materiais encontrarão afinidades na matéria corporal dos encarnados que deram à luz o novo ser. Pergunta se podemos ver nesse caso Ivone Roberto de Canalejas? Sim, é um exemplo, né? A Ivone e Roberto de Canalejas, para quem não sabe, é a reencarnação do Luiz de Narbonne, né, que ela nutria amor e ódio no século XV. Depois reencarna três encarnações sucessivas com ele, e entre suicídio de um e de outro, praticamente se separam energeticamente. E depois de uma encarnação posterior, que nessa, o Roberto de Canalejas, foi uma encarnação na Espanha e Portugal, né, na Península Ibérica, e ela desencarna suicida, e ele com um problema fisiológico. E ele reencarna na Polônia. E ela se torna esperantista ela se comunica com ele por carta, utilizando o Esperanto, né? E ele se comunica, e ela só não encontra com ele porque ela tinha muita consciência de si, porque se ela encontrasse com ele, os laços do passado iam se reatar. E como ela não reencarnou para
o casamento, e ele era um homem casado na Polônia, mais novo que ela. E como ela não reencarnou para o casamento, o que ela faz? Ela mente, quando ele vem para o Brasil para encontrar com ela, ela fala que tinha vindo para Mato Grosso, mas ela estava atrás da porta olhando ele lá. E com uma vontade enorme de ir até ele, né? E segundo o Divaldo, eles já estão juntos no mundo espiritual. Porque é aquele amor de espírito para espírito que não há como separar esse tipo de união. Hã? Porque havia um misto de amor e ódio, né? Por causa de traições, por causa de questões da igreja, de uma série de processos que era muito mais das épocas do que deles mesmos. Né? Mas eles são espíritos da mesma família espiritual, né? É uma família muito grande espiritual, não são só eles dois. Mas voltando aqui, então o que vai acontecer? Então o benfeitor aqui está aprofundando a questão da lei de afinidade, lei de atração, e quando ele fala que quando o espírito está na dimensão espiritual, o que vai acontecer? Eles vão tutelar o encarnado na família que ele vai escolher, que ele vai viver. Ficou claro isso? Aqui, ó. Eu fará com tanto mais facilidade quanto seus fluidos perispirituais materiais encontrarão afinidade na matéria corporal dos encarnados que deram à luz o novo ser. Então, são espíritos por afinidade, que não necessariamente vai ser o nosso anjo de guarda, mas que são espíritos tutelares que nos amam profundamente e que ficam na dimensão espiritual nos atendendo necessidades de afeto. Dá para entender isso, gente? O que significa? Que necessidade de afeto é essa? Como eles estão numa outra condição do afeto profundo, o que eles vão fazer conosco? Nos acolher para quê, Zeila? Para nos estimular as virtudes que vão gerar o verdadeiro afeto. Não é isso? Porque é baseado na tríade, conhecimento, experiência e revelação. Ele já tem conhecimento e experiência do verdadeiro afeto. Nós ainda estamos em construção desse afeto. Faz sentido? Nós podemos dizer que nós já trazemos o afeto baseado nessa tríade, desinteresse pessoal, abnegação e devotamento. A maioria de nós está em construção, alguns nem começaram a construir, mas todos estamos sendo convidados à mesma coisa. Então, esse movimento do fluido dele, do espírito amigo, né, vai fazer o que conosco? Vai nos estimular a essa prática, né? Claro, ele só pode nos inspirar, nos estimular, porque quando nós encontramos com esses espíritos, seja na hora do sono ou no estado modificado de consciência, próximo da vigília, mas lucidez, o que acontece nesse momento? Para que o espírito faz essa visita? Para que ele possa emprestar os fluidos dele, para que nós sintamos momentaneamente que seja esses fluidos, a alegria existencial que esse tipo de fluido nos gera, para quê? Para que nós nos estimulemos a ir até eles. Porque, segundo Joana de Ângeles, esses espíritos estão à nossa frente nos aguardando. Eles não vão parar a evolução deles para nos esperar, vão? Não, vou esperar e vou ficar aqui sem evoluir para esperar fulano. Não, eles também vão evoluindo. Se nós não fizermos esforços, vai demorar muito para nós o reencontrar. Então eles vêm e nos estimulam. Então é como se alguém que viesse, nos colocasse no colo, nos aconchegasse. Sinta esse carinho, sinta esse amor. Para quê? Só para a gente se emocionar e ficar chorando? Não.
Isso aí é feito. O grande objetivo é que nós reflitamos sobre as questões existenciais da vida e façamos esforços para nos elevar na vertical da vida. Porque eles já estão numa vertical. Nós ainda estamos nos debatendo aqui na horizontal. Então, qual é o objetivo? Que nós foquemos a vertical. Então, vejamos, esse tipo de sentimento tem alguma coisa a ver com aquela materialidade da persona? É profundamente espiritual. Então, quer aconteça com o espírito desencarnado, com o encarnado, o objetivo é caminhar juntos na vertical da vida. Faz sentido isso, gente? Se a incondicionalidade é mais profunda, não, é, ou se traz traço de condicionalidade, ou é condicional ou é incondicional. O condicional é o material da persona. Eu amo se receber em troca por interesse pessoal. Então, por isso que é condicional. Eu condiciono o amor a alguma coisa. Isso é pseudo-amor, isso não é amor. O amor de verdade, ele é sempre incondicional, porque ele está focado nessa tríade: desinteresse pessoal, abnegação e devotamento. Ele é fruto do alto amor incondicional. A pessoa se ama profundamente, se sente aprendiz da vida e se acolhe profundamente, o que que ela faz? Ela está inteira. Ela não está carente de amor para ficar buscando no outro. Ela está inteira em amor. E como ela está inteira em amor, ela está pronta para doar, não para ficar captando para ela. Deu para entender? Na condicionalidade, Adriana, a pessoa quer receber. Na incondicionalidade, ela está pronta para doar. Por isso que é uma minoria ainda que tem que nutrir. Claro, mesmo no nível evolutivo que nós estamos, é possível? Sim, perfeitamente possível. Nós estamos sendo convidados a isso. Por isso que até o mentor fala, quando ele falou que é uma minoria na Terra, ele está falando de gente como nós, ele não está falando de espíritos superiores encarnados. É uma minoria, mas é uma minoria que faz uma diferença. É possível, sim, né? É possível quando a pessoa faz o exercício do auto-amor, quando ela não entra nesse processo de carência querendo buscar no outro aquilo que ela deveria se dar. Quando ela quer buscar no outro aquilo que ela deveria se dar, ela se perde. Aí ela se perde na condicionalidade. Se o pai e a mãe vão nos ajudar a desenvolver esse amor incondicional, não necessariamente. Porque se o pai e a mãe não estão aptos a desenvolver o amor incondicional, o filho pode desenvolver independente do pai e da mãe. Porque entra aquela questão que nós falávamos agora há pouco sobre família. Na família, nem sempre nós vamos encontrar afetos. Muitas vezes nós encontramos em família desafetos. Como que você vai receber amor incondicional de um pai ou de uma mãe que foram desafetos seus no passado? Então, aí, se fosse verdadeiro o que você perguntou, a pessoa estaria condenada a viver no pseudo-amor. Ficou claro? Porque ele não encontraria afeto nem do pai nem da mãe. E a pessoa só vai depender dela. Claro que se ela tiver pais amáveis, um pai amável, uma mãe amável, que a estimule a desenvolver o auto-amor, porque o auto-amor só podemos receber estímulos, ninguém pode fazer por nós, vai facilitar, mas não vai gerar. O que gera em nós é a nossa decisão de nos acolhermos amorosamente, e nesse acolhimento amoroso, aí sim nós vamos nos preenchendo de amor para poder realizar a incondicionalidade, o devotamento, a abnegação. Daí um novo aumento de afeição, uma nova manifestação de amor. Então, espírito amigo, que vos amou como pai, vos amará como filho, como irmão ou como amigo. E cada um desses laços aumentará de encarnação em encarnação,
e se perpetuará de maneira inalterável quando realizado o vosso trabalho, viverdes a vida do Espírito. Então, vejamos, o amor ele verdadeiro, ele só amplia, só aumenta. Falar que o amor acaba é porque nunca houve amor. Então, como ele só amplia as várias existências corporais, nós podemos ter numa existência um pai que nos amou profundamente, ou uma mãe que nos amou profundamente. Numa outra existência, esse pai, essa mãe pode nascer como um amigo nosso, como um filho, uma outra relação afetiva na família ou fora da família. Mas os laços que une esse espírito ao outro vai só ampliar de encarnação a encarnação. Nunca vai diminuir, nunca vai cessar. Ao contrário, amplia-se sempre. E aí, como ele fala, uma vez realizado o trabalho, que trabalho é esse que ele está falando? O trabalho da encarnação, de evolução na encarnação. Aí nós voltamos para a vida real, que é a vida do espírito imortal livre da matéria, né? Na vida espiritual, as relações se dão de alma para alma, né? Não há a família consanguínea, que muitas vezes pessoas desafetos estão juntos ali para aprender a se amar. Mas no mundo espiritual, o que se dá são as famílias pelos laços espirituais. Mas esta verdadeira afeição não é comum na Terra, e a matéria vem retardar, anular-lhe os efeitos conforme domine o espírito. A verdadeira amizade, o verdadeiro amor, sendo espiritual, tudo que se refere à matéria não é de sua natureza, e nada concorre para a identificação material. A afinidade persiste, mas fica em estado latente, até que triunfando o fluido espiritual, o progresso simpático se efetue novamente. Então, de que ele está falando aqui? Essas afeições que são mais materiais, um dia elas podem se tornar verdadeiras afeições espirituais? Sim, é disso que, ele está falando aqui. Né? Porque, como não é comum ainda na Terra, são poucas essas relações verdadeiramente afetivas, a maioria são de outros tipos, do tipo passional, da persona, mas com o passar do tempo o espírito amadurece. E quando ele amadurece, aquelas relações que foram um dia mais materializadas se tornam espirituais, profundas. Em síntese, a afeição espiritual é a única resistente no domínio do espírito. Na Terra e nas esferas do trabalho corporal, concorre para o avanço moral do espírito encarnado, que sob a influência simpática realiza milagres de abnegação e de devotamento aos seres amados. Aqui, nas moradas celestes, ela é a completa satisfação de todas as aspirações e a maior felicidade que o espírito possa desfrutar. Olha que parágrafo lindo, né? Ele faz a síntese do significado dessa afeição espiritual e colocando, né, que todos nós vamos caminhar para esse amor incondicional na vertical da vida. A partir do esforço de autotransformação que nós vamos fazendo, né, nós vamos criando esses milagres de abnegação e de devotamento. Né, e vamos desenvolvendo cada vez mais essa relação, até que no mundo espiritual cheguemos nessa condição, nas moradas celestes. Que moradas celestes são essas? As colônias espirituais das altas esferas, os planetas mais evoluídos. Tudo vai se dar pela afeição espiritual, a completa satisfação de todas as aspirações
e a maior felicidade que o espírito possa desfrutar. Porque, veja bem, enquanto que o outro amor, esse amor passional, que se chama de amor, mas que é pseudo-amor, ele gera sofrimento, ele gera dor, este amor incondicional, focado no devotamento da abnegação, ele liberta almas. Então imaginemos a felicidade que gera, o bem-estar que gera, porque o que o outro quer, né, o que a pessoa que ama quer, o que, que ele quer? Ele quer a felicidade do outro. Por isso que a abnegação e devotamento, ele trabalha em função da felicidade do outro. Não é? A felicidade dele, Adriano, é consequência. Não é, nós não estamos vendo que a felicidade da lei de justiça é consequência do amor e da caridade? Do alto amor, do amor ao próximo e do fazer aos outros aquilo que gostaria que fosse feito a si. Então, como há esse movimento de desinteresse pessoal, o que nós queremos, o que a pessoa vai fazer exercício, é em função da felicidade do outro. Ele não quer nada para ele. Ele quer que o outro seja feliz. Isso acontece com esses espíritos que já estão na nossa frente, que ficam na dimensão espiritual evoluindo, mas nos aguardando, nos estimulando ao afeto, nos estimulando esse afeto profundo, porque se nós caminharmos em direção a esse afeto profundo, o que nós fazemos com relação a eles? Hã? O que nós fazemos? Nós nos aproximamos cada vez mais deles. Isso que é crescer na vertical da vida. Faz sentido? Então nós crescemos na vertical da vida nos aproximando deles. Quando fazemos exercícios de amor, de autoacolhimento, de autoamor, de sentimento de aprendiz, e aí exercitamos a incondicionalidade no nível do amor pelo desinteresse pessoal, pela abnegação e devotamento. Ficou claro, gente? Faz sentido? É bonito isso ou não? Muito bonito, né? E olha o que ele fala aqui no final. A maior felicidade que o espírito possa desfrutar. Então, se nós queremos ser felizes, não fiquemos preocupados com a nossa felicidade. Nos ocupemos de exercitar o auto-amor, o sentimento de aprendiz, o auto-acolhimento e fazer esforços para auxiliar os outros a serem felizes. Porque aí não tem outra alternativa se não nós desenvolvermos uma profunda felicidade. Porque se nós ficarmos preocupados com a nossa felicidade, o que está acontecendo? Interesse pessoal, e aí você fica na horizontalidade. E a felicidade está na verticalidade da vida, não na horizontalidade. Ficou claro? Vamos para a nossa avaliação reflexiva. Feche os olhos. Entre em contato com você mesmo em essência, buscando sentir o conteúdo estudado nesse encontro. O que você entendeu do conteúdo que se aplique à sua vida?

conteúdo estudado, mudou a forma como você entende o processo da reencarnação e os afetos relacionados à sua reencarnação. Caso positivo, que mudança foi essa?

Como acontece o processo da reencarnação e a maneira como ela é a grande intensificadora do afeto entre os espíritos, concorrendo para o afeto espiritual e profundo. Qual a disposição que você tem para aproveitar essa dádiva divina, para ampliar os seus afetos pelo exercício das virtudes da abnegação, do devotamento e do desinteresse pessoal?

Como você sente a sua vida aplicando o conteúdo estudado? Você sente que ele pode melhorar a sua vida em sua busca de autotransformação e nas suas atividades na prática do bem?

Sinta-se agora um espírito imortal que traz em si mesmo a determinação divina de evoluir até a perfeição relativa, pelo conhecimento pleno e cumprimento das leis divinas, pela prática das virtudes e pela busca da unidade com Deus. Mergulhe profundamente nessa verdade espiritual. Sinta, veja-se cumprindo as leis divinas e desenvolvendo todas as virtudes essenciais da vida ao longo do tempo, sentindo plenamente o objetivo pelo qual você está reencarnado, dádiva para que você conquiste a perfeição. Reflita essa condição na sua vida.

0: Olá a todos nós, boa noite para este Evangelho no Lar, e nós abraçamos você, seja onde estiver, para que a gente possa, nesse momento em que nos reunimos aqui, dar as mãos junto com o Cristo e entendermos a proposta do Evangelho, entendermos essa proposta de renovação para o nosso coração, sustentando os nossos sentimentos e nos possibilitando sempre um caminho a seguir, sempre uma orientação. Então, o Evangelho como um roteiro iluminativo para as nossas vidas, trazendo vida também para o nosso lar. A nossa gratidão a você que já está se conectando, a nossa alegria pela sua participação. Muitos já estão colocando aqui o seu boa noite no chat. Comenta aí a sua cidade, o local onde você está falando, a gente vai acompanhando e vai trazendo durante o nosso Evangelho no Lar. Então, sempre lembrando que essa é uma proposta de incentivo ao Evangelho no Lar, todos os domingos às 21 horas. Nós juntos nos reunimos para este momento em que congraçamos com a espiritualidade em gratidão a Deus por nos permitir o Cristo, é o Cristo para essa orientação diária com o Evangelho no Lar. E eu quero saudar agora nesse momento também os queridos que estão comigo na sala, que é a Janete da Rosa e também o seu esposo Valdir, que estão comigo aqui no Rio Grande do Sul. Olá, amigos. E a gente vai começar fazendo essa descrição da tela para as pessoas que precisam dessa descrição na tela por ter algum déficit cognitivo ou intelectual, né? Ou cegueira. Eu, André Carlos, estou no quadro superior esquerdo de três quadros, né? No superior esquerdo, eu sou um homem de pele clara, cabelos claros. Eu estou usando um fone desse tipo intra-auricular e uma camiseta de cor cinza. Atrás, alguns objetos pessoais e um arranjo de flores. No quadro superior direito, ao meu lado, está a Janete da Rosa, que é uma mulher também de pele clara, está usando o cabelo encaracolado na altura do ombro, de cor castanho médio, e usando uma blusa de cor vermelha. Atrás dela, uma parede branca apenas. E no quadro de baixo, nós temos o Valdir. Valdir querido, Valdir da Rosa, que é um homem de pele morena clara, usa o cabelo bem curtinho, está usando óculos, o fone intra-auricular e um moletom, né, que nós está começando a estrear no Rio Grande do Sul, um moletom de cor azul. Então, essa é a composição dos quadros dessa noite. A gente abraça você que está conosco aqui também, para esse momento de prece que nós iniciaremos com o nosso Valdir. Traga para nós, amigo.
1: Nosso boa noite a todos, o nosso convite nesse momento, para que possamos nos unir em um só pensamento, em oração. Primeiramente, como sempre devemos fazer, agradecer a essa inteligência suprema do universo, que é Deus, pela permissão de hoje aqui nos encontrarmos, por estarmos todos interligados, graças à tecnologia, né? Pelas redes sociais. Pela permissão do Pai desse contato.

0: contato entre todos nós. E dessa forma, unirmos força através da oração para agradecer e também para suplicar a esse Pai as suas bênçãos de amparo, proteção, assistência de que tanto necessitamos. Que também as nossas orações possam servir de alívio, de consolo para todas aquelas criaturas que porventura estejam em necessidade. Também pedir por acréscimo de misericórdia ao nosso Pai Criador pelas nações que se encontram em guerra. Pedindo a essa inteligência suprema que possa inspirar e influenciar aquelas mentes que governam esses países, os poderosos do nosso planeta, para que, Senhor, o sentimento e o entendimento da paz possa tocar o coração de todos. Mas, acima de tudo, Senhor, que se cumpra hoje e sempre a Tua vontade e não a nossa. Que assim seja, Senhor.
1: Que assim seja. Boa noite, amigos. Então, continuamos com o nosso Evangelho. Estamos no capítulo 11, Amar ao Próximo como a Si Mesmo. Estamos no tema, a Lei de Amor. Estamos no item 9. O amor é de essência divina, é do primeiro até o último. Vós possuís do fundo do coração a faísca deste fogo sagrado. É um fato que muitas vezes pudeste constatar. O homem mais objeto, mais vil, mais criminoso, tem por um ser ou por um qualquer objeto uma afeição viva e ardente. A prova de tudo o que tendesse a diminuí-la, e muitas vezes atingindo proporções sublimes. Eu disse por um ser ou objeto qualquer, porque há entre vós indivíduos cujos corações estão abundantes de amor e que despendem tesouros desses amor sobre animais, plantas e mesmo objetos materiais, espécie de misantropos lamentando-se da humanidade em geral, resistindo contra uma tendência natural de sua alma, que procura ao redor de si o afeto e a simpatia. Eles rebaixam-se à lei de amor ao estado de instinto. Mas, façam o que fizerem, não poderão sufocar o germe vivaz que Deus lhes depositou nos corações em sua criação. Esse germe desenvolve-se e cresce com a moralidade e a inteligência e, embora muitas vezes oprime pelo egoísmo, é a fonte de santas e doces virtudes que constrói afetos sinceros e duráveis e vós ajudam a transpor a estrada escarpada e árida da existência humana. Que assim seja. A lei de amor.
0: Que assim seja, meus irmãos. Justamente. Comentando sobre esse tema maravilhoso do Evangelho, eu busquei, lia hoje em uma obra espírita, uma história que ilustra muito bem esse sentimento de amor. Conta-se que certa vez um professor de sociologia, ele mandou seus alunos aos bairros mais pobres da cidade de Baltimore, nos Estados Unidos, para que realizasse estudos de casos individuais de 200 garotos muito pobres, fazendo uma avaliação do futuro de cada um deles. Em todos os casos, os estudantes fizeram a seguinte avaliação: eles não possuem nenhuma chance. Passou-se 25 anos e outro professor de sociologia dedicou-se àquele estudo realizado naquela época. Pediu então aos seus alunos que efetuassem novos estudos para verificar o que havia acontecido, qual o destino daqueles garotos pobres. Os estudantes então descobriram que, com exceção de 20 meninos que haviam se mudado ou morrido, 176 entre os 180 restantes tinham alcançado um sucesso fora do comum, como advogados, médicos e homens de negócio. O professor então ficou muito surpreso e decidiu ir mais além na pesquisa. Felizmente, todos os garotos, que agora já eram homens, ainda moravam na cidade de Baltimore. Assim, ele teve condições de perguntar a cada um deles o que atribuía o sucesso que eles alcançaram. E o interessante, meus irmãos, é que cada um deles deu a seguinte resposta: houve uma professora em minha vida. E aquela resposta sempre era acompanhada de um sincero sentimento de gratidão. Então, como aquela professora, já velhinha, ainda estava viva, ele resolveu procurá-la e perguntar àquela professora qual era a fórmula mágica que ela havia usado para impulsionar aqueles garotos à conquista das profissões que tanto almejavam, superando os obstáculos da pobreza, limitações, né? Limitações da sua condição social. A professora, já idosa, mas ainda muito lúcida, com um brilho no olhar, respondeu: simplesmente, eu amava muito aqueles garotos. Eduquei-os com amor. Então, né? Nada mais belo e mais bonito que exemplifica para nós como o amor realmente é de essência divina do que essa exemplificação. E aonde quer que esse sentimento sublime se faça presente, né? Ele espalha luz, ele espalha renovação. Quando esse sentimento se manifesta, ele dissemina a luz aonde as trevas muitas vezes teimam, né, em permanecer. Quem vence, né, quem ama, acaba com esforço vencendo os obstáculos e com isso superando as limitações, contagiando com a sua ação tantos quantos deles se acercam. E aí eu fico pensando, meu irmão André, Janete, né? O que seria a humanidade, né? Se não fosse o amor dos grandes homens que passaram pela Terra, né? Que muitas vezes doaram suas vidas para trazer um legado de progresso para a humanidade. No campo da ciência, né? Quantos cientistas se isolaram nos laboratórios por vários anos em busca da solução de uma doença, né? Ou para que a ciência avançasse. Quantas obras humanitárias elas foram erguidas por homens que, acima do idealismo, né? Eles possuíam dentro do seu coração esse sentimento de amor, né? Então, o amor realmente, ele é espiritual, ele é de essência divina.
2: É verdade, meu amigo. Eu estava pensando aqui em relação a essa questão do amor, né? A semente, né? E Deus é tão, tão generoso e tão bom com todos nós que, cedo ou tarde, essa semente germina. E nós temos essa confiança, essa esperança de que todos os corações se iluminarão um dia. O Espiritismo nos abre essa compreensão, né? Nenhuma outra doutrina nos mostra com tanta clareza que todos nós nos daremos as mãos no futuro, alguns mais adiantados, alguns chegam antes, mas todos nós chegaremos. Essa é a nossa casualidade e a nossa gratidão ao Espiritismo pela possibilidade de entender isso já nesta reencarnação. E muito bem ilustrado, né? Olha, as professoras marcam nossa vida. Então, eu tenho aqui inúmeras professoras. Eu fui um aluno muito sortudo, viu, Valdir? Eu tive muitas pessoas muito especiais que amavam a educação e que me ajudaram, com certeza, também encontrar o meu caminho na educação. Então, esse exemplo realmente sensibilizou o meu

0: O André tá sem áudio, não estamos te escutando, meu irmão.
1: Desculpa, gente, teve uma falha no áudio aqui, eu acho que vocês não me escutaram, né? A finalização é que
2: Agora
1: eu
2: sim.
1: falei assim. Nós temos uma história, né, Janete? Foi isso que eu perguntei para ti na finalização, não sei até que ponto vocês escutaram, mas eu perguntei da história.
2: Tem uma historinha assim. Continuamos então com o Conte Mais, tá? Volume 2. A história de hoje é o agradecimento da flor. Gente, não esqueçam da água. Certa vez, uma flor curvou-se tristemente para o chão, por causa de uma grande seca. Por muitos dias não havia chovido, e por esse motivo a terra estava seca e dura. Várias vezes a florzinha tinha olhado para o céu, a fim de ver se vinha alguma gota de chuva para alimentar suas raízes, mas em vão. Não havia nenhuma nuvem no céu que pudesse transformar-se em chuva. Por isso estava agora a pobre flor curvada para o solo, à espera de seu triste fim, morrer de sede. De repente, uma nuvem passou e tapou o sol. Os passarinhos pararam de cantar e foram para seus ninhos. Até as folhas deixaram de se movimentar para receber a chuva, que, enfim, parecia não tardar. A flor, agonizante, esperava ansiosamente. Então, duas gotas de chuva caíram no chão, perto da raiz da pobre plantinha, como se quisessem alimentá-la e fazê-la viçosa outra vez. Poucos minutos depois, chovia copiosamente. Afinal, quando o sol tornou a aparecer por entre as nuvens, a flor, de novo erguida, balançando-se suavemente no pé, dizia emocionada: "Muito obrigada, gotas de chuva. Pelas gotas, vocês salvaram minha vida." Mas as gotas responderam logo: "Não agradeça a nós, agradeça ao sol e ao vento." O sol viu você morrendo e nos chamou. O vento viu você soluçando e por isso trouxe-nos aqui. A flor então virou-se para falar com o vento e o sol. O vento curvou-se para a terra e parou, por um momento, para ouvir as palavras da flor. O sol, por sua vez, enviou seus raios para ouvir o que a flor ia dizer. E a flor, novamente: "Muito obrigado, vento, bom vento. Muito obrigado, sol, bom sol. Vocês salvaram minha vida." Mas o vento e o sol responderam: "Não agradeça a nós. Agradeça a Deus. Ele viu você morrendo, ouviu seus soluços e teve piedade de você. Nós somos apenas seus servos." Então, a flor silenciosa agitou-se, porém, devagar e perfumou o ambiente com o aroma de suas pétalas. A flor agradecia, assim, pela imensa bondade e a infinita sabedoria de Deus. Lindas histórias, né, amigos?
1: Linda história, Janete. Essa história me fez lembrar, né, a regularidade do sol.
2: Amor.
1: A... Isso, é verdade. O amor de Deus, né? Que se espalha, às vezes, nas coisas mais simples. E se nós também. Eu fiquei pensando, se o sol todo dia faz o seu trabalho, também nos cabe a nós, talvez, na nossa medida, aquilo que nos é possível, também usando da regularidade de gota em gota, né? Irmos crescendo, irmos nos desenvolvendo como espíritos. Então, a toda natureza é um espetáculo, né? Não apenas de beleza, mas também de ensinamento, que esses espíritos com certeza nos ajudam a compreender muito, né? Eu lembro muito das lições de Emmanuel, de Joana de Ângeles, que se ligam muito à natureza, trazendo essas lições tão maravilhosas. E essa história também movimentando o imaginário para que a gente possa, de alguma forma, também fazer essa ponte com as crianças, né, do Evangelho segundo o Espiritismo. E uma coisa do Evangelho me chamou a atenção, porque o Evangelho segundo o Espiritismo e também o Livro dos Espíritos afirmam que na natureza tudo se encadeia. Então, na verdade, tudo está ligado, né? E a gente tem essa ideia que é separado, mas é uma ideia muito ainda infantil nossa. Na verdade, estamos todos ligados como seres, mas também ligados à humanidade, ligados ao planeta Terra, ligados às energias espirituais. Então, a ideia de separação, de estar sozinho, a ideia de estar isolado na verdade, é uma ilusão nossa. Não, não existe isso, não existe, mas de alguma forma essa história me lembrou, né, que na natureza tudo se encadeia, ou seja, tudo é como se fosse um grande quebra-cabeças e as peças se encaixam perfeitamente. Então, querido amigo, amiga, você que está me ouvindo, se você está passando por um momento que você está se sentindo para baixo, talvez desencaixado da vida, não é uma ilusão. Você está passando por uma prova necessária e você está nesse quebra-cabeça, sim, né? Você está nesse encadeamento da natureza e há também a ajuda, o apoio espiritual a todo momento. Então, todos nós passamos por momentos de provação, mas esses momentos. Moisésinho, filhinho. Eu estou com o Moisés aqui junto comigo, ele tá, resolveu falar alto. E nesses momentos de provação, parece dar a ideia que estamos desencaixados, mas não estamos. Estamos ainda dentro dessas leis naturais que, com certeza, regem, orientam e apoiam o desenvolvimento de todos nós espíritos. A nossa gratidão, viu, Janete, a esse projeto maravilhoso que é o Conte Mais. Nós não nos cansamos aqui de falar desse projeto Conte Mais, da Federação Espírita do Rio Grande do Sul, que nos ajuda a termos esses diálogos com os nossos filhos. Mas eu quero chamar aqui algumas pessoas para interação, algumas pessoas que já se colocaram aqui no chat, já desde o início do programa, a gente vai trazer aqui algumas pessoas, como a Márcia Gabi. Ela nos traz um boa noite. Uma boa noite a você, Márcia. Muita alegria a você, a todos que estão contigo também. Comenta aí, Márcia, qual é a tua cidade, ó. E a Gláucia Werneck, lá do Rio de Janeiro, nos traz aqui. Boa noite, querida equipe da TV de Luz e irmãos, que a luz do Evangelho ilumine nossos lares e todos os lares da humanidade. Aí tem mãos unidas, corações, mãos unidas. O nosso abraço a você, Gláucia, a nossa gratidão pela tua companhia, por estar acompanhando esse Evangelho. Todos nós estamos vibrando em pensamento, em sentimento, para que a nossa semana seja uma semana mais feliz, uma semana mais ajustada a esse bem maior. Um cheiro para ti, querida. Um cheiro também para Juscelia. Juscelia Aquino, que está trazendo boa noite, luz e paz. A você, querida, nossa amiga mineira, mineirinha, né? Um abraço a você, querida. Que tudo de bom possa estar cercando a tua vida, o teu lar e a todos que estão contigo também, a tua família, viu, Juscelia? Janete, saúda para nós a Ita Susan.
2: Eita, Suza, querida amiga, boa noite, amigos. Que o Evangelho dessa noite nos traga paz. Ela está em Santo Antônio das Missões. Que a luz e a proteção divina fiquem em teu lar, amiga. Tudo de bom.
1: E a Márcia Godoy já respondeu aqui, ó. Ela respondeu que está no Pará, querida. Um abraço a
2: Pará.
1: você e a todos os paraenses também. Janete, tem a Alessandra chegando aqui também. Que lindo.
2: Oi, Alessandra, ela diz: boa noite, abençoado Evangelho para nós. Ela está em Santiago. Querida, um grande abraço. É muito bom estar com você no nosso Evangelho.
1: E nós temos o Severino Bento também, Janete.
2: Boa noite a todos. Ele está em Aracaju, Sergipe. Boa noite, meu querido amigo. Tudo de bom em teu lar, para você e sua família. A Jane Trindade, a nossa amiga aqui de São Borja, ela diz boa noite, obrigado por mais esse evangelho de hoje, e ela pede prece pela Beatriz, a netinha dela, que as bênçãos do Pai Maior estará com ela. Daqui a pouco estaremos nós com a irradiação e com certeza a espiritualidade já está visitando seus lares.
1: Tá bem. Eu acho que eu tive mais uma falha no áudio, né? Hoje meu áudio resolveu. Tá me escutando agora bem? Tudo bem.
2: É, então. Internet. Sim.
1: Isso.
2: Escutando.
1: Então são tantas pessoas que estão aqui comentando a nossa gratidão. A Eneida está dando um abraço para nós aqui também. Eneida, você, muita luz. A Aurora Sanches. Nós temos também. A Doroteia, olha só, e ela faz um comentário em relação ao próprio evangelho e atrás. É verdade, até mesmo as pessoas mais difíceis têm alguém ou alguma coisa que conseguem dobrar o coração endurecido. É verdade, querida amiga. E quando a gente fala de pessoa difícil, nós estamos falando de nós mesmos, né? Porque, de alguma forma, todos nós temos alguma coisa a ser ajustada. A beleza da reencarnação é isso, né? É que às vezes a gente pinta o outro com um tom que mais escuro, né, do que nós. E a gente deve, na verdade, pintar as pessoas com o mesmo tom. Todos nós aqui temos tons mais coloridos em alguns aspectos da nossa personalidade, e em outros aspectos, nosso coração também se endurece, né? E a gente percebe esses desafios, que é justamente para que a gente possa crescer. Muito bem comentado, viu, querida? Lembrando aqui que todos, né, todos nós, até os mais endurecidos, aqueles que estão refratários à luz, ao bem, eles encontrarão a verdade maior, o amor maior em seus corações. Diz a Eneida, olha a coisa boa aqui, Valdir. Ó, ela comenta com a gente: estamos em conexão com todos os seres, e se a prova é difícil, podemos pensar que pedir auxílio adianta, que tudo vem para nos ajudar. Queres comentar isso, por favor?
0: Fazendo uma pequena analogia com a história que a Janete contou, né? Nos recordando aquele poema da Cora Coralina sobre serviço, né? Que toda natureza é um anelo de serviço, né? Tudo serve. E o amor também é serviço, né? O amor também é auxílio. O amor também, ele se encontra em forma de caridade. Nós somos criaturas interdependentes, né? Por isso que tem uma lei de sociedade. Nós somos obrigados a viver em sociedade para que possa haver evolução, para que nós possamos nos completar uns com os outros. E esse nos completar uns com os outros, ele está ligado, sim, a nos auxiliarmos, em aprendermos uns com os outros, né? Porque nós estamos num planeta em que nós estamos com vários níveis evolutivos, né? Então, nós precisamos nos completar uns com os outros e, através da lei de sociedade, da convivência, desenvolver esse sentimento do amor. Eu assisti uma palestra do Raul Teixeira, nosso querido Raul Teixeira, e ele falava que a lei do amor é a lei que precisa entrar com mais urgência, né, em nossas vidas. E parece uma colocação muito singela, mas se nós olharmos para o nosso mundo aí fora, com os países em guerra, as pessoas se dilacerando, né, como feras famintas, e as disputas, o egoísmo, nós compreendemos que realmente, né, esse sentimento é o que deve imperar com maior urgência em nossos corações. E só ele mesmo, só ele pode trazer modificação para o nosso planeta, né? Se nós olharmos, né, André, a situação do nosso planeta, quantas coisas boas foram realizadas por pessoas que tinham esse ideal, né? Imagina o dia, né, em que as pessoas todas nutrirem esse sentimento. Realmente nós chegaremos, então, naquela categoria de mundo feliz, né? Passaremos até direto pelo mundo da geração para o mundo feliz, quando todas as criaturas realmente vivenciarem esse sentimento. É uma distância enorme, longa ainda, mas nós estamos galgando, degrau por degrau, essa escalada rumo à vivência realmente desse sentimento em plenitude dentro de nós.
1: Caminhada longa, mas eu já ouvi uma frase dizendo que a felicidade é o caminho, né? Não é a chegada. Então, que a gente possa aproveitar, né, querido amigo, essa caminhada tão maravilhosa junto com esses amigos queridos que estão conosco aqui comentando. A Denilza está com a gente também. Um abraço, querida amiga. A Miriam Ramos, lá de Rio das Ostras, no Rio de Janeiro, também está comentando aqui com a gente. A Doroteia falou que as histórias são maravilhosas, mostra muitos diálogos reflexivos e é tudo de bom. E bom demais ouvir a voz do Moisés. É o filhote que estava aqui comigo do meu lado, aqui estava pintando aquarela aqui no chão, aqui, só que às vezes ele perde um pouco a noção. Eu peço para ele ficar mais quietinho e ele está tão empolgado que ele acaba falando mais alto. E é bom ouvir demais a voz do Moisés, que é a cara do pai. Um cheiro na alma do Moisés. Um cheiro para você, Doroteia. Que maravilha. É tão bom, né? Poder ter esse momento do evangelho também com os nossos pequeninos, né? Por mais que ele, com 4 anos, é muito melhor a gente utilizar das historinhas, né? Aqui nós estamos numa reflexão mais adaptada para os adultos e o que a gente, de alguma forma, carrega a bateria para poder abraçar os pequenos também com as mesmas histórias. E o Severino Bento traz aqui, ó. Às vezes não é a forma que o outro falou, mas a forma que ouvimos. Muito bem. O Severino, nosso querido filósofo, aqui já nos diz o Douglas, né? E é isso mesmo, viu, querido? É essa questão que envolve justamente, não é a forma como a gente fala, né? Mas é a forma como a gente ouve. Não é o que o outro falou, mas é o que a gente ouviu do outro. E às vezes o nosso ouvido, ele já está impregnado com muitos preconceitos, com ideias preconcebidas. E aí eu lembro de Allan Kardec. Allan Kardec rogava a Deus, olha lá nas preces espíritas, eu não lembro da coletânea, mas ele sempre falava, né, durante o livro, mas também na coletânea de preces do Evangelho segundo o Espiritismo, ele falava que a gente precisa se despir dessas ideias preconcebidas para ouvir o outro, para ouvir os Espíritos também, né? Então, quando a gente está ouvindo, que a gente possa ouvir com o coração. Quando eu falo ouvir os Espíritos, não é a questão de ter mediunidade ou não, né? Porque se você abrir o Evangelho segundo o Espiritismo, aí há uma coletânea de Espíritos falando ao nosso coração, que possamos ouvi-los de verdade. Não eivando, né, enchendo de ideias que já são nossas e que podem atrapalhar uma compreensão mais profunda desse bem, né, que nos foi entregue por amor. Hoje nós estamos falando de amor, foi entregue por amor da mão e do coração dos Espíritos para a humanidade, que a gente possa realmente fazer ouvir, né, e ouvir com o coração. Nos diz aqui o Severino Bento, né, Joana de Ângeles fala da arte de ouvir, exatamente, a gente precisa ouvir. E a gente vai se encaminhando já para a finalização desse encontro, com muita gratidão a você que trouxe a sua reflexão, que com certeza abrilhantou esse momento que nós queremos nos conectar com Deus, com a espiritualidade, e a conexão com você, de alguma forma, nos faz essa ponte que nós queremos estabelecer, que é uma ponte de amor entre os seres. Se ainda nós não alcançamos essa meta, estamos caminhando, né? E a gente precisa agradecer a Deus por essa possibilidade de caminhar, por essa possibilidade de se integrar a essa lei maior, que é a lei de amor. O meu abraço a todos vocês e nós vamos nos encaminhando para a finalização desse encontro com a Janete, que vai trazer a prece para nós.
2: Então, amigos, que todos possam já ter pegado a sua água para frutificar. Vamos levar o nosso pensamento ao nosso Pai Criador, que é só amor em nossos lares, em nossos corações, suplicando a Ele e agradecendo, pedindo perdão pelas nossas más vibrações e que todos possam, neste momento, estar recebendo o amparo e a proteção amiga. A todos aqueles nossos irmãos que encontram em provação de qualquer natureza, que eles possam ter a fé revigorada. Aos nossos amigos que estão nos hospitais, nos asilos, nos orfanatos, a vida, Senhor, que ainda não encontraram a Tua luz, que todos possam estar recebendo, Senhor, neste instante, em seus lares, a luz e a Tua proteção amiga, fortalecendo cada vez mais a fé. E na esperança, Senhor, que diz, Senhor da vida, ensina-nos a trilhar na luminosa estrada do auxílio. Dá-nos força para destruir a pesada fortaleza de nossos próprios erros. Coragem para abrir o caminho da libertação de nós mesmos. E recursos para desobstruir o coração em favor dos nossos semelhantes, entregando-lhes, enfim, os tesouros de amor que nos confiaste. Que por onde passemos, a dor se faça menos angustiosa, a ignorância menos agressiva, o ódio menos cruel, a terra menos densa, o desânimo menos sombrio, a incompreensão menos destruidora, se não possuímos ainda bens positivos com que possamos enriquecer a jornada terrestre. Ajuda-nos a diminuir os males que nos rodeiam. Que em Teu nome, Senhor, distribuamos fraternidade e renovação, usando com a alegria dos dons sublimes e invisíveis do silêncio, da compreensão e da renúncia. Senhor, que nos ensinaste sem palavras as supremas lições da simplicidade na manjedoura e do sacrifício na cruz, indicando-nos assim o roteiro da construção espiritual e da ressurreição divina. Orienta-nos o passo incerto e ampara-nos os próprios santificantes, para que a Tua bondade, misericórdia e justa se faça, hoje e sempre, aonde estivermos. Gratidão, Senhor, pela luz e o amparo que nos envolve, principalmente, Senhor, em nosso lar. Que possa estar sempre reinando, Senhor, a paz, a harmonia e o amor. Agradecido, Senhor, por tudo que temos e por tudo que somos. E essa doutrina, Senhor, que nos consola dia a dia em nossos corações. Que se faça, Pai, a Tua vontade, hoje e sempre. Agradecidos, amigos, pela companhia no Evangelho de todos os domingos. Um abraço carinhoso a todos. Uma boa semana de paz e luz. Que assim seja. Até domingo que vem.
1: Tchau, gente.
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1: 21 horas e 2 minutos.
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0: Olá, ouvintes, internautas, muito boa noite a vocês espalhados pelo Brasil e pelo mundo, vocês que acompanham a edição número 73, deixa eu aumentar meu retorno aqui, edição número 73 do programa Pinga Fogo. É uma alegria a gente estar aqui juntinho para juntos aprender com esse cara aqui, ó. Boa noite!
1: Boa noite, Rubens! Boa noite para todos os companheiros do Brasil e do mundo! Ligados em mais uma edição do Pinga Fogo pela Web Rádio Fraternidade, a emissora do bem na internet, construindo um mundo melhor. Sejamos todos muito bem-vindos em mais uma oportunidade de podermos conversar sobre doutrina espírita e assim podermos mergulhar um pouco mais nesse conhecimento que os espíritos nos trouxeram.
0: É verdade. A Divina deve chegar daqui a pouquinho aqui para ajudar a gente a fazer o programa. E hoje eu já vou adiantar aqui, o Jorge nem sabe, nós vamos ter por volta a cara dele. Olha a sua cara, você não sabe o que, que a gente vai ter hoje, uma surpresa. Porque você sabe assim, né? Eu tenho umas ideias assim que o povo coloca, me manda as ideias, aí eu vou e escrevo e aí o negócio dá certo. Então nós vamos ter uma participação especial por volta de 10 horas aí. Ela tá chegando, ela tava se produzindo. Ô Jorge, nós estamos num calor que você nem imagina.
1: Eu imagino.
0: Eu tive que ligar o ar-condicionado, não tem jeito.
1: Mas não era você que estava outro dia dizendo que estava muito frio em Uberlândia?
0: Tava, muito
1: tava
0: frio.
1: Estava todo empacotado.
0: Pois é, tudo isso. Boa noite, Divina.
2: Boa noite. Tive que tomar um banho, porque senão eu não aguentava, tá não, bem. Gente. Tá muito quente aqui em Uberlândia, meu Deus.
0: E eu lembrei, eu lembrei de você ontem, porque eu estava em Goiânia ontem, ali eu contando o segredo. E eu, quando eu olhei no termômetro, assim, eu falei, Deus a Deus, como é que o Jorge aguenta Porto Velho?
1: Tava quanto?
0: Tava 37, se eu não me engano. É, 37. E ó, não ventava.
1: Porto Velho dá mais.
2: Acho que estava com 37, a sensação de 45.
0: Pois mais. Não, mais.
1: É, mas aqui também sobe mais, a sensação vai junto também. Porto Velho também dá uma subida. Lá em Porto Velho é bem puxado também.
0: Tá bom. Então vamos lá, a gente está fazendo isso aqui enquanto o pessoal está chegando. O pessoal vai chegando para a gente acompanhar o Pinga Fogo de hoje. Então vamos fazer a nossa prece, agradecendo a Deus esse momento que nós temos de conexão com Ele. Senhor, mais uma vez aqui nos encontramos para servir de instrumento Teu, para levar a Tua mensagem de boa nova, de consolo, de esclarecimento e também de esperança. Como temos feito todas as segundas-feiras, fica aqui a nossa rogativa para que o Senhor permita que o nosso querido irmão Jorge possa ser o Teu instrumento, Senhor, falando fundo aos corações de cada um de nós. Que a Tua equipe, a equipe que, espiritual que atua nessa tarefa, nessa singela tarefa, aproveite o nosso irmão e possa auxiliá-lo nas palavras que serão trazidas e no conforto que será levado aos nossos irmãos do outro lado, não só aqueles que estiverem acompanhando ao vivo, mas todos aqueles, todos, que em algum momento acompanharem este nosso programa. Que o Senhor também, aproveitando a nossa conexão nesse momento, permita que a Tua equipe de tarefeiros possa visitar os nossos irmãos espalhados pelo mundo, levando o auxílio de que cada um tiver necessidade. E é em Teu nome, Senhor, em Teu nome, que nós iniciamos essa tarefa na noite de hoje. Ô Jorge, estava aqui também lembrando que a gente precisa agradecer os nossos parceiros, né? Os nossos companheiros que ajudam a gente a propagar essa mensagem. Então tá aí a FEB TV, a Rede Amigo Espírita, TV 7, a Web Rádio Amigo Espiritual, pessoal do Espiritismo.net, Portal da Luz, TV CECAL, a Ed Luz e o Instituto IDEAC. A todos vocês, o nosso carinho, a nossa gratidão. E o senhor preparou o que para falar para a gente hoje?
1: Quero falar sobre um momento muito singular do nosso ano, o início da primavera.
0: Maravilha!
1: Essa semana nós vamos ter um momento mágico, que é a chegada da primavera nas nossas vidas. Pelo menos no hemisfério sul. As nossas árvores se encherão de flores, nossas cidades ficarão mais floridas, haverá muito mais poesia no ar. Haverá toda uma movimentação da natureza para nos dizer que tudo recomeça. Depois dos dias sombrios, frios do inverno, das árvores perdendo suas folhas, da tristeza dos ventos gelados, vai ser o momento do recomeço da vida. Das árvores novamente se enchendo de folhas, para o recomeço de mais uma etapa na história da natureza. Nós precisamos aprender a ler os sinais que a natureza nos dá e levarmos isso para as nossas existências, para que o peso e o frio gelado do inverno não roube de nós as certezas e as esperanças de que uma nova primavera virá. Quando nós vivemos os dias frios do inverno, nós temos a sensação de que aquilo nunca vai acabar. Parece que a primavera está tão distante e que nós teremos que enfrentar uma longa jornada de dias cinzentos, mas tudo passa. E a natureza se renova para dizer para nós que nós aprendamos com ela, que as nossas dificuldades, as nossas tristezas, os nossos momentos de solidão e a sensação de que a dor não vai passar, elas também têm término. Sim, a natureza nos manda sinais de que ela se enche de flores para comentar a todos nós sobre a importância do aproveitamento da experiência terrena. Quantos espíritos invejam de nós a possibilidade de estar entre os homens nesse momento tão singular da nossa história. Estar encarnado num período de transição planetária, nos desafios imensos que a nossa sociedade hoje enfrenta, a borrasca das dificuldades do materialismo, os convites licenciosos da loucura e, ao mesmo tempo, o sopro da flauta patética do poder querendo nos levar em direções equivocadas, acabam produzindo em nós convites que para muitos são irrecusáveis. Mas para aqueles que estão despertos, esses chamamentos não são suficientes para arrastar as nossas almas a vivermos experiências desnecessárias em virtude do amadurecimento que já conseguimos. Portanto, precisamos perceber o que significa estar encarnado na Terra nesses dias tão difíceis e empreender todo o esforço que nos seja possível para darmos a resposta à vida pelo investimento que faz em nos oferecer uma encarnação num país como o Brasil, com todas essas liberdades que nós possuímos do ponto de vista religioso, com a abundância de literatura espírita ao nosso dispor, com a possibilidade franca de reuniões sem nenhum tipo de vigilância, nenhuma peia, e nós podermos ser livres para exercer as nossas opções, nossas decisões religiosas, comportamentais, como nós bem quisermos. Olhemos em torno de nós a festa que a natureza prepara para os dias que se avizinham da primavera. E da mesma forma, façamos esforço para encher as nossas almas das flores da esperança. Flores são esperanças de frutos. Então, se as flores são as esperanças dos frutos, Enchamos os galhos das nossas vidas, das flores que são as esperanças dos dias que virão. E devolvamos à vida a certeza de que o investimento feito está valendo a pena. Estamos sabendo aproveitar a existência terrena, trabalhando os nossos sentimentos, nos reconciliando com aqueles que temos dificuldade, favorecendo as nossas relações familiares, cicatrizando feridas profundas que trazemos em nossas almas e, fundamentalmente, promovendo a conexão verdadeira das nossas almas com o divino e com o sagrado. Lembremos que as árvores, quando se enchem de flores, estendem os seus braços para os céus, dando graças a Deus pela oportunidade da vida. Copiemos a natureza e façamos a nossa parte no agradecimento pela experiência terrena.
0: Muito bem, Jorge, muito bem, ouvintes, os nossos internautas espalhados pelo Brasil e pelo mundo. Vamos lá, a nossa irmã Mércia, acompanhando a gente de São Paulo, ela pergunta o seguinte, São Paulo capital, como se processa, Jorge, o desligamento dos animais? Eles são assistidos?
1: Segundo aquilo que está colocado na obra Obreiros da Vida Eterna sobre o fenômeno do processo desencarnatório, a desencarnação e a reencarnação são fenômenos sob a gestão do Criador. Então, existem mecanismos na própria lei da natureza que estabelece o fenômeno de conexão e desconexão das vidas. Nós não podemos imaginar que os mentores precisam agir diretamente em todos os processos desencarnatórios e em todos os fenômenos reencarnatórios. Não. Porque a lei de Deus já tem seus mecanismos simples e naturais, através dos quais os espíritos se desconectam e retornam ao mundo espiritual, ou eles retornam do mundo espiritual para o mundo físico. Os animais, portanto, eles encarnam e desencarnam debaixo da lei. Essa é a expressão que está na obra de André Luiz. Encarnam e desencarnam debaixo da lei, sem uma necessidade direta de uma assistência espiritual. E alguns humanos também encarnam e desencarnam debaixo da lei. Isso está na obra do André Luiz. Mas aqueles outros que já possuem uma certa evolução e que já desenvolveram

0: sem a necessidade imperiosa dos espíritos agirem. Os espíritos agem porque eles querem colaborar. Mas se eles não agissem, Deus dá conta sozinho de tomar conta de tudo.
1: Muito bem, Jorge, ouvintes, é o nosso Pinga Fogo. Vamos pedir a Divina para fazer a pergunta de hoje. Próxima pergunta.
2: A próxima pergunta, deixa eu pegar aqui, porque tinha fechado aqui, Rubens.
1: Então, enquanto a Divina pega lá, nós vamos dizer aos nossos ouvintes, ao Jorge também, que vai ter aí, vai ser uma surpresa daqui a pouquinho, a presença de um amigo nosso, e vai vir participar aqui, rapidinho. O Jorge está pensando ali, que será? Eu pedi para ele fazer um negócio, ele falou, tá, vou ver aqui. Aí, quando ele me mostrou.
0: Encarnado ele?
1: É encarnado, encarnado. Melhor ainda, né? Divina, pode
0: É
1: fazer.
0: uma dica, né?
1: É uma dica.
2: A pergunta é da Marlene Smith, lá de Lajeado, Rio Grande do Sul. A nossa colaboradora aqui na Web Rádio Fraternidade. Um abraço, viu, Marlene? Ela gostaria de saber sobre o Jardim do Éden ou Jardim das Delícias. O que que você teria para falar sobre esse tema, sobre esse assunto? Sobre a existência desse jardim. Se
0: O
2: existe.
0: Jardim do Éden, ele é uma figura mitológica presente nos capítulos 1 e 2 do livro do Gênesis, a obra primeira da sequência do Pentateuco mosaico. Do ponto de vista físico, o Jardim do Éden fica na confluência entre dois rios, Rio Eufrates e Rio Tigre, se juntam, se fundem, e aí na confluência dos dois, segundo o texto bíblico, seria nesse lugar que estaria a presença do Jardim do Éden, que era o local onde, segundo essa leitura, viviam Adão e Eva no paraíso terrestre, que era o Éden, o Jardim do Éden, até que acontecesse aquela famosa desobediência, no qual eles foram expulsos do Éden na direção do mundo, não podendo mais penetrar nesse local de delícias. Na ótica que o Espiritismo nos apresenta, e encontramos isso no livro A Gênese, de Allan Kardec, analisando o paraíso perdido, é o capítulo da chamada Gênese Espiritual, tem um trecho lá chamado Paraíso Perdido, ou a Perda do Paraíso. Acho que é a Perda do Paraíso. Lá possui uma descrição informando para nós que toda essa história não passa de uma grande parábola. Adão, um ser mitológico, do ponto de vista de ser um arquétipo, ou seja, uma criação de uma determinada pessoa que representa um conjunto de pensamentos, Eva, um outro arquétipo. Esses dois arquétipos vivendo num local considerado como que perfeito e que, por desobediência, eles são retirados de lá. O Jardim do Éden, segundo essa lógica, apontada por Allan Kardec e confirmada na obra A Caminho da Luz, é, na verdade, o mundo aonde os espíritos que migraram vieram, viviam antes de virem para a Terra. Nós tivemos uma migração muito intensa, várias migrações, na verdade, várias ondas migratórias na formação da civilização terrena, e espíritos saíram de uma região, de um planeta onde havia uma sociedade bem mais avançada e, por desobediência, abandonaram seus mundos e tiveram que vir para encarnar na Terra. A representação mítica desse movimento de migração interplanetária é apontado por Allan Kardec como essa história de um jardim maravilhoso, que representa o mundo de origem, e Adão e Eva, as almas que partiram desses locais, vindo para habitar a Terra, na expectativa de contribuir com o orbe e ao mesmo tempo se transformarem. Por desobediência, deixaram o Jardim do Éden, abandonaram, portanto, o mundo de origem, que era um mundo que eles consideravam maravilhoso, mas ainda não era um mundo perfeito. É que na mente deles era uma coisa extraordinária, de ótima, o mundo em que eles viviam.

0: mundo semelhante ao que nós temos hoje. Muita dificuldade, mas muitos confortos tecnológicos. Então, respondendo à sua pergunta, o que é o Jardim do Éden? O mundo de origem, aonde viviam os espíritos capelinos antes da migração para a Terra. A migração é a expulsão do paraíso pela desobediência do espírito.
1: Muito bem, vamos seguindo aqui com as perguntas do Pinga Fogo. Nós temos o nosso ouvinte, Pedro. Boa noite, Jorge. É o Pedro é o nosso amigo aí da febre, né? Acho que ele mandou essa pergunta para você. Você respondeu essa aqui já, ó. A febre tem uma série de livros chamados O Evangelho por Emmanuel. Gostaria de saber mais sobre essas obras. Elas foram psicografadas por Chico?
0: Eu já respondi.
1: Respondeu lá na fera, não foi? É que o pessoal não sabe. Aí eles mandam pergunta pra gente aqui também.
0: Mas se você quiser, responde de novo.
1: Mas vamos responder, porque às vezes pode ser diferente, né?
0: É, um pouco diferente, né? Existe uma coletânea apresentada pela Federação Espírita Brasileira com o nome de O Evangelho por Emmanuel. E o que é isso? Eles pegaram as mensagens que já existiam, então não são mensagens inéditas, nenhuma delas é inédita. Eles foram nas diversas obras que Emmanuel produziu através de Chico e reuniram, organizado por versículo. Por quê? Se tem caminho, verdade e vida, fonte viva, pão nosso, vinha de luz, segue-me, palavras de vida eterna e outros livros, aonde estão interpretações de passagens evangélicas. Então, eles pegaram essas passagens e organizaram. O que tem de Mateus, capítulo 1, versículo 1? Essas, então, junta tudo. E do versículo 2, essas. É um trabalho magistral, porque eles reorganizaram o que existia e é excelente para quem tem que fazer um estudo de um determinado ponto do Evangelho. Puxa, o que será que a gente pode ter de interpretação para o capítulo 5, versículo 26? Pega lá aquele livro, o Evangelho segundo Emmanuel, que deve ter alguma mensagem que ele falou desse versículo. Você vai na sequência e acha. As mensagens não são inéditas, mas é um trabalho excepcional que foi feito. E agora eles estão trabalhando além dos evangelhos. Estão trabalhando Atos dos Apóstolos, estão trabalhando as epístolas e o Apocalipse. Eu até brinquei com o pessoal da FEB, disse, puxa, podia ser o Novo Testamento, o Novo Testamento por Emmanuel e não o Evangelho, porque agora a gente vai estudar as cartas, então é escrito o Evangelho. Mas realmente é um estudo voltado para aquilo que já existia. Não tem nada de inédito, é só reorganizar as coisas para ficar muito mais fácil para quem gosta de estudar.
1: É isso que eu ia falar, fica mais fácil encontrar o conteúdo, né? Porque você imagina, né?
0: Ah, não acha.
1: Você não acharia, né? Então, acho assim,
0: difícil.
1: Ali o trabalho, para quem gosta, para quem
0: genial essa ideia, né?
1: Acaba auxiliando muito. Divina, a próxima pergunta com você. Vai.
2: A próxima pergunta é da Isis Medeiros. Ela diz o seguinte: todos os espíritos encarnados e desencarnados já passaram pelo reino mineral, vegetal e animal? Ou algum foram criados já como hominais? E eu complemento a pergunta dela dizendo, por exemplo, um animal, ele evolui como animal ou ele vai um dia se transformar em hominal?
0: Entendi.
1: Você.
0: As obras espíritas dizem que todos tiveram o mesmo princípio e terão o mesmo destino. Então, dentro dessa ótica, o que a gente tem de informação? Que aqueles que hoje estão como hominais, no caso nós, se a gente for recuando no tempo, nós vamos perceber que a gente viveu experiências animais. E você vai recuando no tempo e vai encontrando cada vez espécies mais remotas da nossa manifestação. E atrás das manifestações animais, existirão as manifestações vegetais, que não têm determinadas expressões que o mundo animal possui, como o deslocamento, a caça de alimento, defesa, fuga do predador, que são inteligências que o vegetal ainda não desenvolveu. E atrás do vegetal, as experiências do ponto de vista mineral. Como é que a gente vai viver numa pedra se a pedra não morre nunca? Então, não é encarnar no animal, experimentar junto com uma estrutura cristalográfica, de uma estrutura de uma molécula. O princípio inteligente, ele se vincula ali e ele experimenta com aquela estrutura ainda que não orgânica ainda. Então, todos possuem essa mesma característica. Eu diria, para a gente buscar a questão 540 de O Livro dos Espíritos, que é uma pergunta que tem uma resposta longa, mas o parágrafo final dela é: é assim que tudo serve, que tudo se encadeia na natureza, desde o átomo primitivo até o arcanjo, que um dia também começou por ser átomo. Maravilhosa lei de harmonia que o vosso acanhado espírito não pode entender em seu conjunto. Então, se o espírito que hoje está na condição hominal, também foi átomo e está indo para o arcanjo, todos indistintamente passamos por essa mesma experiência. E respondendo à sua pergunta, Divina, há uma obra de Herculano Pires em que ele diz que o animal ele evolui dentro da espécie. Então, nós evoluímos dentro da linhagem da nossa espécie. A gente veio e aí foram saindo ramificações outras e uma natural evolução foi acontecendo da nossa espécie até chegarmos onde estamos. A expectativa nessa obra que ele apresenta é que outras espécies no futuro também se tornem conscientes na Terra. Hoje nós temos apenas uma única espécie consciente. As outras ainda não alcançaram a condição de compreensão de si próprias. Mas por essa lógica, os animais vão evoluir naturalmente dentro de sua própria espécie, promovendo uma evolução lenta e gradual, mas alcançando cada vez uma melhor condição de expressividade, até que eles começarão a apresentar rudimentos de inteligência que depois se tornarão numa inteligência rudimentar e depois serão espíritos. Então, essa condição de evolução ela se dá dentro da própria espécie. Nós somos o primeiro modelo que deu certo, né, em termos de autopercepção, mas, segundo essa leitura, outros viriam depois de nós também se tornando espíritos.
1: Muito bem, esse é o nosso Pinga Fogo, edição número 73. A gente vai seguindo aqui.
0: Não tínhamos dito o número ainda, hein?
1: Tinha dito.
0: Ai, eu nem vi.
1: Eu também, eu quase que direto tenho falado, para ficar bem claro que a edição número 73, talvez eu não tenha falado dia, viu? 20, eu acho que foi isso, dia 20 de setembro de 2021. Tem uma pergunta aqui, Jorge, da nossa irmã, do nosso irmão Edson, perdão. O Edson diz assim, olha, está lá em Pouso Alegre. A consciência humana tem níveis, certo? Pois às vezes estamos mais conscientes que em outras. Nesse contexto, há as implicações de humor, a gente tem as influências espirituais, além das concentrações, etc. Ele queria que você pudesse falar um pouquinho mais sobre esse tema. A questão dos níveis da nossa consciência, a questão do humor, né, das influências espirituais e a questão de concentração, etc.
0: Na obra de André Luiz, ele faz uma comparação com um lago. Os mentores dizem que a consciência humana é como se fosse um lago. E às vezes o lago está sereno e nós temos a sensação de que está tudo resolvido. Mas quando vem um momento que agita as águas do lago, nós oscilamos para baixo e podemos oscilar para cima. Então, nosso nível de consciência oscila. Nós não somos o tempo todo equilibrados. A gente, quando está lendo uma obra espírita, fica mais sensível e chora com mais facilidade. Aí o filho vem e fala uma coisa, você diz, não, meu filho, que Deus te abençoe. Você fica envolvido na leitura e mexe a sua compreensão de vida. Sobe a sua percepção do que seja o mundo. Em outros momentos você se aborrece, aí você desce. Então, a gente vive esse mecanismo de oscilação porque as nossas condições emocionais elas não são estáveis. Nós somos instáveis. Alguns de nós oscilamos menos em torno daquilo que seria o esperado. Outros oscilam mais, fazemos uma oscilação muito mais profunda das nossas condições, tornando às vezes difícil saber em que nível de consciência nós estamos num dado dia. Num dado dia, assim, não, eu não quero mais, não quero machucar mais ninguém, eu aprendi que eu não posso ser assim. No dia seguinte, eu não quero mais saber de ninguém. Então nós temos uma oscilação maior. E na obra de André Luiz diz, quando as águas do lago, que aparentemente estão serenas, sofrem a oscilação, elas demonstram essa dificuldade do homem de manter o equilíbrio. Mas se a oscilação for muito profunda, nós iremos descobrir o lodo que resiste no fundo do lago. E determinadas espécies que vivem na intimidade das nossas profundezas espirituais podem vir à tona. E nós dizemos, meu Deus, eu não sabia que eu tinha tantos monstros dentro de mim. É porque o nosso lago ainda não está saneado. Ele está com as águas tranquilas, mas na intimidade profunda do nosso ser, ainda existem seres monstruosos que habitam na intimidade das nossas vidas. Quando nós verdadeiramente sanearmos à profundidade os nossos porões psicológicos, mesmo que as nossas águas oscilem, não haverá a vinda de seres monstruosos da escuridão, porque nós já teremos feito o natural processo de tratamento das nossas intimidades, sem evocar determinadas condutas que não fazem mais sentido que se tenha. Se o julgamento do homem é dado pela sua consciência, quando nós estamos numa condição muito mais baixa, nós acabamos nos sendo muito mais permissivos. É isso mesmo, tem que fazer. E no oscilar, numa outra hora, a gente sobe. E essa oscilação pode nos levar, sim, a leituras distintas. As pessoas dizem, não estou entendendo fulano. É a oscilação que ocorre em nós. Nós ainda não temos as virtudes solidificadas em nós. Por isso que as nossas águas oscilam tanto.
1: Muito bem, seu Jorge Larrá. Tem água para tomar? Já acabou o copo, hein? Eu nem vi você tomando, tá certo.
0: Foi a live anterior.
1: Muito bem, vamos seguindo aqui que a Divina já preparou a pergunta para ser feita para você. Divina.
2: A pergunta é da Silvia Souza. Por que os médiuns precisam auxiliar os espíritos desencarnados nas reuniões espíritas, uma vez que poderiam ser orientados pelos seus mentores e espíritos elevados?
0: Exato. Você sabe que isso é uma coisa bem curiosa. Os espíritos benfeitores não precisam de nós para fazer o trabalho que fazem. Na verdade, são três camadas. Deus não precisa dos espíritos para exercer a sua vontade. Ele reina soberanamente só. Não precisa dos homens. Por que os espíritos ajudam na consecução da vontade de Deus? Para que eles sejam copartícipes na harmonia do universo, como está previsto na questão número 76 de O Livro dos Espíritos. Os espíritos são os seres inteligentes que habitam o universo e que colaboram na harmonia da vida. Então nós estamos aí contribuindo nesse processo. Mas se não existissem os espíritos, Deus exerceria a sua vontade soberana sozinho. Os espíritos então agem. E por que que nós participamos com eles? Para que nós possamos ser úteis também. Para que a gente consiga, através do exercício da nossa boa vontade, oferecer um pouco de nós no trabalho de socorro ao semelhante. E, ao mesmo tempo, aprender com as experiências dos outros. Sendo mais claro no que quero dizer. Em uma reunião mediúnica que se faz numa casa espírita, onde uma entidade se manifesta, e o grupo socorre alguém que está numa condição de dor, de sofrimento, muitas vezes os médiuns, o doutrinador, ele acha que ele foi o grande agente do atendimento dessa entidade. Não foi. Os verdadeiros atendentes desse indivíduo que se manifesta são os mentores da casa. eles poderiam ter feito sem nós. Nós é que não conseguiríamos agir sem eles. Mas eles agem sem a nossa necessária presença nos trabalhos de socorro. E por que que eles deixam que nós participemos? Para que, além de eu colaborar e ser útil, oferecer a minha parte de colaboração nesse trabalho, eu também diga, não posso fazer isso, viu só? Esse espírito que se manifestou, ele disse que ele tinha brigado com o irmão durante a partilha. O pai morreu e deixou uma herança, e os irmãos enlouqueceram em cima disso, e se odiaram e se destruíram. Ele veio contar essa história. Nossa! E eu estou vivendo um momento de partilha. Ó! A experiência do espírito eu aproprio para mim, para que eu reajuste a minha bússola íntima e diga para mim mesmo, eu não posso fazer o que eu estou fazendo, porque eu vi o que acontece com quem age da maneira como eu estava agindo. Então serve como elemento norteador das nossas condutas e, ao mesmo tempo, um instrumento de serviço para os encarnados. Mas os espíritos poderiam muito facilmente agir sem nós, como fizeram durante todo o tempo da pandemia em que os centros espíritas estiveram fechados. E também, antes do surgimento da mensagem espírita, eles também já atuavam. Importante observar que, às vezes, realizamos socorros espirituais não somente na reunião mediúnica física do centro espírita, mas na madrugada, quando os mentores vêm para arrebanhar o grupo desdobrado para fazer um trabalho do lado de lá, onde não tem Covid, não tem complicação, e os trabalhos de serviço no bem nunca param de acontecer.
1: Muito bem, Jorge, ouvintes, internautas, eu queria saudar os nossos amigos que estão aí pela rádio acompanhando a gente, espalhados pelo Brasil e pelo mundo. Nosso convidado já chegou aqui, ele está nos bastidores. Nem falei quem ia participar ainda, viu, meu convidado? O Jorge não consegue ver. E a Divina está olhando assim, mas ela não está boa da vista, então ela também não está sabendo. Brincadeirinha à parte, eu combinei com ele para ele entrar mais daqui a pouquinho. Vamos fazer uma próxima pergunta e depois eu vou, para facilitar a vida dele, por causa do fuso horário. Aí, ó, calma, Jorge. Ele precisa acordar cedo, então aí ele vai fazer a participação dele. Mas a próxima pergunta, Jorge, que a gente queria apresentar, ela foi feita pela Luciana. Achei muito bacana, que eu acho que representa um pouco mesmo. Por que quando estamos no plano espiritual, a gente não quer reencarnar, não queremos reencarnar? E por que quando estamos aqui, temos medo da morte?
0: Você respondeu na sua pergunta.
1: É, vamos lá.
0: É o medo.
1: É o medo, né?
0: É o medo. Quando eu estou lá, por que que eu não quero vir? Porque eu tenho medo de esquecer. Porque quando eu estou lá, eu tenho consciência de tudo, eu sei tudo. E encarnar é apagar-se para a vida. Enfrentar uma infância, uma família nova, uma nova perspectiva orgânica. Eu só vou conseguir estar em condições de realmente retomar o carro da minha vida lá pelos 20, 20 e poucos anos, quando eu de fato vou voltar a exercer uma função efetiva na sociedade. Então, eu ficarei em silêncio espiritual durante 20 anos. O espírito tem medo do esquecimento. Quando eu despertar, tenho eu lembrança de tudo que eu sei hoje? Eu vou realmente ter condição de fazer? Eu dou até um exemplo. Quando a gente diz assim, olha, na próxima existência nós vamos ser espalhados pelo mundo para levar essa mensagem do Espiritismo intuitivamente em nós, as pessoas dizem, ai meu Deus do céu, ai eu não quero. Eu quero renascer aqui no Brasil de novo, numa família espírita que eu não quero esquecer. Não, mas isso está fora da nossa governança. Muitos de nós renasceremos longe e a gente sente um medo. Meu Deus, o que vai ser de mim? Então, eu estou no mundo espiritual, eu tenho medo de esquecer. E quando eu estou do lado de cá, eu tenho medo de lembrar. Quando eu voltar para o mundo espiritual, eu digo, meu Deus, o que eu fiz? Ué, mas não dá para ter essa compreensão do lado de cá? O que a doutrina espírita faz conosco é nos revelar a realidade do mundo espiritual ainda do lado de cá. Então, a gente acaba tendo uma percepção do que pode, de alguma forma, ocorrer conosco após a morte. Nós temos uma certa antevisão da nossa história no mundo espiritual. Mas nós temos medo de nos defrontarmos com a realidade absoluta daquilo que verdadeiramente somos. Respondendo, portanto, sua pergunta, o que faz não querer vir? O medo de esquecer. E o que faz não querer voltar? O medo de lembrar o que deixamos de fazer. Em síntese, medo, medo, medo. E como que se corrige o medo? O medo, ele é filho do desconhecimento. Como que se corrige o desconhecimento? Estudando, aprendendo, investigando, aprofundando, realizando o trabalho de conquista do saber, tanto da vida como de nós próprios, quebrando essas algemas da ignorância e nos fazendo olhar sem temor, tanto a vida corporal como aquela oportunidade de volta. Observemos a reencarnação de Alcíone, de Quinto Varro, que diz: eu quero vir, mas é perigoso. Eu quero vir. Não tenho medo de vir, porque amo demais. Então, quando a gente conhece muito, viveu muito intensamente o que sabe, o medo desaparece. E quando do lado de cá vivemos intensamente o que sabemos, oferecemos as nossas vidas em favor daquilo que compreendemos, o medo também desaparece, porque estamos mais convictos de que não estamos sós e que Deus está a nos guiar em todos os momentos da nossa vida.
1: Muito bem, esse é o nosso amigo Jorge Larrá. Mamãe, vamos trazer para cá, para a roda. Seja bem-vindo, Charles Medeiros. Ah,
0: que legal!
1: Tá aí. Boa noite, meu amigo.
0: Tá fechado, Charles.
1: Seu microfone tá fechado, Charles. Deixa eu ver se eu consigo. Aí,
3: pronto. Boa noite, Rubens. Boa noite, Divina. Boa noite, Jorge Larrá. Que prazer
0: meu
3: estar
0: Deus,
3: aqui.
0: Deus, que legal.
3: Que maravilha.
1: Olha, é muito legal, porque esse aqui, não sei se foi quinta ou sexta, que a gente trocou mensagem, porque eu pedi pro Charles pensar alguma coisa a partir de um material, Jorge, que eu nem te passei, que a gente recebeu a partir daquela palestra FICA que você fez no dia 10, que foi o Dia Mundial de Prevenção ao Suicídio. E aí eu falei assim, vamos aproveitar o Pinga Fogo para a gente poder ter alguma coisa para ficar esse registro, porque foi um carinho tão grande, as palavras que foram ditas, porque deixa eu ver se eu consigo compartilhar a tela aqui com a mensagem que nos chegou. Deixa eu ver aqui. Vamos ver se vai aparecer lá. Pai, tá aí, ó. A palestra FICA já salvou vidas. Aí a pessoa que nos escreveu diz assim, olha: domingo uma menina conhecida me ligou, dizendo-se depressiva. Eu tinha acabado de ver a palestra. Conversamos e passei a palestra. Ela ligou a TV para ver. Começou. Ouvi um barulho no portão, foi ver. Era um primo que entra calado e triste. Ela percebe que ele está estranho e continua com a TV ligada na palestra. Ele começa a prestar atenção e cai num choro compulsivo e fala que foi lá para vê-la pela última vez. Ia suicidar à noite, mas se sentiu tocado e sentiu esperança. Na segunda de manhã, ela me ligou novamente. Choramos de emoção e gratidão a Deus. Irmãos, vocês têm sido como lanterna que Jesus tem colocado na direção dos que choram e sofrem. Aí, depois que eu vi isso, gente, eu fiquei tão assim, tão emocionado, que eu falei: Charles, você tem alguma coisa aí? Aí ele falou: vou ver. Aí você mostra pra gente o que você tem, Charles, é com você.
3: Tá bom, mais uma vez eu fico muito honrado em participar de um programa tão maravilhoso, tão importante para a divulgação da doutrina. Jorge, você faz com tanto carinho, Rubens, a Divina, e é muito importante participar, perguntar, esclarecer. Né? E como o Rubens falou, né, ele me pediu uma música que de alguma forma falasse da valorização da vida. Especialmente nesse Setembro Amarelo, que a gente faz tantas informações para combater o suicídio, para trazer esperança e fé para os corações, para que as pessoas possam realmente prosseguir na vida, valorizar a vida. E eu disse, pô, meu irmão, eu não tenho nenhuma música, mas seu pedido para mim é uma ordem. Então eu fiz uma música especialmente para o programa, para o evento, para vocês aí. O nome da música chama-se A Vida é o Bem Maior. Tá bom? Para vocês. Tá bom? A Vida é o Bem Maior.

0: para vocês, meus irmãos, para todos que estão ouvindo, a vida é o bem maior.
1: Cara, que música linda, de verdade, de verdade. Ficou muito, muito boa, Charles. Gostei de verdade, olha, muito mesmo. A gente tem que aproveitar essa música nas lives. A gente vai ter ainda o mês de setembro, metade ainda para, pelo menos uma boa parte aí para trabalhar, usar essa música.
2: Isso mesmo, a gente vai
1: Depois
2: fazer.
1: você recorta.
2: Vou
1: Depois você
2: recortar.
1: recorta que aí eu vou usar.
0: Tá bom,
2: Vamos usar,
0: beleza.
2: vamos usar.
0: Mais uma vez, muito obrigado por tudo que vocês fazem, por toda essa programação de muito amor, de muita bondade, todo esclarecimento. Isso é muito importante. Muito importante e lembrar que a vida é o bem maior, né? Vem de Deus e é o bem maior.
3: Charles, assim, eu faço das minhas palavras a do Jorge, muito linda mesmo.
1: Nossa.
3: E como a gente pode fazer, né, algo em prol dos nossos irmãos, né? Olha para você ver, né? Uma pessoa que escreveu.
2: Eu acho que eu não te mostrei que não deu
3: Não,
2: tempo.
3: não,
2: Não deu tempo.
3: você tinha
2: Tinha
3: mostrado
2: mostrado?
3: a dela, mas aí
2: A
3: depois.
2: música não falei, não, né? Que era
3: Não.
2: surpresa.
3: E aí, a gente fica imaginando o quanto a gente pode fazer a diferença, né,
2: Na vida
3: no,
2: do outro.
3: na vida das pessoas, né, com as nossas palavras, com as nossas atitudes, com os nossos exemplos. Parabéns, continue aí, tá no caminho,
2: Tamo
3: sabe?
2: junto, né?
3: Sua voz é
0: Tamo
3: muito
0: junto.
3: bonita e assim, toca nos corações das pessoas,
2: É verdade.
3: tá?
0: Pois é, mas
3: Muito.
0: o culpado aí, ó, foi o Rubens que me deu a ordem
2: Eu?
0: e a inspiração veio, graças a Deus, porque muitas pessoas precisam ouvir que a vida vem de Deus, é o bem maior, vale a pena viver, vale a pena.
2: Sabe, costumo dizer que a gente é só instrumento, né?
0: É
2: Eles
0: verdade.
2: cutucam aqui, vai ali. Eu acho que já está tudo planejado lá,
0: É
2: né,
0: verdade.
2: doutor engenheiro lá? Já faz o planejamento, tudo. Aí vamos executar a obra, né? Aí aciona um, aciona o outro, né? Pode acontecer algum problema ali. E aí sai essa coisa maravilhosa.
0: Que bom. Meus
2: Charles,
0: queridos, muito
2: obrigado. Vai
0: obrigado.
2: descansar
0: Boa
2: amanhã.
0: noite. Eu realmente tenho que acordar muito cedo para trabalhar. E mais uma vez fico muito feliz. Meu coração tá transbordando de alegria.
2: Vai com Deus, então.
0: Tá
2: Vou
0: bom?
2: dizer que essa música vai estar disponível depois. A
0: Se
2: gente vai
0: Deus quiser.
2: recortar, vai disponibilizar ela no YouTube, vai estar no, na plataforma do Spotify. É só depois entrar em contato com a gente. Vai com Deus, meu amigo.
0: Grande
2: Brigadão,
0: abraço,
2: gratidão, viu?
0: queridos. Tudo de bom,
3: Boa
0: Jorge,
3: noite.
0: Divina, boa noite, tudo de bom para vocês.
2: Tchau, tchau.
1: Amei a
2: Ei.
1: surpresa, tá?
2: Hã? Você gostou?
1: Amei a surpresa. Pensei que era alguém que ia fazer pergunta ao vivo.
2: Boa! Gostei dessa ideia. Eu já tinha ela quando estava amadurecendo. Agora eu já tinha essa e tinha uma outra, de poder fazer os ouvintes fazerem as perguntas ao vivo. Tete a tete com a gente aqui. Mas essa também é boa, né? Vamos
1: Pediu
2: pegar.
1: mandar os videozinhos, né?
2: É, gente,
1: Pergunta em
2: vamos devagar.
1: videozinho.
2: Porque tem dia que funciona o um negócio bonitinho, mas tem dia como hoje que foi corrido. Mas vamos seguir lá. A próxima pergunta é você que vai fazer, Divina. Vamos lá.
3: Então, a próxima pergunta é da Lúcia Helena. Jorge, a virgindade de Maria, narrativa criada pela Igreja Católica, é sustentada ainda hoje. Ramatiz desfaz esse mito na obra Fisiologia da Alma. O que você tem a dizer?
2: Ainda bem que é você.
1: O que eu tenho a dizer é que as únicas informações que a gente tem do ponto de vista de texto sobre esse assunto estão fundamentalmente calçadas nos evangelhos. E além dos evangelhos conhecidos, que são os evangelhos canônicos, Mateus, Marcos, Lucas e João, os próprios evangelhos, que são chamados de apócrifos, também trazem histórias, às vezes bem diferentes, mas que não negam esse fenômeno, essa característica de que tenha acontecido realmente um fenômeno extraordinário na concepção do Cristo. Então, assim, a gente quando pega o Evangelho de Lucas, de Mateus, pega o proto-evangelho de Tiago, ou outros que narram a sua trajetória, o proto-evangelho de Tiago, ele é um evangelho que ele termina quando deveria começar. Quando Jesus nasce, ele acaba. Então, ele se prende muito à história de Maria, de seus pais, sua gravidez, seu parto. Jesus nasce, acabou. Então, esse evangelho, ele tem uma história totalmente diferente de como é que tudo aconteceu. Mas, ainda aí, ele não leva para nós uma informação de que tenha acontecido uma gravidez dentro daquilo que a gente imagina que seja o natural de ocorrer. Ao contrário, ele mostra que José era mais velho, tinha 6 filhos e ficou com a tutela de Maria, que era ainda adolescente e tal. Ele entra em muitos detalhes, não assim como Lucas e Mateus, que apenas falam ampassando a história. Não, no próprio evangelho ele entra na história e não aparece nada nesse sentido. Então, do ponto de vista dos textos religiosos, nós não temos nenhuma base para dizer, olha, aqui não há nenhuma referência que possa servir de apoio. Se você for procurar os textos evangélicos, não vai achar nada nesse sentido. Elas todas convergem para uma coisa extraordinária em termos de concepção. Vamos encontrar alguns espíritos comentando sobre essa passagem? Sim, vamos. Mas nós temos que pensar na universalidade dos ensinos dos espíritos. E como outros espíritos não tratam dessa questão, nós ficamos carecendo de uma confirmação mais robusta para que você possa dizer, não, foi realmente isso que aconteceu, ainda mais quando você tem uma quantidade de textos que coloca de maneira distinta. Kardec, no livro A Gênese, coloca um asterisco e põe lá embaixo, assim, numa nota de rodapé, sobre a gravidez de Maria, nos ocuparemos disso em obra ulterior. Só que A Gênese foi a última obra que ele escreveu. Ele publica ela em 1868 e em 1869 ele desencarna. Nas obras póstumas não tem nenhum texto falando sobre isso, quer dizer, ele acabou não se ocupando. Então, nós não temos da parte de Kardec nenhuma observação nesse sentido. Então, vamos lá. Nos evangelhos, nenhuma referência. De Kardec, nenhuma referência. Quando vamos para os espíritos, existem opiniões que aparecem, mas elas não são consolidadas em termos da universalidade dos ensinos. Como é que ficamos nós? Nós ficamos na seguinte circunstância. É possível que tenha acontecido a materialização de um espermatozoide? É possível. Os espíritos podem materializar um espermatozoide? Pode. Se houver a materialização de um espermatozoide, a gente pacifica todas as narrativas do evangelho. Materializa e ele fecunda. Pronto. A grande pergunta é preciso materializar um espermatozoide para o renascimento, para o nascimento do Cristo? Precisa desse expediente para que ele nasça? Não poderia ter acontecido uma gravidez normal? Sabemos nós que a espiritualidade tem poder. A grande pergunta é a necessidade de utilizar esse expediente. Alguns poderiam aventar que, por ser ele um ser muito evoluído, não poderia vir de um espermatozoide comum. O que é que muda? Qual é a mudança que a gente vai ter se o espermatozoide for fluídico, condensado ou material? Não muda nada. E, nesse sentido, existem algumas informações que são muito preciosas. Indo para o judaísmo, nós encontramos essas informações. As profecias de Isaías dizem que o Messias nasceria, segundo se diz, de uma virgem. É porque o texto não fala virgem, ele fala de uma mulher jovem. Porque naquela época, ser uma mulher jovem, ser uma mulher solteira, ser uma donzela, era a mesma coisa que ser uma virgem. Naquele período, as palavras se encaixavam como sinônimos. O que ele queria dizer assim, é uma menina muito nova que vai dar origem a ele. Então, é uma adolescente que vai oferecer isso. E no hebraico, tudo se mistura como uma palavra só. Virgem, adolescente, solteira, donzela, vai tudo no mesmo sentido. Então, quando a gente lê o texto, a gente diz, não, então o quê? É uma menina nova que vai dar a luz a ele. Mas a gente, na tradução, imputou sobre essa tradução a leitura de que seria uma mulher virgem. O que é uma certa leitura que nos remete à ideia de que o sexo seja um pecado. Nós não podemos ter essa leitura de que o sexo seja um pecado, uma vez que ele nos foi concedido como um processo natural de Deus. Então, não é uma relação sexual que retira a pureza de ninguém. Até porque existem pessoas que não tiveram ainda nenhuma relação sexual, mas são profundamente impuras. Então, a relação sexual não corrompe a natureza espiritual de alguém. Portanto, a gente fica nesta gangorra mental. Nós temos, de um lado, argumentos a favor, nós temos outros argumentos contra essa mesma hipótese. E no centro dessa discussão, a ideia de que o que mais importa é a mensagem do Cristo. Entre as discussões que dizem respeito à vida íntima de Maria, a história sobre a sua sexualidade e o que aconteceu com ela no campo mais íntimo da sua história, nós temos que nos debruçar sobre o edifício doutrinário que o Cristo deixou. Então, nessas circunstâncias, o mais adequado é a gente estudar para conhecer, sim. Isso é válido. Mas a gente não deve considerar que isso deve ser a grande preocupação das nossas vidas, porque o maior objetivo nosso é interpretar o conhecimento do Cristo nas nossas vidas. Porque se Maria concebeu de maneira natural ou não, não irá mudar as nossas dificuldades no lar, os nossos conflitos domésticos, as nossas angústias profundas, os nossos dramas. O que pode trazer lenitivo para as nossas almas é o ensinamento deixado por Jesus, sua mensagem, seus conceitos, suas ideias. Ali sim eu encontro a efetiva solução para os meus dramas. Enquanto nós não chegamos a um ponto final sobre todas essas narrativas, a gente, na verdade, tem que aguardar por mais um tempo. Imaginando que existem inúmeras hipóteses, algumas que eu nem citei por aqui, mas que também são aventadas dentro da discussão sobre essa questão e que fala a respeito também das histórias que poderiam ter acontecido com esses personagens. Então, dentro de todas essas leituras, leiamos, reflitamos, mas guardemos a serenidade nas nossas almas em busca do conhecimento do ensinamento do Cristo para a solução definitiva das nossas dores e das nossas angústias.
2: Muito bacana, gostei muito, viu, da forma como você abordou, viu? Eu estava aqui pensando assim na capa de um livro, né? A gente fica observando a capa, cria muitas perguntas na capa e esquece do conteúdo que está lá dentro, que precisa ser absorvido, que acho que é bem isso que você falou. E conforme a gente for amadurecendo, talvez a gente entenda novas informações.
1: Talvez venha isso, né?
2: Mas é preciso que a gente dê um foco especial ao conteúdo daquela mensagem, dessa mensagem, que é a mensagem da Boa Nova que veio, que ela foi um instrumento para ajudar a chegar, né, Jorge? Agora tem uma outra pergunta aqui. A Lourdes, ela quer saber o seguinte. Jorge, sou gêmea. Somos muito diferentes emocionalmente, fisicamente idênticas. Elahá, nossos espíritos são muito diferentes?
1: O fato de você ter uma estrutura biológica semelhante à de alguém, no seu caso, um DNA que se originou de um mesmo óvulo e de um mesmo espermatozoide, existem muitas pessoas que acham que os gêmeos teriam se formado de dois espermatozoides que entraram no óvulo. Não, não, não, não é isso. É um óvulo e um espermatozoide. Eles se juntam e formam um único ovo que vai se dividindo e, num certo momento, esse ovo já com várias células decide que são duas pessoas e ele começa a criar dois organismos inteiros. Então, o DNA que estrutura esses corpos, eles são o mesmo. Isso significa dizer que se a gente fizer um clone do Charles, ele não necessariamente vai ser um cantor, um compositor, vai ter essa voz, ele pode ter uma característica profundamente diferente. Os gêmeos univitelinos, que parece ser o seu caso, eles possuem a mesma estrutura biológica, mas os espíritos são distintos. Por quê? Porque eles são clones naturais. Isso demonstra para nós que aquela ideia romântica de que você, clonando alguém, você vai ter essa mesma personalidade, ela não se sustenta. Os gêmeos univitelinos são a negação de que o DNA define tudo na nossa vida. Não, não define. Brincando um pouco com a ideia, olhemos a Rutinha e a Raquel, que são tão parecidas, mas têm personalidades tão distintas. A Rutinha e a Raquel, Rubens, é da novela Mulheres de Areia. Então, elas são tão diferentes, embora sejam fisicamente idênticas. Não existe clonagem do ponto de vista espiritual. A prova está aí. Então, quando você pergunta se você e sua irmã são espíritos distintos, isso tanto faz. Você ser gêmea ou não ser gêmea de alguém, ter uma irmã de uma outra gravidez ou da mesma gravidez, não determina identidade do ponto de vista emocional. É claro que existem muitos gêmeos que possuem identidade de gostos, se gostam, se buscam, mas existe uma quantidade razoável de casos em que eles possuem comportamentos antagônicos, até nem se gostam, não possuem uma afinidade efetiva entre si, têm pendores distintos, gostos profissionais diferentes, gostos de comida que não conferem, têm histórias e sonhos completamente distintos. Então, não existe essa possibilidade de que, pelo fato de terem o mesmo DNA, nós vamos repetir a mesma história do ponto de vista moral. Você possui uma gêmea, mas os espíritos são absolutamente distintos. Um com uma história que encarnou neste corpo e outro com outra história que encarnou no outro corpo, semelhante fisicamente, mas originário de um espírito completamente distinto um do outro.
2: Muito bem, é o nosso Pinga Fogo, edição número 73, 20 de setembro de 2021. A gente vai caminhando para mais uma pergunta que a Divina está pegando ali. Queria dizer a vocês que nós estamos com um probleminha no WhatsApp, então não tem nem jeito de eu olhar, viu, gente? Então o WhatsApp da rádio é a mensagem que a gente recebe. Então se você mandou pergunta por lá, não vai ter jeito de a gente dar uma olhada hoje não, tá? Mas vamos lá, Divina, a próxima pergunta é com você.
3: A próxima pergunta é da Luísa Campos. Jorge, gostaria de saber por que em determinado...
2: Pá.
3: Começar de novo.
2: Vamos lá, vai.
3: Jorge, gostaria de saber por que em determinado tempo da nossa vida tudo parece desmoronar. Percas de entes queridos, emprego, saúde, harmonia, por mais que você se esforce. Seria alguma provação?
1: Pode ser que seja, mas nada determina que obrigatoriamente seja do passado. Às vezes os nossos mundos se desmoronam, as nossas vidas se desconstroem e nós temos a tendência de dizer... É o passado. Vem do ontem. Isso é um karma, é uma história que eu arrasto do ontem para o hoje. E Allan Kardec, no capítulo 5 do livro O Evangelho Segundo o Espiritismo, logo no começo, ele cria um item chamado causas atuais e causas anteriores das aflições. Nesse item, ele vai dizer que existem duas fontes de causas, do presente ou do passado. E que na investigação das nossas dores, primeiro nós temos que investigar as causas no presente. Quando não houverem causas no presente, aí a gente remete às causas do passado. Às vezes nós temos, por exemplo, um relacionamento afetivo, um casamento, que ele tem uma razoável estabilidade, a gente está indo bem. Mas nós damos um mau passo nessa relação. Eu decido tomar uma decisão que conspira contra o casamento. Eu, no meu momento presente, na circunstância atual desta existência, eu digo, eu vou tomar esta decisão. E eu tomo uma decisão equivocada na relação que eu estou mantendo com a outra pessoa. Em virtude da decisão equivocada que eu tomo, a outra pessoa diz, nosso casamento não vai poder continuar. E a partir dali, o casamento se desfaz. Ocorre uma separação. Essa separação conspira contra a condição econômica, porque o casal exercia uma função juntos. Então, eles têm que vender o negócio, cada um fica com metade, um vai prosperar com uma metade e o outro vai tentar prosperar com a outra. O que sai com uma metade, de repente, fracassa, dá errado, perde tudo e fracassa economicamente. Em virtude disso, ele começa a beber desesperado por conta da perda. Então, ele perde a condição econômica, ele perde a família, ele perde a presença dos filhos, ele se embriaga, cai no alcoolismo. E aí você diz, meu Deus, o que está acontecendo? A minha vida está toda desmoronando. Só pode ser do passado. Aí, vamos analisar se temos causas no presente. Se houver causas no presente, nós não podemos nos remeter ao passado. Nós nos remetemos ao ontem, quando o hoje não apresenta justificativas para o que aconteceu. Mas se eu observo hoje que eu contribuí para determinados fenômenos, pode até ser que exista uma componente do ontem promovendo uma ação muito mais intensa do meu cônjuge diante do acontecido. Mas eu dei causas no presente. Eu contribuí porque eu mexi a primeira pedra do dominó que saiu levando as outras. Não toque nos dominós. Não provoque determinadas ações que podem desmoronar, que desconstruam as nossas vidas. Então, tem vezes que o fenômeno se dá por causa de nós, às vezes do passado. Às vezes é um misto dessas coisas, do ontem com o hoje, misturado com processos obsessivos que fazem com que nós tomemos determinadas atitudes. É uma mescla do passado no hoje. Eu tenho obsessores do ontem que conspiram contra a minha felicidade. E essas entidades que rondam o meu lar ficam na espreita de uma oportunidade para me empurrar a uma determinada experiência que possa conspirar contra a minha felicidade. Eles estão do ontem, mas eles estão no hoje. Eles me estimulam, mas o livre-arbítrio é meu. Eles querem que eu cometa o erro, mas eu sou o senhor da minha vida. E eu ouço os conselhos deles. Eu cedo aos convites que eles me fazem. E eu, então, decido no agora, por influência do ontem, a tomar uma atitude que desconstrói a minha vida. E aquele meu companheiro, a minha companheira, assistindo a minha queda, inspirado nas histórias do passado e estimulado pelos mesmos perturbadores do ontem que estão no hoje, fazem com que a decisão da ruptura aconteça e as nossas vidas se desconstroem. Então, portanto, ela pode ser fruto do ontem, do hoje, uma mescla dos dois. O que fazer? Evangelho no lar, disciplina na conduta e demonstrar amor à pessoa que está com a gente. Não deixe passar as oportunidades de dizer às pessoas que você a ama. Não deixe que o sol se deite quando a gente está ainda magoado. Nós temos que nos perdoar mutuamente a cada dia, porque não sabemos as provas que teremos no dia de amanhã. Se nós dormirmos com mágoa e amanhã acontecer um trauma em um relacionamento, eu não vou ter o lastro da harmonia de ontem para enfrentar os desafios do hoje. Então, a cada noite a gente se reconcilia. A cada noite a gente refaz os nossos compromissos de afeto para que as provas do dia seguinte nos encontrem unidos, fortalecidos no propósito do amor, de tal maneira que pode ser que balance a árvore. Mas a certeza do amor do outro faz com que as possíveis rachaduras cicatrizem com muita rapidez, porque onde o amor se estabelece, não existe espaço para o ódio e para o desejo de ruptura das nossas dos nossos compromissos espirituais.
2: Muito bem, Jorge.

0: explicar uma criança que aos 10 anos entrou nas drogas. Na vida adulta teve uma AVC, ficando paralisado de um lado do corpo por vários anos, e desencarnou aos 48 anos em decorrência de uma infecção generalizada. O pai foi alcoólatra e desencarnou por Covid do ano passado. A mãe é uma criatura boníssima e é resignada e tem muita fé. Uma informação importante, essa pessoa entrou nas drogas e não saiu mais, mesmo depois do AVC. Ficou sem tomar drogas apenas um mês antes do desencarne, pois estava hospitalizado. A grande pergunta que essa nossa ouvinte quer, a dúvida, é que é a seguinte, olha, gostaríamos de saber se essa encarnação foi de prova ou de expiação, se você poderia falar alguma coisa para ela.
1: Os sofrimentos que esse espírito teve a oportunidade de vivenciar nessa existência não vêm da parte de Deus. A gente fala assim, olha, houve uma expiação, houve uma missão, que são os ordenamentos da lei. Então, qual é a minha expiação? Ah, um filho difícil, uma dificuldade para você lidar com determinadas pessoas no lar, então você teve a pobreza. Então, são circunstâncias que não estão dentro da minha capacidade de decidir, não estão dentro do meu livre-arbítrio. Elas acontecem a despeito da minha vontade. Assim que a gente enxerga as provas, as expiações, elas nos alcançam sem que nós façamos a nossa caminhada na direção a elas. Um fenômeno como esse que você cita, em que a pessoa vai aos 10 anos em busca da droga, não posso dizer que isso era uma expiação, porque senão a gente vai estar validando a conduta como se isso fosse o planejado. O planejamento nunca pode ser a questão da vivência do mal. Então, o que são as expiações e as provas? As doenças, as dificuldades, os instrumentos que a vida nos oferece para refrear os nossos impulsos. Isso são as expiações. Essas são as provas, as missões. Mas aquilo que eu deliberadamente faço, com o meu livre-arbítrio, caminhando numa direção que sabidamente não é a correta, não pode ser interpretado como uma expiação, porque não é um ordenamento da lei. É um uso equivocado do livre-arbítrio. Na circunstância que você conta, o garoto aos 10 anos se envolve com droga. O que demonstra que, salvo o melhor juízo, ele já deveria ser uma alma propensa a esse tipo de experiência. Estou colocando uma condição que imagino que seja, não que alguém tenha colocado droga, porque existe também a perversidade de alguém que tenta corromper outro alguém empurrando-a no grupo, no rumo das drogas. O indivíduo mesmo, ele não procurou essa vivência, mas alguém o empurrou para viver esse tipo de história, né? A proximidade com a droga. Então aí você vai encontrar uma circunstância na qual um espírito já demonstra de início uma tendência para determinado caminho, se é que foi ele que foi procurar. E aí você vê que ele vive essa experiência, mas ele não abandona mesmo depois do AVC. Eu conheço casos lá em Porto Velho, de pessoas que enveredaram pelo caminho das drogas e tiveram AVC. E o AVC foi o freio da natureza para impedir com que ele voltasse a se drogar. Ele ficou profundamente sequelado e aí ele não conseguia mais se drogar porque ele não conseguia sair de casa, ficou preso, não conseguia sair e se arrastava no chão. Não ficou preso no leito, ele não conseguia mais ficar em pé, ele ficou todo enquirquilhado e ele só se arrastava pouco, não tinha como sair, então fechava o portão, acabou, não tem como ir para a rua. E assim, portanto, você vai encontrar pessoas que a própria lei se encarrega de criar os embaraços para que a seu benefício ele não voltasse mais a se drogar. E você vê que mesmo com os freios que a natureza lhe pôs, ele decidiu continuar, o que demonstra a fragilidade desse

0: espírito nessa direção. E aí você observa, né, nessa circunstância, a figura da mãe. Aí a figura da mãe vale a pena. No seguinte sentido, ela, por ser uma mulher que você define como sendo boníssima, é a alma que diz: me dá que eu quero cuidar. Meu Deus, mas por que vai pedir um espírito assim? Porque é assim que as almas superiores fazem. Elas se debruçam sobre a vida dos outros e dizem: eu quero resgatar. E você pode dizer: perdeu foi tempo. Porque gastou aí a vida dela inteira, o outro não aproveitou nada, ficou até os 48 anos e desencarnou, só trouxe sofrimento e preocupação. No fim, foi uma perda de tempo ter cuidado desse espírito. Ledo engano. Depois da desencarnação, em que o espírito se dá conta do benefício recebido e do pouco que ele retribuiu, isso mexe dentro da cabeça dele e ele diz: quanto amor recebi, quão pouco dei. Que vergonha de mim mesmo. E aquilo que aparentemente era um benefício perdido encontra a sua razão de ser, porque um benefício nunca se perde. E a alma então se reveste de um propósito duplo de tentar apaziguar a sua consciência de culpa através de uma existência na qual ela compense as dores que ela sente por não ter aproveitado a experiência. Então ela poderá, de repente, após o período de refazimento, voltar numa condição em que muito será exigido dela pelo constrangimento do amor. O amor do Cristo nos constrange, diz Paulo em uma de suas cartas. O amor da mãe dele o constrange a um processo de crescimento. Então, se você pergunta: a expiação foi, a vida foi de prova, foi de expiação, foi de livre-arbítrio. Ele assim decidiu. Não era o desenho e ele escolheu. Mas a da mãe, experiência de missão. Espírito dedicado a cuidar do outro, que, mesmo o aparente fracasso, demonstra que ela entregou tudo o que ela tinha que fazer. O objetivo não era necessariamente que ele despertasse, mas que ele sentisse que alguém o ama para que isso o impulsionasse na direção do progresso.
1: Muito bem, Jorge. Vamos seguindo aqui com o Pinga Fogo, número 73. A Divina está com a próxima pergunta ali.
2: A próxima pergunta é do Reginaldo Paiva. Prezado Jorge, do ponto de vista espírita, como ele vê, como ela vê a ingestão de vinho bebido socialmente? Tipo, em casa, no restaurante, no jantar. E assim sucessivamente.
0: Em princípio, a ingestão não traria nenhum tipo de dificuldade, até porque nós temos uma série de culturas no mundo que utilizam isso de maneira razoavelmente habitual. Nós temos, inclusive, vários médicos que apontam a vantagem do uso do vinho para a condição de melhora da própria saúde. Observa-se na dieta mediterrânea a presença desse componente. Então, tudo isso acaba nos apontando que, nesse sentido, não seria prejudicial. Mas nós não sabemos quem nós somos. Conheço diversas pessoas. Encheria minhas mãos muitas vezes para dizer a todos que ninguém que eu conheço que hoje é alcoólatra iniciou bebendo muito. A gente experimenta socialmente e acostuma-se no consumo do álcool. Vai perdendo os freios daquilo que se poderia dizer que seria o razoável em termos de consumo. E como nós não sabemos quais são as provas que nos aguardam na esquina, nós precisamos nos preservar em virtude dos possíveis tropeços que a gente pode enfrentar na frente e se esconder dentro do álcool. Meu Deus, quantas pessoas conheço que beberam socialmente até um determinado momento de suas vidas, mas quando teve um revés, quando perdeu o emprego, quando teve a notícia do fim do casamento, quando houve a ruptura dos vínculos familiares, quando perdeu um filho, mergulhou no álcool de maneira enlouquecida e se desgraçou completamente. Como nós não temos noção do que se esconde na profundidade do nosso ser, nós temos que evitar todas as portas que possam nos conduzir a possíveis desequilíbrios futuros. Tomar um cálice de vinho é um pecado? Em princípio, não. Mas até onde nós conseguiremos manter o nosso freio social, a nossa lucidez diante do consumo do álcool, quando a vida nos apresenta um calabouço profundo, no qual nós vamos nos defrontar com os monstros que existem na intimidade do nosso ser e no desespero das nossas vidas, sem compreender mais a nossa capacidade de lucidez, nós dizemos: a minha vida não vale mais, não tem mais sentido, não vale mais nada. Eu quero esquecer o que sou. E quantos eu conheço? Foram lúcidos até o dia que deram as mãos ao álcool e desceram dentro de um abismo que até hoje tem dificuldade para sair. Então, diante deste cenário, é muito mais razoável que nós tenhamos a nossa prudência com relação a esse tipo de consumo. É lógico que existirão pessoas que dirão ao que eu estou dizendo, mas isso não funciona comigo, não. Daí, bebi a vida inteira e não me tornei um dependente. É assim, é possível. Mas se houver um único, não precisa ter dois. Um único caso que alguém conheça, que começou bebendo socialmente e se lançou na loucura do desequilíbrio do alcoolismo, um caso já seria o suficiente para que nós tivéssemos toda a prudência diante do consumo do álcool.
1: Muito bem, Jorge, você está acompanhando o nosso Pinga Fogo. Vamos lá para a próxima pergunta, feita pela Maria, está acompanhando a gente da Itália. Ela pergunta assim, ó, uma dúvida, no primeiro capítulo do livro Ave Cristo, não consegui entender a parte quando o quinto varro aparece para Tassiano, quando ele está olhando a estátua de Júpiter. Ele estava avisando que reencarnaria como filho de coração de Lívia. O Tassiano, naquele momento, estava em uma vida precedente e Varro reencarnaria como seu pai na próxima vida?
0: Não, os dois estão desencarnados. Quinto Varro tem uma conversa com Clódio no mundo espiritual, em uma cidade do mundo espiritual, em que ele pede para reencarnar, para interceder em favor de Tassiano. Em seguida, ele sai procurando Tassiano e ele encontra Tassiano no circo, misturado com as pessoas. Mas eu confesso a você que realmente o texto, você fica confuso. Se Tassiano está encarnado ou não, você fica, meu Deus, está encarnado ou está desencarnado? E aí ele se mistura com a população que grita, que faz aquela ruaça toda. Ele sai do circo romano e Quinto Varro vai atrás dele. Ele anda pelas ruas e chega diante da estátua de Júpiter e se curva diante dela como se ele fosse realmente uma divindade, porque ali no circo está acontecendo massacres de cristãos e ele é profundamente avesso ao cristianismo. E aí ele vai diante da estátua de Zeus e reafirma a sua relação de crença com relação aos deuses gregos, greco-romanos. E ali, portanto, ele faz toda aquela reverência. E você tem que ler o texto com atenção, que você vai ver que naquele primeiro capítulo, numa hora, vai dizer assim, estava desencarnado. Ah, está desencarnado. Porque dá uma sensação de que ele está encarnado. Eles estão os dois desencarnados, e naquela hora que ele está envolvido, é que Quinto Varro aparece e o envolve e tenta dulcificar a figura de Tassiano, que se sente tomado pelo pai, e aí ele diz assim, está desencarnado, e o outro está encarnado. Não, estão os dois desencarnados. E ele envolve o filho, e a partir daquele momento que ele irradia as energias, abranda a natureza mais violenta de Tassiano, e aí começa a se pensar no retorno dos dois ao mundo físico para começarem uma nova existência. Quinto Varro seria pai, e Tassiano depois renasceria como seu filho quando ele casasse com Cíntia Júlia, que seria a sua mãe naquela existência.
1: Divino traz para a gente a próxima pergunta.
2: A próxima pergunta é de Cristiano Chagas. De que forma eu posso analisar o Antigo Testamento como referência histórica ou posso considerar sua atualidade? Ele só cabe aos hebreus ou é amplificado para a atualidade?
0: O mais importante na leitura do Antigo e do Novo Testamento é nós não esquecermos que as verdades espíritas se encontram nos livros espíritas. Não há obrigatoriedade dos espíritas de justificarem todos os fatos apresentados dentro do corpo do texto bíblico. Senão, a gente vai ter que dizer que o mundo foi criado em 6 dias, que Adão e Eva realmente existiram, que eles foram expulsos do paraíso, que existiu uma torre de Babel, que houve um dilúvio, que todas aquelas cenas apresentadas são todas literais, que Josué orou a Deus e o sol ficou parado por 12 horas para que ele chegasse de dia na batalha, que a trombeta de Josué derrubou os muros de Jericó. Existem muitas coisas que precisam ser vistas pelo lado de uma grande parábola. Então, como que a gente deve ler o Velho Testamento? Como uma grande parábola. Observando os aspectos, não da literalidade do texto, mas do aprendizado que aquilo dá. Como se tudo fosse parábolas. Então, olha, eu tenho esse personagem, esse, ele se encontra, acontece isso. Não leia na literalidade. Leia retirando a instrução moral que você pode depreender daquele texto. Fazendo sempre a apropriação do conteúdo espírita nas análises de todos os fenômenos. Se você encontrar alguma passagem onde a fúria de Deus determinou aos hebreus que exterminassem os povos vizinhos, que promovessem o extermínio de tudo que tivesse fôlego, os homens, as mulheres, os jovens, os animais, tudo que tivesse fôlego, você tem que dizer, não é possível que isso seja vontade de um Deus de amor. Então a gente vai dizer, isso aqui faz parte das características do próprio povo, mas não representa o pensamento divino, porque eu tenho uma referência moral que me diz como que funciona a visão de Deus sobre a nossa conduta. A questão 615 de O Livro dos Espíritos nos afirma que a lei de Deus é eterna e imutável como o próprio Deus. Então não faz sentido que Deus tenha ordenado num tempo o que haja proibido em outro. Portanto, dentro desta visão que o mundo espírita nos oferece, nós podemos entender para diante dessas coisas que o texto do Velho Testamento deve ser observado como um repositório de sabedoria. Você pergunta se pode ser visto como um livro histórico. Pode, mas ele é mais do que um livro histórico. Ele é um livro de conhecimentos de sabedoria bastante interessante, mas sempre sujeitos ao pensamento que nós podemos encontrar dentro da doutrina espírita para dizer este ponto colide com o pensamento espírita. Então, evidentemente, não pode ter sido como o texto coloca. Eu vou dar um exemplo do Novo Testamento. Há uma passagem que é a passagem da expulsão dos vendilhões do templo. Aí você diz, mas eu não consigo imaginar Chico Xavier com o chicote na mão expulsando. Não consigo ver Francisco de Assis expulsando. Deve ter alguma coisa aqui nesse texto que não faz sentido. Então não dá para dizer, não, se Jesus expulsou, está certo. Tem que expulsar mesmo, pegar o chicote e expulsar. O Evangelho de João diz que ele estava com um chicote na mão. Não diz que ele batia com o chicote, mas fala que ele estava com um chicote. Mas os outros evangelistas falam que ele teria falado aquelas coisas e virado a mesa dos cambistas. Aí você fica, puxa, mas será que ele fez isso? É importante observar que essa era a semana da Páscoa. Jerusalém estava cheia de peregrinos, inundada de gente. E os zelotes estavam todos andando junto com Jesus. É possível que ele tenha dito que ali era a casa de Deus e que não deveriam fazer dela covil de salteadores. E os outros em seu derredor, como aquela turba enfurecida, disse, é isso mesmo, vão virar! E não custa com que os zelotes tenham virado as mesas e soltado as pombinhas, e não o próprio Cristo. Mas para quem coube a responsabilidade? Quem foi responsabilizado pelo ato? O próprio Cristo. Mas muito provavelmente os que estavam em derredor dele devem ter sido os agentes do fato, que depois que ele termina, os sacerdotes decidem que ele não poderia sair de Jerusalém com vida. O trabalho de prisão do Cristo ocorre depois do incidente no templo, que deixou os sacerdotes profundamente irritados por uma afronta ao poder do templo. Mas não dá para imaginar o Cristo planetário chutando as mesas dos cambistas e revirando os seus bancos e jogando as suas moedas e libertando os animais. Mas dá para pensar claramente a turba enlouquecida que quis Barrabás no dia anterior, visitando o templo e provocando a balbúrdia logo atrás de Jesus.
1: Muito bem, Jorge, ouvintes, internautas que estão conosco acompanhando mais essa edição do programa Pinga Fogo. Eu queria dizer que muitas perguntas vocês podem pesquisar nas edições anteriores. A gente tem aí na descrição do vídeo, por onde você estiver acompanhando, logo embaixo você vai observar na descrição assim, ó. Confira as edições do Pinga Fogo separado por perguntas e respostas. Só clicar no link, você vai abrir a página e lá você lê a informação que está sendo trazida e você pesquisa o tema. Por exemplo, você digita lá Jesus, vai aparecer... Vai aparecer muita pergunta. Porque foi o nome que me veio na cabeça na hora aqui, né? Então, assim, vale a pena, porque às vezes a gente não consegue compilar, porque são muitas perguntas que a gente tem aqui nas nossas mãos, e assim, não só as que chegam antes, mas as que chegam na hora do programa, o programa acaba, chega pergunta. Mas tem uma aqui, Jorge, que a nossa ouvinte, a gente diz muito isso, que nem sempre aquelas pessoas que estão nos acompanhando são espíritas ou estão tendo alguns primeiros contatos com o espiritismo. Às vezes tem algumas que estudam escondido o espiritismo, porque a família tem outra crença. Eu gostaria que você me ajudasse a auxiliar uma prima que está há um ano, mais ou menos, estudando a doutrina espírita. Ela vem de um lar católico e há 4 meses o pai faleceu de Covid. Ela está desesperada para comunicar com ele, ou ao menos saber se ele não esteja percebendo as vibrações negativas que ela e suas duas irmãs estão passando, pois a mãe já está tendo outro relacionamento. As filhas estão sem falar com a mãe. Desde já agradeço. Muito obrigado. A pessoa pediu para não se identificar, viu, Jorge?
0: Aí nós temos dois dramas, né? Nós temos um drama de desencarnação e temos um drama de uma retomada de um segundo relacionamento. Exatamente. Com relação ao drama da desencarnação, é muito importante perceber que a nossa comunicação com os nossos entes queridos não precisa obrigatoriamente ser acontecida através de um médium. Eu não preciso de ter um médium para que eu diga, me comuniquei com meu pai, falei com minha mãe, estou conversando com meu filho. Não. Não é necessário que isso aconteça para que a gente possa dizer, agora sim falei com ele. Esse fenômeno de comunicação, ele é permanente. Nós mantemos as nossas vinculações pelas nossas mentes. Então, quando você ora pelo seu pai, quando você busca seu pai, quando sua mente está conectada na dele, seu coração se liga ao dele. E o que que acontece? Você se liga a ele todas as vezes que você pensa nele. Quando você ora pensando no seu pai, você se liga nele e ele sente seu amor. Mas quando você fica com raiva de sua mãe por conta do segundo relacionamento, você pensa no seu pai e ele sente a vibração do seu desconforto com o que está acontecendo. O que o Espiritismo diz é que as nossas ondas, elas vão ao encontro dos nossos entes queridos. Se eu estou bem, ele sente o meu bem-estar. Mas se eu estou com ódio, com raiva, com mágoa, triste, desesperado, com raiva de Deus, ele sente essas vibrações e não os ajuda a se equilibrar. Os nossos sentimentos de inconformação com a desencarnação podem fazer com que o nosso ente querido lá fique muito angustiado, tipo, meu Deus, eu preciso voltar para ajudar, eles não estão bem, estão precisando de mim, se você não pode voltar. Mas eu tenho que ir, você não pode, você não está em condições, você está frágil. É como uma pessoa que está profundamente doente, querendo se levantar para ir ajudar os outros, você não está em condições. Você precisa melhorar para que você possa retornar. Você vai retornar para ajudar, mas primeiro você precisa estar melhor. Nossas energias boas, elas precisam chegar para facilitar com que ele melhore. E as nossas energias ruins conspiram contra isso. Então, o que é que a gente precisa fazer? Primeiro, fortalecer as nossas orações com mais frequência. Orar com mais intensidade pelo bem dele. Acomodar-se de maneira mais efetiva nos braços de Deus. Sentindo o seu amor, apesar das dores, mas compreendendo a vida imortal, entendendo a majestade do existir e retirando esses ranços da nossa tentativa de inaceitabilidade das determinações do Senhor. Isso a gente precisa fazer. E uma segunda coisa é reduzir a emissão dos pensamentos negativos na direção do nosso Pai. Porque se eu ficar emitindo esse pensamento de raiva, lembrando dele, isso vai alcançá-lo. E ele sente que você não está bem. Ele sente a vontade de levantar para sair, mas ele não pode. Então, esse segundo sentimento, o sentimento de desamor, precisa ser sustado. E como que a gente faz isso? Entendendo que nossa mãe precisa de ajuda. O que pode ter motivado minha mãe a tão cedo procurar outra pessoa? Que carências? Que dores profundas, que solidão amarga ela deve ter sentido ao longo da existência para justificar tanta sede de afeto. Dentro dessas circunstâncias, nós precisamos enxergar os nossos pais como pessoas que são carecentes assim como nós, frágeis assim como nós e que precisam de paz. Que precisam de aceitação e acolhimento nas suas vidas. A história que você está vendo sua mãe vivenciar poderia ser a sua história. Você poderia, de repente, ter tido um relacionamento que não deu certo e estaria procurando uma outra pessoa para repor as condições de dor do passado. E sua mãe será a pessoa para dizer, minha filha, você tem direito de ser feliz. Nas circunstâncias que sua mãe está vivendo hoje, ela pode estar, de repente, experimentando um drama de solidão, de tristeza, uma lacuna na vida na busca de um companheiro. O que fazer, então? Trabalhar essa circunstância com pessoas adultas. Sentar para conversar com ela. E nessa estratégia de conversa, você vai usar o seguinte fenômeno de conversa. Quando a gente tratar de coisas polêmicas, você imagina uma boca sorrindo. Como é que uma boca sorrindo é? Ela começa lá em cima, aí ela desce e depois ela termina em cima de novo. É um sorriso. Começa em cima, desce e termina em cima. Então, para conversar com sua mãe, divida a conversa em três etapas. Começa em cima, fala o que você tem para dizer e volta para cima de novo. Começa dizendo, mãe, nós amamos demais a senhora. A senhora é uma pessoa muito importante para nós, sempre foi uma pessoa que nos ensinou muito. E aí você vai procurar instrumentos para que ela sinta que vocês a amam. Se possível, você conversar junto com outra irmã é bom para não falar sozinho. E dar a ela a sensação de que vocês não vão vigiá-la, criticá-la, puni-la, mas tem que desconstruir a ideia de policiamento. Então, a primeira fala da conversa tem que ser essa. A senhora é muito importante para nós. A senhora é uma pessoa que tem muito nos ensinado. Começa em cima, aí você vai para baixo. Depois de você fazer isso, e ela fazer assim, você tem que esperar que ela balance a cabeça afirmativamente, sentindo, elas são minhas parceiras. Elas não estão conversando comigo querendo me agredir. Quando ela começar a balançar a cabeça afirmativamente, está na hora de entrar com a fase 2 da conversa. A fase 2 começa você dizendo: mas a senhora tem preocupado a gente. Porque mãe, aí ela já está desarmada do ponto de vista de achar que é uma crítica, mas mãe, olha o que está havendo. Não use palavras agressivas. Diga assim: mãe, olha o que está acontecendo, nós somos muito preocupados com isso. Não diga assim: a senhora está fazendo um absurdo, eu tenho vergonha. Não ataque, não ataque, mas fale tentando acolher. Nós estamos preocupados, mãe. A gente não quer o seu mal, mas olha o que a senhora está fazendo. E aí você diz: e se essa pessoa não for uma boa pessoa? Se ela quiser apenas lhe enganar, o quanto a senhora vai sofrer se acontecer isso? Nós somos suas filhas, nós lhe amamos. Mas assistir a senhora fazer isso nos dói profundamente. E aí você vai entrando, falando com amor, mas dizendo o que tem que dizer. Não use adjetivos, não diga: isso é coisa de gente safada, isso é coisa de gente sem vergonha. Não faça isso. Aí você vai perder esse acesso a ela. Mas converse tentando acolhê-la. Depois que você passar dessa parte, você deixa ela falar. Ela vai falar. Ela vai dizer. Quando ela falar, não interrompa, deixa ela dizer. Balance você agora a cabeça afirmativamente para ela saber que você não está querendo ser contra. Não faça assim quando ela estiver falando. Negativo, não, não. Ouça, balançando a cabeça, ouvindo. Quando ela terminar, você diz: não, mãe, não, eu não entendo assim. Eu entendi o que a senhora colocou. Você revisa o que ela disse. A senhora colocou isso, colocou assim, colocou isso, não é? A senhora sente solidão. Eu entendo, a senhora falou isso. Mas, mãe, e aí você contesta e termina a conversa em cima de novo, dizendo: mas eu tenho certeza que vai dar tudo certo. Porque o amor que une a gente é muito maior do que essas desavenças. E você reconstrói o fecho da conversa, puxando para cima, valorizando no fecho da sua fala a importância do amor. Começa no amor, desce para a verdade com amor e sobe para o amor de volta. Termina dando um abraço nela e dizendo: eu tenho certeza que a gente vai se entender. Isso vai fazer bem para você e vai fazer bem para ela também. É preciso que a família se una. Vocês estão vendo um momento de muitas feridas e é muito importante que essas coisas não aconteçam num momento de tanta dor para que a gente consiga se organizar de novo. Tá bom?
1: Pois é, Jorge. Eu tô sem câmera. Minha câmera pifou. Simplesmente sumiu. Deixa eu fazer um teste aqui. Aí, não vai dar certo. Não vai dar certo esse aqui.
0: Por quê? Então,
1: vamos ver. Tá certo. Tá dando? Vamos lá. Então vamos lá. Vamos seguindo aqui. Quer ver? Não vai.
0: Não, você tem que deixar a outra. O áudio da outra. Isso, assim.
1: Vai, vamos seguindo. Não vamos seguindo, não, porque já está na hora. Olha só. Nós chegamos quase que no final. Já são quase 23 horas. A gente vai caminhando para o final, para o Jorge fazer a prece final. Mas eu queria que na prece, Jorge, a gente pudesse mentalizar até uma pergunta que a Divina tinha separado aqui para fazer para a gente. Que a gente mentalizasse essa nossa irmã. Que ela, a dúvida que ela tinha era que é a seguinte, ó, que ela tem, né? Um ano e 9 meses que minha filha caçula tirou a vida, né, Divina? Estava no meu planejamento reencarnatório pedir para passar por essa dor. Eu sei que não é fácil, viu, Soraya? Soraya Siqueira que nos escreveu perguntando sobre isso. Então, que você pudesse falar rapidamente para a nossa irmã e fazer a prece para a gente. É com você.
0: Ok. Soraya, não, isso não era o programado. Isso era uma possibilidade, como se fosse assim. Sua filha é uma alma frágil, um pássaro caído do ninho, um espírito ainda fragilizado por uma série de histórias de outras existências, sequelado pelo processo do desamor, e você diz assim: essa moça, esse espírito me é muito caro. Admitamos que tenha sido um filho do passado, ou um irmão que você ama muito, alguém que é um amor muito grande. E você diz, eu quero recebê-la como minha filha. Ela é frágil, ela pode cometer o suicídio, se eu sei. Mas o meu amor, eu vou despender o que eu puder para socorrê-la, para que isso não aconteça. Então prepare-se, porque pode ser que ela não suporte as provas. Se isso acontecer, você vai sofrer muito. Se eu vou sofrer. Mas eu sofrerei muito mais se eu souber que ela vai encarnar longe de mim. Porque talvez ela não encontre quem a ame tanto quanto eu. Então me deixa ir com ela. Mas você vai experimentar uma prova muito difícil. Porque se ela desencarnar pelas formas como ela tem a possibilidade de fazer, você como mãe vai sofrer demais. Se sofrerei mais se não puder dar meu amor a ela. Aí os espíritos já encarnam. Você entrega amor e ela entrega fragilidade. Você aumenta a dose de amor e ela se desconstrói diante de você. Você se debruça como pode para cobri-la de toda a sua proteção para impedir os golpes do mal. Mas ela se sente profundamente atacada, mesmo que as circunstâncias não sejam tão graves como ela assim desenha. E exatamente por esse desinteresse, por essas dores, pelas fragilidades do ontem e as dificuldades do hoje, tudo isso se soma e ela toma a decisão de partir. Você, mãe, sabia da possibilidade. E então, quando o golpe da desencarnação lhe chega, a dor é grande, a dor é muito intensa, mas os calços para que você conseguisse suportar essa dificuldade foram colocados a fim de que você não desistisse também. Seus calços, a mensagem espírita. O dom de compreender a imortalidade, a majestade da vida, o socorro espiritual e, fundamentalmente, que todos aqueles que partem pelo suicídio terão amanhã a possibilidade de se reconstruírem para um amanhã feliz, isso retira de nós o peso mais doloroso da perda dos nossos filhos. Saber que, a despeito dos equívocos, a partir da decisão de sair da vida pela porta do suicídio, essas almas terão lá na frente a possibilidade de reconstruírem suas histórias e avançarem. O dom consolador do Espiritismo é o bálsamo para você nessa hora. É a instrumentação espiritual que lhe chega para que você tenha as forças suficientes para prosseguir para a frente. É preciso lançar mão de todo esse material, como se fosse uma imensa caixa de ferramentas que você vai ter que lançar mão para se consertar por dentro. Você é como se fosse a máquina que, diante do golpe da vida, se desarranjou completamente. As engrenagens, as estruturas, as polias estão todas destrambelhadas, mas a caixa de ferramentas do Espiritismo precisa ser aberta e você precisa usar as peças para se autoconsertar. Outros poderão ajudar, abrindo, consertando, arrumando, reorganizando sentimentos, mas você também precisa fazer a sua parte. Derramar o óleo da consciência na intimidade do seu ser, ter a possibilidade de um contato mais efetivo com a vida, rever os seus conceitos do existir, reconsiderar tudo o que seja a vida a partir da leitura que o Espiritismo nos oferece. São lições extraordinárias que a gente tem a chance de colher a partir dessa instrumentação. Agora, a tarefa sua é não deixar de usar nenhuma das ferramentas que a caixa possui. Não use só algumas, abra, conheça todas as ferramentas e use na reorganização sua, para que você também não fique sequelada pelas histórias dolorosas das partidas dos nossos filhos. Certamente, você sabe por que a doutrina espírita chegou na sua vida. Então use. Não deixe a caixa fechada. Use todas as ferramentas em você e nos outros. Os outros filhos, o seu companheiro, sua mãe, seu pai, seus irmãos, nos amigos de sua filha. Você tem uma caixa imensa. Não deixe de exercer o papel de ser aquela pessoa que usa nos outros e em si mesmo. Cura os outros, curando a si mesmo, no grande trabalho de socorro mútuo que a gente precisa fazer dentro das nossas vidas. Reflitamos sobre tudo isso e aproveitemos as lições que o Espiritismo nos oferece, porque benditos são aqueles que sabem que não somente a vida continua, mas que os nossos filhos, independente da forma com que partem, tornarão aos nossos braços lá na frente. Nós os acalentaremos novamente, demonstraremos novamente o nosso amor e nossas histórias venturosas serão escritas no futuro, quando eles também se recuperarem das suas mazelas e puderem ter o merecimento de nos terem de volta em torno deles para o grande progresso na direção do amor. Vamos orar? Senhor divino, dulce da expressão da misericórdia e da paz. Senhor de misericórdia infinita, que sabedor das nossas dores e das nossas fragilidades, compreendedor da imensidão das nossas dificuldades morais, desceste sobre as nossas almas o conhecimento espírita, para que iluminasse o fosso profundo das nossas almas e conseguíssemos assim revermos os nossos conceitos, reconsiderarmos valores e decidirmos novos destinos para as nossas vidas. Senhor, o que seria de nós sem a tua misericórdia? Onde estaríamos nesse momento se o conhecimento espírita não nos tivesse alcançado? Que práticas, que palavras, que pensamentos povoariam as nossas mentes se nós vivêssemos à distância do conhecimento imortal que tu nos ofereceste. Nossas vidas, Senhor, estão profundamente vinculadas aos conhecimentos espirituais que tu nos concedeste, porque este saber ofereceu a nós o dom divino de reenxergarmos a vida pelos olhos do Espírito. Quantos enganos cometeríamos? Por que caminhos tortuosos já nos teríamos perdido? E por que sendas escuras nós não estaríamos hoje perdidos, ignorando a história da vida de maneira totalmente diferente? Senhor, nós te agradecemos profundamente essa oportunidade divina de travarmos o contato com essa mensagem que nos faz relembrar as nossas dores, que nos faz revisitar as horas mais amargas das nossas vidas, tendo a compreensão de que tu reinas a despeito de todas as nossas dificuldades. Nossas lágrimas quentes, que desceram nos nossos rostos em momentos amargos, foram enxugadas pelo bálsamo consolador da tua mensagem espírita. sabedor que tu és, da imensidão das nossas angústias, visitaste os nossos corações nas nossas horas de profunda dor, de supremo sofrimento, para descer na escuridão das nossas almas a luz saferina do saber espiritual, para que iluminasse o nosso entendimento na compreensão de que a vida continua. O que seria das nossas vidas se não soubéssemos que os nossos amores vivem para sempre? O que seria de nós se não tivéssemos a certeza de que os nossos anjos vivem e de que o teu amor, o teu supremo amor, concede a todas as almas a oportunidade do recomeço, que os teus espíritos benfazejos não se cansam de entoar nas regiões de sofrimento as tuas mensagens consoladoras para que despertem as almas que padecem, a fim de que sintam a misericórdia da tua lei e se voltem para o mais alto, estendendo as mãos para o infinito, a fim de que as almas que socorrem os que mais padecem possam retirar as almas sofridas das condições de dor em que se encontram, acenando com as esperanças do amanhã extraordinário. Senhor, o que seria de nós se não compreendêssemos o majestoso mecanismo da reencarnação, as intrincadas relações da lei de causa e efeito que nos reúne no mesmo lar a fim de que exercitemos o amor, a fim de que descubramos efetivamente nas vinculações de pai, de mãe, de filhos, os vínculos muito mais antigos do que imaginamos, para a consolidação dos afetos, para que aprendamos a amar e a respeitar aqueles que tu nos concedeste na condição de pais, para que saibamos transcender as nossas dificuldades profundas e promovermos em nós um movimento de reaproximação, um movimento de perdão, de capacidade de entendimento da dor alheia, e o dom divino de entendermos que tu esperas de nós não mais do que o amor nas nossas relações. Que seria de nós, Senhor, se não soubéssemos disso? Como os nossos lares andariam em desalinho se não entendêssemos a necessidade de superarmos os bloqueios de comportamento para abraçarmos de maneira resoluta e profunda as almas que tu nos concedeste na condição de filhos, de pais, de irmãos, que os nossos vínculos de amor com os companheiros que nos brindam a existência, como se eles não estivessem ali por outro propósito, senão aquele de nós consolidarmos os afetos. Ó Senhor, graças te damos, porque essa lucidez que tu nos ofereces de dar a nós a compreensão da vida imortal transformou as nossas vidas, iluminou o nosso existir e ofereceu para nós perspectivas completamente diferentes. É por isso que nós não nos cansamos de te agradecer, porque foi uma mudança muito profunda que tu trouxeste para os nossos momentos de existência. Concede-nos assim o dom de te sermos sempre gratos, de sempre te agradecermos e não esquecermos a imensidão de luz que tudo isso representa nas nossas vidas. E por isso te pedimos que tu nos ajudes a nunca esquecermos a tua misericórdia deitada sobre os nossos dias, nos retirando do fosso escuro da nossa ignorância e nos apontando a mensagem consoladora para cicatrizar as feridas das nossas almas. Obrigado, Senhor, assim, por esta mensagem extraordinária, por esses saberes sem par que oferecem para nós a chance resoluta de mudarmos as nossas histórias. Ajuda-nos nesse propósito, Senhor, e abençoa-nos para que continuemos a merecer de ti tantas informações que nos ajudam a redefinir as nossas vidas e a nos aproximarmos cada vez mais dos teus propósitos divinos. Obrigado por tudo, Senhor, e abençoa as nossas vidas.
1: Muito bem, nossa gratidão a Deus. Divino seu, boa noite.
2: Boa noite. Vocês não devem ter entendido, né? Eu estava com calor extremo, de repente apareci com a... com o Charlesinho aqui. É porque o ar-condicionado da rádio aqui estava no extremo. Eu falei, nossa, e o cabelo molhado. Falei, mas deu para aguentar. Gente, meu boa noite a todos vocês. Que Jesus possa envolvê-los de muita paz, muito amor, e que nós consigamos, né, seguir caminhando neste processo evolutivo de sempre. Meu abraço e meu beijo fraterno a todos vocês, com muito carinho.
1: A você, Jorge.
0: Quero agradecer mais uma vez a oportunidade, agradecer a presença de todos no programa, as perguntas feitas, a paciência de estar conosco até essa hora. E o meu muito obrigado à Web Rádio Fraternidade por dar essa oportunidade para que a gente possa estar aqui. E ao meu companheiro Charles, pela música extraordinária que ele trouxe. Isso precisa ser divulgado.
1: Amanhã.
0: Vamos fazer.
1: Amanhã a gente vai disponibilizar. Já te passo para você multiplicar.
0: Ótimo.
1: Amanhã de manhã, tá?
0: Quero usar. Gente, uma boa noite para todos nós. Que Deus nos abençoe. E até a próxima, se Deus permitir que a gente tenha ainda merecimento de estar mais uma vez juntos.
1: Queria mais uma vez agradecer o pessoal que está aqui, ó, FEB TV, Rede Amigo Espírita, TV 7, TV Amigo Espiritual, Web Rádio Amigo Espiritual, o Espiritismo.net, pessoal do Portal da Luz, da TV Cercal, os nossos amigos da Ed Luz e também o pessoal da IDEAC, do Instituto IDEAC. O nosso carinho, nossa gratidão mais uma vez a cada um de vocês. A gente agradece. Fiquem com Deus. Muita paz e até mais. Tchau, tchau, gente. A gente vai disponibilizar a música do Charles também no Spotify amanhã, tudinho, tá, gente? Tchau, tchau.
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5: 23:12.
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Saudações aos amigos que nos acompanham pela TVC, às amigas e aos amigos aqui presentes. Muita paz a todos. Será que nós não temos às vezes a impressão de que somos muito mais do que aquilo que a nossa consciência pode perceber? Será que uma vez ou outra não temos até mesmo a certeza de que somos algo muito mais profundo, muito mais amplo do que a capacidade do ego pode alcançar? Esta pergunta, de certo modo, norteia todos os passos da psicologia, tentando descobrir por detrás dos comportamentos, por detrás das psicopatologias, por trás das doenças e também da saúde, dos momentos valorosos da alma humana, a psicologia tenta desvendar o nosso mundo psíquico. Como seria formado o aparelho psíquico? Como está composta a alma humana? Porque se não questionamos isso, ficamos apenas limitados ao campo da percepção da consciência. E o campo da percepção da consciência é muito pouco. Quantas coisas nos passam despercebidas? Quantas sensibilidades são atuadas de maneira inconsciente e que nós não nos damos conta? Então, nessa aula de hoje, vamos passear um pouco pelo aparelho psíquico, pela estrutura da psique, pelo caminhar da psicologia tentando desvendar o homem, a mulher, o inconsciente, a consciência, o ego, o self e outras tantas formas de ver o ser humano que é importante desvendar para que cada vez mais nos descubramos. Joana de Ângeles, na obra Em Busca da Verdade, ela diz que o ser humano é organizado por complexos elementos que transcendem a uma análise superficial, exigindo seguro aprofundamento nos seus elementos constitutivos. Então, esse ser humano é organizado por complexos elementos. E aí nós observamos essa palavra, complexos elementos. Por que complexos? Porque à medida que vamos passando e trilhando a história da evolução, o nosso organismo se torna mais complexo. E aqui temos que ter cuidado com essa palavra. Somos complexos, mas não precisamos ser complicados. Ninguém precisa ser complicado. Somos complexos por natureza porque nossa alma, essência espiritual, tem um corpo que reveste o próprio espírito, o perispírito, e que, por consequência, se manifesta também no corpo físico. Então, essas três instâncias, elas se correlacionam. Espírito, perispírito e matéria, na longa jornada evolutiva na qual vamos fazendo despertar o divino que existe em nós. Essa complexidade se traduz também num grande desafio. Temos um desafio de conhecer esse mundo complexo que somos. Porque a percepção que nós temos de nós na consciência, ela é muito pequena. O ego consegue observar apenas parte da realidade. E por isso, a própria doutrina nos chama a atenção para a necessidade do processo de aprimoramento, autoconhecimento, autorrealização, que significa mergulhar cada vez mais intensamente, conhecer cada vez mais o que nos forma, o que nos dá o conteúdo, o que faz com que nós formemos a personalidade de uma maneira e não de outra. E à medida que a psicologia vem aprofundando a sonda da investigação nos alicerces psíquicos do ser, tentando compreender as alterações da consciência, mais se agigantam as perspectivas do conhecimento, para tornar a existência humana mais digna de vivida.

comportamentos do homem não se traduzem apenas por conta da carga genética. Porque numa família com vários irmãos da mesma carga genética, por que alguns se comportam de maneira diferente? Por que alguns até mesmo têm comportamentos estranhos? Por que alguns desenvolvem algumas enfermidades, enquanto outros detêm uma saúde considerável? Então vieram os experimentos. A psicologia começou a avançar o olhar da própria sonda no eu e demorou muito tempo para descobrir a essência espiritual que somos. E essa descoberta não veio de toda a psicologia, mas de parte dela, em especial a psicologia transpessoal, que demonstra que a causalidade do que somos provém do espírito. Então esse espírito imortal que nós somos traz a sua herança histórica através das reencarnações, cuja necessidade evolutiva se manifesta em nosso corpo físico. Então o gen também não seria uma causalidade. O gen, muitas vezes, é o trabalho do próprio espírito de retirar da carga genética da sua família, dos seus pais, as características que precisa para a sua própria evolução. Por isso observamos a diferença nas pessoas, a diferença na saúde, a diferença nas características, porque cada um traz uma necessidade espiritual. E até mesmo em gêmeos, observamos que, nada obstante a mesma carga genética, detém características diferentes no comportamento. Isso prova que a essência espiritual participa de maneira intensa da nossa psique. E ela não pode ser desconsiderada pela psicologia, porque senão estaríamos atuando em apenas parte. Então, se queremos ter uma psicologia integral, inteira, uma observação ampla do que somos, temos que observar essa essência. Não somente o corpo, não somente o perispírito, não somente a alma. A visão deve ser holística. O olhar deve ser amplo para cada vez mais entendermos a gama de que somos formados. E aí vem muitas vezes a pergunta, mas por que eu tenho que entender de psicologia? Será que eu tenho que me tornar doutor em psicologia? Não necessariamente. Mas quanto mais conhecimentos abarcamos da realidade que somos, isso nos propicia avançar. Isso nos propicia seguir adiante no processo do autoconhecimento. Então, toda essa noção da psicologia que Joana de Ângeles traz propicia, antes de nada, um processo autoterapêutico. É um olhar para si mesmo, um olhar profundo para aquilo que somos, além do ego. Porque o ego é aquilo que percebemos na consciência. Mas e todos os símbolos de que somos formados, que todas as noites vêm nos visitar através dos sonhos? Eles também são importantes. Então vamos mergulhar um pouco no aparelho psíquico. Como seria formado o aparelho psíquico que nos traz todos os conteúdos e a nossa própria essência? Mostrando de uma forma simples do que somos constituídos, podemos exemplificar a psique humana como se fosse um círculo. E vemos nesse círculo determinados elementos: ego, o consciente, o inconsciente pessoal, os complexos, o self, os arquétipos e o inconsciente coletivo. Nos baseamos, em essência, na psicologia de Carl Gustav Jung, da qual se utiliza Joana de Ângeles, para exemplificar, de certa maneira, toda a nossa constituição. Então, o ego seria esse campo que ficaria na superfície, ao qual Freud denominou como um iceberg. O ego seria a ponta do iceberg e todo o restante, inconsciente, ficaria na superfície. O ego é aquilo que percebemos na consciência. O ego é parte da nossa identidade, não é o todo. Por exemplo, se eu pergunto para você quem você é, você pode me dizer o seu nome, me diz a família da qual veio, me diz o trabalho. Essas características são

Identidades do espírito ou é a identidade do ego? É a identidade do ego. Aquilo que eu percebo na consciência. Então o ego funciona como essa camada que percebe os conteúdos que estão ao seu alcance. De uma maneira simbólica, podemos exemplificar. Estamos numa sala. Mas aqui essa sala pertence a todo um complexo, no caso, o edifício, o prédio onde se localiza a mansão do caminho. Temos várias construções. A nossa percepção alcança nesse momento somente o que se encontra nessa sala. Então essa, de uma forma simbólica, seria a representação do ego, aquilo que eu percebo de mim. O que acontece lá fora, eu não percebo. Mas deixa de acontecer porque eu não percebo? Continua acontecendo. Então isso seria um reflexo do inconsciente. Mas mesmo o inconsciente, Jung irá dividir em inconsciente pessoal e inconsciente coletivo, que nós vamos estudar um pouco mais detalhadamente adiante. O inconsciente pessoal seriam todas as lembranças desta mesma existência, que eu não me recordo mais. Por exemplo, se eu perguntar a você, que roupa você vestiu na segunda-feira passada? A grande maioria, se não participou de um evento significativo, não irá se recordar. Mas isso não deixa de ficar registrado em nosso psiquismo. Fica gravado no inconsciente. Esse seria o inconsciente próximo, no qual também se localizam os complexos. Não fiquem assustados com a palavra complexo. Porque, de acordo com Jung, somos todos complexados. Não fiquem temerosos com isso. Complexo faz parte da nossa experiência de vida. Todas as experiências que temos e que têm carga emocional vão sendo arquivadas em nosso psiquismo. O problema não é ter complexo. O problema é quando o complexo nos tem. Quando a emoção do complexo nos assalta. Principalmente se ela é desestruturante. Porque aí ela atinge a camada do ego e o ego não sabe discernir com a razão. Aí ele é tomado da força do complexo. Mas mais abaixo dessa camada nós vemos o que chamamos de self, e nós vamos explicar também adiante, arquétipos, inconsciente coletivo. Se o ego é o centro da consciência, é a estrutura que dirige todo o conteúdo da consciência, o self é o diretor geral, digamos que ele é o presidente da psique. Joana de Ângeles, no Olhar Espírita, identifica como o próprio espírito imortal que somos e que dirige toda a sua trajetória para a autorrealização. E todo esse material fica no inconsciente profundo, o inconsciente coletivo. Aquelas heranças antigas, por exemplo, se eu pergunto a vocês, vocês se lembram de todas as encarnações de vocês enquanto espírito? Não, não nos lembramos. Mas isso não deixa de estar registrado em nosso inconsciente coletivo ou inconsciente profundo. Algumas pessoas podem ter até um vislumbre do inconsciente fazendo terapias de existências passadas, ou mesmo nos sonhos que aparecem lembranças de existências passadas, mas são vislumbres. Não temos o olhar completo daquilo que fomos. Então essa seria mais ou menos uma estruturação simbólica do nosso aparelho psíquico, e nós vamos passear um pouco nesses conceitos que facilitam o entendimento da obra da benfeitora Joana de Ângeles. Quando falamos de self e nós trazemos a definição de Carl Gustav Jung, ele vai dizer que o self é o centro regulador e coordenador da nossa vida psíquica, que corresponde simbolicamente à imagem de Deus que temos em nós. O self não é somente o centro, mas também a circunferência total, que abarca tanto o consciente quanto o inconsciente. É o centro dessa totalidade, assim como o ego é o centro da consciência. Então, como nós vimos na representação simbólica, o self, enquanto arquétipo, ele preside todos os nossos esforços rumo à individuação, rumo à autodescoberta,
rumo à plenitude que nos aguarda. Imaginemos, e uma imagem simbólica muito utilizada pelos analistas, é uma semente. A semente traz toda a potencialidade de se transformar numa planta, numa árvore, naquilo que ela está destinada a se transformar. Ela já é a árvore? Não é ainda, mas é a potencialidade da árvore. Existe algo nela que programa esforços para que ela se desenvolva de acordo com as condições, para que chegue à manifestação da sua totalidade. Assim também o self. É algo que nos impulsiona à manifestação de nós mesmos. Olha que interessante, nós somos algo que desconhecemos em absoluto. É por isso que aquela frase inicial, aquele chamado inicial que eu fiz, chama a atenção de que o eu que nós somos, em essência, não é percebido pelo ego em sua totalidade. E esse é o nosso grande desafio. Fazer com que cada encarnação possamos perceber um pouco mais dessa essência do self que nós somos. Então, quando nós vemos na leitura das obras de Joana de Ângeles e também na psicologia, em especial a psicologia analítica, a palavra self, entendamos que esse self é tanto o arquétipo que impulsiona a nossa totalidade, como o ser em essência, que Jung vai dizer, ele não é somente o centro, mas também a circunferência total. É a personalidade maior em nós, mas que infelizmente muitas vezes negamos. Queremos ter uma vida voltada para a realização do ego, daquilo que eu vejo, daquilo que eu percebo. Mas nem todos têm um olhar para realizar o self. Porque realizar, às vezes, a essência do que somos pode contradizer estruturas coletivas à qual estamos arraigados. Aí é que vem os conflitos, vem as dores, mas isso é assunto para mais adiante. E Joana de Ângeles irá dizer em Triunfo Pessoal, o self, na condição de um arquétipo primordial, preside ao processo de desenvolvimento que lhe é imperioso alcançar, mediante as experiências que fazem parte dos estatutos da vida. Olha o que ela diz, logo no começo, na condição de um arquétipo primordial. É por isso que Jung compara o self ao que ele chama de Imago Dei, ou seja, a imagem de Deus em nós. Olha que interessante ele retomar esse conceito, porque a própria escritura da Bíblia diz que nós somos imagem e semelhança de Deus. Lógico que esse Deus não é um Deus maiúsculo, mas em linguagem psicológica, nós podemos perceber uma referência ao self. Cada ser traz em si esse divino que precisa realizar. Certa feita me chamou a atenção que eu lia uma história a respeito de Sai Baba, um dos grandes gurus indianos, e uma senhora foi buscá-lo para uma consulta. E a senhora reclamava muito da vida e venerava Sai Baba como um deus. E a certa altura dizem que ele parou e olhou para a senhora. Sabe qual é a diferença entre eu e você? Ela disse não. É que eu já sei que eu sou Deus e você não sabe ainda que você é Deus. E nisso, de certa forma, tem um ensinamento profundo, porque quando passamos a perceber essa divindade em nós, fazemos uma conexão com o self. Atuamos não somente limitados às nossas características, ao ego, mas passamos a ser impulsionados por esse grande centro diretor da vida que vai alcançando as experiências de acordo com os estatutos da vida. Quais são essas experiências? As reencarnações. Os estatutos da vida trazem que nós devemos passar de existência em existência para realizar essa essência que somos. Aí o sentido de unificar o olhar da psicologia, agora a reencarnação. Porque somente uma existência não seria suficiente para a nossa autorrealização. Então o espírito mergulha na carne atrás dessas lições, atrás desses experimentos, para que possa realizar a essência do divino que ele é.
mas que momentaneamente fica esquecido por conta do seu mergulho no ego. E o que será esse ego que tanto se fala? Jung irá dizer que o ego funciona como o centro, sujeito e objeto da identidade pessoal. Ele é o centro, mas não é a totalidade da psique. Então percebamos que nós temos necessidade de ter um centro coordenador de todo o conteúdo que faz parte da consciência. Às vezes nós ouvimos as pessoas dizerem, equivocadamente, que tem que destruir o ego. Pelo amor de Deus, não destruam o ego. O ego é parte importantíssima da psique humana, porque é através do ego que o self tem condições de se manifestar. Agora, não devemos nos deter somente aos conteúdos do ego, o que é diferente. Então, ruim não é ter ego. O ruim, destrutivo, é ter um ego desestruturado, que não dá conta de ordenar o campo da consciência, que fica preso somente àquilo que ele pode tocar, olhar, observar, ver, e não se instiga a cada vez ir mais profundo na própria psique, porque temos que perceber, o ego é o centro da consciência, mas não é a totalidade da psique. Isso algumas pessoas ficam frustradas porque têm um ego tão inflado que pensam que são o centro do mundo. E essa descoberta, embora possa parecer simples, para a psicologia foi um enorme avanço. Perceber que nós somos algo além do ego, perceber que somos algo além do que os nossos sentidos limitados podem alcançar. E isso é que explica a possibilidade de desenvolver o divino que nós somos. Porque não fosse isso, estaríamos limitados à simples observação. E é interessante como vai se desenvolvendo o ego, essa percepção de identidade. Quando a criança, né, logo a partir dos 2 anos, 3 anos, já começa a falar de mim. Mim vai, mim também vou. Né? E aquelas frases características que achamos engraçadas são, na verdade, os primeiros passos da formação do ego da criança. Quando ela se percebe um eu diferenciado da mãe, diferenciado da família, diferenciado de todos. Ali se inicia, na encarnação, a formação do ego. Então, essa importância de a cada encarnação formarmos uma identidade. Porque essa identidade vai possibilitar que determinadas características venham à tona em nossa essência, sejam manifestas porque fazem parte do self, que precisa ser integrado à consciência. E Joana de Ângeles irá complementar em Vida, Desafios e Soluções, a pequena parte da psique que é autoconsciente, que se identifica consigo mesma. É o eu que se conhece na condição de ser, da área própria de energias que são totalmente diversas dos outros. É a parte pequena de nós que se apercebe das coisas e ocorrências, a personalidade numa visão que seja detectada pela consciência. Então, trazendo de novo o exemplo que eu dei da sala. Por exemplo, imaginemos que tem um porteiro na sala. O porteiro, ele olha quem está fora e percebe as pessoas de dentro. Então, ele funciona como um filtro para verificar aquilo que vai ter acesso à consciência para que o ambiente não se transforme numa bagunça. Se esse ego, né, no caso que nós trazemos a imagem do porteiro, for uma pessoa que não tenha muito discernimento, ele vai permitir que a bagunça se instale. Aí a necessidade de estruturação do ego. Se nós não temos uma estrutura saudável do ego, nós não discernimos a respeito dos conteúdos da consciência. Nos casos extremos de cisão do ego, ocorre a esquizofrenia. Né? E nos graus máximos, a pessoa não tem a capacidade de discernir entre aquilo que ocorre na realidade dentre aquilo que ocorre no seu campo imaginário. É porque o ego não se encontra estruturado. Aí vem também a importância, nesses casos,
do medicamento para compor a estrutura física e ajudar esse ego a estar mais estruturado para a vida social. Então, o ego, como essa parte do iceberg que fica do lado de fora da água, ele percebe tudo o que ocorre à sua volta, mas não percebe o que está mergulhado na profundidade. Aí, às vezes, vêm as dificuldades e os conflitos. Mergulhamos muito na vida do ego. As realizações, lógico, as realizações não deixam de ser importantes, o trabalho, o estudo, as nossas metas e objetivos. Agora, se isso tudo está voltado somente para a realização do ego, estamos fazendo o caminho da autorrealização? Não. Se não houver uma ponte com o self, aí a necessidade de mergulhar o ego, de estabelecer uma ponte entre o ego e o self de uma maneira saudável, para que todos os conteúdos vivam de maneira harmônica. Porque às vezes conteúdos inconscientes invadem esse campo da consciência, e se nós não estivermos bem estruturados, isso nos desequilibra. Quantas vezes, a partir de um sonho, a pessoa acorda com o humor alterado? Modifica toda uma dinâmica de vida. É porque o inconsciente quer participar da nossa vida. E nós temos que ter o olhar atento para que isso aconteça. E Joana prossegue, Jung no caso, prossegue dizendo a respeito da consciência. Joana vai dizer que Jung definiu a consciência como a relação dos conteúdos psíquicos com o ego, na medida em que essa relação é percebida como tal pelo ego. Então, que isso fique claro, que a consciência, esse campo da consciência, é que traz todos os conteúdos perceptíveis do nosso olhar, dos nossos sentidos, e tudo isso faz parte do campo da consciência, aquilo que nós sabemos de nós. Por exemplo, quando eu falo minha profissão, falo minha família, falo o meu dia a dia, tudo isso está no campo da minha consciência. Agora, se apertar e esse conteúdo não estiver disponível, é porque isso se encontra no campo inconsciente. Ou seja, nós precisamos estar atentos a tudo que a consciência pode abarcar, mas que existe algo que é muito mais profundo do que a própria consciência. E não devemos confundir essa palavra consciência enquanto conteúdo no caso de grau de consciência, né? Porque na linguagem coloquial, quando falamos de pessoa consciente, é uma pessoa responsável, uma pessoa que sabe até onde deve ir com seus atos. Não é isso exatamente que a psicologia se refere, mas a percepção do conteúdo cujo o ego é o centro. Então, essa percepção seria. Agora, quando falamos em grau de consciência, aí estamos falando na própria história do espírito, que cada vez vai abarcando conteúdos e vai se aprimorando. Então, a própria consciência se aprimora também nas encarnações. Assim, nós vemos pessoas que têm uma capacidade muito maior de lidar com conteúdos variados do conhecimento humano, lidar com situações difíceis na emoção, porque já desenvolveram uma estrutura do ego capaz de lidar com todo esse conteúdo da própria consciência. E Joana prossegue em triunfo pessoal. A conquista da consciência é, desse modo, um parto muito dorido do inconsciente, que continua detendo expressiva parte dos conteúdos psíquicos que o ego necessita e deve assimilar. Então, olha o que ela chama a atenção no final da frase, que o ego necessita e deve assimilar. Então, quanto maior essa capacidade da estrutura do ego de desenvolver e se apropriar de conteúdos, mostra um processo de evolução do ser também. Lógico que não estamos falando simplesmente da evolução intelectual, não é isso. Existem pessoas inteligentíssimas, né, com relação a conteúdos da ciência, conteúdos das variadas áreas do comportamento humano, mas que têm dificuldades em determinados campos emocionais. Isso mostra que a própria psique não está desenvolvida como um todo. Então, ela traz também a imagem de um parto,
Né? Acho que parto, né, quando traz a imagem, já nos lembramos logo da dor. Mas será que o parto é só dor? Muitos relacionam com a dor, principalmente nós homens, né? Pensamos logo que seríamos, talvez o mundo fosse estéril se dependesse dos homens, né, para que as crianças viessem à luz. Mas essa dor é o processo necessário de frustração do ego para que venha à luz o próprio self. Então é um parto. É a imagem de um parto, é um nascer. O ego, o self deseja nascer na estrutura do ego. Agora, nem sempre a nossa estrutura de ego, a nossa capacidade da consciência permite que ele venha à luz. Então, de maneira simbólica, nós também devemos nos preparar para um parto. Sócrates já dizia isso na antiguidade, quando ele dizia: o meu trabalho é igual ao de minha mãe, porque a mãe de Sócrates era uma parteira. Só que minha mãe dava à luz às crianças. Eu venho dar à luz a novas ideias, a uma nova psique. E por isso instigo os jovens nas praças para que venha à tona essa luz. Para que essa luz nasça deles mesmos. Deles mesmos percebendo a realidade que são. E não como uma luz que vem de fora para dentro. Então Sócrates, através da própria maiêutica, já percebia que cada qual era portador dessa luz, desse divino em essência que precisava ser desperto. E Jesus já dizia isso também: que a nossa luz brilhasse, brilhai a vossa luz, sede perfeitos como perfeito é o Pai Celestial. Olha a imagem do self que deve ser desperto, da psique em nós que precisa ser acordada no ego, para que se desenvolva a nossa própria estrutura. Mas além da consciência, existe o inconsciente. E aí Jung traz o relato do inconsciente. É um relato um pouco longo, mas com uma definição bem clara da realidade do inconsciente. Jung vai dizer que o inconsciente engloba os conteúdos psíquicos que não fazem parte do campo da consciência. Tudo o que eu sei, mas que no momento não estou pensando. Tudo aquilo de que antes eu tinha consciência, mas de que agora me esqueci. Tudo o que é percebido pelos meus sentidos, mas que não foi notado pela minha mente consciente. Tudo aquilo que, involuntariamente e sem prestar atenção, sinto, penso, recordo, quero e faço. Todas as coisas futuras que estão tomando forma em mim e que em algum momento chegarão à consciência. Tudo isso é conteúdo do inconsciente. Será que é vasto esse inconsciente? Será que nós temos um grande desafio de mergulhar profundamente em conteúdos nossos que nós mesmos desconhecemos da nossa psique? E é interessante como essa confirmação vai se dando a cada dia e que o próprio Freud, né, à época, à sua época, juntamente com Breuer e outros pesquisadores, conseguiram identificar no inconsciente uma força poderosa da nossa psique, do nosso mundo psíquico. E isso foi um avanço considerável para a psicologia, sem nos entretermos nas suas considerações, mas somente o fato de descobrir o inconsciente deu à mente humana a capacidade de se perceber de uma maneira muito mais profunda do que até então. Porque ele via nos seus processos enfermiços, nas enfermidades dos seus pacientes, que não existiam somente fatores conscientes. E através da hipnose descobriu que, muitas vezes, fatos que passavam despercebidos pelo ego eram gravados pelo inconsciente e se transformavam em neuroses profundas. Ou seja, tudo aquilo que eu vejo, que eu sinto, mas que às vezes passa despercebido pelo campo da consciência. E o marketing também percebeu isso. E sabe o que o marketing faz? Fazia até antigamente, porque agora é proibido, botava nas películas de uma forma subliminar, ou seja, que a visão não percebe, mas que o inconsciente percebe, marcas de determinados artigos, por exemplo, tome tal refrigerante, né, coma determinado bombom, chocolate.
E aí saímos do filme com aquela vontade de tomar um refrigerante e não sabíamos por quê. Porque o nosso inconsciente percebe tudo. Eu costumo comparar, para trazer uma imagem simbólica exata, é como se um homem e uma mulher fossem uma festa de casamento. Imagine, um homem e uma mulher vão à festa de casamento. E aí, depois, no outro dia, você vai perguntar para o homem como foi a festa de casamento. Foi boa, chegamos lá, estacionamos o carro, o garçom serviu algumas coisas e tal, e o homem, no máximo, vai falar por 2 minutos como foi uma festa de casamento. Agora, pergunte à mulher como foi uma festa de casamento. A mulher vai dizer o bordado da mesa, vai dizer a cor da unha da avó do noivo, que vestido estavam os padrinhos, a madrinha, como estava o padre, todos os detalhes são captados. Eu costumo brincar, o homem é a consciência seletiva, não precisa arquivar todos os detalhes. A mulher é o inconsciente, vai gravando todos os mínimos detalhes possíveis e sabe dizer. Lógico que isso, de uma maneira geral, existem as exceções possíveis. Mas isso é para perceber, como uma dissociação de percepção acontece no campo da consciência e do inconsciente, que participa da nossa vida também. E aí Joana de Ângeles vai complementar a respeito do inconsciente em Vida, Desafios e Soluções. Indubitavelmente, nesse oceano encontram-se guardadas todas as experiências do ser, desde as suas primeiras expressões, atravessando os períodos de desenvolvimento e evolução, até o momento da lucidez do pensamento lógico, no qual hoje transita, com vistas ao estágio mais elevado do pensamento cósmico, para onde ruma. Rumamos para esse mundo cósmico, esse pensamento cósmico, o pensamento divino, a autorrealização do self em nós. Só que para isso precisamos estabelecer uma ponte entre o ego e o self. Precisamos fazer avançar a nossa consciência. Precisamos fazer avançar o campo do próprio eu, da realidade que somos. Eu não sou apenas esse corpo, eu estou nesse corpo. Mas já vivi tantas outras vidas, tantas outras experiências, que ficam guardadas no meu inconsciente à espera de uma harmonização entre o campo da consciência e esse campo maravilhoso que é o nosso inconsciente e que precisamos mergulhar de maneira profunda para cada vez mais nos perceber. E Joana irá complementar em Vida, Desafios e Soluções. O grande desafio da existência humana está na capacidade de explorar esse mundo desconhecido, dele retirando todos os potenciais que possam produzir felicidade e autorrealização. Será que eu sou apenas aquilo que eu percebo que sou? Ou será que eu sou algo muito maior do que posso pensar? Será que aquela certeza intuitiva que nós temos de que estamos numa jornada profunda de autodescoberta não merece um pouco mais de atenção? Esses são os estudos da psicologia no campo da psique, tentando apresentar propostas, tentando apresentar olhares, tentando estimular o ser humano para que cada vez mais desenvolva uma autopercepção profunda, para que vá além do campo do ego, além do campo da percepção limitada que nós temos de nós mesmos. Então fica aqui o convite para todos nós, mergulhar cada vez mais nesse mundo inconsciente que somos. Estruturar de forma cada vez harmônica a nossa consciência, de acordo com os conteúdos que vão aparecendo no nosso dia a dia, na nossa jornada. Estimular os processos de autodesenvolvimento para que finalmente possa brilhar a luz divina que nós somos, mas que parece que andamos esquecidos de tudo isso. Então, muita paz a todos vocês e até o nosso próximo encontro.

Que a paz de Jesus esteja com todos nós. Hoje nós estaremos trabalhando o compromisso com o trabalho do bem. Paulo, esse grande trabalhador do bem, e ele nos convida a refletirmos sobre a importância do trabalho do bem em nossas vidas. Qual é o significado do trabalho do bem em nossas vidas? Vejamos onde ele diz isso. Em 1 Coríntios, capítulo 3, versículo 9, ele diz assim: porque de Deus somos cooperadores, lavoura de Deus, edifício de Deus sois vós. Em 2 Coríntios, capítulo 5, versículo 20, ele diz: de sorte que somos embaixadores em nome do Cristo, como se Deus exortasse por nosso intermédio. Exortar significa animar, encorajar, estimular, aconselhar, persuadir. Esses dois versículos, 1 Coríntios 3:9 e 2 Coríntios 5:20, nos mostram duas condições que todos nós somos chamados a refletir. Qual é o significado de ser um cooperador de Deus? Qual é o significado de ser um embaixador do Cristo? Para que Deus possa exortar através do nosso intermédio. Uma situação está ligada à outra, né? Quando Jesus fala que Ele é o caminho, a verdade e a vida, e que ninguém vai ao Pai senão através dEle, Ele é o nosso modelo e guia, e nós vamos até Deus através dEle. Então nós somos embaixadores em nome do Cristo para cooperar com Deus. Fica claro isso nos dois versículos? Agora nós vamos utilizando a técnica cochicho, cochichar aí 2 a 2, 3 a 3, essa questão aqui: qual o caminho para nos tornarmos cooperadores de Deus e embaixadores do Cristo, permitindo que Deus, através de nós, persuada e estimule os demais a se tornarem cooperadores? No nosso movimento espírita, nós atuamos de que forma? Ajudando outras pessoas a compreenderem o significado profundo de ser um discípulo de Jesus. Então, qual é o caminho para que nós nos tornemos cooperadores de Deus e embaixadores do Cristo, permitindo que Deus, através de nós, como diz Paulo, persuada e estimule os demais a se tornarem cooperadores? Então, Romildo coloca que o caminho é o amor, por Jesus nos ensinar esse caminho, o caminho do amor. O trabalho no bem, né, fazendo exercícios, ok? O autoconhecimento e a autotransformação. Né? Alguém mais gostaria de tecer algum outro comentário diferente, alguma outra, através do exemplo? Exemplo de quê? Exemplo de trabalho no bem. Ok. Agora nós vamos refletir sobre esse caminho. Então, o caminho para nos tornarmos cooperadores de Deus e embaixadores do Cristo. No livro Paulo Estevão, de uma forma magnífica, tem uma passagem do Paulo Estevão, depois dos 3 anos de conversão do apóstolo Paulo, ainda que ele se chamava Saulo, ainda não tinha mudado o nome. Ele, depois de passar pelos 3 anos no deserto, meditando, ele volta a Jerusalém, busca a casa do caminho, entra no movimento de querer se tornar assim um revolucionário e
chamar as pessoas para Jesus naquele ímpeto que ele tinha, muito arrojado. E Simão Pedro recomenda para ele que ele meditasse, que ele poderia atrair uma multidão para o Cristo. Mas e depois? Depois haveria condições de fazer com que as pessoas realmente se convertessem ao amor de Jesus? Simão Pedro reflete com ele: uma coisa é você atrair as pessoas, outra coisa é fazer com que elas se convertam. E Simão Pedro solicitou que ele meditasse nisso, que ele se recolhesse, ao invés de ir dessa forma até um pouco arrogante, buscando adeptos para o cristianismo, mas que ele refletisse na postura dele. E aí ele foi até Tarso para se encontrar com o pai, solicitar abrigo para o pai. E o pai praticamente o expulsa de casa. Ele, como fariseu, extremamente rígido, Emmanuel descreve toda a conversa que Saulo tem com seu pai e praticamente o expulsa de casa. Quando ele estava já saindo, o pai pede que um dos servos entregue um saquinho com moedas para Saulo. Saulo deu uma vontade de recusar a dádiva do pai, porque ele sentiu que aquilo era uma humilhação. Mas ele lembra de Jesus e faz um trabalho de humildar o seu orgulho naquele momento. Quando o Honório fala do humildecer, todos nós estamos sendo convidados a humildar o nosso orgulho para poder melhor servir a Jesus. E ele, naquele momento, se humilda e aceita e faz uma reflexão. O fariseu, que era o pai dele, não o acolheu, mas o pai, sentindo compaixão, manda aquela dádiva, que ele aceita, coloca na túnica e segue. E aí Saulo, ele passa a partir daquele fato, ele entra num sentimento de profundo pesar. Então Saulo de Tarso, após os 3 anos que passa meditando no deserto, por sugestão de Gamaliel, vai até Tarso, depois de passar por Jerusalém, e busca a ajuda de seu pai, que o recebe secamente e praticamente o expulsa de sua casa. Emmanuel, no livro Paulo e Estevão, na segunda parte, capítulo 3, relata que após essa visita, um fato extremamente significativo aconteceu a Saulo, registrado por ele na segunda epístola aos Coríntios, capítulo 12, versículos 2 a 4. Na segunda epístola aos Coríntios, no capítulo 12, versículo 2, Paulo diz assim: conheço um homem Cristo que há 14 anos foi arrebatado até o terceiro céu. Se no corpo ou fora do corpo, não sei. Deus o sabe. No próximo ele diz: e sei que o tal homem, se no corpo ou fora do corpo, não sei. Deus o sabe. Foi arrebatado ao paraíso e ouviu palavras inefáveis, as quais não é lícito ao homem referir. Então, Paulo diz que ele conhece um homem. Que lição ele está passando aqui, hein, pessoal? Ele está passando uma lição de humildade, porque tudo isso aconteceu com ele. E ele não fala: eu estive no paraíso. Ele não fala: eu estive. Ele despersonaliza a situação para dar uma lição de humildade a ele próprio e até as pessoas. Agora nós, praticamente quase 2000 anos depois desse fato,
estamos estudando essa passagem que foi vivida por ele. A única referência que existe dessa passagem extremamente significativa no Novo Testamento é essa. E no livro Paulo Estevão, Emmanuel descreve minuciosamente tudo o que aconteceu. E é fantástico tudo o que aconteceu. Mas ele só registra dessa forma, colocando como se fosse uma terceira pessoa, nos oferecendo essa grande lição de humildade. Então agora vamos ver o relato do livro Paulo Estevão, que é rico em muitas questões significativas, principalmente nessa questão da culpa, que o Honório se refere na mensagem dele. Então, Emmanuel nos relata que depois que Saulo sai da casa do pai, ele sai para a rua, seguindo o curso incerto de sua nova situação, viu na atitude paterna o reflexo dos antigos hábitos do judaísmo, o ato do pai mandar expulsá-lo de casa e depois mandar o dinheiro para ele. Como pai, Isaac não queria parecer ingrato e inflexível, procurando ampará-lo, mas como fariseu, nunca lhe suportaria a renovação das ideias. Com ar indiferente, tomou leve refeição em modesta locanda. Entretanto, não conseguia tolerar o movimento das ruas. Tinha sede de meditação e silêncio. Precisava ouvir a consciência e o coração antes de assentar os novos planos de vida. Procurou afastar-se da cidade. Como eremita anônimo, buscou o campo agreste. Depois de muito caminhar sem destino, atingiu os arredores do Tauro. Começava o cortejo das sombras tristes da tarde. Exausto de fadiga, descansou junto de uma das inumeráveis cavernas abandonadas. Muito ao longe, Tarso repousava entre arvoredos. As auras vespertinas vibravam no ambiente, sem perturbar a placidez das coisas. Mergulhado na quietude da natureza, Saulo recuou mentalmente ao dia da sua radical transformação. Então ele mentalmente se lembra no dia da conversão ao amor de Jesus. Lembrou o abandono na pensão de Judas, a indiferença de Sadoc, a sua amizade. Rememorou a primeira reunião de Damasco, na qual suportara tantos apupos, ironias e sarcasmos. Demandara Palmira, ansioso pela assistência de Gamaliel, a fim de penetrar a causa do Cristo. Mas o nobre mestre lhe aconselhara o insulamento no deserto. Então, quem já leu Paulo Estevão, na verdade ele está fazendo um resumo de toda a sua vida até aquele momento. E quem não leu Paulo Estevão ainda, deve ler, porque é um livro fantástico, maravilhoso, que todo espírita deveria ler pelo menos uma vez. E se ler duas, três, quatro, cinco, até mais, melhor ainda. Recordou as duras dificuldades do tear e a carência de recurso de toda espécie no oásis solitário. Naqueles dias silenciosos e longos, jamais pudera esquecer a noiva morta lutando por erguer-se espiritualmente, acima dos sonhos desmoronados. Por mais que estudasse o Evangelho, intimamente experimentava singular remorso pelo sacrifício de Estevão, que a seu ver fora a pedra tumular do seu noivado futuroso. Que lições nós podemos tirar desses trechos aqui do Paulo Estevão, hein, gente? A Luísa colocou aqui: o esforço do espírito para se reerguer. Quando nós
nos reportamos a Paulo, a gente acha, nossa, mas ele era especial. Ele fez o que fez, a impressão que é um ser já extremamente evoluído, que já era redimido e que renasceu para fazer o que fez, distante de nós. Quando o nosso irmão Honório nos fala que esses grandes vultos do cristianismo servem de exemplo para nós, porque eram pessoas comuns como nós, não eram pessoas especiais, não. Pessoas fora da humanidade que reencarnaram para mostrar aquilo que elas tinham de especial. Eram pessoas que cresceram pela atividade. Exatamente isso que ele está mostrando aí, um estado de desânimo, ele está mostrando aí remorso, ele está mostrando todo um pesar, que apesar do Evangelho, de estudo do Evangelho, ele ainda sentia remorso. Isso acontece conosco, gente, ou não? Apesar de todo o conhecimento espírita, nós ainda temos dificuldades, às vezes, com a nossa intimidade, com o nosso jeito de ser, muitas vezes. Todos nós temos. Agora, para que serve ao exemplo do apóstolo? Para quê? Para que a gente ache bonito e inatingível para nós? Não. Paulo é Paulo. Maria de Magdala é Maria de Magdala. Pedro é Pedro. Como se fossem pessoas especiais e que foram assim porque eram especiais. Não, elas se tornaram especiais. Como se fossem excepcionais no sentido que eram muito mais evoluídos que nós e fizeram porque eram mais evoluídos. Não, eles evoluíram pelo trabalho que realizaram. Eles se tornaram especiais, sim, sem sombra de dúvida, mas à custa de muito esforço, muita dedicação. Essa passagem aqui mostra muito bem aquilo que aconteceu com Paulo e toda a transformação dele. Vamos continuar aqui. Vamos continuar refletindo e trazendo para a nossa vida. Todo conhecimento espírita deve ser trazido para a nossa intimidade, porque senão ele se torna inútil em si mesmo. Se ficar apenas na mente, intelectualmente, e nós não trouxermos para a nossa intimidade, se foi assim para ele, não pode ser assim para mim também? É essa mensagem que esses grandes vultos da humanidade passam para nós. Que Saulo de Tarso passa, que Maria de Magdala passa, todos aqueles que se converteram ao amor de Jesus e deram a vida para o Evangelho de Jesus, eles não estão distantes de nós. Nós é que nos distanciamos, como se nós fôssemos incapazes de fazer o mesmo. Mas a mensagem que ele passa nas epístolas e que o Paulo Estevão retrata de uma forma magistral é que todos nós podemos fazer o mesmo. Continuemos aqui. Suas noites estavam cheias de infinitas angústias. Às vezes, em pesadelos dolorosos, sentia-se de novo em Jerusalém, assinando sentenças iníquas. As vítimas da grande perseguição acusavam-no, olhando assustadas, como se a sua fisionomia fosse a de um monstro. A esperança no Cristo reanimava-lhe o espírito resoluto. Depois de provas ásperas, deixara a solidão para regressar à vida social. Então aqui ele mostrando tudo o que aconteceu com ele depois da conversão. Então dá a impressão que a conversão foi um acontecimento mágico. Muitos pensam, aconteceu aquilo, Jesus apareceu para ele e ele se transformou de uma hora para outra, como se isso fosse possível. Não houve transformação absoluta de uma hora para outra. Aqui Emmanuel mostra, né, que ele tinha pesadelos, se sentia retornando até aquela situação em que ele foi perseguidor do Cristo e dos cristãos, do cristianismo nascente.
É, na verdade, é para as pessoas que acreditam que a salvação, que basta acreditar em Jesus já está salvo, essa visão equivocada, nós trabalhamos isso no mês passado, a questão de acreditar em Jesus já está salvo, pronto. Não há necessidade, a salvação é dada pela graça, não é. A salvação é dada pela autotransformação gradativa de nós mesmos. É isso nós trabalhamos mês passado no compromisso com a autotransformação. É, o que o Romildo coloca é muito importante, porque às vezes nós achamos que nós somos espíritas, temos que ser tutelados pelos benfeitores para que nós cumpramos a nossa missão, por ilusão, né? Porque nós somos herdeiros de nós mesmos. Se nós temos um passado delituoso, esse passado estará presente dentro de nós até que nós o transformemos. Os fatos podem ser passados, mas a emoção, o sentimento será sempre presente até que nós os transformemos. Quando Saulo está aqui evocando os pesadelos das situações iníquas, porque aquele passado estava presente na vida dele ainda. Não havia acontecido a transformação. Ele estava num processo de transformação. Como é colocado, ele era um espírito resoluto. Então, qual é a grande diferença de Saulo para a maioria de nós? Essa resolução. Ele resolveu por crescer e foi até o máximo que ele pôde. Ele fez tudo aquilo que ele pôde no processo de autotransformação que nós trabalhamos no mês passado. No módulo passado, todo esse processo que é o início do processo do bem. Ninguém realiza o trabalho do bem sem o movimento da autotransformação. Então, nós nos transformamos pelo próprio trabalho do bem. Agora, só fazendo o trabalho do bem, mas sem cuidarmos de nós, da nossa intimidade, não basta. Porque tem muita gente que acha que a salvação, ela acontece simplesmente frequentando e fazendo uma tarefa aqui na federativa, pronto, já estarei salvo. Pura ilusão. Se não houver uma transformação das nossas mazelas íntimas, nós podemos sair um pouco melhores, porque nós teremos o mérito do trabalho realizado. Mas a nossa intimidade ainda continuará cheia das máculas que nós viemos aqui para transformar. Por isso tudo aconteceu com Saulo. Continuando, novamente em Damasco, a sinagoga o recebeu com ameaças. Os amigos de outros tempos, com profunda ironia, lançavam-lhe epítetos cruéis. Foi-lhe necessário fugir como criminoso comum, saltando muros pela calada da noite. Depois, buscar a Jerusalém na esperança de fazer-se compreendido. Contudo, Alexandre, em cujo espírito culto pretendia encontrar melhor entendimento, receberam-o como visionário e mentiroso. Extremamente fatigado, bateram à porta da igreja do caminho, mas foram obrigados a recolher-se à Relés Hospedaria por força das suspeitas justas dos apóstolos da Galiléia. Doente e abatido, fora levado à presença de Simão Pedro, que lhe ministrara lições de alta prudência e excessiva bondade, mas a exemplo de Gamaliel, aconselhara-lhe prévio recolhimento, discrição, aprendizado, em suma. Embalde procurava um meio de harmonizar as circunstâncias de maneira a cooperar na obra do Evangelho, e todas as portas pareciam fechadas ao seu esforço. Afinal, dirigira-se a Tarso, ansioso do amparo familiar para reiniciar a vida. A atitude paterna só lhe agravara as desilusões. Repelindo-o, o genitor lançava-o num abismo. Então a gente vê quanto esse homem comum
passou por situações mais difíceis, por último, o abandono do próprio pai. Era um homem comum, que tinha sentimentos, que se sentia pesaroso.

Fazemos exercício para sentir no coração que Saulo é um grande exemplo desses exercícios. Apesar dele estar aqui fazendo todas essas cogitações, ele não se entrega. Vamos ver como que ele age a partir disso tudo. O que Honório coloca, né, que nós temos uma tendência a nos culpar, a nos fragilar, nos mazelar e outras vezes a nos distrair sem buscar o verdadeiro significado da nossa vida. Agora, começava a compreender que reinsetar a existência não era volver à atividade do ninho antigo, mas principiar do fundo da alma o esforço interior, alijar o passado nos mínimos resquícios, ser outro homem, enfim. Olha a conclusão que ele chega a partir de todas essas situações dolorosas. Que para ser um trabalhador do Cristo, um cooperador, um embaixador do Cristo e cooperador de Deus, que ele mais tarde fala nas epístolas, ele necessitaria não voltar ao ninho antigo, à vida anterior, mas principalmente o esforço interior para alijar o passado nos mínimos resquícios. Então, esse é o compromisso da autotransformação que nós trabalhamos no mês passado, que é fundamental no trabalho do bem. Tá? Exato. Então, a fala aqui que o Afro coloca é muito significativa. No mês passado, nós trabalhamos a questão do homem novo e do homem velho, e que magistralmente ele coloca na Epístola aos Romanos, principalmente essa dualidade entre o homem velho e o homem novo. Aqui ele chega a essa conclusão. O que nós temos nas Epístolas, na verdade, são fruto de reflexões profundas que ele faz ao longo do tempo do seu apostolado e em conjunto com as orientações de Jesus através de Estevão. Então ele nos convida a algo vivo, não é algo, não, isso aqui vocês fazem assim. Ele passou por tudo isso, por isso ele é esse exemplo maior para todos nós. Então ele poderia ficar lamentando o homem velho. Poderia, não poderia? Nós podemos fazer o mesmo? Ficar lamentando a pessoa velha que nós temos e revoltados contra a vida e acharmos que nós estamos passando por situações que não deveríamos passar? Todos nós podemos. Mas como ele mesmo nos ensinou e nós trabalhamos o mês passado também, tudo nos é lícito, mas nem tudo nos convém. Nós podemos, mas não nos convém. E ele nos ensina isso de uma forma magistral. Então, quando ele chega à conclusão de que ficar lamentando não iria adiantar nada e que ele estava sendo convidado a fazer esse esforço interior para formar, para fazer nascer um homem novo, aí sim ele realmente muda a forma de ver a vida e permite, com esse esforço interior, ele permite o auxílio que ele recebe logo em seguida de Abigail e de Estevão, que depois de passado por uma situação, ele vem e reflete que ninguém está abandonado no mundo, basta que nós vamos em busca. Então vamos estudar o todo o texto e vamos entender que tudo isso que acontece com Saulo, que aconteceu com Saulo, depois Paulo, pode acontecer na nossa vida se nós buscarmos encetar essa nova vida dentro de nós. A Cordé faz um questionamento aí que cai por terra, daquele que diz que quem não muda pelo amor, muda pela dor. Sim, por quê? Ninguém muda pela dor. Nós mudamos sempre pelo amor. A dor só vem
quando nós nos afastamos do

amor, aí ela surge. Para quê? Para que nós retornemos ao amor. Porque é o amor que transforma, não é a dor que transforma. A dor só nos convida, a partir daquela situação dolorosa, a refletirmos para podermos modificar. Então ela é aquela mestra severa, já que nós desprezamos a mestra amorosa. Só que o que acontece? Quando vem a dor, como Saulo descreve aqui toda a dor dele, nós nos revoltamos contra a dor e aí criamos o sofrimento. Na maioria das vezes, nós fazemos isso. Revolta contra a dor e amplia a própria dor, criando o sofrimento completamente desnecessário. Porque o que nós necessitamos é aprender. Agora, esse aprendizado, na maioria das vezes, na nossa vida, vem a partir da dor. Porque nós ainda somos espíritos muito recalcitrantes. E ao recalcitrar contra os aguilhões, nós criamos sofrimentos desnecessários para a nossa vida. Compreendi a nova situação, mas não pôde impedir as lágrimas que lhe afloravam copiosas. A gente vê um homem comum, ele compreendia tudo, mas mesmo assim ele chorava. Ele entrou em choro porque, como é um ser humano, imaginemos uma situação como a dele. Buscar o pai, implorar, ele chegou a implorar para o pai para que ele o acolhesse, e o pai o expulsou de casa. Imaginemos nós no lugar dele. Será que agiríamos como ele ou muito pior do que ele? Então um ser humano, ele não é, porque o pai só acolheria se ele abrisse mão do cristianismo. Mas como um homem resoluto, ele não estava solicitando isso do pai, ele estava solicitando o amor fraternal do pai, o amor paternal, mas nem isso ele obteve. Quando deu acordo de si, a noite havia fechado de todo. O céu oriental resplandecia de estrelas. Ventos suaves sopravam de longe, refrescando-lhe a fronte encandecida. Acomodou-se como pôde, entre as pedras agrestes, sem coragem de eximir-se ao silêncio da natureza amiga. Não obstante prosseguir no curso de suas amargas reflexões, sentia-se mais calmo. Então, apesar de todas essas reflexões amargas para ele, ele estava mais calmo. E aí o que ele faz? Confiou ao mestre as preocupações acerbas, pediu o remédio da sua misericórdia e procurou manter-se em repouso. Após a prece ardente, cessou de chorar, figurando-se-lhe que uma força superior e invisível lhe balsamizava as chagas da alma opressa. É um hábito que nós costumamos ter, gente. Quando ele, apesar dessas lembranças amargas, confia ao mestre as preocupações acerbas. Ele estava extremamente preocupado, mas solicita o remédio através da oração. É um instrumento que está à disposição de todos nós. Nós usamos com eficiência e eficácia esse instrumento em todas as horas? Esse é um questionamento para a nossa intimidade, não precisamos responder. Para cada um, eu realmente, nas horas acerbas, de preocupações acerbas, uso do instrumento de me ligar a Jesus e orar solicitando auxílio? Não se faz, não se realiza uma tarefa com Jesus sem a presença do Mestre nos nossos corações. Não basta falar, é necessário sentir Jesus. E a oração é um instrumento por excelência que nos faz nos ligar a Jesus.
E são os momentos de dificuldades os mais favoráveis a uma ligação profunda com o Mestre. Essa ligação do discípulo, do aprendiz com o Mestre maior nas nossas vidas. E aí ele confia a Jesus. E o que acontece? A misericórdia sempre virá em nosso benefício. Muitas vezes nós não conseguimos enxergar. Muitas vezes nós não conseguimos ter a mesma percepção que Saulo, porque ele é um espírito extremamente resoluto. O que diferencia ele de nós é isso. Agora, sempre haverá o amparo da misericórdia divina. Vejamos o que acontece a partir daqui. Breve, em doce quietude do cérebro dolorido, sentiu que o sono começava a empolgá-lo. Suavíssima sensação de repouso proporcionava-lhe grande alívio. Estaria dormindo? Tinha a impressão de haver penetrado uma região de sonhos deliciosos. Sentia-se ágil e feliz. Tinha a impressão de que fora arrebatada uma campina tocada de luz primaveril, isenta e longe deste mundo. Então, o que aconteceu? Paulo se desdobra do corpo e vai para uma região, provavelmente uma região de uma alta esfera espiritual. Na época, o desconhecimento do perispírito, o desconhecimento da própria vida espiritual era muito grande. A ignorância no judaísmo era muito grande. Jesus não teve como falar todas as verdades, tanto é que ele falou que nem tudo nós poderíamos compreender à época, e que depois mandaria o Consolador para nos explicar aquilo que ele não teve condições de explicar naquele momento. O Espiritismo vem no século XIX e nos fala do perispírito, nos fala da vida espiritual, das colônias espirituais, de tudo que existe na realidade espiritual, que todos nós temos um repositório de sabedoria nas nossas mãos. Se nós não usamos, é por nossa conta, mas nós temos todas as condições de obter todo o conhecimento da realidade espiritual, do como é o perispírito, como que funciona a vida espiritual. Mas Saulo, ao ter esse desdobramento consciente, ele fica deslumbrado. E depois, quando ele fala na Epístola aos Coríntios, que nós lemos agora há pouco, ele não sabe nem se ele foi no corpo ou fora do corpo, porque ele não tinha noção do perispírito. Depois que ele desencarna, que ele vê o corpo dele sem as marcas dos apedrejamentos, ele fica admirado. Está registrado lá no Paulo Estevo, porque ele ainda não tinha o conhecimento amplo sobre o perispírito que todos nós temos. E aí o que acontece? Continuemos. Flores brilhantes, como feitas de névoa colorida, desabrochavam ao longo da estrada maravilhosa, rasgadas na região banhada de claridades indefiníveis. Tudo lhe falava de um mundo diferente. Aos seus ouvidos toavam harmonias suaves, dando ideia de cavatinas executadas ao longe em harpas e alaúdes divinos. Desejava identificar a paisagem, definir-lhe os contornos, enriquecer observações, mas um sentimento profundo de paz deslumbrava-o inteiramente. Devia ter penetrado um reino maravilhoso, porquanto os portentos espirituais que se patenteavam seus olhos excediam todo entendimento. Mal não havia despertado desse deslumbramento quando se sentiu presa de novas surpresas, com a aproximação de alguém que pisava de leve, acercando-se de mansinho. Mas alguns instantes viu Estevão e Abigail à sua frente, jovens e formosos, envergando vestes tão brilhantes e tão alvas que mais se assemelhavam péplos de neve translúcida. Incapaz de traduzir as sagradas comoções de sua alma, Saulo de Tarso ajoelhou-se e começou a chorar.
Os dois irmãos que voltavam a encorajá-lo aproximaram-se com um generoso sorriso. Levanta-te, Saulo, disse Estevão com profunda bondade. Que é isso? Choras? Perguntou Abigail em tom blandicioso. Estarias desalentado quando a tarefa apenas começa? Então a tarefa dele apenas começava e ele desalentado. E Abigail chama a atenção deles para isso. O moço tarcense, agora de pé, desatou em pranto convulsivo. Aquelas lágrimas não eram somente um desabafo do coração abandonado no mundo. Trazia um júbilo infinito, uma gratidão imensa a Jesus, sempre pródigo de proteção e benefícios. Quis aproximar-se, oscular as mãos de Estevão, rogar perdão para o nefando passado, mas foi o mártir do caminho que, na luz de sua ressurreição gloriosa, aproximou-se do ex-rabino e o abraçou efusivamente, como se o fizesse a um irmão amado. Depois, beijando-lhe a fronte, murmurou com ternura: Saulo, não te detenhas no passado. Quem haverá no mundo isento de erros? Só Jesus foi puro. Então aqui essa lição que Estevão o convida a fazer, né, a assimilar. Ele, ao encontrar, né, o mártir que ele havia praticamente assassinado, ele sente o remorso e sente vontade de pedir perdão. E Estevão repassa a ele essa lição: não te detenhas no passado. É uma lição que serve para todos nós, gente, ou não? Qual de nós não tem um passado escabroso? Nós que estamos no movimento espírita. Se não for desta existência, com certeza nós temos várias existências que nós já passamos pelo clero, pelas igrejas reformadas. Nós fomos convidados a servir Jesus muitas e muitas vezes e negligenciamos e ferimos, vilipendiamos o Evangelho e a nós mesmos. Então todos nós temos um passado escabroso. Se nós formos nos deter ao passado, o que que vai acontecer? É possível construir um presente e um futuro melhor detidos no passado? E o que que nos detém no passado, hein, gente? O que que nos detém nessa prisão? Hã? A culpa. A culpa é uma prisão sem grades. Muitos de nós, para onde nós vamos, nós levamos a prisão. Quando nós estudamos lá na conciliação com os adversários, que Jesus fala que nós muitas vezes vamos para a prisão quando nós não nos conciliamos com os adversários, principalmente os adversários internos, no estudo que Joana de Ângeles faz, nós vamos para, criamos essa prisão sem grades para nós. Podemos fazer isso? Podemos, mas não nos convém. Não nos convém ficar detidos. Por que que não nos convém ficar detidos? Por que que não nos convém ficar detidos, hein, gente? Nós temos um mundo a desbravar. Como disse Jesus, a seara é grande. Por que ficar detidos à culpa se nós temos uma série de ações amorosas a ser tomadas por nós mesmos para nos renovar a partir do amor? Então, na passagem de que Maria de Magdala está envergonhada frente a Jesus, o que ele diz a ela? Mulher, os teus pecados lhe são perdoados
porque muito amor. Então o amor é tão singular, que ele cobre uma multidão de pecados, uma multidão de erros, ele é coberta pelo amor, que é esse sentimento singular. Então todos nós somos convidados a não nos deter no passado, mas utilizar do amor para nos renovar no presente e no futuro. Porque o presente é um presente de Deus para que nós nos renovemos, não para que nós fiquemos cultivando sentimentos menos felizes, de culpa, de autoflagelação, nos mazelando por causa de um passado, seja desta, seja de outras existências, não importa. O que importa é a nossa ação no presente, o que nós queremos para a nossa vida no presente, para um futuro melhor. Então, quando nós assumimos esse compromisso com nós mesmos, o que vai acontecer? Não há mais espaço para a culpa. E se não houver espaço para a culpa, o que também deixa de existir na nossa vida? O que, que deixa de existir? O que está intimamente ligado com a culpa? Nós comentamos agora mesmo. A autoflagelação faz parte da culpa. Culpa é auto-julgamento, autocondenação e autopunição. É tudo um processo... Hã? O processo obsessivo. Cessando a culpa, centrando no nosso presente e no nosso futuro de uma forma positiva, nós nos libertamos completamente do processo obsessivo. Porque ele só existe quando existe culpa. Tá? Nós nos libertamos. Não quer dizer que não vá haver espíritos tentando nos obsidiar. Isso sempre vai haver. Agora, não vai haver o plug mental que faz a ligação nossa com os espíritos das sombras. Aí já não vai haver, porque o plug mental é exatamente a culpa. Então nós nos libertamos. Continuando, o ex-discípulo de Gamaliel sentia-se mergulhado em verdadeiro oceano de venturas. Queria falar das suas alegrias infindas, agradecer tamanhas dádivas, mas indômita emoção lhe selava os lábios e confundia o coração. Amparado por Estevão, que lhe sorria em silêncio, viu Abigail mais formosa que nunca, recordando-lhe as flores da primavera na casa humilde do caminho de Jope. Não pôde furtar-se às reflexões do homem, esquecer os sonhos desfeitos, lembrando-os acima de tudo, naquele glorioso minuto da sua vida. Novamente o homem velho fala alto, né? Ele sente o pesar de não poder se consorciar com Abigail. Pensou no lar que poderia ter constituído, no carinho com que a jovem de Corinto lhe cuidaria dos filhos afetuosos, no amor insubstituível que sua dedicação lhe poderia dar. Mas compreendendo-lhe os mais íntimos pensamentos, a noiva espiritual aproximou-se, tomou-lhe a destra calejada nos labores rudes do deserto e falou comovidamente: nunca nos faltará um lar, tê-lo-emos no coração de quantos vierem à nossa estrada. Quanto aos filhos, temos a família imensa que Jesus nos legou em sua misericórdia. Os filhos do Calvário são nossos também, eles estão em toda parte, esperando a herança do Senhor, do Salvador. O moço tarcense entendeu a carinhosa advertência, arquivando-a no imo do coração. Então aqui ele reflete mais uma vez e faz nascer o homem novo. Então nós temos muitos e muitos convites, né, para transformar o homem velho no homem novo. Não te entregues ao desalento, continuou Abigail, generosa e solícita. Nossos antepassados conheceram Deus dos exércitos, que era o dono dos triunfos sangrentos, do ouro e da prata do mundo. Nós, porém, conhecemos o Pai, que é o Senhor de nosso coração. A lei nos destacava a fé,
pela riqueza das dádivas materiais nos sacrifícios, mas o Evangelho nos conhece pela confiança inesgotável e pela fé ativa ao serviço do Todo-Poderoso. É preciso ser fiel a Deus, Saulo. Ainda que o mundo inteiro se voltasse contra ti, possuirias o tesouro inesgotável do coração fiel. A paz triunfante do Cristo é a da alma laborosa que obedece e confia. Então aqui nos termos sublinhados, né, Abigail fala de algumas virtudes fundamentais nesse caminho. Confiança inesgotável, fé ativa, fidelidade a Deus, a paz triunfante do Cristo é a da alma laboriosa, aquela que trabalha sempre, que obedece e confia. Então são virtudes fundamentais para que nós possamos fazer nascer essa pessoa nova que queremos ser, verdadeiros discípulos de Jesus. Ela continua, vamos ver aqui. Não tornes a recalcitrar contra os aguilhões. Esvazia-te dos pensamentos do mundo, quando haja esgotados a derradeira gota da poça dos enganos terrenos, Jesus encherá teu espírito de claridades imortais. Então, quando ele houver esgotado a derradeira gota dos enganos, aí sim, Jesus encheria de claridades imortais, que como aconteceu de fato, depois que ele passa pela porta estreita. Experimentando infinito consolo, Saulo chegava a perturbar-se pela incapacidade de articular uma frase. As exortações de Abigail calar-lhe-iam para sempre. Nunca mais permitiria que o desânimo se apossasse dele. Enorme esperança represava-se agora em seu íntimo. Trabalharia para o Cristo em todos os lugares e circunstâncias. O Mestre sacrificara-se por todos os homens. Dedicar-lhe a existência representava um nobre dever. Então aqui ele toma a decisão, jamais desanimar, né? E trabalhar para o Cristo em todos os lugares e todas as circunstâncias. Nós podemos fazer o mesmo ou não? Né? Nós podemos alijar de vez, definitivamente, o desânimo das nossas vidas? Né? Nós podemos ou não? Podemos, com certeza. Se tomarmos a decisão disso acontecer, jamais o desânimo vai tomar conta de nós. Se tomarmos essa decisão como Paulo tomou. Agora, se a gente diz, ah, mas será que eu dou conta? Será que eu sou capaz? O que que falta? A confiança inesgotável, a fé ativa, a fidelidade a Deus, a obediência e a confiança. Se não houver isso, aí a gente fica, ah, mas será que eu dou conta? Será que eu sou capaz? Será que eu consigo? Aí sim, realmente não é possível. Vamos aproveitar só a fala. Ela criou uma motivação para ele? Isso é possível? Ela estimulou a motivação que havia dentro dele, né? Porque ninguém cria virtude em nós. O que o outro pode fazer é nos estimular a uma reflexão, e quem vai fazer é a própria pessoa. Em todos os lugares, em todos os momentos, nós somos convidados ao bem, inclusive no nosso trabalho cotidiano, no nosso ganha-pão, desde que seja um trabalho com fidelidade ao amor, né, que seja realmente um trabalho do bem, porque se não for um trabalho do bem, não há como a gente servir ao amor nessa atividade. Enquanto formulava estes pensamentos, recordou a dificuldade de harmonizar-se com as criaturas. Então aqui ele recorda essa dificuldade dele,
que persistiu durante muito tempo. Paulo era uma pessoa que nós estudamos no curso do ano passado, com uma tendência à prepotência muito grande. Aquilo não desapareceu de uma hora para outra. O sentimento de onipotência dele também não desapareceu de uma hora para outra. Então isso fazia com que ele entrasse em rusgas com as pessoas. Então várias vezes isso aconteceu. Aí ele lembra dessa dificuldade dele e coloca, faz essas reflexões. Encontraria lutas. Lembrou a promessa de Jesus de que estaria presente onde houvesse irmãos reunidos em seu nome. Mas tudo lhe pareceu subitamente difícil naquela rápida operação intelectual. As sinagogas combatiam-se entre si. A própria igreja de Jerusalém tendia novamente as influências judaizantes. Foi aí que Abigail respondeu de novo aos seus apelos íntimos, exclamando com infinito carinho: reclamas companheiros, concordes contigo nas edificações evangélicas, mas é preciso lembrar que Jesus não os teve. Os apóstolos não puderam concordar com o Mestre, senão com o auxílio do céu, depois da ressurreição e do Pentecostes. Os mais amados dormiam enquanto ele, agoniado, orava no horto. Uns negaram, outros fugiram na hora decisiva. Então Abigail lembra para ele que Jesus era o Mestre puro, não teve pessoas que concordassem com eles, inclusive os apóstolos mais amados nos instantes derradeiros. João e Pedro, que ele solicitou que velasse por ele enquanto ele ia orar antes da crucificação, quando ele voltou estavam dormindo, né? Pedro logo em seguida o negou por 3 vezes. A maioria dos apóstolos debandaram, só João, Maria de Magdala e Maria sua mãe o acompanharam até a crucificação. Então, no primeiro momento todos abandonaram, né? Porque Maria de Magdala não estava com ele, nem Maria sua mãe. E aí João vai até, busca as duas Marias e vão até acompanhar todo o processo da crucificação. Então aqui a grande lição que Abigail passa para Paulo, para que ele refletisse: se Jesus não teve, quem somos nós para querer ter pessoas nos acompanhando nas nossas ideias o tempo todo? Concorda com Jesus e trabalha. Por quê? Nós precisamos que outras pessoas concordem conosco? Ou nós somos convidados a concordar com Jesus? Né? É o discípulo com o Mestre, não o discípulo querendo fazer outros discípulos de si mesmo. Então isso é muito significativo. Essa fala de Abigail para Saulo é extremamente significativa e muito profunda para todos nós, porque muitas vezes nós queremos que outras pessoas nos assessorem, que as pessoas fiquem envolvidas com as nossas ideias, e aí esquecemos que o Mestre é Jesus e que a concordância é na vertical da vida e não na horizontal. E aí quando o soberano das sombras escolhe o narcisismo como um dos meios para gerar o processo obsessivo no movimento espírita, não é à toa. Porque o que o narcisismo faz? Nós queremos seguidores para nós, não para a causa de Jesus. E os seguidores, através de nós, o que nós buscamos? O que nós somos convidados? Nós somos convidados a quem, gente? Nós vimos agora mesmo nas epístolas. A ser o quê de Jesus? Cooperadores de Deus e embaixadores de Jesus. O embaixador, ele chama atenção para ele ou para quem ele serve? Não é para quem ele serve? Se nós quisermos pessoas que concordem conosco, nós estamos sendo o quê? Embaixadores? Ou nós estamos querendo fazer o papel
do rei, o papel do caso aqui do mestre. Nós estamos querendo fazer o papel do mestre. E aí deixamos de ser embaixadores para fazer valer a nossa opinião, as nossas ideias. As pessoas têm que concordar conosco. Se não concordar, a gente fica de mal. De onde vem o melindre, a intolerância que às vezes aparece no nosso meio? Não é daí? Nós queremos que as pessoas concordem conosco. Se não concordar, eu faço beicinho e fico de mal. Agimos como crianças, em vez de fazermos esforços para nos tornar embaixadores do Cristo, cooperadores de Deus, que é o que o apóstolo nos convida. Então essa lição de Abigail com certeza calou fundo nele, e aí nas epístolas ele retrata nessas falas magistrais para todos nós. Então ela continua: o caminho para Deus está subdividido, verdadeira infinidade de planos. O espírito passará sozinho de uma esfera para outra. Toda elevação é difícil, mas somente aí encontramos a vitória real. Recorda a porta estreita das lições evangélicas e caminha. Quando seja oportuno, Jesus chamará ao teu labor os que possam concordar contigo em seu nome. Então, quem é que faz com que criaturas iguais a nós concorde conosco? Jesus. Então, se nós esperarmos o tempo certo, vai chegar o tempo em que algumas pessoas vão concordar conosco em nome de Jesus, não em nosso nome, criando o Espiritismo só para nós, uma forma de entender nossa. E isso aconteceu, tudo isso que Abigail fala aqui para Saulo, aconteceu. Depois veio Timóteo, Tito, Erasto, muitos outros, Silas, vários que passaram a ser como se fosse uma constelação em torno de Saulo, de Paulo já, de levar avante, mas sempre em nome do Cristo. Todas as falas das epístolas, Paulo se coloca como apóstolo de Jesus, o tempo todo enaltecendo Jesus, nunca ele, Paulo, sempre Jesus. Então esse é o verdadeiro embaixador, não é? O verdadeiro embaixador enaltece quem ele serve, não ele próprio. Se ele enaltecer ele próprio, ele já deixou de ser embaixador, para querer tomar o lugar de quem ele é embaixador. Ficou claro isso, gente? Oi? O melindre, ele surge a partir daí. Fica muito claro. Esses melindres que nós temos, só porque o outro fez, achou que as coisas eram assim, a gente já fica de mal. Não quero nem saber. Vira as costas para o companheiro. Se nós fizermos isso, que tipo de embaixador é esse? Que no primeiro, só porque alguém não concorda com ele, já fica de mal, já começa a acusar o companheiro, às vezes até fazer calúnias e coisas mais. Isso acontece no nosso movimento ou não? Infelizmente acontece, porque nós não refletimos na vida desses grandes apóstolos, nos livros que a doutrina espírita nos lega, como Paulo Estevão, que nos convida à reflexão acerca da vida. Dedica-te ao Mestre em todos os instantes de tua vida. Serve-o com energia e ternura, como quem sabe que a realização espiritual reclama o concurso de todos os sentimentos que enobrecem a alma. Olha que lição maravilhosa. Dedica-te ao Mestre com energia e ternura, buscando a realização espiritual que reclama o concurso de todos os sentimentos que enobrecem a alma. Então, quando nós estamos no trabalho do bem, sendo embaixadores do Cristo, cooperadores de Deus, o que está acontecendo na nossa intimidade? Todos nós estamos enobrecendo a alma. Se estivermos fazendo jus ao título de cooperadores de Deus, embaixadores do Cristo. Se não houver
esse entendimento e exercícios nessa direção, não há o desenvolvimento dos sentimentos que enobrecem a alma. E aí a gente faz o trabalho, adquire o mérito do trabalho feito, mas não há transformação interior. E o que mais vale é a transformação interior a partir do trabalho, e não simplesmente fazer uma atividade que não nos transforma intimamente. Exatamente, o objetivo é de sentir no coração aquilo que nós já sabemos. Saulo estava enlevado, não poderia traduzir as sensações cariciosas que lhe represavam no coração, tomado de inefável contentamento. Esperanças novas bafejavam-lhe a alma. Em sua retina espiritual desdobrava-se radioso futuro. Quis mover-se, agradecer a dádiva sublime, mas a emoção privava-o de qualquer manifestação afetiva. Entretanto, pairava-lhe no espírito uma grande interrogação: que fazer doravante para triunfar? Como completar as noções sagradas que lhe competia exemplificar praticamente sem anotação de sacrifícios? Deixando perceber que lhe ouvia as mais secretas interpelações, Abigail adiantou-se sempre carinhosa. Saulo, para certeza da vitória no escabroso caminho, lembra-te de que é preciso dar. Jesus deu ao mundo quanto possuía, e acima de tudo, deu-nos a compreensão intuitiva das nossas fraquezas para tolerarmos as misérias humanas. Olha que lição fantástica. É preciso dar. Jesus deu ao mundo quanto possuía, e acima de tudo, Deus nos dá compreensão intuitiva das nossas fraquezas para tolerarmos as misérias humanas, a miséria dos outros. Se nós temos as nossas dificuldades, quem somos nós para exigir dos outros que os outros não tenham essas dificuldades que nós trazemos, né? Então, muitas vezes nós entramos no movimento de arrogância, de exigir dos outros aquilo que nós mesmos não damos. Então é preciso dar, se doar o tempo todo. Se nós estivermos nos doando, as situações que vão ocorrendo vão se dirimindo com naturalidade. É. Na verdade, o Romildo coloca a questão da tolerância consigo mesmo, a tolerância com o outro, né? A tolerância consigo mesmo é o movimento não de nos ver de uma forma autopiedosa, com dó de nós mesmos, mas de ver que nós somos criaturas num processo de transformação. Quando nós somos rígidos com nós mesmos, o que que acontece? Nós desenvolvemos a culpa. Agora, se nós formos percebermos que nós somos pessoas que estamos num processo de transformação, nos aceitarmos como nós somos, aí nós permitimos que a transformação gradualmente vai acontecendo. A única diferença de nós para com os outros é que a nossa transformação nós podemos fazer ativamente, a dos outros nós não podemos, não temos o poder de transformar pelos outros. O que nos cabe então é realizar a tolerância que Allan Kardec nos orienta. Quando ele diz trabalho, solidariedade e tolerância. Então a tolerância é o mecanismo que nós vamos aceitar que os outros têm as mazelas deles. Agora nós podemos mudar somente as nossas. A aceitação leva à tolerância. Você aceita que o outro é uma pessoa imperfeita como você é. Então você se autoaceita dessa maneira. E aí você se tolera e é convidado a tolerar o outro. É, eu vejo assim que tolerância, Lola Coelho fala, tolerância seria a mesma coisa que convivência, eu vejo um pouco diferente. Por quê? Nós podemos conviver de forma intolerante. Não necessariamente que você convive de forma tolerante com o outro. E se nós convivermos às turras, como muitas vezes acontece? Um bravo com o outro, dando coice no outro. Podemos.
Agora, a convivência com tolerância é fruto da aceitação de nós mesmos, como nós somos, da aceitação do outro e a busca dessa transformação, que é esse dar a si mesmo o amor para poder oferecer isso ao outro. É? Aí sim, realmente acontece o processo. O moço tarcense notou que Estevão, nesse ínterim, se despedia endereçando-lhe um olhar fraterno. Abigail, por sua vez, apertava-lhe as mãos com imensa ternura. O ex-rabino desejaria prolongar a deliciosa visão para o resto da vida, manter-se junto dela para sempre. Contudo, a entidade querida esboçava um gesto de amoroso adeus. Esforçou-se então por catalogar apressadamente suas necessidades espirituais, desejoso de ouvi-la relativamente aos problemas que o defrontavam, ansioso de aproveitar as mínimas parcelas daquele glorioso fugaz minuto. Saulo alinhava mentalmente grande número de perguntas. Que fazer para adquirir a compreensão perfeita dos desígnios do Cristo? Olha essa pergunta, né? Que fazer para adquirir a compreensão perfeita dos desígnios do Cristo? Compreender o que Jesus quer. O que Jesus quer de nós, hein, gente? O que Ele quer? A nossa transformação. A partir de quê? Amai-vos uns aos outros como eu vos amei. Então, isso é o que Ele quer. Então, a compreensão perfeita, a resposta não podia ser outra, né? Ama, responde Abigail espontaneamente. Então, sem o amor, não há a compreensão perfeita dos desígnios do Cristo. Mas como proceder de modo a enriquecermos na virtude divina? Jesus aconselha o amor aos próprios inimigos. Entretanto, considerava quão difícil devia ser semelhante realização. Penoso testemunhar dedicação sem o real entendimento dos outros. Como fazer para que a alma alcançasse tão elevada expressão de esforço em Jesus Cristo? Então a pergunta dele, né? Como fazer para que a alma alcançasse tão elevada expressão de esforço em Jesus Cristo? Então, esse esforço, nesse compromisso de amar com Jesus, qual é o caminho? Trabalha, esclarece a noiva amada, sorrindo bondosamente. Então, o trabalho no bem. É o trabalho do bem que vai fazer com que nossa expressão de esforço em Jesus, nós podemos exercitar o amor. Bom, exercitar o amor no próprio trabalho do bem. Senão, não há realmente trabalho no bem. Abigail tinha razão, era necessário realizar a obra de aperfeiçoamento interior. Desejava ardentemente fazê-lo. Para isso, insulara-se no deserto por mais de 1000 dias consecutivos. Todavia, voltando ao ambiente do esforço coletivo, em cooperação com antigos companheiros, acalentava sadias esperanças que se converteram em dolorosas perplexidades. Outra pergunta: que providências adotar contra o desânimo destruidor? Agora há pouco ele havia dito que jamais ele voltaria a se desanimar. E aí ele pergunta como agir para evitar esse desânimo. Espera, disse ela ainda num gesto de terna solicitude, como quem desejava esclarecer que a alma deve estar pronta a atender ao programa divino em qualquer circunstância, extreme de caprichos pessoais. Ouvindo-a, Saulo considerou que a esperança fora sempre a companheira dos seus dias mais ásperos. Saberia guardar o porvir com as bênçãos do Altíssimo. Confiaria na sua misericórdia, não desdenharia as oportunidades do serviço redentor. Então a esperança, essa virtude que faz com que nós aguardemos
que nós realizemos ações e aguardemos que o tempo vá nos fazendo trazendo a compreensão perfeita. Quando ela fala das pessoas que iriam concordar com ele, só o tempo que haveria de trazer essas pessoas. Então havia necessidade de esperar. A compreensão do real significado do aqui e agora é o caminho para que nós encontremos a esperança? É isso? E aí? Pergunta para vocês. Ele fez para mim, mas eu devolvo para vocês. O que é a compreensão do aqui e agora? Nós todos, agora mesmo nós estávamos falando, né? Quando Estevão diz para Saulo, para não se prender ao passado destruidor, o que ele estava chamando a atenção? Para o aqui e agora. O que importa é o passado destruidor ou as nossas decisões aqui e agora? O que importa é a decisão aqui e agora. Se eu me decido por amar, por servir, por trabalhar, por ser verdadeiramente o embaixador do Cristo, cooperador de Deus, aqui e agora, o que importa é essa decisão e todo esforço que eu fizer nos instantes aqui e agora ao longo do tempo. Então sempre nós estaremos sendo convidados a trabalhar aqui e agora. E aí sim nós nos libertamos do passado destruidor e não nos culpando, nos flagelando, nos mazelando, que nós vamos nos libertar. Ficou claro, gente? Muito, muito boa a intervenção. Mas os homens, em toda parte, medrava a confusão nos espíritos. Reconhecia que, de fato, a concordância geral em torno dos ensinamentos do Mestre Divino representava uma das realizações mais difíceis no desdobramento do Evangelho. Mas além disso, as criaturas pareciam igualmente desinteressadas da verdade e da luz. Então aqui Saulo faz uma lamentação. O desinteresse da verdade e da luz. Esse desinteresse ainda existe 2000 anos depois disso tudo? Quando ainda é verdade essa fala? Ainda existe muito desinteresse das verdades iluminativas no mundo. E o que Abigail fala para ele? Aí antes disso, os israelitas agarravam-se à lei de Moisés, intensificando o regime das hipocrisias farisaicas. Os seguidores do caminho aproximavam-se novamente das sinagogas, fugindo dos gentios, submetiam-se rigorosamente aos processos da circuncisão. Onde a liberdade do Cristo? Onde as vastas esperanças que o seu amor trouxe à humanidade inteira, sem exclusão dos filhos de outras raças, concordavam em que se fazia indispensável amar, trabalhar e esperar. Entretanto, como agir no âmbito de forças tão heterogêneas? Como conciliar as grandiosas lições do Evangelho com a indiferença dos homens? Resposta: Abigail apertou-lhe a mão com mais ternura a indicar as despedidas e acentuou docemente: perdoa. Então, diante da incompreensão, o perdão. Em seguida, seu vulto luminoso pareceu diluir-se como se fosse feito de fragmentos de aurora. Empolgado pela maravilhosa revelação, Saulo viu-se só, sem saber como coordenar as expressões do próprio deslumbramento. Na região que se coroava de claridades infinitas, sentiam-se vibrações de misteriosa beleza. Aos seus ouvidos continuavam chegando ecos longínquos de sublimes harmonias siderais que pareciam traduzir mensagens de amor oriundas de sóis distantes. Ajoelhou-se e orou. Agradeceu ao Senhor a maravilha das suas bênçãos.
daí a instantes, como se energias imponderáveis o reconduzissem ao ambiente da terra, sentiu-se no leito rústico, improvisado entre as pedras. Incapaz de esclarecer o prodigioso fenômeno, Saulo de Tarso contemplou os céus embevecido. O infinito azul do firmamento não era um abismo em cujo fundo brilhavam estrelas. É o que se acreditava, né? Que era um abismo e que tinha as estrelas pregadas nesse abismo. A seus olhos, o espaço adquiria nova significação. Devia estar cheio de expressões de vida, que ao homem comum não era dado compreender. Hoje que a doutrina espírita nos explica com minúcias, né, que não existe esse espaço, que tudo é construção em dimensões diferentes do que nós estamos acostumados. Haveria corpos celestes como os havia terrestres. Aquele intui que ele foi no corpo perispiritual. A criatura não estava abandonada em particular pelos poderes supremos da criação. Então não existe nenhum de nós abandonados. Não é acalentador para todos nós isso? Né? Refletirmos sobre essas reflexões de Saulo? A bondade de Deus excedia toda a inteligência humana. Os que haviam libertado da carne voltavam do plano espiritual por confortar os que permaneciam à distância. Para Estevão, ele fora verdugo cruel, para Abigail, noivo ingrato. Entretanto, permitiu o Senhor que ambos regressassem à paisagem caliginosa do mundo, reanimando-lhe o coração. Então, nós temos à disposição muitos benfeitores que fazem, muitas vezes, conosco exatamente o que Abigail e Estevão fizeram com Saulo. Desde que nós façamos a nossa parte, porque eles nunca vão violentar as nossas consciências. Se nós, nos momentos difíceis, entrarmos em oração com confiança, com fidelidade a esse princípio de sermos embaixadores do Cristo e cooperadores de Deus, com certeza nós vamos ter amparo de benfeitores amigos que vão nos auxiliar na nossa tarefa evolutiva. A existência planetária alcançava novo sentido nas suas elucubrações profundas. Ninguém estaria abandonado. Os homens mais miseráveis teriam no céu quem os acompanhasse com desvelada dedicação. Por mais duras que fossem as experiências humanas, a vida agora assumia nova feição de harmonia e beleza eternas. Então aqui ele chega a essa conclusão, né, de que ninguém está abandonado, nenhum de nós estamos. Experimentando uma paz até então desconhecida, acreditou que renascia naquele momento para uma existência muito diversa. Singular serenidade tocava-lhe o espírito, uma compreensão diferente felicitava-o para o reinício da jornada no mundo. Então acredito que aqui nesse momento, e não no momento que Jesus aparece para Saulo, é que realmente ele toma a decisão de fazer surgir o homem novo, que ele se reporta lá na epístola aos Romanos, né, que nós estudamos no mês passado. O mal que eu não quero, esse eu faço, o bem que eu quero. Então, aquilo que ele gostaria de fazer e que ele ainda não fazia, e o mal que ele fazia, que ele já não queria fazer. Então, até esse momento ainda havia todo esse mal que era mais para ele mesmo, depois que Jesus aparece na estrada de Damasco, nesse processo de culpa que ele ainda estava imerso. Mas a partir daqui, ele renasce para uma nova vida, com esse movimento de realmente fazer nascer um homem novo, para se tornar o grande embaixador de Jesus, que ele se tornou, o grande cooperador de Deus que ele se tornou. Exatamente. Naquele momento foi o momento que ele se converteu. Aqui é o momento que ele renasceu de uma forma diferente, seguindo de uma forma resoluta a esperança, o amor,
o trabalho, a esperança e o perdão, né? Que passou a ser lema dele. Exatamente, a fala do Lacordaire é bastante pertinente. Na estrada de Damasco, ele tomou a decisão de seguir Jesus, ele se converteu. Só que a conversão nunca é...

meditando profundamente no Evangelho, todo esse processo de angústia, e aí sim ele toma a decisão de... não a decisão, mas ele aprofunda o processo de autotransformação e se torna verdadeiro esse embaixador do Cristo, o cooperador por excelência de Deus. A fala do Raimundo é muito pertinente. A diferença de nós espíritas para outros cristãos de outras denominações. Eles conhecem o Evangelho, né? O Evangelho, os Atos dos Apóstolos, que fala da mudança de Paulo, mas de uma forma tão abreviada. Quando nós lemos o Paulo Estevão, com a riqueza de detalhes da vida de Paulo, e vemos todos esses contrastes, todas essas dificuldades e a transformação das dificuldades, nós não somos especiais, mas nós somos convidados a agir com muito mais consciência do que aqueles que não têm esse conteúdo que nós temos. Então é aquela: muito se pedirá a quem muito foi dado. É muito claro isso. Se nos é oferecido muito, também é nos solicitado muito. Acordei, pergunta se é o estudo sistematizado que vai ajudar a concretização da mudança. O estudo sistematizado é um meio. A questão é: o estudo deve ser um estudo reflexivo, como Paulo fez o estudo reflexivo do Evangelho. Na maioria das vezes nós estudamos só a teoria, sem refletir a teoria na nossa vida. Se a teoria for estudada sem refletir na nossa vida, acontece o que tem acontecido com muitos espíritas, entrando em profundas depressões, espíritas se suicidando, espíritas que às vezes frequentaram o estudo sistematizado durante vários anos. Estão acontecendo isso ultimamente. Por quê? Porque é um estudo não reflexivo. Se você estudar apenas a teoria sem trazer essa teoria para dentro da sua vida, vai adiantar muito pouca coisa. Vai se dizer que é um monte de teoria, só que a pessoa na hora dos testemunhos não sabe usar a teoria na vida dela. Então o estudo é fundamental. O estudo sistematizado da doutrina é fundamental. Agora, esse estudo deve ser reflexivo. Como que é isso na minha vida? Como que é a lei de causa e efeito na minha vida? Como é a reencarnação na minha vida? Todos os princípios básicos da doutrina espírita. Guardaria o lema de Abigail para sempre. O amor, o trabalho, a esperança e o perdão seriam seus companheiros inseparáveis. Cheio de dedicação por todos os seres, aguardaria as oportunidades que Jesus lhe concedesse, abstendo-se de provocar situações, e nesse passo saberia tolerar a ignorância ou a fraqueza alheias, ciente de que também ele carregava um passado condenável, que nada obstante merecera a compaixão do Cristo. Agora, nós vamos refletir alguns versículos das epístolas que fala sobre como deve ser a cooperação com Deus. E aí, gente, como deve ser a cooperação com Deus? Depois de fazer essa reflexão na passagem de vida de Paulo, nós vamos já trazer para o nosso trabalho do dia a dia no movimento espírita. Como deve ser a cooperação com Deus aqui no movimento espírita, que é convidado a reviver o cristianismo em espírito e verdade? Como deve ser? Então Lieber coloca aqui, né, que é o esforço pessoal para que a pessoa possa compreender o que é ser um cooperador de Deus, é isso? Né? E esse esforço é feito de que forma, hein, gente? Através de quê? É feito através de um processo de consciência. Então vejamos onde Paulo fala sobre isso. Em 1 Coríntios, capítulo 9, versículo 17, ele diz assim: se o faço de livre vontade, tenho galardão. Mas se constrangido, é então a responsabilidade de despenseiro que me está confiado. É possível nós fazermos o trabalho de ser cooperadores de Deus por obrigação? É possível você ser despenseiro. Qual é

0: diferença do despenseiro para o cooperador? O cooperador, ele tem parte com aquele que serve. E o despenseiro só faz aquela tarefa mínima, porque o despenseiro é o empregado que cuida lá da despensa. Então ele não tem um compromisso maior com aquele que serve. Enquanto que o cooperador não. O cooperador, ele tem um compromisso com aquele que serve. Então nós somos convidados a agir por consciência. Podemos fazer por obrigação o trabalho do bem? Podemos. Podemos, não nos convém, porque nós vamos fazer o trabalho, mas o trabalho não vai nos auxiliar na transformação interior. Hã? Se ele ficar como despenseiro, ele não vai despertar. Só vai despertar no momento que ele reconhecer que ele pode ser algo mais, cooperador de Deus. Aquela questão que a pessoa fala, não, de tanto ele fazer por obrigação, vai acabar gostando. O que nós vemos na prática não é isso. Psicologicamente, o que nós vemos são pessoas amargas, azedas, de tanto fazer, entre aspas, o trabalho do bem. A gente vê muito isso, principalmente no serviço de assistência e promoção social espírita. As pessoas fazendo assistencialismo, que não é serviço de assistência de verdade, ficando amargas, azedas no trabalho do bem. Mas que trabalho do bem é esse que gera azedume no trabalhador? Então, se ele está gerando azedume, porque a pessoa está trabalhando como despenseiro. Às vezes a pessoa faz isso durante 30, 40 anos de vida, agindo como despenseiro. E não é de tanto fazer que ela vai adquirir consciência. A consciência é algo de dentro da criatura. Então ela adquire a consciência e aí ela se transforma com o trabalho do bem. E esse é o objetivo de nós estarmos aqui. Do trabalho do bem servir de instrumento de nossa autotransformação. Porque se não acontecer isso, nós vamos permanecer como despenseiros. Na verdade, a pessoa cria benefícios. Não, ela cria, ela faz uma. Alguém que vem aqui faz uma coisa por obrigação. Vamos trabalhar no Congresso. Eu me chamaram e eu me senti obrigado e vou ajudar. Não vai ser útil trabalhando no Congresso, fazendo qualquer coisa aqui na nossa federativa? Vai. Agora, para ela, aquele trabalho está servindo de autotransformação? Não. Ela está sendo útil, ela está ajudando, mas não está vendo o processo que só acontece quando há livre vontade. Então, o trabalho do bem, como cooperadores de Deus, deve ser de livre vontade, por autoconsciência. Na epístola a Filemon, ele diz também: nada, porém, quis fazer sem o teu consentimento, para que a tua bondade não venha a ser como que por obrigação, mas de livre vontade. Então, novamente fala, para que a tua bondade não venha a ser como que por obrigação. Então, se nós fazemos por obrigação, não há o mérito de quando nós fazemos pela livre vontade. Continuando na reflexão sobre a cooperação com Deus, além de ser de livre vontade, que mais que ela deve ter? Uma série de virtudes, mas como deve ser esse trabalho? Com amor, né? Nós já vimos, o amor, o trabalho, a esperança, o perdão, são os lemas, é o lema, né? São as virtudes e lema. Agora, como deve ser o trabalho com Jesus por excelência? Ele é individual ou em equipe? Hã? O trabalho interior de crescimento é individual. Agora, o trabalho do bem com Jesus é individual? É em equipe. E nas epístolas aos Romanos e aos Coríntios, de uma forma magistral, Paulo fala sobre o trabalho em equipe. Vamos ver? Vamos estudar um pouco mais rápido o nosso tempo, mas o objetivo é de nós refletirmos como deve ser o trabalho em equipe. Então ele diz em Romanos 12, 2, E não vos conformeis com este século, mas transformai-vos pela renovação da vossa mente, para que experimenteis qual seja a boa, agradável e perfeita vontade de Deus. Então aqui é compreender qual é a boa, agradável e perfeita vontade de Deus. Qual é essa boa, agradável e perfeita vontade de Deus, hein, gente? Qual é essa vontade maior do Criador? Hã? Que Deus quer para nós? A nossa felicidade. A nossa felicidade é conquistada de que forma? Pela nossa autotransformação. O trabalho do bem é um instrumento. O que nós vimos no mês passado, o mecanismo de autotransformação, o trabalho do bem é um instrumento para gerar essa autotransformação. Continuando aqui, em Romanos 12, 3, porque pela graça que me foi dada, digo a cada um dentre vós, que não pense de si mesmo além do que convém, antes pense com moderação, segundo a medida da fé que Deus repartiu a cada um. Então, cada um refletir com moderação no compromisso do trabalho de cada um. Aí depois ele vem. Na versículo 4, 12, 4, porque assim como num só corpo temos muitos membros, mas nem todos os membros têm a mesma função. Então ele vem comparando o trabalho com Jesus com o corpo. Nós temos vários membros, né? Vários, no caso aqui ele usa a palavra membro, modernamente nós utilizaríamos a palavra órgão, né? Então nós temos vários órgãos no corpo. E nem todos têm a mesma função. Então, continuando. Assim também nós, conquanto muitos, somos um só corpo em Cristo e membros uns dos outros. Então, o trabalho do bem como cooperadores de Jesus, nós somos um corpo. Então, a nossa federativa é um corpo. Nós somos os membros desse corpo, os órgãos desse corpo. E aí ele continua, de uma forma magistral, ele, tendo porém diferentes dons, segundo a graça que nos foi dada, se profecia, seja segundo a proporção da fé. A graça, na verdade, são as aquisições que nós conquistamos ao longo do tempo. Não é graça no sentido de Deus vai dar um para um, menos para outro. Não, são as conquistas que nós trazemos nas várias existências sucessivas. Então, nós temos diferentes dons, né? Cada um tem um dom, e cada um no trabalho, o que vai dar? Hã? Para o corpo, o que ele vai dar? O melhor do seu dom, não é? Se cada um de nós der o melhor do seu dom, o que vai acontecer com o corpo? Ele vai funcionar bem, equilibradamente. Se cada um não der o seu melhor, vai ter dificuldade no corpo, não vai? Sim, é diferente e cada um faz a sua função. E aí ele vem, se ministério, dediquemo-nos ao ministério. Ministério é a pregação. Ou que ensina, esmere-se no fazê-lo. Então, ao realizar a ação, faça com esmero, o melhor possível. Então, agir com esmero, dando o melhor que pode. Ou que exorta, faça-o com dedicação. Então, aquele que orienta, que está ali no atendimento fraterno, no nosso caso do movimento espírita, que faça aquilo com dedicação. O que contribui financeiramente, que faça com liberalidade. Ah, mas será que eu vou dar? Ah, eu vou dar esse dinheiro, vai me fazer falta? Ah, no movimento espírita nós temos isso ou não? Aqui não, né? Nós não temos isso não, né? Paulo já falava disso. Ao contribuir, contribua com liberalidade. Não ficar com mesquinhez. O que preside com diligência. Então as igrejas cristãs tinham presidente, como os centros espíritas e as federativas hoje têm presidente. O presidente deve presidir de que forma? Com diligência. atento a tudo o que está acontecendo, vendo o que está acontecendo com a equipe, com o todo. Porque se ele não tiver a percepção de todo, não vai haver diligência. Vai ser aquele presidente que deixa as coisas passar batido. E aí o corpo acaba perecendo, acaba tendo dificuldade. Quem exerce misericórdia com alegria. Então lá no serviço de assistência e promoção social, como que nós vamos agir? Por obrigação ou com alegria de doar? O amor seja sem hipocrisia, detestai o mal apegando-vos ao bem. Então, não é aquele faz de conta, eu vou fazer de conta que eu sou bom, mas realizar o bem em si mesmo. Amai-vos cordialmente uns aos outros com amor fraternal, preferindo-vos em honra uns dos outros. Então aqui ele, na Epístola aos Romanos, ele coloca de uma maneira genérica. Agora vejamos a Epístola aos Coríntios, que ele também faz uma comparação do trabalho em equipe com o corpo, que passa uma lição muito interessante. Isso aqui é mais rápido, vamos ver aqui, ó. Na primeira aos Coríntios, capítulo 12, versículo 12, que ele começa fazendo a comparação do trabalho em equipe com o corpo humano. Porque assim como o corpo é um e tem muitos membros, e todos os membros, sendo muitos, constituem um só corpo, assim também com respeito a Cristo. Então, novamente, a mesma raciocínio. O trabalho do bem, nós constituímos um corpo do trabalho do bem com Jesus. No 13 ele diz: pois em um só Espírito todos nós fomos batizados em um corpo, quer judeus, quer gregos, quer escravos, quer livres, e a todos nós foi dado beber em um só Espírito. Então aqui ele fala a respeito do batismo, que nós trabalhamos bastante no mês passado. Vamos retornar a esse assunto novamente pelo tempo. Porque também o corpo não é um só membro, mas muitos. Então o corpo, nós temos muitos membros desse corpo. Se disser o pé, porque não sou mão, não sou do corpo, nem por isso deixa de ser do corpo. Olha que raciocínio genial. Se um de nós fala, mas por que eu não estou lá no estudo de doutrina dando curso de monitores? Estou aqui na cozinha lavando pratos. Se a pessoa questionar isso, o que vai acontecer? É possível ela servir ao corpo dessa forma? Se o pé questiona, por que eu não sou mão? O que está acontecendo com a função dele de pé? Vai acontecer direito se ele começar a questionar se ele é mão? Exatamente o que muitas vezes acontece conosco. A pessoa se sente diminuída pelo trabalho que está fazendo. Ah, mas meu trabalho é insignificante, eu nem vou lá. O que vai acontecer com o corpo se a pessoa achar que o trabalho dela é insignificante? A pessoa não se sente parte. Se ela não se sente parte, o que vai acontecer? Há uma possibilidade, no caso aqui, de substituição. Mas para ela, se ela não fizer parte do corpo, o que vai acontecer? Para a pessoa que não quiser fazer parte do corpo, pode acontecer processo obsessivo, pode acontecer uma série de coisas que a pessoa, porque ela abandona o corpo, e abandonar o corpo dentro dessa visão simbólica que Paulo está fazendo é muito problemático para quem abandonou. Se a pessoa ela começar a questionar, mas continuar fazendo parte, mas questionando, ela não deixa de ser, mas a função dela fica comprometida, porque ela não tem como fazer o papel da mão. O pé não tem como fazer o papel da mão, né? Vamos continuar aqui para a gente entender um pouco melhor. Se ouvido disser, porque não sou olho, não sou do corpo, nem por isso deixa de o ser. Se ele começar a questionar, mas por que eu não sou olho? Continuemos. Se todo o corpo fosse olho, onde estaria o ouvido? Se todo fosse ouvido, onde o olfato? Então, está dando para entender onde está cheirando chegar? Se uma pessoa questiona, mas por que que a minha função é essa aqui? Mas se todo mundo for fazer aquela função, o que que acontece? Se todo mundo fizer o lugar da Luísa aqui na federação, ela está presidente agora, né? Então ela estava uma presidente convidada a presidir com diligência. Agora, se todo mundo quiser a função dela, o que que vai acontecer? Vai ter como haver o corpo. Se todo mundo quiser ser a cabeça no corpo, o que que vai acontecer com o resto? Né? A fala do Lacordaire é bastante pertinente. Tem a ver com o despenseiro que nós acabamos de ver agora há pouco. A pessoa pode continuar aqui como despenseiro? Pode. O despenseiro, ele questiona até, mas por que que eu estou aqui? Será? Eu sirvo, não sirvo? Eu sou útil, não sou útil? Pode? Pode. Agora, convém para a pessoa, ela não deixa de ser do corpo, mas ela está como um estranho no ninho, como um peixe fora d'água. Por quê? O que mais importa é estar no trabalho ou se sentir no trabalho. Aqui Paulo está falando do trabalho em equipe, que a pessoa se sente importante no trabalho. Eu posso ser apenas a ponta da unha do dedinho do pé, mas eu sou a unha do dedinho do pé e sou importante nesse trabalho. É isso que ele está passando de orientação. Porque se a pessoa não se sentir, ela continua, mas sem aproveitar tudo aquilo que o trabalho favorece. Por isso que ele diz que o trabalho deve ser feito de livre vontade. Deve ser assim, mas a pessoa pode se sentir despenseiro. E aí fica questionando: ah, eu não vou lá hoje porque eu não sou importante. Não, que eu não tenho nada para fazer. Aqui que eu vou lá, hoje é só estudo lá. Não tem nada a ver comigo. Né? Podemos, mas nós não sentimos energeticamente. Para ele mesmo, exatamente. Porque existe o coletivo e existe o individual. O coletivo não sobrepuja o individual. Eu posso ficar aqui no trabalho 30 anos, 40 anos, mas sem haver transformação evidente e necessária e dentro de mim. E aí a pessoa que se sente fora do corpo. Ela é do corpo, mas se sente fora do corpo, na prática, né? E o membro do corpo não é querendo ou não. É estar no trabalho. Se a pessoa abandonar, ela deixa de ser membro. Nós não deixamos de ser filhos de Deus nunca. Agora podemos sair fora do corpo. Se eu sair do movimento espírita e virar de uma outra religião, de uma seita fulana de tal lá, a pessoa deixou. É o estar e sentir-se no trabalho, sentir-se partícipe do trabalho. É uma questão energética. Por isso que Paulo está fazendo todas essas comparações aqui com o corpo humano. Vamos continuar a reflexão dele, que é muito, muito bonita. Mas Deus dispôs os membros, colocando cada um deles no corpo, como lhe aprouve. Quem é que nos coloca na tarefa? Nós mesmos? Ou nós somos colocados na tarefa por Deus e nós aceitamos ou não o compromisso? Podemos negar? Dentro dessa fala do Lacordaire, nós podemos negar. Não quero, eu vou cuidar da minha vida no outro lugar. Podemos, mas não nos convém. Porque Deus nos colocou aqui como um convite da vida. Se todos, porém, fossem um só membro, onde estaria o corpo? Novamente ele faz o questionamento. Se todos fossem só a cabeça, onde haveria o corpo? Existe corpo só com cabeça? Não. Então, o corpo é um conjunto. O certo é que há muitos membros, mas um só corpo. Então, aqui ele fecha. O corpo é o trabalho com Jesus. Agora, muitos membros, cada um faz a sua parte. Então, no trabalho em equipe, se cada um fizer a sua parte com alegria, com diligência, com amor, com abnegação, nós vamos ter um corpo enorme e firme e com muita, muita produtividade, não vamos? É exatamente isso que nós somos convidados a fazer nas instituições espíritas, como Paulo advertia para as igrejas cristãs nascentes, tá? Funciona tudo azeitadinho, tudo funciona. Agora, se cada um começar a questionar, ah, eu estou fazendo muito, ou eu estou fazendo pouco demais, eu estou isso, eu estou aquilo, todos são importantes, desde a pessoa que entrega a mensagenzinha lá na porta até quem faz a comida, somos importantes. Cada um fazendo a sua função de acordo com o quê? Com o dom de cada um. Então não adiantaria colocar a sirene fazendo comida lá, porque viraria uma gororoba que ninguém iria comer. Agora, ela na tesouraria organizando os números, está ótimo. Se a Cibele fosse para organizar os números, talvez viraria um caos. Agora, na cozinha, fazendo comida, não tem outra pessoa melhor para fazer uma lasanha como o Cibele tem. Então, cada um oferecendo o seu trabalho com alegria. O importante é aqueles sentimentos que ele coloca na Epístola aos Romanos. Né? Sim. E nos convidando a transformar. Olha o que ele diz aqui no versículo 21. Não podem os olhos dizer à mão: não precisamos de ti, nem ainda a cabeça aos pés: não preciso de vós. Não é isso? Então, se meu trabalho é mais importante, que eu que sou o cozinheiro. Aí pronto. Se não houver toda a equipe funcionando, o almoço que nós fizemos antes de ontem não funcionaria. Então todos são necessários e ninguém é melhor que ninguém, ou maior do que ninguém, porque está numa atividade X ou Y. O afro, nessa passagem, ela serve também, futuramente nós temos um módulo só para trabalhar união e unificação. Ela serve para a equipe de uma instituição única, no caso aqui a nossa federação, serve para equipes do Centro Espírita Cuiabá, do Centro Espírita Maria de Nazaré e assim por diante. E serve para a união de todos nós. O movimento espírita, o que é? União das várias instituições espíritas. Se a instituição X falar assim: não, eu não sou importante, a nossa instituição não é importante no movimento espírita, então ela já se alija, ela começa a questionar a existência dela. Né? Se ela falar: não, mas nós somos mais importantes, porque o nosso centro é muito maior do que os outros, ela já está nesse movimento de dizer que não precisa da mão, não precisa do outro. Mas isso nós vamos voltar no módulo oportuno. Pelo contrário, os membros do corpo que parecem ser mais fracos são necessários. Então, aquele que parece ser fraquinho, mas ele é necessário. O dedinho da mão é mais importante que o polegar? É mais importante que a mão inteira? Cada um, por menor que ele seja, mais fraco que ele seja, sem ele, nós vamos ter uma grande diferença na mão, no todo. Né? Isso serve para o corpo como um todo. E os que nos parecem menos dignos no corpo, a estes damos muito maior honra. Também os que em nós não são decorosos, revestimos de especial honra. Então, os trabalhos mais, entre aspas, insignificantes, dentro do trabalho de Jesus, vai ter menos honra do que os trabalhos, entre aspas, mais significativos? Não. O benefício é o mesmo para todos. Olha que maravilha isso, né? Tem a ver com a parábola dos trabalhadores de última hora. Porque o denário ganhou tanto aquele que trabalhou desde a primeira hora, quanto o que trabalhou pela última hora, não é? Ganhou um denário só, todos. E o que é esse benefício que é igual para todos? Independente do trabalho feito. Qual é? A paz de consciência pelo dever cumprido. Então, se cada um cumprir o seu dever da melhor maneira possível, importa se é o que está fazendo a palestra, ou o que está cuidando do passe, ou o que está distribuindo mensagem na porta de entrada do centro, Importa isso? É, ou às vezes errou na tarefa alguma coisa e depois consertou aquilo. O que importa é a consciência tranquila do trabalhador e os benefícios que ele advenha, que advenha a ele a partir do trabalho, né? Mas os nossos membros nobres não têm necessidade disso. Contudo, Deus coordenou o corpo, concedendo muito mais honra àquilo que menos tinha. Então, todos vão receber igualmente, porque o recebimento é a consciência tranquila. E isso é o divino dentro de nós. Então, não importa o que se faz, mas como se faz aquilo que é feito. Para que não haja divisão no corpo, pelo contrário, coopere os membros com igual cuidado em favor uns dos outros. Se cada um fizer a sua parte com igual cuidado, dando o melhor, nós vamos ter um corpo em harmonia, um corpo funcionando a contento. Para concluir, de maneira que se um membro sofre, todos sofrem com ele. E se um deles é honrado, com eles todos se regozijam. Olha que beleza esse versículo. Se um sofre, não, fulano não quer nada com nada, vamos largar dele, vamos deixar ele lá longe. Podemos fazer isso? Podemos, mas dentro de uma visão sistêmica de vida, todo o sofrimento que acontecer com aquele vai repercutir em nós, porque a vida é sistêmica. Então, alijar pessoas, jamais. A pessoa pode até, se ela quiser, usar o livre-arbítrio, abandonar, mas aí é por ela. Agora, quando um membro sofre, é fundamental que nós, todo membro, vá lá e socorra. Aí vale a metáfora que o Saulo acabou de usar. Se a gente der uma martelada na mão esquerda com a mão direita vai lá e vai dar um jeitinho de alisar a mão esquerda, porque senão a dor vai ser insuportável, né? Então, essa fala aqui, se o membro da equipe está sofrendo, vamos lá auxiliar esse membro da equipe, porque senão todos vão sofrer juntos. E se ele é honrado, todos se regozijam. Ora, vós sois corpo de Cristo e individualmente membros desse corpo. Então aqui ele culmina, né, o raciocínio. Todos nós somos o corpo de Cristo e individualmente membros desse corpo. Então a igreja, a instituição, no caso a federação, os centros espíritas, é o corpo e nós, membros desse corpo. Entretanto, procurai com zelo os melhores dons, e eu passo a mostrar-vos ainda um caminho sobremodo excelente. O importante é nós buscarmos os melhores dons, onde eu posso dar o melhor de mim mesmo, e aí ofereço esse dom nessa atividade. A força para cooperar com Deus. Só um versículo que nós vamos refletir isso. Em Romanos 8:31, ele diz: que diremos, pois, à vista destas coisas? Se Deus é por nós, quem será contra nós? Então, se nós nos colocarmos como cooperadores fiéis de Deus, quem será contra nós? Muitas vezes nós tememos obsessão, nós tememos acontecer problemas na nossa vida que nos tire da tarefa. É claro que nós não vamos, por estar na tarefa do bem, ser eximidos de todas as atribulações próprias de um planeta de expiações e provas. Não é possível. Agora, se nós estivermos sendo cooperadores de Deus, fiéis, sempre haverá auxílio maior do que nós imaginamos. Porque se Deus é por nós, quem será contra nós? O resultado da cooperação com Deus, 1 Coríntios: ora, o que planta e o que rega são um, e cada um receberá o seu galardão segundo o seu próprio trabalho. Então, apesar de ser coletivo, é um corpo, Agora, cada um recebe de acordo com o seu plantio, de acordo com a sua tarefa realizada, né? Aí a forma, porque nós podemos ficar no corpo como dispenseiro. Se ficarmos como dispenseiro, o nosso galardão não vai ser o mesmo que aquele que servir com fidelidade e amor ao bem. Nós concluímos. Então, o objetivo de hoje era nós refletirmos sobre o significado dessa cooperação com Deus. O que é cooperar com Deus? O que é ser embaixador do Cristo? E todos nós somos convidados a trilhar esse caminho, e todos nós podemos, como aconteceu com o apóstolo Paulo, ser realmente conclusivos e resolutos e exitosos nesse caminho, né? Que nós realmente resolvamos definitivamente por ser esse embaixador do Cristo e cooperador.
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2: Queridos irmãos, nós estamos estudando hoje a parábola do semeador. Esta parábola é muito interessante, como todas elas, mostrando a inteligência de Jesus quando ele nos dá a possibilidade de avançarmos no entendimento de acordo com o nosso grau de evolução, de acordo com o nosso momento, até o nosso momento psicológico, o nosso momento emocional, o nosso momento de vida. Ele conta, resumidamente, que aquele semeador saiu a semear uma parte das sementes. Caiu à beira do caminho, vieram as aves do céu e a comeram. A outra parte caiu num terreno e tinha pouca terra, então logo brotou. Mas como o terreno era pedregoso, não tinha raiz e acabou morrendo, né? O sol queima. A outra caiu entre os espinhos. Na verdade, quando os espinhos cresceram, sufocaram a semente. E a outra caiu na boa terra e frutificou. Alguns grãos produziram a 100, outros 60 e outros a 30. Essa foi a parábola que ele contou para aquele povo que estava sendo atraído pelo seu magnetismo e que queria ouvir. A gente só imagina o que é ouvir Jesus, o que é estar perto dele, né? Na verdade, ele nos atrai, ele nos chama. E o povo estava lá ouvindo. Agora, quando ele esteve a sós com os discípulos, ele deu uma explicação dessa parábola, que ficou, graças a Deus, para todos nós ao longo do tempo, para percebermos como é a nossa vida, como são as nossas escolhas. Ele diz que aquela semente que fica ao longo do caminho é aquele que ouve a palavra, não dá atenção, e aí vem o espírito maligno e tira o que foi semeado em seu coração. Isso é muito interessante, meus amigos, porque muitas vezes a gente ouve a doutrina, a gente ouve o bem, ou a gente tem contato com o bem. Mas ou a gente fala assim, ah, isso não é para mim não, ou quando eu tiver tempo, eu me dedico a essas coisas, mesmo como espíritas, afinal eu sou muito imperfeito. E aí que espírito maligno é esse? Que a gente muitas vezes pensa que é o obsessor. Mas, na verdade, o obsessor, ele só vai chegar se ele tiver espaço, espaço em nós. É aquele momento que Jesus falou numa outra questão daquele espírito maligno que sai e quando volta encontra a casa limpa, adornada e ele vem e traz mais outros 7. Então, na verdade, essa malignidade, ela existe em nós e a gente às vezes acha que maligno é maldade, é fazer o mal para o outro, mas não é o mal para o outro, ele começa com a gente mesmo. E a indiferença é um grande mal. É pela indiferença que a gente nem se melhora, nem melhora o ambiente. em que a nossa interferência no processo da vida é muitas vezes mesquinho. É qualquer coisa, de qualquer jeito, para qualquer pessoa, em qualquer lugar. A gente vai caminhando assim. Então é isso, né? A semente não produz em nós. Aí ele vai dizendo que quem recebeu a semente no meio das pedras é aquele que ouve a palavra, ouve a mensagem do Evangelho, na mesma hora recebe com gosto, com alegria, não tem raiz, mas não tem raiz. É aquele caso, meus amigos, que muitas vezes a gente ouve a mensagem, a gente ouve muitas vezes um convite de trabalho e a gente fica tão eufórico, a gente fica tão feliz que ele vai assim, ah, esse é pra mim, eu vou fazer tudo. E aí eu não pego uma tarefa não, eu pego 10. E eu lembro nesse momento muito do doutor Erma, quando ele falava pra gente assim, né? Ele falou assim, a euforia é muito boa, o que atrapalha é o trabalho. Ele tem grande conhecedor da criatura humana, ele percebe em nós que quando a tarefa vai exigir de nós um tanto, e não é por causa da tarefa em si, vai exigir de nós o passo seguinte. O objetivo do trabalho, da ocupação útil, é levar ao progresso. Dr. Bezerra de Menezes fala lindamente, trabalhar trabalhando-se. Então, na verdade, quando eu pego, pego uma tarefa, essa tarefa no bem, ela não quer dizer só a tarefa institucionalizada, não. É aquela tarefa, muitas vezes, que a vida nos oferece no dia a dia. O cuidado do lar, o cuidado da família, não é? O cuidado dentro da atividade profissional, o zelo pelo salário que eu recebo, tudo isso é para desenvolvermos aquilo que Leon Denis fala na obra O Problema do Ser e do Destino, as potências da alma. Só que isso dá trabalho. Desenvolvimento é cuidado com aquilo que chegou, com aquilo que se tem, é descoberta. Então, muitas vezes, eu fico muito eufórico, mas quando eu vejo que vai dar trabalho, que eu vou ter que abrir mão de determinados aspectos da minha vida, em detrimento daquela tarefa, que eu vou ter que fazer certas escolhas, em que eu vou ter que me capacitar, meus irmãos. Quantas tarefas exigem de nós um pouco mais de estudo, um pouco mais de aquisição de elementos para que ela possa ser executada. E para a gente executar e para a gente adquirir, é sempre isso, né? Para ganhar alguma coisa eu perco outras. Eu vou ter que mexer com os meus valores para ver se realmente vale a pena aquele investimento. Eu vou ter que investir em mim mesma. Eu vou ter que investir naquele conhecimento, naquela convivência. E aí, quando eu olho tudo isso, eu assim, ah, mas dá trabalho, dá um cansaço, dá um desânimo. Ih, não é pra mim, não. É isso. É essa semente que chega. Ela chega, ela começa a brotar logo, porque é euforia, mas como não tem profundidade, daqui a pouco ela se esvai. É isso que acontece muitas vezes com a gente, né? Na verdade, é melhor o pouco com qualidade, é melhor alicerçarmos uma base do que fazemos de qualquer jeito. É aquilo que Jesus em outro momento fala da casa edificada sobre a areia. Rapidinho a casa cresce, rapidinho, porque não se teve que se cavar para encontrar lá o ponto de base para o alicerce, mas quando vem a tempestade, quando vem a dificuldade, quando surgem os desafios que são mais do que naturais na vida de cada um, a expressão do desânimo, ela grita. A desistência, a fuga, tudo começa a acontecer. A reclamação, a queixa, a culpa do outro, que aí essa questão entra do espírito maligno anteriormente, né? Eu começo a culpar o outro, tá vendo? Eu não tô fazendo, porque afinal de contas, fulano não me ajuda, ou a oportunidade é assim, ou meu corpo é assado, ou eu não tenho dinheiro, a profissão está... Então eu crio uma série de artifícios, na verdade artifícios, para não fazer, para justificar a minha omissão. Mas ele fala da outra semente. Jesus nos fala daquela semente que entrou, que gerou, foi gerado entre espinhos. E essa semente é algo muito sério. Por quê? Ela cresce, porque o espinho recebe um solo para crescer. Só que os espinhos sufocam, machucam. E ela acaba sendo sufocada por aquela expressão exterior do espinho, o espinheiral. Então, isso muitas vezes acontece com a gente, não é? A gente começa a crescer, mas eu não faço... Eu não tenho cuidado com a semente, não. Eu acho assim, tudo, eu posso fazer tudo. Eu posso viver do jeito que eu quiser, que está tudo muito bem. Mas vai chegar um momento que aquele tudo que está à minha volta vai ser superior, vai ter uma expressão maior, uma força maior do que aquela semente que está pequenininha. Eu vou me sentir sufocada pelas conveniências que sempre aparecem e que durante aquele tempo todo eu priorizei. Eu deixei que as coisas caminhassem paralelamente. Então, meus amigos, essa lição nos leva a uma reflexão. Em que lugar está caindo a minha semente? A semente do Evangelho, a semente do bem na minha vida? É ao longo do caminho? Está frutificando rapidinho, mas não tem raiz? Ou ela está entre os espinhos da minha vidinha, dos meus hábitos, da minha acomodação? Eu necessito pensar um pouco, um tanto mais acerca disso, porque o tempo é de aproveitamento.

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Hoje nós vamos falar um pouco a respeito dos relacionamentos familiares, continuando o nosso tema de relações. Tema cada vez mais oportuno quando vemos as crises institucionais, quando vemos a violência, quando vemos os desmandos acontecerem, acontecem com pessoas que passaram por estruturas familiares. E que muitas vezes, não tendo acesso devido à educação ou a uma educação deficitária, seguem com seus desatinos nas instituições coletivas. Grande parte da crise que vemos hoje é sim uma crise da família. Convidando a reflexão a respeito do nosso papel enquanto pais, enquanto filhos, enquanto educadores, enquanto familiares de algum grau que participamos dessa célula menor para construir uma célula maior da sociedade, mais harmonizada, mais sintonizada com princípios ético e morais, que possam conduzir a coletividade a um local, a uma instância melhor do que se encontra na atualidade. É certo que essas reflexões não são novas, mas porque a sociedade tem mudado de configuração, nós precisamos reflexionar a respeito do papel da família nos tempos modernos. Se é verdade que as relações se modificaram, os seus princípios não podem esvaziar-se, porque os princípios devem permanecer. Mudamos a forma de nos relacionar, mas onde se encontra o respeito? Onde se encontra a civilidade? Onde se encontra a amorosidade no trato para com todos? Porque se deixamos de lado algumas questões importantes da família, o todo se desarmoniza. E é o que estamos vendo nesses momentos de transição. A instituição família, nos seus moldes antigos, já não atende mais às necessidades humanas. Não é que a família em si mesma seja um mal, mas é preciso ser revista, é preciso ser reorientada para que tenha uma estrutura compatível com o grau de consciência que o homem já abarcou. Hoje estamos no limiar de uma transição. E por isso mesmo as instituições parecem que não sabem muito bem quais são os seus papéis. Papéis que antes eram muito bem definidos, sabia-se que o pai tinha determinadas tarefas, que a mãe normalmente ficava a cargo do lar. Mas porque a sociedade não pode prescindir de uma participação feminina, hoje temos que reorientar essa organização familiar. Temos que repensar a família para construí-la através de uma base sólida. Não é à toa que quando Allan Kardec pergunta no Livro dos Espíritos qual seria para a sociedade o resultado do relaxamento dos laços de família, os espíritos nobres respondem: uma recrudescência do egoísmo. Então é na família essa base onde nós treinamos a transcendência do ego. Pensemos bem, o que é o egoísmo? O que é centrar-se nessa instância menor da vida do ego para a realização da parte pequena que estamos e que muitas vezes se torna o nosso objetivo principal? Então a família deve ser essa instância que eduque o ser para transcender a realidade do ego. E quando se afrouxam esses laços, quando se relaxam os laços da família, existe uma recrudescência do egoísmo. Passamos a pensar somente em nós. Primeiro o meu, depois o meu. Se sobrar alguma coisa, para os que estão perto, os meus. Enquanto que espiritualmente temos que pensar em termos da grande família universal que nós formamos. Se é verdade que para o ego eu tenho uma constituição familiar de pai e mãe dessa encarnação,
Espiritualmente, quantos pais e mães e filhos nós tivemos? E vamos estabelecendo mesmo esses laços familiares para que o nosso afeto seja exercitado. E se podemos falar em uma das instâncias importantes que a família deve preparar, é nos preparar para treinar a afetividade. Exercício que começa na família. Quando dividimos o que temos, quando temos que dividir com os nossos irmãos, com os nossos pais, o alimento. E ali começamos a treinar que eu não sou a única pessoa importante dentro de um clã. Ali que deve ser feito o exercício do respeito, da forma de se conduzir perante a vida, da forma de falar com as pessoas, da forma de falar com os outros. Se esse treino não é feito com a família e nos achamos todo-poderosos e as pessoas têm que nos servir a qualquer custo, levaremos essa experiência para a sociedade. Não é à toa que muitas vezes os tiranos de hoje foram treinados para ser tiranos do lar. Ah, é a princesa da casa, é o reizinho da casa e ninguém pode fazer nada com o reizinho. Não pode botar de castigo, não pode dar uma advertência. Não, criança pode tudo. E com esse criança pode tudo, muitas vezes os pais abdicam da função de dar limites ao processo educativo e vão criando tiranos para a sociedade. Isso é o que é feito. Como os que vemos nos noticiários do jornal, pessoas que se acham suficientemente autônomas para pegar um veículo coletivo e sair por aí fazendo barbaridades, ou então criando violência no trânsito, fazendo uma série de coisas porque provavelmente no processo educativo não tiveram limites, não tiveram uma estrutura familiar saudável para que o ego soubesse exatamente qual é o seu lugar. Isso se começa muito pequeno com a criança, quando o pai e mãe têm a sabedoria de saber ensinar a criança a dividir. Mesmo que ele não tenha irmãos, com os amiguinhos, olha, você brincou um pouco, agora é seu amigo. Por trás disso existe uma grandiosa lição para o ego. Não é tudo seu. Você tem que dividir. Claro que a educação não se limita ao processo de dizer não, mas também da afetividade, de saber construir o carinho, o afeto, a forma de se direcionar, de se dirigir às pessoas que muitas vezes mostram seus pendores desde a infância. Mas por quê? Pais e mães muitas vezes estão desatentos? Ou então essa estrutura falha por não haver a presença constante ou pelo menos que possa dar uma qualidade no processo educativo, nós vamos criando uma sociedade onde esse egoísmo vai recrudescendo cada vez mais, nos chamando a atenção de que os laços de família precisam ser revistos. E a benfeitora Joana de Ângeles, no seu livro Psicologia da Gratidão, que é o último livro da série psicológica até o momento, nos diz que a família não é apenas o grupamento doméstico, mas a reunião de espíritos reencarnados com um programa de evolução espiritual adrede estabelecido. Então, a psicologia espírita, a partir de um olhar espírita, agrega um novo elemento. Existe um treino para o espírito. Existe uma programação.

encontram ao meu lado a caminharem nessa trajetória evolutiva. Não é que eu vá caminhar pelos outros, mas juntos nós podemos, de alguma forma, nos orientar. Eu posso, às vezes, ver algo que o outro não consegue enxergar e falar de uma forma amena, falar de uma forma tranquila. E se os laços são de desajuste emocional, o meu exercício evolutivo é justamente esse: treinar os laços emocionais que se sintonizem de maneira harmônica no lar, porque nós não caímos de paraquedas na família na qual nos encontramos. A divindade não joga dados no sentido de lançar a sorte. Ah, eu acho que ele cairia muito bem naquela família. E aí, quando a pessoa nasce naquela família, olha, mas o que, que eu estou fazendo aqui? Quando olha para os irmãos, para as irmãs, para os pais, o que, que eu estou fazendo aqui? Muitas pessoas se questionam sobre isso. Será que eu vim na família certa? Deus não joga dados. Então, todos nós estamos sim na família certa. E devemos refletir e pensar sobre isso como forma de perguntar também: qual é o plano anteriormente estabelecido para a minha evolução familiar a partir das características que eu percebo em minha família? Quais são as características que eu percebo dominantes no meu clã familiar? Essas características te incomodam? Então, provavelmente, são questões que devem ser trabalhadas em você. E que, sendo trabalhadas, você pode também possibilitar que esse clã avance em termos de consciência para a percepção dessa questão. Porque vamos caminhando tanto individualmente quanto coletivamente. Quando uma pessoa no clã familiar cresce em termos de consciência, de comportamento, os outros também podem absorver desse crescimento. Imaginemos a situação de um casal que vive em brigas, vive em discussões. Não é a realidade de pessoas, né, que participam aqui do grupo, né? Isso não acontece com a gente. Mas imaginemos numa questão hipotética que isso aconteça. Quando o outro deixa de alimentar essas confusões, o que que acontece? O outro vai ficar brigando sozinho? No mínimo, ele irá se questionar: o que que está acontecendo? Que as minhas confusões não têm mais a energia. Somente essa atitude de alguém que passa a se direcionar de maneira diferente para o outro, ou não alimentar discussões, leva o outro partícipe a uma reflexão. E se isso persiste, isso pode levar ao novo patamar de consciência dentro do casal, dentro da família, e se estabelecerem novos laços a partir da família. Mas normalmente nós não estamos muito atentos a essa questão e nos perdemos em discussões na tentativa de ser aquele que ganha a discussão. Queremos dar a nossa última palavra. Então, quando o outro fala, nem sempre eu estou atento ao que o outro fala, porque eu já estou pensando na resposta. Vou dar tal resposta para ficar por cima. E muitas vezes esse ficar por cima é estabelecer um campo de guerra dentro do nosso ambiente familiar. Então, nós temos que pensar que isso se trata de um processo espiritual e complementa Joana de Ângeles. Perante a condição imposta pelas leis da vida, quase sempre não se possui a família que muito se gostaria de estar nela incluído, aquela constituída por pessoas afáveis e generosas. Mas o renascimento dá-se ao lado dos espíritos que se necessitam uns aos outros para o mistério da evolução. Olha que sabedoria da vida. Claro que todos nós desejaríamos ter uma família muito harmônica, muito amorosa, muito carinhosa, muito generosa. Mas porque a vida pensa muito mais na nossa necessidade evolutiva do que no atendimento dos nossos caprichos, nós estamos na família que necessitamos. Na família que necessitamos para evoluir.
senão não

encontramos ainda dentro de um ambiente harmônico, nós temos que verificar qual é a parte nossa, qual é a minha parte nessa história que não alimenta a harmonia familiar. Se eu não me encontro numa família onde há um afeto, uma troca carinhosa, como é essa relação comigo? Eu sou uma pessoa carinhosa? Eu sou uma pessoa afetuosa nas palavras, nos gestos, no dizer para o outro que o amo? Porque muitas vezes esquecemos também desses pequenos exercícios no lar e queremos que o outro adivinhe todas as nossas necessidades. Queremos que os filhos se comportem de tal ou qual maneira, mas o nosso exemplo está muito distante disso na maioria das vezes. E se eles não aprendem a generosidade, o carinho, a afetividade com os pais que são seus modelos, irão aprender com quem? Se não for um espírito que já traga isso na bagagem, será difícil despertar esses moldes, esses arquétipos, essas tendências, se eles não fazem esse exercício. Exercício que todos nós somos convidados para que possamos, num futuro, quem sabe, ter uma família assim, uma família mais generosa, uma família mais harmoniosa. Agora estamos no exercício. Então, o que Joana diz, em outras palavras, é que nós estamos na família ideal para o nosso crescimento. Todos estamos na família ideal, que nos dá a condição de trazer à tona as nossas potencialidades íntimas. Sei que às vezes isso pode ser doloroso, como no caso de pais e mães violentos, que falam ou agridem até mesmo fisicamente. Mas devemos pensar num Deus de generosidade e bondade que coloca cada filho para que aprenda às vezes ao que não repetir. Se a minha lição foi dolorosa, pelo menos eu sei o que eu não preciso mais fazer a partir de hoje com os meus filhos. Porque pensando assim eu liberto os meus pais da culpa do processo. E me vejo também como pessoa responsável, porque, considerando a questão espiritual, essa inimizade muitas vezes foi alimentada pelas minhas próprias atitudes do passado, que hoje eu tenho condições de resgatar, de reelaborar, de redirecionar a partir do conhecimento espírita, a partir de uma ótica espiritual que transcende o ego. Portanto, a família é o laboratório de vivências das mais expressivas de que necessita o ser humano no seu processo de evolução. Porquanto, no mesmo clã, os indivíduos são conhecidos, não podendo disfarçar os valores que os tipificam. E essa questão é uma questão muito importante. Porque no relacionamento social nós podemos vestir muitas máscaras. Eu posso ser uma pessoa muito agradável nos ambientes onde circule poucas vezes. Mas na família não dá para fingir o tempo todo. Não dá para fingir todo dia, porque uma hora ou outra eu vou mostrar as faces que habitam dentro de mim. Por isso que esses valores que nos tipificam vêm à tona nos relacionamentos familiares. Porque lá na família eu não faço mais questão de esconder quem eu sou verdadeiramente ou quem eu estou. O que não significa que seja uma condição duradoura para sempre. É uma condição que pode ser modificada através da reflexão, através da atitude, através da observação de que tipo de padrão a família me aciona. E é importante a gente verificar isso. Qual é o meu comportamento quando eu estou com a minha raiz familiar, com os meus pais, com os meus irmãos? O que é acionado na minha natureza? Quando eu faço isso, eu posso perceber os meus complexos, os complexos principais que são ativados a partir dessa relação. Ou seja, posso conhecer mais a fundo a minha própria personalidade,
Por isso que a família é um laboratório. Então, quando nós vivemos crises muito graves, e acho que muitas pessoas vivem, infelizmente, essa questão, nós podemos fazer um exercício terapêutico a partir de agora. Bem, eu já sei que me encontro na família ideal. Não talvez a família que eu queira, ou que eu ache que seja o máximo, mas a família ideal para o meu processo evolutivo. Se eu estou na família ideal para o meu processo evolutivo, eu devo fazer o exercício de observar qual é a dinâmica dessa família. Que tipo de comportamento ela traz à tona para mim? Qual seria a resposta que eu consideraria ideal no sentido de comportamento que eu posso transformar, que eu posso modificar? E aí, aos poucos, nós vamos dando pequenos passos. Bem, se a minha questão é sempre que alguém fala algo ou alguma discussão que vem à tona, eu fico encolerizado, eu fico com raiva, fico com ressentimento, fico com ódio, ou então me acanho, me recolho, eu posso tentar uma atitude que seja diferente. Vamos tentar uma atitude oposta. Porque saindo da matriz do complexo, eu amplio minha própria percepção. Isso é fazer da família um laboratório de crescimento. Se não há modificação de padrão, se não há modificação de comportamento, fica difícil eu me perceber de uma outra forma. Então vamos fazer o exercício de tornar esse ambiente familiar algo mais agradável. Ou se não puder ser algo mais agradável, que pelo menos seja um exercício de laboratório, onde eu treino o ser integral para o exercício de todas as suas aptidões. E complementa Joana de Ângeles em Constelação Familiar. As experiências que se vão acumulando nos relacionamentos domésticos serão mais tarde automaticamente transferidas para a convivência fora do lar, quando as lutas são mais severas. Então nós temos que pensar também nos jovens, nas crianças que convivem conosco, que esse está sendo o padrão de relacionamento da sociedade para eles. E que tipo de comportamento que eu quero que meu filho tenha na sociedade? Que tipo de atitude eu quero que meus filhos tenham perante a vida? Se a atitude deles não é compatível com o que eu penso, é hora de modificar também a minha própria atitude, a minha própria postura. Porque ali se estabelece o modelo. Ali se estabelecem as bases para a transferência à sociedade. E se hoje nós reclamamos tanto da sociedade? Reclamamos tanto da política, dos governos, das instituições? Lembremos, somos nós mesmos que forjamos esses caracteres, essas personalidades, para que alcancem postos coletivos no futuro. E não negligenciemos a possibilidade de que os nossos filhos podem ser esses futuros governantes. E que tipo de postura está sendo treinada? Que tipo de líder eu estou criando para a sociedade, para que possamos transformar o rumo das coisas que se encontram? Porque se achamos que está um caos, o não olhar para a família vai deixar que se permaneça o caos. Então é hora de chamarmos a atenção da consciência para que essas experiências sejam cada vez mais harmoniosas, sejam cada vez mais sinceras, que tenhamos cada vez mais uma autoridade que não seja autoritarismo. E hoje eu conversava com um amigo e ele me dizia muito bem, ele conseguiu traduzir de uma forma muito boa a questão, dizendo, olha, os princípios da família devem prevalecer. É lógico que a forma de se relacionar muda, porque eu não falo com o meu pai da forma que meu pai falava com o pai dele. E assim também os meus filhos não falam da mesma forma comigo como eu falo com meu pai. Agora o princípio do respeito tem que ser mantido. Antes criança mal podia falar, porque criança tinha que entrar quieta e sair calada. Não tinha direito à voz. Outro dia eu conversava com um paciente, ele tinha uma questão
muito grave com o pai dele. E aquilo estava se transformando num conflito muito sério, porque ele não se abria, o pai também não se abria, e trazia a ele reflexões e dores muito profundas. E eu propus a ele um exercício: olha, seu exercício dessa semana é sentar ou então sair para conversar com seu pai e fazer uma pergunta simples, deixar que ele fale da infância dele. Você vai perguntar para o seu pai como foi a infância dele, como era o relacionamento dele com o seu avô. E ele levou esse exercício para casa. Na outra semana ele chega com o resultado: mas Cláudio, que revelação! Eu achava o meu pai caladão, fechado, e muitas vezes, quando criança, eu me perguntei se ele me amava, porque eu via aquele homem carrancudo em casa, que não falava nada, só brigava, reclamava com a gente o tempo todo, e pensei que ele não nos amava, não nos amasse. E eu tive a sorte de pegar o meu pai num bom dia, e nós saímos para caminhar. Pegamos o calçadão e começamos a caminhar. Eu perguntei: pai, como era a sua infância? Como era o seu relacionamento com meu avô? Ele: ah, meu filho, não queira nem saber. Atrás da porta tinha uma vara verde e uma mangueira. Então, criança, quando falava, já estava errada. E qualquer atitude que ele julgasse inconveniente, a vara verde e a mangueira entravam em ação. E eram surras homéricas. Eu apanhei muito, meu filho, apanhei muito. Hoje isso seria considerado um abuso, uma violência. Mas era a forma que o seu avô encontrava de nos educar. Portanto, meu filho, sua educação não é que eu te amasse, é porque eu tinha dores tão grandes na alma que eu não consegui desenvolver o afeto. E eu te amo, meu filho. Embora eu não tenha dito isso, acho que poucas vezes eu pude falar isso para você. Mas eu te amo da minha forma, do meu jeito. E aquele filho conseguia se reconciliar com o pai porque entendia a sua história. O pai certamente não havia sido o melhor pai do mundo, mas o melhor dentro do que ele poderia desenvolver dentro da paternidade. E aquela conversa possibilitou que eles reatassem elos profundos e o filho se libertasse do complexo perturbador, porque a dor era tremenda. Agora ele entendia o pai. Muitas vezes nós não conseguimos perdoar, e esse laboratório, essas experiências são muito dolorosas, mas nós precisamos revisitá-las com os olhos do espírito imortal que somos. Se chegamos a uma família onde a violência fazia parte, certamente muitas vezes nós alimentamos essa violência no passado e retornamos a esse mesmo clã, não para pagar simplesmente, mas para aprender o que não mais repetir. E podemos nos libertar dessa dor do corpo, dessa dor emocional, fazendo o caminho de volta para que as nossas experiências fora da família sejam cada vez mais profundas também, no sentido de levar à sociedade a nossa contribuição, no sentido de trazer a esses dias atuais uma reflexão pautada nos valores do Espírito que possibilitam a libertação. E James Hollis, ele traz uma observação muito interessante quando diz que pode-se dizer que a tarefa psicológica mais importante do pai, mãe, não é facilitar as coisas, mas preparar a passagem para a separação total, para aquele estado subsequente que chamamos de idade adulta, oferecer segurança e confiança e, ao mesmo tempo, aos poucos, abandonar. Esse é o ponto crucial, paradoxal, da maternidade e da maternidade. E parece que é um paradoxo,
Porque ao mesmo tempo que temos que criar laços de afeto para com os filhos, dentro do processo familiar, o nosso principal desafio é abandoná-los, entre aspas. Claro que não é um abandono emocional, afetivo, mas um abandono no sentido de entregar à sociedade um cidadão pronto para construir valores. Um cidadão pronto a respeitar as normas, as leis, a ter um comportamento ético. Um cidadão que respeite os outros, que saiba exercitar a afetividade, o carinho, que saiba respeitar as leis do trabalho, que saiba ter confiança em si mesmo e que, mesmo tendo as suas questões ainda por resolver, tenha vivido dentro do laboratório chamado família experiências que o tornem maduro. Isso tem sido uma falha constante dos nossos dias atuais, porque vemos jovens, vemos adultos que têm dificuldade de fazer esse movimento de ruptura, de saírem de casa, de construírem os seus clãs, porque os pais, por sua vez, têm as suas questões. É a chamada síndrome do ninho vazio. Pais que, por terem as suas feridas abertas, não conseguem libertar os filhos para que vivam as suas experiências necessárias. E olha o que Jesus já chamava a atenção há 2000 anos atrás. Aquele que quer me seguir deve abandonar pai, mãe, irmãos, filhos. O que Jesus queria dizer com isso? Que nós deveríamos abandonar, não fazer qualquer tipo de conexão familiar? Ou que não deveríamos perder contato com o que é mais importante, que é o desenvolvimento do ser integral que nós somos? Para isso nós nascemos. Para desenvolver todas as potencialidades do self, para prosseguir a jornada de individuação. Mas se permanecemos retidos dentro do clã familiar, de que forma faremos isso? De que forma nos libertaremos? Portanto, esse papel do abandono, de construir o abandono, é importantíssimo. E eu sempre me recordo, quando eu vejo isso, da minha experiência pessoal, que me permitam narrar, quando eu tinha 13 anos de idade, aí quando cheguei um dia em casa, tinha jogado bola, cheguei em casa, e aí meus pais vieram com a notícia: filho, tenho uma notícia boa para você. Aí eu fiquei logo alegre, notícia boa, não era todo dia. Qual é a notícia boa? Olha, vai ter um concurso para menor aprendiz, e nós já te inscrevemos. É, e como é isso, pai? É o seguinte, você vai lá, trabalha 4 horas, você estuda de manhã, trabalha de tarde, vai ter o seu salário, vai ter suas obrigações. E eu botei a mão na cabeça, na época ainda tinha um pouquinho mais de cabelo. Pai, mãe, e o meu futebol? Seu futebol você vai jogar, quando chegar em casa, quando tiver o final de semana, você joga o seu futebol. Eu fiquei pensando, não parecia uma boa proposta a princípio, né? Meu futebol, que tinha todos os dias, agora ia ficar limitado a alguns momentos. E eu teria obrigação, teria que ir para o trabalho e voltar. Mas, como não tinha muito jeito, já estava inscrito, fiz a prova, consegui ser aprovado e comecei aquela experiência aos 13 anos. Ia de ônibus, voltava de ônibus, ou ia andando, que não era tão longe assim. E o que era uma perda para aquele adolescente, depois eu comecei a perceber que foi um ganho para o adulto em termos de maturidade, desenvolvimento de responsabilidade, de saber lidar com o dinheiro, com os meios financeiros, de saber ajudar em casa quando tinha necessidade. Aquilo era um treino para a maturidade, para o abandono, que infelizmente hoje em dia, às vezes os pais não fazem com os filhos. Não que seja necessário todos trabalharem, não podem continuar estudando, mas que tenham também as suas obrigações, as suas responsabilidades. Se tiverem pessoas que sirvam no lar, que saibam que não são escravos, mas que são auxiliares, que cada um tem sua parte também
de responsabilidade, porque muitas vezes isso fica faltando e nós vamos perdendo a oportunidade de desenvolver a maturidade, de criar a maturidade, condições para que aqueles seres amadureçam. E Carl Gustav Jung diz o seguinte: o homem tem necessidade de uma sociedade mais ampla do que a família, em cujo círculo, demasiado estreito e contingente, acaba definhando espiritual e moralmente. A princípio, pode parecer contraditória essa frase em relação à família, mas a ideia de Jung é justamente essa, de que o ser deve ser treinado para o exercício de suas potencialidades mais amplas, mais profundas, do que simplesmente servir a sua própria família, ou do que ficar preso, arraigado à sua estrutura familiar e não ter oportunidade de construir e de observar sobre novas óticas. E nós temos que observar as lentes que as nossas famílias nos deram. Quais são as lentes que os meus pais trouxeram para mim que já não servem mais, que já não são mais adequadas e eu tenho que modificar essas lentes? As outras, as positivas, as boas, prossigo com elas, as levo comigo para a minha experiência, para a minha maturidade, para o meu exercício, mas aquelas que não servem mais, temos que trocá-las, temos que olhar sob novas lentes, retirando os complexos que estão por trás, complexo materno, muitas vezes absorventes, e que nos fazem permanecer na retaguarda. Como no caso do paciente que eu relatei, ele permanecia preso enquanto não conseguia desfazer o vínculo de ressentimento do passado, de ódio, de compreender que aquele espírito, que por ora era seu pai, se encontrava enfermo, imerso nas suas próprias questões, e que por ser portador de conflitos gravíssimos, não poderia oferecer mais do que tinha oferecido. Isso acontece com muitos de nós, que temos que olhar para o passado para reflexionar a respeito disso. E complementa Jung: se alguém estiver demasiadamente apegado aos pais, simplesmente transmitirá à família que fundar o mesmo tipo de ligação, no caso de conseguir fundar uma família. Desse modo, criará para seus filhos um ambiente psíquico tão lastimável como o que ele próprio talvez tenha tido. É por isso que nós temos que nos libertar de pai e de mãe. É uma das tarefas da psicologia que nós chamamos libertar-se de pai e de mãe. Não abandoná-los no sentido literal da coisa, não. Amá-los profundamente, mas libertar-se dos complexos perturbadores que muitas vezes eles nos trazem. E quantos permanecem presos? Eu não perdoo meu pai, não perdoo minha mãe por aquela atitude. E muitas vezes não percebemos o tempo que perdemos, as energias preciosas que perdemos ao não desenvolver o nosso processo psíquico. E Joana de Ângeles nos chama a atenção do Evangelho de Jesus. Quando buscado pela família, que lhe ignorava o ministério, duvidando da sua missão e assim tentando interrompê-la, quando ele punha os alicerces da boa nova nos corações, foi advertido por alguém que lhe disse: tua mãe e teus irmãos aí se encontram e chamam por ti. E Jesus, ciente da sua missão maior perante a família chamada humanidade, declarou: quem é minha mãe? Quem são meus irmãos? Senão todos aqueles que cumprem a vontade do meu Pai. Além dos laços familiares que temos nesta vida, temos por tarefa ampliar cada vez mais esses laços de fraternidade universal. Estabelecer dentro do laboratório da família
uma convivência saudável, positiva, harmônica, construtora de valores para que finalmente possamos entregar os nossos filhos à sociedade dizendo: eis aqui um cidadão que treinou os seus valores. Certamente que não sairão perfeitos, porque a perfeição é o nosso ideal. Temos as nossas limitações, mas um ser que pelo menos entregamos em melhor condição do que recebemos espiritualmente. E assim caminharemos para a construção de uma sociedade melhor e mais fraterna. Ficam aqui as nossas reflexões, aguardando todos vocês para o nosso próximo encontro.

O objetivo é refletir sobre o significado das provas e expiações em nossas vidas, de modo a que possamos utilizá-las para a nossa evolução. Vamos começar a atividade com a nossa meditação habitual, fechando os olhos. Entre em contato com você mesmo em essência, buscando sentir-se um espírito imortal, filho de Deus, aprendiz da vida, capaz de fazer escolhas para utilizar as provas e expiações como instrumentos de evolução. Como é para você pensar em seu livre-arbítrio e na responsabilidade que lhe cabe pelas suas escolhas? Como você sente essa realidade? Deixe os seus pensamentos e sentimentos fluírem, evitando qualquer mascaramento num processo de auto-engano. Seja verdadeiro, verdadeira com você, analisando-se com autenticidade.

Gradualmente vamos retornando ao estado de vigília para as reflexões doutrinárias que faremos. Nos nossos encontros anteriores, nós temos refletido sobre as provas e as expiações. As provas como sendo as experiências de desafio várias que temos na nossa vida, para que a partir dessas experiências de desafio nós adquiramos experiências aprendizado, que quando nós recebemos as experiências de desafio de uma forma amorosa, nós vamos aprender pelo caminho do amor. Quando, ao contrário, recebemos as experiências de desafio com rebeldia, nós criamos a dor, e nós vemos o tipo de dor que é criado, que é a dor reprovacional. Nós vimos a justiça das aflições, vimos as causas atuais das aflições, que são exatamente quando nós recebemos com rebeldia as provas, as experiências de desafio, e quando nessa rebeldia nós criamos a dor movida pela reprovação nas várias provas. Com isso, o que acontece? Nós podemos, de uma forma sistemática, reprovar encarnação após encarnação. Após uma série sucessiva de reprovações, conforme aquela questão do Livro dos Espíritos, que aborda que Deus não apressa a expiação, nós vimos detalhadamente essa questão, depois de muitas reincidir no mesmo erro, nós somos trazidos a novas reencarnações já para expiar as nossas faltas. Aquela dor reprovacional, repetidas vezes, vai criar a dor expiacional. Então, a dor expiacional já é uma encarnação em que nós não temos mais escolhas do ponto de vista mais direto do termo. Escolha entre um caminho amoroso e um caminho doloroso. Nas reencarnações provacionais, nós podemos optar pelo caminho amoroso e não entrar na dor. A dor surge quando nós murmuramos, quando nós agimos com rebeldia, e aí criamos a dor reprovacional. Então, nós temos a opção nessa situação entre o amor e a dor. Depois de muitas vezes falir na mesma área, né, nós estamos falando de áreas de que tem a ver com o nosso propósito existencial, que já trabalhamos também, que é o gênero de provas. Aí nós vamos ter o gênero de expiações, nós vimos também nos encontros passados. No gênero de expiações, nós vamos já não trazer a dor como opção, mas como uma necessidade. Então é o que nós vimos, começamos a ver no nosso encontro passado. Quando o espírito está na expiação, ele necessariamente vai passar pela dor, porque é a característica da expiação ser dolorosa. Já não como uma opção, mas como uma necessidade. Mas nesses casos que surge a dor expiacional, nós temos ainda a opção de colocar o amor sobre a dor, suavizando a dor, ou agir com mais rebeldia ainda. Quando agimos com mais rebeldia ainda, nós entramos pelo atalho do sofrimento, que Jesus, de uma forma magistral, na parábola da grande ceia, ensina.
O primeiro servo da parábola da grande ceia é o amor. O segundo servo é a dor expiatória. E o terceiro servo é o sofrimento quando o Espírito entra pelos atalhos da vida. Então, uma parábola que nós já estudamos aqui em outras vezes, mas só vamos repetir rapidamente que o Jesus fala que o Senhor pede para o servo, prepara uma ceia, pede para os servos ir buscar os convidados, chamar os convidados. O primeiro servo vai, encontra uma pessoa que dá uma desculpa de que tinha uma propriedade para cuidar, outro que tinha cinco juntas de bois para ir ver, e outro que tinha acabado de casar e que precisava cuidar dos interesses do seu casamento. Então, nessa situação, temos o primeiro servo, que é o amor, que vai em busca das pessoas para participar da grande ceia, que simboliza exatamente a busca das leis divinas e a prática das virtudes. E as pessoas murmuram, entram no processo reprovacional frente às experiências de desafio. Aí o Senhor pede para o outro servo ir e buscar os cegos, surdos, os mudos, os aleijados para a ceia. E várias dessas pessoas aceitam ir para a ceia. Esse segundo servo representa a dor expiacional, que são aqueles que trazem alguma limitação pode ser limitações físicas, emocionais, em qualquer área da própria vida. E aí o servo chega e dá notícia para o Senhor que ainda havia lugar. Várias pessoas haviam aceito na segunda vez, mas ainda havia lugar. E o Senhor pede para o terceiro servo sair pelos atalhos e forçasse as pessoas a entrar na ceia, para que cumprisse os desígnios do Senhor. Então, essa parábola, ela é muito significativa, que ela mostra exatamente a provação, a expiação e um terceiro mecanismo, que já não é mais divino, que é fruto do movimento do espírito rebelde, não querendo aceitar as conjunturas da vida, e aí ele cria para si mesmo o atalho do sofrimento, que vai forçá-lo, como nós vimos nos nossos encontros passados. Quanto mais se rebela o espírito, mais ele sofre, e como ninguém gosta de sofrer, gradualmente ele aprende que o caminho verdadeiro será sempre o amor provacional, de preferência, e colocar o amor sobre a dor expiacional ou expiatória como segunda possibilidade para pelo menos suavizar a dor e não criar o atalho do sofrimento. Então, nós vamos dar continuidade às reflexões com base no Evangelho segundo o Espiritismo, no capítulo 5, que estamos estudando, os itens 6 a 10, que fala sobre as causas anteriores das aflições, exatamente as causas expiacionais, porque as causas atuais das aflições são as reprovações que nós temos devido à rebeldia de não aceitar as experiências de desafio para transformá-las em experiências de aprendizado. Quando não aceitamos, criamos a dor reprovacional. Quando continuamos o murmúrio e vamos reprovando sistematicamente, como nós já falamos, criamos a dor expiatória, que são as causas anteriores, que nós refletimos já bastante nos nossos encontros passados e vamos prosseguir hoje. E aí, lembrando da linguagem do século XIX, onde nós encontramos palavras punição, castigo, vejamos como consequências de atos praticados. É a lei de causa e efeito, trazendo para o espírito as consequências dos seus atos, para que ele possa se reeducar e não ser punido objetivamente, se reeducar
por meio da dor, já que ele não quis se educar por amor da primeira vez. Então Kardec diz: o homem, pois, nem sempre é punido ou punido completamente na sua existência atual. Podemos fazer uma leitura disso aqui não como uma punição. Podemos substituir a palavra reeducado, é punido por reeducado. Vejamos como ficaria. O homem, pois, nem sempre é reeducado ou reeducado completamente na sua existência atual. Então, uma linguagem mais próxima do século XXI, aliás, daquilo que os mentores começaram a ensinar no século XX. Como nós já vimos também nos encontros passados, Joana de Ângeles não fala de punição, Emmanuel não fala de punição, apesar das obras básicas terem a palavra punição, terem a palavra castigo, mas eles abordam que era uma questão da transição da linguagem medieval para uma linguagem mais moderna e que acabou ficando nas obras básicas. Mas a palavra, se nós formos nas próprias obras básicas para entender o contexto que está subjacente ao texto, nós vamos encontrar exatamente a proposta da educação pelo amor e da reeducação pela dor. Então, aquela pessoa que está num processo de afronta às leis divinas, a lei de amor, justiça e caridade, nem sempre ela vai ser reeducada na própria existência. Mas aí os benfeitores dizem: mas não escapa nunca às consequências de suas faltas. A prosperidade do mal é apenas momentânea. Se ele não espiar hoje, espiará amanhã. Ao passo que aquele que sofre está espiando o seu passado. O infortúnio que à primeira vista parece imerecido tem sua razão de ser. E aquele que se encontra em sofrimento pode sempre dizer: perdoa-me, Senhor, porque pequei. Então vamos refletir esse texto. A primeira questão que Kardec coloca, que nem sempre nós vamos ser reeducados na própria existência, mas não nos escapamos das consequências de nossas faltas. Que lei que ele tratou aqui? Lei de causa e efeito, né? Depois ele diz: a prosperidade do mal é apenas momentânea. Se ele não espiar hoje, espiará amanhã, ao passo que aquele que sofre está espiando o seu passado. Uma das coisas que mais as pessoas têm dificuldade de entender a justiça divina é exatamente isso que Kardec coloca. Não tem muita gente que nega a justiça divina ou nega a existência de Deus com base nessa observação parcial, superficial da vida, dizendo: ah, mas como que Deus é justo, Deus é bom, se aqueles que são maus estão rindo à toa e uma grande parte das pessoas está sofrendo as consequências até do abuso desses maus, como a gente vê, por exemplo, na esfera governamental, da corrupção, do desvio de dinheiro público, da saúde, da educação, de uma série de situações em que alguns se locupletam com dinheiro público à exaustão e outros não têm nem o necessário. Tem a ver com isso aqui, com isso que está sendo colocado, que Kardec está colocando. Aqueles que estão prosperando no mal é apenas uma aparência de prosperidade. É uma prosperidade no nível material do termo, mas jamais uma prosperidade espiritual. Por quê? O que vai acontecer com esses que estão prosperando pelo mal? Vão espiar amanhã, né? Se ele não espiar hoje, já na existência atual, hoje é símbolo da existência atual, espiarão amanhã numa próxima existência. E aqueles que estão sofrendo por falta de saúde, de educação, o que eles estão fazendo? Já estão espiando os débitos anteriores. Mas aí muita gente vai dizer: mas então esse processo não tem fim. É assim que funciona? Não tem fim? Os que estão espiando hoje são aqueles que fizeram mal ontem. Os que fizeram mal hoje vão espiar amanhã, então não vai ter fim? É assim que funciona, gente?
Por que que não é assim que funciona? Se fosse um processo mecânico, seria assim: faz o mal, aí paga, é punido pelo mal, faz o mal, é punido pelo mal. Se o processo fosse mecânico, seria assim, mas não é. Por que que não é? Porque é reeducativo. Aquele que se reeduca e percebe que o mal jamais vai ser um bom negócio, o que vai acontecer com essa pessoa nas próximas encarnações? Elas vão fazer o mal. Aquele que hoje passou pela falta de recursos públicos na saúde e na educação e aprendeu que isso não se faz com ninguém, porque no passado ele desviou, ele vai reencarnar e fazer de novo? Se ele se reeducou? Não. Então veja, ao se reeducar, o espírito dá um basta naquela iniquidade, naquele mal que ele fez. Por isso que a lei de causa e efeito é uma lei para nos proteger de nós mesmos e profundamente reeducativa. Ela não é uma dor punitiva, uma lei punitiva. Ela é uma lei reeducativa do espírito. O espírito que não soube se reeducar pelo amor, passa pela dor para se reeducar, para que ele não reincida nos mesmos erros. Se ele voltar a reincidir, o que acontece com ele? Ele vai passar e do mesmo jeito? Ou ele agrava para ele próprio as experiências? Ele agrava as experiências, porque ele está reincidindo no mesmo erro reiteradas vezes. Muitas vezes, já no processo expiatório, tendo passado pelo processo expiatório, pode reincidir? Pode. Mas o nível de comprometimento vai ser muito maior. Então, quando Kardec diz: o infortúnio que à primeira vista parece merecido tem a sua razão de ser. E aí ele dá essa questão da pessoa se pedir a Deus perdão porque pequei. Nós já estudamos que pecado é o que? Significa o que? Errar o alvo, né? Vem da palavra amartia, que significa errar o alvo. Então eu errei, não tem aquela conotação medieval de pecado. E como que é o perdão que Deus nos oferece? O perdão divino passa por três condições. Quais são? Nós já estudamos, vamos recordar: arrependimento, expiação e reparação. Então é entrar na lei de reparação. O perdão divino é a oportunidade do espírito reparar os seus débitos. No processo reparador dos seus débitos, aí sim o espírito entra num processo de perdão. Porque o perdão não é uma anulação por parte de Deus dos erros da pessoa. É ela própria quitar-se perante a sua consciência. Continuando, os sofrimentos devido a causas anteriores à existência presente, como os que se originam de culpas atuais, são muitas vezes a consequência da falta cometida. Isto é, o homem, pela ação de uma rigorosa justiça distributiva, sofre o que fez sofrer aos outros. Então vejamos, mais uma palavra que nós temos ressignificado. Qual é o sentido da palavra culpa? Culpa está ligado à responsabilidade. Então, culpa é uma palavra que também tem uma transição. Ela está intimamente ligada à lei de responsabilidade, essa lei divina. Então, nós somos responsáveis pelos nossos atos, da atual existência e do passado. E esses atos, eles se referem a quem? A nós mesmos, em relação ao quê ou a quem? A nossa consciência e aquilo que nós fazemos, seja a nós próprios, seja aos outros, né? Porque o grande compromisso nosso qual é? Qual é o grande compromisso? Amar o próximo só como a si mesmo.
fazer aos outros aquilo que gostaríamos que fosse feito a nós. Exatamente. Então, quando nós fazemos aos outros aquilo que nós não gostaríamos que fosse feito a nós, o que acontece? Nós entramos no mecanismo da justiça divina, a lei de causa e efeito em relação a essa justiça divina. E aí Kardec diz, uma ação de uma rigorosa justiça distributiva. Distributiva de quê? De penalidades? É assim que funciona? Não. Até a lei humana tem ressignificado essa questão da pena. Tem feito a partir de observações do tipo do crime uma suavização das penas. Se a justiça humana funciona assim, imagina como será a justiça divina. Essa distribuição, essa justiça distributiva em relação a quê? Veja que Kardec diz, ação de uma rigorosa justiça distributiva. Onde está essa justiça, essa rigorosa justiça distributiva? Nas leis que estão onde? Na nossa consciência. Lembra que nós falamos que o espírito pede reparação, seja de forma subconsciente ou consciente, o espírito pede reparação. Então, essa distribuição da justiça, somos nós mesmos que pedimos. Como a maioria das pessoas tem uma subconsciência ou querem permanecer de forma subconsciente, quando vem a justiça, o que nós queremos fazer? Se nós já fazíamos isso quando era apenas as provações, as experiências de desafios amorosas. Agora que as experiências de desafios são dolorosas, o que nós queremos fazer? Ele tenta abafar, mas como que ele tenta abafar? Murmurando, se rebelando contra a justiça. O processo é justo, a expiação é justa, mas ele nega sistematicamente, enquanto estiver numa subconsciência, seja numa subconsciência total da ausência de conhecimento, seja num processo de já ter o conhecimento e mesmo assim continuar negando. Continuar querendo negar a justiça que ele próprio distribui para ele mesmo, no sentido da reparação. A lei de justiça está intimamente ligada à lei de reparação. Aí Kardec continua: se foi duro e desumano, poderá ser a seu turno tratado duramente com desumanidade. Se foi orgulhoso, poderá nascer em humilhante condição. Se foi avaro, egoísta ou se fez mau uso de suas riquezas, poderá ver-se privado do necessário. Se foi mau filho, poderá sofrer pelo procedimento de seus filhos, etc. E que Kardec está falando aqui? Exatamente a justiça distributiva. Dependendo da falta, vamos ter as consequências relativas àquela falta. Porque quando nós não queremos ter determinadas expiações, por exemplo, em determinadas áreas, porque nós já estamos melhores em outras, o que está acontecendo conosco? Nós estamos negando essa distribuição, a distribuição da justiça. Porque nós não vamos passar por expiações que não temos por que passar. Mas sempre expiações relacionadas às ações que nós praticamos. No caso dessa justiça distributiva, que relação que ela tem com aquela visão simplista da lei de causa e efeito, focada na pena de talião, do olho por olho, dente por dente? Vejamos que nesse processo distributivo, o espírito, ele se pede reparação de forma consciente ou subconsciente. Quando o espírito está subconsciente, o processo é equivalente no sentido de que se houve uma dor X, ele vai ter uma dor Y equivalente à dor X.
Por quê? Por que que acontece isso? Hã? Porque ele está subconsciente do processo, e ao estar subconsciente do processo, o que que acontece? Ele não entra num processo ativo de transformação do processo reparador. Baseado numa fala de Jesus de que Deus não quer a morte do pecador, mas a morte do pecado, quando o Espírito está consciente do fato, dos atos praticados, e ele utiliza de todos os recursos para colocar voluntariamente o amor sobre a dor, acontece essa justiça distributiva na mesma intensidade da dor, a mesma intensidade da dor que ele vai receber? Não, por quê? Porque ao colocar o amor sobre a dor, ele suaviza a própria dor, suavizando a dor dos outros. E esse colocar o amor sobre a dor não é um processo egoístico, ao contrário. É um processo de se preencher de amor para levar esse amor em torno de si, para suavizar a dor dos outros. Então, quando ele faz isso, o que que vai acontecer com a distribuição? Vamos voltar aqui o

dor, vão ter efeitos de dor, sim. Mas se tem causas de amor, o que, que vai acontecer com a dor aqui? Simultaneamente existe uma causa da dor, que é anterior do passado, e a causa do amor, que é de agora, a escolha do Espírito conscientemente agora, colocar o amor sobre a dor. O que, que vai acontecer com a dor aqui? Vai ser suavizada. Por isso que essa visão simplista, que é baseada no olho por olho, dente por dente, não faz sentido algum. É aquela justiça do preguiçoso. Ah, eu estou sofrendo porque no passado eu fiz sofrer. Isso é o quê? Preguiça moral. Eu estou sofrendo assim acerbamente porque eu não estou me dispondo a amar. Eu não estou me dispondo a fazer esforços na direção do amor. Porque se eu fizer esses esforços, eu coloco o amor sobre a dor e eu vou suavizar a minha dor, suavizando a dor dos outros. É essa a proposta do Senhor, é essa a proposta de Deus para nós. Mas a preguiça, a rebeldia fazem com que nós permaneçamos aí sofrendo na mesma moeda. Por quê? Porque nós não colocamos o amor sobre a dor. Então essa distribuição é distribuição principalmente do amor. Porque não é para isso que a dor serve? Não é para nos reeducar? Mas reeducar para quê? Para que nós voltemos para o mecanismo amoroso, que foi sempre a primeira proposta de Deus. Nós é que nos conduzimos de forma diferente dela. Então, a primeira proposta sempre foi o amor. Nós nos rebelamos e entramos na dor, que é o segundo servo. E nos rebelamos mais ainda e entramos no sofrimento, que é o terceiro servo. Mas a proposta original, se nós aceitássemos o convite desde a primeira vez, era sempre o amor. Então, a distribuição vai ser sempre de amor. A dor vem como uma consequência de um ato. Suavizando esse ato pela mudança da forma como nós nos conduzimos frente a ele, tudo melhora, tudo se torna mais harmonioso. Assim se explicam, pela pluralidade das existências e pela destinação da Terra como mundo expiatório, as anomalias que apresenta a distribuição da ventura e da desventura entre os bons e os maus neste planeta. Semelhante anomalia, contudo, só existe na aparência, porque considerada tão só do ponto de vista da vida presente. Então, anomalias para quem olha a superfície dos processos, dos fatos. Se olhar em profundidade, nós vamos ver que se num planeta de expiações e provas, grande parte da humanidade está em expiação, está nesse processo da dor. Por isso que nós temos todos esses contrastes do planeta. Porque o mal ainda impera no planeta. Se o mal impera, a dor expiatória também imperará. Por quê? Quem é que precisa de reeducação? Os bons não precisam de reeducação, eles já se educam. Os maus é que precisam de reeducação. Como o mal ainda impera no nosso planeta, nós aqui impera ainda os mecanismos reeducativos e não os mecanismos educativos. As provações existem, só que a maior parte das pessoas ainda recusa as provações e mergulha nas expiações. Aquele que se elevar pelo pensamento de maneira a aprender toda uma série de existências, verá que a cada um é atribuída a parte que lhe compete, sem prejuízo da que lhe tocará no mundo dos espíritos, e verá que a justiça de Deus nunca se interrompe. Então, aquilo que nós estamos falando, se você vê a existência como uma foto, você vai olhar aquela foto e falar, mas é muito injusto tudo isso. Agora, se nós vermos a existência do ser humano como um filme e não como uma foto, um filme que tem um antes, tem um durante, tem um depois, você vai ver que é

plenamente justo, apreendendo toda uma série de existências. Então, nesta foto chamada a existência atual, nós temos isso. Mas temos um passado, temos um futuro dessa pessoa. Então, se aquela pessoa que está hoje passando pelo processo expiatório, o processo expiatório não tem como não ser doloroso. Não tem como não ser. Por quê? É a reprovação das experiências amorosas. Então, se houve expiações, reprovações das experiências amorosas, não tem como não ser. Agora, quanto mais consciência de si o espírito tiver, o que, que ele faz com a expiação? Exatamente o que Ivone Pereira fez, que é um grande exemplo. Ivone Pereira era para nascer surda, muda, cega, débil mental, com limitações terríveis num processo expiatório pelos suicídios passados dela, que não foi só um. E ela teve a opção de fazer a escolha, não pela ausência de dor, mas pela vida, um corpo normal, mente normal e com uma mediunidade que seria muito sacrificial, porque ela atenderia especialmente espíritos suicidas em situações de muita dor, de muito sofrimento. E não só isso, ela passaria por situações muito sérias de dificuldades financeiras, dificuldades até de moradia. Ela passou a vida toda morando de favor na casa de um, na casa de outro, pela pobreza característica. Ela diz que até para psicografia faltava papel e ela psicografava em papel de pão, que ela depois passava ferro em cima do papel para poder psicografar. Então, ela passou por dores muito grandes, mas com toda certeza, ao distribuir o amor durante a existência inteira, o que aconteceu com a Ivone? Ela se redimiu perante a consciência, colocando o amor sobre a dor. Se ela tivesse tido uma encarnação puramente expiatória, só com a deformidade mental, com problema mental, com a deformidade física e tudo, só serviria para ela. Nós vamos ver um caso, se der tempo ainda hoje, de um espírito que teve uma encarnação só para ele. Agora, se, como ela optou por se doar para a humanidade, a servir a humanidade por meio da mediunidade, o que ela fez? Ela colocou o amor sobre a dor e se libertou completamente das causas da dor praticada no passado. Então ela tornou a vida dela suave, claro, dolorosa, mas tornou muito mais suave, suavizando a dor dos outros. Todos nós que estamos passando por alguma expiação, qualquer que ela seja, temos um convite consciencial nesse sentido. Nós que já temos pelo menos o conhecimento da verdade, nós que já temos o conhecimento da verdade, temos um compromisso de suavizar as nossas dores servindo a humanidade. Se fizermos isso, que bom para nós. Se não fizermos, poderemos perder até a oportunidade do corpo normal, da inteligência normal no passado. Não é? Porque muitos de nós temos um corpo normal, uma inteligência normal, por causa do quê? De que lei? Lei de misericórdia. Porque se fosse pelo mérito, a nossa mente estaria turbada, o corpo poderia estar deformado e a gente estaria numa cama ou babando por aí, né, fazendo coisas, se fosse pelo nosso mérito. Mas a lei de misericórdia vem, nos dá a oportunidade de um corpo normal, de uma mente muitas vezes
com capacidade intelectual muito aguda. Para quê? Para que nós possamos ser instrumentos desse bem. E aí, esta existência que poderia ser uma foto muito dolorida, pode se tornar uma foto muito significativa para a continuidade do filme futuro em situações muito melhores. Porque, como diz Kardec aqui, a justiça de Deus nunca se interrompe. Se nós caminharmos em direção ao amor, ao bem, ao bom, ao belo, a justiça de Deus é de misericórdia. E quando nós nos encaminhamos em direção à misericórdia, essa ação de misericórdia conosco facilita todo o processo da nossa vida. Porque, repetindo mais uma vez a mensagem evangélica, Deus não quer a morte do pecador, mas a morte do pecado. E nós temos o grande exemplo de Jesus. Eu venci o mundo, vós também podeis. Tudo o que eu faço, vós podeis fazer, e até mais se quiserdes. Então, trabalhar no nosso profundo querer é fundamental para que nós possamos suavizar as nossas expiações. Jamais deve o homem olvidar que se acha no mundo inferior, ao qual somente as suas imperfeições o conservam preso. A cada vicissitude cumpre-lhe lembrar-se de que se pertencesse ao mundo mais adiantado, isso não se daria, e que só de si depende não voltar a este, trabalhando para, por se melhorar. Vamos refletir esse texto aqui de Kardec. Nós não precisamos mais mudar de mundo para mudar para um mundo melhor. Por quê? Porque o nosso mundo vai melhorar. O nosso próprio mundo. Aqui ele está falando no século XIX, que precisava mudar de mundo para melhorar. Mas em pleno século XXI, nós já não precisaremos mais mudar de mundo. Agora, o que, que nós somos convidados a mudar? O nosso mundo. O nosso mundo interior. Então, quem é que nos prende a essa iniquidade toda? Somos nós mesmos. Quem é que vai nos libertar? Nós mesmos. Então, se nós estamos ainda passando pelas dores expiatórias, somos nós mesmos que vamos nos libertar dessa dor. E só há um único caminho: colocar o amor sobre a dor. Colocar o amor sobre a dor para suavizar as dores dos outros. Porque ao suavizar a nossa, nós vamos ter inteireza, vamos ter raciocínio, capacidade de suavizar as dores dos outros. Então, quando ele fala que só de si depende, aqui, agora já não mais voltar a este, é permanecer neste e não ir para um mundo inferior a este, caso nós continuemos necessitando de expiações. As tribulações podem ser impostas a espíritos endurecidos ou extremamente ignorantes para levá-los a fazer uma escolha com conhecimento de causa. Os espíritos penitentes, porém, desejosos de reparar o mal que hajam feito e de proceder melhor, esses as escolhem livremente. Tal o caso de um que, havendo desempenhado mal sua tarefa, pede-lhe deixe recomeçar para não perder o fruto do seu trabalho. De que Kardec falou aqui nesse parágrafo? Na primeira parte do texto, das pessoas que estão numa... Aqui os dois estão numa reeducação. Mas a primeira parte daqueles que estão num processo de subconsciência. Veja, os espíritos ignorantes ou extremamente ignorantes, endurecidos ou extremamente ignorantes, a expiação serve para quê? Para que eles escolham por conhecimento de causa, já numa próxima oportunidade, uma vez amolecido, suavizado a rebeldia, suavizado o movimento subconsciente. Mas aquele, o que é o espírito penitente? Que ele fala logo em seguida.
aquele que, o penitente é aquele que se arrependeu. Ao se arrepender, ele quer a expiação para reparar o mal. Então ele entra num misto de expiação e reparação. Arrependimento, expiação e reparação. O que ainda está endurecido, ignorante, ainda nem se arrependeu. Então ele passa pela expiação compulsória para quê? Para poder um dia se arrepender do erro praticado. Já aquele que está no processo de arrependimento, ele quer se penitenciar, abstraindo da visão medieval de penitência, que não é esse caso aqui. O que que é esse querer se penitenciar? Querer reparar perante o que, Antônia? A própria consciência. Então, ele traz na própria consciência o convite à reparação por meio das leis. Então, ele traz por meio das leis o impulso de reparar. E aí, ele desejoso de reparar o mal que haja feito e de proceder melhor, escolhe livremente, claro, com supervisão dos mentores espirituais, aquela expiação. Ao escolher livremente, o espírito depois, isso acontece antes de encarnar, né? Escolher livremente ou aceitar livremente a escolha que o mentor fez para a pessoa, para que ela possa seguir por aquele caminho. Ele pode, quando encarnado, ainda querer se rebelar? Pode. Por quê? Esse processo é automático, ele deve ser exercitado o tempo todo. Esse da penitência. Ele deve ser exercitado o tempo todo. Porque se nós nos descuidamos disso, o que que acontece? A rebeldia, a tendência à rebeldia que nós trazemos do passado, muitas vezes quer falar alto dentro de nós. Né? Então é preciso um cuidado constante conosco, para que nós não entremos nesse movimento de rebeldia, de sair fora do compromisso consciencial que trazemos dentro de nós. As tribulações, portanto, são ao mesmo tempo expiações do passado, que recebe nelas o merecido castigo, e provas com relação ao futuro que elas preparam. Rendamos graças a Deus que em sua bondade faculta o homem reparar seus erros e não o condena irrevogavelmente por uma primeira falta. Então vejamos, nós já vimos que toda expiação é uma prova, mas nem toda prova é uma expiação. A prova é sempre amorosa, a expiação sempre dolorosa. Então aqui fala exatamente disso, as tribulações são ao mesmo tempo expiações do passado. Então o equívoco do passado não tem como a gente não passar pela dor dele. Os vários equívocos sistematicamente repetidos, não temos como não ter essa dor. Que é o quê? O que nós poderíamos substituir a palavra castigo? Reeducação, exatamente. Aqui, ó, que recebe nelas a merecida reeducação. Então, castigo e punição, todas as vezes que nós enxergarmos no Evangelho, Livro dos Espíritos, palavra castigo, punição, nós podemos substituir por reeducação, que é o exato sentido da palavra dentro do, não no texto, mas no contexto delas. Então, a reeducação e as provas com relação ao futuro. Se eu expio uma determinada situação, fruto do meu passado, o que que vai acontecer no meu futuro? O que que vai acontecer para nós no nosso futuro? Com qualquer expiação que nós concluirmos e expiarmos de fato, nós vamos voltar aos mecanismos provacionais. Tá? Então, se nós falimos numa determinada área, nós vamos voltar a experimentar o amor para provar aquela área de novo.
Então, se tivermos uma, por exemplo, se usamos mal a inteligência e passamos por uma idiotia, depois da idiotia nós passamos por situações várias de limitações, como Ivone Pereira. Depois nós vamos voltar numa outra encarnação, sem limitação alguma, a provar que a nossa inteligência agora vai ser usada apenas de que forma? Para o bem, somente para o bem, em sintonia com a lei de amor, justiça e caridade, que é o que Kardec fala aqui, ó. As expiações do passado recebem nelas a merecida reeducação. Se o espírito se reeducou, é claro que ele ainda não se educou totalmente por amor, foi a dor. Ele vai passar por experiências, desafio, mais, claro, mais intensas ainda, para que ele possa, no futuro, né, ele já se encontra preparado para ser o que no futuro? Ser vitorioso no futuro. As chances de vitória vão ser muito grandes, mas ainda há chances do espírito vir a falir novamente? Sim, se ele entrar no processo de não se trabalhar intensamente em direção à autotransformação. Qualquer descuido e um processo de paralisia dos esforços nos gera vários problemas. Se a expiação completa não nos dá virtude, não. Porque a expiação é apenas a anulação dos erros. Ainda não é o desenvolvimento dos créditos. Entendeu? É simplesmente a quitação dos débitos. Aí vai ser necessário o desenvolvimento de créditos. O doutor está dizendo que essa é uma questão que não é matemática. Não se trata, por exemplo, se usando um critério matemático. Eu estava com menos 10, expiei e fiquei com 0. Agora vou precisar crescer até 10. Não é nesse sentido que nós falamos. Porque se o processo expiatório é desenvolvimento de virtudes, ela não está com 0, já está com todo o desenvolvimento da virtude. Mas aí, nesse caso, é o misto da expiação e da reparação ao mesmo tempo, Heitor. Entendeu? O processo expiatório que nós falamos é o processo puro e simples, aquele processo expiatório de um idiota, por exemplo. Aí ele quita e aí ele necessita passar por experiências provacionais para realmente construir todo um caminho, né? É claro que ele vai, mesmo na idiotia, nós vamos ver o caso da pessoa que precisa pelo menos a resignação para passar pela situação. Mas a maior parte dos processos não são assim, puramente expiatórios. São expiatórios e provacionais. Então, ao mesmo tempo que a pessoa está expiando um determinado débito, se ela está desenvolvendo virtudes e principalmente utilizando outras áreas da vida dela para auxiliar aquela área que ela ainda tem uma dificuldade, o que ela está fazendo, Heitor? Ela está passando por provas, está desenvolvendo virtudes, e então é um misto de expiação e reparação simultâneo. A maior parte das existências são assim, mistos de expiações e de provas. Já tivemos muitas vezes encarnações só expiatórias, com a debilidade mental, com paralisias, com lepra, com situações terríveis de saúde, de mental, que só expiou. Hoje, nós estamos falando do público que nós estamos falando, né? Que nos segue na internet, que depois nós temos um misto de expiação e de provas. Às vezes, expiação numa área apenas, ou em duas áreas da vida. Por exemplo, expiação na área sexual, na área familiar. E em outras áreas, a pessoa já domina e tem, no nível de trabalho e tudo, ela tem não tem dificuldade alguma. Ou, no nível do trabalho, ela ainda tem grandes dificuldades para se subsistir, para ter o mínimo necessário. Então, expiação na área do trabalho. Já na área familiar, a pessoa está muito bem.
Então isso varia conforme cada pessoa. Mas ela, muitos de nós estamos nesse rol de processos ligados a uma área expiatória e outra já com possibilidades maiores de reparação. Então, quanto mais nós fazemos esforços para trabalhar todas as áreas da nossa vida, o que, que vai acontecer? Nós vamos fazer um processo de suavização de tudo. Porque as próprias áreas que já estão bem suaviza, as que nós ainda não temos, que ainda temos alguma limitação. Tá? E aí todo um processo de virtudes vai acontecendo. Ficou claro? Então é nesse sentido, né, que vamos... O que é importante é que a justiça divina, ela vai se dar de que forma? É Deus que vai estabelecer o que é para ser feito, ou Jesus, ou os espíritos superiores? Hã? Quem é que estabelece o que é para ser feito? Nós mesmos. É a nossa consciência que vai se reeducar até o último ceitil. Usando a parábola evangélica, Jesus fala: não saireis da prisão enquanto não pagardes o último ceitil. Utilizando a palavra pagar como um processo de reeducação, nós não sairemos do processo das reencarnações sucessivas, dos processos expiatórios inicialmente, depois provacionais, reprovando, aí entra na expiação, aí voltamos novamente, expiações e provas. Aí até que cessem as expiações, passem as provas, até nos reeducarmos completamente até o último ceitil. Significa todos os conflitos que trazemos da nossa consciência vão ser completamente dirimidos, completamente equilibrados. Se na expiação, lá no nível do, no íntimo do espírito, sempre vai haver, mesmo na idiotia. Mas nós vamos ver o caso, para você ver como existe a virtude ali, porque o espírito não é idiota, o espírito está com o corpo alterado, entendeu? Então a virtude é do espírito. É claro que as virtudes que um espírito, numa limitação de uma debilidade mental, pode exercitar é completamente diferente da sua possibilidade de desenvolver virtudes, concorda? Se é um misto de expiações e provas, né? Pergunta se a gente pode adquirir virtudes mesmo numa expiação. Sim, quando é um misto de expiações e provas, sim. Nós acabamos de falar o caso da Ivone Pereira, que foi uma encarnação eminentemente expiatória e ao mesmo tempo reparadora, porque ela quis que fosse assim, né? Porque mesmo nas possibilidades que ela tinha, ela poderia entrar num desânimo e simplesmente só sofrer aquelas conjunturas sem melhorar muita coisa. Mas o que, que ela fez? Ela fez da existência dela um sacro ofício, né? Aquela existência, a palavra sacrifício, que às vezes tem uma visão um pouco negativa, o mentor Honório umas vezes nos explicou o que, que significa sacrifício. Vem de sacro ofício. Fazer deste momento encaratório um momento sagrado, em que a pessoa, utilizando dessa sacralidade da vida, ela faz todos os esforços para se doar para a humanidade. E nisso Ivone Pereira foi um grande exemplo. Não há crer, no entanto, que todo sofrimento suportado neste mundo denote a existência de uma determinada falta. Muitas vezes são simples provas buscadas pelo espírito para concluir a sua depuração e ativar o seu progresso. Assim, a expiação serve sempre de prova, mas nem sempre a prova é uma expiação, que já comentamos sobre isso. Que caso que seria esse? De sofrimentos que não são uma expiação, mas uma prova para quitar, depurar completamente o espírito. Temos um grande exemplo no movimento espírita desse tipo. Por que é o Chico? É um caso desse. Quem olha a vida do Chico,
com os problemas de saúde, o problema da vista, por vários problemas que ele tinha, fala, nossa, que expiação horrível que Chico está passando. Mas quem conhece a vida dele, sabe como que ele se conduziu frente à vida, é um caso disso aqui, que é o sofrimento suportado até o fim para concluir a sua depuração e ativar o seu progresso. Não é não é um sofrimento, na verdade, né? É a dor. Aqui é o sofrimento no sentido genérico do termo. É a dor suportada para ativar o progresso do espírito, que não é uma expiação clássica, mas um processo de dor para que o espírito se depure. Então, a expiação serve sempre de prova, mas nem sempre a prova é uma expiação. É claro que essa dor que o Chico passou foi uma prova muito séria para ele, mas não foi um processo expiatório clássico como nós estamos estudando. O caso do Jerônimo Mendonça, que a Sônia está perguntando, era uma pessoa que tinha uma paralisia do pescoço, ele mexia com poucos músculos da face. Do pescoço para baixo era totalmente paralisado. E ele mesmo assim, ele se tornou expositor espírita, viajava pelo mundo todo, pelo país inteiro, acho que não chegou aí para o exterior, que eu saiba não, mas pelo Brasil afora, fazendo palestras. E ele fazia palestra na cama. Ele esteve aqui em Cuiabá, ele falou no centro de Cuiabá, numa sexta-feira, eu lembro até hoje, foi na década de 80 ainda. Caiu a mensagem, ele tinha uma característica que ele fazia as palestras de improviso. Pedia para alguém abrir o evangelho, ler uma página, ele pediu para mim, eu abri a página, caiu o duelo. Quase que eu fechei de novo, porque para falar de duelo no pleno século XX não faz muito sentido, né? Mas ele fez uma palestra sobre o duelo mental que nós muitas vezes fazemos uns com os outros, que foi muito, muito interessante. Mas, muito provavelmente, o caso dele é de uma expiação. Mas que ele pôde também, pelo esforço, transformar num processo reparador. Porque ele poderia ficar paralisado dentro de casa. Ele preferiu ficar paralisado fazendo o esforço do trabalho do bem, mesmo paralisado. Provas e expiações, todavia, são sempre sinais de relativa inferioridade, porquanto o que é perfeito não precisa ser provado. Pode, pois, um espírito haver chegado a certo grau de elevação e, nada obstante, desejoso de adentrar-se mais, solicitar uma missão, uma tarefa a executar, pela qual tanto mais recompensado será se sair vitorioso, quanto mais rude haja sido a luta. Qual é o exemplo que nós podemos enquadrar nesse texto aqui? Francisco de Assis. Francisco de Assis é um exemplo, né? Ele não era perfeito, não é o espírito perfeito, que não precisa ser provado. Mas ele solicitou a missão dele, e a missão dele não foi uma grande prova? Veja, vir em plena Idade Média, naquela escuridão que havia, a escuridão do ponto de vista espiritual na Idade Média, para realizar essa missão e sair vitorioso dessa missão, né? Mas uma missão muito rude, pelos problemas de saúde que ele passou, por tudo que ele passou, foi muito rude, mas ele saiu vitorioso. Mas aquilo que Kardec diz aqui, provas e expiações são sempre sinais de relativa inferioridade. Por quê? O espírito perfeito precisa de passar por provas? Não. O espírito puro não precisa nem encarnar, então não precisa mais de provas. Tais são especialmente essas pessoas de instintos naturalmente bons, de alma elevada, de nobres sentimentos inatos, que parece nada de mal haverem trazido de suas precedentes existências, e que sofrem com resignação toda cristã as maiores dores, somente pedindo a Deus que as possam suportar sem murmurar. Pode-se, ao contrário, considerar como expiações as aflições que provocam queixas e impele o homem à revolta contra Deus. Então, de que tipo são as dores do primeiro parte do texto? O espírito, mesmo numa missão, ele pode passar por dores?
mesmo numa prova pode passar por dois, acabamos de falar por causa de Francisco de Assis, né? Chico Xavier. Agora, quando ele passa por dores e ele se queixa, o que, que é característico? Do espírito em que condições? Ele ainda está num processo de rebeldia, que pode ser subconsciente ou às vezes até consciente. O espírito já está consciente, já sabe que está numa expiação e mesmo assim se rebela. Isso significa o quê? Impurezas, inferioridade a serem trabalhadas pelo espírito. Se ele está numa subconsciência, tornar consciente. Se ele já é consciente no nível do saber, fazer esforços para estar consciente no nível do sentir. Do sentir tudo aquilo como uma oportunidade de elevação, de renovação, de transformação. Sem dúvida, o sofrimento que não provoca queixumes pode ser uma expiação, mas é indício de que foi buscada voluntariamente, antes que imposta, e constitui prova de forte resolução, o que é sinal de progresso. De que Kardec falou aqui? Então, quando o espírito está passando por uma expiação X, e ele não se queixa, ao contrário, ele coloca o amor sobre a dor, e faz um esforço de sublimação de tudo isso. O que está acontecendo com esse espírito? É um espírito de que tipo? Resoluto. Então, de que Kardec está falando aqui? De que lei? De que virtude? Quando nós temos falado que a virtude do progresso pede de nós, a lei do progresso pede de nós o quê? Exercício da virtude da resolução. É o que Kardec acabou de dizer aqui, está aí no Evangelho segundo o Espiritismo. Então não é invenção nossa, viu? Hã? A vontade é um instrumento, né? A vontade é o atributo do Espírito. A resolução é a virtude, está no nível do sentimento. Mas é a vontade que faz com que o Espírito exercite a resolução. E o progresso é o quê? Lei. Então, nós temos vontade, atributo do Espírito, sentimento da resolução, que é a virtude do Espírito, outro atributo, e a lei do progresso. Só progride aquele que resolve por progredir. Então, ele lança a mão do exercício da resolução em conjunto com qual outra virtude? E outra lei? Operosidade, lei do trabalho. Então, operosidade operando, aí a vontade, Lieber, ela entra como o grande instrumento. Eu quero, eu posso operar em mim de forma resoluta na direção que eu quero. Então, por isso que é o espírito saindo da subconsciência, vindo para a consciência plena. Ou que já está consciente do nível do saber, vindo para a consciência no nível do sentir. Não é possível isso sem vontade, operosidade, sintonia com a lei do trabalho, resolução, sintonia com a lei do progresso. Não é possível. Então o espírito tomou consciência. O que, que eu quero para a minha vida? Ficar choramingando o processo expiatório ou transformar essa expiação numa grande flor, numa grande rosa, e oferecer essa rosa primeiro para mim, que vou usufruir dessa rosa, e depois aos outros que vão sentir o perfume da rosa que eu estou desenvolvendo dentro de mim. Então, repetindo, vontade, eu quero. Aí eu opero, operosidade, lei do trabalho, resolução, lei do progresso. E o processo vai acontecendo. Por isso que ele diz, é a prova de forte resolução, quando o espírito voluntariamente toma essa direção. Mesmo que a expiação tenha sido em algum momento não imposta, mas persuadida pelos próprios espíritos superiores, que diante da nossa necessidade colocam, olha, isso é necessário para você, para que você progrida. Pela espontaneidade a gente não aceitaria,
mas pela reflexão que o Espírito Superior vem e coloca, a gente aceita. Ao chegar aqui, o que nós muitas vezes queremos? Nos rebelar, mas não era bem isso que eu queria. Eu queria viver dessa forma, dessa outra forma. Vale? Já aconteceu, já está aí. Já está aí. Então o que é necessário? Tomar consciência dessa realidade e seguir avante. Não há outra alternativa positiva, não. Né? Então, por isso a necessidade dessa resolução, dessa forte resolução. Eu quero isto. Eu quero não porque isso é apenas foi colocado pelos meus mentores que é bom para mim. Eu quero porque eu quero que seja bom para mim, por livre e espontânea vontade. Aí que entra a vontade direcionando adequadamente aquilo que nós queremos. Os espíritos não podem aspirar à completa felicidade enquanto não se tenham tornado puros. Qualquer mácula lhes interdita a entrada dos mundos ditosos. São como os passageiros de um navio onde há pestosos, os quais se vedam o acesso à cidade a que aporte até que se haja expurgado. Mediante as diversas existências corpóreas é que os espíritos se vão expungindo pouco a pouco de suas imperfeições. Então Kardec falou de que agora? Da pura e eterna felicidade. Essa pura e eterna felicidade é o nosso futuro, é o espírito puro. Até chegar lá nessa pura e completa felicidade, o que, que nós podemos? Algumas felicidades, felicidade é uma coisa que vem e vai assim. É, alegria sim, mas felicidade não. Mas, hã? A felicidade relativa é possível. E felicidade relativa é uma conquista. A conquista não vem e vai. Isso são momentos alegres. Momentos alegres podem vir e ir e vir. Agora, felicidade relativa, veja. Aqui Kardec fala de mácula, que lhe interdita. Nós trazemos máculas dentro de nós, dos erros praticados. Enquanto tivermos essas máculas, vamos ficar na infelicidade. Mas a partir do momento que começarmos a depurar essas máculas, uma a uma, dá para entender o que é felicidade relativa? Se a felicidade completa é a depuração completa das máculas, a felicidade relativa é a depuração parcial das máculas, quantas forem necessárias até ter a felicidade completa. Então, quanto esforço nós fizermos? Voltando novamente, vontade, lei do trabalho, operosidade, vontade, lei do progresso. Resolução, quanto mais esforço nós fizermos nesse sentido, o que vai acontecendo com as máculas? Vão sendo diluídas, vão sendo superadas. O que vai acontecer conosco? Felicidade relativa. Então podemos ser felizes hoje? Relativamente sim, não a completa, porque isso aí, claro, não é possível, mas podemos ser felizes hoje sim, em vez de ficarmos tristes, cabisbaixos, perturbados, se nos dispusermos a utilizar a nossa vontade com operosidade, submetendo a lei do trabalho, com resolução, submetendo-nos à lei do progresso, podemos ser felizes sim, aqui e agora, fazendo esforços. Cada esforço vai superando máculas, adquirindo a felicidade. Esse é o grande compromisso da vida. Isso é lei de liberdade, lei de responsabilidade e lei de causa e efeito, sendo utilizada por nós em sintonia com a lei do trabalho e lei do progresso. Faz sentido, gente? Na direção daquilo que a vida nos convida. Então eu convido para todos nós, para que todos nós façamos esforços nesse sentido. Vamos fazer a nossa avaliação reflexiva agora.
e fechar os olhos.

Entre em contato com você mesmo em essência, sentindo o conteúdo estudado neste encontro. O que você entendeu do conteúdo que se aplique à sua vida? O conteúdo estudado mudou a forma como você entende as provações? Caso positivo, que mudança foi essa? E as expiações, como você as vê na sua vida?

Neste encontro, refletimos sobre o significado das expiações em nossas vidas, sobre o bom uso do livre-arbítrio, para que possamos nos responsabilizar pela própria felicidade, mobilizando a nossa vontade para, por meio das virtudes da operosidade e da resolução, trabalharmos em função do nosso progresso. E tudo isso é uma escolha que você pode fazer aqui e agora. Como você se sente em relação às suas escolhas? Nas várias experiências de desafio que tem devido ao seu gênero de provas e expiações? Você as tem verdadeiramente utilizado para a sua evolução, mobilizando a sua vontade com esforço continuado, paciente, perseverante e disciplinado, de forma operosa e resoluta? Como tem sido isso para você?

que você pode fazer isso, que você consegue, que você é capaz e, sobretudo, que você merece operar intensamente dentro de si mesmo, praticando as virtudes da operosidade, da resolução, progredindo efetivamente em direção ao bem maior.

um espírito imortal, que traz em si mesmo a determinação divina de evoluir até a perfeição relativa, pelo conhecimento pleno e cumprimento das leis divinas, pela prática das virtudes e pela busca da unidade com Deus. Mergulhe profundamente nessa verdade espiritual. Sinta, veja-se cumprindo as leis divinas, desenvolvendo todas as virtudes essenciais da vida ao longo do tempo, sentindo plenamente o objetivo pelo qual você está reencarnado, dádiva para que você conquiste a perfeição.

0: Olá, você, bom dia mesmo. Nós estamos iniciando o programa para o Dia Nascer Feliz, número 820. Isso, gente, último dia do ano. Esse dia promete, dia 31 de dezembro de 2022. Que alegria! A gente olha para trás, celebra, olha quanta coisa boa aconteceu e tem muita esperança pelo futuro, pelas coisas que virão, né? 2023 está chegando aí e eu tenho uma certeza. Vai ser os melhores anos das nossas vidas e eu estou acompanhado aqui por duas queridas amigas. Eu sou André Carlos, estou em São Borja, no Rio Grande do Sul, e tenho duas queridas amigas de Minas, e é a nossa querida Beatriz. Bom dia, Regina.
1: Bom dia, pessoal, com cafezinho, pão de queijo. Chegamos ao final de mais um ano cheio de muita coisa boa. Sacola cheia, gente. Vamos que vamos.
0: E Juscelia, o ano está terminando aí também ou não? Como é que tá?
2: É, parece que tá, Brasil. Bom dia, pessoas lindas, bom dia. Vamos lá para esse último dia do ano, muito agradecidos, né, por tudo que vivemos, por tudo que evoluímos, por cada dia que a gente caminhou aqui juntinho com Jesus. Gratidão. Vambora, bora para 2023.
0: Vou deixar o meu gratidão especial a você, Ju, a Rê também, porque olha, vocês me ajudaram, né? A gente se deu as mãos e a gente foi segurando durante esse ano aí para vivenciar tantas boas experiências. Então o coração, ele fica muito grato. Chega, né, no final de um ciclo, o nosso coração ele se enche de esperança, de alegria pela vivência que a gente teve. Então um cheiro para vocês, um cheiro para você que está se conectando, já está deixando essa mensagem aí. A gente já vai chamar você, a gente já vai começar a interagir contigo. Mas eu vou pedir para a Regina fazer a descrição da nossa tela de hoje, de sábado, que está bem linda, né? Florida.
1: Ah, essa tela eu amo, gente. Adoro essa tela. Pra vocês entenderem, esse programa é um programa para ser escutado, né? Para ser ouvido. Não tem imagem. Essa imagem fica aí o tempo todo. Muda só algumas coisinhas que eu vou explicar para você agora. E a audiodescrição é para aquela pessoa que não consegue enxergar ou ver direito, né? Ver definido o que que está aparecendo na tela. Aí a gente dá uma dica, né? Então vamos lá. Nossa tela hoje tem um tom amarelado. Enquanto a musiquinha tocava, nessa imagem tem uma abelhinha bem no centro, ela ficava sassaricando de flor em flor, aí brincando com as florzinhas e a música. São florzinhas amarelas, umas florzinhas do campo, tem um verde, né, que também aparece bastante por causa dessa planta, e essa abelhinha marronzinha de asinhas transparentes. Fica aí paradinha neste momento, chupando aí o néctar dessa florzinha, né? No alto dessa imagem, à esquerda, está escrito para o dia nascer feliz, um feliz bem grandão, em negrito, e no fundo uma luminosidade. Logo abaixo, bom dia mesmo. À direita, está escrito todos os dias às 6 horas, e os zerinhos, duas carinhas felizes. E logo abaixo, feliz sábado. Na direita, na vertical, a gente tem as logomarcas dos programas, dos canais que divulgam esse programa. Na produção, Ediluz. Coprodução, Amigo Espiritual. Apoio, TV7, Rai TV, Portal da Luz e Web Rádio Fraternidade. Abaixo, a gente tem duas faixas, uma larga e uma fininha. Na larga, agora, neste momento, tem um girassol e um coração vermelhinho com a frase "Celebre a vida". Durante o programa, vai trocando essa frase, vai aparecendo as pessoas que participam da gente no chat, e você que está aí com a gente pode participar também. E lá embaixo, numa tirinha bem fininha que vai rolando durante o programa, também vai trocando a frase, mas nesse momento está escrito: inscreva-se na TV de Luz, marque esse vídeo como gostei e compartilhe. Então, aproveita aí, gente, já dá o seu joinha, o seu tinindo, né? Divulga esse programa para os amigos, convida aí a família, para a gente fazer um dia bem feliz aqui, todo mundo junto, com alegria. Isso mesmo, cada vez que a gente tem um joinha, essa inteligência artificial entende que esse programa é legal, é bacana e pode ser divulgado para outras pessoas. Igual quando a gente abre assim o YouTube, não tem sugestão de programa? Então, programa para o dia nascer feliz, vai ser sugerido para outras pessoas ficarem felizes junto com a gente. Então é isso, vamos lá.
0: E por falar em felicidade, Regina, é muita felicidade contar com a tua presença durante todo esse ano, né? Olha, tem gente que veio todo dia, né? Começou cedinho, abriu a sala, que estava com a gente. E já já a gente quer fazer uma festa aqui, quer abraçar você, lembrando, né, de tantas coisas legais. Hoje é um programa que tem um tom, né, de lembrança, um tom de vivência, né, de memórias, e a gente vai trazer isso durante o curso do nosso programa. Mas também eu quero reforçar o convite que a Regina já fez, que é de você compartilhar, né? Compartilha, que mais pessoas possam acessar. Nossa família aumenta, aí a gente vai com certeza usufruindo, né? Fazendo essa festa maravilhosa de pessoas. Um segundo convite, eu vou pedir para você separar um copo com água, uma garrafa, para que durante o programa a gente possa ter, né, esses recursos da espiritualidade para o nosso corpo, seja físico ou espiritual, a gente receba essas bênçãos. E eu vou convidar para a prece, deixa eu até pedir meu roteiro aqui agora, quem é que ficou com a prece? Jesus, eu tinha você na minha mão.
1: Achei.
0: Então vai lá, Ju, é a Ju que vai fazer, né? Tá aqui, agora achei o roteiro.
2: Vamos lá, hoje nós vamos numa parceria aqui mineira. E vamos pedir aí a Jesus, nosso querido mestre, que ele possa, sim, invadir nossos corações com essa amorosidade imensa que ele tem por nós. E que nos ajude aí, né, nesse último dia do ano, a agradecermos por tanta coisa que a gente teve. A gente tem mais a agradecer sempre, né? Se a gente fazer uma reflexão, que o bom Jesus venha caminhar conosco neste último dia e já nos preparar para um novo ano. E com certeza será cheio de bênçãos, de esperança, de fé e de toda amorosidade dele por nós sempre. Vamos então de uma canção que nos remete à despedida do ano e à entrada num novo ciclo, que assim seja para todos nós. Venha Jesus caminhar conosco. Este ano quero paz no meu coração. 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

0: está no leme desse barco e do próximo que já vai começar, sempre cuidando da gente. Sigamos juntinhos, dando as mãos uns aos outros e caminhando. Gratidão, mestre querido, gratidão.
1: Ontem eu e a Lua estava conversando, né, sobre essa música. Gente, se a gente colocar na balança tudo que a gente passou nesse ano, a gente tem muito mais coisa boa do que coisa ruim. Depois a gente pensa nisso. Quantas lembranças ruins você tem? Umas duas ou três. E quantas alegres? Ah, gente, 365, né? No mínimo.
0: Verdade.
1: No mínimo.
2: Cantamos juntos aqui, cantamos juntos. Eu fechei o microfone, mas cantei também. Coisa mais boa a gente ter essas marcas no coração, né? Marcas da amizade, marcas do companheirismo, marcas das conquistas. E aqui a gente não fala das coisas grandiosas, aquelas, mas das coisas diárias. Essas conquistas que todos os dias nós temos, né? E a gente agradece também aos familiares, amigos, a todo mundo que está junto nessa jornada. E por falar junto na jornada, gente, no chat tem uma galera aqui, tem uma galera que começou cedo, e eu já vou chamar aqui para a Ju saudar a nossa querida Roberta, que chegou cedinho.
0: A Robertinha Zaninelli, ela deixa aí uma energia muito boa. Bom dia, irmãos queridos, e coloca flores. Bom dia, Robertinha, completando aqui junto com a gente, né, todo dia no chat, né, diário, você deixando mensagem conosco. Vamos aí, juntinho, continuar juntinhos. Um beijo, minha linda.
2: E o Beto Leite também chegou, Regina.
1: Bom dia, Beto querido. E ele dizendo pra gente, bom dia, escola amada. Desejo a todos os alunos aprendizes um feliz ano novo. Que as famílias se fortaleçam. A escola sempre estará com as portas abertas para a doutrina espírita. Isso mesmo, Beto. Quanta coisa a gente tem aprendido nessa escola, né? E aí, com as nossas baguncinhas, com as nossas filas, né? Com os nossos professores, todo mundo ensinando todo mundo aprendendo com todo mundo. Essa escola tem sido, assim, um presente para nós, não é mesmo? Viva a doutrina espírita, que está sempre aí nos apoiando, nos mostrando, né? Um caminho novo, um outro lado, né? Isso é muito bom.
2: E eu quero abraçar também a Eliassi Melo, sempre falo Eliassi, rapidão, é Eliassi Melo, e ela nos traz a mensagem, bom dia a todos irmãos, muita paz, vibrações para mim, é que está com dor de cabeça, você também, Eliassi, a gente está aqui vibrando, querendo que você esteja sempre bem, e a gente sabe, a espiritualidade já está trabalhando, a gente coloca a cabeça no bem, e o bem, e a cabeça fica boa. Então, cheira você, querida, muita alegria. A todos nós aqui agora colocando a cabeça no bem, nas coisas boas que nos chegam através do Espiritismo. A gente agradece a tua presença. Chegou bem cedinho também, até às 6 horas da manhã. Esse é o povo querido que está até às 6. Mas a Sandra também chegou aqui, Ju.
0: A Sandra Regina Galete. Bom dia a todos, dia feliz. Recheado de boas vibrações, de amor fraterno e alegria de viver, e esperança de dias melhores, paz e luz. Feliz ano novo, gratidão, e ela coloca várias figurinhas. É isso aí, Sandra, vamos seguindo aí com essa receita que você já deixou aí pra gente. Tem coisa melhor do que ter esperança de dias melhores e muita paz no nosso coração? Vamos juntinho, querida, para você e sua família também.
1: E a Miriam falando pra gente aí, ó, gratidão a Deus por mais esse dia. Isso mesmo, Miriam. Só agradecer, né? Tem sido muito bom cada dia que a gente tem recebido de presente.
2: A Isa Juscelia.
0: A Isa Abreu. Ela deixa aí pra gente um bom dia, mãozinhas unidas. E ela com um sorriso lindo. Gratidão, Isa, por estar aqui conosco e deixar sua energia tão boa.
2: É isso mesmo. E para completar esse time, tem a Janete da Rosa, minha vizinha, querida amiga. Ela traz um bom dia, amigos. Um ótimo dia e todos na paz de Jesus Cristo. Um bom ano novo, cheio de realizações e coisas boas. De São Borja, no Rio Grande do Sul. A você.

0: você, querida, o nosso abraço, representando todo esse povo lindo aqui do Rio Grande do Sul. Muita alegria para você e para todos aí também, essa família linda. E a gente segue agora, né, para esse programa que tem sido durante esse ano, né, um momento que a gente reflete, mas também faz amigos, né? E a gente quer que essa família aumente, que essa família cada vez esteja mais unida. E aí, pensa aí, qual foi tua contribuição esse ano, né? Ah, mas aqui eu não fiz nada. Fez sim, senhora, fez sim, senhor. Se colocou no chat aí o teu comentário, nos ajudou a pensar, né? Nos ajudou a refletir, trouxe a tua impressão. Com certeza você fez parte, né? Deste que é um programa coletivo. A gente está estudando aqui juntos, né? A gente está aqui de alguma forma, não só confraternizando, como a gente está abraçando você agora nesse momento, mas também estamos estudando juntos. É um grande grupo de estudo. E eu tenho certeza disso. Não sei se a Regina e a Gisele vão concordar comigo, mas eu acho que esse estudo ele começa acordado, mas ele não termina aqui, né? Não termina de manhã. A gente continua vivenciando durante o dia e se bobear de noite. Ó, bobear é bom, né? Se bobear de noite, a gente continua, não é isso, Gris?
1: Com
2: Isso aí.
1: certeza. Nem dá vontade de parar, né? Ah, mas
0: É
1: vamos
0: isso
1: começar
0: mesmo.
1: esse dia, né? Com alegria e poesia, que é muito bom, né, gente? Poesia, tudo de bom, mais um pouquinho, né, Andrezinho?
0: Vamos juntos.
1: Então vamos lá. O título da nossa poesia de hoje chama Alma das Almas. Alma radiosa e eterna alma divina, que se irradia sobre a imensidade. Alma da luz puríssima que invade a cósmica amplidão que se ilumina. Alma cheia de terna claridade, que as alegrias docíssimas propina, espírito do bem que aclara e ensina o caminho da vida e da verdade. Alma das almas, cujo pensamento é a vibração do eterno movimento, sem princípio e sem dia derradeiro. Deus, alma do amor, que a tudo abraça, que é ciência, harmonia, aroma e graça, alma das almas do universo inteiro. Nossa, que linda poesia! Essa poesia, Alma das Almas, é do Cruz e Souza. Está no livro Lira Imortal, psicografado pelo querido Chico Xavier. Isso aí, né, gente? A alma que nos abraça sempre é Deus. Sem dúvida nenhuma, né? Mas o Cruz e Souza conseguiu transformar isso numa bela poesia. Vamos que vamos. Alegria.
0: Vamos, e falando em alegria, a gente estende a nossa alegria a muitas pessoas que estão colocando aí no chat, né, as suas impressões de ano novo. Tem muito comentário, mas a gente quer saber também se tem alguém de aniversário aí no chat, se tem alguém da família, se tem algum amigo presencial do Facebook. A gente quer saber, esse povo todo aqui a gente quer abraçar nesse momento. E a gente vai convidar também a Rê para trazer aquelas pessoas que ela reserva aí, né? Para dar um abraço todo especial. E a gente vai junto comemorando aniversário, porque hoje é um dia maravilhoso, né? Olha só, que dia lindo para nascer. Dia 31 de dezembro. A estagiária, a Marina, que estagia comigo lá no hospital, também faz hoje, no dia 31 de dezembro, um cheiro na alma para Marina. E quem mais que está de aniversário aí, Regina?
1: Viva Marina e viva Sandra Mara de Oliveira. Ah, gente, a Sandra, ela começou como supervisora, sabe? Hoje ela é uma hipervisora. Ela é pra lá de sensacional, minha amiga, minha colega, minha companheira. Sandra, gratidão, né? Uma mulher assim que leva a fundo tudo com muita emoção e faz um trabalho lindo divulgando Anne Frank. Gente, vocês precisam conhecer que trabalho lindo que é esse. A escola Anne Frank, né? Ela trabalhou comigo na escola Anne Frank e a gente temos um trabalho maravilhoso em divulgar a parceria, né, com a escola Anne Frank no mundo inteiro. Então, parabéns, Sandra, que Jesus te abençoe com muita alegria. Parabéns também para Andréia Lucchesi, uma médica que é um espetáculo, também minha companheira de mocidade, companheira de Comebe, né? Uma fofa, que Jesus te abençoe, minha querida, te envolvendo, te dando assim muita, muita sabedoria, né? Nesse lugar que você trabalha, cheio de amor, de emoção. A gente sabe o tanto que você se envolve. Parabéns, você mereceu renascer. Parabéns também para a Zuma, uma colega que fez um curso comigo e que ficou marcada para o resto da minha vida. A Zuma é animada, para ela não tem tempo ruim, uma atleticana ferrenha. E aí, muito animada, né? Gratidão, Zuma, pela companhia, pelo companheirismo, né? Que você seja assim, envolvida com muito amor. Parabéns também para uma querida tia, tia Deise. Tia Deise fez ontem 83 anos. Gente do céu, eu quero chegar nessa idade. Tia Deise é uma pessoa animada, alegre, divertida. Que ela receba aí o nosso abraço, o nosso carinho, muitos beijinhos, né? Desde ontem ela está recebendo aí os parabéns, que na verdade o aniversário dela foi ontem, sabe, gente? E eu, na hora de colocar aqui na listinha, acabei tropeçando, mas hoje eu abraço essa querida com muito amor, com muito carinho, viu? Parabéns, você mereceu renascer. E olha, chegou no último dia do ano para começar o ano assim, espetáculo, né? Parabéns, felicidades. E olha que beleza, hein? Completou mais uma volta em torno do sol. Ô, gente, não é pra qualquer um, não. Fala a verdade. É pra gente animada, né? Dispostas, que tá sempre aí querendo mais e mais. Isso mesmo. E a gente vai junto, viu, gente? Ajudando, caminhando, rindo, chorando, porque é desse jeito. Todo mundo uma felicidade nessa caminhada com muita alegria. Vamos que vamos. Terezinho, você fechou o microfone?
0: Oi, eu estava com uma dificuldade aqui no meu navegador, viu, gente? Está travando um pouquinho. Se eu tiver que reiniciar aqui, por isso que está travando bastante. Vocês me abraçam aqui e seguem, viu? Porque está travando um pouco o meu navegador aqui. Eu tentei abrir algumas vezes aqui, não estava conseguindo abrir mesmo, viu? Aí fica fechado o áudio, não consigo passar para vocês aí. Com certeza, Regina e Gisele estão assumindo o controle aí, queridas. Vamos ver agora no chat. Agora sim eu vou conseguir ver no chat, porque nem o chat eu consegui ver, viu? Mas eu acho que tem. Deixa eu ver se tem alguém de aniversário aqui. Só o pessoal falando do ano novo. Parabéns pra Glei. Quem é a Glei? Quero saber quem é a Glei. Uhul, muita alegria e paz. Glei é amiga da minha mãe há anos e já se tornou uma tia querida da família. A Patrícia Bastos está trazendo. E nós fizemos festa para você também, Patrícia. Não sei se
1: Legal!
0: você...
1: Isso
0: Nós fizemos
1: mesmo!
0: festa semana passada. Disse que ia acordar mais tarde, mas a gente fez uma festa aqui sim, com certeza, no domingo. Domingo passado, que era teu aniversário, né? Um cheiro pra Glei também, que está de aniversário, amiga, né? Da mãe da Patrícia. Comenta aí o nome também da tua mãe, viu, Patrícia? Que a gente já vibra para que ela esteja bem, que tudo possa correr bem. Que Jesus abençoe a tua família inteira, né? Família linda. Deixa eu ver
1: Aline
0: mais
1: também está
0: alguém.
1: mandando mais um, ó. Sobe aí mais um.
0: Tem
1: Tia
0: mais um aqui?
1: Faraildes. Faraildes,
0: Achei, achei. Aqui, isso mesmo.
1: aí! Viva a tia Faraildes! Isso aí, Lilian! Receba o nosso abraço apertado, titia! Que Jesus te abençoe com muita alegria. E trembão, hein? Muito amor e muita alegria. Isso mesmo!
0: É isso aí, gente. Então, acho que essas são as pessoas. Deixa eu ver. Ah, tira, aqui tem mais um comentário. Agora chegou. Regina, a tia Paraídes nasceu nas últimas horas do dia 31. Olha só, quase entrando no ano novo, né? Coisa boa. Essas são as histórias, né? Que coisa mais linda a gente ouvir, né? Você ouvir e também vibrar por toda a sua família, por todos aqueles que estão de aniversário hoje. Então a gente agradece a Deus por ter criado você, né? Tantas, tantas pessoas que a gente compartilha e a gente sequer tem noção de quando, onde é que iniciou toda essa jornada. Mas um dia a gente se encontrou, né? E aí eu lembro de uma frase do Carl Sagan que fala, né, que é um privilégio a gente poder estar no mesmo espaço, no mesmo tempo. Já pensou a trajetória, né, de um ser imortal e a gente estar junto aqui, né? E muitas vezes a gente se reencontra ainda. Como é o caso aqui do André com a Regina, com a Gil, eu acho que é reencontro. Que coisa
1: Com
0: boa, né?
1: certeza.
0: Deus é muito bom. A gente vê a bondade do Criador nesses momentos que a gente percebe, né, que a nossa existência ela é tão, tão fecunda, tem tantas coisas acontecendo e tantas pessoas contribuindo também na nossa jornada. Se tu tá chateado, tá triste, vamos deixar de lado, né? Olha só, Deus te deu esse presente, colocou pessoas no caminho. E se muitas vezes essas pessoas não estão próximas a você, é porque você tem que fazer um movimento, né? Um movimento de ao encontro de todos esses queridos. E a Ju vai trazer um comentário para nós aqui também.
2: É o Raul, viver e não ter a vergonha de ser feliz. Aí ele coloca essa música aí todos os dias, nos lembrando. Cantar e cantar e cantar a beleza de ser um eterno aprendiz. Bom
1: Ai, meu
2: dia,
1: Deus, eu não
2: fraternidade.
1: sei.
2: Bom
0: Uau,
1: dia,
0: isso bem, né,
2: fraternidade
0: Lê?
2: espírita brasileira, pro dia nascer feliz. Isso aí, Raul, bora cantar juntos.
0: Sentimos a energia aqui, viu, querido amigo? Muita gratidão pelo teu comentário. E tem mais um comentário legal aqui, Regina, traz para nós.
1: Ai, a Sandra Guimarães acabou de chegar dizendo pra gente: bom dia a todos, saúde e paz, feliz ano novo. Orações para o Tiago Ferreira Guimarães, presídio de Campo Grande, aniversariante de hoje, que Deus abençoe. Ô, Tiago, receba aí o nosso abraço, envolvido em muito amor e muita luz, né? E que você em breve esteja aí liberto, né? Com um pensamento elevado, com muita alegria, fazendo bem. Vamos que vamos.
0: E é isso, Regina, gratidão. E a gente vai agradecendo também a tantos que contribuíram lá no passado com a doutrina espírita. E hoje é um dia especial, gente, ó, porque nós estamos lembrando de um gaúcho aqui, ó, um querido para nós aqui da Federação Espírita do Rio Grande do Sul, que lá em 31 de dezembro do ano de 1893 nasceu. É o Francisco Spinelli, gente, ele contribuiu tanto aqui com a federação, ele foi presidente, mas também ele fez um movimento, né, desses primeiros, precursores do espiritismo no Rio Grande do Sul. Então, a nossa gratidão, um cheiro na alma para o Francisco Spinelli, um espírito que a gente tem muito carinho aqui na Federação Espírita do Rio Grande do Sul. Mas ele nasceu onde? Nasceu lá na Itália, né, na província de Sague, lá na Itália. E veio para o Brasil com 18 anos, trabalhando como alfaiate e depois exercendo advocacia. Convertido ao espiritismo, tornou-se um líder, com certeza. Uma pessoa, um espírito, né? Uma pessoa desencarnada hoje ou reencarnada, a gente não sabe, que muito contribuiu para o movimento, né, do espiritismo aqui no Rio Grande do Sul. E a gente sabe, a gente sente a presença, né, da equipe desse querido conosco também. Então, um cheiro na alma para ele. E para todos que também vivenciaram essa experiência tão maravilhosa, né, na construção lá atrás, dos primeiros tijolos desse edifício que nós chamamos Movimento Espírita Gaúcho. Gratidão, gratidão, Francisco. E as fontes dessa notícia estão em www.autoresclássicos, ou melhor, autoresespíritasclássicos.com. Um cheiro, Francisco Spinelli. E a toda aquela equipe maravilhosa, né? Caravaneiro, né? Caravaneiro também, que andou pelo Brasil divulgando, né, a mensagem do Cristo e ajudando na construção, na união do Espiritismo e também na constituição das federativas na época em que isso aconteceu. Então, muita alegria. Se hoje a gente vê as federativas, né, unidas, trabalhando pelo Cristo, houve um trabalho de muitos que se abraçaram no passado e ajudaram para que isso pudesse ser uma realidade para nós hoje. Gratidão, Francisco Spinelli, e a todos que estavam com ele também nessa jornada maravilhosa. E dito isso, né, gente, a gente agradece o passado, mas a gente tem que olhar para o futuro, a gente tem que pensar, né, a gente agradece, e pensando no ano que está se terminando também, né, a gente agradece 2022, dá um tchau para ele também, né, não pode ficar muito apegado, né, eu acho que não dá para ficar apegado demais, porque tem 2023 que está chegando aí, né, Regina e Gisélia, nada de apego, eu acho, né?
2: Ah, com certeza.
0: E a
2: Vida que
0: gente segue
2: segue.
0: divulgando esse futuro, então, as pessoas que estão ajudando agora no presente, né? E com certeza vão fazer toda a diferença em 2023, que são esses amigos, os amigos do projeto Escutatório e também do SOS Preces. A gente agradece também, né, tudo que aconteceu durante esse ano lá no CVV. Então, todos esses órgãos, essas entidades, esses voluntários que se dedicam à escuta amiga, né, à escuta fraterna, que nos ajudam, né, Ju, naqueles momentos que a gente precisa de uma sustentação, né, aquele ouvido amigo. Gente, olha, eu acho que essa é a maior força que pode existir para alguém, saber ouvir, né? E aí a gente sente, né, essa energia positiva, a gente consegue se reerguer, a gente sente também o trabalho da espiritualidade nesses momentos. Fala um pouquinho para a gente, Ju, eu já falei um pouco, né, mas comenta melhor como é que funciona, né, tudo isso, como é que dá para ter acesso ao SOS Preces.
2: Essa parceria linda, né, de amor do projeto escutatório, o SOS Preces, que a gente aqui todo dia reforça, né, essa escuta sensível e afetiva nas 24 horas do dia. Gente, é todos os dias da semana, em qualquer momento que você precisar e ligar. Vai ter um coração ali te esperando para escutar, um ouvido para te escutar com todo amor. É um trabalho realizado por voluntários que oferecem essa escuta sensível e afetiva e respeitosa. E logo eles transmitem mensagens de fé, de esperança, através da prece e das palavras do Cristo. É um trabalho de coração para coração. E os pilares deste trabalho, gente, são sempre a escuta e a oração. Os atendimentos são ecumênicos e todos, né, todos que precisarem vão ali encontrar um ombro amigo. Para quem estiver aí com os corações angustiados, apertados, com certeza vão se recompor, porque quando vocês que estão nessa situação explica alguém compadecido as dores que carregam consigo, esse trabalho será acolhido com vocês, deixando o coração aliviado. Com uma prece, com carinho, uma escuta, uma palavra amiga, né? Então, esse trabalho é o coração que escuta, ajudando. E vou te passar aí o número que você pode precisar e usar. E se conhecer alguém, você pode divulgar e passar para alguém que esteja, né, no momento que não tem com quem falar. O DDD é o 31 3334-9700. Anota aí, 31-3334-9700. Porque a escuta e a prece clareiam o caminho e que Jesus fortaleça sempre, ilumine esses trabalhadores de amor. Que Jesus os ampare sempre e os fortaleça para essa tarefa tão linda. Gratidão a vocês.
1: Isso aí,
0: A gente
1: gente.
0: agradece. Opa, vai lá, Regina, fala um pouquinho.
1: É isso aí, pensei que você tinha caído. Vamos lá.
0: É, mas é a minha máquina hoje, gurias. Obrigado, viu? Hoje está aqui para abrir o microfone, às vezes aqui tá. Eu não sei se é o navegador ou é a minha máquina que está pregando uma peça aqui, gente. Obrigado, gurias, por estarem bem atentos.
2: Aplica um passo
0: Me
2: aí.
0: ajudando em tudo. E vai ajuda, gente. Tem livros que ajudam, né? Livros que iluminam nossa vida, livros que nos tiram muitas vezes de um estado de tu tá chateado, tá triste. O livro te arranca, né, desse estado, te coloca num lugar de luz. Então a gente fica muito feliz em saber isso. E não só livros, também programas que a gente linka o nosso coração, linka a nossa mente. E até a nossa dor de cabeça vai embora, nosso coração está com peso, se desfaz na hora, porque a gente linka, né, o nosso pensar e o nosso sentir aquilo que é bom, aquilo que traz esperança. E nós vamos aqui falar um pouquinho agora para vocês das dicas culturais. E a Rê vai trazer para nós a primeira dica, que é uma dica que está muito legal, de um programa muito legal, foi separado aqui, escolhido com muito carinho, né, João?
1: Pois é, hoje a gente recebe no consultório de afeto o Jorge Alahá, esse querido, né, uma pessoa assim tão fofinha e tão conhecedora da doutrina, nos ajudando aí a trabalhar a esperança dentro de nós. Não percam hoje às 9 da noite na TV de Luz, consultório de afeto. A Amanda vai conversando com o Elahá, né? E a gente pode participar no chat se vocês quiserem. Então, ó, fica aí uma dica super legal. E o consultório de afeto tem sido um bálsamo para muita gente. Divulgue aí esse programa, convida as pessoas para verem. É um programa rapidinho, de 1 hora e 15, mais ou menos, né? Mas muito interessante. Dá tempo de ver o programa antes de ir para a festa de final de ano. E ainda vai para a festa assim, cheio de alegria, com o coração assim, saltitante, né? Com muita esperança. É as dicas que o Elahá vai dar para a gente aí, a gente não pode perder. É ao vivo. Então fica esperto para você não perder. A gente já colocou no link. Um chat, o link do programa, para quando for 9 horas você entrar aí com muita alegria e aproveitar no máximo o Elahá, que sempre ajudando a gente aí a entender melhor, né, o caminho por onde a gente está traçando. Fica aí uma dica, né? Ele também faz um programa bacana, que é o Pinga Fogo, mas hoje a gente vai ter ele só para nós, né, no consultório de afeto. Fica aí a dica.
0: É isso, gente. E a Ju pode trazer também para nós as dicas do Clube do Livro Espírita.
2: Com certeza, a nossa primeira dica: Vida, Desafios e Soluções, da série psicológica, volume 8, do Divaldo Franco e a nossa querida Joana de Angeles. Apresenta conceitos libertadores pautados em estudos sobre os problemas humanos à luz da psicologia espírita, com os subsídios da psicologia transpessoal. Dessa forma, objetiva minorar as dificuldades da existência corporal, preparando o espírito para a sua destinação futura. São tratados temas delicados como os impedimentos afetivos e sociais, o significado do ser existencial, os fatores de insegurança, frustrações e as dependências, oferecendo oportunidade para o entendimento dos aparentes enigmas da reencarnação. Essa é a nossa primeira dica. E a segunda dica: no mundo, no rumo do mundo de regeneração, também desse querido Divaldo Franco, ditado por Manuel Filomeno de Miranda. É uma obra que visa a elucidar seus leitores acerca de que vem ocorrendo nos dias atuais, de como esses acontecimentos servem às leis superiores. E ao mesmo tempo convidando-nos à manutenção do comportamento moral severo, à ação da caridade constante, que é a normativa de equilíbrio existencial, é a depuração para que nos preparemos para a transição do mundo de provas e expiações ao mundo de regeneração. Fica aí, gente, duas dicas maravilhosas, não é mesmo, Rei?
1: Isso mesmo, gente. Esse livro é bem legal. É um livro para ser estudado. E não é para ser estudado sozinho, não, viu? Convide alguém para ler junto com você. É um livro que a gente troca muitas impressões, né? Esse do Divaldo. E o outro livro, né, que fala um pouco da psicologia, né, nesses 8 volumes aí que a Joana de Ângelis dá de presente para nós, são livros bem bacanas para a gente entender como que a gente funciona. Muito legal. E que essa dica é joia. E olha, ainda tem mais. 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E toda vez que a gente compra um livro na Livraria Luz da Verdade, a gente faz uma tarefa dupla. Além da gente ficar mais esperto, mais sabido e mais inteligente, a gente também ajuda a comunidade de Pedras de Buíque, uma comunidade que o Luz da Verdade auxilia levando alimentos, roupas, sapatos, as gotinhas do infinito que são florais, outras coisas que a gente não tem jeito de comprar, gente. Abraço, carinho, né? Conversa. E você pode participar dessa atividade de várias maneiras. Quer saber mais? Liga lá para Valdinha. É, conversa com a Valda no 819-8117-4110. Ela te explica como que você pode ajudar, contribuindo aí financeiramente ou mandando alguma coisa, né, para lá, você que está mais pertinho aí de Pernambuco, mas se você está longe, você pode colaborar de outras maneiras, né? E a gente vai ajudando quem precisa, não é verdade? Mas se você mesmo assim não quiser contribuir com essa tarefa, porque está longe, contribui aí pertinho de você. Faça o melhor possível para aquele que está precisando aí do seu lado. O próximo mais próximo, né? Tem sempre uma tarefa, um trabalho que a gente pode fazer para ajudar o outro. Aproveita aí o final de semana, de ano, né? Para renovar as energias, limpe o guarda-roupa, passa para frente aquilo que você não usa mais e que está em boas condições. Sapatos, roupas, cobertores, né? Agora no final do ano, muito tudo, momento da gente assim. Distribuir aqui, enchendo os nossos guarda-roupas, que a gente não está usando. Vou fazer essa tarefa aqui. Quem vai sair ganhando somos nós, com certeza.
0: É isso mesmo, Regina. E eu estou pensando aqui também, o que que a gente pode fazer, né, de diferente nesse final de ano? Às vezes aquela roupa lá que está guardada, né, esperando lá, pode ter uma destinação, pode fazer alguma casa feliz. E tantas são as ações, as empresas, as instituições que se dão as mãos nesse momento. A gente fica tão feliz em saber, poderia ser o ano inteiro. Eu sempre digo que esse espírito de Natal, de Ano Novo, ele poderia reinar o ano inteiro e a gente poder com certeza usar, né, dessas bênçãos, e também ser mais solidário, né? E vamos ver o que que o povo está falando aqui para nós, aqui no chat. Eu quero trazer o comentário dessa gente querida aqui, ó. E a Roberta Zinelli falou que ganhou um livro, Autocura, e ela começou a ler. Veja só, né? Um livro, que diferença faz, né, Roberta? Tão bom a gente poder, né, ler, ter à disposição, mas também presentear. Então, o Clube do Livro Espírita, ele também serve para que você possa, de alguma forma, levar, né, essas luzes, esses livros através de presentes para que outras pessoas também tenham acesso. Eu vou reforçar o convite aí. 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Liga, entre em contato com a Valda, ela vai te ajudar, né, tarefa, né? Eu ia dizer tarefa, não sei se é a palavra mais certa, mas nesse propósito que você tem de ingressar nesse clube maravilhoso. E deixa eu ver aqui, a Encarnação está falando para nós também, ó. Dudinha, Fátima, Deus abençoe muito nossos irmãos do projeto Escutatória. É isso mesmo, a gente vibra juntos, né? Para que eles estejam felizes, que eles estejam realmente ligados ao Cristo, para que possam exercer bem. Esse papel que é escutar, né, tão importante em nossas vidas. Olha aqui, o
1: Ô,
0: professor Nel está trazendo um
1: ah,
0: comentário.
1: esqueci lá.
0: Fala aí, Regina, já pode trazer o comentário aí, pedir para
1: É,
0: você
1: professor
0: trazer.
1: Léo, lá no comecinho ele fala um pouquinho, né, da alegria de ter a voz do Andrezinho todas as manhãs. E agora ele coloca assim, outro detalhe, esses sotaques deliciosos de vocês. E agora, Douglas e Andrezinhos, que perdoem, mas esse sotaque mineiro e essas vozes que vocês ajudam a Regina nos levam de volta à educação infantil. Ô,
2: Oh,
1: bonitinho!
2: meu Deus.
1: Mas
0: E
1: aqui, olha, é
0: duplamente, porque a
1: verdade.
0: Regina é educadora também, né, Regina? Então, tu é mineira e educadora, olha ali, ó, coisa boa. O Léo deve ter tido, com certeza, alguém que marcou a vida dele. É tão bom a gente lembrar, né? Eu também aqui, eu fico muito emocionado. Acho que os momentos que eu mais me emociono é lembrando com muita gratidão aos mestres, aos professores do passado, essas pessoas que elas estavam lá e elas não deixaram a nossa vida, né? Os professores, eles continuam, a gente está falando, aí de repente vem o professor junto, né, do nosso lado aí. E aquela lição, ela se torna viva, né? E o nosso diálogo se torna vivo porque aquilo que a gente vivenciou com eles continua existindo de certa forma, fica a essência, né? E a gente conhece pelo Espiritismo quanto isso importa nas vidas, a gente fazer essa troca de energia, essa troca de saber, né, Regina? Que é tão importante.
1: Deixa eu
0: A
1: contar
0: Ju
1: uma coisa
0: também
1: que
0: está com você.
1: eu vivi lá em
0: Fala, fala aí.
1: Campinas. Eu morei em Campinas um tempo, né? Estudei numa escola católica, né? Com Imaculada Conceição. E eu tive uma professora, Dona Arminda, uma senhora já, né? Na época lá, e escola de freira, muitas meninas, só meninas, né? Na década de 80 era assim. E aí, na verdade, foi em 70 e 76 que eu morei em Campinas. E Dona Arminda foi uma daquelas pessoas assim que carinhosamente acolhe aquele que está com mais dificuldade, né? Qual que era a minha dificuldade? Eu era a única espírita da turma. Então, já tinha um olhar diferente para mim, né? E era interessante que isso era colocado abertamente, né? As irmãs, né, ficavam um pouco incomodadas de ter pessoas de outra religião nas escolas. E a Dona Arminda, assim, me acolheu com muito carinho. E a Dona Arminda era professora de ciências. E ela deu uma aula que eu nunca mais vou esquecer. E eu já dei essa aula para vários alunos meus. Eu estava na quinta série na época, né? Eu estava o quê? Com 11, 12 anos. 11 anos. Ainda não tinha ficado mocinha, né? Como a gente falava no passado, né? Tinha ficado mocinha ainda. E a Dona Arminda foi falar sobre ovulação, menstruação, cheia de dedos, né? Porque as irmãs ficavam de olho ali pra gente, o que que elas estavam falando. E aí, nessa aula, tinha uma irmã de caridade lá da escola, dentro da sala de aula, e ela precisava falar do tema, e assim, cheia de dedos para não falar nada, não podia nem apresentar o corpo humano. Pra vocês terem ideia como que o trem era feio. E aí ela falou assim: o útero é uma grande mãe. Ele vai preparar para receber o neném. Quando a gente quer receber o neném, o que a gente faz? Aí a meninada, a gente faz um enxovalzinho. E naquela época a gente tinha aula de educação para o lar, fazia enxovalzinho, fazia roupinha de neném, fazia aprende a fazer sapatinho de tricô. Era assim que era na escola. E ela falou, então, pois é, o útero vai preparando, ele faz travesseirinho, faz cobertorzinho, faz sapatinho, tudo vermelhinho, porque é a cor que ele mais gosta. E ele tem como material lá dentro, né? Não é lã, não é pano, ele faz tudo. De que ele tem? De sangue. Por isso que é tudo vermelhinho. Os olhos da meninada, todo arregalado, né? Então ele faz tudo, prepara tudo e tal, e fica esperando. E aí ele vai esperando o neném chegar. Só que o neném só chega no tempo certo, não é na hora que a gente quer, né? Precisa. Aí ela começou. Precisa de outras coisas para que esse neném possa aparecer. E o útero esperando, esperando, ele espera por 28 dias. Dá 28 dias ele perde a paciência, ele perde a paciência e joga tudo fora. E por jogar tudo fora é que acontece a menstruação. Foi assim que ela ensinou pra gente. E eu nunca mais esqueci. A irmã falou, muito boa aula, e saiu da sala. E eu lembro da dona Arminda falou assim, ufa, consegui.
0: Que bom, que ótimo, Regina. Olha só.
1: São professoras, né, assim, que têm uma significância na nossa vida que a gente nunca mais vai esquecer, né? Quantas lições a gente aprende e aprendeu no longo dessa vida. E neste ano, quantas coisas boas nós aprendemos, né? Quantas coisas boas nós vivemos. O ano de 2022 vai ficar marcado. Mas o ano de 2023 vai ser melhor ainda, porque com tudo que a gente aprendeu aqui, com certeza o nosso próximo ano será melhor. Porque a gente vai aprendendo e vai mudando, né, de atitude, mudando o pensamento, para fazer o melhor que a gente consegue. E é por isso que a gente está sempre em evolução, né? A gente está sempre evoluindo, fazendo melhor, deixando o homem velho para trás e sempre sendo um homem novo. Aí, ó, a Edilo está falando com você, Andrezinho.
0: Mas traz o comentário, Regina. Tá tão bom te ouvir. Eu projetei para tu continuar falando aqui.
1: Ah, é verdade, André. Você não faz ideia de como a minha vida, meu dia mudou. Foi por um acaso que eu, curiosa, resolvi tocar na tela do celular para ver o que se tratava para o dia nascer feliz. Achei que fosse uma música.
0: Viu
1: Acho
0: só,
1: que
0: Regina?
1: tanto que quando eu vou divulgar o programa, eu falo assim, gente, vocês colocam assim, para o dia nascer feliz e de luz. Se colocar pro dia nascer feliz, cai lá na música do Cazuza. Aí todo mundo ri
2: Verdade.
1: e guarda o Ediluz, né? É isso aí, isso mesmo, né? A gente É muita alegria, né? É muita alegria todos os dias. Que bom que a gente encontrou esse programa, né? Que bom.
2: E foi assim que eu encontrei também a Dila. Foi assim. Um dia procurando algo e lá, vi lá, para o dia nascer feliz. Cliquei e olha eu aqui. E olha eu aqui, Dila.
0: Traz um comentário também.
2: A Maria da Conceição Mendes, bom dia para vocês todos, meus queridos. Um feliz ano novo para os professores e para todos os alunos. Esse pedimos a Deus que eu, quando o ano chegar, nós todos estamos juntos. Gratidão a todos vocês. Isso aí, Maria. Que a gente continue sempre nessa vibração, nesse amor, unidos aqui nessa caminhada, juntinhos, evoluindo um dia de cada vez.
0: É muita gratidão, gente, a todos esses comentários, você que está deixando sua impressão. A Lilian Barbuda também traz, turma, hoje estou em Barra do Jacuípe, eu não conheço, já vou procurar ali, viu, saber onde é que é a Barra do Jacuípe, né? E quero manifestar minha gratidão a esse lugar lindíssimo, as pessoas que vivem e que se encontram. Agradecer a todos vocês que nos acolhem diariamente. Agradecemos e a gente abraça todo mundo, né? Da Barra do Jacuípe. Eu não sei qual é, eu acho que é Salvador, né? Não sei onde que é. Eu vou descobrir depois onde é que fica isso, tá? Vou dar uma olhadinha aí porque eu não conheço a cidade. Ah, não, Salvador é a Hélia. Não, aí eu vou ter que ver onde é que é a Barra do Jacuípe depois. A Hélia está em Salvador e nos traz um bom dia, amados de Salvador, na Bahia. Gratidão a você, Hélia, por acompanhar, por estar conosco aqui. São tantas as pessoas que estão se abraçando, né? Se abraçando. E olha só o que o professor Léo traz, Regina. Eu acho que esse comentário tu traz para nós.
1: Gente, minha mãe, dirigente de uma casa espírita aqui em Piedade, foi minha professora de educação infantil. Uma pessoa ímpar. Começando dessa forma, minha experiência com professoras e professores maravilhindas. Olha, professor Léo, é uma alegria. Acredito que a sua mãe deve ter ficado assim, super feliz de ser sua professora. Eu também tenho essa particularidade. Eu fui professora dos meus filhos, né? Todos eles aprenderam a ler comigo. E isso foi um presente de Deus para mim, né? Os meus 5 filhos foram alfabetizados por mim. E isso é um presente sem par, né? Acredito que a sua mãe deve estar assim, felicíssima, né? De ter como aluno um filho, né? E para a gente é um desafio, né? Como é que você, ali na sala de aula, o seu filho é mais um aluno e não o seu filho. É um desafio.
0: Eu fico pensando, viu, Regina? Separar, né? Separar os papéis, olha só que deve ser bem. Eu não tive, né? Eu ajudei a alfabetizar minha irmã, mas foi em casa, né? Então o papel eu continuava sendo irmão, né? Agora, tu ter o papel de professor e irmão juntos não deve ser moleza. E a Lilian Barbuda também traz para nós um comentário bem legal, porque amanhã a gente vai ter Only On Emotions aqui. Você trouxe o Only Emotions aos meus dias, diz a Lilian Barbuda, e traz corações, gerações, e é aquela risada inconfundível, tão boa de estar junto com a gente, né? Amanhã, com certeza, nós vamos ter a participação. Ah, eu não sei porque agora, eu não, tenho que confirmar, não sei, mas eu já estou anunciando aqui que geralmente no segundo o nosso
1: Regina,
0: dia,
1: agora
0: né?
1: Agora não tem jeito, já fez sua propaganda, mas tem que estar no programa.
0: Agora deu. Agora eu vou ter que chamar o Gil aqui, não sei como é que vai estar no primeiro dia, não sei como é que está a organização. Mas a gente gosta muito de ter esse querido irmão com a gente, né? Então a gente vai trazendo essas impressões para que esse irmão também possa estar recebendo, né? O nosso abraço, que ele possa estar em muita paz com a sua família também. E a Lilian comenta também, né, que a Barra do Jacuípe é sim na Bahia. Eu achava que fosse, viu, Lilian? Mas eu acabei chutando certo, então eu chutei porque eu não conhecia, viu? E a Jorge também traz aqui, ó, que história amorosa. E o nosso comentário da vez aqui vem do Severino também. Ó, Severino, feliz ano novo para todos vocês, fazendo cuscuz com tataxi, olha só. Vamos junto, Severino.
1: Tataxi, nossa.
0: Tataxi, ali, ó. Eu saindo do programa, vou fazer um tataxi para mim com cuscuz também para comemorar e celebrar esse ano novo, viu, meu irmão? E vamos lá, sem glúten, né? Com uma comida saborosa, com certeza. É, com a simplicidade da comida brasileira, mas com muito sabor, né? As nossas comidas não são tão elaboradas, mas é tudo tão saboroso, é tudo feito com tanto amor. E isso faz toda a diferença. Obrigado por lembrar aí, viu, querido amigo?
1: E olha, são coisas, momento, né, gente? São barulhinhos que a gente não vai esquecer, né? O tatashi aí é o barulhinho do ovo na frigideira. E aqui na minha casa, a gente tem o pão cachaloque. Você conhece o pão cachaloque? Aquele pão torradinho, na hora que você aperta, ai, que delícia.
0: É isso. E o professor Léo, para fechar, né, os comentários, ele disse que ele também dá aula para a filha dele, de judô, desde que ela desde que ela tem 3 anos. Hoje ela já tem 8 anos de idade. Que legal, né? Esse momento de compartilhamento, não somente do bem ao corpo que a gente faz com o exercício, mas também no compartilhamento de valores, né, professor Léo? Muita alegria a você e a sua família também. Mas vamos seguir esse programa, né, gente? A gente está aqui abraçando e conversando, e fica tão bom que a gente esquece de refletir. É isso que a gente vai fazer agora. Não podemos esquecer de refletir, porque é o momento do quem reflete brilha. E a Ju vai trazer para nós essa reflexão maravilhosa de hoje. Com Jesus.
2: Hoje o nosso título, com Jesus. A renúncia será um privilégio para você. O sofrimento glorificará a sua vida. A prova dilatará seus poderes. O trabalho constituirá título de confiança em seu caminho. O sacrifício sublimará seus impulsos. A enfermidade do corpo será remédio salutar para sua alma. A calúnia lhe honrará a tarefa. A perseguição será motivo para que você abençoe a muitos. A angústia purificará suas esperanças. O mal convocará seu espírito à prática do bem. O ódio desafiar-lhe-á o coração aos testemunhos de amor. A terra, com seus contrastes e renovações incessantes, representará a bendita escola de aprimoramento individual, em cujas lições purificadas deixará você o egoísmo para sempre esmagado. Esse texto com Jesus, quem trouxe foi André Luiz, na psicografia de Francisco Cândido Xavier, do livro Agenda Cristã. Agenda Cristã é uma agenda, né, gente, para a gente seguir mesmo, né? Quem tem ele aí, como Regina fala, ele é um livro de cabeceira. E como que traz tanta coisa boa para a gente. E esse texto, assim, com Jesus, para mim só me remete sempre, né? Com Jesus, pois ele é o caminho, a verdade e a vida. Aí, a gente tem agora aí chegando para nós, um 2023, né? Para a gente fazer uma nova história, para a gente caminhar com Jesus, confiando e seguindo sempre com ele, pois ele é quem sempre nos dá um sentido novo para a vida, né? Com ele, as dificuldades que a gente atravessa se transformam em bênçãos. Ele nos fortalece na dor, nas tristezas. A gente já sabe, né, gente? Aqui a gente escuta todo dia, a gente já tem a certeza de que a gente está no lugar certo, que a gente está com as pessoas certas e que a gente procure sempre aproveitar essa escola bendita. A gente passar por tanta coisa aí, como no texto diz, né? A gente passa por sacrifícios, a gente passa por enfermidades, a gente passa por alguma calúnia, a gente às vezes é perseguido, a gente tem angústia do peito, a gente às vezes passa por todas essas coisas, mas o mais importante, a gente sempre lembre, né? Porque a gente está com Jesus. Ele está nos ajudando a caminhar, sempre tendo força, fé, esperança, bom ânimo. Se a gente der uma caidinha, uma deslizada, a gente sempre renova a força, renova a fé e acredita que com ele a gente vai vencer mais um ano que está brotando aí, cheio de esperança, de fé e de transformação. Aqui todos os dias a gente recebe essa transformação diária que vai para dentro da gente, que a gente reflete, que a gente pensa, que a gente muda de atitude, muda de ação, que a gente está buscando cada dia no trabalho, né, dessa renovação íntima que a gente precisa fazer, a gente está todo dia buscando aqui no programa, em vários lugares, lendo um bom livro, assistindo palestras. São tantas coisas boas, porque todas elas nos levam para o caminho certo, que é o caminho de andar com Jesus, porque Ele é a nossa força, né? Então, bora seguir com fé e com Jesus, e sempre. Eu tenho certeza que com Ele a gente não vai desviar do caminho certo. Ele está nos orientando, nos guiando e nos fortalecendo. Bora para 2023, com essa certeza de que Jesus está sempre no leme e cuidando da gente. Gratidão por essa mensagem. Gratidão a Chico, gratidão a André Luiz.
0: E a gente vai entrar, né?
1: Deixa eu falar aqui, André. Primeiro, diante dessa mensagem, né, com Jesus, lembrando que a gente nunca está desamparado e que a gente precisa ter atitudes. Né? Atitude, ou seja, tem que fazer um movimento de ir em busca daquilo que realmente eu desejo e quero e tenho vontade. Enquanto a Ju estava lendo aqui, eu estava lembrando que as nossas dificuldades fazem a gente encontrar novos caminhos. Lembrando um desenho, né, um desenho animado, que é o Hotel Transilvânia. Um desenho animado e a história, mais ou menos, é um humano que casa com uma vampira, uma vampirinha. E aí eles acabam tendo um filho. E aí fica naquele negócio, né? Será que meu filho vai ser humano ou vai ser vampiro? E aí vai tendo essa luta, né? Pra ver quem vai ser. E aí, no outro lado, o querido menininho, ele se transforma num vampiro para socorrer a família. É uma aventura muito legal. Comentário do Ever Alves. Falando.
2: Ô, Rê, tá picando um pouquinho. Oi. Tá picando um pouquinho. Volta aí, volta de novo.
0: Não entendemos a história.
2: Rebobina a fita.
1: Rebobinando. Eu tava falando de um desenho que chama Hotel Transilvânia, que é a história de uma criança que é metade humano, metade vampiro. É um desenho animado, é legal, divertido. E ele, no dia do aniversário dele, os poderes, né, de vampiro dele aparecem porque ele vai lutar para salvar a família. E aí a gente está falando disso, né, que a gente precisa ter vontade, novas atitudes para sair de onde a gente está, para a gente melhorar. E enquanto a Ju estava lendo, apareceu o comentário do Everaldes aí no chat. Ele dizendo que está passando por um momento complicado, que ele está viúvo, que ele tem crianças e que está passando por perrengue. Então, o que a gente quer dizer para você é que não desanime. Siga em frente. Você tem o poder, né? Vá em busca, tenha certeza e fé de que tudo vai dar certo, né? Nada de depressão, né? Bola para frente. A depressão não vai te ajudar, pelo contrário, ela vai te deixar mais para baixo. Então, fica firme, procure ajuda, né? Deixa o orgulho de lado e peça, né? Pode pedir, não tem problema nenhum. E como dizia minha mãe, o não você já tem. Né? O que você ganhar é lucro. Então, siga em frente. E nós estamos aqui vibrando por você e te dizendo que você não está sozinho. Tem 300 amigos espirituais aí te envolvendo, mas a prece tem que ser constante, que é o único jeito da gente fazer a ligação com Deus. Né? Fica firme. E a gente está aqui vibrando por você. A gente não consegue identificar onde você está, mas a gente pede a Jesus que te ampare e que leve para você a provisão que você está precisando. Muita paz e muita alegria para você.
0: É isso, gente. A gente entra em 2023 com André Luiz, a gente entra também com Emmanuel, a gente entra com toda essa turma do bem, né? E a mensagem é com Jesus, que a gente está refletindo aqui de André Luiz, do livro Agenda Cristã. Eu também tenho esse livro aqui comigo, um livro que está sempre perto, né? A gente precisa dessa injeção de bom ânimo. E lembrando a você, se você está passando por alguma dificuldade, todos nós, né, passamos pelas provações. O livro é um amigo, gente. O Centro Espírita é um amigo. A gente está aqui online, né, se ajudando, mas também mutuamente. Mas também essa ajuda mútua existe no Centro Espírita. Então, se você procurar uma casa espírita, iniciar uma tarefa, fazer amigos, se você já está no centro, está afastado, volta. 2023 está na hora, né? 2023 é a hora de voltar para o Centro Espírita se você faz tempo que não está em nenhuma atividade, né? Então a gente te convida a fazer parte dessa família maravilhosa, dessa família do bem, que é a família do Cristo, né? E para que a gente tenha, se sinta pertencente ao lugar onde a gente está, a gente precisa fazer algum movimento, né, gente? Não adianta a gente ficar esperando só. E 2023 é o momento para a gente fazer algum movimento. E eu quero trazer agora uma figura engraçada, porque eu recebi essa semana no Face uma dessas imagens que vem para a gente, né? E aí nessa imagem tinha, né? Quando eu estiver pronto, eu vou começar. E aí na frase quando tinha uma criança, eu estiver tinha uma mocinha, pronto tinha uma mulher adulta, eu vou começar tinha só o esqueletinho. Então, imagina você, né? Não vamos esperar, né, a próxima reencarnação para a gente começar as coisas. Eu acho que a tônica do 2023 é essa, que a gente possa realmente começar a fazer alguma coisa nova, né? Rei Ju, tem aquela lista de pedidos, né? Eu fiz um pedido só, porque eu notei que o ano passado eu fiz um monte e não dei conta. Aí esse ano eu coloquei uma coisa na lista para que é justamente assim, ó, não vou esquecer. E eu vou abrir para vocês aqui o que eu quero. Eu quero ter mais
2: Bora.
0: atenção com o corpo, né? Esse ano eu quero ver se eu
2: Isso.
0: faço mais exercício. E eu vou pegar uma personal trainer chamada Ju, né, que vai me ajudar aí no WhatsApp para me ajudar também, porque a Ju é bem ativa, né, querido amigo?
2: Deixa eu te falar uma coisa, porque
0: Mentira, hein, pô?
2: a gente sempre gosta de planejar coisas mirabolantes, né? Às vezes a gente planeja para o ano um tanto de coisa. Então, no caso aí, eu te falo assim, para começar, você não começa já querendo fazer muita coisa, porque aí você começa, por exemplo, eu já vou começar a correr, vamos supor, mas talvez você não está preparado para correr ainda, né? Então, você começa numa caminhada, depois você vai se fortificando mais um pouquinho, aí você já consegue controlar a respiração e correr um pouquinho, corre um pouquinho, porque se você for querer planejar muito, aí você se frustra porque às vezes você já começou muito assim, com muita força, e aí você não consegue dar sequência naquele ritmo. Aí você já fica assim, ah, não vou conseguir fazer isso, entendeu? Então, comece aos pouquinhos, essa é a minha dica, porque quando eu comecei a correr, gente, eu não sabia correr, eu não conseguia manter respiração e correr, eu ficava muito ofegante, muito ofegante, não vou conseguir. Então, aí eu caminhava uma volta, corria meia. Depois eu corri mais um pouco, depois eu fui correndo. Hoje eu não consigo caminhar só, porque eu gosto de correr e me faz bem. Então, assim, qualquer coisa que você fosse propor nesse tempo aí, seja ou na atividade física, ou eu vou parar de beber refrigerante, ou eu vou parar de comer porcarias, coisas, fast foods por aí afora, tudo, começa aos pouquinhos para a gente conseguir seguir o propósito que a gente quer. Porque às vezes a gente quer tanta coisa, aí a gente fala, não, eu vou deixar de fazer isso. Aí começa um, não consegue, começa o outro, não consegue, aí a gente se perde. Então tenha força, Andrezinho. Tenha força, foco. Faça que nem eu vou sozinho, eu não espero ninguém, não. Porque se eu arrumar companhia, as companhias, toda vez que eu arrumava companhia, aí ficava assim, ah, hoje eu não vou não, tô desanimada. Aí você desanima também. Então eu levanto, calço o tênis e bora lá. Então, eu vou te dar força, meu amigo. Tenha força.
0: Bora, a hora que tu sair, tu me chama. Mas
2: Eu vou
0: vamos
2: te
0: dar um
2: chamar,
0: certo.
2: hein?
0: Na verdade, eu vou começar com o que eu gosto, né? Vou seguir teu conselho, que é justamente começar com a bicicleta, não é uma coisa
2: Aí,
0: tão
2: ótimo.
0: acelerada, né? mas é algo que me dá prazer junto. Então, eu estou convidando mais gente aí, gente. 2023,
2: bora
0: eu
2: lá,
0: até
2: mostrei
0: o grupo no WhatsApp aí,
1: professor,
0: né?
1: Professor Léo é
0: vamos...
1: ajudando, viu, Andrezinho? Ó, professor Léo, eu tô te dando a dica.
0: É, vamos juntos, se alguém mais quiser entrar no grupo, tamo junto na bike, vamos 2023 de bike então, gente. E é com muita alegria que a gente convida aqui, a gente faz esse, na verdade a gente brinca, mas a gente planeja também junto aqui algo de melhor para 2023, e não precisa ser muita coisa, a Gisele falou, né, não precisa ser aquela...

0: informação, vai reativando a consciência de que cuidar do corpo também é importante. Mas eu estou abrindo aqui um objetivo pessoal meu, né? Porque às vezes a gente faz uma lista quilométrica e aí a gente se perde nessa lista aí. E eu acho que o
1: Verdade.
0: mais importante é a gente cuidar da gente, né? Se você colocou nessa lista só ganhar dinheiro, ganhar casa, ganhar isso, ganhar terreno, ganhar. Olha, gente, toma cuidado, porque o mais importante não é isso, não, né? O mais importante é a gente cuidar de nós mesmos. E talvez essa maturidade, ela só venha quando a gente passa por um grande desafio na saúde, né? O De Luca, agora lembrei do De Luca. Gente, ó, não sei se vocês já ouviram o De Luca falando isso, mas ele falou assim: ah, a pessoa não tem nunca tempo para caminhar. A pessoa nunca tem tempo para andar de bicicleta, porque trabalha, porque isso, porque aquilo. Aí dá um ataque cardíaco. 5h30 da manhã tá a pessoa caminhando, não é verdade?
1: Mas é isso
0: Então.
1: mesmo, André. É igual a Andrezinho. Por exemplo, assim, para a gente se espiritualizar, para a gente melhorar, para a gente seguir alguma doutrina, alguma religião. Eu escutei essa semana. A pessoa tão envolvida no trabalho, na vida, com os filhos e tudo, aí ela tá assim. Ela era uma pessoa participativa da igreja e ela saiu, não está em mais nada, né? Ela era católica, assim como eu também sempre fui. Aí ela foi e falou assim: não, eu estou sentindo falta de eu caminhar nesse caminho, né, da religião, de alguma coisa. Mas eu não consigo. Eu falei: meu Deus, se a gente não tiver aquele olhar para esse momento que você precisa dedicar para você se melhorar, seja em qualquer religião, gente, eu falo assim: se você encontrou ali alguma coisa que está te levando ao caminho de Jesus e te orientando, tudo ótimo, qualquer um, mas a gente precisa ter tempo para tudo, gente. A gente não pode se envolver no emaranhado da vida, não, porque a gente vai escorregar e não acha tempo mesmo. É tempo para se cuidar, é tempo do espiritual para tudo,
0: E tem
1: né?
0: que sobrar tempo também para solidariedade, né? Por isso que a gente está falando aqui da solidariedade de luz, né? Que é uma campanha permanente. Permanente por quê? Porque não para, gente. Quando é que a necessidade cessa? Quando a gente estiver num planeta regenerado. Ah, mas olha, nós nem entramos na regeneração ainda. Então, ó, fica a dica. Nós precisamos cuidar, né, de nós, em primeiro lugar, é claro, com certeza, do nosso corpo, da nossa mente, da nossa espiritualidade. A Ju nos lembrou muito bem aí. Mas também podemos contribuir com as vidas, seja materialmente, seja com espiritualidade, também as outras pessoas, né? E essa campanha, chamada Campanha Levando Amor ao Sertão, ela acontece que pessoas possam receber essa ajuda não só ajuda material, mas também esse apoio, esse carinho que é levado pelos voluntários. E são mais de 1.500 pessoas, moradores da Pedra de Buíque, lá no sertão de Pernambuco, que são ajudados, gente. É muita gente que está sendo abraçada. E é produto de limpeza, é higiene, é comida, é bazar. Muita coisa acontece e você pode ajudar também, né? Então, o telefone é código 81 981 17 41 10 ou projetos.deluz@gmail.com. Você pode entrar em contato com esse telefone e fazer a sua doação, e ajudar, e contribuir, e até visitar, né? A gente agora pode, já está mais próximo, ou melhor, já está com as restrições da pandemia cederam, então é possível também você fazer parte. Eu publiquei aqui embaixo também o Pix do Luz da Verdade, Centro Espírita Luz da Verdade, e aí o Pix é o CNPJ, você está vendo aí o CNPJ passando no rodapé. E eu também vou colocar agora no chat, para você ter acesso no chat, e poder também, né, de alguma forma contribuir, se você deseja, daí nesse caso materialmente, tá, gente? Mas não é só essa ajuda que a gente precisa, não. A gente precisa de muito calor humano, de muita alegria, e aí você pode doar aquilo que você tem no coração, né, a partir desse telefone que eu acabei de colocar no chat para vocês aqui, ou do Pix, caso você deseja fazer uma doação material, né? Tá aí no chat para você, do Centro Espírita Luz da Verdade, que é o centro que abriga essa campanha permanente Levando o Amor ao Sertão. E a gente segue também agora já que a gente está falando de amor, de solidariedade, né? A gente não podia deixar de trazer essa notícia maravilhosa que nós encontramos aqui. Porque agora na TV de Luz, o bem é notícia. E o título dessa

0: Notícia já nos deixa felizes, né? Que é centenas de pizzas entregues aos sem-tetos em centros de aquecimento em Vancouver. Essa notícia é de 24 de dezembro de 2022. Motoristas de entrega deixaram mais de 100 caixas quentes em centros, caixas de pizzas, né, quentes em centros de aquecimento em Vancouver, graças a uma escritora local. À medida que as temperaturas caíram para menos 20 graus, lembrando, né, gente, nós estamos no calor aqui no Brasil, né, mas tem lugares, em outros lugares está muito frio e tá, a gente acompanha pelos noticiários, né, o quanto frio está fazendo. Chegou a cair menos 20 graus. Gente, aqui no Rio Grande do Sul é frio, mas a gente tem menos 3, menos 4 graus, já é de paralisar a ponta dos dedos. Imagine 20 graus negativos, né? É uma temperatura quase que inimaginável para nós que moramos aqui num país tropical. Esta semana, em Vancouver, os hóspedes sem tetos encheram os centros de aquecimento em toda a cidade. Mas esse centro de emergência geralmente não oferecem refeição aos hóspedes. Na quarta-feira, a escritora Gabrielle Peters enviou um tweet pedindo doações de pizzarias para ajudar a alimentar os sem-teto que ficaram em centros de aquecimento. Eu sabia que não havia nada lá, realmente, para as pessoas comerem. Havia café e chá e era sobre isso, disse Peters à CTV News. Eu pensei, ei. E se enviássemos pizzas? Esse tweet recebeu um impulso do Mo Amir, apresentador de um programa local, e o trouxe um fluxo constante de pequenas doações. Peters, de repente, arrecadou mais de 3 mil dólares, o que foi suficiente para fornecer pizza a 15 centros de aquecimento diferentes em toda a cidade. Com as doações, continuaram a chegar, no dia seguinte, incluindo duas doações de 500 dólares. Peters acabou tendo mais 57 tortas entregues em 10 locais na quinta-feira. Peters disse que não poderia ter ficado mais feliz, com a forma como a semana se desenrolou. A comunidade é um verbo, não apenas em um substantivo, disse ela. É o ato de fazer, é estar presente e fazer as coisas acontecerem de maneira que você puder. É o que comenta aqui, né, a Peters. E o link dessa notícia está em www.sunnyskyz.com. Gente, que notícia, olha só. E a gente, né, às vezes está comendo aquela pizza em casa e até esquece, né, que muitos sequer conhecem o sabor, né, de uma pizza. Então, essa notícia nos sensibiliza, nos faz pensar o quanto a força, né, existe na rede social para que mais ações possam tomar o tamanho que tomou essa ação da Peters, né? A gente fica pensando, né? Se todo mundo de alguma forma utilizar a rede social para mobilizar, para ajudar, para contribuir, nós teríamos um mundo mais justo, um mundo melhor, né? Da mesma forma que eu penso que nós podemos compartilhar cada vez mais conteúdos positivos. O notícia como essa, a gente manda para frente, né? A gente envia para frente. A gente faz com que a nossa rede social não receba só coisas que não agregam, que não façam sentido, um sentido maior. E a gente busca esse sentido maior no espiritismo, mas existem tantas das religiões. Né? Uma notícia como essa, tem religião? Falou de religião? Não, né, gente? Não falou de religião, não falou se ela é protestante, se ela é católica, se ela é espírita, não disse. Mas a solidariedade é algo que une o ser humano, ela é universal, né? E assim como a boa música também, a boa vibração, ela é universal. Então compartilhe, leve adiante nas redes sociais. Gurias, me ajudem a comentar essa notícia porque ela tá linda, né? Olha só, esses moradores receberam um carinho, né? Um carinho, através de uma ação social que começou lá nas redes sociais.
1: Lembrando que lá do outro lado do mundo, né, faz muito frio e a gente aqui está vivendo um tempo de águas, né? O nosso momento aqui no Brasil é de muita gente perdendo as suas coisas, né, as suas coisas materiais por causa da chuva e a gente pode ajudar. Né, com certeza. Acho que essa é quando você falou, Andrezinho, que seria bom se a gente tivesse Natal o ano inteiro. Eu acredito que a gente já faz Natal o ano inteiro. Né? A gente precisa ser mais pontuais, né? Ou talvez mais frequentes. Mas eu acredito que a gente é Natal o ano inteiro, né? A gente já sabe que Jesus nasceu no nosso coração. Então, a gente não fica esperando um lugar, uma data. A gente faz todo dia, né? E é por isso, né? Por a gente fazer todo dia alguma coisa, né? Uma pequenina coisa, é que a gente é feliz também. Só é feliz aquele que faz outro feliz. A gente pode ter certeza, né? Só é feliz aquele que faz o outro feliz. A felicidade tem mão dupla. Ela vai e volta sem a gente perceber, né? É boa ideia da pizza aí. Aqui no Brasil a gente tem, aqui em Minas principalmente, a gente tem a campanha do pãozinho, né? O pessoal que leva pãozinho com café com leite à noite debaixo dos viadutos, né? Tem muita tarefa de sopa, gente. Tem muita coisa boa acontecendo, né? Na pandemia parou, mas já voltou. E a gente incentiva aí aos queridos que já participaram, voltem às casas espíritas, voltem às igrejas, voltem às tarefas, né? Sempre com cuidado, usando máscara, luva, mas a gente vai em frente, né? A gente não pode parar, né?
2: Meu, gente,
0: É isso mesmo,
2: como
0: não.
2: que.
0: Oi,
2: Rapidinho,
0: fala
2: assim,
0: aí.
2: brevinho.
0: Fala aí, Ju, fala.
2: Como que a palavra tem força? Como que a gente querer ajudar tem força, um falar com o outro? Essa semana aqui na nossa rua, temos uma moça que toma conta de uma senhora aqui na vizinha, aqui, na casa da vizinha, e assim, sempre vejo tudo, mas não sei da situação dela. Aí nos chamaram, falaram que ela está passando necessidade, passou o Natal sem ter as coisas para comer, eu falo, tão perto da gente. Aí começou uma ação, todo mundo, ô, gente, a Soninha está precisando disso, a Soninha passou isso, a Soninha aquilo. Aí todo mundo estendeu a mão. Gente, eu fui levar o que eu consegui. Na hora que eu cheguei na casa da vizinha, em cima da mesa tinha tanto mantimento, tanta coisa, que assim, e ela chorando de alegria. Então, assim, é tão fácil a gente ajudar. Não precisa nem de ser grandioso, né? Um pouquinho de cada um fica um tantão. Então, vamos ter ação e olhar mesmo, né?
0: É isso aí. Mas eu não tenho como deixar de trazer esse comentário que a Lilian Barbudan trouxe aqui. Parabéns, André, que a Nossa Senhora da Bicicletinha lhe deu equilíbrio para manter o foco. Eu vou procurar a imagem da Nossa Senhora para me ajudar, porque, gente, olha só, o corpo é tão importante, né, Lilian? Gratidão por teu comentário maravilhoso.
2: Eu agora, na hora que eu sair para correr, eu já vou passar um zap para ele, gente. Pode deixar que eu vou cobrar.
0: Isso, a Ju é minha personal aqui agora. Ganhei, ganhei, coisa boa, gente. E o Severino também aproveitou a brincadeira e comenta pra gente aqui que ele caminhou 30 quilômetros, 30 quilômetros outro dia. E quando acordou, tava todo suado. Bom sonho, amigo. Gratidão, querido amigo, por esse teu comentário, por tua alegria. É, a gente espera também o Severino amanhã, viu, Severino? Já tô te escalando, viu, meu irmão? Acho que tu vai poder, né? Pra gente estar juntinhos aqui, comemorando, agradecendo, né, a Deus pelo ano que inicia. Hoje a gente está saudoso, lembrando, quase que numa retrospectiva, né, queridos? Acho que todos nós estamos, de certa forma, numa retrospectiva. Quantas coisas. Já pensou aí? Agora que eu falei em retrospectiva, a gente está se assim, encaminhando para a finalização desse programa, né? Já pensou? Essas gotinhas diárias de sabedoria, de conhecimento que nos chegam através do Espiritismo diariamente, né? Somadas em nós, qual é o resultado? Vamos pensar nisso? Então, de repente você está aí chateado, poxa vida, será que eu aprendi alguma coisa esse ano? Né? Eu tenho aluno, agora eu estou um pouco afastado da educação, estou em outra área, né? Mas na época da educação tinha aluno que chegava no final do curso e dizia: Meu Deus, eu não aprendi nada. E aí eu começava a relembrar, disse, mas tu lembra tal ferramenta, né? Porque eu trabalhava com ferramentas. Tu lembra em tal dia a gente falou sobre determinado assunto para você estar atuando no comércio. E ele começava a pensar, é verdade. Então assim, às vezes a gente acha que não sabe nada de espiritismo. Olha ali, pensa bem, né? Essas gotas diárias que nos chegam fazem toda a diferença. Elas, com certeza, elas estão abrigando sentimentos positivos no teu coração. Estão abrindo possibilidades de novos pensamentos no momento em que você mais precisar, o Espiritismo ele vem às vezes à nossa mente trazendo soluções. Eu digo espiritismo no sentido amplo, né? Porque a gente sabe que tem pessoas muito queridas e amadas no plano espiritual que se aproximam de nós e nos ajudam. E é isso que eu vou desejando a você já, que em 2023, os bons espíritos, os nossos anjos guardiões, tutelares, a nossa família espiritual, todos estejam unidos em um só som, cantando graças a Deus por estarmos vivos, né? Vivos aqui na matéria, vivos no plano espiritual e com essa caminhada já consciente, pela consciência que nos dá o próprio espiritismo. Gratidão, né, a tudo que passou, gratidão aos amigos, aos voluntários do programa, gratidão a todos que se abraçaram para que a gente pudesse, de alguma forma, receber essas reflexões. E a gente sempre tenta trazer aqui de uma forma leve, né, que todos nós possamos, de alguma forma, consumir esse conteúdo de uma forma que a alegria esteja presente, não é verdade, queridos? Então a gente sente a proteção dos espíritos. Mais uma vez eu quero mandar um cheiro para o Francisco Spinelli, nosso homenageado nas efemérides espíritas, um espírito que com certeza está presente ajudando, né, também a construção desses momentos tão maravilhosos que a gente vivencia aqui. Gratidão a você e a gente vai se encaminhando, né, para a nossa prece final agora. Eu vou convidar, agora já até esqueci, foi a Ju que começou hoje, né? Então a Rê vai terminar para nós com essa alegria característica do povo mineirinho, né, Regina?
1: Isso aí, gente. Vamos então agradecer, né? Mais um ano que passou e quantas alegrias nós tivemos, as pequenas tristezas, né, que nos fizeram movimentar a vida, né? E lembrar que a nossa tarefa é trazer a paz, né, para dentro de nós e para o mundo inteiro. E para fechar, então, o nosso programa de hoje, a música A Paz, que ela possa nos envolver e nos invadir o próximo ano todinho.

0: 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É, gente, que a nossa revolução e a nossa paz seja de movimento, de envolver a todos aqueles que amamos, a todos aqueles que nos acompanham, a todos aqueles que estão longe, mas perto do nosso coração. Gratidão a essa família linda do Curitiba Ser Feliz. E a gente agradece. Mais um ano passou. Tanta alegria, tantos momentos felizes, tantas risadas, tanto aprendizado. Que o ano de 2023 possa ser supimpa, com muita alegria, com muita, muita amor. Paz e alegria a todos. Beijo, beijo, pão de queijo e até ano que vem!
1: Muita paz, gente, em todos os corações. Adeus, ano velho, e um feliz ano novo. Amo vocês. Bora, bora!
2: Gratidão 2022 e um seja bem-vindo 2023. Um cheiro para todos vocês. Até o ano novo, né? Até amanhã.

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1: Amados irmãos, estamos aqui novamente reunidos para realizarmos, via Espiritismo Net, esse estudo, esse curso tão maravilhoso que é do Evangelho segundo o Espiritismo. Como já foi dito, até por mim mesmo, quando fiz a aula inicial do Evangelho, vamos lembrar que o Evangelho é o guia seguro, é o rumo certo para nossas vidas. E é um trabalho de Jesus. Não podemos esquecer isso. Vamos sempre estudar o Evangelho, focando esta visão. O Evangelho é Jesus presente na nossa vida, é um trabalho de Jesus na orientação de nossas mentes, conduzindo-nos a um pensamento seguro, a uma rota segura de vida, para sairmos desse emaranhado, desse estado que vivemos atualmente de provas e expiações, que a gente sabe que é um momento difícil na vida do espírito, mas que o próprio espírito criou essa situação, mas que é para ele sair, ele não tem que permanecer nisso, acomodado como está. Nós estamos muito acomodados na expressão, sou imperfeito, estou no mundo de provas e expiações. Então a gente tem que saber e lembrar sempre que estamos com Jesus, aprendendo com Jesus a sair dessa situação. Então, nós estamos estudando o capítulo 6, já chegamos no capítulo 6 do Evangelho. Hoje, o nosso item de estudo é o capítulo 6, itens 5 e 6, que vem tratar para nós, são duas mensagens tratando para nós, são duas mensagens do Espírito de Verdade falando para nós sobre a vinda do Espírito de Verdade, o advento do Espírito de Verdade, ou seja, uma nova presença desse Espírito tão importante que é Jesus para nós, né? Então, o item 5 desse capítulo, que é o Cristo Consolador, vem, o Espírito da Verdade, vem trazendo para nós orientação, esclarecimento sobre essa presença do Consolador na nossa vida. Para nós enxergarmos os ângulos, né, dessa presença na nossa existência. Então, quando ele começa no item 5, dizendo assim, como em tempos passados, entre os extraviados filhos de Israel, venho trazer a verdade e dissipar as trevas. Escutai-me. O Espiritismo, como a minha palavra em tempos passados, deve lembrar aos incrédulos a que acima deles reina a verdade imutável. O Deus bom, o Deus grandioso que faz a planta germinar e as ondas se levantarem. Revelei a doutrina divina. Como um ceifeiro, juntei em feixes o bem espalhado na humanidade e disse, vinde a mim todos vós que sofreis. Interessante, amigos, que até recentemente, estudando mais uma vez das dezenas e centenas de vezes que já estudei essa mensagem, a gente sempre vai enxergando um ângulo novo. Então, as afirmativas de Jesus, vinde a mim todos vós que sofreis, vinde a mim todos vós que estáis aflitos, que estáis sobrecarregados, que está sofrendo injustiça. Isso aí já é a característica nossa de espírito, na nossa imperfeição e também na nossa rebeldia, na nossa cegueira de não enxergar, né, como ele lembra aqui, em tempos passados, aos transviados filhos de Israel, hoje ele está novamente falando a esses transviados filhos de Israel, que ainda não conseguimos perceber a ideia do ensinamento. Porque lá, uma coisa que eu aprendi, que eu estava dizendo, Jesus, ele veio ensinar à humanidade a lei do amor. Apesar da revelação divina, a primeira revelação da lei de Deus vir através de Moisés, da mediunidade de Moisés, né? Moisés não ensinou amor para as pessoas. Ele não ensinou o amor, ele ensinou a ideia do Deus único, e com essa ideia do Deus único, ele criou as leis humanas para reger um comportamento num povo rebelde, totalmente ignorante, até mesmo com relação aos comportamentos de vida material. Né? Porque ele tirou aquele povo escravo das mãos dos egípcios, que eles eram tratados como pior do que os animais, segundo a história, né? Então, Moisés, ele se condoeu muito com aquilo, era o que incomodava ele, como filho do rei lá, da princesa lá, dos egípcios. Ele foi criado de uma maneira diferente, naturalmente, como filho de princesa e de rei, mas ele, quando cresceu, ele se incomodava com o tratamento daquele povo. Então, ele não ensinou o amor, ele não tinha naquele momento como ensinar o amor. E aí nós aprendemos hoje que a lei é de amor. Por isso que no próprio Evangelho, mostra lá na lei de amor, capítulo 11, que a doutrina de Jesus é toda amor. Por isso que é interessante nós observarmos. E outra coisa, ele veio ensinar o amor e mostrar que esse amor vem de Deus. Quando ele fala aqui que ele veio lembrar aos incrédulos que acima dele reina a verdade imutável, qual é a verdade imutável? Deus e as leis que ele criou. Ninguém supera isso. Não existe nada acima disso. É Deus e suas leis que regem o universo, até mesmo porque o universo, com todos os elementos que o compõem, é criação divina, né? E é condução divina. Então, quando Moisés só ensinou ao homem a vivência de vida material, ficou faltando o sentimento, a vivência do amor ao próximo, que está primordialmente na lei. Amar a Deus sobre todas as coisas e amar ao próximo como a si mesmo. Agora, como aquele povo poderia enxergar um Deus de amor, né, de amor ao outro, que é a lei, amar a Deus sobre todas as coisas, amar ao próximo como a si mesmo. Como eles poderiam enxergar isso, quando naquele momento eles precisavam primeiro, trabalhar a ideia do Deus único? Não foi fácil, porque eles tinham aquela mentalidade de adorar tudo, adorar Deus de ouro, adorar o ouro, adorar aquele monte de deuses, né, que eles viam os egípcios fazerem, né? Apesar de eles estarem preparados já para a ideia do Deus único, eles ainda não tinham a condição do conhecimento para raciocinar sobre isso. Então, Jesus veio primeiramente mostrar o Deus bom, o Deus grandioso, que faz a planta germinar e as ondas se levantarem. Olha, isso é amor. Presta atenção. No nascimento de uma plantinha, no nascimento de um animal, no nascimento de um ser humano, a sensibilidade que isso contém, a grandeza, a beleza que isso contém, é porque é conduzido por uma força de amor. É uma força de amor, que é o amor de Deus conduzindo toda essa situação, né? Então, ele veio, reuniu todos os elementos necessários, né, que já veio até com os precursores, né, trazendo, falando que ele viria o Salvador da humanidade para ensinar isso. Porque o Espírito, por mais que ele seja inteligente, se ele não ama, ele não se eleva. Ele não alcança o aperfeiçoamento que está destinado por Deus para ele. Então, agora, quando nós já estamos na condição de compreensão, não é? Vem a doutrina espírita nos convidar ao raciocínio, ao entendimento, para que nós possamos realmente compreender a lei. Então, nós vamos dar uma paradinha, daqui a pouco nós voltamos para a continuidade desse raciocínio.
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2: Bem, amigos, estamos de volta, continuando a falar sobre o suicídio e a loucura. Falando para todos nós sobre a continuidade da vida e como o Espiritismo nos traz esclarecimentos e veio à Terra, como Jesus Cristo nos orientou, para o nosso Consolador prometido. Diz assim o Evangelho para nós, falando ainda sobre suicídio e a loucura. A incredulidade, a simples dúvida sobre o futuro e as ideias materialistas são, em uma palavra, os maiores estimulantes ao suicídio. Elas produzem a covardia moral. E quando se vêem homens de ciência apoiarem-se sobre a autoridade do seu dever, esforçando-se para provar aos seus ouvintes ou aos seus leitores que eles nada têm a esperar após a morte, não é induzi-los a concluir que, se são infelizes, o melhor que têm a fazer é se matarem? Que lhes poderiam dizer para desviá-los disso? Que compensação lhes poderiam oferecer? Que esperança lhes podem dar? Nada, além do nada. Então, o suicídio e a loucura é muitas vezes cometido, o suicídio muitas vezes é cometido pelos homens que não têm fé, que não sabem ou não acreditam que a vida continua. E são os próprios espíritos que se suicidaram, que tiraram a sua vida, tirando a oportunidade do trabalho, do progresso que Deus lhes concede, que vem dizer para nós que a situação deles é muito mais grave agora no plano espiritual do que antes, quando encarnado estavam. Então, o Espiritismo, que mostra para a gente que a vida continua, o Espiritismo que mostra para a gente que a vida é eterna, que nós somos espíritos imortais, acaba tirando de todos nós essa covardia moral e dando e vão nos dar, o estudo do Espiritismo, o estudo da doutrina espírita, vai nos dar a certeza e vai nos dar a coragem moral, porque muitos daqueles que tentam contra a sua própria vida, muitos daqueles que tentam, que se suicidam, que se matam, que tentam com isso procurar ir até os seus entes queridos que já faleceram, eles são, vem dizer para nós, que não encontraram, que não estão juntos aqueles que tanto amavam e que desencarnaram de forma natural ou qualquer que tenha sido a causa. Então, é um ledo engano. Não encontram aqueles que eles mais amavam. Então, o Espiritismo vem mostrar para nós que a vida continua e vem nos dar a coragem para, diante das dores, diante do sofrimento, sabermos que, entendermos que esse sofrimento, que esse padecer tem uma razão de ser, que esse padecer tem um objetivo, e esse objetivo é o nosso progresso moral. Quando estamos diante da dor, podemos bem ou mal sofrer. Estamos doente, hospitalizado, está sofrendo. Ele quer ficar curado. Mas se ele quer ficar curado, muitas vezes, assim como se num passe de mágica, que o médico dê um remédio para ele e que instantaneamente ele fique curado e ele continue a fazer, a cometer aquilo tudo que ele fazia antes. Falei antes um pouco sobre aquela pessoa que determinados alimentos fazem mal e que ele tem certeza que aquele alimento faz mal, mas mesmo assim ele come aquele alimento. Passa mal. O que ele quer? Que o médico dê para ele um remédio, para ele não fique mais passando mal, mas que ele possa continuar comendo aquilo que ele gostava. Não é assim que Jesus vem nos ensinar. Não é assim que Jesus vem nos mostrar. Para que fiquemos curados das nossas dores, é preciso mudar nós, espíritos, a nossa conduta, o nosso proceder. Porque a nossa dor, o nosso padecimento, é relativo às nossas atitudes, às nossas ideias, aos nossos atos, com certeza, cometidos nessa encarnação ou encarnações anteriores. Nesse mesmo Evangelho, segundo o Espiritismo, no capítulo 5 mesmo que nós estamos estudando, temos aqui os itens que fala do item 3 ao item 13, mais ou menos, que fala sobre as causas atuais e as causas anteriores das aflições. E aqui Kardec faz para nós uma explanação muito interessante, pedagógica mesmo, ensinando para a gente que, sendo espíritos imortais como somos, se o sofrimento, se a causa desse sofrimento não foi nessa encarnação, com certeza foi em encarnações anteriores. E se estamos sofrendo, repito, é preciso que nós nos conscientizemos de que o errado somos nós. E o nosso médico maior, quem é o nosso médico maior? É Jesus, o nosso mestre querido. No capítulo, no item 18 desse capítulo, Bem-aventurados os aflitos, o Cristo diz assim para nós: bem-aventurados os aflitos, o reino dos céus lhes pertence. Ele não se referia aos sofredores em geral, pois todos que estão na terra sofrem, quer estejam sobre um trono ou na miséria. Porém, poucos sabem sofrer. Poucos compreendem que só as provas bem toleradas podem conduzi-los ao reino de Deus. O desânimo é um erro. Deus vos recusa consolações se vos falta coragem. A prece é um sustentáculo para a alma, mas não é suficiente. É preciso que ela seja apoiada sobre uma fé viva e na vontade de Deus. Muitas vezes lhe foi dito que ele não confia, não envia um fardo pesado para homens frágeis. O fardo é proporcional às forças, como a recompensa é proporcional à resignação e à coragem. Vamos reencarnar. Pedimos, imploramos a Deus e a Jesus reencarnar. Compreendemos, no plano espiritual, aquilo que temos que fazer. Aceitamos determinada prova. Aceitamos determinado padecimento. Quando encarnamos, a dor parece para nós ser muito grande. E muitas vezes, repito, reclamamos. Maldizemos Deus, maldizemos aquele sofrimento, aquela situação. Muitas vezes, repito, dizemos que mal eu fiz a Deus para merecer tamanho castigo, esquecendo que fomos nós mesmos que pedimos ou que aceitamos aquele tipo de prova e aquele tipo de padecimento. Se bem sofrermos, ou seja, se tivermos essa certeza de que Deus quer o nosso bem, que Deus quer que progredamos, Deus quer que andemos para frente, vamos assim dizer, vamos aceitar essa prova como a criança aceita estudar muito no dia seguinte para que aquela prova que ela vai fazer daqui a uma semana, ela possa saber e possa passar pela prova. Encarnamos no mundo de provas e expiações. Se encarnamos no mundo de provas e expiações, é que somos ainda espíritos que necessitam estar nessa situação. Somos ainda, na grande maioria das vezes, rebeldes à lei de Deus. Então, que saibamos aproveitar a oportunidade da reencarnação, que saibamos reaproveitar a oportunidade que Deus nos concede de corrigirmos e de aprimorar os nossos erros do passado, de corrigirmos os nossos todos aqueles nossos aquilo que fizemos de errado, e com a reencarnação aprenderemos muito mais. Aprenderemos a não sofrer, porque isso é um grande mérito que o Espiritismo nos dá, o conhecimento que a doutrina espírita nos dá, de que somos espíritos imortais, fará com que nós andemos para frente. E no último trechinho do Evangelho, da mensagem de Allan Kardec, diz assim: bem-aventurados os aflitos, pode, portanto, ser traduzido: bem-aventurados aqueles que têm o ensejo de provar sua fé, sua firmeza, sua perseverança e sua submissão à vontade de Deus, pois eles terão centuplicada a alegria que lhes falta na terra, e após o trabalho virá o repouso. Que possamos, então, ter em mente isso, e agradecemos a Deus a oportunidade do estudo, a oportunidade do trabalho. Muito obrigado.
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3: Iniciaremos agora um estudo do livro Céu e Inferno, no capítulo 5, na parte dos suicidas. E é um tema muito atual, desde sempre, porque sempre houve pessoas cometendo suicídio, falando de suicídio. Muitas vezes o processo de tristeza se instala em nós, o desânimo. Muitas vezes a própria reflexão da vida nos leva a uma culpa. E a benfeitora espiritual Joana de Ângeles, ela sempre fala sobre esse autoconhecimento, fazermos uma reflexão da vida, mas que essa reflexão seja dinâmica, que quando nós vamos detectando os nossos erros, as nossas quedas, muitas vezes pode vir acompanhado com desânimo, de analisarmos e constatarmos o quanto erramos. Mas que esse processo de autoconhecimento, de reflexão, de identificação das nossas falhas, que ela esteja sempre acompanhada com a esperança, com a perseverança e principalmente baseada nas preces e pedindo ajuda aos mentores que nos auxilie, nos encoraje nesse momento. Quem de nós nunca errou? Quem de nós nunca sentiu uma grande tristeza? E quantos de nós está ou esteve num processo de depressão e quantos ainda não pensaram no suicídio? Esse caso que nós vamos analisar agora é do Anthony Bell. Ele é um rapaz que fala, nesse caso, a vida dele e a vida passada. E um reflexo da vida passada na vida presente, porque nós somos únicos e a nossa vida ela é contínua. Nós temos o intervalo da morte, mas ela é contínua, porque a nossa vida é para sempre, nós somos imortais. Então, muitas vezes, as nossas aflições, as nossas quedas, estão relacionadas com uma consequência do passado. Muito interessante que ele, né, na vida, né, em 1856, que foi no dia que ele cometeu o suicídio, e depois ele é evocado, ou seja, ele é chamado no mundo espiritual e ele vem falar sobre esse processo de suicídio dele e ele nos informa que isso está ligado a uma consequência do passado. Então, nós podemos perguntar, mas como? Já estava no planejamento reencarnatório dele, já que ele falou que esse suicídio está ligado ao passado? Nunca. Jamais o suicídio ou o homicídio ou qualquer dessas tragédias que acontecem pelo ciúme, pela inveja, pelo ódio, pelo destempero, jamais nós nascemos para cometer um ato desse. Isto sempre é fruto do livre-arbítrio, da insegurança, da falta de fé, sempre. Nós nascemos, embora passando pelos piores problemas da vida, pelos mais doloridos, nós nascemos para vencer sempre e preservar a vida, a nossa e a dos outros. Isto é uma lei divina, porque quando Jesus propõe a proposta da evolução, a proposta triangular de amar a Deus e ao próximo como a si mesmo, é só o amor. E o amor jamais compactuará com o crime. E esse homem, ele era um contador, morava no Canadá, e ele comete o suicídio. E é interessante porque ele era considerado uma pessoa inofensiva. Ele era um pai de família, de uma grande família, e, enfim, ele entrou num processo de obsessão. Mas até então, não foi diagnosticado como um processo de obsessão. Mas ele era bastante conhecido, e ele criou uma ideia de, ele imaginou, ter comprado veneno na casa de uma pessoa, que essa pessoa, inclusive, dá esse depoimento, falando sobre ele, dizendo, olha, eu conhecia o Bel há mais de 20 anos, ele era um pai de família, era um homem bacana e tal, e em determinado momento, ele imaginou ter comprado veneno na minha casa, e ter utilizado esse veneno para matar alguém envenenado. E muitas vezes ele veio aqui na minha casa querendo saber se eu me lembrava desse episódio. E muitas vezes ele perdia o sono, ficava realmente nesse estado de confusão mental. Inclusive a família dele ficava numa ansiedade muito grande, muito grande. Por quê? Porque ele começou a adquirir rotinas, métodos da vida um tanto desastrados, causando tumultos emocionais na família, trazendo transtornos emocionais para a família. Por exemplo, ele era contador, então ele ia todos os dias, de 4 horas da tarde até as 9, das 4 horas da tarde às 9 horas da manhã, a família ficava sempre num estresse muito grande, porque ele se dirigia ao banco, onde mantinha lá os livros dele como contador, e ele tinha o hábito de dizer que um ser que ele sentia nele o fazia ter sua contabilidade em ordem e na regularidade. E nesse momento em que parecia estar convencido do absurdo dos seus pensamentos, ele exclamava, não, não, quereis me enganar, eu me lembro, isso é verdade. Então, ele sofria essa obsessão, os obsessores utilizavam, inclusive, toda a metodologia dele, pela profissão que ele desempenhava, de ser um contador, usava isso, levando, hoje, nós poderíamos falar que ele tinha um toque, né, que hoje, que é esses os transtornos que nós falamos hoje, que a psicologia fala, que naquela época não falava sobre isso, quando, na verdade, ele falava com esse ser, que, na verdade, era um obsessor, mas que, naquela época, como também muitos casos, muitas pessoas eram internadas como loucas nos hospícios, porque ninguém entendia a mudança de comportamento, ninguém entendia o procedimento dessas pessoas. E nós sabemos que os hospícios, eles estiveram e ainda estão cheios de pessoas que estão passando por processos obsessivos. Tem alguns casos que são apenas químicos, propriamente dito, são problemas mentais mesmo, genéticos, químicos, ligados à fisiologia humana. E nós sabemos também que tem os que têm o componente da obsessão. Enfim, ele comete esse suicídio que traz para a família um grande pesar, porque não é fácil cometer um suicídio. Existe uma responsabilidade muito grande, mas que para a gente pensar, quem está nos ouvindo, que já teve algum suicídio na família, ou que já pensou em suicídio, ou que já tentou suicídio, para a gente mudar o nosso foco sempre para a vida, porque nós nascemos para viver. Por mais dor que seja a nossa vida. Por mais infelicidade que a gente julgue estar passando, eu recomendo um filme chamado Uma Boa Mentira. É um filme que fala, baseado em fatos reais, que fala de um grupo de refugiados do Sudão passando por tantas tragédias humanas, pessoais, emocionais, o que você puder imaginar de dor e de problema essas pessoas têm. Mas elas trabalham o tempo inteiro com a perseverança e com a fé. Sem querer diminuir a dor de ninguém, porque o estudo não é para isso, mas assista esse filme, Uma Boa Mentira. E a partir daí, faça uma reavaliação da sua vida, da nossa vida. E aí, para a gente entender como é que funciona a reencarnação. Que as nossas provas, as nossas expiações, elas são do tamanho que precisam ser. E elas existem apenas para que cada um de nós vença, cada uma delas. Então, nós temos que buscar essas biografias, buscar essas histórias que nos dêem um suporte de vida, que nos encha de ânimo, de coragem e de vigor. E para aqueles que partiram pelo suicídio, prece, muita prece, porque há sempre atenuantes e agravantes nos processos suicidas, que nós abordaremos daqui a um pouquinho.
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4: É com muita alegria que voltamos a radioespiritismo.net para estudo do livro O Céu e o Inferno, na sua segunda parte, capítulo 5, que versa sobre os suicidas. Dessa vez para falar sobre o caso do Pai e o Conscrito, né? E qual é a situação? O que, que a atmosfera que levou esse pai a tomar essa decisão? O conscrito é aquele que está convocado para o serviço militar, está alistado, e a situação em que isso aconteceu, o momento em que isso aconteceu, foi no início da Guerra da Itália, em 1859. O rapaz era filho único, né? E foi convocado para combater na Guerra da Itália, foi convocado para ir à guerra. E esse pai zeloso com o objetivo

pode fazer a evocação desse pai que tomou essa decisão, mesmo já tendo feito um ano após a morte do corpo físico, né? E São Luís fala que esse espírito ficará feliz porque se sentirá um pouco consolado, aliviado dessa carga que ele está vivenciando por ter feito essa escolha. E logo na evocação ele responde que eu sofro muito e não consegue escrever Deus em sua declaração. Tem uma enorme dificuldade, pois ele ainda sente o peso da decisão que escolheu e que tomou, né, a decisão que escolheu para evitar o enfrentamento, a continuidade do destino do filho, né, das coisas que estavam por vir, e sente o peso de ter contrariado a lei de Deus. Na pergunta 944 do Livro dos Espíritos, Kardec pergunta se o homem tem o direito de dispor de sua própria vida. E a resposta dada é seca: não. Só Deus tem esse direito. O suicídio voluntário é uma transgressão da lei de Deus. E esse pai, ele sente o peso dessa escolha que fez, transgredindo essa lei. Agora, tem um detalhe muito importante dessa vivência dele, que mostra a infinita bondade e misericórdia de Deus para com os seus filhos. A motivação desse pai para essa atitude extrema não é nada do ponto de vista pessoal, não é uma coisa egoísta. Tem um comportamento até mesmo altruísta, pois o objetivo é evitar o sofrimento a outrem. Então, mesmo tendo as consequências sobre si dessa escolha que fez, mas essas consequências não são tão intensas como nós vemos em outras escolhas, nos outros casos de suicídios relatados aqui no livro Céu e Inferno, que nós vemos relatado nos livros tipo Memórias de um Suicida, onde há o relato das consequências dessas escolhas, né? Nós vemos no Código Penal da Vida Futura, por exemplo, uma série de artigos que mostram sobre essa percepção da duração daquela vivência, daquela necessidade de adequação das escolhas à lei de Deus, né? Kardec fala que uma das coisas inerentes à inferioridade dos espíritos é não perceber o fim daquela vivência, o fim daquela situação. Nos espíritos sofredores, os criminosos arrependidos, nós vemos isso muito claramente, que ao longo do processo de arrependimento, que o espírito consegue perceber que a duração daquela situação não é eterna, que vai ter um fim. E esse pai, em função da situação que vivenciara, o que motivou a escolha que fez, atenua as consequências daquele ato praticado. Mesmo constando lá na 944 que ele não tem esse direito. Por isso sofre as consequências. Mas mesmo assim, a consequência é sempre em sintonia, tem relação com as causas que a produziu. Lembra da 957, que diz que a consequência comum a todos esses atos é o desapontamento, tá? E o desapontamento desse pai é perceber que, mesmo tendo feito essa escolha para evitar que uma situação acontecesse, no caso, a exposição do filho ao risco, se tivesse cabimento no processo evolutivo dele vivenciar uma situação de risco iminente da cessação da vida orgânica,
ele iria vivenciar de qualquer forma.

0: na Revista Espírita, tem um caso que é muito interessante, que mostra que muitas das vezes essas escolhas que fazemos para evitar que tal situação aconteça não surge o efeito da qual desejamos se não está em sintonia com a lei de Deus. Olha o caso. É uma relação pai-filho acontecida na Alemanha e que o pai é obrigado a entrar com uma ação na justiça para que o filho o mantenha já na idade madura, ele com dificuldade de se manter. Tá? E esse filho, com um coração endurecido, não quer, mesmo por uma obrigação judicial, dar alguma assistência ao pai. Para que o pai não tivesse acesso, que a justiça não tivesse acesso aos seus bens para forçá-lo a fazer isso, ele coloca os bens em nome do tio, que não tinha um herdeiro direto, e ele achou que ficaria seguro colocar esses bens em nome do tio para ficar fora do alcance do pai e da justiça. E o que que acontece? Esse tio vem a falecer. E qual é o processo sucessório da posse desses bens? Aquele parente ali direto, que é o irmão. Ele não está mais, não é o parente mais próximo para receber o bem daquele tio. Olha a providência divina fazendo com que aquele ser que é ainda encarnado vivencie uma situação para que refaça a sua concepção de relação, as suas responsabilidades como filho na manutenção daquele que foi o seu pai. Independente das escolhas que o pai tenha feito enquanto jovem, no cuidado daquele filho, mas ele tem a responsabilidade filial. Nós vemos esse ensino da responsabilidade filial no Evangelho segundo o Espiritismo, que mostra que é a cada um segundo as suas obras. Independente do que aquele fez, eu tenho que cumprir a minha responsabilidade de filho. Quando eu chegar do outro lado, responderei pelas escolhas que fiz. Ezequiel já fala isso lá no Antigo Testamento, que é o que Jesus resumiu com a cada um segundo as suas obras. E nós vemos aqui, mesmo tendo feito essa situação, essa escolha extrema, tá, a vivência que esse pai vivencia não é de uma pena eterna, mas que ele já vislumbra que terá um término e isso atenua o seu sofrimento. É a concretização, vamos dizer assim, da infinita bondade, justiça e misericórdia do Pai. Vamos fazer uma pausa e refletir a respeito de como compreendemos nosso Deus, dos seus atributos e como que isso se reflete nas nossas ações do dia a dia.
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Boa noite, nossas saudações nesse retorno, em que agradecemos pela vibração de vocês. Correu tudo muito bem, nossa jornada, nas nossas palestras, na viagem, no encontro que tivemos lá com o Divaldo. A receptividade da mensagem de Joana foi muito boa perante todas as pessoas lá na Suíça que mandaram um abraço para vocês. Então, sintam-se suissamente abraçados, ok? E hoje vamos dar continuidade aos módulos e hoje vamos trabalhar um mergulho no nosso inconsciente. Quanto da nossa vida permanece ignorada de nós mesmos? Aquilo que conhecemos de nós é muito pouco para efetivamente dizermos que sabemos quem somos. Carl Gustav Jung, certa feita, conversava com um amigo que narrava uma história muito interessante. O amigo dizia que, viajando de trem, ele viu uma placa escrita em russo e, a partir dali, começou a divagar, a viajar com a própria imaginação. Não se dava conta, o amigo, que àquela altura ele estava trazendo símbolos, imagens e fantasias do seu próprio mundo inconsciente. Quando falamos de inconsciente, é verdade que não foi Carl Gustav Jung quem descobriu o inconsciente, nem tampouco Sigmund Freud. Em verdade, a construção dos filósofos da antiguidade já nos fazia saber que parte da psique já nos era desconhecida. Mas somente quando a psicologia começou a ganhar corpo, e aí vem a importância dos estudos do pai da psicanálise, é que perceberam que o inconsciente tinha influência também sobre nossa vida consciente. E que deveríamos conhecer um pouco mais desse mundo que habita em nós e que muito pouco sabemos, para conhecer os nossos transtornos, nossas neuroses, nossas dificuldades e também não somente o que costumamos dar um teor negativo em sua essência, mas muitos aspectos positivos que se encontram nesse mundo interior e que nós não acessamos, às vezes por medo, às vezes por insegurança, por reprimir grande parte de nós que nos é desconhecida. E Joana de Ângeles, na obra Triunfo Pessoal, ela diz que as impressões armazenadas em camada abaixo da consciência constituem a área que Freud denominou como inconsciente, enquanto que Jung passou a nomeá-lo como inconsciente individual, com a finalidade de diferenciá-lo daquele que chamaria de coletivo. É que inicialmente Freud pensou que no inconsciente estariam apenas as lembranças daquilo que de alguma forma desejaríamos esquecer. Todo o material que reprimíamos do campo da consciência passaria a formar o inconsciente. Então a psicanálise tinha a função de promover a catarse, ou seja, o paciente chegava, falava e dava livre vazão às suas ideias como forma de equilibrar o inconsciente com a consciência. E dessa forma, alguns dos transtornos neuróticos eram trabalhados. Mas quando Carl Gustav Jung começa a estudar o inconsciente, ele percebe que aquele inconsciente tinha algo muito maior do que somente as impressões esquecidas e reprimidas pela consciência. Havia algo de grandioso em que ele trazia, de certa forma, toda a trajetória da humanidade presente no mundo inconsciente. É por isso que Carl Gustav Jung diferencia o inconsciente entre inconsciente pessoal e inconsciente coletivo. Jung diz que o inconsciente descreve um estado de coisas extremamente fluido. Tudo o que eu sei, mas que no momento não estou pensando. Tudo aquilo de que antes eu tinha consciência, mas de que agora me esqueci. Tudo o que é percebido pelos meus sentidos, mas que não foi notado pela minha mente consciente. Tudo aquilo que involuntariamente
e sem prestar atenção, sinto, penso, recordo, quero e faço. Não sei se já aconteceu com vocês de tentarem lembrar de algo que vocês sabem que lembram ou que sabem, mas que não vem à consciência de jeito algum. Isso acontece quase com todas as pessoas. É porque aquele fato, aquele evento, de certa forma saiu do campo da consciência e está gravado no inconsciente, normalmente no inconsciente próximo, mas que não aconteceu aquele estalo, aquele clique, para que tivéssemos a lembrança. Noutras feitas, acontece justamente ao contrário. Temos lembranças antigas a partir de determinados eventos e não sabemos por que aquilo ocorreu. É porque a mente funciona de maneira associativa. Por exemplo, passamos por um local e de repente sentimos um cheiro que nos remete a um outro, a uma outra instância, um cheiro de café. E quem não lembra do café da vovó, aquele café gostoso com bolo de milho, né, que só de falar a gente fica com água na boca. E essas lembranças, essas associações, fazem parte de todo o material que se encontra inconsciente. Então, às vezes, ocorre também de escutarmos uma música e sermos remetidos ao passado, ouvindo aquelas músicas, como diz uma amiga minha, aquelas músicas de dor de cotovelo do passado, onde ela tem as recordações e traz à tona uma série de recordações, porque o inconsciente, em conjunto com a consciência, funciona também de maneira associativa. Certa feita, estudiosos fizeram uma pesquisa para perceber o quanto somos influenciados por essas mensagens subliminares que ficam gravados no nosso inconsciente e que sequer nos damos conta. Esses estudiosos cercaram um caminho de duas pessoas que se colocaram à disposição da pesquisa, e durante o caminho eles colocaram várias mensagens em outdoor, mensagens escritas, e no final eles pediam que as duas pessoas fizessem um desenho. E foi impressionante o resultado, porque eles fizeram um desenho trazendo várias das mensagens subliminares que eles receberam durante o caminho, demonstrando que, mesmo que a gente não se dê conta de tudo o que acontece ao nosso redor, o nosso inconsciente grava todas as coisas. Mesmo que a nossa mente consciente não perceba muito do que acontece em nossa vida, tudo vai ficando gravado em certa parte da nossa psique, a que damos o nome de inconsciente. E se esse material, essa energia, essa força, se encontra em desarmonia, isso prejudica também a forma como atuamos no mundo. É por isso que o grande desafio da nossa personalidade, o desafio do nosso caminho, é harmonizar as forças do inconsciente com a consciência. E existe uma maneira que o inconsciente se comunica com a consciência, que é através dos sonhos, das fantasias, da imaginação. Todo esse material funciona como um canal que vai fluindo do inconsciente para a consciência, para que conheçamos um pouco mais de nós mesmos. Acontece que, como a linguagem do inconsciente é simbólica, nem sempre nós entendemos. E aí, novamente, as pessoas se queixam, mas eu tive um sonho que não tem nem pé nem cabeça. E esses são os melhores sonhos, porque no trabalho terapêutico é justamente isso, essa análise que fazemos de tentar colocar um pouco mais, talvez não nem o pé nem a cabeça, mas mais dúvidas na cabeça do paciente. Porque paciente bom é aquele que sai com bastante dúvida, né? Ele chega no consultório terapêutico buscando respostas, e os terapeutas colocam mais dúvida na cabeça para pensar um pouco mais a respeito da vida. Mas isso é até, de certa forma, saudável, porque é através dos questionamentos que nós vamos conhecendo um pouco mais desse mundo. Não necessariamente sabendo todas as coisas, porque o inconsciente é imenso perante a nossa consciência. Mas o trabalho principal é harmonizar. E aí adentramos naquilo que Jung chamou do equilíbrio entre o eixo do ego e do self.
O self, sendo a totalidade, ele contém também o inconsciente. O ego contém somente o campo da consciência, aquele campo pequeno. Então as duas instâncias têm que se harmonizar para que tenhamos também uma vida, de certa forma, equilibrada. E continua Jung dizendo que esquecer nesse sentido, ou seja, no sentido de que certos conteúdos não são recordados pela consciência, é normal e necessário para dar lugar a novas ideias e impressões na nossa consciência. Se tal não acontecesse, toda a nossa experiência permaneceria acima do limiar da consciência e nossas mentes ficariam insuportavelmente atravancadas. Então o ego, a consciência, funcionam de certa maneira com uma ordem seletiva. E esse ensinamento também nós vemos na doutrina espírita quando falamos do esquecimento das vidas passadas. Na nossa vida é colocado como se fosse um véu nas nossas lembranças e esquecemos da nossa vida de espírito, de tudo o que fomos no passado. De certa maneira, isso funciona como um ponto de equilíbrio para o ego. Será que daríamos conta de todas as lembranças na consciência? Às vezes a gente já fica com o juízo meio atrapalhado, somente das recordações do dia a dia, das tarefas que a gente tem que fazer. Imagina se tivéssemos que dar conta de todo o conteúdo do inconsciente. Funcionaríamos de maneira equilibrada? Então é por isso que Jung chama a atenção de que esquecer, nesse sentido, funciona para dar lugar a novas ideias na consciência, porque isso propicia também que o novo surja em nossa vida. Quantas coisas novas, quantas experiências vívidas vamos tendo, e tudo isso vai fazendo parte do nosso inconsciente. Arquivamos, e o ideal é que arquivemos de maneira equilibrada também esse conteúdo, para dar conta dos desafios existenciais. Isso só é feito quando também amadurecemos em nossa trajetória psicológica e espiritual. Quando passamos a saber distinguir aquilo que é importante do que não é importante para a minha jornada. Quando passamos a ter uma atitude equilibrada perante os desafios que a vida nos propõe. Isso vai fazendo com que não deixemos feridas abertas no nosso campo inconsciente. É por isso que muitas vezes temos que voltar para resgatar aquilo que não foi muito bem trabalhado, não foi digerido, não foi bem elaborado na nossa vida. E normalmente, na trajetória terapêutica, costumamos revisitar a nossa infância, a nossa vivência com o pai, com a mãe, com os familiares, porque isso vai deixando marcas. E como o espírito traz para a sua vivência as necessidades evolutivas e, de certa maneira, revive em sua infância, em seu contato social, aquilo que não foi harmonizado, equilibrado, revisitar essa vivência infantil significa, de certa forma, reelaborar também as questões do nosso passado espiritual. Por isso que, de certa forma, nem sempre é necessário que façamos uma terapia de vivências passadas, das experiências passadas no espírito, porque elas são retratadas também nessa vida. Elas recebem um certo reflexo nessa vida. E talvez, trazendo à tona aquele material do passado longínquo, não dessemos conta, não tivéssemos o equilíbrio necessário para o ego saber lidar com essas questões. Isso, de certa maneira, deve diminuir um pouco a curiosidade que se tem em se saber quem se foi mesmo no passado. Quem eu fui no passado? Nós podemos ter uma ideia disso. Basta conhecermos um pouco mais de quem somos, de que forma nós pensamos, quais são as nossas limitações, aonde se encontram nossos conflitos, a nossa insegurança. Por aí já sabemos um pouco das nossas vidas passadas. As nossas enfermidades também congênitas nos dizem um pouco do nosso passado. Eu me recordo que certa feita, eu conversava com uma amiga que tem uma mediunidade muito ostensiva. E ela disse que tinha tido uma visão
e que achava que o personagem que participava daquela visão era eu mesmo. E ela dizia: olha, Cláudio, foi interessante, porque eu te vi num ambiente, parecia um bar onde havia muita fumaça e você fumava compulsivamente, e eu via várias pessoas, parecia um local da antiguidade. E eu fiquei escutando atenciosamente o que ela falava. E fazendo uma associação com o que ela falava da imagem e com o que eu apresentava de enfermidade em minha infância, eu pude fazer uma conexão. Porque quando eu nasci, eu tinha crises de bronquite, graves crises de bronquite. E no momento que ela falou, eu associei, olha aí, o resultado do pulmão que fumava compulsivamente no passado e que agora traz a sua memória. Ou seja, não preciso resgatar tanto a vida passada para verificar quem eu fui no passado. Os efeitos da vida presente já mostram, de certa forma, tudo o que se encontra gravado no inconsciente. Então, através do estudo das formas que se apresentam a doença em mim, das minhas limitações, dos meus conflitos de hoje, eu posso conhecer um pouco mais de tudo que se encontra esquecido no passado e que, de certa forma, é uma bênção para as nossas existências, pois talvez não tivéssemos o equilíbrio necessário para lidar com todo esse contingente de informações. E Joana de Ângeles, em Busca da Verdade, propõe que a grande maioria dos atos e comportamentos humanos, na sua expressão mais volumosa, procede do inconsciente, sem a interferência da consciência lúcida. É como se tivéssemos nesse inconsciente um grande manancial de energia psíquica. E nas próximas aulas vamos estudar um pouco mais dos complexos que formam essa carga afetiva que se encontra no nosso inconsciente. E como essas lembranças, elas possuem energia, força emocional, elas às vezes tomam conta do ego. É o inconsciente que não somente se aproxima, mas toma conta da pessoa que não sabe o que fazer com aquela energia do inconsciente. E quantas vezes vocês já ouviram dizer, ou mesmo já disseram, que estavam fora de si em determinadas atitudes, determinados comportamentos. É porque somos tomados por essa força do inconsciente e não conseguimos até mesmo equilibrar essa força quando não temos um ego estruturado, um ego saudável para lidar com todo esse conteúdo. E aí chama a atenção da necessidade de harmonizarmos com a consciência lúcida a força que provém do inconsciente. Quantas atitudes nossas são inconscientes? Quanto do meu comportamento vem à tona, por mais que eu treine, por mais que eu queira, por mais que eu exercite, e emoções tomam conta da minha atitude, por mais que eu tente permanecer equilibrado? E aí a gente pode prestar atenção, às vezes, principalmente nas situações de incômodo, como é difícil lidar de forma diferente com o mesmo problema. E muitas vezes as pessoas dizem: mas Cláudio, eu tento fazer diferente, mas não consigo. É porque o inconsciente, sem que percebamos, sem interferência da consciência lúcida, trabalha e envolve o nosso campo da consciência. E enquanto não conhecemos isso, não conhecemos mais esses campos, essas forças que nos afetam, permanecemos como reféns dos nossos próprios conflitos, da nossa própria força inconsciente, que chama a atenção não para punir, mas para que nos harmonizemos com ela cada vez mais. E toda vez que a mente consciente dá-se conta de que o inconsciente se encontra envolvendo-a, é tomada por certas expressões de deslumbramento ou choque, já que é a totalidade, o oceano, incluindo o iceberg, que vem à tona. E aí Joana de Ângeles se utiliza de uma imagem que o próprio Freud trouxe, de que o inconsciente e a consciência seriam como um iceberg. A parte à tona seria a consciência, mas a grande parte que está submersa
seria o inconsciente. De que forma eu me relaciono com essa força que ainda me causa espanto, que ainda me choca? De que forma eu consigo perceber a atuação disso em toda a minha vida? Como eu promovo cada vez mais um mergulho no inconsciente para não ser refém dessas forças que me fazem, às vezes, tomar atitudes que eu não desejo, que me fazem, às vezes, esquecer determinadas experiências pela dor que elas me trazem? E nós vemos aí a importância da estruturação do ego, como foi tratado nos módulos anteriores. Porque quando eu tenho um campo da consciência saudável, eu passo a não mais negar o que vem do inconsciente. Eu primeiro busco entender, busco aceitar, para depois me libertar. É assim que nós fazemos e possibilitamos uma ponte saudável com o inconsciente. Primeiro tendo uma atitude reflexiva. Reflexiva no sentido de perceber quais são as manifestações do inconsciente que ainda me afetam. Quais são as mensagens que trazem, por exemplo, sonhos e que me perturbam de certa forma e eu não sei lidar com essa energia. Pois não sei se já aconteceu com vocês de terem um sonho e aquele sonho modificar o humor do seu dia inteiro pela carga emocional que ele traz. Porque muitas vezes mantemos distantes da nossa consciência algo que nós não queremos lembrar, algo que foi doloroso no passado. E eu me recordo que certa feita eu lia num livro de análise junguiana a experiência de um jovem. Ele, com 40 anos de idade, ele se negava a cantar. Ele se negava simplesmente, dizia que não gostava de músicas, não gostava de cantar, e o terapeuta achou estranho aquele processo. E com o passar da análise, ele foi se recordando de certos eventos no passado. E certa feita, fazendo um trabalho de imaginação ativa, quando o terapeuta dá vazão a todo o campo do inconsciente, ele se recordou de um fato. Quando ele tinha 8 anos de idade, ele estava no banheiro cantando e a mãe chegou gritando com ele, dizendo que a voz dele era muito feia, que ele parasse de cantar. E naquele instante, ele, garoto, criança de 8 anos, prometeu a si mesmo que nunca mais cantaria. E ele não se recordava até então daquele fato. Aquilo ficou como uma força reprimida e foi para o campo do inconsciente, somente voltando a ser trabalhado aos 40 anos de idade. E a partir de então, ele pôde retomar uma coisa que lhe dava muito prazer. Não se transformou num cantor profissional, nem era necessário, mas pôde dar vazão a todo um conteúdo artístico que estava preso no inconsciente. Assim também nós vemos como a educação vai influenciando na relação que fazemos entre a consciência e o inconsciente. Quantas manifestações nossas, naturais da nossa alma, foram reprimidas pelos nossos pais, pelos educadores, que diziam que eram feias determinadas coisas, que diziam que nós éramos desajeitados, desengonçados, não tínhamos jeito para determinada perspectiva, determinada atitude, e nós fomos castrando em nós mesmos essas aptidões, essas pulsões, e tudo isso foi ficando arquivado no inconsciente. E quando volta ao campo da consciência, proporciona um choque. Porque o ego rejeita. O ego não quer saber daquilo que pode trazer dor. É porque ficou gravado com a percepção infantil, a percepção de uma criança. E precisa da nossa elaboração consciente, da nossa permissão até mesmo, para que possa ser trabalhado, para que possa ser reintegrado em todo o material do campo da consciência. E Jung traz que o inconsciente tem também uma função compensatória, que busca regular a psique como um todo, através dos símbolos que aparecem nos sonhos e que não são conscientemente reconhecidos, ou os significados das situações
cotidianas que foram por nós ignoradas, ou conclusões a que não chegamos, ou afetos a que não foram por nós admitidos, ou críticas que deixamos de fazer a nós mesmos. Olha a quantidade de coisa que nós reprimimos na nossa vida consciente. A quantidade de energia que vai ficando guardada no inconsciente e que, enquanto não é trabalhada, não nos libera para o próprio caminho da individuação. Porque se a proposta espiritual é nos tornarmos seres integrais, nós podemos sermos homens e mulheres integrais enquanto não ativamos todas as energias do nosso campo psíquico? Seremos apenas parte. E não podemos ser parte. Temos que ser o todo para nos transformarmos em seres plenos, seres perfeitos, ou seres individuados, como propõe Carl Gustav Jung. Então, essa função compensatória significa que tudo aquilo que não é aceito no campo da consciência, tudo aquilo que é rejeitado por nós de forma, às vezes, muito intensa, existe no nosso mundo inconsciente. Aquilo que você menos gosta, aquilo que você mais condena nos outros, existe também uma força muito similar no seu campo inconsciente. É por isso que nós temos que ficar atentos a tudo o que nos incomoda. Quais são as coisas que conseguem nos incomodar e nos tirar do lugar de conforto? Quando é que a gente fica e se sente como se estivesse fora do lugar, ou pisando em um lugar muito, muito sutil, muito frágil, e não conseguimos nos equilibrar? Quando é que nos sentimos na corda bamba e o nosso comportamento parece oscilar? Esses são, de certa forma, sinalizadores de que possuem forças no nosso inconsciente que não são aceitas pelo campo da consciência. Isso, de certa forma, significa que algumas situações da vida foram por nós ignoradas, reprimidas, não trabalhadas, e que, se não nos dermos conta, isso nos deixa e nos transforma em pessoas neuróticas. Precisamos perceber quais são as nossas neuroses, quais são os nossos distanciamentos do si mesmo, do self profundo que somos e que vamos deixando ao largo. Temos que trabalhar essas aptidões, essas possibilidades, para que a vida nos brinde com novas energias ao nosso dispor. E, relatando essa experiência a respeito do canto, eu me lembrei também de uma outra pessoa que também não cantava até os 60 anos de idade. E ela, num sonho, ela teve uma recordação. Ela se lembrou que, certa feita, que, cantando uma música, a mãe dela entendeu que ela estava falando um palavrão e lhe deu um tapa na boca, dizendo que ela nunca mais cantasse essa música. Essa pessoa passou anos, até os 60 anos, sem deixar que o canto viesse à tona. Cantarolava algumas músicas, mas não deixava que essa energia viesse da forma como deveria vir. E aos 60 anos de idade, ela começou a receber, através da intuição, músicas belíssimas que falam de paz, de espiritualidade, mostrando que toda essa energia estivera retida no inconsciente até o momento atual. E que somente agora, a partir do trabalho psicológico, trabalho espiritual, ela pôde liberar essa energia, ter a lembrança do passado, que ela não se lembrava também de forma consciente, e fazer com que essa compensação agora tivesse um ponto de equilíbrio. O inconsciente não precisava mais negar essa força. Aceitava a possibilidade até mesmo de errar, porque o que acontece? Como a pessoa foi reprimida, ela mesma passa a se criticar e se achar inadequada, se achar indevida, e que as suas manifestações não são muito boas. Nós vamos nos transformando nos nossos próprios algozes. Deixamos que os outros façam também isso, porque a nossa insegurança permite. E precisamos trabalhar a autoestima. Senão vamos deixando que invadam essas forças psíquicas
e que esse todo não venha à tona. Esse ser maravilhoso que somos, com inúmeras possibilidades, não manifeste a energia que existe em nosso inconsciente, porque não damos permissão para isso. Jung, então, vai trabalhar com uma nova instância do inconsciente. Certo, existia uma camada do inconsciente pessoal, chamado por Jung desta forma, que trazia as recordações da nossa vida, trazia tudo aquilo que foi negado, reprimido. Mas, além disso, Jung percebia algo mais. E ele diz que, além do inconsciente pessoal, encontram-se também no inconsciente propriedades que não foram adquiridas individualmente. Foram herdadas, assim como os instintos e os impulsos que levam à execução de ações comandadas por uma necessidade, mas não por uma motivação consciente. E é nesse ponto que Jung também diverge da teoria da psicanálise, da teoria freudiana. Porque para Freud, o inconsciente trazia essencialmente todo o material negado e reprimido da consciência. Jung vai dizer que não. Havia algo além no nosso inconsciente. Era como cada homem, cada mulher, herdasse toda a história da humanidade. Era como se manifestássemos em nossa psique todas as eras pelas quais passou a história. O homem primitivo, a mulher primitiva, se encontravam vivos dentro de nós também. E isso ele percebia através dos mitos. Muitos dos pacientes relatavam sonhos que traziam mitos da antiguidade, vividos milênios antes de Cristo, e que esses homens e mulheres não tiveram como ter acesso. E Jung passou a se questionar, como é possível que esses homens, às vezes sem nenhuma cultura, tivessem acesso a mitos tão antigos, se não tivessem dentro da sua própria estrutura inconsciente camadas que proporcionassem acesso a essa história. E aí convém recordar que Jung, embora muito aberto às ideias espiritualistas, ele não era espírita. Ele não tinha efetivamente a crença da reencarnação que lhe trouxesse a chave da percepção do inconsciente coletivo. Porque quando observamos com o olhar espiritual, é lógico que o espírito traz toda a trajetória da sua evolução. E aí nós vemos, como apresenta Joana de Ângeles, que é indispensável, porém, ter-se em mente a presença do espírito, que transcende aos efeitos e passa a exercer a sua função na condição de inconsciente, depósito real de todas as experiências no larguíssimo trajeto antropossociopsicológico de que se faz herdeiro nos sucessivos empreendimentos das reencarnações. Então, a ponte com a espiritualidade, a proposta da psicologia espírita, explica a ideia do inconsciente coletivo. Trazemos em nós mesmos a carga de homens e mulheres primitivos. E quantas vezes não agimos como tal? Quantas vezes o impulso desse homem, dessa mulher primitiva, vem à tona em nossa sociedade? E basta que olhemos os telejornais ou os jornais escritos para ver a barbaridade de que ainda a humanidade é capaz. Para vermos o primarismo que ainda nos encontramos. Questão que até Allan Kardec propõe aos espíritos, perguntando se fôramos mesmo esses homens e mulheres primitivas. E os espíritos respondem a ele: tu mesmo foste no passado, deixando a impressão de que a nossa vivência passava assim pelas eras primeiras e ia deixando marcas em nosso inconsciente, ia deixando arquivos e registros, fazendo com que nos tornássemos herdeiros de nós mesmos. Não trazemos à tona todas as lembranças de todas as pessoas, como poderia se supor através da percepção do inconsciente coletivo. Mas trazemos a nossa própria herança evolutiva, que de certa forma já imprime a trajetória da humanidade, porque passeamos enquanto centelha divina desde os minerais,
até os vegetais, treinando a sensibilidade, o princípio da formação dos nossos sentidos. Depois, nos animais, treinamos os impulsos, os instintos, e aí vamos construindo sucessivamente toda a riqueza que somos nós. E o que fazemos dessa riqueza? O que temos feito da riqueza desse mundo inconsciente que habita em nós, a riqueza do nosso inconsciente pessoal com as suas experiências, a riqueza do inconsciente coletivo também, que nos traz grandes desafios, mas traz para nós também inúmeras possibilidades de transformação. Então, esse mundo inconsciente, ele é riquíssimo de novas possibilidades, mas nós temos que mergulhar mais profundamente nele. Esse é o nosso desafio. Não temer as manifestações do inconsciente, porque trata-se da nossa própria experiência. Não negar também as experiências dolorosas, porque são formas com que a vida nos treina para que o melhor de nós seja ativado, para que os recursos curadores que se encontram em nós venham à tona também na nossa personalidade. E isso a vida faz através de treinos. Somente que, enquanto não treinamos o ego, a consciência para isso, vamos deixando com que essas riquezas permaneçam mergulhadas no inconsciente. E enquanto o indivíduo não descobre a realidade do seu inconsciente, pode permanecer na condição de vítima de transtornos neuróticos, que decorrem da fragmentação, do vazio existencial, da falta de sentido psicológico, por identificar apenas uma pequena parte daquilo que denomina como realidade. Temos que mergulhar e descobrir cada vez mais esse inconsciente, porque senão, nos recorda Joana de Ângeles, seremos vítimas desses transtornos neuróticos. Eu acho que ninguém gosta de ser chamado de neurótico, não é mesmo? Mas, de certa forma, acho que para nos aliviar um pouco, Jung dizia que, enquanto estivermos dissociados do self de maneira profunda, teremos sim as nossas neuroses, porque neurose significa separação da nossa essência. Então, de certa forma, somos todos neuróticos, se é que isso dá alívio um pouco para a nossa mente. Somos neuróticos porque ainda não efetivamos a conexão com o todo que nós somos. Ainda não trouxemos à tona todas as qualidades, as aptidões, as possibilidades do espírito que nós somos. Enquanto não fizermos isso, as nossas neuroses vão se manifestando, as nossas fobias, os toques, as nossas compulsões, tudo aquilo que se distancia do comportamento que poderia ser considerado como ideal, significa que estamos afastados da nossa essência, ou em essência, estamos neuróticos. Então, até mesmo através das nossas neuroses, e aí cada um deve se estudar para saber qual é a minha neurose, onde é que eu me comporto de forma desequilibrada perante a vida? Onde é que o meu comportamento é atingido e eu saio do prumo, saio do equilíbrio? Esse ponto pode ser considerado o meu ponto de neurose. Certo, mas não fique preocupados ao descobrir o seu ponto de neurose. Ele será apenas um indicador da força que existe no inconsciente e que você ainda não integrou no campo da consciência. Qual é a sua neurose? E aí algumas pessoas me dirão, eu tenho compulsão. Tenho compulsão por doce, tenho compulsão por compra. E recordando a compulsão, às vezes, por doce, né, que é muito comum nas pessoas, algumas associações revelam por que essa compulsão passa a se dar na criatura humana. O que nos recorda o doce? E aí muita gente vai se lembrar da infância, do contato da mãe com o avô, com os pais na infância, onde tinha muito doce, e de certa forma se associa à afeição. Então, todas as vezes, lógico que isso não é generalizado, todas as vezes que eu sinto um pouco a falta desse afeto, um vazio no sentimento, eu posso procurar compensar com a geladeira, onde está aquele pedaço de bolo,
aquele brigadeirozinho, aquele sorvete. E tudo isso vai se manifestando como uma neurose, uma compulsão, que me desvia do foco do problema. Eu penso que aquilo vai me aliviar, e aí como todo sorvete que tem na geladeira. Ou então chego no bolo, né, e devoro aquele bolo que se encontra à minha frente, como se isso fosse aplacar o meu vazio, a falta de afeto que eu sinto naquele momento. Enquanto que somente o trabalho consciente com aquela força irá proporcionar um equilíbrio para que eu não precise mais compensar em atitudes desequilibradas. É por isso que as compulsões também são ótimos sinalizadores do que falta no meu campo inconsciente. Se são compulsões por compra, eu preciso verificar aonde eu estou deixando de lado os meus próprios valores internos e tentando desviar com valores externos para compensar talvez uma baixa autoestima, um desvalor que eu sinto e que não consigo perceber em meu mundo íntimo. Reflexionando sobre isso, vamos conhecendo um pouco mais do nosso comportamento e percebendo as forças em desequilíbrio que se encontram no campo inconsciente. E aí Jung também irá trazer que, além de memórias de um passado consciente longínquo, também pensamentos inteiramente novos e ideias criadoras podem surgir do inconsciente. Ideias e pensamentos que nunca foram conscientes, como um lótus, nascem das escuras profundezas da mente para formar uma importante parte da nossa psique subliminar. Então não existem somente forças desconectadas no sentido de serem forças negativas. Existe muita riqueza em nosso mundo inconsciente. Mas enquanto negamos também a sombra, a parte densa, vamos negando também a sombra dourada, a parte luminosa desse inconsciente. E temos que aprender a lidar com tudo. E acredito e tenho percebido que a vivência na doutrina espírita, ela proporciona viver de forma saudável com o inconsciente. E temos que estar atento a isso. A busca de uma proposta religiosa não pode negar os nossos desejos, as nossas pulsões, para que a essência venha à tona. Não pode nos transformar em criaturas como se fossem robôs com um comportamento padronizado. Temos a nossa individualidade e temos que lidar com a riqueza de que somos, com o todo que somos, para trazer à tona o ser maravilhoso que nascemos para ser, mas que nós muitas vezes não deixamos vir à luz da consciência. Essas reflexões são um convite ao mergulho no nosso mundo inconsciente. São um convite a conhecermos um pouco mais desse mundo que faz parte da nossa essência, mas que nós, por não sabermos lidar com essas forças, por termos dificuldade muitas vezes com o que foi reprimido e negado, vamos deixando de lado. Mas para sermos seres integrais, temos que conhecer cada vez mais. É por isso que quando chegavam ao oráculo de Delfos buscando respostas, ali à frente do pórtico, o oráculo já apontava: homem, conhece-te a ti mesmo. E para conhecer a si mesmo, é necessário conhecer o nosso mundo inconsciente. Ficamos por aqui hoje, então, com as nossas reflexões, deixando votos de muita paz para todos e até o nosso próximo encontro.

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1: Questão 27. Kardec continua insistindo lá no questionamento a respeito de matéria, a descobrir mais informações a respeito disso com os espíritos. E nessa ele faz uma pergunta também importante. Todas elas são importantes, mas nesse assunto aqui é uma pergunta-chave, porque os espíritos nos esclareceram aqui algo importantíssimo para nós a respeito dos elementos da natureza. Então Kardec perguntou aos espíritos: haveria, assim, dois elementos gerais do universo, a matéria e o espírito? São só esses dois elementos, matéria e espírito? E a resposta dos espíritos, assim, esclarecedora e de um conhecimento, uma informação muito importante para nós que aqui estamos nesta caminhada em busca dessas informações para realizarmos o nosso caminho de maneira correta. Então os espíritos responderam sim, ou seja, matéria e o espírito. Mas eles continuaram completando: acima de tudo isso, Deus, o Criador, o Pai de todas as coisas. Estas três são o princípio de tudo o que existe, a Trindade Universal. Ou seja, né? Deus, Espírito e Matéria. São três coisas distintas e que os Espíritos continuam aqui nos esclarecendo. E ele diz, disseram a Kardec: porém, ao elemento material é preciso acrescentar o fluido universal que desempenha o papel de intermediário entre o espírito e a matéria propriamente dita, muito grosseira para que o espírito possa exercer uma ação sobre ela. Então, os três elementos, Deus, Espírito e Matéria. Os espíritos aqui falando da ligação do espírito com a matéria. Para que o espírito pudesse encarnar num corpo material, denso, grosseiro, como ainda é o nosso corpo aqui deste planeta, haveria de ter um elemento para fazer essa união, visto que o espírito muito sutil, ficaria difícil ele manipular a matéria muito grosseira. Então, ele busca, né, no elemento universal, que é o fluido universal, um pouco desse fluido, como se fosse uma manipulação, e vai criar aí esse elemento de ligação que nós conhecemos como perispírito. Continuam os espíritos esclarecendo a Kardec: embora, sob um certo ponto de vista, se possa identificá-lo com o elemento material, ele se distingue deste por propriedades especiais. Se ele fosse positivamente matéria, não haveria razão para que o espírito também não o fosse. Então, olha só que informação importante. Embora, de um certo ponto de vista, se possa identificá-lo como elemento material. Então, esse elemento de ligação do espírito com o corpo, com a matéria densa, ele é material. Agora, é de uma matéria mais sutil, mais suave, mais leve, que justamente nós chamamos de semimaterial. Não é totalmente espírito, nem é totalmente matéria. Ele se distingue da matéria porque apresenta propriedades. E quando nós estudarmos perispírito, aqui mesmo no Livro dos Espíritos, nós vamos ver essas explicações mais detalhadas que os espíritos deram a Kardec. Então, por isso que eles disseram, não haveria razão, se assim não fosse, para o espírito ligar direto à matéria. E aí eles continuam esclarecendo. Ele está colocado entre o espírito e a matéria. É fluido. Como a matéria é matéria, suscetível por suas inúmeras combinações, com esta e sob a ação do Espírito, de produzir a infinita variedade das coisas das quais conheceis apenas uma parte insuficiente. Então, aqui detalhe para nós. Este elemento de ligação é uma das transformações, uma das modificações da matéria. A matéria que nós sabemos, passado pelos espíritos mesmo, ela é lá bem sutil no seu início e vai se densificando de acordo com a necessidade que ela vai ser utilizada. Nesse caso,

0: No momento, ainda não precisamos. E eles continuam. Esse fluido universal, ou fluido primitivo, ou elementar, sendo o agente de que o espírito se serve, é o princípio sem o qual a matéria estaria em perpétuo estado de divisão e nunca adquiriria as propriedades que a gravidade lhe dá. Então, é o fluido universal que é manipulado pelo espírito, que vai ser o seu agente, como ele está dizendo aqui, e que vem a ser o princípio para que esta matéria possa se modificar, se transformar. Então, através da ação dos espíritos, nesse fluido primitivo, eles podem transformar essa matéria e vai se tornando e se formando nos elementos necessários. Então, a trindade universal é Deus, Espírito e matéria. Três elementos distintos. Matéria é matéria, Espírito é Espírito e Deus é Deus. Certos pormenores que nós desconhecemos, mais tarde nos serão revelados, de acordo, como a gente sempre fala, de acordo com a nossa capacidade de entendimento. É uma coisa que a gente tem que ter muito na nossa mente, que o que não sabemos ainda, o que não nos foi passado, é porque nós não temos condições e, principalmente, no momento, a necessidade de saber. Porque aquilo que nós precisamos saber, aquilo que nos é necessário conhecermos para trabalharmos, utilizarmos no estágio em que nos encontramos, a doutrina já nos trouxe tudo. E conforme vamos evoluindo, vamos amadurecendo, nós vamos adquirindo mais conhecimento. Quantas coisas já nos foram trazidas, já nos foram passadas pelos espíritos depois da codificação de Kardec. Então, já estamos compreendendo a existência do fluido sutil na natureza, sentindo a ação desse fluido em todas as direções da vida. Sabemos que estamos mergulhados nesse fluido. Ele é o intermediário entre o espírito e a matéria. Esse fluido universal vem do Criador, vem de Deus, da sua pureza, e transforma-se, obedecendo às regras e formando ambientes sem que possamos determinar seu caminho. Não importa. Importa é que ele está aí para nos ajudar, para nos orientar, para nos auxiliar nesta nossa caminhada. Nas modificações da matéria, é importante que saibamos isso, para atender às necessidades da vida, sendo, no fundo, o mesmo elemento primitivo, nós temos aí a mão de Deus, simbolicamente falando, manipulando tudo para atender às nossas necessidades.
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2: Olá, amigos, estamos de volta hoje estudando a Gênese, capítulo 6, Astronomia Geral, Estrelas Fixas. E nós falávamos da grandiosidade de Deus. E essa criação, Deus, como é soberanamente justo, bom e conhece seus filhos, com certeza ele sabe que toda essa criação impulsiona para uma curiosidade ou uma busca de entender essas leis naturais. Então, nós observamos que, na última, em menos de 100 anos, quanto que o homem evoluiu na tecnologia e até mesmo na exploração do espaço. Nós fomos à Lua, existem diversos satélites orbitando a Terra, existem diversas sondas viajando na nossa galáxia, batendo foto, recebendo dados de diferentes tipos de onda, tipo de frequência, estudando mesmo os planetas, as estrelas,

Hoje em dia já encontramos centenas e centenas de exoplanetas. Exoplanetas são planetas girando em torno de outras estrelas. Então, eu acredito firmemente que logo, logo encontraremos realmente vida em outros planetas. Não que a gente não saiba disso, mas a ciência formal, né? A ciência, muitas das vezes, materialista, ainda não tem a certeza disso. Mas já existe um grande número de pesquisadores que enxerga que não existe outra forma de ser, né? Porque mesmo observando que a vida seja, na visão deles, é claro, uma forma de probabilidade, se você calcular, existe até uma fórmula que é equação de Drake, que ela dá a probabilidade de a gente encontrar vida em outros planetas. E a gente encontra um resultado muito grande. Então, muitos se perguntam, ah, por que então não encontramos ainda? Veja, nós temos capacidade de observar outras estrelas da forma que a gente observa há menos de 100 anos. O que que são 100 anos nessa evolução sem fim? Ainda estamos engatinhando na observação desses astros. Esses astros maravilhosos, ainda estamos entendendo todo o processo de evolução deles. Faz muito pouco tempo que a gente conhece as últimas teorias e hipóteses da física, da astronomia, da química mesmo. Há quanto tempo Deus vem criando? Não é com 100 anos que vamos descortinar todos esses mistérios. Que são mistérios por enquanto, né? Porque ainda desconhecemos todo o processo evolutivo desses astros. Mas caminhando intelectualmente e principalmente moralmente, que estamos um pouco atrás, né? Vamos ter capacidade de avançar nessa busca, pois ainda temos que amadurecer muito. Será como que a gente reagiria se tivéssemos a certeza agora que existe vida em outros planetas? Como que a população como um todo iria reagir? De forma madura? Iam ficar assustados? Como seria isso? Então Deus conhece os filhos e não vai acelerar nada. A natureza não dá saltos. Nós vamos receber as verdades aos poucos, porque nós temos que amadurecer para compreender essas verdades. Então, Jesus, através de seus espíritos, vem informando aqui e acolá, através de mensagens mediúnicas, sobre vida em outros orbes. Mas a certeza, através da ciência, como a população geral mesmo, ainda deve demorar um pouquinho. Mas que nós, espíritas, através dos estudos, já saibamos disso, né? Temos a certeza que não existe criação de Deus que não seja útil como um todo, né? Como a harmonia de uma humanidade não apenas terrestre, mas universal. Então, voltando um pouco para a Gênesis, a nossa galáxia é constituída de algumas estrelas, algumas bilhões de estrelas, e existem outras galáxias muito maiores do que ela, do que a nossa. E existem estrelas muito mais velhas do que o Sol, por exemplo. Então, há quanto tempo Deus está criando? Essa pergunta, amigos, a gente não tem capacidade nem próximo de responder. Então, existem outros planetas que já foram destruídos, porque tudo é como a lei natural, né? Nasce, evolui, morre para renascer. Assim também são os planetas. Assim também são as estrelas. Assim também somos nós. Então, as estrelas também evoluem. Elas se formam de gases, de grandes nuvens de gás. Essa nuvem de gás e poeira, que a gente chama de poeira estelar, através da gravidade, elas vão se juntando. E nessa aglomeração de matéria, ela começa a girar. E enquanto está girando, ela vai aglomerando mais ainda. E nessa aglomeração vai esquentando, temperaturas absurdas, e isso gera o início das reações termonucleares. E através dos tempos, esse gás que é consumido
o Sol, por exemplo, está consumindo hidrogênio, transformando em hélio. Em algum momento, esse hidrogênio vai acabar e ele vai começar a consumir o hélio. E assim sucessivamente, seguindo, né, a tabela periódica. Mas, em algum momento, esses gases são consumidos por completo e a estrela morre. Dependendo da sua massa inicial ou dependendo da sua composição química inicial, ela vai ter diferentes fins, podendo se transformar numa supernova, que são aquelas explosões gigantescas, podendo se transformar numa nebulosa planetária, podendo se transformar também num buraco negro. O buraco negro não é um buraco no espaço, é uma grande aglomeração de matéria que é tanta matéria em pouco espaço que nós encontramos uma densidade absurda. E é tanta matéria que nem a luz consegue desviar. Então, como a luz não consegue desviar, a gente tem dificuldade de observar diretamente esse local. Então, por isso que a gente chama de negro, porque a gente não consegue enxergar, é escuro. A gente só consegue saber que existe um buraco negro aqui ou ali de forma indireta. Mas também é uma forma final de certas estrelas. Mas, meus amigos, a astronomia, de uma forma geral, é muito interessante mesmo. Vale comprar livros, vale explorar a internet. A internet é uma ferramenta tão rica de informações úteis para a nossa vida mesmo, conhecer locais através da internet, saber mais do universo. Quanto da criação de Deus a gente não conhece? Quanto da criação de Deus aqui na Terra a gente desconhece? Quanto de nós a gente desconhece? Vamos estudar mais, vamos refletir mais, parar um pouco durante o dia e pensar na maravilha que é essa criação de Deus em nós, aqui na Terra e nesse universo sem fim. Então, irmãos, vamos finalizando agora o nosso estudo e desejando que Jesus, esse mestre querido, esse irmão mais velho que olha por todos nós, esteja com cada um de vocês. Graças a Deus.

Vamos prosseguir o nosso estudo reflexivo das obras de Allan Kardec e do Evangelho de Jesus, continuando a trabalhar o nosso módulo 1, a presença amorosa de Deus em nossas vidas. E nós estamos no nosso 11º encontro, manifestando os atributos amorosos de Deus em nossas vidas, parte 4. Nós vamos trabalhar no nosso encontro de hoje o atributo da unicidade de Deus. Como esse atributo se manifesta em nossas vidas. Então, o objetivo desse encontro é refletir sobre os atributos, e especificamente o atributo da unicidade que nós vamos trabalhar no encontro todo de hoje. Antes, vamos para a nossa reflexão inicial. Vamos fechar os olhos. Entre em contato com você mesmo em essência, buscando sentir Deus dentro de si. Como você o sente? Qual o seu nível de percepção dos atributos amorosos de Deus em sua vida? Como você lida com o dever consciencial de buscar a verdade para que possa se libertar a partir dela? Deixe fluir os seus pensamentos e sentimentos, evitando qualquer mascaramento num processo de auto-engano. Seja verdadeiro, verdadeira com você, analisando-se com autenticidade.

Lentamente vamos abrindo os olhos, buscando nos concentrar agora no conteúdo que nós estaremos desenvolvendo acerca da unicidade de Deus em nossas vidas. Então, Deus é único, esse texto é de Gênesis. A unicidade de Deus é consequência do fato de serem infinitas as suas perfeições. Não poderia existir outro Deus, salvo sob a condição de ser igualmente infinito em todas as coisas. Visto que se houvesse entre eles a mais ligeira diferença, um seria inferior ao outro, subordinado ao poder desse outro. Então, não seria Deus. Se houvesse entre ambos igualdade absoluta, isso equivaleria a existir de toda a eternidade um mesmo pensamento, uma mesma vontade, um mesmo poder. Confundidos assim quanto à identidade, não haveria em realidade mais que um único Deus. Se cada um tivesse atribuições especiais, um não faria o que o outro fizesse. Mas então não existiria igualdade perfeita entre eles, pois que nenhum possuiria autoridade soberana. Então, se Deus é onipotente, ele é onipresente, é onisciente e tem todas essas qualidades no sentido máximo do termo, ele só pode ser único. Porque se houvesse um outro Deus com o mesmo poder, com o mesmo potencial, um competiria com o outro. E o universo não teria essa estabilidade que tem com toda a sabedoria divina velando por tudo. Então é o que Kardec faz de reflexão em a Gênese. Agora, como que essa questão do Deus único se manifesta em nós? Como nós estamos vendo, nós estamos refletindo os atributos de Deus na nossa vida. Nós já refletimos vários atributos, hoje vamos focar essa questão da unicidade. Sempre nós teremos três opções de escolha. Nós temos o livre-arbítrio. Lembrando do que nós estudamos na questão 115. Temos o movimento da submissão, de nos submeter à missão que trazemos à nossa consciência, ou murmurar, nos revoltar, não querer entrar em sintonia com a divindade. O nosso compromisso consciencial é esse, de conhecer a verdade e nos aproximarmos de Deus. Os benfeitores dizem, uns aceitam submisso, outros só murmurando, só suportam essa missão murmurando. Quer dizer que revoltam-se contra a missão e só depois de muito sofrer é que vão se submeter à missão. Com certeza todos nós já passamos por essa condição, se é que já saímos dela, né? Do murmúrio, para aceitarmos submissos. Então, no murmúrio, nós temos sempre as opções extremistas. A desumanização, no caso, é uma opção, e o chamado personismo, ou a outra possibilidade. Uma em que há um movimento egóico evidente, que é a desumanização. E o outro, um movimento egóico mascarado, que tem a ver com a pseudo-bondade que nós vimos no nosso encontro passado, e a desumanização com a maldade que vimos também no encontro passado. Então vejamos o que é cada um. A desumanização é o movimento da criatura em que, a partir do materialismo egocêntrico individualista,
ela, em vez de se tornar uma pessoa que se aproxima do Criador, ela vai entrar num movimento de bloquear a própria humanidade dentro dela. E o que gera isso? O materialismo egocêntrico. Então, como nós vimos no nosso encontro passado, o materialismo não é simplesmente a pessoa que só busca as questões materiais da vida. Existe materialismo de vários graus, desde aquela pessoa extremamente materialista que se torna, por exemplo, um usurário que está só envolvido com questões materiais, dinheiro, poder e situações assim, até o chamado materialismo espiritualista, que também nós vimos que grande parte da humanidade cultua esse tipo de materialismo, que é o movimento da pessoa já aceitar-se ser espiritual, já aceitar Deus, mas continua com posturas materialistas. Então, toda e qualquer postura que nós tomamos, que em vez de fortalecer em nós o nosso ideal de humanidade para caminhar em direção ao nível angelical, que é a meta que trazemos assinada na nossa consciência, vai produzir em maior ou menor grau um processo de desumanização. Então, por exemplo, se nós no dia a dia vivemos irritados, esse processo é materialista ou não? O que vocês acham? É materialista. Por quê? Porque é um movimento que condensa o nosso próprio perispírito. As nossas células, com a irritação, elas ficam como se fossem inchadas, elas ficam inflamadas. Dependendo dos órgãos que nós trazemos predisposição a doenças, elas inflamam e ficam avermelhadas, elas ficam um pouco inchadas, por nós sentirmos raiva, uma irritação constante que nós não trabalhamos e que damos vazão a ela. Então, essa é uma postura egocêntrica, individualista, materialista. Mesmo que a pessoa dê dinheiro para as obras sociais da sua religião, se ela for espírita, por exemplo, que ela contribua com o centro, que ela seja uma trabalhadora do centro, né? Porque não é as práticas exteriores que gera a humanização, são as práticas interiores. Então, percebamos que esse movimento de desumanização é todo e qualquer movimento da criatura contrário às leis divinas naturais. Todas as vezes que nós contrariamos as leis divinas naturais, nós estaremos nos desumanizando, em maior ou menor nível. Ficou claro isso, gente? Então é um movimento do se afastar da meta que nós temos. Porque no nosso nível evolutivo, nós não estamos trabalhando para nos tornar anjos ainda. Nós estamos trabalhando para nos tornarmos plenamente humanos. Nem isso nós não alcançamos ainda. Nós, de uma certa forma, do ponto de vista evolutivo, estamos mais para a animalidade do que para a humanidade. Exatamente porque o movimento egoico, egoístico, egocêntrico ainda é muito forte em nós. Tá? É uma condição, claro, transitória da criatura humana, porque o nosso grande compromisso nesse atual nível evolutivo é trabalhar pela nossa humanização, a humanização plena. A partir do momento que nós nos tornarmos plenamente humanos, aí nós vamos começar a trabalhar pela nossa angelitude, porque são graus de evolução. Tá?
Qualquer movimento contrário a essa humanização vai produzir em nós uma desumanização. O personismo, ele é gerado por uma tentativa de parecer bom em detrimento do ser bom, numa tentativa de ocultar o materialismo. Então, o personismo é aquele processo de mascaramento de uma realidade. A pessoa, na verdade, ela cultua, uma postura individualista, materialista, egocêntrica, mas ela finge, de uma forma consciente ou subconsciente, uma situação que ela não traz em si mesma. Então ela cria uma persona, parece, mas não é. Quem conhece a parábola dos dois filhos do Evangelho de Jesus é a postura do irmão mais velho, do filho mais velho. Então o filho mais velho parece dedicado, mas só parece. O irmão mais novo ele estava na primeira fase, mas no processo da desumanização, de se afastar da casa do pai, mas o seu irmão mais velho permanece próximo ao pai, mas num processo de personismo, de parecer e não de ser. Quando, na parábola dos dois filhos, mais conhecida como parábola do filho pródigo, o filho mais novo pede a herança do pai e recebe essa herança, parte para as terras longínquas, e lá ele perde toda a herança do pai numa vida dissoluta. Isso é a essência do materialismo, dentro desse nível que nós estamos trabalhando em materialismo, e de desumanização. Então, a pessoa... Por que que Jesus fala de terras longínquas? Se a casa do pai é símbolo da essência divina, o pai é o símbolo de Deus nessa parábola, então ele se afasta da própria essência divina, se afasta de Deus de uma forma materialista, desumana com ele mesmo. O irmão mais velho, ele permanece, se nós formos lá na parábola, o irmão mais velho nunca entra na casa. Entrar na casa, na parábola, simboliza estar em comunhão com a essência divina e comunhão com o Pai, comunhão com Deus. Ele estava no campo, aí ele volta, ele não entra na casa, ele pergunta o que estava acontecendo. Então, Jesus coloca o irmão mais velho sempre nos arredores, próximo, mas ele nunca entra na casa. Simboliza o quê? Todo um processo falso, porque no fundo, quando ele projeta que o irmão era perdulário, que era isso, ele estava projetando a profunda inveja, o despeito que ele sentia do irmão. A vontade dele era fazer a mesma coisa que o irmão. Não fez, ficou nesse processo falso do parecer bom, né? E aí aquele que parece bom, ele está o tempo todo julgando o outro, porque o movimento dele é voltado para fora. É egocêntrico, voltado para fora, para o parecer para o outro. O que está na desumanização é egocêntrico, voltado para dentro. Ele entra no movimento egocêntrico de realmente vivenciar uma desumanização. E o outro parece que está realmente cultivando um processo de humanidade. Parece, mas não está. Vejamos agora o movimento equilibrado. O movimento equilibrado é o movimento da individuação. A individuação é gerada pelo cumprimento das leis divinas e pela prática das virtudes essenciais da vida, no qual há um respeito à individualidade. Então vejamos. Quando nós fazemos esforços para
conhecer, amar e praticar as leis divinas, o que, que nós estamos fazendo? Nós estamos aceitando submissos à meta que nos foi colocada na nossa consciência pelo próprio Criador. Quando nós estamos nesse movimento, nós entramos na prática das virtudes. Por quê? Quando nós cumprimos as leis divinas, esse cumprimento é feito pelo desenvolvimento das virtudes essenciais da vida. E vamos manifestando em nós os atributos divinos. Então, isso vai concorrer com a nossa individuação. A individualidade vai se tornando cada vez mais humana. Na desumanização, nós temos o individualismo. O individualismo é o culto ao indivíduo. O que importa sou eu e o mundo pouco importa. Na individuação, a pessoa ela nutre um respeito muito grande pela sua própria individualidade, mas também pela individualidade do outro, porque é o processo de cultivo dos valores essenciais da vida, das virtudes do coração, a partir da prática do cumprimento das leis divinas. Se a pessoa que está no personismo está fazendo um movimento de desumanização, sim, exatamente. Só que o personismo, ele oculta a desumanização. No movimento do lado esquerdo, do próprio processo egoico evidente, fica muito claro a desumanização. No personismo, a pessoa tem uma aura, ela parece boa, ela parece cumpridora das leis divinas, ela parece uma série de processos que fica só no nível do parecer e não do ser. Quando nós estamos no parecer, o que, que acontece? O lado negativo, o lado egoico evidente, ele fica em estado de latência, mas não deixa de manifestar. Então ele está num processo desumano, mas ele nem se dá conta disso. Então o personismo é pior do que a desumanização. Tanto é que na parábola dos dois filhos, a gente vê o filho mais novo caindo em si e voltando para casa. E o filho mais velho continuando com a postura, mesmo depois que o seu irmão volta, ele continua com o personismo. Ele continua achando que ele era superior e o irmão inferior que tinha que ser banido da casa do pai. Né? Então essa parábola é uma parábola que tem tudo a ver com esses três movimentos aqui. Quando ele cai em si, por exemplo, ele inicia o processo da individuação. Se a pessoa pode viver a individuação e o personismo ao mesmo tempo, isso não. Por quê? É aquilo que Jesus fala, não podeis servir a dois senhores. É a mesma coisa que você dizer, é possível estar dentro da casa e fora da casa ao mesmo tempo? Né? Está perto da casa e está dentro da casa? O irmão mais velho, ele nunca entrou na casa. Na parábola não é colocado em momento algum ele dentro da casa. Então ele não pode estar fora da casa e dentro da casa ao mesmo tempo. A individuação não significa perfeição espiritual. É importante refletir isso. Nós não acabamos de dizer que nosso compromisso consciencial neste nível evolutivo é trabalhar pela nossa plena humanidade. Se é trabalhar pela nossa plena humanidade, o que é isso? O que é cumprir as leis divinas? Cumprir as leis divinas é tomar consciência do nosso movimento de desumanização, ao mesmo tempo nossa tendência ao personismo. Os dois movimentos nós temos, a desumanização e o personismo. A pessoa que está querendo desenvolver a individuação, ela vai gradualmente transmutando, ela percebe e ela transmuta os dois movimentos egóicos, tanto voltado para dentro quanto voltado para fora. Então, ela não se compraz com a irritação, por exemplo.
ela sente a irritação e ela toma consciência. Isso daqui, essa irritação está vindo de onde? Está vindo do movimento de não aceitar o livre-arbítrio do outro, por exemplo. Quando uma outra pessoa faz uma coisa e a gente não quer que a pessoa faça, e a gente fica irritado com o livre-arbítrio do outro. Então, o que, que eu não estou aceitando? Eu não estou aceitando a lei de liberdade. Então, o que me cabe? Trabalhar para que eu aceite a lei do livre-arbítrio, que o outro tem o direito de ser do jeito como ele é, e não da forma como eu gostaria. Só para dar um exemplo. Então, a pessoa toma consciência da sua deficiência e trabalha em função da superação da deficiência. Então, isso que é o movimento da individuação. Não é de perfeição, porque nós estamos muito distantes da perfeição. Nós ainda estamos distantes da própria humanização plena, que é um estado ainda a ser alcançado por nós. E como que nós vamos alcançar? Não é com personismo, fazendo de conta que nós somos bons, mas fazendo esforços no limite das nossas forças, como diz o Livro dos Espíritos, para sermos bons. Esforços, de exercícios no limite das nossas forças para desenvolver isso. Então, essa é a pessoa plenamente consciente de si. Ela não é perfeita, mas ela tem uma sinceridade, uma pureza de propósitos, e ela faz esforços na direção do bem sempre. Bom, como que fica a questão da individuação em referência ao Deus único? Deus é único, não existe outros deuses, então ele é supremo em tudo, e aí por isso ele é único. Nós somos múltiplos, não somos? São bilhões e bilhões de espíritos na Terra, e fora da Terra nós não temos nem ideia de quanto, numericamente falando, nós somos. Agora, existe um único espírito igual ao outro? Não existe. Então, dentro da multiplicidade, nós somos únicos no sentido de que Deus cria cada um de nós e cada um de nós vai ter uma trajetória única. Não existe um único espírito que tenha tido a mesma trajetória que um outro. São criados em momentos diferentes, têm experiências diferentes. Então, nesse aspecto, nós, enquanto indivíduos, vamos ter experiências únicas. Agora, qual é o nosso grande compromisso? Nesse momento, é trabalhar pela nossa individuação. Essa individuação significa nos tornarmos plenamente humanos. Trabalhar a nossa individualidade para nos tornarmos plenamente humanos. A partir da individuação, nós vamos trabalhar pela nossa iluminação como seres angelicais. Aí já espírito puro. Mas a trajetória do ser humano, enquanto não alcança a condição individual, do indivíduo plenamente humano, ele não começa a trajetória do anjo. Nós estamos falando de forma didática, viu, gente? Porque, claro, se nós estamos trabalhando humanidade dentro de uma visão ampla, nós estamos trabalhando angelitude dentro de nós. Estamos colocando que existe uma referência. Para nós, nesse momento, a referência não é do anjo, é do indivíduo plenamente humano. Por exemplo, um Gandhi, uma Madre Teresa de Calcutá. Não é são referências para nós do indivíduo plenamente humano. Nós podemos dizer que já temos as condições e as características desses espíritos, de um Francisco de Assis, de uma Clara de Assis. Então, esses são os indivíduos plenamente humanos. Ainda não são espíritos angelicais, estão muito distantes. Jesus é um espírito angelical. Então, vejamos, nós temos parâmetro de um espírito como Francisco de Assis, plenamente humano, ainda não anjo, e de um anjo, que é Jesus,
A diferença é muito grande de um para outro, né? Agora, se nós ficarmos, claro, Jesus é o grande modelo, mas esses outros não podem servir de modelos intermediários para nós? Servem, quando nós nos esforçamos para ser tão bons quanto Francisco de Assis foi, né? Claro, o parâmetro maior sempre será Jesus. Nós não estamos desconsiderando isso. Mas esse parâmetro da individuação, do indivíduo plenamente consciente de si mesmo, que já consegue, aqui no planeta de expiações e provas, cumprir plenamente as leis divinas. É possível? Tanto é que temos os exemplos. Francisco de Assis, Clara de Assis, Allan Kardec e outros mais. Modelo e referência. Jesus é o grande modelo. Esses outros são referências de indivíduos que se autotransformaram dentro de um padrão de humanidade que é a qualidade que nós podemos desenvolver aqui na Terra, aqui e agora. É claro que ao longo do tempo, mas podemos estar usando essa referência para trazer, fazer esses esforços aqui e agora. Isso que é individuação. O oposto, os parâmetros diferentes disso são a desumanização e o personismo. Agora vamos buscar nas obras básicas o sentido disso tudo. Está tudo lá nas obras básicas, que nós acabamos de dar uma visão psicológica da questão. Agora vamos nas obras básicas para buscar toda a referência teórica disso tudo. Começamos lá com a questão 23 de O Livro dos Espíritos. Kardec pergunta: que é o Espírito? Os benfeitores dizem: o princípio inteligente do universo. De quem, ou de que, melhor dizendo, os benfeitores estão se referindo aqui? Do Espírito indivíduo ou de uma outra coisa? É antes do espírito indivíduo, exatamente isso. Nós vamos ver daqui a pouco uma outra pergunta que vai se referir ao espírito indivíduo. Aqui é o princípio inteligente do universo, tá? Que já no nível didático pode se chamar de espírito, mas ainda não é o espírito humano propriamente dito. Mas nós vamos entender isso daqui a pouco. Vamos seguindo. Na questão 24, Kardec pergunta: espírito é sinônimo de inteligência? Resposta: a inteligência é um atributo essencial do espírito. Uma e outra, porém, se confundem num princípio comum, de sorte que para vós são a mesma coisa. Então, espírito e inteligência, dentro dessa visão mais geral, podemos dizer que seriam sinônimos. Na questão 25, o espírito independe da matéria ou é apenas uma propriedade desta, como as cores, o som da luz e o som, o é do ar? Então, a pergunta é muito clara. Os espíritos independem da matéria ou dependem dela? São distintos uma do outro, mas a união do espírito e da matéria é necessária para intelectualizar a matéria. Então vejamos aqui essa resposta que é muito interessante, principalmente as partes que estão sublinhadas. O espírito e matéria são independentes um do outro, mas a união do espírito e da matéria é necessária para intelectualizar a matéria. O que é isso, intelectualizar a matéria? A matéria, pura e simples, ela vai ter em algum momento inteligência? Se não houvesse a união do princípio inteligente com a matéria, então essa intelectualização da matéria é exatamente o movimento de tornar o ser material vivo, um ser não apenas vivo, mas inteligente. Tá? Nós vamos ver que não é apenas vivo, porque os vegetais têm vida e não são inteligentes. Nós vamos ver daqui a pouco.
Vejamos a questão A, 25A. Essa união é igualmente necessária para a manifestação do Espírito? Entendemos aqui o Espírito, princípio da inteligência, abstração feita das individualidades que por esse nome se designam. Aqui já fica mais claro que do que Kardec está se referindo, né? Então, ele está se referindo ao princípio inteligente, não à palavra espírito que nós damos para os indivíduos que alcançaram o nível de humanidade. Tá? Só é apenas o princípio inteligente que ele está perguntando. Então, vejamos a resposta. É necessário a vós outros, porque não tendes organização apta a perceber o espírito sem a matéria. A isto não são apropriados os vossos sentidos. Então, o que os benfeitores responderam aqui? Não temos organização apta a perceber o espírito sem a matéria. De que eles estão falando? O perispírito, né? Que também tem um princípio perispiritual nos seres, nos animais, por exemplo, também há. Então, nós não teríamos condições de ver o espírito na sua essência. Agora, ele só vamos percebê-lo por causa da matéria. Claro que não a matéria ponderável que nós temos no mundo físico, mas a matéria quintessenciada, que faz parte integrante tanto do espírito propriamente dito, quanto do princípio inteligente. Na questão 27, Kardec pergunta: há então dois elementos gerais do universo, a matéria e o espírito? Sim, e acima de tudo, Deus, o Criador, o Pai de todas as coisas. Deus, espírito e matéria constituem o princípio de tudo que existe, a Trindade Universal. Então, eles estão falando aqui do espírito, princípio inteligente. Não do espírito com E maiúsculo, que são as individualidades espirituais. Então, Deus, espírito e matéria compõem a chamada Trindade Universal. Na questão 71, Kardec pergunta: a inteligência é atributo do princípio vital? Então, se basta ser vivo para ter inteligência? Essa é a pergunta. Vejamos a resposta. Não, pois que as plantas vivem e não pensam, só têm vida orgânica. A inteligência e a matéria são independentes, porquanto um corpo pode viver sem a inteligência. Mas a inteligência só por meio dos órgãos materiais pode manifestar-se. Necessário é que o espírito se una à matéria animalizada para intelectualizá-la. Então, se a matéria está animalizada, o que é a matéria animalizada? O ser vivo. Quando, além da matéria animalizada, tem ali o espírito inteligente, o ser inteligente, ele vai intelectualizar aquele ser, tornar inteligente aquele ser. Na questão 76, que definição se pode dar dos espíritos? Aqui, Kardec está perguntando de quem? Percebamos que na primeira pergunta estudada, ele fala que. Né? Agora, ele colocou na pergunta, o espírito tem uma sutil diferença. Qual é? Ele coloca em maiúscula. No primeiro está em minúscula. Espírito. Aqui ele está perguntando do ser espiritual, que é o ser humano, espiritualmente falando. Pode dizer-se que os espíritos são os seres inteligentes da criação. Povoam o universo fora do mundo material. Tá? Então, essa é a definição de espíritos. Vejamos uma nota de Kardec. A palavra espírito é empregada aqui para designar as individualidades dos seres extracorpóreos e não mais o elemento inteligente do universo.
Quando se estuda o livro dos Espíritos, muitas vezes as pessoas não fazem a distinção entre a mesma palavra usada num sentido e a mesma palavra usada no outro sentido. O próprio Kardec, na introdução, ele faz todo um preâmbulo falando da pobreza de palavras que nós ainda temos para designar coisas diferentes. E aí, se nós não prestarmos atenção, espírito com E maiúsculo, espírito com E minúsculo, nós não vamos perceber a diferença entre um e outro. Então, aqui ele está falando do ser espiritual, do indivíduo. Então, qual é o nosso compromisso? O que que é a individuação? A individuação é nós vivenciarmos plenamente a nossa individualidade enquanto ser humano. Tá? Continuemos. Na questão 79, ele pergunta: pois que há dois elementos gerais no universo, o elemento inteligente e o elemento material, poder-se-á dizer que os espíritos são formados do elemento inteligente, como os corpos inertes ou são do elemento material? Então, se existem dois elementos, o espírito é formado do elemento inteligente e os corpos do elemento material. Evidentemente, os espíritos são a individualização do princípio inteligente, como os corpos são a individualização do princípio material. A época e o modo porque essa formação se operou é que são desconhecidos. Está ficando mais claro? Quando na questão 540, que fala aqui do espírito ao arcanjo, que começou pelo átomo, eles estão falando do espírito com E maiúsculo ou do princípio inteligente? Do princípio inteligente, que começa lá sua trajetória no átomo e que conclui no anjo, em termos de escala evolutiva. Agora, os espíritos com E maiúsculo trabalham pela sua individualização, num termo mais psicológico, a sua individuação, que é um termo criado por Jung. Os espíritos são a individualização do princípio inteligente, assim como os corpos são a individualização do princípio material. Então, por exemplo, esta mesa, ela é formada de átomos. Os átomos têm um princípio inteligente que agrega esses átomos? Tem. Agora, podemos dizer que essa mesa é inteligente? Não. Por quê? O princípio inteligente agrega os átomos, mas é um corpo material. Agora, esse princípio inteligente, ele está em evolução? Claro, porque não existe nada que não esteja em evolução, né? Então, o princípio inteligente vai estar em evolução e um dia esse princípio inteligente vai dar origem a um indivíduo, um ser, a um espírito com E maiúsculo, tá? Todo princípio inteligente um dia se individualiza no espírito. Tudo está em evolução, né? Só Deus não evolui, porque ele é perfeição absoluta e eterna. O princípio inteligente individualizado é o quê? O espírito humano. Só no ser humano o princípio inteligente está individualizado. Ele se torna um indivíduo. Por isso que o nosso compromisso neste nível evolutivo é com a nossa individuação, cada vez mais nos tornarmos humanos. Continuemos, para entender melhor do ponto de vista da nossa vida. Tudo isso é para a gente entender o processo da individuação e os dois movimentos antagônicos. Na questão 116, Kardec pergunta: haverá espíritos que se conservem eternamente nas ordens inferiores? Então vai ter espírito que vai ficar o resto da eternidade sem evoluir? Não, né? Não, todos se tornarão perfeitos. Mudam de ordem, mas demoradamente, porquanto, como já da outra vez dissemos, um pai justo e misericordioso não pode banir seus filhos para sempre. Pretenderias que Deus tão grande, tão bom, tão justo fosse pior do que vós mesmos? Então, todos vamos gradualmente
completar nossa individuação e depois trabalharemos em função da nossa angelização. Isso é para todos. A pergunta se nesse nível de perfeição os espíritos continuam com as suas características únicas, sim, e continuam sendo indivíduos. Porque senão nós chegaríamos, a doutrina panteísta, né? A gente evolui, evolui, depois vira tudo uma massa única de espíritos crísticos. Que negócio é esse, né? Não é o bom senso, choca o bom senso, inclusive, né? Não tem como a gente admitir uma coisa dessa. Então, o Espírito Crístico, Jesus é o Espírito Crístico, é o único que nós conhecemos aqui na Terra. Existem outros Espíritos Crísticos, com toda certeza, centenas de milhões, né, ou bilhões, sei lá, não dá nem para a gente afirmar quantos deve ter. Agora, cada um com a sua individualidade, cada um manifestando as leis divinas em si mesmo de uma maneira única. Porque cada um teve uma trajetória de vida, apesar de todos estarem na mesma condição de espíritos crísticos. E cada um com a evolução também diferente. Porque, a não ser aquele que chegou na mesma época, na mesma evolução, se um chegou, por exemplo, 1 bilhão de anos na condição de espírito crístico antes do que o outro, a evolução dos dois serão diferentes. Porque a evolução do espírito nunca termina. Ela é ininterrupta, né? Porque ele nunca vai ser igual ao Criador, que tem a perfeição absoluta, o espírito humano, né? O ser criado, a criatura, melhor dizendo, vai ter sempre uma perfeição relativa. Então ela vai ser sempre infinita. Então somos únicos e teremos experiências únicas, evoluções únicas, tudo único. Vejamos a questão 118. Podem os espíritos degenerar? Não. À medida que avançam, compreende que os distanciava da perfeição. Concluindo uma prova, o espírito fica com a ciência que daí lhe veio e não a esquece. Pode permanecer estacionário, mas não retrograda. Então a pergunta de Kardec é muito clara, a resposta é mais clara ainda. Nós não podemos degenerar. Uma vez adquirido a ciência, o conhecimento de algo, nós nunca perdemos aquele conhecimento. Mas aí vamos fazer uma pergunta. Como que se explica, por exemplo, nas obras subsidiárias idôneas, nós não estamos falando de obras falsas, mas as subsidiárias idôneas, como as obras de André Luiz, de Filomeno de Miranda, que fala que espíritos humanos muitas vezes deformam o seu perispírito e toma formas de ovoides, toma forma de lobos, toma forma de macacos, de cobras. Isso é muito real, existem mesmo esses espíritos. As experiências mediúnicas mostram que essa realidade ainda é muito intensa, ainda aqui na Terra. Se os espíritos não degeneram, como que um espírito pode se tornar, por exemplo, lá no livro Libertação de André Luiz, tem a descrição de uma mulher que foi, por processo hipnótico, transformada numa loba. Está toda a descrição da

Tem a ver com a desumanização. Mas se ele não pode degenerar, como que ele tomou essa forma? Tem a ver com essa final aqui da forma, da frase, da resposta. Ele pode permanecer estacionário. Agora vamos ver por que que isso acontece. Isso é um fenômeno real, não está contrário às obras básicas, muito pelo contrário, está todo alicerce aqui nas obras básicas. E nós vamos entender como que se acontece a ovoidização e o fenômeno de licantropia e zoantropia, que as obras de André Luiz têm vários exemplos e Filomeno de Miranda também tem vários exemplos. Vejamos aqui. Na questão 120, Kardec pergunta: todos os espíritos passam pela fieira do mal para chegar ao bem? Não, né? Pela fieira do mal, não. Pela fieira da ignorância. Então, o processo de desumanização é o quê? Em maior ou menor grau, é um movimento focado no mal, como nós vimos no nosso encontro passado. O que é o mal, o que é o bem, tudo mais. Então, em qualquer grau que seja o mal em nós estaremos nos desumanizando. Desde o fenômeno de criar deformações no nosso perispírito, até movimentos de crueldade que nós criemos dentro de nós. Não é o movimento focado no mal? Então nós passamos pela ignorância, não necessariamente pelo mal. O mal é o uso, é o quê? É o mau uso do nosso livre-arbítrio. Na questão 121, Kardec pergunta: por que que alguns espíritos seguiram o caminho do bem e outros o do mal? Não têm eles o livre-arbítrio? Deus não os criou maus, criou-os simples e ignorantes. Tem os que murmuram, que vão para o caminho do mal, e os que aceitam o submisso, que permanecem no bem. Isto é, tendo tanto aptidão para o bem quanto para o mal. Os que são maus assim se tornaram por vontade própria. Então, nós estamos entendendo mais melhor o conceito de individuação. O que que é individuação? Mesmo que nós tenhamos passado pela fieira do mal, nós podemos tomar consciência e partir para o nosso compromisso consciencial de desenvolver a individuação em nós, nos plenamente humanizar. Exatamente esse é o grande compromisso consciencial, que a qualquer momento nós podemos cair em si e desenvolver. Na questão 262, Kardec pergunta: como pode o espírito, que em sua origem é simples, ignorante e carecido de experiência, escolher uma existência com conhecimento de causa e ser responsável por essa escolha? Se o espírito é criado simples e ignorante, como que ele vai escolher entre o bem e o mal? Boa pergunta, não é? Aqui tem a resposta. Como que ele vai ser capaz? Vejamos a beleza dessa resposta. Deus lhe supre a inexperiência, traçando-lhe o caminho que deve seguir, como fazeis com a criancinha. Deixa-o, porém, pouco a pouco, à medida que o seu livre-arbítrio se desenvolve, senhor de proceder à escolha. E só então é que muitas vezes lhe acontece de extraviar-se, tomando o mau caminho, por desatender os conselhos dos bons espíritos. A isso é que se pode chamar da queda do homem. O que que é isso? De que essa resposta falou? Nós vimos na primeira fase do curso. Previdência e providência divina. A previdência é as próprias leis na nossa consciência. E a providência é a tutela divina do espírito ainda ignorante, que não sabe ainda escolher, que é tutelado, ele é orientado o que fazer. Quando ele chega no nível em que o livre-arbítrio é para ser exercitado por ele mesmo, aí que nós, muitas vezes, nos rebelamos e seguimos o caminho do mal, que não deveríamos, né? Em vez de continuar no caminho do bem, né? Que é a
como eles colocam.

0: que é a queda do homem. Bonito isso, né? Vejamos agora a questão 607. Disseste, na questão 190, que o estado da alma do homem, na sua origem, corresponde ao estado da infância na vida corporal, que sua inteligência apenas desabrocha e se ensaia para a vida. Onde passa o espírito essa primeira fase do seu desenvolvimento? Então, aqui ele dissecou a questão 190. A questão 190 nós não colocamos aqui, porque é exatamente o que ele coloca aqui na primeira parte, antes da pergunta. Então, essa simplicidade e ignorância, de onde que vem? Se o princípio inteligente está num processo de evolução, e a inteligência apenas desabrocha e se ensaia para a vida quando ele chega no reino hominal, quando ele está como ser hominal, onde passa o espírito, com E maiúsculo, essa primeira fase do seu desenvolvimento? Vejamos a resposta. Numa série de existências que precedem o período a que chamais humanidade. O que significa isso, gente? Que nós, antes de nos tornarmos humanos, nós passamos pelos outros reinos da natureza. Tá? Então, numa série de existências que precedem o período a que chamais humanidade. Dá para entender por que que existe o fenômeno da zoantropia? Se nós já passamos por experiências como animais, isso não está no nível mais íntimo do espírito, a experiência? E aí, num processo de culpa e de hipnose muito intensa, o espírito, ele não vira animal, porque não é possível o espírito virar animal. O espírito já com E maiúsculo. Nem reencarnar num corpo animal, como a doutrina da metempsicose coloca. São ativadas as matrizes que ele traz, mas normalmente é por causa do sentimento de culpa. E aí o perispírito é plástico, ele é moldável, ele toma a forma do animal que foi induzido a tomar, normalmente por uma outra inteligência. Ou no caso da ovoidização, ele deforma o perispírito pelo ódio que sente, ele próprio pode deformar o perispírito. E aí ele cria vira uma espécie de uma geleia mesmo, uma coisa disforme, mas é pelo ódio, porque são sentimentos, tanto culpa, ódio, são sentimentos que nos desumanizam, porque o sentimento que nos humaniza, que nos torna imateriais, quais são? O amor, a compaixão, a autoaceitação, o autorrespeito, a autovalorização. Então, são sentimentos que nos tornam, como são sentimentos imateriais, eles nos humanizam para nos tornar anjos. Enquanto que ódio, culpa, nos desumanizam. Por isso, por nós já termos passado por experiências assim, acontecem esses fenômenos de zoantropia, licantropia.
1: E auto-obsessão?
0: No caso do ovoide, é uma auto-obsessão. Existem ovoides que são transformados em ovoides por outras mentes, mas tem casos que eles próprios, num processo auto-obsessivo, deformam o perispírito. Vejamos a questão 607A, vai ficar mais claro. Parece que assim se pode considerar a alma como tendo sido o princípio inteligente dos seres inferiores da criação? Não? Então, a alma é o quê? Mesma coisa que espírito com E maiúsculo. A alma de hoje já foi o princípio inteligente dos seres inferiores da criação? Essa é a pergunta. Vejamos a resposta dos benfeitores. Já não dissemos que tudo em a natureza se encadeia e tende para a unidade? É na questão 540 que eles dizem isso. Nesses seres cuja totalidade estás longe de conhecer, é que o princípio inteligente se elabora, se individualiza pouco a pouco e se ensaia para a vida conforme acabamos de dizer. É, de certo modo, um trabalho preparatório, como a germinação, por efeito do qual o princípio inteligente sofre uma transformação e se torna espírito. Então vejamos que o processo de individualização, ele ainda não é de individuação, mas de individualização, ele já começa lá nos animais, provavelmente nos animais superiores, nos tipo os gorilas, os chimpanzés, esse tipo de animal, os primatas, que já vai começar a haver uma individualidade nos animais mais inteligentes, para que na dimensão espiritual haja transformação, que é o chamado elo perdido da biologia, e haja já o espírito humano, que vai começar a sua trajetória lá nos trogloditas e vai evoluir até a espécie que nós trazemos hoje, que é o Homo sapiens. Entra então no período da humanização, começando a ter consciência do seu futuro, capacidade de distinguir o bem do mal e a responsabilidade dos seus atos. Então, na espécie humana, nós alcançamos essa capacidade de distinguir o bem do mal e consciência dos nossos atos. O animal não tem consciência dos seus atos. O ser humano tem consciência de si. Isso que caracteriza o ser como humano. Assim, a fase da infância se segue à da adolescência, vindo depois à da juventude e da madureza. Nessa origem, coisa alguma há de humilhante para o homem. Sentir-se-ão humilhados os grandes gênios por terem sido fetos informes das entranhas que os geraram? Porque tem muita gente que se sente humilhada pelo fato de já ter passado pela fase animal, vegetal, mineral, né? Mas são pessoas orgulhosas, porque é uma sabedoria tamanha essa... Porque imagina, se Deus é amor, soberana justiça e bondade, vai criar animais para serem sempre animais? Animais que são inteligentes, que se percebe que eles têm uma individualidade, né, uma capacidade de percepção, inclusive? Ele passa a ter consciência, porque a presença de Deus, das leis divinas, é desde da formação. Desde do princípio inteligente que anima o átomo, já naquela fagulha, naquele princípio inteligente já estão as leis divinas, né? Continuando aqui com a resposta: se alguma coisa há que lhe seja humilhante, a sua inferioridade perante Deus e a sua impotência para lhe sondar a profundeza dos desígnios e para apreciar a sabedoria das leis que regem a harmonia do universo. Reconhecei a grandeza de Deus nessa admirável harmonia, mediante a qual tudo é solidário na natureza. Acreditar que Deus haja feito, seja o que for, sem um fim, e criado seres inteligentes sem futuro, fora blasfemar da sua bondade que se estende por sobre todas as suas criaturas. Então isso é belíssimo, né? Porque todos os seres foram criados para a evolução, para se tornar anjo. Então o cachorrinho que hoje a gente brinca com ele, né, um dia vai ser um anjo também, né? O princípio inteligente, né? Não o cachorro espécie, biologicamente falando, mas o princípio inteligente que animou aquele cachorro, que foi nosso animal de estimação, vai se tornar um espírito angelical. No caso dos animais, já é uma individualidade, né? Vejamos, vamos voltar aqui no texto anterior a essa. Ele fala aqui, ó. Nesses seres cuja totalidade estás longe de conhecer, é que o princípio inteligente se elabora, se individualiza pouco a pouco. Então, o que que se individualiza pouco a pouco? Um mineral não tem a mesma condição que o vegetal. Um vegetal não tem a mesma condição de um animal. Agora, imaginemos, na Revista Espírita descreve os animais de Júpiter. Alguém já leu? Os animais de Júpiter, eles vestem roupa, eles são só o rosto que tem as características do animal de origem, mas eles são quase que macacoides. Habilidades manuais, eles fazem pequenos serviços. Então, imagine, isso é um planeta do nosso sistema solar, bem mais evoluído que a Terra. Então, essa individualização do princípio inteligente, ele vai passando, com certeza, por determinar, por não apenas pelas os vários reinos, mas os vários reinos, as várias categorias de planetas habitados. E vai gradualmente se individualizando até se tornar um indivíduo no ser humano. Mas existe uma individualidade sendo formada. O mineral, por exemplo, não sei, não tem um parâmetro para entender. Por exemplo, uma montanha. Ali são vários indivíduos numa montanha? Se são bilhões e bilhões de átomos, né? Eu, pelo menos, nas obras básicas, não temos referência. Porque a individualidade é a consciência de si. Por mais que seja inteligente o animal, ele não tem consciência de si. Ele não tem consciência, eu sou um animal, o meu dono é fulano de tal, então eu gosto muito dele porque ele é bonzinho comigo. O animal não tem essa consciência, por mais inteligente que ele seja. Então, é o ser humano que adquire essa consciência de si. Então, nós podemos chamar de indivíduo na busca da sua individuação na espécie humana. Agora, ela começa lá nos outros reinos, né? Então, ele vai se individualizando pouco a pouco. Tá? Então, pouco a pouco não significa na totalidade. Na totalidade, na espécie humana. São três parâmetros: a consciência de si, a consciência de espaço e tempo, e qual outra? O senso moral, né? O senso moral é a capacidade de conhecer o bem e o mal, né? E estar em sintonia com as leis divinas, por consciência de si, não por um processo automático como é antes de alcançar a espécie humana. É automático no sentido de que o Criador que comanda. Na espécie humana, além do Criador comandar, nós temos o livre arbítrio para seguirmos o caminho conforme nos aprouver. Se o espírito necessita reencarnar para evoluir, né, existe até uma lei para isso, que é a lei da reencarnação. Então, a evolução não se dá só no mundo espiritual, ela se dá no mundo físico, entre os encarnados. Então, o espírito hominal, quando ele entra nessa simplicidade e ignorância, a transição é feita no mundo espiritual, fica bem claro aqui, na transformação que se dá no mundo espiritual, e aí ele vem para o corpo físico, lá naquela transição entre o primata animal e os primeiros hominídeos. Quando ele reencarna no hominídeo, ali começa essa simplicidade e ignorância, porque ele tem consciência de si e capacidade de livre-arbítrio. Num primeiro momento, Deus o direciona e depois ele precisa tomar consciência e fazer as escolhas por ele mesmo, né? E isso não vai se dar no mundo espiritual apenas. Quando é criado, sim, porque é do princípio das coisas que nós ainda não temos nem parâmetro para entender. Mas eles estão falando do espírito com E minúsculo, não com o espírito, do espírito com E maiúsculo. Entendeu? Aquele espírito lá das primeiras perguntas que nós colocamos agora há pouco. Vamos ter mais uma questão que vai ficar mais claro. Na questão 609, Kardec te pergunta: uma vez no período da humanidade, conserva o espírito traços do que era precedentemente? Quer dizer, o estado que se achava no período a que se poderia chamar anti-humano? Vejamos a resposta. Conforme a distância que medei entre os dois períodos e o progresso realizado, durante algumas gerações pode ele conservar vestígios mais ou menos pronunciados do estado primitivo, porquanto nada se opera na natureza por brusca transição. Então vejamos a resposta muito clara. Essa transição da animalidade para a humanidade, ela é gradativa. Por isso que nós ainda, mesmo no planeta Terra, temos ainda muitos traços de animalidade em nós. Tá? É. A pergunta, no caso do quando o ser humano ele perde determinados sentidos que são mais aguçados no animal, é para ele desenvolver outros sentidos? Sim, para desenvolver mais o senso moral, para desenvolver mais a inteligência, utilizando o livre-arbítrio de uma outra forma. Porque se ele tivesse as percepções, por exemplo, o olfato que o cachorro tem, a audição que determina, o que o gato tem, e a visão que a águia tem, nós estaríamos quase que já com limitações. Nós ficamos focados fora do que dentro. Imagina se nós tivéssemos toda essa agudeza de sentido. Aí a gente só viria coisa de fora, e as de dentro a gente deixaria para segundo plano. Então, por isso, nós temos limitações nos sentidos sensoriais para podermos desenvolver o senso moral. Há sempre anéis que ligam as extremidades da cadeia, dos seres e dos acontecimentos. Aqueles vestígios, porém, se apagam com o desenvolvimento do livre-arbítrio. Os primeiros progressos só muito lentamente se efetuam, porque ainda não tem a secundá-los à vontade. Vão em progressão mais rápida à medida que o espírito adquire perfeita consciência de si mesmo, que é o processo do desenvolvimento da individuação. Então, essa consciência de si é exatamente esse trabalho de focar na nossa individuação, cada vez mais autoconsciente, cada vez trabalhando a nossa inteligência consciencial. A desumanização seria o desprezo ao processo de individuação. É um processo em que a pessoa entra no movimento de se materializar, em vez de trabalhar pela sua humanidade, ela foca na animalidade que ela ainda traz dentro de si. No personismo é apego a determinadas posturas e valores falseados, que são mais fáceis de serem trabalhados do que a individuação. A individuação é um processo eminentemente trabalhoso, que pede de nós esforços continuados, pacientes e perseverantes. O personismo é o parecer. E se você parece bem na foto, numa sociedade hipócrita e superficial, está tudo muito bem, não está? É o bem de faz de conta, né? O bem falso. Ter-se-ão enganado os espíritos que disseram constituir o homem um ser à parte na ordem da criação? Tem alguns espíritos que falam que o ser humano é um ser à parte. O que que significa isso? Será que existe esse ser à parte? Vejamos a resposta. Não, mas a questão não fora desenvolvida. Demais, há coisas que a seu tempo podem ser esclarecidas. O homem é, com efeito, um ser à parte, visto possuir faculdades que o distingue de todos os outros e ter outro destino. A espécie humana é a que Deus escolheu para a encarnação dos seres que podem conhecê-lo. Então, por que que o ser humano é considerado um ser à parte? Porque é um outro reino. Só a doutrina espírita fala que o ser humano está no reino hominal. Biologicamente, nós somos considerados o quê? Animais, mamíferos. Do ponto de vista da ciência materialista, nós somos animais, mamíferos. A única diferença dos outros animais é que a gente pensa um pouquinho melhor que os outros, só. Mas mais nada, né? Porque o senso moral não é levado em consideração. Mas nós estamos num outro reino da natureza, que é o reino hominal, que Joana de Anjos fala, denomina do reino hominal. Então, é da espécie humana que nós vamos ter consciência de Deus, que nós não tínhamos antes. Vejamos a questão 755. Como pode dar-se que no seio da mais adiantada civilização se encontrem seres, às vezes, cruéis quanto os selvagens? Então, numa sociedade, às vezes, já avançada, civilizada, existem pessoas cruéis. Que é uma outra, existe essa desumanização até de deformar o perispírito, e isso passa por um sentimento de crueldade, seja consigo mesmo, seja com o próximo. A culpa, por exemplo, é um processo de crueldade consigo mesmo. O ódio é crueldade com o outro. Do mesmo modo que numa árvore carregada de bons frutos se encontram verdadeiros abortos, são, se quiseres, selvagens que da civilização só têm o exterior, lobos extraviados em meio de cordeiros. Espíritos de ordem inferior e muito atrasados podem encarnar entre homens adiantados na esperança de também se adiantarem, mas desde que a prova é por demais pesada, predomina a natureza primitiva. Então, uma pessoa desumanizada, mesmo que tenha um verniz social. Porque esses dois extremos, muitas vezes, é um movimento pendular. A pessoa tem um movimento de desumanização, ao mesmo tempo que tem o personismo para ocultar as suas mazelas no personismo. Por que que nesse período de transição tem acontecido muito essa crueldade? Porque as regiões inferiores do planeta estão sendo esvaziadas. Então, muitos espíritos que estavam há centenas de anos na dimensão espiritual, nas furnas, nas regiões umbralinas, estão reencarnando para ter a última oportunidade na Terra para permanecer evoluindo no planeta Terra e não serem exilados. Mas como o próprio texto diz, a maioria sucumbe porque esse movimento ligado à crueldade ainda é muito forte em muita gente. Vejamos o comentário de Allan Kardec na questão 717, para a gente entender bem o que é o personismo. Ele diz, a civilização desenvolve o senso moral e, ao mesmo tempo, o sentimento de caridade que leva os homens a se prestarem mútuo apoio. Os que vivem à custa das privações dos outros exploram em seu proveito os benefícios da civilização. Dessa tem apenas o verniz, como muitos há que da religião só tem a máscara. Então, isso que é o personismo. A pessoa, do ponto de vista externo, é aquela pessoa que às vezes está bem trajada, está toda ali muito bem, mas é tudo um verniz social. Lá no fundo, ela traz todo um processo desumano. Na questão 785, qual é o maior obstáculo ao progresso? O orgulho e o egoísmo. Refiro-me ao progresso moral, porquanto o intelectual se efetua sempre. À primeira vista, parece mesmo que o progresso intelectual reduplica a atividade daqueles vícios, desenvolvendo a ambição e o gosto das riquezas, que a seu turno incita o homem a empreender pesquisas que lhe esclarecem o espírito. Então é o egoísmo e o orgulho que forja todo esse estado de materialismo que faz com que a pessoa se distancie de Deus e não realiza esse processo tanto de trabalhar a sua imaterialidade, que nós vimos no nosso encontro passado, quanto a sua unicidade com Deus dentro da individuação. Assim é que tudo se prende no mundo moral como no mundo físico, e que do próprio mal pode nascer o bem. Curta, porém, a duração desse estado de coisas, que mudará a proporção que o homem compreender melhor que, além do que o gozo dos bens terrenos proporciona, uma felicidade existe maior e infinitamente mais duradoura. Quando nós tomamos consciência dessa felicidade maior e mais duradoura, nós começamos o nosso trabalho ativo de individuação, né? Em que as questões materiais vão realmente ficar no segundo plano e nós trabalhamos em função desse estado de superioridade. Só para recordar, nós vimos essa mensagem em detalhes no nosso encontro passado, mas aqui Lázaro, nessa mensagem do A Afabilidade e a Doçura, ele fala do personismo, quando ele diz: a benevolência para com seus semelhantes, fruto do amor ao próximo, produz a afabilidade e a doçura, que lhes são as formas de manifestar-se. Então, a afabilidade e a doçura é próprio daqueles que estão trabalhando pela individuação. Entretanto, nem sempre há que fiar nas aparências. A educação e a frequentação do mundo podem dar ao homem o verniz dessas qualidades, que é o personismo, né? Então, o parecer em detrimento do ser. Quantos há cuja fingida bonomia não passa de máscara para o exterior, de uma roupagem cujo talhe primoroso dissimula as deformidades interiores? O mundo está cheio dessas criaturas, que têm nos lábios o sorriso e no coração o veneno, que são brandas desde que nada as agasse, mas que mordem a menor contrariedade, cuja língua de ouro, quando falam pela frente, se muda em dardo peçonhento quando estão por detrás. Então, aqui ele descreveu totalmente o processo do personismo. O parecer bom, o parecer justo, o parecer puro, em detrimento do ser. Não basta que dos lábios manem leite e mel, se do coração de modo algum lhe está associado só a hipocrisia. Aquele cuja afabilidade e doçura não são fingidas nunca se desmente. É o mesmo tanto em sociedade como na intimidade. Esse é o demais, sabe que se pelas aparências se consegue enganar os homens, a Deus ninguém engana. Então, quando nós estamos focados na individuação, nós vamos desenvolver esses valores, as virtudes do coração. Quando nós estamos focados no parecer do personismo, nós forjamos, como ele diz, essa fingida bonomia, que é pura hipocrisia. Como fica a individuação no período que uma pessoa tem uma doença como Alzheimer? A individuação não é do corpo físico, é do espírito imortal. A pessoa com Alzheimer, ela está com uma degeneração no cérebro, no cérebro do corpo físico, mas o espírito permanece lúcido dentro daquele, como se estivesse preso naquele corpo. Normalmente as doenças degenerativas são os próprios processos que o espírito cria para si mesmo, que são verdadeiras prisões sem grades. Agora, por que que Deus permite? É aquilo que nós vimos. Do mal sempre vai surgir um bem. O espírito que fica naquela condição, aparentemente ele é um vegetal. Para quem é materialista, o espírito com Alzheimer, a pessoa com Alzheimer é um vegetal. Mas para o espírita e aquele que compreende todo esse processo da individuação, aquele sofrimento do espírito que não consegue se manifestar vai lhe ser útil nesse próprio movimento da individuação, já não mais na dimensão física, na dimensão espiritual, porque ele é convidado a fazer toda uma reflexão. Se ele dura 10 anos com Alzheimer, são 10 anos numa reflexão íntima que para o espírito vai ser muito significativo para o seu futuro. Então, a individuação é sempre o trabalho nessa direção. Se ele não se revolta, mesmo que ele se revolte do sofrimento que advier da revolta, ele vai chegar um momento que vai trabalhar pela individuação. Quer a pessoa murmure, quer ela se submeta, todos nós vamos chegar à evolução. É o que nós vimos nos textos do Livro dos Espíritos. Vamos fechar os olhos, entrar em contato. Entre em contato com você mesmo, essência, buscando sentir o conteúdo estudado nesse encontro. o que você entendeu do conteúdo que se aplique à sua vida. O conteúdo estudado mudou de alguma forma as suas possibilidades de sentir e vivenciar o atributo da unicidade de Deus, de modo a se esforçar para desenvolver em si mesmo esse atributo divino, trabalhando pela sua individuação por meio da prática das virtudes? Caso positivo, que mudança foi essa?

Neste encontro, refletimos sobre a necessidade de se cultivar a nossa espiritualidade essencial pela prática das virtudes, especialmente a afabilidade e a doçura, a partir da certeza de que somos espíritos imortais em busca de nossa individuação. Como você sente a sua espiritualidade? Você a tem cultivado em espírito e verdade? Você tem trabalhado pela sua individuação? Como você tem lidado com a afabilidade, a doçura, desenvolvendo o bem em si mesmo? Que ações você pode realizar para ampliar a manifestação destas virtudes?

Sinta-se agora um espírito imortal em busca de sua individuação, pelo conhecimento pleno e cumprimento das leis divinas, pela prática das virtudes e pela busca da unidade com Deus. Mergulhe profundamente nessa verdade espiritual. Sinta, veja se desenvolvendo todas as virtudes essenciais da vida ao longo do tempo.

Você compreendeu a necessidade de fazer esforços para desenvolver a unicidade com Deus em sua intimidade, construindo o reino de Deus dentro de si mesmo, de si mesmo?

Como você sente a sua vida aplicando o conteúdo estudado? Como ele pode melhorar a sua vida em sua busca de autotransformação e nas suas atividades na prática do bem?

0: Agora lentamente vá retornando ao seu estado de vigília, trazendo fixada na mente e no coração as respostas que lhe vieram à mente. Todo esse conteúdo está no site do Projeto Espiritizar. Nós trabalhamos bastante conteúdos teóricos. Basta acessar o site no canto esquerdo, clica lá, que tem em PDF todo o conteúdo, as perguntas, tudo que nós trabalhamos, tá?
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Hoje nós vamos falar um pouco a respeito dos relacionamentos familiares, continuando o nosso tema de relações. Tema cada vez mais oportuno quando vemos as crises institucionais, quando vemos a violência, quando vemos os desmandos acontecerem, acontecem com pessoas que passaram por estruturas familiares. E que muitas vezes, não tendo acesso devido à educação ou a uma educação deficitária, seguem com seus desatinos nas instituições coletivas. Grande parte da crise que vemos hoje é sim uma crise da família. Convidando a reflexão a respeito do nosso papel enquanto pais, enquanto filhos, enquanto educadores, enquanto familiares de algum grau que participamos dessa célula menor para construir uma célula maior da sociedade, mais harmonizada, mais sintonizada com princípios ético e morais, que possam conduzir a coletividade a um local, a uma instância melhor do que se encontra na atualidade. É certo que essas reflexões não são novas, mas porque a sociedade tem mudado de configuração, nós precisamos reflexionar a respeito do papel da família nos tempos modernos. Se é verdade que as relações se modificaram, os seus princípios não podem esvaziar-se, porque os princípios devem permanecer. Mudamos a forma de nos relacionar, mas onde se encontra o respeito? Onde se encontra a civilidade? Onde se encontra a amorosidade no trato para com todos? Porque se deixamos de lado algumas questões importantes da família, o todo se desarmoniza. E é o que estamos vendo nesses momentos de transição. A instituição família, nos seus moldes antigos, já não atende mais às necessidades humanas. Não é que a família em si mesma seja um mal, mas é preciso ser revista, é preciso ser reorientada para que tenha uma estrutura compatível com um grau de consciência que o homem já abarcou. Hoje estamos no limiar de uma transição. E por isso mesmo as instituições parecem que não sabem muito bem quais são os seus papéis. Papéis que antes eram muito bem definidos, sabia-se que o pai tinha determinadas tarefas, que a mãe normalmente ficava a cargo do lar. Mas porque a sociedade não pode prescindir de uma participação feminina, hoje temos que reorientar essa organização familiar. Temos que repensar a família para construí-la através de uma base sólida. Não é à toa que quando Allan Kardec pergunta no Livro dos Espíritos qual seria para a sociedade o resultado do relaxamento dos laços de família, os espíritos nobres respondem: uma recrudescência do egoísmo. Então é na família essa base onde nós treinamos a transcendência do ego. Pensemos bem, o que é o egoísmo? O que é centrar-se nessa instância menor da vida do ego para a realização da parte pequena que estamos e que muitas vezes se torna o nosso objetivo principal? Então a família deve ser essa instância que eduque o ser para transcender a realidade do ego. E quando se afrouxam esses laços, quando se relaxam os laços da família, existe uma recrudescência do egoísmo. Passamos a pensar somente em nós. Primeiro o meu, depois o meu, se sobrar alguma coisa, para os que estão perto, os meus. Enquanto que espiritualmente temos que pensar em termos da grande família universal que nós formamos. Se é verdade que para o ego eu tenho uma constituição familiar de pai e mãe dessa encarnação,
Espiritualmente, quantos pais e mães e filhos nós tivemos? E vamos estabelecendo mesmo esses laços familiares para que o nosso afeto seja exercitado. E se podemos falar em uma das instâncias importantes que a família deve preparar, é nos preparar para treinar a afetividade. Exercício que começa na família. Quando dividimos o que temos, quando temos que dividir com os nossos irmãos, com os nossos pais, o alimento. E ali começamos a treinar que eu não sou a única pessoa importante dentro de um clã. Ali que deve ser feito o exercício do respeito, da forma de se conduzir perante a vida, da forma de falar com as pessoas, da forma de falar com os outros. Se esse treino não é feito com a família e nos achamos todo-poderosos e as pessoas têm que nos servir a qualquer custo, levaremos essa experiência para a sociedade. Não é à toa que muitas vezes os tiranos de hoje foram treinados para ser tiranos do lar. Ah, é a princesa da casa, é o reizinho da casa e ninguém pode fazer nada com o reizinho. Não pode botar de castigo, não pode dar uma advertência. Não, criança pode tudo. E com esse criança pode tudo, muitas vezes os pais abdicam da função de dar limites ao processo educativo e vão criando tiranos para a sociedade. Isso é o que é feito. Como os que vemos nos noticiários do jornal, pessoas que se acham suficientemente autônomas para pegar um veículo coletivo e sair por aí fazendo barbaridades, ou então criando violência no trânsito, fazendo uma série de coisas porque provavelmente no processo educativo não tiveram limites, não tiveram uma estrutura familiar saudável para que o ego soubesse exatamente qual é o seu lugar. Isso se começa muito pequeno com a criança, quando o pai e mãe têm a sabedoria de saber ensinar a criança a dividir. Mesmo que ele não tenha irmãos, com os amiguinhos, olha, você brincou um pouco, agora é seu amigo. Por trás disso existe uma grandiosa lição para o ego. Não é tudo seu. Você tem que dividir. Claro que a educação não se limita ao processo de dizer não, mas também da afetividade, de saber construir o carinho, o afeto, a forma de se direcionar, de se dirigir às pessoas que muitas vezes mostram seus pendores desde a infância. Mas por quê? Pais e mães muitas vezes estão desatentos? Ou então essa estrutura falha por não haver a presença constante ou pelo menos que possa dar uma qualidade no processo educativo, nós vamos criando uma sociedade onde esse egoísmo vai recrudescendo cada vez mais, nos chamando a atenção de que os laços de família precisam ser revistos. E a benfeitora Joana de Ângeles, no seu livro Psicologia da Gratidão, que é o último livro da série psicológica até o momento, nos diz que a família não é apenas o grupamento doméstico, mas a reunião de espíritos reencarnados com um programa de evolução espiritual adrede estabelecido. Então, a psicologia espírita, a partir de um olhar espírita, agrega um novo elemento. Existe um treino para o espírito. Existe uma programação anterior que faz com que se estabeleçam esses vínculos familiares. Alguns de afeto profundo, outros de inimizade, alguns outros de ódio. Mas tudo isso faz parte de um planejamento espiritual que visa a evolução do ser. Então eu tenho que me questionar. Qual é a evolução possível dentro do clã familiar que eu faço parte? Como eu posso me inserir nessa questão
e ao mesmo tempo auxiliar aqueles que se encontram ao meu lado a caminharem nessa trajetória evolutiva. Não é que eu vá caminhar pelos outros, mas juntos nós podemos, de alguma forma, nos orientar. Eu posso, às vezes, ver algo que o outro não consegue enxergar e falar de uma forma amena, falar de uma forma tranquila. E se os laços são de desajuste emocional, o meu exercício evolutivo é justamente esse: treinar os laços emocionais que se sintonizem de maneira harmônica no lar, porque nós não caímos de paraquedas na família na qual nos encontramos. A divindade não joga dados no sentido de lançar a sorte. Ah, eu acho que ele cairia muito bem naquela família. E aí, quando a pessoa nasce naquela família, olha, mas o que eu estou fazendo aqui? Quando olha para os irmãos, para as irmãs, para os pais, o que eu estou fazendo aqui? Muitas pessoas se questionam sobre isso. Será que eu vim na família certa? Deus não joga dados. Então, todos nós estamos sim na família certa. E devemos refletir e pensar sobre isso como forma de perguntar também: qual é o plano anteriormente estabelecido para a minha evolução familiar a partir das características que eu percebo em minha família? Quais são as características que eu percebo dominantes no meu clã familiar? Essas características te incomodam? Então, provavelmente, são questões que devem ser trabalhadas em você. E que, sendo trabalhadas, você pode também possibilitar que esse clã avance em termos de consciência para a percepção dessa questão. Porque vamos caminhando tanto individualmente quanto coletivamente. Quando uma pessoa no clã familiar cresce em termos de consciência, de comportamento, os outros também podem absorver desse crescimento. Imaginemos a situação de um casal que vive em brigas, vive em discussões. Não é a realidade de pessoas, né, que participam aqui do grupo, né? Isso não acontece com a gente. Mas imaginemos, numa questão hipotética, que isso aconteça. Quando o outro deixa de alimentar essas confusões, o que acontece? O outro vai ficar brigando sozinho? No mínimo, ele irá se questionar: o que está acontecendo? Que as minhas confusões não têm mais a energia. Somente essa atitude de alguém que passa a se direcionar de maneira diferente para o outro, ou não alimentar discussões, leva o outro partícipe a uma reflexão. E se isso persiste, isso pode levar a um novo patamar de consciência dentro do casal, dentro da família, e se estabelecerem novos laços a partir da família. Mas normalmente nós não estamos muito atentos a essa questão e nos perdemos em discussões na tentativa de ser aquele que ganha a discussão. Queremos dar a nossa última palavra, então quando o outro fala, nem sempre eu estou atento ao que o outro fala, porque eu já estou pensando na resposta. Vou dar tal resposta para ficar por cima. E muitas vezes esse ficar por cima é estabelecer um campo de guerra dentro do nosso ambiente familiar. Então nós temos que pensar que isso se trata de um processo espiritual e complementa Joana de Ângeles. Perante a condição imposta pelas leis da vida, quase sempre não se possui a família que muito se gostaria de estar nela incluído, aquela constituída por pessoas afáveis e generosas. Mas o renascimento dá-se ao lado dos espíritos que se necessitam uns aos outros para o mistério da evolução. Olha que sabedoria da vida. Claro que todos nós desejaríamos ter uma família muito harmônica, muito amorosa, muito carinhosa, muito generosa. Mas porque a vida pensa muito mais na nossa necessidade evolutiva do que no atendimento dos nossos caprichos, nós estamos na família que necessitamos.
na família que necessitamos para evoluir. Se não nos encontramos ainda dentro de um ambiente harmônico, nós temos que verificar qual é a parte nossa, qual é a minha parte nessa história que não alimenta a harmonia familiar. Se eu não me encontro numa família onde há um afeto, uma troca carinhosa, como é essa relação comigo? Eu sou uma pessoa carinhosa? Eu sou uma pessoa afetuosa nas palavras, nos gestos, no dizer para o outro que o amo? Porque muitas vezes esquecemos também desses pequenos exercícios no lar e queremos que o outro adivinhe todas as nossas necessidades. Queremos que os filhos se comportem de tal ou qual maneira, mas o nosso exemplo está muito distante disso na maioria das vezes. E se eles não aprendem a generosidade, o carinho, a afetividade com os pais que são seus modelos, irão aprender com quem? Se não for um espírito que já traga isso na bagagem, será difícil despertar esses moldes, esses arquétipos, essas tendências, se eles não fazem esse exercício. Exercício que todos nós somos convidados para que possamos, num futuro, quem sabe, ter uma família assim, uma família mais generosa, uma família mais harmoniosa. Agora estamos no exercício. Então, o que Joana diz, em outras palavras, é que nós estamos na família ideal para o nosso crescimento. Todos estamos na família ideal que nos dá a condição de trazer à tona as nossas potencialidades íntimas. Sei que às vezes isso pode ser doloroso, como no caso de pais e mães violentos, que falam ou agridem até mesmo fisicamente. Mas devemos pensar num Deus de generosidade e bondade que coloca cada filho para que aprenda às vezes ao que não repetir. Se a minha lição foi dolorosa, pelo menos eu sei o que eu não preciso mais fazer a partir de hoje com os meus filhos. Porque pensando assim eu liberto os meus pais da culpa.

que necessita o ser humano no seu processo de evolução. Porquanto, no mesmo clã, os indivíduos são conhecidos, não podendo disfarçar os valores que os tipificam. E essa questão é uma questão muito importante. Porque no relacionamento social nós podemos vestir muitas máscaras. Eu posso ser uma pessoa muito agradável nos ambientes onde circule poucas vezes. Mas na família não dá para fingir o tempo todo. Não dá para fingir todo dia. Porque uma hora ou outra eu vou mostrar as faces que habitam dentro de mim. Por isso que esses valores que nos tipificam vêm à tona nos relacionamentos familiares. Porque lá na família eu não faço mais questão de esconder quem eu sou verdadeiramente ou quem eu estou. O que não significa que seja uma condição duradoura para sempre. É uma condição que pode ser modificada através da reflexão, através da atitude, através da observação de que tipo de padrão a família me aciona. E é importante a gente verificar isso. Qual é o meu comportamento quando eu estou com a minha raiz familiar, com os meus pais, com os meus irmãos? O que é acionado na minha natureza? Quando eu faço isso, eu posso perceber os meus complexos, os complexos principais que são ativados a partir dessa relação. Ou seja, posso conhecer mais a fundo a minha própria personalidade. Por isso que a família é um laboratório. Então, quando nós vivemos crises muito graves, e acho que muitas pessoas vivem, infelizmente, essa questão, nós podemos fazer um exercício terapêutico a partir de agora. Bem, eu já sei que me encontro na família ideal. Não talvez a família que eu queira, ou que eu ache que seja o máximo, mas a família ideal para o meu processo evolutivo. Se eu estou na família ideal para o meu processo evolutivo, eu devo fazer o exercício de observar qual é a dinâmica dessa família. Que tipo de comportamento ela traz à tona para mim? Qual seria a resposta que eu consideraria ideal no sentido de comportamento que eu posso transformar, que eu posso modificar? E aí, aos poucos, nós vamos dando pequenos passos. Bem, se a minha questão é sempre que alguém fala algo ou alguma discussão que vem à tona, eu fico encolerizado, eu fico com raiva, fico com ressentimento, fico com ódio, ou então me acanho, me recolho, eu posso tentar uma atitude que seja diferente. Vamos tentar uma atitude oposta. Porque saindo da matriz do complexo, eu amplio minha própria percepção. Isso é fazer da família um laboratório de crescimento. Se não há modificação de padrão, se não há modificação de comportamento, fica difícil eu me perceber de uma outra forma. Então vamos fazer o exercício de tornar esse ambiente familiar algo mais agradável. Ou se não puder ser algo mais agradável, que pelo menos seja um exercício de laboratório, onde eu treino o ser integral para o exercício de todas as suas aptidões. E complementa Joana de Ângeles em Constelação Familiar. As experiências que se vão acumulando nos relacionamentos domésticos serão mais tarde automaticamente transferidas para a convivência fora do lar, quando as lutas são mais severas. Então nós temos que pensar também nos jovens, nas crianças que convivem conosco, que esse está sendo o padrão de relacionamento da sociedade para eles. E que tipo de comportamento que eu quero que meu filho tenha na sociedade? Que tipo de atitude eu quero que meus filhos tenham perante a vida? Se a atitude deles não é compatível com o que eu penso, é hora de modificar também a minha própria atitude, a minha própria postura. Porque ali se estabelece o modelo. Ali se estabelecem as bases para a transferência à sociedade. E se hoje nós reclamamos tanto da sociedade? Reclamamos tanto da política, dos governos, das instituições,

Lembremos, somos nós mesmos que forjamos esses caracteres, essas personalidades, para que alcancem postos coletivos no futuro. E não negligenciemos a possibilidade de que os nossos filhos podem ser esses futuros governantes. E que tipo de postura está sendo treinada? Que tipo de líder eu estou criando para a sociedade para que possamos transformar o rumo das coisas que se encontram? Porque se achamos que está um caos, o não olhar para a família vai deixar que se permaneça o caos. Então é hora de chamarmos a atenção da consciência para que essas experiências sejam cada vez mais harmoniosas, sejam cada vez mais sinceras, que tenhamos cada vez mais uma autoridade que não seja autoritarismo. E hoje eu conversava com um amigo e ele me dizia muito bem, ele conseguiu traduzir de uma forma muito boa a questão, dizendo: olha, os princípios da família devem prevalecer. É lógico que a forma de se relacionar muda, porque eu não falo com o meu pai da forma que meu pai falava com o pai dele. E assim também os meus filhos não falam da mesma forma comigo como eu falo com meu pai. Agora o princípio do respeito tem que ser mantido. Antes criança mal podia falar, porque criança tinha que entrar quieta e sair calada. Não tinha direito à voz. Outro dia eu conversava com um paciente, ele tinha uma questão muito grave com o pai dele. E aquilo estava se transformando num conflito muito sério, porque ele não se abria, o pai também não se abria. E trazia a ele reflexões e dores muito profundas. E eu propus a ele um exercício: olha, seu exercício dessa semana é sentar ou então sair para conversar com seu pai e fazer uma pergunta simples. Deixar que ele fale da infância dele. Você vai perguntar para o seu pai como foi a infância dele, como era o relacionamento dele com o seu avô. E ele levou esse exercício para casa. Na outra semana ele chega com o resultado: mas Cláudio, que revelação. Eu achava o meu pai caladão, fechado, e muitas vezes, quando criança, eu me perguntei se ele me amava, porque eu via aquele homem carrancudo em casa, que não falava nada, só brigava, reclamava com a gente o tempo todo, e pensei que ele não nos amasse. E eu tive a sorte de pegar o meu pai num bom dia, e nós saímos para caminhar. Pegamos o calçadão e começamos a caminhar. Eu perguntei: pai, como era a sua infância? Como era o seu relacionamento com meu avô? Ele: ah, meu filho, não queira nem saber. Atrás da porta tinha uma vara verde e uma mangueira. Então, criança, quando falava, já estava errada. E qualquer atitude que ele julgasse inconveniente, a vara verde e a mangueira entravam em ação. E eram surras homéricas. Eu apanhei muito, meu filho, apanhei muito. Hoje isso seria considerado um abuso, uma violência. Mas era a forma que o seu avô encontrava de nos educar. Portanto, meu filho, sua educação não é que eu te amasse, é porque eu tinha dores tão grandes na alma que eu não consegui desenvolver o afeto. E eu te amo, meu filho. Embora eu não tenha dito isso, acho que poucas vezes eu pude falar isso para você. Mas eu te amo da minha forma, do meu jeito. E aquele filho conseguia se reconciliar com o pai porque entendia a sua história. O pai certamente não havia sido o melhor pai do mundo, mas o melhor dentro do que ele poderia desenvolver dentro da paternidade. E aquela conversa possibilitou que eles reatassem elos profundos e o filho se libertasse do complexo perturbador, porque a dor era tremenda. Agora ele entendia o pai. Muitas vezes nós não conseguimos perdoar. E esse laboratório, essas experiências são muito dolorosas.
mas nós precisamos revisitá-las com os olhos do espírito imortal que somos. Se chegamos a uma família onde a violência fazia parte, certamente muitas vezes nós alimentamos essa violência no passado e retornamos a esse mesmo clã, não para pagar simplesmente, mas para aprender o que não mais repetir. E podemos nos libertar dessa dor do corpo, dessa dor emocional, fazendo o caminho de volta para que as nossas experiências fora da família sejam cada vez mais profundas também, no sentido de levar à sociedade a nossa contribuição, no sentido de trazer a esses dias atuais uma reflexão pautada nos valores do Espírito que possibilitam a libertação. E James Hollis, ele traz uma observação muito interessante quando diz que pode-se dizer que a tarefa psicológica mais importante do pai, mãe, não é facilitar as coisas, mas preparar a passagem para a separação total, para aquele estado subsequente que chamamos de idade adulta, oferecer segurança e confiança e, ao mesmo tempo, aos poucos, abandonar. Esse é o ponto crucial, paradoxal, da maternidade e da maternidade. E parece que é um paradoxo, porque ao mesmo tempo que temos que criar laços de afeto para com os filhos, dentro do processo familiar, o nosso principal desafio é abandoná-los, entre aspas. Claro que não é um abandono emocional, afetivo, mas um abandono no sentido de entregar à sociedade um cidadão pronto para construir valores. Um cidadão pronto a respeitar as normas, as leis, a ter um comportamento ético. Um cidadão que respeite os outros, que saiba exercitar a afetividade, o carinho, que saiba respeitar as leis do trabalho, que saiba ter confiança em si mesmo e que, mesmo tendo as suas questões ainda por resolver, tenha vivido dentro do laboratório chamado família experiências que o tornem maduro. E isso tem sido uma falha constante dos nossos dias atuais, porque vemos jovens, vemos adultos que têm dificuldade de fazer esse movimento de ruptura, de saírem de casa, de construírem os seus clãs, porque os pais, por sua vez, têm as suas questões. É a chamada síndrome do ninho vazio. Pais que, por terem as suas feridas abertas, não conseguem libertar os filhos para que vivam as suas experiências necessárias. E olha o que Jesus já chamava a atenção há 2000 anos atrás. Aquele que quer me seguir deve abandonar pai, mãe, irmãos, filhos. O que Jesus queria dizer com isso? Que nós deveríamos abandonar, não fazer qualquer tipo de conexão familiar? Ou que não deveríamos perder contato com o que é mais importante, que é o desenvolvimento do ser integral que nós somos? Para isso nós nascemos, para desenvolver todas as potencialidades do self, para prosseguir a jornada de individuação. Mas se permanecemos retidos dentro do clã familiar, de que forma faremos isso? De que forma nos libertaremos? Portanto, esse papel do abandono, de construir o abandono, é importantíssimo. E eu sempre me recordo, quando eu vejo isso, da minha experiência pessoal, que me permitam narrar, quando eu tinha 13 anos de idade, aí quando cheguei um dia em casa, tinha jogado bola, cheguei em casa, e aí meus pais vieram com a notícia: filho, tenho uma notícia boa para você. Aí eu fiquei logo alegre, notícia boa, não era todo dia. Qual é a notícia boa? Olha, vai ter um concurso para menor aprendiz e nós já te inscrevemos. E como é isso, pai? É o seguinte, você vai lá, trabalha 4 horas,
Você estuda de manhã, trabalha de tarde, vai ter o seu salário, vai ter suas obrigações. E eu botei a mão na cabeça, na época ainda tinha um pouquinho mais de cabelo. Pai, mãe, e o meu futebol? Seu futebol você vai jogar, quando chegar em casa, quando tiver o final de semana, você joga o seu futebol. Eu fiquei pensando, não parecia uma boa proposta a princípio, né? Meu futebol que tinha todos os dias, agora ia ficar limitado a alguns momentos. E eu teria obrigação, teria que ir para o trabalho e voltar. Mas, como não tinha muito jeito, já estava inscrito, fiz a prova, consegui ser aprovado e comecei aquela experiência aos 13 anos. Ia de ônibus, voltava de ônibus, ou ia andando, que não era tão longe assim. E o que era uma perda para aquele adolescente, depois eu comecei a perceber que foi um ganho para o adulto em termos de maturidade, desenvolvimento de responsabilidade, de saber lidar com o dinheiro, com os meios financeiros, de saber ajudar em casa quando tinha necessidade. Aquilo era um treino para a maturidade, para o abandono, que infelizmente hoje em dia, às vezes os pais não fazem com os filhos. Não que seja necessário todos trabalharem, não podem continuar estudando, mas que tenham também as suas obrigações, as suas responsabilidades. Se tiverem pessoas que sirvam no lar, que saibam que não são escravos, mas que são auxiliares, que cada um tem sua parte também de responsabilidade, porque muitas vezes isso fica faltando. E nós vamos perdendo a oportunidade de desenvolver a maturidade, de criar a maturidade, condições para que aqueles seres amadureçam. E Carl Gustav Jung diz o seguinte: o homem tem necessidade de uma sociedade mais ampla do que a família, em cujo círculo, demasiado estreito e contingente, acaba definhando espiritual e moralmente. A princípio pode parecer contraditória essa frase em relação à família, mas a ideia de Jung é justamente essa, de que o ser deve ser treinado para o exercício de suas potencialidades mais amplas, mais profundas, do que simplesmente servir a sua própria família, ou do que ficar preso, arraigado à sua estrutura familiar e não ter oportunidade de construir e de observar sobre novas óticas. E nós temos que observar as lentes que as nossas famílias nos deram. Quais são as lentes que os meus pais trouxeram para mim, que já não servem mais, que já não são mais adequadas, e eu tenho que modificar essas lentes? As outras, as positivas, as boas, prossigo com elas, as levo comigo para a minha experiência, para a minha maturidade, para o meu exercício, mas aquelas que não servem mais, temos que trocá-las, temos que olhar sob novas lentes, retirando os complexos que estão por trás, complexo materno, muitas vezes absorventes, e que nos fazem permanecer na retaguarda. Como no caso do paciente que eu relatei, ele permanecia preso enquanto não conseguia desfazer o vínculo de ressentimento do passado, de ódio, de compreender que aquele espírito, que por ora era seu pai, se encontrava enfermo, imerso nas suas próprias questões, e que por ser portador de conflitos gravíssimos, não poderia oferecer mais do que tinha oferecido. Isso acontece com muitos de nós, que temos que olhar para o passado para reflexionar a respeito disso. E complementa Jung: se alguém estiver demasiadamente apegado aos pais, simplesmente transmitirá à família que fundar o mesmo tipo de ligação, no caso de conseguir fundar uma família. Desse modo, criará para seus filhos um ambiente psíquico tão lastimável como o que ele próprio talvez tenha tido. É por isso que nós temos que nos libertar de pai e de mãe. É uma das tarefas da psicologia que nós chamamos.
libertar-se de pai e de mãe. Não abandoná-los no sentido literal da coisa, não. Amá-los profundamente, mas libertar-se dos complexos perturbadores que muitas vezes eles nos trazem. E quantos permanecem presos? Eu não perdoo meu pai, não perdoo minha mãe por aquela atitude. E muitas vezes não percebemos o tempo que perdemos, as energias preciosas que perdemos ao não desenvolver o nosso processo psíquico. E Joana de Ângeles nos chama a atenção do Evangelho de Jesus. Quando buscado pela família, que lhe ignorava o ministério, duvidando da sua missão e assim tentando interrompê-la, quando ele punha os alicerces da boa nova nos corações, foi advertido por alguém que lhe disse: tua mãe e teus irmãos aí se encontram e chamam por ti. E Jesus, ciente da sua missão maior perante a família chamada humanidade, declarou: quem é minha mãe? Quem são meus irmãos? Senão todos aqueles que cumprem a vontade do meu Pai. Além dos laços familiares que temos nesta vida, temos por tarefa ampliar cada vez mais esses laços de fraternidade universal. Estabelecer dentro do laboratório da família uma convivência saudável, positiva, harmônica, construtora de valores, para que finalmente possamos entregar os nossos filhos à sociedade dizendo: eis aqui um cidadão que treinou os seus valores. Certamente que não sairão perfeitos, porque a perfeição é o nosso ideal. Temos as nossas limitações. Mas um ser que pelo menos entregamos em melhor condição do que recebemos espiritualmente. E assim caminharemos para a construção de uma sociedade melhor e mais fraterna. Ficam aqui as nossas reflexões, aguardando todos vocês para o nosso próximo encontro.

0: Olá, seja bem-vindo a mais uma videoaula. 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
1: Olá, hoje nós estaremos trabalhando em nossa videoaula a cura espiritual da depressão, uma nova série de videoaulas que trabalharemos essa grande dificuldade do ser humano nos dias de hoje, chamada depressão. A depressão é uma doença com poder tão intenso nos dias de hoje, a ponto de a Organização Mundial de Saúde lançar um alerta para os médicos pelo mundo afora, dizendo que a depressão é a grande doença do século XXI. É a doença que vai se tornar pandêmica. Significa que todo o mundo vai vivenciar essa doença cada vez maior, cada vez de uma forma mais intensa. E nós estamos observando como profissionais da área de saúde que realmente a depressão vem aumentando de uma maneira assustadora. A quantidade de pessoas depressivas, deprimidas que nós temos observado em todas as áreas, em todas as classes sociais, é realmente assustador. Então nós vamos trabalhar nessa série de videoaulas a cura espiritual da depressão. Inicialmente vamos refletir alguns conceitos sobre a depressão. Primeiramente, o termo depressão, ele origina-se do latim de, que significa baixar, premere, pressionar. Então, depremere significa literalmente pressionar para baixo. Por que que a depressão significa pressionar para baixo? Há uma baixa dos níveis do humor do paciente. A pessoa tem um humor deprimido, depressivo. A depressão é caracterizada por uma incapacidade de sentir prazer pela vida, que resulta na falta de vontade de viver, numa vontade de sumir ou desaparecer. Como que a pessoa ela fala isso? Ela diz assim, que ela sente uma vontade de viajar para um lugar que ela não sabe nem onde é e nunca mais voltar. Outras pessoas falam que gostaria que abrisse um buraco e ela entrasse naquele buraco e desaparecesse nunca mais dar sinal de vida. E muita gente tem essa falta de vontade de viver. Não necessariamente que ela sinta vontade de morrer. Ela pode estar ou não acompanhada com desejo de morte. Por quê? Nem sempre a pessoa ela quer morrer, mas toda pessoa depressiva tem uma dificuldade em relação à vida. Ela não sente prazer pela vida. E muitas vezes acontece dela desejar a morte. Inclusive, algumas pessoas tentam o suicídio e outras vão às vias de fato e acabam se matando. Futuramente, em outra videoaula, nós vamos falar sobre a relação que existe entre a depressão e o suicídio. Em relação à depressão, o que acontece? Por ser uma doença das emoções, a depressão não tem sinais físicos ou bioquímicos evidentes. Por causa disso, é uma doença ainda muito incompreendida. Todas as doenças mentais, de um modo geral, mas principalmente a depressão, ela tende a ser incompreendida até por profissionais da área de saúde. Por exemplo, se uma pessoa ela tem um aumento do açúcar no sangue, gerado por um diabetes, por exemplo, ela simplesmente vai ao médico, um clínico geral, por exemplo, faz um exame simples de sangue, glicemia de jejum, e já vai ser detectado uma doença relativamente grave como a diabetes. Se a pessoa, por exemplo, tem um problema numa articulação do joelho e tira um raio-x, aquele raio-x vai detectar ali uma inflamação no tendão ou um problema na própria articulação. São sinais e sintomas bem evidentes que geram uma manifestação que nós dizemos física, laboratorial. Já a depressão é puramente mental. Não existe um exame que se possa fazer para detectar a depressão. Por isso ela ainda é uma doença muito incompreendida. A pessoa deprimida, por exemplo, ouve afirmações do tipo: você não tem nada, ou que você tem é frescura, ditas até por médicos. Médicos que aí, hoje em dia já é mais raro, mas antigamente era muito comum, médicos generalistas que não tinham conhecimento das doenças puramente emocionais, era muito comum a pessoa depressiva, com um sofrimento muito visível, muito palpável, ia ao médico, fazia-se todos os exames bioquímicos possíveis, os exames, claro, não vão dar nada, aí a pessoa ouvia: você não tem nada. E, claro, a pessoa se sente muito confusa, porque o sofrimento dela é muito real. Hoje em dia já é mais raro profissionais da área de saúde não conseguir perceber um processo depressivo. Mas até um certo tempo isso era relativamente comum. Então a pessoa, por exemplo, é depressiva, ouve de familiares, de pessoas conhecidas dela, por exemplo, falas assim: depressão, larga de frescura, faça uma viagem que tudo vai passar. Vá ao shopping se distrair, que toda essa tristeza passa. É como a pessoa vê a depressão de uma maneira simplista, como se fosse uma simples tristeza que uma viagem faria com que a depressão desaparecesse. Ou um probleminha qualquer que uma ida ao shopping para fazer compras, a pessoa se libertasse da depressão. Se viagem e compras libertasse as pessoas da depressão, era muito fácil. Era só dar um cartão de crédito na mão de uma pessoa para fazer compras e pronto, ela ficaria livre da depressão. Faz um pacote no Nordeste, por exemplo, numa praia paradisíaca, e ela voltaria sem depressão. A depressão é uma doença muito mais séria, muito mais grave. É uma doença do espírito. E não é de formas simplistas que se resolve a depressão. Tem outras pessoas que ouvem falas do tipo: o que você tem é falta de força de vontade. Você tem tudo e fica com essa frescura de depressão. Isso é falta do que fazer, arranje uma ocupação que tudo passa. Então a pessoa parte do pressuposto que a pessoa está assim porque ela simplesmente quer permanecer assim e que se ela arranjar uma ocupação, a depressão passa. Também uma forma simplista de ver essa doença espiritual até um certo ponto grave, no sentido de que é uma doença do espírito fácil, muito fácil da pessoa se envolver com a depressão, mas é difícil de superá-la. Vejamos agora a depressão, os sinais e os sintomas da própria depressão. Inicialmente vamos falar sobre os sintomas psíquicos. O sintoma mais objetivo e mais recorrente, o que mais acontece na depressão, é esse que estamos vendo na tela. Há uma dificuldade de sentir prazer pela vida, resultando em uma insatisfação por viver. Para se caracterizar depressão, é necessário que a pessoa tenha essa insatisfação por viver, que ela sinta que a vida não vale a pena. E com isso, esse sintoma é acompanhado de um sentimento de tristeza muito grande. E para caracterizar depressão, é necessário que a pessoa tenha esses sintomas no mínimo durante 2 semanas consecutivas, 15 dias. Se ela tem esses sintomas a partir de 15 dias, já podemos caracterizar depressão. Por quê? Não é uma simples tristeza. Por exemplo, uma pessoa que briga com um namorado, por exemplo, uma moça brigou com um namorado. Ela vai ficar triste por causa daquela perda e pode ficar triste 2, 3 dias, uma semana, mas logo ela recupera, salvo se aquela relação era muito intensa para ela, e aí ela pode entrar numa depressão secundária causadas por perdas que nós vamos ver em videoaulas posteriores. Mas salvo isso, esse fato acontecer, normalmente a pessoa vai superar a tristeza com relativa rapidez. Já a depressão não. A depressão já é um processo mais profundo, em que a pessoa ela vai ter esses sintomas por mais de 15 dias. Normalmente fica meses com esses sintomas. E um outro sintoma psíquico bem recorrente na depressão, que está acompanhado com o sintoma em relação à dificuldade em relação à vida, de sentir prazer pela vida, de a pessoa não querer viver ou ter dificuldade em viver, é a tristeza e o sentimento de vazio, a sensação de vazio. A pessoa tem uma tristeza muito intensa, muito forte, e uma sensação de vazio. Normalmente, essa sensação de vazio é referida bem aqui no peito, na posição onde está a minha mão. Aqui nós temos, no corpo fluídico, o quarto chakra, que é o chakra do amor. O quarto do chakra, que é o chakra do amor, ele é responsável por a própria vida, o sentir prazer e alegria pela vida, juntamente com o segundo, que é o chakra do prazer. Quando a pessoa tem esse chakra equilibrado, ela sente um bem-estar pela vida, uma harmonia pela vida. Quando ela tem a depressão, há um sentimento, uma sensação de indiferença, é uma sensação de desvalia, de desconformidade com a vida. Isso gera uma inibição do chakra. E essa inibição, a pessoa tem uma sensação de vazio aqui no peito. Tem pessoas que se referem a um buraco no peito. Isso significa que o chakra fica tão inibido, que a pessoa não sente as vibrações naturais, normais, do quarto chakra, que é aquilo que normalmente a pessoa sentiria. Por isso essa sensação de vazio. Acontece também, juntamente com esse sentimento de tristeza, de vazio, um desprezo pela vida. A pessoa, como ela não sente a vida em si mesma, ela despreza a própria vida, a vida que ela tem no relacionamento com outras pessoas. Então esse desprezo pela vida acaba por aprofundar os processos depressivos. Acontece também o sentimento de autodesvalorização. A pessoa não valoriza a própria vida. Ela sente que a vida dela não tem valor, que ela não é útil para ninguém, que se ela morresse ninguém iria sentir falta dela. Normalmente são sintomas muito comuns da depressão. Acontece também uma baixa autoestima. A pessoa ela tem uma dificuldade de sentir amor por si mesma. Daí vem a inibição do quarto chakra, que é o chakra do amor, que a pessoa vai sentir aquele vazio. Então ela tem uma dificuldade enorme de sentir amor por si mesma, de sentir que ela é filha de Deus, criada para a felicidade, para o bem-estar, para a vida. Há um negativismo também muito forte. As pessoas depressivas, elas têm uma visão extremamente pessimista da vida, extremamente negativista. Tudo para ela vai piorar. Se acontece uma coisa boa, por exemplo, para a pessoa, o que ela fala? Aconteceu essa coisa boa, mas com certeza daqui a pouco vai acontecer uma coisa muito ruim. Como se ela não merecesse algo bom, e se acontece algo bom, ela acha que vai acontecer algo muito ruim para compensar aquele momento bom que ela passou a ter. Tal negativismo que ela vive. Então, é importante refletir sobre esses sintomas, porque quando nós falarmos sobre os processos de cura da depressão, nós vamos voltar a eles falando exatamente da antítese que a pessoa deve buscar. Há um sentimento de desesperança também, acompanhado com desânimo. A pessoa não tem esperança num futuro melhor, exatamente pelo negativismo. Se tudo que vai acontecer com ela é ruim, é negativo, é visto de forma pessimista, é claro que ela não vai ter esperança. Porque a esperança é exatamente a pessoa esperar dias melhores, esperar que qualquer dificuldade, por maior que seja, ela vai ter um termo. A pessoa depressiva, deprimida, ela não pensa assim. Ela acha que tudo só tende a piorar. Então, essa desesperança faz com que haja uma angústia muito grande, uma sensação de desânimo muito grande. Porque uma pessoa que não tem esperança, até para acordar de manhã cedo e se levantar da cama, é difícil. Por quê? Como que ela vai se levantar se ela não tem esperança de nada de bom acontecer naquele dia? Então, o desânimo e, às vezes, até uma sensação de prostração, uma sensação física, nós vamos ver daqui a pouco, acontece com a pessoa depressiva. Acontece também, juntamente com tudo isso, sentimentos de culpa. A culpa é extremamente recorrente na depressão. Raramente uma pessoa depressiva não sente culpa. Esse sintoma é tão importante que nós vamos ter uma videoaula só para falar sobre ele. Outra questão importante é que o mundo à sua volta é visto de uma maneira cinzenta, como se a pessoa usasse sempre óculos escuros. Esse sintoma é muito interessante. As pessoas depressivas, ela tende a se isolar num quarto fechado, por exemplo. Ela fecha as janelas, fecha a cortina, fecha a persiana, quando tem persiana. Ela se isola num quarto escuro. Se ela vai sair de casa por alguma coisa importante que ela não possa deixar de sair, ela usa óculos escuros. A tendência da pessoa é fazer com que o ambiente externo se equalize com o ambiente interno. Então, o ambiente interno da pessoa que está depressiva é cinzento. E aí ela quer que o mundo externo se torne cinzento como ela está. Inclusive, tem pessoas que chegam a ter até uma ilusão mesmo, de que o ambiente externo se torna cinzento. Tem pessoas que veem o céu cinza, né? Não num dia de chuva, por exemplo, um dia de céu azul, brilhante, sol, e ela vê tudo cinza. Ela vê as plantas cinza, ela vê as flores cinza, porque ela está de uma forma cinzenta, entre aspas, dentro de si. E aí ela tende a projetar isso fora de si também. Acontece também esse sintoma que está na tela, que é a redução da concentração, da capacidade de pensar e de tomar decisões. A pessoa depressiva, ela tende a ter um problema de concentrar a sua mente num determinado ponto, numa determinada circunstância. Como ela tem a dificuldade de concentração, o que vai acontecer? A sua capacidade de pensar e de tomar decisões acaba ficando comprometida. Com o passar do tempo, a pessoa começa a ter lapsos de memória, porque ela tem problema tanto de atenção quanto de concentração. Ela não atenta para um determinado ponto que ela necessita, e aí, claro, a concentração não vai ser adequada e a memória acaba tendo dificuldade, porque a memória é resultado de atenção e de concentração. Então a pessoa vai tendo cada vez mais dificuldade de pensar, de tomar decisões, a ponto às vezes dela abandonar tudo, dependendo da gravidade da depressão, ela pode abandonar até as suas atividades diárias. Os sintomas fisiológicos são sintomas já que a doença gera no nosso corpo físico. Acompanhado daquele sentimento de desesperança e de desânimo que nós vimos agora há pouco, existe uma perda de energia. A pessoa não sente uma energia em relação à vida. Então, o que vai acontecer? Ela, ao acordar de manhã, ela não tem energia para realizar as ações que necessita realizar. E a tendência da pessoa é querer ficar na cama. Dependendo da gravidade da depressão, ela pode literalmente permanecer na cama horas a fio. Então, essa perda de energia é consequente aos aspectos psíquicos, principalmente a questão da esperança e do desânimo. A pessoa desesperançada e desanimada, é claro que ela não vai revitalizar, não vai absorver a energia vital do cosmos necessário para a vida. Pode acontecer também de haver alterações do sono. Há alterações do tipo insônia, hipersônia ou sono não repousante. Insônia é a dificuldade de conciliar o sono. Acontece muitas vezes em casos de depressão que estão ligados a transtornos de ansiedade também, principalmente a chamada ansiedade generalizada. Então, a insônia é incapacidade de dormir, de iniciar dormir, ou a pessoa dorme o primeiro período e depois acorda e não consegue dormir. Acorda de madrugada e não consegue dormir mais. A hipersônia é o excesso de sono. O excesso de sono pode acontecer associada à insônia. A pessoa tem insônia à noite e hipersônia, uma sonolência constante durante o dia. Ou ela pode ter hipersônia o tempo todo. Então ela sente uma vontade de dormir. Se ela se deitar a qualquer momento do dia ou da noite, ela dorme horas seguidas se não houver um despertamento externo. Porque ela entra num excesso de sono. Na depressão, esse sintoma é mais comum do que a insônia, quando só existe a depressão, a chamada depressão maior. Pode acontecer do sono também não ser repousante. O sono não repousante é quando a pessoa dorme a noite toda, mas é um sono superficializado. A pessoa acorda e se refere que ela acorda cansada. Tem pessoas que falam, inclusive, que elas... como se ela tivesse acordado, como se tivesse tomado uma surra durante a noite. Normalmente, esses processos estão ligados a fenômenos obsessivos que ocorrem durante o sono. Durante o sono, só o corpo dorme, o espírito não dorme. E como o espírito não dorme, muitas vezes ele é submetido a torturas durante o sono. E aí a pessoa tem esse sono muito superficial. E ao acordar de manhã é como se ela tivesse com o corpo todo machucado. É porque, na verdade, o corpo fluídico foi machucado realmente e ela está ali naquela situação. Porque normalmente com os transtornos neuróticos, como a depressão, eles estão associados com os transtornos obsessivos. Futuramente, em outra videoaula, nós vamos fazer a correlação entre a obsessão e a depressão. Pode acontecer também, outro sintoma fisiológico, são as alterações do apetite. Pode o apetite estar diminuído, que é uma hiporexia, ou pode estar aumentado. Normalmente, na depressão, ele diminui. Raras vezes acontece de haver um aumento. Ele há um aumento quando está associado também à ansiedade. Agora, normalmente, há uma diminuição ou, às vezes, a abolição completa do apetite. A pessoa não sente... vontade de comer, ou às vezes ela tem até a vontade de comer, mas quando ela vai se alimentar, o alimento não tem gosto, ele é sem graça, ou às vezes ela sente até gosto estranho no alimento, como se tivesse, o alimento tivesse amargo, com gosto estranho, esquisito, ou sem graça, sem paladar nenhum, exatamente por causa da dificuldade em relação ao prazer que o depressivo tem. Então ele tem uma dificuldade em relação ao prazer de viver. E, claro, o paladar está intimamente ligado ao prazer. Se a pessoa abole o prazer de viver, o paladar também vai ser inibido por causa dessa característica psíquica. Outro sintoma muito comum é a redução do interesse sexual. Há uma diminuição da libido e, às vezes, a pessoa tem uma libido, mas... A própria sensação sexual, ela se reduz exatamente por a mesma dificuldade em relação ao prazer. O sexo também, ele proporciona prazer, e a pessoa que abole o prazer de viver, ela acaba abolindo até os prazeres ligados ao fisiológico, paladar e sexo também. Outro sintoma muito comum são as chamadas somatizações. As somatizações mais comuns na depressão são as alergias, porque as alergias vêm de um mau funcionamento do sistema imunológico, e a depressão está intimamente ligada com o quarto chakra, que é o chakra responsável pelo sistema imunológico. Ele está intimamente ligado à glândula timo, que é a glândula principal do sistema imunológico. Então a pessoa tem problemas de alergia, pode ter também, se a depressão for muito grave, o processo emocional for muito grave, doenças autoimunes ligadas ao próprio quarto chakra. E uma doença que hoje é muito comum, que está intimamente ligada à depressão, que é chamada fibromialgia. A fibromialgia é uma dor que a pessoa sente na musculatura do corpo todo, e que, como as pessoas dizem, é uma dor que anda. Por que que ela anda? Porque nós temos músculos desde do couro cabeludo até a planta do pé. E esses músculos, eles inflamam e doem. E tem hora que é um músculo que está inflamado, outra hora outro músculo inflamado. Dificilmente a pessoa vai ter toda a musculatura inflamada. Então é fibromialgia. É uma dor que acontece na fibra muscular. Exatamente por que que ocorre isso? Na verdade, são os impactos mentais que a pessoa gera nas suas células por essa recusa em viver, por essa rebeldia em relação à vida. Ela não sente prazer pela vida, é claro que ela vai ter dificuldade de fazer com que as suas células funcionem normalmente. Nós vejamos agora os sinais comportamentais. Os sinais comportamentais, nós temos o afastamento social, que é o mais comum. A pessoa depressiva, ela tende a se afastar das coisas que ela normalmente fazia com equilíbrio, fazia com alegria. Por exemplo, passeios, encontro com amigos, atividades voluntárias que ela mantinha. Por último, ela se afasta até do trabalho. Dependendo da gravidade da depressão, a pessoa chega num nível que ela se afasta até das atividades cotidianas, a ponto de, por exemplo, se a pessoa for um profissional liberal, alguma coisa assim, ou tiver o próprio negócio, ela colocar em risco a própria sobrevivência por causa desse afastamento social. Pode acontecer dela ter crises de choro, e essas crises de choro normalmente são referidas, a pessoa diz assim: eu choro, não sei nem por que eu estou chorando, mas eu não consigo bloquear esse choro. E chora, chora, e o que caracteriza bem a depressão é que ela não melhora com o choro. Normalmente, quando a pessoa está angustiada com alguma coisa, ela chora, ela melhora depois que chora. A pessoa depressiva não. Ela chora, chora, chora, chora e continua sentindo triste, continua se sentindo angustiada, apesar do choro. Pode haver também alterações psicomotoras, exatamente por causa da falta de energia vital, do desânimo. A pessoa começa a ter alterações psicomotoras, ela vai começar a ficar mais lenta. Tem pessoas que, em depressão grave, ela tem dificuldade até de erguer o braço para pentear um cabelo, por exemplo. Ela fica tão lentificada que as atividades cotidianas ela passa a ter dificuldade de manter. E por último, nós vemos os comportamentos suicidas. O suicídio está intimamente ligado à depressão. Como nós já falamos, nós vamos ter uma videoaula somente para trabalhar isso. Vejamos agora os níveis de depressão. Nós temos três níveis de depressão: a depressão leve, moderada e grave. Na depressão leve, como são os sintomas? Todos esses sintomas e sinais que nós acabamos de ver, eles existem, mas não interferem tanto no dia a dia da pessoa. As pessoas nesse nível de depressão conseguem trabalhar e realizar outras atividades, como lazer, mas sem a satisfação e o prazer que sentiam antes. Então, o que caracteriza a depressão leve é ter esses sintomas. Claro que não precisa ter todos os sintomas para caracterizar a depressão, mas pelo menos esses mais básicos, como a dificuldade em relação à vida, a tristeza, choro, esses aí são muito comuns. E a pessoa realiza as atividades do dia a dia, só que já não com satisfação. Ela faz por fazer, mas sem a satisfação de antes. Na depressão moderada, já há um comprometimento maior da manutenção das atividades diárias. A força que precisam desempenhar para as suas atividades, mesmo aquelas que antes achavam prazerosas, é muito maior. Há uma dificuldade em manter-se bem e já não sente tanta satisfação em situações que anteriormente eram agradáveis. Então, o que acontece nessa depressão moderada? A pessoa já necessita fazer um esforço muito maior para realizar as atividades do cotidiano, que antes ela realizava com muita tranquilidade. Então, já percebamos que a depressão tende a se agravar cada vez mais. Na depressão moderada, normalmente a pessoa, na depressão leve, melhor dizendo, ela mantém todas as atividades cotidianas. Na moderada, ela já começa a se afastar daquelas que ela não necessita tanto dela, como, por exemplo, atividades de lazer, né? Ou às vezes até atividades no trabalho voluntário. Já atividades que ela necessita realizar, que geram um provento para ela, por exemplo, o trabalho profissional, a pessoa com depressão moderada, ela continua realizando as atividades com uma força, um esforço muito maior do que antes. Na depressão grave, há uma limitação muito grande da pessoa deprimida. Muitas nessa situação abandonam completamente as atividades que realizavam. Algumas chegam a se fechar num quarto escuro, em um estado em que, mesmo estando com a consciência desperta, não reagem a perguntas nem a estímulos externos, permanecendo imóveis numa só posição, muitas vezes até realizando suas necessidades fisiológicas no próprio leito. Então, esse é o nível mais grave de depressão, que é chamado até de estupor, em que a pessoa abandona tudo. Às vezes ela abandona tudo, mas ela fica em casa, ela fica normalmente fechada no quarto, mas ela se alimenta, ela faz as necessidades fisiológicas com naturalidade, mas ela fica fechada num quarto, curtindo o processo depressivo. Outras chegam nesse nível grave, gravíssimo de depressão, a ponto de ficar horas a fio deitada no leito. Se não houver um parente, alguém que cuide dela, ela fica ali até a inanição, fazendo as necessidades fisiológicas no próprio leito, numa situação muito difícil para as pessoas que chegam nesse nível de depressão. No próximo bloco, nós veremos as causas da depressão, tanto as espirituais quanto as perispirituais e as causas físicas também.
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0: 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Mas nós sabemos que a origem das dificuldades é espiritual, assim como das curas.
1: Vejamos inicialmente as causas espirituais da depressão. Há uma falta de significado e de interesse na vida, gerado pela rebeldia. Muitas pessoas, quando nós falamos que a pessoa depressiva é uma pessoa que está se movimentando na rebeldia, ficam chocadas. Como que pode? Uma pessoa depressiva, ela está lá fechada na vida dela, numa situação deplorável, como que ela tem uma rebeldia desse tipo? Na verdade, quando a pessoa se nega a viver, já é um ato de profunda rebeldia. Deus nos criou para a vida. Se a pessoa nega a vida em si mesma, ela está se rebelando contra a lei divina. E por que que a pessoa depressiva faz isso? Porque ela se rebela, porque ela gostaria de ter uma vida maravilhosa. Como a vida dela não é maravilhosa, ela se rebela, se fechando. E aí a depressão é consequência desse processo. Porque ela gostaria de ter uma vida glamurosa, e como que a vida dela é desse jeito? Agora, perguntamos, num planeta de expiações e provas, quem é que tem uma vida glamurosa de verdade? Aqueles que parecem que têm uma vida glamurosa, na verdade, eles estão mascarando uma série de dificuldades que trazem em si mesmo. Se não fosse assim, pessoas arquibilionárias, que têm tudo entre aspas, que têm tudo para, entre aspas, ser feliz, e acabam entrando em depressão e até se matando. Então, num planeta de expiações e provas, a vida é difícil para todo mundo. Quer nós tenhamos dinheiro, quer nós tenhamos posição social, fama, ou que estejamos morando num bairro miserável, com dificuldades, é difícil para todo mundo. Em maior ou menor grau, dependendo da provação que cada um está passando, mas todos nós temos as nossas dificuldades. E a pessoa depressiva se rebela exatamente contra as dificuldades. Ela não quer ter dificuldades. Mas como que num planeta de expiações e provas nós não vamos ter dificuldades? Por isso nós estamos vendo aumentar o número de pessoas depressivas. Porque as dificuldades próprias do planeta têm, inclusive algumas, aumentado. Insegurança, uma série de coisas, insegurança em termos coletivos, tem aumentado. E a pessoa não quer ter dificuldade nenhuma, aí, claro, se deprime com facilidade. Há uma negação da vida. E essa negação da vida, é claro que vai gerar grandes dificuldades para a pessoa, porque ela nega.

no passado, ou daquilo que gostariam de ter feito e não fizeram. Então a rebeldia está implícita nisso. Elas se rebelam porque elas já tiveram e ou agora não têm. Ou elas gostariam de ter tido e nunca tiveram. Então é aquela pessoa que foca naquilo que ela não tem e não naquilo que ela tem, naquilo que realmente faz sentido para ela. Então ela se apega àquilo que não tem em detrimento daquilo que tem. E isso proporciona uma revolta contra a vida. Podemos agir assim? Podemos, nós temos o livre-arbítrio, mas não nos convém agir assim. Nos convém ir ao encontro da vida para aproveitarmos a vida dentro de um conceito espiritual profundo. Aproveitarmos a vida para evoluir, para crescer, para nos transformar numa pessoa melhor. A situação mais profunda que gera depressão no nível espiritual é um sentimento de onipotência movido pelo orgulho. Também muita gente fala, mas como a pessoa depressiva parece tão pobrezinha, né? Ela se faz de pobrezinha de mim, de coitadinha de mim, mas o que está por trás é orgulho e a rebeldia. Nas videoaulas que nós trabalhamos a saúde espiritual, nós vimos que uma orientação de Jesus, quando ele diz assim, tomai sobre vós o meu jugo e aprendei comigo que sou manso e humilde de coração, e encontrareis descanso para a vossa alma. Então Jesus ele fala que o amor, a mansidão e a humildade são as condições para que nós tenhamos harmonia interior. Se a pessoa depressiva ela não sente harmonia interior, ela sente esse vazio, esse mal-estar em relação à vida, é porque ela está na contramão da vida. Então, ela está focada no desamor, na rebeldia e no orgulho, sim, porque ela se rebela contra o Criador da vida. Ela gostaria de ter uma onipotência que só Deus tem. Ela gostaria de fazer com que o mundo fosse glamouroso à disposição dela. Como ela não tem esse poder, porque somente Deus é onipotente, ela se revolta e se deprime, pois a vida não se dignou a atender os seus caprichos. Na verdade, é um processo de rebeldia gerado pelo próprio orgulho de não ter o poder que ela gostaria que tivesse. Nós estamos vendo agora na tela uma figura que vai explicitar de uma forma didática as causas espirituais e perispirituais da depressão. Vejamos que é uma figura apenas no nível didático. Imaginemos o espírito como se fosse uma pequena esfera luminosa que nós colocamos aqui no centro do peito dessa pessoa, estilizada. Vejamos que é apenas no nível didático, porque senão podem falar por aí que eu estou dizendo que o espírito é uma bola de luz no meio do peito. O espírito não é uma bola de luz no meio do peito. É apenas uma explicação didática. Vamos imaginar como se o espírito fosse, como ser, uma esfera de luz. Estamos vendo que em volta dessa esfera tem uma série de manchas. O que são essas manchas? Essas manchas são situações negativas que nós vivemos no nível do pensamento, no nível do sentimento. Todas as vezes que nós cultivarmos pensamentos negativos, sentimentos negativos que são contrários à lei do amor, o resultado é a produção dessas manchas. Uma pessoa que está fazendo esforços para se reabilitar, esforços de fazer exercícios de amor, de mansidão e de humildade, como nós acabamos de ver, o que ela faz? Ao produzir uma mancha, que é um pensamento, sentimento negativo, ela dá oportunidade a transmutar essa mancha. Então nós estamos vendo aí na tela que nós formamos e podemos desfazer as manchas. Normalmente nós somos convidados a fazer isso no nosso dia a dia. Mas como se comporta a pessoa depressiva? A pessoa depressiva, como ela tem uma rebeldia frente à vida, o que vai acontecer? As manchas, elas vão se agrupando em torno da

0: essência divina que ela é. Então nós estamos vendo aí que a quantidade de manchas pode variar em maior ou menor quantidade. Quanto menor a quantidade de manchas envolvendo a essência divina que ela é, vai ser uma depressão, por exemplo, leve. A depressão vai se agravando com o maior número de manchas que vão se agrupando em torno da essência divina, formando uma espécie de escudo. Então, quanto maior o número de manchas, maior a gravidade da depressão, até chegar a esse bloqueio quase que completo da essência divina, que é a depressão grave, gravíssima, no nível do estupor, em que a pessoa tenta abolir a própria vida dentro de si. Então nós estamos vendo por essa observação no nível didático como que acontece. Na depressão, essas manchas, que nada mais é do que a representação de bloqueios energéticos no nível do perispírito, que nós estamos também usando as manchas no ponto de vista didático, vai formando esse escudo em torno da essência divina. Também o escudo do ponto de vista didático, para que nós não levemos no sentido absoluto aquilo que nós estamos falando, apenas para que nós entendamos o processo. Tudo isso vai acontecendo e formando todo um processo de bloqueios no nível emocional, e aí a depressão vai ocorrendo. E como que a depressão se manifesta? Ela se manifesta no corpo físico. Vejamos que existem também as chamadas causas físicas da depressão. Como nós estamos vendo, a depressão é uma doença do espírito. A doença do espírito transmite ao perispírito tudo aquilo que está no espírito. É o espírito que pensa e sente. Só que ao pensar e sentir algo que é contrário à lei do amor, o que que acontece? Nós geramos um bloqueio no perispírito, que nós colocamos didaticamente como as manchas. Então esse bloqueio, se for trabalhado com naturalidade, a gente bloqueia e desbloqueia, bloqueia e desbloqueia. Isso, ao longo da vida, vão haver muitos bloqueios, e nós somos convidados a trabalhar também nos desbloqueios. Só que a pessoa depressiva, ela não faz isso. E como ela não faz isso, ela bloqueia a essência divina que ela é. Ao bloquear a essência divina, ela vai bloquear a própria fonte de vida dentro dela mesma. E ao bloquear essa fonte de vida, o que vai acontecer? Manifestações no corpo físico. Então o espírito doente passa a doença para o perispírito, que é o corpo fluídico do espírito, que vai passar para o seu corpo. Por exemplo, gerando alterações cerebrais. Alterações cerebrais que podem ser bioquímicas ou podem ser até anatômicas. Vejamos que existem alterações bioquímicas que os cientistas hoje já comprovaram de uma forma muito clara, que três neurotransmissores diminuem quando a pessoa está depressiva. São a dopamina, a serotonina e a noradrenalina. O que acontece com esses neurotransmissores? Esses neurotransmissores são produzidos pelas células cerebrais. Então, as células cerebrais, quando estão normais, elas produzem naturalmente esses neurotransmissores, que fazem a ligação entre uma célula e a outra. A sinapse de uma célula cerebral com outra são produzidas a partir desses neurotransmissores. Quando eles estão em equilíbrio, a pessoa está de bem com a vida. A pessoa acorda de manhã sorrindo para a vida, cantarolando, em paz. Como disse Jesus, ela tem um descanso para a alma. Se ela tem um descanso para a alma, ela vive bem, com muita naturalidade, com muita tranquilidade. Na pessoa depressiva, como há toda essa rebeldia frente à vida que nós acabamos de falar, as manchas no perispírito vão se agrupando em torno da essência divina. Então há todo um bloqueio. Esse bloqueio faz com que as células do cérebro não produzam as substâncias neurotransmissoras com equilíbrio. Então, os cientistas descobriram que na depressão os índices de dopamina, de serotonina e de noradrenalina estão diminuídos, estão bem aquém do normal. E numa conclusão simplista, dentro de uma visão psicológica transpessoal, espiritual profunda, alguns concluíram, então, o que gera a depressão é a diminuição de dopamina, de serotonina e noradrenalina. É uma conclusão simplista, por quê? Porque está se concluindo que um efeito é a causa e não o contrário. Na verdade, a doença, a depressão, ela tem como causa a rebeldia do espírito em relação à vida. Tem como consequências a formação das manchas energéticas no perispírito, bloqueios energéticos, que vai ter como consequência final o bloqueio das células cerebrais. Então, quando se diminui as substâncias neurotransmissoras, que dão sensação de prazer e de bem-estar, diminuiu. Por quê? Porque o espírito se rebela contra a vida. Então, a causa primária é a rebeldia do espírito, não a diminuição das substâncias neurotransmissoras. A diminuição das substâncias neurotransmissoras é efeito e não causa. E claro que quando inibe as substâncias neurotransmissoras, dopamina, serotonina e noradrenalina, a pessoa entra em depressão. Ao entrar em depressão, a sua rebeldia, claro, vai aumentar. Porque se ela se rebelou contra a vida, entrou em depressão, e aí a depressão é uma doença extremamente incapacitante, perturbadora, a sua rebeldia tende a aumentar, fazendo com que a diminuição das substâncias neurotransmissoras diminua mais ainda, e aí todo um círculo vicioso vai sendo produzido, desde a depressão leve até o estupor, se a pessoa não modificar a forma como se conduz frente à vida. O medicamento, por exemplo, os medicamentos que existem modernamente, eles atuam exatamente no metabolismo dessas substâncias, fazendo com que haja aumento das substâncias neurotransmissoras, serotonina, dopamina e noradrenalina, para que a pessoa se sinta bem. Mas é um processo artificial. Nós veremos em videoaulas posteriores como que esse processo é artificializado, ele é limitado em si mesmo, para que nós reflitamos que antidepressivo não cura a depressão, ele apenas facilita o processo para que a pessoa possa entrar num movimento de educação emocional. Mas isso nós veremos mais para frente. Um outro fator físico ligado ao processo depressivo são os fatores genéticos. Muitos cientistas também, de uma forma simplista, baseado em algumas pesquisas apenas, têm falado que a depressão tem causa genética. E não é verdade. A depressão, na verdade, tem uma causa espiritual que se manifesta nos genes. Os genes também é efeito. Com certeza a depressão tem um fator genético, mas não causa genética. Isso é tão verdade porque na nossa pesquisa do conclusão do curso de psiquiatria, nós fizemos uma pesquisa a respeito da depressão. E fizemos um estudo, levantamento de estudos com gêmeos univitelíneos. Esses gêmeos univitelíneos, teoricamente, como eles têm o mesmo potencial genético, se um traz o gene da depressão, o outro também traz. E teoricamente, se um desenvolve a depressão, o outro deverá também desenvolver depressão. Então, 100% dos gêmeos univitelíneos deveriam, se um tivesse, o outro também teria depressão. E uma pesquisa muito interessante, aliás, várias pesquisas muito interessantes, têm demonstrado que não é bem assim. Significa, as pesquisas mostram que, às vezes, um só dos gêmeos desenvolve a depressão e outro não. A ponto de eles fazerem dados estatísticos e demonstrarem que cerca de 70% dos gêmeos, um desenvolve a depressão e os outros 30% não desenvolve a depressão. Uma pesquisa mostrou isso. Isso significa o quê? Que o fator genético também é feito. Recentemente, uma pesquisa foi divulgada mostrando que existem determinados genes que são inibidores de outros que produzem doenças. Dentro de uma visão espiritual profunda, por que que gêmeos com o mesmo potencial genético, um desenvolve a doença e outro não desenvolve? Porque aquele que desenvolveu, simplesmente, ele continuou rebelde frente à vida. Porque a depressão, ela não começa nesta existência. Como é uma rebeldia do espírito, muitas vezes o espírito traz isso de várias existências, inclusive. Isso é tão verdade que a depressão, muitas vezes, ela já se manifesta na infância. Tem crianças já, desde pequenininhas, já depressivas. Aquela criança quietinha, boazinha, nem sempre ela quietinha, boazinha, ela está depressiva. Então, o espírito doente, ao formar pelo próprio psiquismo, ao atrair um espermatozoide que tenha os genes de acordo com o seu psiquismo, vai atrair as possibilidades da doença. Então, os genes não é uma coisa matemática, mas uma possibilidade, uma probabilidade. Se o espírito se modifica e se torna uma pessoa que faz exercícios de amor, de mansidão e de humildade de coração, o que vai acontecer? O potencial genético existe, mas a doença não se manifesta, que explica os gêmeos que têm o mesmo potencial genético, que são univitelinos, têm o mesmo potencial genético, um desenvolve e o outro não desenvolve. Muitos falam que mas é um fator social. Isso é verdade quando os gêmeos são criados em ambientes completamente diferentes, em situações completamente diferentes. Mas essa pesquisa que nós estamos falando, os gêmeos foram criados no mesmo ambiente, com a mesma educação, com todos os fatores sociais eram semelhantes. E 70% desenvolveu e 30% não desenvolveu. Então, os 30% que não desenvolveram, apesar do potencial genético, inibiram a manifestação do gene porque o espírito se modificou. E quando Jesus diz que Deus não quer a morte do pecador, mas a morte do pecado, tem tudo a ver com o resultado dessa pesquisa. Quando a pessoa modifica a si própria, o que vai acontecer? Uma mudança da forma dela agir. E é claro que os genes também vão ficar inativos e não numa atividade, porque a doença pode se manifestar de uma forma suave, moderada ou grave, mesmo com o mesmo potencial genético. O espírito é que comanda o seu corpo e não o contrário. E para finalizar, nós vamos falar também dos fatores cerebrais. Algumas linhas de pesquisa têm mostrado que o cérebro de pessoas depressivas é um pouco diferente das pessoas normais. Isso significa o quê? Que também essas manifestações cerebrais vêm do espírito doente. O espírito doente, claro, que não vai formar o seu corpo com naturalidade, de uma forma normal. Ele também vai formar com dificuldades. Então, essas manifestações cerebrais também são efeito. A ciência, a medicina, infelizmente, ainda traz um materialismo muito forte. E, por causa disso, muitos efeitos são colocados como causa. O importante é saber que a depressão é uma doença do espírito que se manifesta no perispírito, que vai acontecer no corpo físico já no final do processo. e todo o trabalho de superação da depressão vai se dar do espírito para o corpo e não o contrário. Qualquer processo que trabalhar apenas o corpo vai apenas aliviar o problema, porque vai estar mexendo no efeito e não na causa. Em videoaulas posteriores, nós vamos trabalhar tudo isso para que a pessoa que esteja nos assistindo possa entender todo esse processo e trabalhar a sua vida de uma forma mais equilibrada. Muita paz a todos.
1: Muito obrigado pela sua companhia e nos encontramos na nossa próxima videoaula. 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Até lá!

0: Então vamos ler um trecho do livro Seja Feliz Hoje, de Divaldo Franco, pelo Espírito Joana de Ângeles. Jesus convidou-te, vinde hoje trabalhar na minha vinha. Se aceitaste o chamado, nada esperes e atende-o. Se te detens esperando, já desperdiças valioso tempo. E se não aceitas, voltarás ao caminho posteriormente, em situação deplorável e dolorosa. Aproveite e atenda ao chamado. Agora é o teu momento de autoiluminação. Acende a luz do amor no íntimo. Coloca o combustível da ação e sê feliz desde agora. Jamais te arrependerás por aceitares o chamado do amor para a construção da harmonia interior. Coloque um copo de água à sua frente e depois dessa mensagem passamos para o segundo momento do Evangelho.
1: Boa tarde, irmãos. Meu nome é Dulce Maria. Eu frequento a Casa Espírita Luz e Caridade. Vou ler para vocês o Evangelho de hoje, que é sobre a cólera. A cólera. O orgulho leva a vós crer mais do que sois, a não poder sofrer uma comparação que possa vos rebaixar, a vós considerar ao contrário, de tal modo acima dos vossos irmãos, seja como espírito, seja como posição social, seja mesmo como superioridade pessoal, que o menor paralelo vos irrita e vos fere. E o que ocorre então? Entregai-vos à cólera. Procurai a origem desses acessos de demência passageira, que vós assemelham aos animais, fazendo-vos perder o sangue frio e a razão. Procurai e encontrareis, quase sempre por base, o orgulho ferido. Não é orgulho ferido por uma contradição que vós faz rejeitar as observações justas, que vós faz repelir com cólera os mais sábios conselhos, as próprias impaciências que causam as contrariedades. Frequentemente, pueris prendem-se à importância que se atribui à própria personalidade, diante da qual se crê que tudo deve se dobrar. Em seu frenesi, o homem colérico ataca tudo, a natureza bruta, os objetos inanimados, que quebra porque não lhe obedece. Ah, se nesses momentos pudesse se ver com sangue frio, teria medo de si, ou se acharia ridículo. Que julgue por aí a impressão que deve produzir sobre os outros. Quando não fosse senão por respeito a si mesmo, deveria esforçar-se por vencer uma tendência que faz dele objeto de piedade. Se imaginasse que a cólera não resolve nada, altera sua saúde, compromete-lhe a vida, veria que é a sua primeira vítima. Mas uma outra consideração deveria, sobretudo, detê-lo: o pensamento de que torna infeliz todos aqueles que o cercam. Se tem coração, não terá remorso em fazer sofrer os seres que mais ama. E que desgosto mortal se, num acesso desatinado, cometesse um ato de que tivesse que se censurar por toda a vida. Em suma, a cólera não exclui certas qualidades do coração, mas impede de ficar muito bem e pode levar a fazer muito mal. Isso deve bastar para motivar esforços por dominá-la. O espírita, por outro lado, é solicitado por um outro motivo. Ela é considerada a caridade, a humildade cristã. Um espírito protetor, Bordeaux, 1863.
2: Olá, meus queridos irmãos e irmãs do Evangelho, do nosso estudo da quarta-feira à tarde. Continuamos sempre, né, no nosso estudo, da nossa reflexão, com a ajuda de muitas irmãs que estão sempre, e irmãos que estão sempre nos chegando e auxiliando, dando aquela mão boa, aquela palavrinha confortadora. Então chegamos agora ao 25º Evangelho em áudio. Tudo devido a essa pandemia, muitas coisas mudaram. Vamos nos adaptando. Então hoje contamos com a contribuição, primeiramente na abertura da nossa irmã Andréia, depois a nossa irmã Dilce fez a leitura do Evangelho, que hoje saiu o capítulo 9, Bem-aventurados aqueles que são brandos e pacíficos, item 9, a cólera. Agora vamos fazer um pequeno comentário e após a nossa irmã Laura fará a irradiação e o passe virtual. Então vamos lá. Sobre a cólera. O que é a cólera? É a manifestação, então, de um sentimento que se expressa por atitudes rudes e grosseiras em represália a uma contrariedade qualquer. É a causadora de muitos danos orgânicos que atingem aquele que a cultiva, além de constituir um comportamento antifraterno perante os que o cercam. Vamos analisar bem. E Emmanuel, em O Consolador, lhe diz: a cólera nada mais significa que um traço de recordação dos primórdios da vida humana em suas expressões mais grosseiras. Vamos pensar sobre isso, né? Analisando. Segundo questionamento: onde encontramos a causa da cólera? No orgulho ferido, que faz com que o homem se revolte diante da menor contrariedade e de situações que o obriguem a aceitar-se como um ser ainda imperfeito e, portanto, com graves erros a corrigir. A energia serena edifica sempre, mas a cólera impulsiva é um vinho envenenado cuja embriaguez a alma desperta sempre com o coração tocado de amargosos ressaibos. Então isso diz Emmanuel em O Consolador. Terceiro questionamento: de que forma a cólera prejudica aquele que a ela se predispõe? Alterando-lhe as funções orgânicas, debilitando-lhe a saúde e afastando-lhe os amigos, parentes e o auxílio dos bons espíritos. Se ponderasse que a cólera a nada remedeia, que lhe altera a saúde e compromete até a vida, reconheceria ser ele próprio sua primeira vítima. Pessoa encolerizada, pessoa braba, rancorosa, né, nervosa, por tudo e por qualquer coisa, ela é a primeira vítima. Ela prejudica seu organismo, sua parte física, seu corpo físico, sofre as consequências. Esses sentimentos, essas energias, só atraem energias negativas. E isso prejudica muito. Então vamos pensar muito antes de nos encolerizarmos, enraivecer, fazer aquelas brabezas. Vamos pensar, vamos analisar. Sei que não é fácil, mas vamos tentar, né, irmãos? Estamos aqui para aprender, para estudar e para tentar nos melhorar um pouquinho que seja a cada dia. Quarto, além de si próprio, como o homem colérico prejudica os outros? As suas atitudes de revolta e rebeldia se refletem naqueles que o cercam, causando-lhe sofrimento e mal-estar em razão de vê-lo nesse estado, fazendo-os se sentir infelizes. Veja bem. E se tem coração, não lhe será motivo de remorso fazer sofrer os entes a quem mais ama? E que pesar moral se num acesso de fúria praticasse um ato que houvesse de deplorar toda a sua vida? Né? Deplorar, se arrepender para o resto da vida? Num ato de fúria, de cólera? Então, pensamos muito nisso. Quinto, como defender os valores que julgamos corretos sem nos encolerizar? Simples, agindo de conformidade com os mesmos, respeitando nos outros sua forma de pensar, sem perder a confiança em Deus e em sua sabedoria. Tem que confiar, né? Continuar sempre ligados a Jesus. Confiando em Deus e ligados pelo nosso pensamento a Jesus. Lembrando o que Jesus faria nesse momento, neste lugar. Último questionamento. Mas, e se formos bloqueados em nossa ação, que julgamos acertada, não haveria aí razão justa para nos revoltarmos? Não, isso não seria justificativa para a cólera. Tampouco impor nossa vontade quando não somos compreendidos. Não resolve o problema. O segredo do sucesso está em aguardar pacientes, pois a verdade prevalecerá. E Emmanuel e André Luiz, em Estudo e Vida, diz o seguinte: se a nossa paciência já está tranquila na certeza de que temos procurado realizar o melhor ao nosso alcance, no aproveitamento das oportunidades que o Senhor nos concedeu, estejamos serenos na dificuldade e operosos na prática do bem. Mas isso é só que nós temos que estar, né, tranquilos, serenos na dificuldade, operosos na prática do bem. Assim teremos, então, uma consciência tranquila, que mesmo que venham as adversidades, que venham as dificuldades, que venha a doença, que venha problemas, né, situações difíceis que porque passamos, nós estaremos confiantes em Deus e sempre sentindo o amparo, aquela proteção da luz de Jesus, que não nos desampara jamais, jamais. Tenhamos confiança, queridos irmãos, e sigamos em frente com muito amor em nossos corações, com muita gratidão por tudo e por todos, seguindo em frente com muito amor. Então agora passamos a nossa irmã Laura para fazer a prece de encerramento, irradiação e o passe virtual. Fiquem com Deus e até a próxima quarta. Que assim seja.
3: Queridos irmãos, abençoemos nesse momento de paz, de luz, de fé e de esperança. Entremos em vibração com Jesus e rogamos a Ele os seus ensinamentos, as suas virtudes e o seu amor para todos nós, que possamos assim receber a paz, o equilíbrio e o consolo. Que Jesus, nesse momento, está conosco, nos abençoando, preenchendo todo o nosso ser de paz, de harmonia e de equilíbrio. E que essa radiação se expanda por toda a Palmeira das Missões, pela região, pelo Rio Grande do Sul, pelo Brasil, pelo planeta. Nosso planeta Terra está todo iluminado nesse momento. Com a paz de Deus e de Jesus, recebamos todo o seu carinho, todo o seu amor, toda a sua paz. E assim, já energizados, com o coração repleto de paz, recebamos as vibrações da espiritualidade, do passe, esse passe de luz, de bênçãos, preencha todo o nosso ser físico, perispiritual, nosso ser espírito. Possamos assim ficar nessa vibração. E assim então agradecemos por tudo de bom que recebemos nesta tarde. Que assim seja.
4: Olá, meus amigos que acompanham o Evangelho em Áudio da Sociedade Espírita Luz e Caridade. Para iniciarmos o Evangelho de hoje, escolhi o livro Fonte Viva, psicografado por Chico Xavier pelo Espírito Emmanuel. E o título é União Fraternal. Procura guardar a unidade do Espírito pelo vínculo da paz. Paulo, Efésios 4:13. À frente de teus olhos mil caminhos se descerram, cada vez que lembras de fixar a vanguarda distante. São milhões de sendas que marginam a tua. Não ouvides a estrada que te é própria e avança destemeroso. Estimaria, talvez, que todas as rotas se subordinassem à tua. E reporta-te à união, como se os demais viajores da vida devessem gravitar ao redor de teus passos. Une-te aos outros sem exigir que os outros se unam a ti. Procura o que seja útil e belo, santo e sublime, e segue adiante. A nascente busca o regato. O regato procura o rio. E o rio liga-se ao mar. Não nos esqueçamos de que a unidade espiritual é serviço básico da paz. Observas o irmão que se devota às crianças? Reparas o companheiro que se dispõe a ajudar os doentes? Identificas o cuidado daquele que se fez o amigo dos velhos e dos jovens? Assinalas o esforço de quem se consagrou ao aprimoramento do solo ou à educação dos animais? Aprecias o serviço daquele que se converteu em doutrinador na extensão do bem? Honra cada um deles com o teu gesto de compreensão e serenidade, convencido de que só pelas raízes do entendimento pode sustentar-se a árvore da união fraterna, que todos ambicionamos robusta e farta. Não admitas que os outros estejam enxergando a vida através de teus olhos. A evolução é a escada infinita. Cada qual abrange a paisagem de acordo com o degrau em que se coloca. Aproxima-te de cada servidor do bem, oferecendo-lhe o melhor que puderes, e ele te responderá com a sua melhor parte. A guerra é sempre o fruto venenoso da violência. A contenda estéril é resultado da imposição. A união fraternal é o sonho sublime da alma humana. Entretanto, não se realizará sem que nos respeitemos uns aos outros, cultivando harmonia à face do ambiente a que fomos chamados a servir. Somente alcançaremos semelhante realização, procurando guardar a unidade do espírito pelo vínculo da paz. Então, que possamos nesse momento ligar a nossa mente, o nosso coração para os ensinamentos do Evangelho de hoje. Que assim seja.
5: Boa tarde, irmãos. Vamos ao Evangelho segundo o Espiritismo, do capítulo 10, o item que fala das bem-aventuranças, bem-aventurados aqueles que são misericordiosos. Nós vamos trabalhar hoje com o item 5 e 6, que traz a ideia de reconciliar-se com os adversários. Então, capítulo 10 do Evangelho segundo o Espiritismo, o item 5 e 6. Então, nós vamos ler o texto primeiro e nós vamos pensar um pouco depois. Reconciliar-se com os adversários. Reconciliai-vos o mais depressa com o vosso adversário enquanto estáis com ele no caminho, a fim de que o vosso adversário não vos entregue ao juiz e que o juiz não vos entregue ao ministro da justiça e que não sejais aprisionado. Eu vos digo em verdade, não saireis de lá enquanto não houverdes pago até o último ceitil. Esse texto é do Evangelho de São Mateus, capítulo 5, versículo 25 e 26. A explicação que o Kardec traz. Há na prática do perdão e na do bem em geral, mais que um efeito moral, há também um efeito material. Sabe-se que a morte não nos livra dos nossos inimigos. Os espíritos vingativos perseguem frequentemente com seu ódio, além do túmulo, aqueles contra os quais conservaram rancor. Por isso que o provérbio que diz, morto o animal, morto o veneno, é falso quando aplicado ao homem. O espírito mau espera que aquele a quem quer mal esteja preso ao corpo e menos livre, para o atormentar mais facilmente, atingi-lo em seus interesses ou em suas mais caras afeições. É preciso ver, nesse fato, a causa da maioria dos casos de obsessão, daqueles, sobretudo, que se apresentam com certa gravidade, como a subjugação e a possessão. O obsediado e o possesso são, pois, quase sempre, vítimas de uma vingança anterior, a qual provavelmente deram lugar pela sua conduta. Deus o permite para puni-los do mal que eles próprios fizeram ou não, se não fizeram, por terem faltado com indulgência e caridade, não perdoando. Importa, pois, do ponto de vista da sua tranquilidade futura, reparar mais depressa os erros que cometeu contra o próximo. Perdoar seus inimigos, a fim de exterminar, antes de morrer, todo motivo de dissensões, toda causa fundada de animosidade ulterior, e por esse meio, de um inimigo obstinado nesse mundo, pode-se fazer um amigo no outro. Pelo menos, coloca o bom direito do seu lado, e Deus não deixa aquele que perdoou ser alvo de vingança. Quando Jesus recomenda reconciliar-se o mais depressa com o adversário, não é somente com vistas a apaziguar as discórdias durante a existência atual, mas evitar que elas se perpetuem nas existências futuras. Não saireis de lá, disse ele, enquanto não houver despago até o último ceitil, quer dizer, enquanto não houver satisfeito completamente a justiça de Deus. Então esse é o texto que está no item 5 e 6 do Evangelho segundo o Espiritismo, no capítulo 10. E ele traz uma advertência que nós precisamos tentar não deixar esquecida. Porque a gente escuta isso, né? Quando falo do perdão, da reconciliação, né? De não levar nenhum tipo de animosidade, nem de desavença, nem de dissensão, nem de discórdia. No primeiro momento a gente já se impacta porque a gente não é muito acostumado a isso. Aí conforme vai passando o tempo, a gente vai lendo de novo, vai refletindo de novo e vai aprendendo, né? Que pelo fato de nós sermos espíritos imortais, nós vamos continuar vivendo, nós e os outros também, e vamos levar para além do túmulo todos os sentimentos que nós temos. Os não perdão, todas as resistências, as dissensões, todos os motivos de discussão e de desentendimento, se eu não ajustar aqui, agora, quando tiver oportunidade, isso vai continuar. Isso não vai desaparecer como um encanto ou como uma mágica. Porque todas as nossas atitudes, elas vão precisar ser reparadas, ajustadas, adequadas, sanadas as dificuldades. Quando Jesus diz, não saireis de lá até pagar até o último ceitil, significa que nós vamos ter que ajustar essas contas todas, que é a lei de causa e efeito. E como nós somos imortais, nós estamos vivendo numa existência terrena, mas nós vamos chegar, vai chegar um momento em que nós vamos nos despojar desse corpo mais grosseiro, vamos para a espiritualidade, para a nossa dimensão espiritual e vamos levar junto todas essas situações que nós ainda não organizamos. Todas as coisas boas, tudo que eu já consegui perdoar, tudo que eu já consegui esquecer, tudo que eu já consegui ser de agir com misericórdia, de agir com bondade, com caridade, com os outros, comigo mesmo, eu vou levar junto. Mas o que eu não consegui fazer também. Então, a advertência do Evangelho de hoje, ele começa bem no início, né? Reconciliar-vos o mais depressa como o vosso adversário. O que ele quer dizer? Né? Vamos limpar a área, vamos tentar desmanchar no momento, toda oportunidade que a gente tiver de perdoar, de apaziguar, de limpar o coração de sentimentos de rancor, de raiva, de desentendimento, de ódio, qualquer coisa que não seja boa, qualquer coisa que esteja longe da caridade. Então, é o chamamento de hoje. Todos nós temos essas oportunidades, as mais variadas, nos mais diferentes locais. É conosco mesmo, é na nossa casa, na nossa família, com os nossos amigos, com os nossos colegas de trabalho, com nossos vizinhos, em qualquer lugar. Primeiro, procurar não se endividar mais, né? Não errar mais. E segundo, quando a gente identifica que a gente tem alguma coisa pendente, vamos tentar acertar. Então, que todos nós tenhamos coragem. Coragem, porque para fazer isso a gente tem que ter coragem, né? Nós não somos perfeitos, nós temos muitas dificuldades para trabalhar e sem culpa. Isso acontece com todos nós, não é com um, dois ou três, com todos nós. Então, que nós tenhamos coragem e cada vez que a gente titubear, vamos dirigir o nosso pensamento ao alto, rogando a Jesus que nos fortaleça e ao anjo da guarda que esteja sempre conosco, para que nós possamos continuar o caminho com vistas ao futuro, para uma vida imortal e feliz. Um abraço a todos, que fiquemos todos com a amorosidade e a paz do nosso Mestre.
6: Boa tarde a todos os irmãos do Evangelho das Quartas-Feiras, da Sociedade Espírita Luz e Caridade. Após a leitura e a explanação de uma passagem do Evangelho segundo o Espiritismo, vamos à irradiação e ao paz. Todos os irmãos já estão com seus corações irmanados de amor, de paz, de equilíbrio. Então, possamos nesse momento pensar em alguém que esteja necessitando da cura, seja cura física, espiritual. Iremos então realizar a prece a Bezerra de Menezes. Coloque um copo d'água sobre a mesa, pense na pessoa e acompanhe esta prece. Nós te rogamos, Pai de infinita bondade e justiça, as graças de Jesus Cristo através de Bezerra de Menezes e suas legiões de companheiros. Que eles nos assistam, Senhor, consolando os aflitos, curando os que se tornem merecedores, confortando aqueles que tiverem suas provas e expiações a passar, esclarecendo aos que desejarem conhecer a verdade e assistindo todos quanto apelo para o teu infinito amor. Jesus, divino portador da graça e da verdade, estende tuas mãos dadivosas em socorro daqueles que te reconhecem como dispenseiro fiel e prudente. Faze o divino modelo através de tuas legiões consoladoras, de teus santos espíritos, a fim de que a fé se eleve e a esperança aumente, a bondade se expanda e o amor triunfe sobre todas as coisas. Bezerra de Menezes, apóstolo do bem e da paz, amigo dos humildes e dos enfermos, movimenta tuas falanges amigas em benefício daqueles que sofrem, sejam males físicos ou espirituais. Santos espíritos, dignos obreiros do Senhor, derramai as graças e as curas sobre a humanidade sofredora, a fim de que as criaturas se tornem amigas da paz e do conhecimento, da harmonia e do perdão, semeando pelo mundo os divinos exemplos de Jesus Cristo. Que assim seja. Então, Dr. Bezerra de Menezes, neste momento, colocou na água o remédio que necessita a cada uma dessas pessoas que acompanharam a prece e mentalizaram a pessoa ser ajudada, ou ela mesma, né? Assim, então, possamos agora, com o passo espiritual, receber um tratamento específico para nós, nos trazendo paz, harmonia e equilíbrio emocional e espiritual. Que o nosso corpo físico e a nossa alma se conjuguem na paz, na cura, na saúde e no amor. Então, essas energias estão penetrando pelo alto da nossa cabeça. Estamos sentindo uma leveza, uma paz, Assim então, com sentimento de gratidão, encerramos esse Evangelho da quarta-feira. Com muita gratidão no coração e muita paz para todos. Que assim seja.
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Hoje nós vamos conversar sobre um termo que é muito comum, na verdade já caiu no popular. Então hoje é muito comum nós ouvirmos a palavra complexo. Quando não, até dizemos aos nossos amigos ou ouvimos as pessoas dizerem: fulano é complexado, fulana é complexada. Mas esse termo, apesar de na maioria das vezes nós não conhecemos a sua origem, ele surgiu por volta de 1900-1901. E foi Carl Gustav Jung que, de fato, trouxe esse termo para a psicologia e para a psiquiatria. Através de um estudo que ele fazia no hospital em que trabalhava, ele construiu um teste chamado teste de associação de palavras. E nesse teste de associação de palavras, ele fazia uma lista com palavras aleatórias, chamava o paciente e ele dizia aquela palavra, por exemplo, verde. E ele, com detectores de batimentos cardíacos, com monitoramento, com relógio, ele ia registrando o tempo de resposta daquela pessoa. A intenção do teste era: associe essa palavra que você ouve a qualquer outra palavra. Então ele ia, no decorrer daquele teste, com aquelas palavras, 100, 200 palavras, ele ia o tempo todo contando o tempo de resposta daquela palavra. E esse teste ia sendo repetido por algumas semanas, e depois ele fazia a comparação do tempo de resposta. O que Jung vai perceber com isso é que algumas palavras geravam na pessoa uma resposta demorada, um tempo de resposta demorado. A pessoa, depois de determinada palavra, ela ficava tão alterada emocionalmente que ela não conseguia mais manter o seu tempo de resposta. E com isso, Jung começa a perceber que o caminho para o inconsciente não era o que Freud chamava, né, e dizia que eram os sonhos, mas sim os complexos. Então é a partir de mais ou menos 1900 que Jung vai se dedicar ao estudo dos complexos. É a partir desse nó psíquico que ele vai desvendando todo o processo inconsciente. Então ele vai dizer: os complexos são os caminhos que nos permitem chegar ao inconsciente. Até então, até esse momento, o caminho para o inconsciente era feito a partir dos sonhos. Então, o paciente levava o sonho e o terapeuta, analisando os sonhos, tentava desvendar e perceber quais eram os elementos do inconsciente. Mas foi a partir da descoberta dos complexos que esse inconsciente consegue ser percebido de forma mais profunda. Principalmente porque no núcleo de cada complexo existe um arquétipo. Então era a partir da constelação desse complexo que era possível chegar ao inconsciente profundo, ao inconsciente coletivo, porque lá residia o núcleo daquele complexo. Continuando com Jung, os complexos são agrupamentos de conteúdos psíquicos carregados de emoções. Quanto maiores são a emoção e o campo de associação, mais forte é o complexo. Os complexos contêm o poder impulsionador da vida psíquica. Bem, quando Jung chama a atenção que os complexos são agrupamentos carregados de emoções, o que ele está dizendo é que o complexo é composto de emoção, de afeto. Os complexos começam a se formar na infância. Então, a partir das experiências que nós vamos vivendo no decorrer da nossa vida, esses conteúdos são colocados, vamos imaginar, em bolsas. Então, eu tenho uma bolsa que vai acumular toda a experiência que eu tive com a minha mãe, uma outra bolsa que vai acumular todas as experiências que eu tive com meu pai, a outra bolsa que acumula as experiências que eu tive de perda e assim por diante. Porque não há um número exato de complexos. Vão existir tantos complexos quanto arquétipos. E como arquétipos são as minhas tendências a viver as experiências, então nós temos muitos complexos.
Então, a partir desse ponto, toda a minha experiência, a partir do meu nascimento, no sentido psicológico, mas no sentido do espírito, todas as minhas experiências já vividas vão compondo essas bolsas, conforme os temas. Por isso que ele vai dizer que ele é carregado de emoções. O complexo em si é neutro, então ele nem é positivo, ele nem é negativo, ele só vai acumular as experiências que eu tive. E aí ele continua, que quanto maiores são a emoção vivida pela experiência e o campo de associação, mais forte é o complexo. Como o complexo forma um núcleo energético, imagine um campo de força. Então, imaginando que uma pessoa, muito cedo na sua existência, começa a ter experiências com a perda. E aí a sua sacola de perdas acumula muitas emoções, muitos afetos. Quanto mais experiências eu tenho naquele tema, maior é o campo de atuação do meu complexo de perda, de abandono. Então, como um campo de força, como um campo magnético, toda experiência que eu vivo é atraída para a sacola daquele complexo. Então, a gente termina tendo uma reação na consciência conforme o meu complexo que tem um campo de força maior. Por isso ele vai chamar a atenção que quanto maior esse campo, mais forte é o complexo. E os complexos contêm, então, o poder impulsionador da vida psíquica. Marie-Louise von Franz diz que se nós não tivéssemos complexos, nós estaríamos mortos. O complexo, por ser uma quantidade muito grande de energia psíquica, Jung vai dizer que ele é um impulsionador justamente porque quando nós começamos a trabalhar

focais ou nodais da vida psíquica, que não devem faltar, pois, de outra maneira, a atividade psíquica chegaria a uma paralisação fatal. Por isso, a neutralidade do complexo. Então, ser complexado não é uma coisa ruim. Ser complexado significa que nós temos atividade psíquica acontecendo todo o tempo. Eles tornam-se patológicos apenas quando pensamos não possuí-los, porque é então que eles nos possuem. Então não adianta achar que não tem complexos. E Jung vai chamar muito a atenção disso, porque a partir do momento em que eu passo a acreditar que não tem um complexo, esse complexo passa a viver a minha vida. Isso pode parecer complexo, porque complexo é complexo, né? Mas para vocês entenderem, o complexo, ele tem uma vida autônoma, né? Então ele tem uma força, e por conta de todo o conteúdo que ele acumula durante toda a nossa existência, ele age independente da nossa vontade. Então, quando eu começo, ou eu mostro que estou negligente com a pessoa que sou, quando eu não cuido do meu inconsciente, quando eu não observo a minha sombra, quando eu não me proponho a um trabalho de autoconhecimento, é muito provável que, em vez de mim, sejam os meus complexos que estejam fazendo as escolhas na minha vida, justamente por conta da minha negligência. Então, voltando àquele exemplo que eu dei do tema da perda, né, do abandono. Então, se a pessoa passa uma vida inteira, né, e não percebe que o seu complexo de abandono é grande, é gigantesco, é muito provável que essa pessoa, ou seja, que o complexo a possua. Imaginando, trazendo uma forma figurada. Vamos pensar que o nosso ego, sendo o porteiro, né, aquele que vai guardar e eleger quais são os conteúdos que vão entrar e sair da nossa consciência, ele é um ego franzino. Mirradinho, pequenininho. E aí nós estamos dando uma festa na nossa consciência. E aí os conteúdos que foram convidados estão todos lá chegando, né, trajados devidamente para a nossa festa. E o nosso ego franzino está lá na porta, verificando o crachá, verificando os nomes. E de repente chega um conteúdo de 2 metros de altura por 2 de largura, muito musculoso, olha para o nosso ego e diz assim: eu vou entrar. E o ego, mirradinho, pequenininho, vai deixar ele passar, porque senão ele não dá conta daquele conteúdo imenso que chegou. E esse conteúdo imenso é o complexo. Por isso que o complexo tem vida autônoma. Porque dependendo da sua força, dependendo do seu conteúdo, ele faz com que o ego se sinta muito pequeno. Então, o ego não dá conta disso. Por isso que ele constela. E é isso que Jung vai chamar a atenção, porque se eu penso não possuir o complexo, eu estou correndo um grande risco de que o complexo me possua. E, em vez das minhas escolhas serem atuadas pela minha consciência, elas acontecem a partir das escolhas do meu complexo. Então, uma pessoa que tem um complexo de abandono, e não cuida, não percebe o seu complexo, não percebe a força do seu complexo, pode muitas vezes direcionar toda a sua vida para o tema do abandono. Então, todas as suas relações vão ser pautadas na possibilidade de ser abandonada. Então, a gente começa a imaginar que todas as escolhas dessa pessoa vão acontecer sempre tentando evitar o abandono. E como a pessoa vai fazendo com que sua vida toda gira em torno do seu medo de ser abandonada, o seu processo de individuação fica interrompido. Porque energia psíquica demais sendo colocada em um único tema, então essa pessoa não consegue caminhar com fluidez no seu processo. E Jung vai dizer que os complexos interferem nas intenções de vontade e perturbam a performance consciente. Eles aparecem e desaparecem de acordo com suas próprias leis. Numa palavra, os complexos se comportam como seres independentes. Está vendo como eles são terríveis, esses complexos? O complexo interfere, e eu vou dar um exemplo que todo mundo aqui, com certeza, já viveu essa experiência. Ato falho. O ato falho é sinal de um complexo que constelou naquele momento.

Você vai dizer uma coisa e sai uma outra coisa. O famoso branco. De repente você não consegue lembrar o que você vai dizer. Não consegue lembrar o nome de uma pessoa. Muitas vezes é um complexo que constela naquele momento e rouba a consciência. E você fica atordoada. Né? Um tema que você vai falar, uma situação que você vai vivenciar e que você fica atrapalhado, fala coisas que não queria falar. É muito comum, às vezes, os apaixonados dizerem isso, que quando está no momento que vai falar, ensaia tanto em casa, mas na hora H não consegue dizer absolutamente nada, porque o complexo toma conta e aí vem com aquela sensação que falou um monte de bobagem. Né? É o complexo também que atua. Então, quando Jung fazia o teste de associação de palavras, o que ele percebia é que muitas vezes algumas palavras desencadeavam uma reação emocional na pessoa. E se a pessoa mantinha, por exemplo, um tempo de 15 segundos entre a palavra e a sua resposta, ela passava, às vezes, um minuto para colocar uma outra palavra. E depois dessa palavra, todo o seu tempo de resposta ficava alterado, porque era o tempo exato que o complexo ainda estava ali atuando na psique. Então é isso que ele chama, vai perturbar a performance. Quantas vezes nós estamos vivendo algumas situações e você tem uma resposta que você para e diz assim, não fui eu, estava fora de mim. Não é isso? Tem uma reação exageradamente agressiva ou emotiva e você diz, não, não é possível, não era eu naquele momento. Né? É o complexo. Então o complexo entra em ação e a pessoa responde, né, a partir daquele complexo. Então não é surpresa, às vezes, conhecidos nossos, por exemplo, que são calmos, são tranquilos, e de repente uma situação simples e a pessoa tem uma reação e você olha e diz assim, não é possível. E aí nós espíritas vamos dizer o quê? Era o obsessor. Né? O obsessor tomou e a pessoa agiu pela ação do obsessor. E, na verdade, o obsessor se chama complexo. Né? O complexo vem à tona. Se eu não cuido disso, se eu estou desprevenida, ele vai tomar a atitude. E é claro que isso também vai abrir campo para uma influência espiritual. Mas a atuação é desse complexo. Por isso que Jung chama a atenção que isso vai perturbar a performance consciente. Por que consciente? Porque o complexo, ele normalmente é contrário à minha atitude consciente. Então, se na minha atitude consciente, muitas vezes eu tenho uma ação de muita calma, é possível que, dependendo do meu complexo, ele venha com uma atitude que eu jamais teria na minha consciência. Né? E aí ele chama a atenção, como eu falei anteriormente, para essa lei própria que o complexo atua. Né? É muito comum a gente ver no toque, por exemplo, né? No transtorno obsessivo compulsivo, os complexos atuam de forma gritante, no que a gente chama do pensamento ego-distônico. Então a pessoa é invadida por um pensamento que parece não ser dela, e na verdade muitas vezes ele vem com o conteúdo do complexo atuando ali. Bem, então Joana vai chamando a atenção e trazendo para nós, né, o olhar do espírito com relação aos complexos. Então ela vai dizer que nas personalidades instáveis, normalmente os complexos psicológicos assumem as responsabilidades pelas ocorrências problematizantes. Né? Então todo o nosso desequilíbrio emocional, toda a nossa instabilidade emocional é decorrente do processo dos complexos. Como eu falei anteriormente, não dá para numerar a quantidade de complexos. Mas nós sabemos, principalmente na terapia, que existem complexos que eles aparecem com mais frequência, eles constelam com mais frequência. Quais são eles? Complexo materno, complexo paterno, porque todo mundo tem pai, todo mundo tem mãe. Né? Então, complexo materno, complexo paterno, complexo de poder, complexo de inferioridade e de superioridade. Esses são os complexos mais comuns, esses aparecem com muita frequência. E uma hora ou outra, todos nós já constelamos esses complexos em nossa vida.
né? Naquele momento em que eu sou tomada pelo poder e quero controlar a vida de todo mundo, quero controlar o mundo. Aquele momento onde eu quero ser mãe de todo mundo ou quero que todo mundo seja minha mãe. Então a gente vai percebendo a atuação desses complexos na nossa vida. Como ele é neutro, a experiência que eu vivi é que vai dar a tonalidade desse complexo. Para dar um exemplo, o complexo materno, por exemplo. Imaginando que uma criança, ela nasce em um ambiente extremamente saudável, onde encontra uma mãe muito bondosa, carinhosa, e essa criança vai crescendo em um ambiente onde ela é muito bem acolhida pela mãe. O pai está ali presente sempre, mas essa mãe é aquela mãe extremamente dedicada. E essa criança, na sua experiência com o materno, começa então a desenvolver o seu complexo a partir dessa primeira experiência com a mãe de forma positiva. E essa criança nasce, cresce, 2, 3, 5, 6 anos. E essa criança agora começa a sua vida escolar. Ela precisa sair de casa, ela vai enfrentar a escola, ela vai para um mundo, uma outra sociedade, encontrar a professora, os coleguinhas. Essa saída de casa da criança é um sofrimento inicial para ela. Mas supondo que ao chegar na escola, ela encontre uma professora extremamente bondosa, acolhedora. Então essa criança continua tendo o seu contato com o materno de forma positiva. Ela cresce e agora é uma adolescente. E o seu primeiro desafio na vida é escolher qual a profissão vai fazer no vestibular, né? Qual vai ser a sua escolha no vestibular. E essa criança, que agora é uma adolescente, se mostra extremamente insegura. Não sabe o que fazer, né? E essa mãe que está ali o tempo todo tentando ajudar essa criança. E essa criança, que agora é uma adolescente, na dúvida do que fazer. Faz um vestibular, não porque era a sua escolha profissional, mas porque era o melhor, porque a família escolheu, ou seja, qual foi a opção. E começa, a partir de então, a mostrar dificuldades nos seus relacionamentos afetivos. Essa mãe começa agora a mostrar que tem uma dificuldade imensa de deixar que esse filho ou essa filha namore, conheça pessoas, viaje, saia só. Então, aquele complexo materno positivo, agora na adolescência, vai começar a ser um complexo materno negativo. Porque aquele excesso recebido na infância, agora é um excesso na adolescência. E como teve um excesso do complexo materno, é muito provável que tenha ocorrido uma ausência do paterno, porque a função do paterno na psique é justamente tirar a criança do paraíso materno e jogar essa criança para as experiências do mundo externo. E se essa mãe era uma mãe super protetora, que a gente chama de mãe povo, né, porque segura de todo jeito, e esse pai não conseguiu chegar ou não quis chegar, essa criança agora, que tinha toda uma experiência positiva do complexo, na fase adulta da vida vai se mostrar inseguro ou insegura, vai mostrar dificuldade nos afetos, se for homem, principalmente, porque as mulheres vão precisar ter o lugar dessa mãe, né? Essa mãe arquetípica, e toda uma dificuldade de emprego, de concluir as coisas, começa e não termina, né? E aí a gente vai vendo que o complexo é neutro por isso, né? Então ele vai começar positivo na vida de uma pessoa, mas pode terminar de forma negativa, dependendo, claro, da personalidade da pessoa, mas a gente vai percebendo a neutralidade do complexo nesse sentido. Então, quando o Jonas vai chamar a atenção, que é justamente essa personalidade instável que vai fazer com que toda a minha vida, às vezes, seja e gire em torno dos problemas, a gente também vai percebendo o quê? Quantas vezes nós ficamos na queixa? E aí, por isso, ela chama tanta atenção para a queixa. Então, muitas vezes, o queixoso queixa-se sempre da mesma coisa. E aí, já é uma pista para a gente descobrir os complexos. Qual é a minha queixa persistente? A partir dessa queixa persistente, eu já começo a perceber que esse pode ser o tema do meu complexo. E aí, Joana chama atenção.
Nesse empreendimento de ascensão inevitável, o ser depara-se com as construções do seu passado nele esculpidas, que se exteriorizam a miúde, afligindo, limitando. E aí nós começamos a pensar, bem, os complexos ficam no inconsciente pessoal. Então, por que Joana vai chamar atenção para o passado? O núcleo do complexo é um arquétipo. E o arquétipo está no inconsciente coletivo. Estando no inconsciente coletivo, ele registra todas as nossas experiências. Então, é possível que nesta vida eu traga à tona uma emoção ou eu reaja a determinadas situações, não só com base na minha experiência dessa vida, mas também com base nas experiências passadas? Sim. Justamente porque nós somos herdeiros de nós mesmos. Então, a história que eu já construí passada também vai refletir nessa vida. Então, a partir do momento que essa criança nasce e ela recebe todo o seu conteúdo de educação, de amor desses pais, é possível, por exemplo, às vezes nós ouvimos a pessoa que nunca viveu uma experiência, por exemplo, de, vou continuar com o tema do abandono, e ter sempre uma sensação de abandono. Então, a experiência vivida em uma outra existência que tenha sido muito traumática pode fazer com que o arquétipo, né, do abandono ainda, vamos dizer, alimente um complexo que não tem atuação tão forte, mas pode ser sim que isso apareça ainda por conta das experiências vividas. Não só as experiências provocadas por outras pessoas, mas também por aquelas experiências vividas por mim. Então, às vezes, a gente pode justificar uma mulher, uma mãe que tem um complexo materno exacerbado, ela ter vivido em uma outra vida, ela ter abandonado os filhos. Então, é possível que nessa ela venha exacerbada no seu papel de mãe, né? Exerça isso com muita intensidade. Se o complexo é tocado, reagimos de modo exageradamente emocional. Demonstramos uma superreação, porque não reagimos apenas à situação atual, mas sim a todas as situações semelhantes que tivemos no decorrer da vida. Eu sempre, quando falo disso, eu gosto de dar o exemplo, até porque assim isso não acontece, é um exemplo aleatório, né? Mulher, principalmente, não faz isso também. Assiste o final da novela e chora horrores, né? Chora, assiste o filme já com o lençol do lado, porque aí vai derramar todas as lágrimas. E aí, às vezes, principalmente a novela, que todo mundo já sabe como é o final. E aquelas lágrimas, muitas vezes, não dizem respeito ao tema, mas sim são as minhas lágrimas não choradas. São as minhas questões que não foram vivenciadas ou que foram vivenciadas de forma sombria, que naquele momento que meu complexo constela, eu aproveito, sem saber que estou aproveitando, para viver a emoção, o afeto que aquele complexo me traz. Então, toda vez que o meu complexo é tocado, eu vou ter uma reação exagerada para a situação. Por isso que a gente vai dizer assim, mas foi a gota d'água, né? Então, assim, você foi aguentando, aguentando, aguentando. Normalmente, a gota d'água é com a pessoa que fez menos. Então, você acumula, acumula, acumula. Alguém olha para você com a cara estranha e aí sai a onça, o hipopótamo, tudo de dentro de você atropela a pessoa, né? Por causa do exagero. Então, toda vez que eu perceber que estou tendo uma reação exagerada a uma situação, pode parar na hora e dizer complexo, muito prazer, prazer, né? E vá se apresente a ele, porque é ele que está chegando na sua consciência. E é importante a gente pensar nisso, porque isso vai acontecendo no nosso dia. Se você observar, é muito provável que no nosso dia, da hora que acordamos à hora que vamos dormir, dois, três ou até mais complexos constelem na nossa vida. Eu lembro muito de uma experiência que tive com uma paciente. E ela é extremamente racional, né? Uma pessoa da área da lógica. Então, tudo muito metódico, tudo muito arrumado. E chegou um dia, ela chegou no consultório e ela estava
alteradíssima, né? Falando alto, agitada, que não era o comum. E eu olhando para ela, terapeuta tem isso, né? Então a gente olha e diz assim, mas aconteceu alguma coisa da hora que ela saiu de casa até chegar aqui. Aí eu comecei a perguntar, você veio como? Veio sozinha hoje? Como é que... Ela morava só, ela não brigou com ninguém dentro de casa, a não ser que seja o cúmulo da rebeldia, ela brigou com ela no espelho, né? Então não era esse o caso. E comecei a perguntar, e aí ela chegou para mim e fez assim, cheguei aqui, cheguei um pouco atrasada porque estava engarrafado. Esse foi, e você se irritou por causa do engarrafamento? Não, não me irritei, não. Ele disse, não, você não está irritada. E aí ela, claro, né, falou bem alto que não estava irritada. Eu disse, e qual era o carro que estava na sua frente? Porque eu tinha que achar qual era a causa. Ela disse, ah, era um ônibus. Era um ônibus. Eu disse, ah, um ônibus comum, um ônibus, né, de empresa, um ônibus comum, lá com aquela propaganda de panela. E aí, quando ela falou propaganda de panela, os olhos encheram de lágrimas. Eu digo, opa, panela. Né? Aí eu disse, propaganda de panela, ah, que interessante. Panela, ah, panelas como assim, de aço, de inox? Panela, panela, aquelas propagandas que não fazem sentido, aquela família feliz com panelas. E ela não resistiu e as lágrimas começaram a descer. E ali a gente percebia o complexo constelado, né? E aí podemos trabalhar a partir das panelas, podemos perceber o complexo afetivo que estava por detrás. Então, uma pessoa que trazia uma racionalidade, que dizia que não queria casar, que família não era importante, que tinha saído, abandonado a própria família para ter uma vida independente, na verdade, tinha um grande complexo, porque ela tinha muito medo de não casar, de não ser mãe. E aí, naquele momento, a propaganda de panelas faz com que esse complexo constele, né? Então, é esse excesso, esse exagero de reação que vai apontar, né, onde está o meu complexo. Então, a próxima vez que vocês chorarem com a novela, já sabe, né? Comece a pensar qual é o meu complexo e por que eu estou chorando mesmo. Bem, então Joana traz que esses conflitos que permaneciam adormecidos assumem o comando da personalidade, produzindo dificuldade no paciente para conseguir um edificante relacionamento entre o ego e o self, a prejuízo dos anelos superiores do pensamento. Então, imaginando essa pessoa, que eu trouxe o exemplo, que a panela faz com que o seu complexo constele. Quando ela não aceita, quando ela não percebe, quando ela não assume de fato o que está por detrás daquela seu excesso de racionalidade, o que vai acontecendo com ela é que ela vai se distanciando cada vez mais da essência que ela é. Então a relação ego-self vai ficando cada vez mais distante. E o processo de individuação, o processo de crescimento da pessoa fica totalmente comprometido. Então, muitas vezes a gente pode racionalmente ajustar um ego, racionalmente acreditar que estamos bem, estamos equilibrados, mas se o complexo continua atuando na minha vida, essa sombra continua densa. E a minha energia psíquica está ali, paradinha, acumulada naquela sacola que tem um campo de atuação ainda muito grande. E se a gente prestar bem atenção, até a nossa fala é pautada nisso. Os nossos medos, os nossos amores, tudo na nossa vida é pautado sempre com o mesmo tema. É interessante, às vezes, principalmente quando a gente fala do complexo materno, né? Como algumas pessoas direcionam toda a sua vida, e é interessante porque ela é mãe de todo mundo, né? Ela é mãe dos filhos, mãe do marido, mãe da mãe, mãe do vizinho, mãe do chefe, então ela é mãe. E todo o tempo ela atua na vida como mãe. E aí quando você às vezes observa uma pessoa que tem esse complexo, no caso uma mulher, mas pode ser um homem também, essa pessoa tem uma dificuldade imensa de ser acolhida, de ser ajudada, nunca pede ajuda. E aí a gente vai percebendo que se essa pessoa não trabalha esse complexo e percebe que ela é mãe dos filhos dela, e que se os filhos já cresceram agora, ela precisa deixar que o ninho fique vazio, essa pessoa todo o tempo vai ficar presa nesse processo.
né? Então ela entra muitas vezes no processo de vitimização, ela entra muitas vezes nesse processo de sempre estar substituindo os filhos, né? Então, em vez dela cuidar da própria vida, ela está sempre cuidando de alguém. E aí o seu crescimento psíquico fica interrompido, não evolui, como Joana vai chamando a atenção. Porque os nossos pensamentos, as nossas atitudes, o nosso comportamento, todo ele é recheado pelo tema do complexo, ou dos complexos também. Então, toda essa energia de que é portador inconsciente pode ser canalizada para a edificação de si mesmo, superação dos medos e perturbações, dos fantasmas do cotidiano, que rompem pela insegurança e pelo desequilíbrio emocional do indivíduo. Como aquela frase logo do início que Jung traz, essa energia que está contida no inconsciente, ela tem que ser usada e canalizada para a nossa edificação, para o nosso crescimento. Então, essa energia psíquica que está ali, eu vou trazer um exemplo. Quantas vezes nós estamos vivendo uma dificuldade, né? E aquela dificuldade que você dorme e acorda e aquela situação não sai da sua cabeça. Então, quando nós conseguimos superar essa situação, há uma sensação interna de que nós podemos agora enfrentar muito mais do que isso. É exatamente essa sensação de que eu agora posso enfrentar mais, que é essa energia psíquica que fica disponível. Então, aquela energia que está ali contida naquele tema o tempo todo, quando eu conheço esse tema, ela agora está disponível para o meu processo de crescimento. Aí vocês podem me perguntar, sim, mas como é que eu faço para trabalhar um complexo? Né? Porque é tão complexo o complexo, como é que eu faço para trabalhar o complexo? A gente costuma dizer que a gente precisa amarrar o complexo ao ego. Como é que se amarra um complexo ao ego? O primeiro passo é conhecer o complexo. Eu preciso perceber. Por isso que o processo de autoconhecimento é importante. Então eu tenho que estar atenta às minhas, à minha vida, às minhas atitudes, à minha fala, ao meu comportamento. Então, se eu começo, por exemplo, a perceber que toda pessoa que, para mim, necessariamente a pessoa não tem que ser, né? Porque a gente tem que lembrar que a gente projeta as nossas questões no outro. Que, para mim, aquela pessoa passa uma imagem de autoridade, por exemplo, e quando aquela pessoa se aproxima, eu já me sinto menor do que uma formiga, é muito provável que eu tenha algum complexo ou de superioridade ou de inferioridade, por exemplo. Então, as imagens de autoridade vão ser sempre complicadas para mim no meu dia a dia. Aí eu tenho que perceber o quê? Como é que eu reajo quando essa pessoa ou essas pessoas ou situações aparecem na minha vida? Eu enfrento, porque se eu enfrentar é possível que seja superioridade. Ou eu me submeto, porque se eu estou me submetendo, é possível que seja de inferioridade. Então, imaginando que eu percebo que eu me submeto. O que é importante da gente observar é que, às vezes, a outra pessoa nem é autoritária. Mas, por algum motivo, eu posso ter associado àquela pessoa uma imagem de autoridade. Supondo que o meu pai é uma pessoa muito autoritária e que tem um tom de voz muito grave, é muito provável que todas as pessoas com voz grave eu acredite serem autoritárias. E aí eu já me submeto à pessoa, mesmo que a pessoa não peça. Então, nesse exercício que eu faço e percebo que eu me submeto, o que é que eu faço? Toda vez que eu tiver que encontrar com aquela pessoa que provoca a sensação de inferioridade, ou eu percebo que aquela pessoa me passa um ar de autoridade, eu automaticamente preciso, e aí entra a minha consciência, pensar, bem, ele está vindo, eu vou encontrar com fulano, eu não preciso me submeter. Porque é assim que a gente vai trabalhando o complexo. A única forma de trabalhar um complexo é enfrentando o complexo. É como a gente imaginar voltando para o nosso porteiro mirrado, né? O porteiro é mirrado, o complexo tem 2 metros de altura por 2 de largura. O que é que o complexo tem que fazer? Musculação. Tem que fazer musculação para poder se preparar para o complexo, né? Não precisa correr do complexo. Ele não tem 2 de altura por 2 de largura, mas pelo menos tem 1,5, 1,5. Né? Então, eu tenho que me preparar até o momento que eu perceba
que o grandalhão que chega está de salto alto e de roupa de enchimento, e que não é tão grande assim. Então, o complexo sempre vai existir, mas a força de atuação dele diminui a partir do momento que o ego, que é o centro da consciência, começa a tomar posse, começa a tomar consciência, se torna consciente de que aquele ponto era para mim um ponto de dificuldade. Então, o grande desafio da existência humana está na capacidade de explorar esse mundo desconhecido, dele retirando todos os potenciais que possam produzir felicidade e autorrealização. E essa é a proposta do processo de individuação. Essa é a proposta que a mentora traz na sua obra quando ela vai chamar a atenção para o autodescobrimento, para o autoconhecimento. Então, é esse o nosso desafio. Não adianta a gente ficar simplesmente estacionado, se queixando da vida. Porque um dia fui abandonado, porque um dia ninguém acreditou em mim, por isso e por aquilo. Porque se a gente ficar preso no tema, a gente vai condensando energia ali e aquela energia, de certa forma, paralisa. Então, ela vai fazer com que a minha potencialidade para o crescimento não se realize. E aí, voltando para o que Jung chama, atenção. Bem, se o complexo é uma condição e um caminho para o meu inconsciente, isso com certeza vai proporcionar a mim um autoconhecimento, uma possibilidade maior de ampliação da minha consciência da pessoa que sou. Então, em vez de estacionar diante do complexo e correr, eu preciso aprender a enfrentá-lo, eu preciso aprender a conhecê-lo. No início é difícil, você vai ter reação física até, sudorese, palpitação, sensação, vontade de sair correndo, vontade de desmaiar, náuseas, tudo isso a gente sente quando um complexo chega, uma situação traz um complexo. Mas se eu for persistente no meu trabalho, no meu experimentar a atitude e a situação, com o tempo eu começo a perceber que isso já não vai mais aparecer na minha vida. Para fechar, eu vou trazer um exemplo que é muito comum. Medo de falar em público. Muita gente apresenta medo de falar em público. E na maioria das vezes, quando você vai examinando a situação, tem ali complexos fortíssimos. Porque a pessoa está sujeita à crítica, sujeita ao julgamento. Às vezes a pessoa tem um complexo de superioridade muito grande, pode parecer ser inferioridade, mas às vezes é superioridade. Então ela não admite errar, ela não admite ser julgada, ser criticada. Então qual é a única forma de vencer isso? Falando. Falando, errando, gaguejando, esquecendo a palavra, lendo no papel, tremendo. Porque enquanto não fizer isso, não vai conhecer a potencialidade do seu complexo. Vai sempre achar que é um outro motivo. E é nesse experimentar da situação que eu começo a perceber. Bem, na verdade eu tenho medo quando alguém me olha, eu acho que está me julgando. Quando alguém não presta atenção e eu quero que preste atenção. E é assim que a gente vai se conhecendo. Então, como a mentora coloca na sua frase, esse é o nosso grande desafio. Então, a partir de agora, que sejamos complexados e felizes. Muita paz e até a próxima aula.

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1: Continuando esse tema de simpatias e antipatias terrenas, porque é um tema que a gente lida o tempo inteiro. E é um tema assim, de grandes conflitos quando nós fazemos essa análise doméstica, dentro da família. Porque pela nossa cultura, nós nascemos para ter filhos bebês Johnson, né? Aquele bebezinho perfeito, lindo, maravilhoso. Pelas propagandas que nós assistimos, aquele modelo de família maravilhoso, onde tudo se harmoniza, onde o amor de mãe é acima de tudo, onde o filho idolatra a mãe. Ou seja, nós às vezes vivemos num sonho de uma família perfeita, a qual não existe, e a gente sempre pensa que a família do lado, o vizinho, tem uma família melhor, mas ninguém sabe os sofrimentos de cada um, e a gente às vezes tem dificuldade de lidar dentro da casa com essas questões das simpatias e antipatias terrenas. Por isso que nós temos sempre que fazer uma análise à luz da reencarnação. Todos os nossos problemas, todas as nossas dificuldades, os nossos sofrimentos, nós devemos analisar cada um à luz da reencarnação. E nós, muitas vezes, somos reencarnacionistas apenas desta reencarnação para trás. Às vezes, nós somos reencarnacionistas, estamos com um problema agora. Aí falamos, eu sou reencarnacionista. Esse problema deve ser porque na vida passada deve ter acontecido isso, aquilo, aquilo outro. Mas quando, na verdade, nós devemos ter esse olhar da reencarnação, desta reencarnação para frente. Analisarmos quem são os nossos simpáticos, quem são os nossos antipáticos e fazermos um programa de investimento moral, investimento espiritual, para que na próxima reencarnação a gente consiga se livrar no sentido de resolução desses problemas relacionados às antipatias terrenas. E também para que nós para continuarmos encontrando também os seres simpáticos. Porque às vezes a gente pode falar assim, olha, eu não consigo detectar nenhuma simpatia. Eu não consigo fazer esse registro de conhecer pessoas, ou no ambiente familiar, no ambiente profissional, de reconhecer essa simpatia. Eu conheço muitas pessoas que me dizem isso. Então, ok, quem sabe você perdeu o direito de encontrar com os espíritos afins. Por quê? Pode ter malbaratado, pode ter feito mau uso dessas emoções, desses sentimentos no passado e se perde o direito. Mas o que, que você está investindo para que na próxima reencarnação você encontre os espíritos simpáticos, os espíritos afins? O que, que você está fazendo? Eu tenho uma amiga que ela é uma pessoa assim, muito cativante e ela sempre tem uma solução, uma ideia que valoriza a pessoa, que dá uma solução ao problema. Ela tem ideias assim mirabolantes para solucionar de forma que não cause prejuízo a ninguém. É uma pessoa conciliadora, é uma pessoa realmente muito, muito, muito bacana. E eu vejo isso quando eu conheço alguém que conhece ela. Que quando eu falo, eu conheço também a fulana. Todo mundo fala assim, mas ela é, nossa, ela sempre tem uma palavra de ânimo, né? Ela está sempre querendo ajudar. Isso é uma coisa genuína dela. Então, é uma pessoa que está investindo, que com certeza, numa próxima reencarnação, ela vai estar sempre rodeada de espíritos afins, porque todas as pessoas reconhecem isso nela e já tiveram essa experiência de receber sempre um apoio, uma orientação, um conselho de conciliação, de fortalecimento, ou seja, de vibrações boas. Isso é um investimento. Então, será que nós estamos fazendo assim para que na próxima vida a gente consiga encontrar esses espíritos simpáticos? No caso das pessoas que nesta vida dizem que não conseguem encontrar espíritos simpáticos, só encontra pessoas nervosas, pessoas estressadas, que não conseguem ter bons relacionamentos de amizade dentro do lar, profissional e tudo. Por isso que quando Kardec pergunta aos espíritos qual é a maneira eficaz de se evoluir nesta vida, veja bem, nesta vida, não é na próxima não, os espíritos respondem, conhece-te a ti mesmo. Então nós temos que fazer uma avaliação se nós somos pessoas simpáticas ou antipáticas, porque isso vai ser um fator determinante para nós construirmos laços de afeto. O Chico Xavier, no início, antes de escrever os livros, o Emmanuel apareceu para ele, falou da missão mediúnica dele de escrever os livros. E falou, mas antes de iniciarmos essa proposta, você vai fazer trabalho de caridade na periferia, lá com os pobres. E o Chico falou, mas o que tem a ver isso com o trabalho mediúnico? Sabe qual foi a resposta do Emmanuel? A resposta foi o seguinte, porque você precisa fazer amigos, encarnados e desencarnados, para dar suporte à sua tarefa. Porque, olha, você que está nos ouvindo, vamos supor que você tem um neto querido que você ama profundamente. Aí seu neto foi atropelado lá num bairro. Aí alguém liga para você e fala, olha, seu neto foi atropelado, mas um desconhecido passou, socorreu, levou para o hospital e seu neto está socorrido e fora de acontecer qualquer coisa ruim. Ele está bem porque ele foi assistido a tempo porque um desconhecido salvou ele. Ora, mesmo que a gente não saiba nada sobre esse desconhecido, nós ficamos numa felicidade tão grande e em agradecimento a esse desconhecido, mesmo que a gente não saiba se foi homem, se foi mulher, mesmo que a gente nunca venha a saber. Mas toda vez que for contar a história, a gente vai dizer, nossa, olha, foi um enviado de Deus. E essa pessoa vai receber realmente essas vibrações de amor. Então, a gente tem que realmente espalhar essa simpatia para fazermos esses laços de afeto. No primeiro momento, a pessoa pode até estar falando, ah, mas isso é meio mercenário, né? Você vai... Porque o Emmanuel também falou que a disciplina antecede o hábito. Então, se nós não temos o hábito natural de estreitarmos os laços de afeto, de fazermos gestos de gentileza, então vamos fazer pela disciplina, sim, para depois surgir naturalmente. Porque quando fazemos pela disciplina, quando vamos educando também pela disciplina o nosso pensamento, o nosso desenvolvimento de relacionamento interpessoal, que é o que Jesus falou, né, de amar ao próximo, que é exatamente isso. Se a gente tem essa dificuldade, então vamos traçar metas. Vamos traçar metas de sermos simpáticos, de sermos dóceis, de sermos disponíveis para as pessoas. Não quer dizer que sejamos bobos e vamos ficar à mercê dos outros. Não. Desde porque o mestre ensinou, seja o seu falar sim, sim, não, não. A proposta de Jesus era para sermos bons e não bonzinhos. Porque uma pessoa boazinha, ela é boazinha, mas depois ela adoece. Ela é boazinha, mas depois ela cobra e sofre pela ingratidão dos outros. A pessoa boa, ela fala sim, sim e ela fala não, não. Ela é um educador dentro dos moldes de Jesus. E aí, eles perguntam aqui, né, uma outra coisa. Eles falam o seguinte, os encontros de certas pessoas que algumas vezes ocorrem e se atribuem ao acaso, não seriam o efeito de uma espécie de relações simpáticas? E a resposta é, há entre os seres pensantes ligações que não conheceis ainda. O magnetismo é o piloto desta ciência que, mais tarde, compreendereis melhor. Então, o magnetismo, todos nós temos. A questão é, como nós usamos? Qual é a qualidade do magnetismo? Que ele é neutro. O que imprime a qualidade é o nosso pensamento, as nossas emoções, os nossos sentimentos. Então, quando nós chegamos num lugar, nós somos críticos e criticamos todos, ou quando nós chegamos num lugar, nós fazemos uma análise e temos sempre um olhar para ressaltar alguma coisa boa daquele lugar ou daquela pessoa. E isto é que vai dar qualidade ao nosso magnetismo. Muita paz.
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2: Amigos, vamos dar continuidade ao estudo do tema Sinais dos Tempos, que foi incluído por Kardec no capítulo 18 do livro A Gênese, e capítulo que ele intitulou São Chegados os Tempos. Esse capítulo faz parte da última parte do livro, que trata dos milagres, das predições de Jesus. Esse livro ele é dividido em três partes. A parte inicial, que trata da gênese do universo, a criação das coisas. A segunda parte, que trata dos milagres do Evangelho, aquelas curas realizadas por Jesus. E essa terceira parte, que trata das predições, as previsões que Jesus fez acerca do destino da Terra. Hoje nós vamos abordar os itens 16 a 25 desse capítulo, ainda do tema Sinais dos Tempos. Nos itens anteriores, nós concluímos no estudo passado, Kardec demonstrando a importância da vida futura para esse processo de transformação da humanidade, para o progresso da humanidade, a importância de se conhecer essa vida futura. E nesse item 16, desses itens agora que nós estamos estudando, ele vem destacar a doutrina da unicidade das existências, como ela é negativa, a influência negativa que ela exerce para o progresso da humanidade. E por que ele diz isso? Porque em que interessaria ao homem o progresso da humanidade se após a morte do corpo físico nada resultasse, se ele não fosse mais nada? Que lhe importa esse progresso, progresso no campo tecnológico, progresso no campo da conservação, né, da saúde, do bem-estar, progresso, enfim, de todos os povos em vários setores, se no futuro ele não poderá usufruir desse progresso? Tudo estará perdido com a morte. Então, o que importa para ele que a humanidade progrida, se ele não irá tirar nenhum proveito desse progresso? Então, a negação da vida futura, ela torna a vida aqui na Terra até desmotivada. Ela limita a importância da vida aqui na Terra, porque o homem perde a motivação para continuar lutando pelo progresso, continuar se melhorando moral e intelectualmente. Ao contrário do que acontece com a certeza, quando ele tem a certeza de que a vida continua, quando ele tem a certeza da reencarnação. O conhecimento de que a vida espiritual e a vida corpórea, elas estão entrelaçadas, elas são apenas dois modos diferentes da sua existência e que se alternam para que ele possa realizar o seu progresso. Então, nós estaremos, ora aqui na Terra, no corpo físico, ora estaremos no mundo espiritual, mas sempre objetivando o nosso crescimento, sempre objetivando o nosso progresso. Então, isso torna muito mais racional, muito mais grandioso o Criador, e motiva para as nossas lutas, porque nós temos que passar aqui na Terra. É muito mais justo, muito mais consolador nós termos essa ideia, a certeza da continuidade da vida e que estaremos passando por um progresso incessante até um dia chegarmos à nossa condição definitiva, a condição para a qual nós fomos criados, que é a condição de espíritos puros, espíritos perfeitos, já totalmente livres da dependência da matéria, com toda a cota de virtudes possível a uma criatura adquirida e com todo o conhecimento que nós podemos alcançar. Então o homem passa a ter convicção de que todas as ações que ele praticar na existência atual, elas têm uma finalidade e repercutirão no seu futuro. Então ele encontra motivação para trabalhar pelo progresso, para trabalhar para o progresso da humanidade, porque ele sabe que trabalhando para o progresso coletivo, ele estará trabalhando também para si, porque para essa coletividade ele retornará um dia, ele retornará mais tarde. Então ele nunca considerará inútil o progresso individual nem o progresso coletivo, uma vez que ele sabe que ambos lhes aproveitará no futuro, quando ele retornar à vida corporal. E isso lhe dá motivação para que ele continue buscando esse progresso, continue buscando se aperfeiçoar, tanto no campo das virtudes, como no campo do conhecimento, no campo do intelecto. E Kardec explica que a fraternidade será, então, a base dessa nova ordem social que se estabelecerá após a conclusão desse processo de transformação do planeta. Mas será uma fraternidade real, uma fraternidade sólida, uma fraternidade que terá fundamento numa fé inabalável, numa fé raciocinada, não uma fé que se baseia em dogmas, que se baseia em crenças, que são desmentidas a todo momento pelo próprio progresso da ciência, não uma fé devocional, mas uma fé baseada em princípios que podem ser aceitos por todos, em princípios que jamais serão desmentidos pelo progresso da ciência, pelo progresso do conhecimento da humanidade, como a existência de Deus, a existência do Espírito, a existência da continuidade da vida, o progresso individual. Enfim, será uma fé baseada em fatos concretos, não apenas uma fé devocional, uma fé baseada em cultos, em rituais, em ritos de passagem. Quando todos os homens estiverem convencidos dessa realidade, sustentarem essa fé, sabendo que Deus é o mesmo para todos, que esse Deus é soberanamente justo e bom, e que dele nada pode vir de injusto nem de mal, o próprio homem passará a considerar todos os demais seus irmãos, entenderão que são filhos do mesmo Pai, e que uns devem auxiliar os outros nessa caminhada evolutiva, nessa caminhada do progresso. Então é essa fé que o Espiritismo ensina, essa fé raciocinada, que por ser raciocinada e por se basear na razão, ela se torna inabalável, ela se torna indesmentível pelos fatos. E essa fé é a fé que será aceita por todos após esse processo, quaisquer que sejam os cultos e as crenças que ainda pratiquem, porque as religiões ainda vão continuar existindo durante um certo tempo, porque o homem ainda vai precisar do processo religioso para poder dar sustentação à sua vida, ao seu processo de evolução. Quando nós chegarmos à condição de espíritos puros, aí já dispensaremos a prática religiosa. O espírito puro, ele já tem o conhecimento de todas as coisas, ele já tem uma ligação direta com o Criador e não precisa mais de processo religioso nem de intermediário para que ele possa ter essa compreensão da divindade. Mas a primeira fase nesse avanço, nessa transformação da humanidade, ela vem através do progresso intelectual. O progresso intelectual, ele é importante, mas ele é insuficiente para regenerar a humanidade. Enquanto a humanidade progredir intelectualmente, mas continuar sustentando sentimentos de natureza inferior, como o orgulho, como o egoísmo, como a ambição, o homem se servirá da sua inteligência não para o bem comum. Ele utilizará seus conhecimentos não para o progresso de todos, para o progresso coletivo, mas para satisfazer as suas paixões, para satisfazer os seus interesses pessoais. Ele aplicará esses conhecimentos para aperfeiçoar os meios de prejudicar e de explorar os seus semelhantes e até de os destruir, como nós vemos hoje aí com muitas nações ditas civilizadas, né, que utilizam o progresso que já alcançaram no campo da ciência, no campo tecnológico, e para produzirem armas destruidoras, em vez de produzirem instrumentos que possam alavancar o progresso, atenuar as dificuldades dos outros povos. Então, o progresso intelectual, ele é importante, ele é a base, ele é a primeira etapa desse avanço que a humanidade tem que realizar, mas ele não é suficiente. É preciso que ele venha acompanhado do progresso moral.
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3: Então, voltando, meus amigos, agora o item 36, que Kardec continua nos explicando que, com essa reencarnação, desaparecem os preconceitos de raças e de classe, pois que o mesmo espírito pode renascer rico ou pobre, grande ou senhor, proletário, chefe ou subordinado, livre ou escravo, homem ou mulher. Essas possibilidades, que são muito justas, porque também não é castigo, por que nascer um milionário ontem e pobre amanhã? Porque, da mesma forma que vamos a riqueza é uma oportunidade de aplicá-la para o bem do próximo, você não quer dizer que você não vá usufruir do que a sua fortuna lhe proporciona? Lógico que não. O problema é saber administrar, aplicar no bem e não daquela maneira, né, de só satisfação pessoal. Como, quer dizer, administrar tudo isso e boa aplicação. Como amanhã desenvolver a simplicidade numa condição de pobreza material? E é interessante que a gente vê à nossa volta aqueles que muitas vezes ontem não utilizaram, olha a necessidade de passar por essas experiências, né? É um aprendizado para nós espíritos. Vocês, lendo, estudando o Céu e Inferno, vão lembrar do grande exemplo da Condessa Paula, que no século XIX, ela vai dar um grande depoimento a Kardec, que está no Evangelho, que está no Céu e Inferno, que este espírito até teve, de forma ajudada pelos seus mentores, mas foi sábia, primeiro tendo encarnações de dificuldades, para quando ela chegou à condição de pertencer à nobreza, ter título e uma condição dentro da elite, ela soube administrar de forma magistral esse poder. Então, não é impossível. Quando você encontra um pobre revoltado, é porque ele foi o rico de ontem que não soube administrar bem. Então, agora ele vai ser revoltado. Ele começa revoltado, mas ele vai ter a oportunidade de trabalhar isso e se resignar e ser feliz com o que ele tem, né? Portanto, Kardec continua nos dizendo que, de todos os argumentos invocados contra a injustiça da servidão e da escravidão, contra a sujeição da mulher à lei do mais forte, nenhum há que supere uma lógica, o fato material da reencarnação. Graças a Deus. Se, pois, a reencarnação fundamenta sobre uma lei da natureza o princípio da fraternidade universal, ela também fundamenta sobre a mesma lei o princípio da igualdade dos direitos sociais e, por consequência, o da liberdade. Então, vejamos, o companheiro, até dentro de um segmento religioso ou de uma nacionalidade, ele pode desenvolver problemas, ele pode desenvolver um sectarismo, a questão do preconceito, porque o que nos complica não é o amor à pátria, a fidelidade à sua pátria, à tua situação, é o abuso ou a má administração. A gente vê que essa situação, dentro da história da humanidade, a gente vê que até hoje, né, judeus e palestinos estão tendo um problema muito sério, árabes e muçulmanos, e até mesmo católicos e protestantes. Olha que loucura. Aí a gente vê como, oportunamente, a espiritualidade, os nossos mentores, se veem obrigados a colocar o indivíduo numa outra nacionalidade. Eu já trabalhei como muçulmano na desobsessão, querendo pegar a mulher que está encarnada aqui e levar ela de volta. Olha que situação. O melhor deixa tratar dele aqui e ele reencarnar aqui também. Né? Para mudar essa dificuldade. Né? Porque como ele termina esse parágrafo, Kardec vai dizer da questão, o princípio da igualdade dos direitos sociais e, por consequência, o da liberdade. Liberdade com responsabilidade. Portanto, os homens só nascem inferiores e subordinados pelo corpo, porque pelo espírito nós somos iguais e livres. E essa liberdade já é uma conquista. A gente já vê a criança questionando a questão da liberdade dela. Por quê? Porque quando ela começa a fase do porquê, já é isso. Por que você pode ou não posso fazer, pai?

ninguém superior a ninguém. Então, tirem do homem o item 37, o espírito livre independente, sobrevivente à matéria, e farão dele uma simples máquina organizada, sem objetivo, sem responsabilidade, sem outro freio que da lei civil, e boa para explorar como um animal inteligente. Não esperando nada depois da morte, ou nada o impede de aumentar os chamados gozos materiais presentes, as sensações. Se sofre, tem em perspectiva o desespero e o nada, e como refúgio. Com certeza do futuro, e há de reencontrar aqueles a quem amou, e o temor de tornar a ver aqueles a quem ofendeu, todas as suas ideias tendem a mudar. Se o Espiritismo nada mais fizesse pelo homem que tirá-lo da dúvida, dessa dúvida tão angustiante para muitos, quanto à vida futura, teria já feito mais pelo seu aperfeiçoamento moral que todas as leis disciplinares que algumas vezes o detêm, mas que o modificam. E isso é real. Kardec tem muita razão, porque mesmo no século XIX, em que ainda havia certa intolerância, dificuldade, excesso de materialismo para aqueles que embarcaram no positivismo, né? Se cansou tanto do terror da igreja, dos abusos dos governos totalitários, que quando encontram liberdade, seguiram essa vertente, né? Que também gera dificuldade. Isso é muito importante, a gente racionalizar e dentro desse, vendo a criatura que naquela condição não acredito, mas ele é um espírito imortal encarnado. E amanhã ele vai resolver isso. 38. E sem a pré-existência da alma, a doutrina do pecado original não é apenas incompatível com a justiça de Deus, que tornaria todos os homens responsáveis pela falta de um só. Ela seria um contrassenso, ainda menos justificável, porquanto, segundo essa doutrina, a alma não existe na época a que pretendem fazer remontar essa responsabilidade. Eu achei esse pensamento de Kardec de uma. De uma singeleza, mais profundidade, por que nos culpar se somos aqui herdeiros desse pecado, responsáveis pelo pecado de Adão e Eva, quando eu não existia? Como é que pode? É uma pergunta básica e lógica, não é? Não tem sentido. E com a pré-existência e a reencarnação, o homem traz ao renascer o germe de suas imperfeições passadas, dos defeitos que ainda não corrigiu e que se traduzem pelos instintos naturais e pelas tendências para um ou outro vício. Observar nossas crianças. A gente já olha o pepino e vê o que é que vai, do que ele é capaz. Tendências. Isso aí é a palavra-chave. Então a gente já vai analisar seu filho, observar, ver o que ele demonstra. E já sei que eu vou ter que trabalhar esse ou aquele aspecto. E é esse o seu verdadeiro pecado original, do qual sofre naturalmente as consequências, mas com a diferença fundamental de que sofre a pena de suas próprias faltas e não da falta de outrem. E com outra diferença, ao mesmo tempo consoladora, encorajadora e soberanamente justa, a de que cada existência lhe oferece os meios de se redimir pela reparação de progredir, seja despojando-se de alguma imperfeição, seja adquirindo novos conhecimentos, e assim até que, estando suficientemente purificado, não tenha mais necessidade da vida corporal. Pelo menos no nosso planeta. Aí ele vai para um planeta superior. Por essa mesma razão, aquele que progrediu moralmente trará fatalmente qualidades inatas. E aí a gente vai ver que isso aí nos cerca. O que progrediu intelectualmente traz ideias inatas. Ele está identificado com o bem, pratica-o naturalmente sem cálculo e assim por dizer, sem nem pensar, naturalmente.
Aquele que é obrigado a combater suas más tendências, esse ainda está na luta. O

0: primeiro já venceu e o segundo estará prestes a vencer. Portanto, a virtude como a saber original e pecado, ou melhor, o vício chamado original. Muito bom esse Kardec.
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Boa noite. Vamos retomar o nosso módulo 12, segunda aula. E hoje nós vamos falar de um tema que não atinge as pessoas. Nós só incluímos esse tema no módulo porque caso alguém conheça, alguém que tem esse sintoma, sabe como identificar. Eu não vou me atrever a perguntar a ninguém que levante a mão ou faça algum sinal para me dizer se tem, porque poderia fazer muito barulho e a gente não conseguir gravar a aula e os nossos amigos da TVC com certeza não iam entender o que estaria acontecendo na nossa sala. Mas vamos falar hoje do mal da sociedade moderna, né? A nossa conhecida ansiedade. Então vivemos hoje em um mundo moderno, agitado, com muitas informações, com muito conteúdo, com muita velocidade para tudo, e isso de alguma forma vem trazendo para todos nós, independente da classe social, da religião, da idade, a chamada ansiedade. Então já não nos é estranho hoje chegarmos nos consultórios médicos e decorrermos todos aqueles sintomas, dor de cabeça, palpitação, sensação de que vai ficar louco e tantas outras coisas, e o médico olhar e dizer assim, mas você está com ansiedade? Ou então em casa, no nosso meio familiar, aquela mãe ou aquele pai que começa a correr pela casa agitado e o filho adolescente olha e faz, calma, relaxe, porque vai identificando em nós já os nossos sintomas ansiosos. Mas o que é ansiedade, além de um sintoma, vamos dizer, no sentido emocional, psicológico e, em muitos casos, até patológico? Ansiedade é, de fato, um mal? Ansiedade tem algum fator positivo? Ansiedade pode nos ajudar a alguma coisa? Porque, como eu falei no começo, se eu perguntar se alguém é ansioso ou quem é ansioso que levante a mão, provavelmente todos levantariam as mãos, se não as duas, e talvez até os pés também, dependendo do grau da ansiedade. Então, em sintomas da mente, ansiedade é conceituada da seguinte forma. Ansiedade é a expectativa e ou esforço de adaptação ante situações da vida. Ela é uma parte necessária da resposta do organismo ao estresse. Então, começamos a perceber que a ansiedade é uma expectativa ou um esforço e ou esforço de adaptação ante as situações da vida. Então, já começamos a perceber aí que se todo momento o nosso ego tem essa função de nos adaptar ao mundo e a persona a nos adequar às situações da vida, começamos então a concluir que todos nós, em um momento ou outro, teremos uma passagem pela ansiedade. Então, tudo aquilo que seja necessário, toda situação nova, toda situação que saia daquilo que me parece ser o mais familiar e corriqueiro para mim, vai gerar uma ansiedade que eu diria, poderemos chamar assim, de uma ansiedade normal. Bem, vamos imaginar que estamos todos em uma situação onde vamos atravessar uma rua. E você vê uma certa distância o automóvel e você sabe pela sua capacidade física, pela sua capacidade de percepção, de distância visual, que você consegue atravessar a rua mesmo que o sinal ainda esteja aberto e o carro esteja em movimento. Isso vai gerar em você uma certa tensão, uma tensão necessária e importante para que você acelere o passo, para que você observe e aguce melhor a sua visão para atravessar a rua sem nenhum risco. Mas se mesmo o carro estando à distância, o sinal já está amarelo, provavelmente em poucos segundos vai ficar vermelho, e eu atravesso a rua correndo, esbaforida, a minha reação está exagerada à situação que eu estou vivendo. E aí já começamos a ver, então, a ansiedade saindo de um padrão normal para um padrão que pode começar a entrar num processo patológico. Então, Joana de Ângeles, em Homem Integral, ela continua. Ansiedade tem manifestações e limites naturais, perfeitamente aceitáveis.
Quando se aguarda uma notícia, uma presença, uma resposta, uma conclusão, é perfeitamente compreensível uma atitude de equilibrada expectativa. Eu lembro muito quando criança que antes da prova, naqueles segundos que antecedem a prova, tinha toda aquela ansiedade para saber se a prova era difícil, se a prova era fácil, se eu tinha estudado o suficiente. A mesma coisa acontecia no momento de receber a prova. Tinha aquela ansiedade de expectativa, que você fica sem saber se a professora concorda com todas as coisas que você colocou na prova, se você realmente tirou a nota esperada. Então, tudo isso é natural. A gente sente o coração bater um pouco mais forte. Na adolescência, naquele momento em que você sabe que vai encontrar aquela pessoa que lhe é agora importante aos afetos, no momento em que você vai receber o resultado de um exame, tudo isso é saudável no ponto assim. É importante porque também protege você e mostra a você os seus limites. Então, a ansiedade também vai ter uma função em nós de nos apresentar o nosso limite. Sem ansiedade, assim também como sem o medo, seríamos então perigosos para a nossa sobrevivência, porque estaríamos então todo o tempo nos atrevendo e nos colocando em risco, e na maioria das vezes, em risco também de vida. Então, o amadurecimento, segundo James Hollis, requer inevitavelmente progressivas separações. Qualquer uma das quais pode provocar ansiedade quando a pessoa deixa o que é familiar e vai em busca do desconhecido. Então, começamos a perceber que essa ansiedade que é natural, em determinado momento, a ansiedade de expectativa, de espera, ela também vai aparecer na minha vida em várias fases desta vida, em vários momentos, porque toda vez que eu tiver de confrontar ou enfrentar aquilo que me é desconhecido, toda vez que eu tiver que sair daquela condição que me é muito familiar, isso gera em mim uma expectativa. E ao gerar uma expectativa, a reação física é de ansiedade. Então podemos imaginar lá no nosso iniciozinho da nossa vida escolar, naquele primeiro momento da aula, aquele primeiro dia de aula, que na maioria das vezes é mais sofrido para a mãe do que para a criança. Mas esse momento onde eu vou sair daquele ambiente que é seguro, que é familiar, da mãe, do pai, da avó, daquele cuidador, e agora eu estou em um mundo completamente desconhecido, onde eu tenho muitas outras crianças, onde tem uma professora, e um ambiente maior do que o que é comum para mim, esse momento a criança já experimenta uma ansiedade. Então, se a gente começa a pensar que essa mudança de ambiente na infância, natural que todos nós passamos e todos vamos passar, já vai gerando em mim uma ansiedade, uma expectativa, podemos também dizer que isso vai sendo registrado no meu inconsciente. Todas as experiências vividas por nós vai ter um registro no inconsciente. Dependendo das minhas experiências com essa ou outras outras vivências, se positivo ou negativo, isso também vai alimentando os meus complexos. E aí nós já começamos a perceber que a ansiedade tem um fator natural, mas também tem um fator psicológico, porque quando isso exercido ou vivenciado com uma excessiva experiência ou durante muito tempo, ele também puxa consigo a atuação dos complexos. E se o meu ego não está bem estruturado, o que vai acontecer é que eu vou ser dominada pela força daquele complexo. Mas não vamos adiantar o assunto, vamos por partes. Então, toda vez que eu vou viver uma experiência desconhecida ou não familiar, a ansiedade também vai aparecer no momento dessa experiência. E aí Joana nos coloca, ao extrapolar para os distúrbios respiratórios, o colapso periférico, a sudorese, a perturbação gástrica, a insônia, o clima de ansiedade torna-se um estado patológico, a caminho da somatização física em graves danos para a vida. Então, se aquelas experiências normais da vida, mesmo aquelas que me são desconhecidas ou que me tiram daquilo que me é familiar, que eu tenho uma reação ansiosa,
mas que num tempo breve eu volto ao meu estado normal. Começa a ser alterada e eu começo a perceber agora que outros sintomas começam a aparecer. Essa ansiedade começa agora a entrar num estado patológico. E por isso eu começo a ter uma resposta somática, uma resposta no corpo. É como imaginar uma outra situação que a gente vê muitas vezes aparecer todos esses sintomas, ao falar em público. Então, muitas pessoas, quando pensam, né, que vão apresentar, seja na faculdade, no trabalho, falar em público, começam a ter esses sintomas. Então, até que ponto isso é normal, de uma ansiedade pela expectativa, pela condição de se mostrar para o outro, e até que ponto isso é patológico? Então, a palpitação é natural? É. O tremor? Também. Mas quando isso pode gerar um aumento de pressão arterial, um sintoma gástrico, a pessoa fica com uma dor de cabeça muito forte e às vezes até chega a desmaiar, já percebemos que a condição desta pessoa, aquela situação inesperada, nova e não familiar para ela, causa um desequilíbrio tão grande que ela não dá conta, nem física, nem emocional, nem psicológica. E aí já temos então um quadro. Se esse quadro, no caso, esses sintomas aparecem de forma persistente, temos aí então a possibilidade de uma ansiedade patológica. Mas temos também aquela percepção daquela pessoa que ela não está vivendo nenhuma situação aparente de estresse, ela não está sendo posta à prova, ela não está sendo pressionada por nada, mas vive ansiosa. Então, o que é que causa isso se essa pessoa não está aparentemente vivendo esse estresse intenso? Por que é que ela vive, então, e tem os sintomas da ansiedade patológica? Bem, nem todas as pessoas respondem de igual forma ante a mesma situação. Sentir ansiedade depende da interpretação que se faça da situação. Então, cada situação vai ter uma resposta diferente, porque somos diferentes e tivemos vivências diferentes. Uma das características da ansiedade no comportamento do ansioso é o que a gente chama de evitação. Então, muitas vezes, o ansioso, aquele que já está com ansiedade no nível patológico, ele apresenta comportamento evitativo. O que isso quer dizer? A ansiedade, ela é, vamos imaginar que muitas vezes a gente não consegue explicar o que causa a ansiedade. Então, a ansiedade é muito um pano de fundo de algum medo inconsciente, de algum trauma que está muito inconsciente, e como aquilo aparece e causa angústia, o sintoma possível de ser percebido é a ansiedade. Então, essa pessoa que tem um sintoma ansioso, ela vai, como a gente vai percebendo na frase, ela vai vivenciar isso, demonstrar isso, experienciar isso, dependendo do que foi vivido por ela, seja no momento do trauma, seja na história dela de vida. Então, o sintoma da ansiedade e a manifestação da ansiedade depende das experiências pessoais de cada um. Então, podemos todos nós estarmos em um mesmo ambiente, vivendo exatamente a mesma situação e cada um tem uma resposta. Um ficar tranquilo, outro dá um ataque histérico, o outro desmaiar, o outro ficar bem e logo depois adoecer. Não vai depender de como eu faço a leitura das situações da minha vida. Bem, mas se eu tenho uma ansiedade instalada e eu tenho um comportamento ansioso, a tendência na minha vida é que eu evite tudo aquilo que acione em mim angústia. Então, muitas vezes, quando identificamos em nós um comportamento no nosso dia a dia, uma forma de levar a vida, uma forma de perceber a vida ansiosa, precisamos também nos perguntar o que eu estou evitando enfrentar na minha vida. Todo o processo de evitação é para evitar a, ficou até redundante, a angústia gerada por um medo inconsciente, muitas vezes. Então, é necessário que eu me coloque à disposição para enfrentar isso que está escondido, enterrado e muitas vezes, e na maioria das vezes, desconhecido na minha própria história. Então, a ansiedade é um mal flutuante.
que pode ser ativado praticamente por qualquer coisa. Pode iluminar durante algum tempo uma coisa específica, mas que geralmente tem origem na insegurança genérica que sentimos na vida. Então, a ansiedade, ela vai aparecer muitas vezes em um determinado comportamento, em um determinado momento, o que não quer dizer que seja aquele momento ou aquela situação única a geradora da ansiedade. Então, o que nós vamos ver pensando em uma pessoa que apresenta um comportamento ansioso perante a vida é que muitas vezes o medo de viver as experiências da vida faz com que a ansiedade apareça. E como o comportamento evitativo é normal na ansiedade, o que vai acontecer é que eu evito viver plenamente a minha vida. É como se o tempo todo eu colocasse uma corda nos meus pés com um determinado comprimento e vou caminhando, mas eu sei que em um momento aquela corda vai apertar e eu vou ter que voltar e ficar vivendo sempre as mesmas experiências. Então, o que vai muitas vezes sinalizar para nós que a nossa vida está sendo uma vida vivida de forma ansiosa é porque temos aquela velha mania de não vivermos no momento presente. E essa é a grande, se eu posso dizer, patologia no sentido real na vida, é a capacidade ou a incapacidade que o ansioso tem de viver o aqui e agora. Então, o ansioso está sempre no tempo futuro. E como ele está sempre no tempo futuro, ele não vive o momento presente. E ele vai estar sempre se lamentando do que ele não viveu. Porque se ele não está no agora e ele está mais adiante, quando ele chega naquele lugar, ele percebe que ele não viveu lá atrás, porque naquele lugar que ele imaginava que ele ia chegar, as coisas não acontecem como ele queria. Porque se ele não fez nada no agora para que o futuro acontecesse, o futuro, com certeza, para ele vai ser frustrante e decepcionante. Eu lembro muito de uma situação vivida, onde uma pessoa estava organizando uma festa durante 8 meses. Então, era a festa de aniversário dela, era uma mulher, e durante 8 meses da vida dela, daquele ano, ela só pensava, falava, dormia, acordava o aniversário. Então, esse aniversário foi sendo elaborado, construído e desejado durante 8 meses. Passou o aniversário e quando eu a encontrei uma semana depois, eu estava com muita expectativa de saber o resultado da festa tão programada durante 8 meses. E ela estava triste. E quando eu perguntei como foi a festa, ela disse, foi. Eu disse, mas como foi? 8 meses de preparo, a festa deve ter sido muito boa. Para os outros, foi. Para mim, foi mais ou menos. E então eu perguntei, mas o que foi que não aconteceu na festa? E ela me explicou, não, aconteceu tudo o que tinha que acontecer na festa. Do jeito que eu imaginei que a festa seria, ela foi. Só que quando chegou em um determinado momento da festa, ela começou a pensar que as pessoas, os convidados, iriam embora. E que ela ia ter que arrumar aquilo tudo. E que ninguém ia ficar lá para ajudar. Que no outro dia ela ia acordar muito cansada e que ia ter que fazer toda a faxina da casa. Então, quando deu 30h, ela pegou a vassoura e começou a adiantar o serviço, para que no outro dia a casa não estivesse tão bagunçada. E é claro que os convidados foram embora, porque se sentiram constrangidos de ver a dona da festa já varrendo a festa. E isso é o ansioso. Ela viveu o aniversário durante 8 meses. No dia do aniversário, ela estava cansada, extremamente cansada, já pensando no trabalho que ela teria logo após. Né? Então, o ansioso, ele perde a parte boa da vida porque ele não a vive. Ele se antecipa à vida para evitar que as coisas que ele teme, o medo inconsciente, aconteçam. Então, uma outra característica que o ansioso vai apresentar é o controle. Na maioria das vezes, o ansioso é controlador. Porque nada pode dar errado daquilo que eu desejo, porque senão eu vou ter que entrar em contato com a angústia que eu corro todo o tempo. E se o inesperado acontece, eu tenho que enfrentar a angústia. Se eu tenho que enfrentar a angústia, eu não sei o que fazer. Então, esse é o grande problema hoje do mundo moderno. Então, não adianta só pensarmos na ansiedade como um fator da saúde física, mas como todo um fator que vai sendo gerado nesse espírito que tem lá como sua origem,
mas que vai sendo, causando dano na emoção, no psicológico e na minha vida como um todo, interferindo nas minhas relações como um todo. Bem, então quanto mais problemático o ambiente, a família de origem e a estrutura cultural, maior a quantidade gerada de ansiedade flutuante. Então isso nos leva, James Hollis nos traz, isso nos leva a crer que essa ansiedade de fato já começa na nossa relação com os nossos pais. Então uma relação de muita insegurança gera em mim sempre uma ansiedade de expectativa. Será que eu estou agradando? Será que eu sou amada? Será que as pessoas gostam de mim? Será que tudo isso vai gerando em mim uma expectativa tão grande e uma possibilidade tão grande de ser decepcionada e frustrada, que ser cego não se estrutura o suficiente para lidar com todas essas frustrações, os meus complexos, sejam eles de abandono, de desamor, de inferioridade, serão sempre alimentados no momento desse confronto. E para não entrar em contato com toda a emoção gerada, como eu falei há pouco, com toda essa angústia, o sintoma que vai aparecer é a ansiedade. Mas só que a ansiedade, ela não simplesmente chega como um fator que eu sinto um incômodo ou só essa palpitação. Porque a palpitação, a sudorese, o subir, a pressão e todos os sintomas físicos são gerados no corpo por conta da adrenalina que é colocada no corpo em excesso. E esse excesso de adrenalina, esse excesso desses hormônios que essa angústia me traz, com o passar do tempo, vai gerando em mim outras patologias. E aí nós vemos, né, quando vamos tratar hoje das depressões, das síndromes de pânico e tantas outras, nós vemos a necessidade urgente de trabalhar a ansiedade que aquela pessoa vive. Então não se engane às vezes quando você vê aquela pessoa aparentemente calma, porque a ansiedade também não precisa ser só aquela pessoa agoniada que fica andando de um lado para o outro. Na verdade, uma pessoa que também é calma ou introvertida também pode ter todo o seu fator ansioso, sendo que ela não externa, ela vive isso de uma forma introvertida. Então, dessa ansiedade, as aparentes ameaças externas, mesmo que insignificantes, tornam-se-lhe demasiadamente grandes, culminando na idade adulta com uma dependência infantil. Então, quando nós vemos um ambiente hostil, como James Hollis falou na frase anterior, vemos um ambiente hostil, uma situação de castração, de muita opressão, Joana vai trazendo uma outra possibilidade, um adulto com uma dependência infantil, onde tudo o que eu vejo no mundo lá fora é extremamente perigoso e exageradamente assustador. Então começa a se desenvolver nesse comportamento aquela evitação que eu falei um pouco adiante. E não só a evitação porque eu não vou viajar de avião porque o avião pode cair, mas porque eu não vou enfrentar a vida, eu não vou me relacionar, eu não vou tentar ter um relacionamento íntimo mais profundo, eu não vou me aventurar em uma universidade ou em um mestrado, porque isso é perigoso. Isso pode fazer com que eu confronte com questões minhas, com partes minhas, com conteúdos meus que me foram então todo o tempo sufocado. E como isso é assustador para mim, eu vou evitando. E a ansiedade fica ali, como James Hollis chama, a ansiedade flutuante. E que em algum momento ela vai aparecer em uma situação de emprego, em um momento ela vai aparecer no relacionamento com uma pessoa, no momento ela vai aparecer quando eu tenho que confrontar com um chefe ou com um pai mais severo, mas às vezes ela aparece simplesmente no meu dia a dia. Eu durmo e levanto sentindo toda aquela agitação interna, aquela opressão no peito e não sei dizer o que estou sentindo. E quando isso começa, quando esse peito oprime, que a angústia fica bem instalada, nós vemos então o seu próximo sintoma, que nós vamos ver também adiante, a depressão chegando e se instalando na vida daquela pessoa. Então essa ansiedade que me causa tamanho medo, ela vai fazer com que eu tenha uma relação na vida adulta de uma dependência emocional e psicológica infantil. Então toda a minha forma de lidar com o mundo, de lidar com as pessoas é infantil, é ansiosa. Por quê?
Se nós formos pensar na psicologia infantil, a criança ela é imediatista. A criança quer tudo para hoje, para agora. Porque a noção da criança de tempo e de espaço é limitada pela condição infantil dela. Então, o ansioso muitas vezes vai se comportar exatamente desta forma. Tem que ser agora, tem que ser desse jeito, tem que ser desta forma. Se não for assim, ele se desespera. E aí aparece a dependência infantil. O emocional infantil, muitas vezes, estraçalhado. Porque o medo embutido nisso e que não aparece, é que se as coisas não acontecerem do jeito que eu pensei, eu não sei o que fazer. Eu não sei como agir. Eu não sei como eu lido com as situações que não foram exatamente programadas e desejadas para acontecer daquela forma. Porque qualquer coisa que saia do script que eu escrevi, do roteiro que eu programei, eu vou ter que mostrar questões minhas, partes minhas, que eu de fato desconheço. E isso termina sendo sempre muito assustador para aquele que é ansioso. Então, a ansiedade que não se torna consciente é extremamente perniciosa, pois nunca poderemos saber exatamente onde ela irá, e ela sempre irá para algum lugar em uma projeção ou no corpo. E é interessante quando James Hollis traz isso, porque quando eu não percebo de fato para onde essa ansiedade aponta, ela vai aparecer ou numa projeção em uma outra pessoa ou nas situações da vida, ou ela vai se manifestar, como eu falei antes, no corpo. E aí nós vamos ter as doenças. É interessante, há um tempo atrás, eu trabalhei com uma pessoa que ela tinha medo de altura. E era interessante porque era, mesmo o elevador, para o primeiro andar, ela não pegava. Então, o medo de altura era subir. Bastava ela se sentir em um nível mais elevado, o medo aparecia. Então, ela tinha todos aqueles sintomas que a ansiedade traz inicialmente. A palpitação, a sudorese, a pele fria. É aquela reação animal de lutar ou fugir. Então, percebia-se pela pele que ficava mais pálida, pela a temperatura, que a adrenalina começava a vir muito rapidamente para a corrente sanguínea. Então, com o passar do tempo, eu fui trabalhando muito com ela, qual era a relação de fato com a altura. Se na infância ela tinha tido algum problema com queda, se tinha visto alguma coisa, nada foi encontrado. Com o passar de algum tempo, fizemos algumas técnicas. E o que foi dando para perceber na vida dessa mulher é que ela tinha uma dificuldade muito grande de entrar em contato com o potencial dela. O verdadeiro potencial. Era uma mulher muito inteligente, mas que tinha vivido a vida, né, já tinha filho, já era casada, e que não tinha realizado muitas coisas em termos intelectuais. Porque ela acreditava, e pela educação que recebeu, que mulher não precisava ser inteligente. Então essa mulher chega na sua vida adulta, sai do interior, vem morar, né, na cidade, e a demanda do seu ambiente agora, o mundo que ela vivia, as pessoas que ela conhecia, o meio que ela encontrava, de alguma forma exigia dela, mesmo que de forma silenciosa, que ela se posicionasse melhor, porque ela tinha potencial para isso. E qual foi a forma, então, que o inconsciente dela, que a psique dela encontrou para protegê-la da angústia de ter que confrontar com seus próprios conceitos, de ter que desobedecer aquela ordem que foi então programada na vida dela, medo de altura. Mas o que é a altura, senão a própria elevação da pessoa? Então, quando nós começamos no trabalho e ela compreendeu que o medo que ela tinha era de entrar em contato com a própria capacidade dela, com o próprio brilho, com a própria condição que ela tinha de se tornar alguém mais alto, mais elevado, o medo de altura passou. Então, 6 meses depois disso, ela foi, escalou uma montanha e desceu de rapel para mostrar que ela agora já não tinha mais de ser alguém, né, que pudesse estar em uma condição de destaque. Ela já não tinha mais o medo. Então é exatamente isso. Essa ansiedade que não me é consciente, essa ansiedade que não me é percebida, ela vai ser projetada, ela vai ser colocada em algum lugar e que com certeza vai servir como um impedimento para que a minha vida flua plenamente. E aí o nosso processo de individuação fica altamente comprometido. Então, o comportamento, Joana nos traz, o comportamento ansioso não poucas vezes
estimulado por descargas contínuas de adrenalina. Então eu vou viver numa situação estressante do dia a dia, hoje, e aí adrenalina. Amanhã, depois, então depois de um determinado momento, meu corpo está intoxicado por essa adrenalina. Então, que ativa a movimentação do indivíduo, parecendo vitalizá-lo de energias, que logo diminui de intensidade. E é interessante nós percebermos isso, porque hoje vivemos em uma sociedade onde o estímulo da adrenalina é muito grande. Então, nós já sabemos que existem os viciados em adrenalina, e os esportistas, aqueles que gostam de esportes radicais, sempre dizem isso, né? Eu sou viciado em adrenalina. E como todo vício, quanto mais eu vou vivendo isso, mais eu preciso disso. Mas nós, pessoas normais, que não andamos escalando montanhas e nem fazendo muitas aventuras, por que também apresentamos os sintomas da ansiedade? Porque muitas vezes nós nos acostumamos à adrenalina. Então vamos nos colocando todo o tempo na nossa vida em situações de estresse. E às vezes as pessoas me dizem assim, ah, eu funciono melhor sob pressão. Aí eu pergunto, então fica atrás de uma porta e aperta a porta, porque é bastante pressão que vai exercer, né? Porque isso é o estímulo que eu preciso para agir. Mas isso não é só uma condição do momento no trabalho, isso também é a minha condição ou o meu condicionamento psíquico. Eu me acostumei a só dar uma resposta à vida se for pressionada por ela. E com isso, sem me dar conta, eu vou gerando na minha vida ou em torno de mim uma necessidade de estar vivendo situações de estresse. E isso, com certeza, vai me gerar um dano futuro. Mas aí também percebemos que as nossas crianças hoje também vão sendo acostumadas, junto com o leite, junto com a alimentação da infância, ela também ganha adrenalina. Porque elas ficam todo o tempo na internet, elas ficam o tempo todo no contato com aqueles estímulos excessivos da TV, aquele monte de coisas, muitas vezes violência, porque toda vez que eu tenho uma situação, seja ela mais simples ou concreta ou perigosa de fato, que o meu cérebro entenda como uma situação de perigo, ele vai reagir e vai liberar no meu corpo o que é necessário caso eu precise lutar. Então, mesmo que eu esteja assistindo a TV e veja uma situação de violência, um animal atacando um outro, ou uma cena de agressão física, eu estou vendo aquilo e meu cérebro entende aquilo como uma situação de perigo. E eu me sinto, de fato, alterada. Não poucas vezes assistimos determinadas coisas na TV e depois sentimos que ficamos com palpitação, não ficamos tão bem, a pressão sobe um pouco, dá aquela sede excessiva e tudo mais, porque o cérebro entendeu que eu estava também vivendo a situação de perigo. Então imagina aqui, se eu vivo isso todo o tempo, se as minhas crianças vão crescendo com o excesso disso e não poucas vezes também a própria demanda, né? Como numa frase anterior, a cultura. Então, uma cultura onde diz que a criança precisa falar várias línguas, ela precisa fazer vários esportes, ela precisa estudar, ela precisa ser educada, ela precisa tanta coisa, essa exigência que já começa desde o início da vida vai gerando também no comportamento dessa pessoa uma ânsia, né, ou um desejo inconsciente também pela própria adrenalina. E aí nós vemos hoje muitas vezes o resultado de jovens extremamente agitados. E com isso, o resultado é buscar um calmante. E a droga muitas vezes vai entrar na vida do adolescente por um excesso também, porque ele se acostumou à adrenalina, ele se acostumou ao nível de estresse também muito alto. Então, no inconsciente do indivíduo inseguro, existe uma necessidade de autorrealização, que, não conseguida, favorece-lhe a fuga pela ansiedade, normalmente produzindo-lhe desgaste no sistema emocional, por efeito gerando estresse no comportamento. Então, nesse inconsciente dessa pessoa, como Joana vai chamar, do indivíduo inseguro, essa necessidade não percebida de autorrealização é que vai dar resposta ao comportamento ansioso. Né? Como nós estamos, eu já vinha falando, esse medo que está inconsciente, essas questões todas que eu não percebo, vão, toda vez que estimulada, alimentam os meus complexos.
Então, dominada pelo complexo, aquele ego que não está bem estruturado, a resposta que ele vai dar à vida é normalmente uma fuga pela ansiedade, porque eu vou evitar aquilo que me é tão ameaçador, aquilo que me é tão perigoso muitas vezes. Então, a terapêutica libertadora há que iniciar-se na racionalização do tormento. Sabe quando muitas vezes nós dizemos assim, respire, calma, e a pessoa, porque o ansioso não respira, né? Às vezes quando você vai conversar com o ansioso, e uma das técnicas de trabalhar com o ansioso é justamente a respiração. Porque às vezes a pessoa fala e você não consegue nem entender, acho que nem a própria pessoa fala quando ela está naquele auge da ansiedade. Então, uma das técnicas iniciais e que a mentora nos propõe é perceba a situação como ela é. Porque na ansiedade, a gente não consegue nem perceber as coisas direito, porque a pupila dilata, o corpo se prepara para lutar. Como é que você está enxergando alguma coisa direito? É como você imaginar que você vai ver uma formiga, mas por toda a alteração orgânica que você está vivendo no momento, você enxerga um rinoceronte, mas é apenas uma formiga. Então, o primeiro passo para lidar com a ansiedade é ter a... Eu ia usar paciência, mas falar paciência para o ansioso deixa ele mais ansioso, né? Eu tenho uma pessoa muito próxima da família que ela é muito ansiosa. E aí ela briga comigo porque ela diz que a minha calma deixa ela ansiosa. Então, eu não posso dizer ela calma, porque ela fica mais nervosa quando a gente pede calma, né? Então, paciência também não se pode pedir ansioso. Então, racionalize. Respire, porque o tempo que você respira, na verdade, está levando oxigênio para o cérebro. E isso acalma e faz com que você consiga perceber a situação exatamente como ela é. Então, Joana traz isso, né, na racionalização do tormento, trabalhando mediante a reflexão e a adoção do otimismo, que é uma outra questão que o ansioso não conhece. Ansioso é pessimista. Ansioso que se preze é pessimista. Nunca as coisas vão dar certo. Ele sempre vai pensar que é ruim. E ontem eu conversava com uma ansiosa, ela dizia a mim, não, eu prefiro pensar que vai dar errado, porque quando dá certo eu fico feliz. Boa justificativa, né, para explicar o pessimismo dela. Então, observar, refletir e adotar uma postura otimista. Então, sempre há possibilidade de que as coisas não estejam acontecendo como eu estou vendo. Como eu estou fazendo a leitura, como eu estou percebendo. De modo que lentamente a paciência, lentamente, a mentora vai dizendo bem, né, bem lentamente, a paciência e o equilíbrio possam instalar-se nas paisagens interiores. É um exercício, é um exercitar todos os dias. Eu aconselharia até não esperar que esteja acontecendo algo para que eu possa fazer isso, mas acordou, tira 5 minutinhos pela manhã e faz isso. Respira, né? Se acalma, entra em contato com a vida. Não programa já o que vai fazer, não. Mas pensa que vai levantar e que a primeira coisa que você tem que fazer naquele momento é sair da cama. E viva cada situação no seu momento. Viva cada emoção no momento que ela pede. Muitas vezes, por antecipar, por conta do pessimismo mesmo, em que precisa se proteger, por antecipar tudo isso, a pessoa já fica angustiada e muitas vezes, principalmente nos relacionamentos, já chega para o outro armado, já chega para o outro e fala coisas que o outro responde por pura reação e ninguém se entende no diálogo, por pura ansiedade, por pura antecipação, para evitar o sofrimento e na tentativa de evitar o sofrimento, termina sofrendo e também causando sofrimentos. Então, Joana continua. As leituras edificantes, e aí o ansioso às vezes não consegue ler, né? E aí eu digo assim, você já lê um livro? Ah, não tenho paciência. Demora demais. Então, ouça uma música. Ah, mas fica aquele tonhonhonho no meu ouvido. Então, isso são as técnicas de trabalho com o ansioso, né? Então, as leituras edificantes, propiciadoras da renovação mental e emocional. As técnicas de yoga, disciplinando a vontade e o sistema nervoso, até porque trabalha muito com a respiração, é muito positivo. A meditação. Não comece querendo fazer uma meditação de uma hora. Comece fazendo a meditação num tempo que dá para suportar e com o passar dos dias vai aumentando isso. E às vezes, por conta desse processo mesmo mental não educado, a pessoa acha que tem que ficar sem pensar.
Mas não vai ficar sem pensar, porque o pensamento vem. É só que você se entregue a viver o momento. Esse é o grande exercício para o ansioso. Então ela vai continuar, né? A meditação que vai induzir a calma e ao bem-estar, o hábito da oração e o cultivo dos pensamentos dignificadores são o coroamento do processo curativo para o encontro da saúde e da paz. Então, viver o processo da ansiedade, como nós vimos, é natural. Todos nós vamos ter ansiedade de expectativa, aquela ansiedade que me garante observar de fato se o lugar que eu estou é seguro, se eu posso levantar, se eu posso caminhar, se eu posso me sentar. Isso é natural. Agora, o que nós não devemos permitir é que a vida se torne tão difícil, tão pesada e tão dura para nós, que tenhamos então que enfrentar todo um processo emocional, psicológico e físico e muitas vezes comprometermos a nossa encarnação porque não estamos sabendo ou estamos com medo de enfrentar as dificuldades, as lições e as experiências naturais da vida. Então, até o nosso próximo encontro. Muita paz.

Prosseguindo no nosso estudo reflexivo sistêmico das obras de Allan Kardec e do Evangelho de Jesus, nós estamos no nosso quarto módulo, a influência dos Espíritos em nossas vidas. No nosso encontro de hoje, nós trabalharemos a obsessão, já dando continuidade aos conteúdos que iniciamos no nosso encontro passado. O objetivo é refletir sobre os indícios para se detectar a obsessão. Vamos meditar inicialmente, fazendo a nossa reflexão. Vamos fechar os olhos. Entre em contato com você mesmo em essência, buscando sentir-se um espírito imortal, encarnado, interagindo com outros espíritos imortais, encarnados e desencarnados, muitos deles bons e outros imperfeitos. Qual o seu grau de consciência dos indícios da obsessão?

Tira os seus pensamentos e sentimentos, evitando qualquer mascaramento num processo de auto-engano. Seja verdadeiro, verdadeira com você, analisando-se com autenticidade.

lentamente vamos abrindo os olhos para iniciar as nossas reflexões doutrinárias. Vamos começar as nossas reflexões com a questão 471 de O Livro dos Espíritos. Kardec pergunta: quando experimentamos uma sensação de angústia, de ansiedade indefinível ou de íntima satisfação, sem que lhe conheçamos a causa, devemos atribuí-la unicamente a uma disposição física? Vejamos que essa pergunta, ela é de caráter reflexivo, quando Kardec vem e elenca sintomas, tanto que geram desajustes, perturbação, e um sintoma de equilíbrio. Então ele fala de sensação de angústia, de ansiedade indefinível e de íntima satisfação. Então esses sentimentos, essas sensações, elas são fortuitas em nossas vidas? São simplesmente porque a gente comeu alguma coisa diferente, que pesou no estômago, como muita gente fala, uma questão do clima ou uma questão de indisposição orgânica, ou tem uma outra causa mais profunda, né? É basicamente isso que Kardec vem perguntando aqui, né? É por alguma coisa eminentemente fisiológica ou existe uma outra razão para isso? É quase sempre efeito das comunicações em que inconscientemente entrais com os espíritos, ou da que com eles tivestes durante o sono. Então vejamos a resposta muito elucidativa. Então, quando nós sentimos angústia, ansiedade, que se não tem uma causa muito objetiva, podemos aventar a comunicação, né, essa interferência de um espírito imperfeito conosco. Quando acontece uma íntima satisfação, podemos aventar o intercâmbio com um bom espírito, pode ser até um espírito superior, que esteja num intercâmbio psíquico conosco, né? Ou quando nós tivemos desdobrados do corpo durante o sono. Nós vamos trabalhar no encontro futuro exclusivamente a questão do sono. Hoje nós vamos trabalhar no estado de vigília. O que que acontece conosco para que nós, ao sentir isso, nós detectemos os indícios dos processos obsessivos nos níveis que se apresentam os processos obsessivos. Então é importante nós termos consciência de que muitas vezes nós sentimos determinadas questões e que nós atribuímos exclusivamente a indisposições nossas, que não são indisposições de ordem orgânica exclusivamente nossa. São sintomas dessas interferências espirituais que acontecem em nossas vidas. Sejam as interferências dos espíritos menos felizes, sejam as interferências, não a interferência, mas a comunicação com bons espíritos ou espíritos superiores. Tá? Ficou claro isso, gente? Porque muitas vezes nós nutrimos muito sentimento de auto-engano ainda no movimento espírita, no que tange aos processos de obsessão.
É muito comum as pessoas acreditarem que a obsessão é apenas aquele estado já máximo de subjugação, em que a pessoa fica alienada, que ela não diz coisa com coisa. Isso é o grau da chamada de subjugação, nós vamos ver daqui a pouco. Mas as influências espirituais, elas começam muito sutis e elas vão se aprofundando ao longo do tempo, a partir do momento que nós vamos agasalhando essas influências. Então, quando Kardec fala, sensação de angústia, de ansiedade, quem nunca as teve? Então, todos nós, de uma certa forma, temos essas sensações, esses sentimentos. Muitas vezes o processo é primário, ele começa em nós, por algum motivo, alguma situação que acontece em nossa vida, e nós entramos num estado de angústia, num estado de ansiedade, e aí os espíritos vão se aproveitar desse processo primário que começa em nós. Outras vezes, o processo não começa em nós, começa na interferência deles. E aí nós sentimos aquilo e agasalhamos aquele sentimento. Seja que há pelo um contato durante o sono do corpo físico, seja um contato direto mesmo no estado de vigília. Tá? Então, por isso que, em se tratando dessas influências, nós vamos trabalhar aqui a primeira parte da questão, porque os intercâmbios que geram a íntima satisfação

fica fotografado no nosso, na nossa psicosfera. Né? Tudo que pensamos, aquilo que fazemos, vai criando a nossa fotografia mental, emocional, e gerando todo um estado extremamente transparente aos espíritos. E aí o que eles fazem? Observando as nossas tendências, eles vão cutucar onde nós temos a tendência desequilibrada. Os espíritos, os bons espíritos, vão nos auxiliar a superar as tendências. E os espíritos imperfeitos vão aguçar em nós a tendência. Isso é feito no estado de vigília e também durante o sono. O sono é muito utilizado nos processos obsessivos, mas nós vamos ver isso no encontro específico. Tal a importância dessa questão que nós vamos trabalhar exclusivamente o sono futuramente. Está perguntando do espírito que sente um estado de aflição. Isso está lá na mensagem Melancolia do Evangelho segundo o Espiritismo. Quando a pessoa se sente prisioneira no corpo, mas por que que ela se sente prisioneira no corpo? Porque ela nutre um sentimento de rebeldia frente à vida. Então, isso é dela. O que que os espíritos imperfeitos fazem? Aguçam isso daí. Para que ela, se ela agasalhar aquela ideia, ela pode chegar até o suicídio, achando que se ela se matar, ela se liberta daquela angústia, tá? Mas é porque os espíritos, eles, como nós já falamos, eles não criam nada, eles aproveitam as matrizes em nós. De uma certa forma, todo o processo é primário, do ponto de vista mais profundo do termo. Começa sempre em nós, porque eles vão aguçar algo em nós. Mas muitas vezes nós estamos falando do sintoma. Nós não estamos sentindo uma angústia nem uma ansiedade por algo objetivo que nós estamos passando. Então, se nós não estamos sentindo, é porque isso está vindo de uma outra mente, de uma outra influência externa a nós, né? Então, é um indício de que algo de fora para dentro está acontecendo. Mas por que que está acontecendo? Porque nós estamos alimentando de dentro para fora. Ficou claro? Então, eles não vão gerar sentimentos em nós. Não é possível. Mas estimula os sentimentos que nós já nutrimos. Ficou claro isso? Então, continuemos aqui. Na Revista Espírita de outubro de 1858, Kardec fala sobre a obsessão. A obsessão jamais se dá senão pelos espíritos inferiores. Os espíritos bons não causam nenhum constrangimento. Aconselham, combatem a influência dos maus e, se não são ouvidos, afastam-se. Então vejamos aqui muito claro a fala de Allan Kardec. Esse é um texto muito simples, que fala de obsessão de uma maneira muito fácil de entender. Espíritos mentores, espíritos bons, nunca vão gerar constrangimento em nossas vidas. Né? Eles exercem influência sobre nós, sim, como está lá na questão 459 que nós já estudamos. Todos os espíritos exercem influência. Enquanto que a influência dos espíritos imperfeitos, espíritos pseudo-sábios, até os espíritos totalmente maus, que está lá na escala espírita, é feita a partir de um constrangimento. Os espíritos bons nunca constrangem, eles vão nos auxiliar nas nossas dificuldades, nas nossas deficiências, se nós quisermos ser auxiliados. Como ele diz aqui, eles auxiliam, aconselham, sugerem pontos a nós refletirmos. Se não, nós não os ouvimos, eles vão seguir o caminho deles. Os espíritos imperfeitos, não. Eles grudam em nós. Se nós

0: existimos é aquilo que nós vimos no nosso encontro passado. Eles se distanciam, mas eles ficam como gato que tocaia o rato. Lembra do texto literal? Gato que tocaia o rato. Então eles ficam à espreita, esperando qualquer brecha para gerar a influência. Continuemos aqui. O grau de constrangimento e a natureza dos efeitos que produz marcam a diferença entre a obsessão, a subjugação e a fascinação. Então, a diferença dos níveis de obsessão, na verdade, tem a ver simplesmente com o grau de constrangimento. A obsessão, chamada de obsessão simples também por Kardec, é um processo de que o constrangimento não é tão intenso, mas há toda uma influência que muitas vezes a pessoa influenciada agasalha. Nós sempre repetimos, a obsessão simples não significa um simples caso de obsessão. O fato de ser simples significa que o constrangimento não é intenso. O espírito é mais sutil. Né? Quem já leu a mensagem Influenciações Espirituais Sutis de André Luiz fala muito claro dessa sutileza. Mas é um constrangimento, ela é sutil na forma, mas é um constrangimento constante, que leva a pessoa, muitas vezes, a situações muito difíceis. Então, vejamos, a obsessão simples é a ação quase permanente de um espírito estranho que faz com que a vítima seja induzida por uma necessidade incessante a agir nesse ou naquele sentido, a fazer tal ou qual coisa. Então, vejamos, é um espírito constrangindo a pessoa para fazer algo que não seria habitual dela, ou uma ideia fixa que teima em permanecer na mente dela, ou uma atitude que ela é constrangida a realizar. Só que essa constrição é sutil. Como a pessoa agasalha a ideia sugerida, ela acaba realizando sem perceber que está sendo induzida por um espírito imperfeito. A subjugação é uma opressão moral que paralisa a vontade daquele que a sofre, impelindo-o às mais despropositadas ações e frequentemente aquelas que mais contrariam seus interesses. Então vejamos, a subjugação é a constrição em que a vontade do obsidiado, no caso, ela fica quase que anulada. Não totalmente anulada, porque é impossível anular totalmente a vontade, porque é um atributo divino. Se o espírito fosse capaz de anular totalmente a vontade do encarnado, ele seria onipotente. Isso é impossível, né? Então, quem nos dotou de pensamentos, sentimentos e vontade é o Criador. E o Criador da vida é onipotente. Nós vimos no módulo que trabalhamos a presença amorosa de Deus em nossas vidas. Agora, a constrição na subjugação é tão intensa que ele não anula totalmente a vontade, mas paralisa a vontade. E o espírito passa a agir como o encarnado passa a agir como o espírito deseja que ele aja. Tá? Constrição intensa, às vezes constrição até no corpo físico, que Kardec analisa em O Livro dos Médiuns, vários exemplos assim. A fascinação é uma espécie de ilusão, ora produzida pela ação direta de um espírito estranho, ora por seus raciocínios capciosos, ilusão que altera o senso moral, falseia o julgamento e faz tomar o mal pelo bem. Então vejamos, a fascinação não há aquela constrição da vontade, do encarnado. O que que acontece na fascinação? O espírito, utilizando de argumentos capciosos, como Kardec diz aqui, ele ilude o encarnado, e o encarnado passa a acreditar, por uma alteração do senso moral, como foi colocado aqui, passa a acreditar que aquilo que ele está, as influências que ele recebe são superiores e não inferiores. Por isso que toma o mal pelo bem. A fascinação é o tipo de obsessão mais trabalhosa de ser superada. Por quê? Por que que ela é a mais trabalhosa? Porque ela não dá muitas pistas para o dono do problema, não. Para os que estão do lado, ela é mais aberrante de qualquer outra. Não é por isso, não. Hã? Porque ela acredita que ela não está passando por uma influência. Exatamente por isso que a fascinação, a pessoa fica até com raiva de quem fala para ela da possibilidade de ela estar sendo influenciada por um espírito menos feliz. Ela se enche de raiva, às vezes de ódio, por quem tenta alertá-la. Então, como ela entra nessa ilusão, todo o processo de ilusão de fora para dentro, o que que ele faz de fato? O que que a ilusão de fora para dentro faz com o encarnado? Ele apenas amplia a autoilusão que o encarnado tem sobre si mesmo. Por isso que a fascinação está intimamente ligada aos dois sentimentos egóicos. Quais são?
1: Vaidade.
0: Vaidade e?
1: Orgulho.
0: O casalzinho. A dona vaidade e o senhor orgulho. Então a pessoa agasalha isso dentro de si. Alimenta esses sentimentos dentro de si. Ao alimentar esse sentimento, o que que ela faz? Ela se ilude, como se ela fosse uma missionária, que espíritos superiores estão o tempo todo à disposição dela, para orientá-la, para utilizá-la como instrumento de orientação de outras pessoas. Só que o que ela produz são os mais absurdos e incongruentes conteúdos. Outras pessoas percebem, menos ela. Por quê? Pela vaidade e pelo orgulho que ela alimenta. Ao alimentar esses dois sentimentos, ela se autoilude. O que os espíritos fazem? Apenas utilizar dessa autoilusão e ampliar e cada vez mais exercer esse domínio sobre ela. Porque ela, na verdade, lá no fundo, deseja esse domínio. Para aparecer cada vez mais. É o que, infelizmente, nós estamos tendo muito intensamente em nosso movimento espírita hoje. Se na fascinação a pessoa acredita que esses mentores estão sempre a orientando, sempre puxando a orelha, fazendo isso ou aquilo, sim. Porque se nós formos lá, nós vamos trabalhar isso mais para frente, como que os anjos de guarda trabalham, como os espíritos bons trabalham, os protetores, nós não vamos ver nada disso. É o que nós vimos agora há pouco. Eles orientam, sugerem. Se são ouvidos, ótimo. Se não são ouvidos, ele deixa. Já o espírito mistificador, o espírito pseudo-sábio, se a pessoa não faz o que ele orientou, ele fica bravo. E ele chama atenção e aí até que a pessoa faça. Né? Porque ela, nossa, o meu guia é forte, porque ele faz isso comigo, ele quer o meu bem, ele elogia. Né? Uma das características que mais marcante da fascinação é o elogio que o espírito faz da pessoa que ele quer fascinar. Então ele é o melhor médium do mundo, ele foi escolhido para realizar aquela tarefa, né? Ele, os outros são menos do que ele, porque ele foi incumbido de tudo aquilo. Isso tudo acontece na fascinação. Vejamos agora um texto do Evangelho segundo o Espiritismo, capítulo 28, item 81. Kardec diz: a obsessão é a ação persistente que um espírito mau exerce sobre o indivíduo. Apresenta caracteres muito diversos, desde a simples influência moral, sem perceptíveis sinais exteriores, até a perturbação completa do organismo e das faculdades mentais. Então Kardec acabou de definir de uma outra forma o que ele colocou na Revista Espírita, e colocando desde a influência sutil, moral, e essa influência moral não tem sinais exteriores, por quê? Porque nós vimos agora há pouco que o espírito não constrange a vontade do encarnado, né? Ele age de uma maneira sutil, baseado nas próprias tendências do encarnado. Se ele, por exemplo, uma pessoa que tem, nutre um estado de ansiedade, de angústia, ela vai perceber o que é dela, o que é sugerido?
1: Não,
0: não percebe. Ela acha que é tudo dela. A maioria das pessoas acha que é tudo dela. Então, por isso, não é essa influência moral sem sinais perceptíveis. Até a perturbação completa, que é a subjugação, que a pessoa chega na alienação mental, chega a ter surtos psicóticos e situações bem mais graves. Os espíritos maus pululam em torno da Terra, em virtude da inferioridade moral de seus habitantes. A ação malfazeja que eles desenvolvem faz parte dos flagelos com que a humanidade se vê a braços neste mundo. A obsessão, como as enfermidades e todas as tribulações da vida, deve ser considerada prova ou expiação, e como tal, aceita. Então, como nós vivemos num planeta de expiações e provas, neste planeta impera ainda os espíritos inferiores. Como imperam os espíritos inferiores, é natural, né, é esperado, melhor dizendo, que eles exerçam essas influências sobre os encarnados que habitam esse planeta. E aí nós já vimos por que que Deus permite, nós trabalhamos isso no nosso segundo encontro, porque vai servir de aprendizado tanto para o agente, o obsessor no caso, quanto para o obsidiado. A longo prazo, todos aprendem a lição que aquele caminho é equivocado. Né? E, além disso, é efeito de uma causa. Então, por isso, Deus permite a lei de permissão dentro daquilo que está na conta da vida da suposta vítima, Deus permite. Então, por isso que Kardec diz, ou é uma expiação ou uma prova. Né? A expiação é quando a pessoa é devedora do espírito. A prova, quando ela não é devedora do espírito, mas ela está, por exemplo, quem lida no movimento espírita vai sofrer o assédio dos inimigos de Jesus?
1: Vai.
0: Todos os inimigos de Jesus são inimigos nossos?
2: Não.
0: Eles são inimigos da luz, de tudo aquilo que representa uma proposta de transformação da humanidade. Então nós somos os postes, nós não somos a luz, né? Nós somos os postes que carregamos a luz. O que que eles fazem com os postes, já que eles não podem atingir a luz?
1: Tenta derrubar
0: o poste. Então nós vamos receber o assédio. Aí o que que serve para todos nós? De prova. De prova do testemunho da fidelidade ao bem, da fidelidade a Jesus. E aí entra naquela bem-aventurança, que Jesus, bem-aventurados aqueles que forem perseguidos em meu nome. Hoje as perseguições maiores não se dão no mundo físico. As perseguições mais intensas que nós sofremos se dão no, na dimensão espiritual, dos espíritos que não querem que haja toda uma transformação da humanidade. Do mesmo modo que as doenças resultam das imperfeições físicas que tornam o corpo acessível às influências perniciosas exteriores, a obsessão é sempre o resultado de uma imperfeição moral que dá acesso a um espírito mau. As causas físicas se opõem forças físicas. A uma causa moral tem-se de opor uma força moral. Então, aquilo que nós falamos, os espíritos nunca criam nada. Eles vão aproveitar as matrizes que existem em nós. Então, se existe um espírito mau, um espírito imperfeito, querendo nos assediar, são as nossas imperfeições morais que vão ser a brecha pelas quais eles penetram em nós. E por isso é necessário o desenvolvimento das virtudes, né? Para que nós possamos superar as imperfeições morais. Para preservá-lo das enfermidades, fortifica-se o corpo. Para isentá-lo da obsessão, é preciso fortificar a alma, pelo que necessário se torna que o obsidiado trabalhe pela sua própria melhoria, o que as mais das vezes basta para o livrar do obsessor, sem recorrer a terceiros. O auxílio deste se faz indispensável quando a obsessão degenera em subjugação e em possessão, porque aí, não raro, o paciente perde a vontade e o livre-arbítrio, dentro daquela relatividade que nós vimos agora há pouco, nunca de forma absoluta, porque o espírito, ele vai ter sempre que coadjuvar, ele vai ser convidado a se coadjuvar a ação, o espírito encarnado, né? Nós estamos falando, ele vai ser convidado a coadjuvar a ação dos benfeitores e de qualquer processo desobsessivo. Então, vejamos, o Kardec coloca aqui de uma forma muito clara que existem duas formas de libertar. Nas obsessões simples e até nas fascinações, havendo a melhoria da causa, o que vai acontecer com o efeito? Desaparece. Se a causa está nos sentimentos negativos que nós agasalhamos, por exemplo, no caso da fascinação, se a causa é o orgulho e a vaidade, o que é importante que a pessoa desenvolva? Humildade, né? Humildade, simplicidade, é todo um estado de harmonia consigo mesmo. Aí os espíritos não têm como assediá-la. No caso da obsessão simples, que varia os sintomas de forma vária, mas ansiedade, angústia, todo esse estado que nós estamos vendo, é necessário cultivar as virtudes para que a pessoa possa ir trabalhando, por exemplo, transformando serenidade, ansiedade em serenidade. A angústia, que é resultado de uma inadequação frente à vida, que ela vá trabalhando buscando dar um sentido existencial à própria vida. E assim, o que ela vai fazendo? Vai fechando as frestas que a liga aos espíritos imperfeitos. No caso da subjugação, e mais ainda na possessão, aqui no Evangelho, Kardec retoma o termo possessão, que no livro dos Médiuns ele diz que não existe. Depois ele retoma, tanto no Evangelho quanto em Obras Póstumas, em A Gênese, dizendo que existe possessão, não da forma como nós acreditávamos ser a possessão. Quando ele rejeita o termo possessão, ele estava baseado naquela crendice de que a pessoa era possuída pelo demônio, pelo diabo. Isso não existe, porque não existe demônio, não existe diabo. O que existe são espíritos imperfeitos, que dependendo da intensidade e do tempo de subjugação, pode chegar à possessão. O que é a possessão? É o fenômeno chamado de simbiose, em que o espírito se justapõe de tal forma ao corpo da pessoa que ele passa a coabitar junto com a pessoa o corpo. Tá? Passa a ser dois espíritos, porque o espírito que é dono do corpo, ele não se afasta. O outro se justapõe e fica ali, é conectado o tempo todo, 24 horas por dia. Isso que é a possessão. Na subjugação, o espírito pode estar até fora do ambiente, mas psiquicamente ele está ligado ao subjugado. E o subjugado age de acordo com o que o espírito quer, mesmo à distância, né? Ele age assim. No caso da possessão, a justa posição e não se separa espírito, o encarnado com o desencarnado que está sendo, no caso, entre aspas, possuído, tá? Dois espíritos ocupando o mesmo corpo. Por quê? Sim, o encarnado e o desencarnado. O desencarnado se justapõe de tal forma no corpo físico do encarnado que ele passa a obrar pelo encarnado. Só que o outro não sai do corpo dele. Se ele sair, ele desencarna. Né? Então não existe a possessão do ponto de vista original do termo. Porque originalmente o que era a possessão? O demônio vinha e possuía o corpo da pessoa e passava a viver por ela, e o outro ia embora. Isso não existe. Se esse processo vai se dando no nível do perispírito, até que ele se justapõe a ponto de conectar com o corpo, exatamente isso. Isso que é possessão. Então ele entra num estado muito intenso de subjugação. A subjugação não é apenas moral, ela passa a ser eminentemente física. E o espírito suga as energias do encarnado para viver. E os dois passam a utilizar do mesmo corpo, o encarnado e o desencarnado, que passa a ser um espírito que vampiriza, inclusive, as forças do encarnado. Tá? Isso que vai caracterizar a chamada possessão. E aí o que acontece? A vontade e o livre-arbítrio praticamente quase que se anula. Não se anula de todo, porque é um patrimônio divino em nós, como nós falávamos agora há pouco. Não se anula um patrimônio divino, porque senão o espírito teria uma força onipotente. Tá? Por isso que nos processos desobsessivos, mesmo na subjugação, é necessário que a pessoa seja orientada a orar, a se conectar com os benfeitores pelo pensamento, mesmo que seja no mínimo, é necessário isso, para que ela coadjuve os esforços de doutrinação ou de orientação do espírito desencarnado. A pergunta a respeito da história de Ivone Pereira, que no livro Eu e Roberto de Canalejas, ela diz que sentiu uma angústia desde criança e era a presença desse espírito. Na verdade, era um espírito que já acompanhava a Ivone já há alguns séculos. O Roberto de Canalejas, para quem conhece a história, é o mesmo Luiz de Narbonne do livro Nas Voragens do Pecado. É o mesmo Luiz de Narbonne, é o mesmo o Cavaleiro de Numier. Né? E o que que acontece? Esse espírito, na última existência, assim como ela, foi suicida. Ela, como suicida, quando ele se aproximava, só a energia dele, ele não aproximava dela por odiá-la, ao contrário, era por amá-la profundamente. Mas pela ignorância dele das questões da vida, essa proximidade fazia muito mal a ela. Né? Até que ele foi atendido. O que, que ele foi atendido? Ele foi orientado a não fazer aquilo, porque senão ele poderia gerar até a própria desencarnação dela, com as energias de ex-suicida, com as energias de ex-suicida dela, poderia gerar um problema sério. Né? Então, ele foi orientado e aí ele se afasta, só retorna muito tempo depois, já evangelizado, aí já num outro tipo de energia. E aí ela não sentiu mais nada. Quase sempre a obsessão exprime a vingança que um espírito tira e que, com frequência, se radica nas relações que o obsidiado manteve com ele em precedente existência. Então, aquilo que seu espírito tem uma vinculação direta com o encarnado, a lei de causa e efeito e a lei de permissão permite que ele cobre. Por quê? É o que nós vimos, serve de aprendizado tanto para aquele que faz sofrer, que ontem sofreu, e aquele que ontem fez sofrer e que hoje está em sofrimento. Então, o algoz do passado se torna a vítima de hoje. E a vítima, né, que foi o algoz, aprende que aquilo não se faz. E o próprio vitimizador, que não satisfaz com a vingança, ele vai acabar percebendo que existem outros caminhos para que ele se liberte e que a vingança não vai nunca libertá-lo. E aí todos aprendem com o processo. Por isso, a lei de permissão permite esse fato. Nos casos de obsessão grave, o obsidiado se acha como que envolvido e impregnado de um fluido pernicioso que neutraliza a ação dos fluidos salutares e os repele. É desse fluido que importa desembaraçá-lo. Ora, um fluido mau não pode ser eliminado por outro fluido mau. Mediante a ação idêntica do médico curador nos casos de enfermidade, cumpre-se elimine o fluido mal com o auxílio de um fluido melhor, que produz, de certo modo, o efeito de um reativo. Então, o processo obsessivo, quanto mais intensificado ele vai acontecendo, essa influência deixa de ser apenas intelectual, para ser uma influência energética. Né? Então, como a Kardec diz, o fluido se torna, ele vai sendo impregnado de um fluido pernicioso, que necessita de um fluido melhor para substituir aquele fluido pernicioso. Por isso que o passe no centro espírita é fundamental no tratamento da obsessão. Né? A oração do obsidiado é fundamental. Quando ele ora, ele produz em si mesmo fluidos melhores e capta dos benfeitores, do próprio Criador, esses fluidos. Quando ele vem e toma um passe no centro espírita, aqueles fluidos deletérios vão ser eliminados e substituídos por fluidos salutares. Se o obsidiado vai precisar de um fluido do terceiro, sim, exatamente isso. No caso da subjugação, só por ele mesmo ele não se liberta, diferente da obsessão simples e da fascinação. Na subjugação vai haver a necessidade de ajuda de terceiros. Então, no caso do passe, o que o passe faz? Vai substituir os espíritos, os fluidos malsãos, por fluidos sãos. E ao mesmo tempo, o fluido são, o que ele faz com os fluidos malsãos? É um processo ao mesmo tempo curativo e profilático. Se o obsidiado mantiver pela oração aqueles fluidos o espírito vai ter dificuldade de assediá-lo novamente, porque esse fluido repele os fluidos perniciosos. Entendeu? Sim, exatamente. Quando você substitui os fluidos nocivos pelos fluidos salutares, os salutares repelem. Porque um são incompatíveis, é igual a água e óleo, não se misturam. O grande problema, no caso aí, é o obsidiado se manter vigilante, trabalhar. Porque a maioria não coadjuva. Como ainda existe, até no nosso movimento espírita, aquela ilusão de que o processo é unilateral, o que, que as pessoas querem? Querem que tire o espírito e ela vá continuar a fazer o que sempre fez, né? Crendo que o processo obsessivo é simplesmente tirar espíritos obsessores e a pessoa continuar com as mesmas ações de sempre. Se não houver o processo de coadjuvante do obsidiado, nada vai acontecer. É o que Kardec coloca no próximo texto aqui, ó. Esta ação mecânica, mas que não basta. Necessário, sobretudo, é que se atue sobre o ser inteligente, ao qual se importa se possa falar com autoridade, que só existe onde há superioridade moral. Quanto maior for esta, tanto maior será igualmente a autoridade. Então é aquilo que Jesus fala, para esta casta de espíritos, só com muita oração e muito jejum. Ele não estava falando de jejum do corpo, de comida, jejum moral, que faz com que, no caso das reuniões mediúnicas, em que se atua sobre a orientação para os espíritos obsessores, no caso. É necessário que aquele que orienta, no caso o espírito, o médium esclarecedor, seja moralmente superior ao espírito. Porque se ele não for moralmente superior, é inócuo o processo. Né? Por isso que Kardec diz, a falar com autoridade, que só existe onde há superioridade moral. Isso no caso da doutrinação, do esclarecimento do obsidiado, do obsessor. E não é tudo, diz Kardec. Para garantir-se a libertação, cumpre induzir o espírito perverso a renunciar aos seus maus desígnios. Fazer que nele desponde o arrependimento e o desejo do bem, por meio de instruções habilmente ministradas e evocações particulares, objetivando a sua educação moral. Pode-se então lograr a dupla satisfação de libertar o encarnado e de converter um espírito imperfeito. Então aqui Kardec está falando de que muitas vezes precisa de várias reuniões mediúnicas para a orientação do espírito, para que ele possa desejar o bem e libertar o obsidiado. Nem sempre isso é possível, porque às vezes o processo de vingança e de ódio é tamanho que o espírito não cede. E os espíritos, os benfeitores, jamais vão forçá-lo a ceder. Por isso é necessário que haja participação também do obsidiado. A tarefa se apresenta mais fácil, aqui que ele fala do obsidiado, quando o obsidiado, compreendendo a sua situação, presta o concurso da sua vontade e da sua prece. Então vejamos, quando Kardec fala da vontade e da prece, é porque a vontade não foi totalmente anulada. Então se não houver um estímulo da vontade do obsidiado, o processo não se faz totalmente. O mesmo não se dá quando, seduzido pelo espírito embusteiro, ele se ilude no tocante às qualidades daquele que o domina e se compraz no erro em que este último o lança, visto que, então, longe de secundar, repele toda assistência. É o caso da fascinação, infinitamente mais rebelde do que a mais violenta subjugação. Então vejamos, a fascinação, apesar de não ter a constrição intensa que há na subjugação, menos do que a possessão, ela é pior do que a subjugação. Por quê? Porque o encarnado se compraz no processo. E aí ele não coadjuva a sua própria libertação. Ele acredita que os fenômenos que estão acontecendo com eles são equilibrados, são harmonizados. E aí ele não secunda o trabalho para a libertação. E a fascinação realmente é o pior tipo de obsessão que a pessoa pode mergulhar. Porque enquanto a subjugação gera muito mal-estar, na fascinação a pessoa pode, ao se comprazer com o processo, sentir até bem com tudo aquilo. Porque como a vaidade e o orgulho estão presentes, ao enaltecer esse sentimento, ela vai se sentindo cada vez mais, né, como se diz, mais tchan, mais realmente que ela é uma pessoa maravilhosa, que ela está aqui para ser instrumento de revelações bombásticas e tudo mais. Como a gente tem visto muitos médiuns hoje em dia em nosso movimento, escrevendo obras e mais obras absurdas do ponto de vista doutrinário, e eles acreditando que eles são reveladores para uma nova postura dentro do movimento. Por isso que todo o processo de fascinação, ele culmina com o estado de subjugação. Ao final da existência, quando o médium já não precisar, não servir mais para nada, o que o espírito faz? Subjuga a pessoa moralmente e muitas vezes até fisicamente. É a pergunta da internet: se o processo obsessivo ele acontece porque a pessoa tem uma energia positiva e atrai os espíritos para atender a necessidade deles. Isso jamais vai gerar um processo obsessivo. Se a pessoa é médium e tem uma energia positiva, ele não vai entrar num processo obsessivo. Ele vai entrar num processo de ajuda ao espírito necessitado de socorro. E aí sim, o médium equilibrado, ele atrai o espírito sofredor necessitado de ajuda, que vai ser levado para uma reunião mediúnica séria e orientado por esse mesmo médium. Mas isso não é um processo de obsessão, é um processo de aproximação que foi conduzido, inclusive, pelos próprios mentores da reunião. Eles trazem, ou muitas vezes levam até para casa da pessoa, mas são médiuns experientes que não vão se perturbar com esse processo. Quando o médium se perturba, é porque aí sim ele está num processo de obsessão e ele nem tem como ajudar. Porque se ele está precisando dele mesmo ser ajudado, como que ele vai poder oferecer algo que ele não se dá? Né? Então jamais é um processo de obsessão isso. Em todos os casos de obsessão, a prece é o mais poderoso auxiliar de quem haja de atuar sobre o espírito obsessor. Então, todos aqueles envolvidos que querem ajudar na desobsessão, a prece é fundamental. Desde aquele que recebe o espírito para o atendimento, no caso do médium, ou médium esclarecedor, e principalmente aquele que está sendo obsidiado. Na questão 660, Kardec aborda a questão da prece. Quando ele pergunta: a prece torna melhor o homem? Nós acabamos de ver que o processo obsessivo, ele nunca é unilateral. Eles aproveitam as matrizes que existem em nós. Então, se eles aproveitam as matrizes que existem em nós, o que nós necessitamos? Fechar essas matrizes. Quando Kardec fala que a prece é o mais poderoso auxiliar para a libertação da obsessão, por que que ela é esse poderoso auxiliar? Na questão 660 tem a resposta. Vejamos o que os benfeitores dizem. Sim, porquanto aquele que ora com fervor e confiança se faz mais forte contra as tentações do mal, e Deus lhe envia bons espíritos para assisti-lo. É este um socorro que jamais se lhe recusa quando pedido com sinceridade. Então, quando nós oramos, o que nós vamos fazer? Nós vamos ficar mais predispostos ao próprio exercício das virtudes e vamos atrair os espíritos bons que vão nos secundar nesse processo, nos orientando aquilo que devemos fazer, seja diretamente pela intuição, seja no estado do sono, que nós vamos ver num próximo encontro. Então, todo esse socorro vai sendo feito a partir da oração como um instrumento para que o espírito se torne melhor. Então, a oração é esse grande instrumento de auxílio para que nós nos modifiquemos intimamente e aí resistamos aos processos obsessivos. No Evangelho segundo o Espiritismo, no capítulo 28, item 16, Kardec também aborda a questão da obsessão. Ele diz o seguinte: os maus espíritos somente procuram os lugares onde encontrem possibilidades de dar expansão à sua perversidade. Para os afastar, não basta pedir-lhes, nem mesmo ordenar-lhes que se vão. É preciso que o homem elimine de si o que os atrai. Os espíritos maus farejam as chagas da alma como as moscas farejam as chagas do corpo. Assim como se limpa o corpo para evitar a bicheira, também se deve limpar de suas impurezas a alma para evitar os maus espíritos. Vivendo num mundo onde esses pululam, nem sempre as boas qualidades do coração nos põem a salvo de suas tentativas. Dão, entretanto, forças para que lhes resistamos. Então vejamos aqui, né? Nós estamos vendo que os espíritos não criam nada, aproveitam as matrizes que existem em nós. Então Kardec faz essa analogia muito interessante. Se nós tivermos uma ferida purulenta na pele, sem cuidado, o que vai acontecer? Vêm moscas, pousam ali, botam seus ovos, daqui a pouco vai estar com uma doença chamada miíase. O termo médico é miíase, é a chamada bicheira, que são as larvas das moscas que ficam ali comendo a pele necrosada e tudo mais. Então, esse é um processo puramente físico. Do ponto de vista espiritual, é a mesma coisa. Os espíritos imperfeitos vão ser atraídos pelas nossas imperfeições. E aí, quando ele fala aqui, vivendo num mundo onde estes pululam, nem sempre as boas qualidades do coração nos põem a salvo de suas tentativas. Dão, entretanto, força para que lhes resistamos. De que Kardec está falando aqui, gente? Se nós limparmos todas as nossas feridas, os espíritos inimigos da luz desistem de nós? Não. É exatamente disso que ele está falando. Mesmo desenvolvendo as qualidades do coração, o assédio não cessa. Enquanto houver espíritos imperfeitos na Terra, espíritos empedernidos no mal na Terra, vai haver as influências espirituais. O processo de obsessão depende de quem, então?
2: De nós.
0: Então, o processo de obsessão, quando ele diz aqui, entretanto, dão, entretanto, forças para que lhes resistamos. A influência não cessa. O que vai cessar é daqui para lá. Porque de lá para cá, enquanto a Terra for planeta de expiações e provas, e existirem aqui, como diz Kardec, pululam espíritos dessa ordem, nós não nos libertaremos do assédio. Mas podemos nos libertar hoje, se quisermos, de todo e qualquer processo de obsessão, desde as sutis até os mais graves processos obsessivos. pergunta, né, do caso dessas práticas, do como exorcismo, ou práticas de outras religiões africanistas, que expulsam o espírito como se ele fosse o único causador do processo obsessivo. Na verdade, eles não expulsam, porque não é possível, né? Os exorcismos, essas tentativas de expulsar os espíritos, não ocorrem de fato. E o que acontece é o seguinte: muitas vezes os próprios espíritos que cercam esse tipo de processo fazem acordos com os outros para darem uma trégua e elas acreditarem que foi expulso, para voltarem depois com uma intensidade maior ainda, né? Então, por quê? São processos de ardis criados pelos espíritos para melhor atingir as pessoas. Porque enquanto eles pensam, o obsidiado pensa que o espírito foi expulso e que não volta mais, o que, que ele vai fazer? Se não foi mudada, se foi apenas espantada as moscas e as feridas continuam. Daqui a pouco vai estar cheio se não for as mesmas moscas, vão ser outras moscas, né? Então o que, que acontece? A pessoa, inclusive, ela começa a pintar e bordar, fazer tudo aquilo que gerou o processo. E daqui a pouco ela está num outro... Por isso que jamais os espíritos superiores praticam ações desse tipo, de cercear o espírito à força. Porque não desvincula do obsidiado, jamais. A desvinculação só vai se dar pela escolha de um ou de outro, ou de ambos. Quando o obsidiado escolhe se melhorar, ele se desvincula do obsessor. Quando o obsessor resolve se melhorar, ele se desvincula do obsidiado. Se o outro não melhorar, vem outro espírito. Quando ambos querem se melhorar, que é o melhor caminho, porque aí há a desvinculação e há a cura da ferida, para que outros processos não aconteçam com a pessoa. Pergunta: se o encarnado melhorar e não é o exorcismo, ou mesmo no movimento espírita existem correntes que fazem esse tipo de coisa, não é só exclusivo do catolicismo ou da Umbanda, esse tipo de processo. Hoje, dentro do movimento espírita, existe uma corrente, aliás, duas correntes, que fazem esse tipo de processo de cerceamento dos espíritos, em vez de o atendimento dos espíritos, tanto de encarnados quanto dos desencarnados. Então, quando a mudança do encarnado, não foi o cerceamento que gerou, foi a mudança dele. Sempre, porque a mudança é a cura da ferida moral que atrai os espíritos. Se os espíritos não são intrusos, são sócios de dificuldade, sim, né? O próprio o vingador, ele é um intruso? Não. Ele é um espírito que está querendo dar o troco daquilo que ele recebeu. Se ele foi ferido no passado aquele processo da lei de Talião, do olho por olho, dente por dente, ele acha que ao ferir, ele satisfaz a ferida que ele traz dentro dele. Na verdade, não satisfaz, porque quanto mais ele faz o outro sofrer, mais ele sofre também junto, porque tudo é uma questão de causa e efeito, de energias que ele vai acabar sofrendo junto. Qual a diferença da expulsão que Jesus fazia desses exorcismos? Na verdade, Jesus nunca expulsou nenhum espírito, né? Existem esses termos lá no Evangelho, mas não entendamos aquilo da forma como nós entendemos hoje a palavra expulsão. Jesus não expulsava, porque imagina o espírito crístico, guia da humanidade, para beneficiar um, ele expulsa outros, né? ele que falou que de nenhuma das ovelhas que meu pai me confiou se perderá. A extrema compaixão que ele tinha por todos. Então não se justifica isso dentro de uma característica do Espírito crístico. O que ele fazia? Pela autoridade moral, até os processos que já estavam no nível de possessão, ele fazia com que o espírito deixasse aquela subjugação intensa que ele estava produzindo no encarnado. Por que que ele fazia isso? Não porque ele sentia dó dos encarnados e queria maltratar os desencarnados, por compaixão por ambos. Porque naqueles casos terríveis que ele atendeu, de paralisias que eram geradas por processos de possessão, dessa possessão simbiótica que os espíritos fazem, tanto sofria obsessor quanto obsidiado. E por compaixão e amor a ambos, o magnetismo dele desligava. E aí os benfeitores espirituais, ele fazia uma desobsessão instantânea. Os benfeitores espirituais levavam o espírito obsessor, não eram expulsos, eram levados com todo carinho, com todo amor, como acontece nas reuniões mediúnicas de hoje. Né? Nós não vemos espírito nenhum ser expulso, mas sendo atendidos com todo carinho, com toda compaixão pelos benfeitores espirituais. Então liberta tanto o obsessor quanto o obsidiado. É isso que Jesus fazia. Então esses exorcismos parte do pressuposto que é o demônio, e o demônio tem que tomar surra, né? E aí eles são escorraçados, são xingados, são... E o espírito fica na verdade rindo de tudo isso, né? Porque essas fórmulas, isso tudo Kardec aborda, essas fórmulas, tudo isso não faz sentido para eles. No Evangelho, também no capítulo 28, item 20, Kardec diz: duas origens pode ter qualquer pensamento mau: a própria imperfeição de nossa alma ou uma funesta influência que sobre ela se exerça. Neste último caso, há sempre indício de uma fraqueza que nos sujeita a receber essa influência. Há, por conseguinte, indício de uma alma imperfeita. De sorte que aquele que venha a falir não poderá invocar por escusa a influência de um espírito estranho, visto que esse espírito não teria arrastado ao mal se o considerasse inacessível à sedução. Então esse Kardec ele cercava de todo jeito, né? Até hoje no movimento espírita, por falta de estudo, as pessoas têm essa ideia: não, se eu fiz aquilo porque fui tentado, eu tenho um espírito que me fez gerar aquilo. Na verdade, o que ele coloca aqui: se há uma ação, é porque a pessoa se compraz naquela ação. E aí, se ela se compraz naquela ação, ela apenas, o espírito a utilizou porque ela tinha aquela propensão. Né? Então não há como nós alegarmos que agimos dessa ou daquela maneira porque havia um espírito nos influenciando. Somos nós, sim, os responsáveis. Quando ele diz aqui... são dois processos. Existem as imperfeições que vêm de nós, existem as influências. Mas as influências só existem por quê? Porque existem as imperfeições em nós. Então, é essa bilateralidade do processo obsessivo, sempre. Né? A bilateralidade é esse movimento. Começa em nós, vai até o espírito, do espírito volta para nós e cria esse círculo vicioso, tá? Até que nós decidamos por mudar tudo isso. Quando surge em nós um mau pensamento, podemos, pois, imaginar um espírito maléfico a nos atrair para o mal, mas a cuja atração podemos ceder ou resistir, como se tratara das solicitações de uma pessoa viva. Devemos ao mesmo tempo imaginar que, por seu lado, o nosso anjo guardião, O espírito protetor combate em nós a influência e espera com ansiedade a decisão que tomemos. A nossa hesitação em praticar o mal é a voz do espírito, é a voz do espírito bom a se fazer ouvir pela nossa consciência. Então nós vamos ter sempre duas alternativas: o bem ou o mal.

esperam a nossa decisão. Eles nunca constrangem. Você tem que seguir por esse caminho. Se qualquer espírito que se colocar como benfeitor e determinar para nós um caminho a seguir, podemos ter certeza, esse espírito está disfarçado. É um espírito inferior disfarçado de superior. Nunca eles determinam. Aqui fica muito claro isso. Eles orientam e esperam a nossa decisão. Se nós decidirmos o contrário, eles simplesmente lamentam a nossa decisão, assim no sentido de que eles gostariam que nós atendêssemos o convite que eles fizeram para nos auxiliar. Mas se nós recusamos, o que eles podem fazer? São seguir o caminho deles. E nós vamos sofrer as consequências das nossas ações. Então, quando nós hesitamos, podemos ter certeza. É a voz do anjo de guarda junto com a nossa consciência. Agora, se nós passamos por cima dessa voz alerta, aí nós estamos nos envolvendo com aquela situação má. Reconhece-se que um pensamento é mau quando se afasta da caridade, que constitui a base da verdadeira moral, quando tem por princípio o orgulho, a vaidade, o egoísmo, quando a sua realização pode causar qualquer prejuízo ao outro, quando, enfim, nos induz a fazer aos outros o que não quereríamos que nos fizessem. Então, nós temos sempre as balizas, né? A baliza é o quê? Lei de amor, justiça e caridade. Se nós queremos ser felizes, amemos e sejamos caridosos. Né? O amor é amar ao próximo como a si mesmo. Resume a lei de amor. E a lei de caridade é resumida por fazer aos outros aquilo que gostaríamos que fosse feito a nós. Então, quando nós hesitamos, é porque uma voz interior nos fala: não faça a outro aquilo que você gostaria, que não, você não gostaria que o outro fizesse para você. É a voz que vem da nossa consciência, estimulada pelos espíritos benfeitores. Nós vamos ceder ou não, de acordo com o exercício que nós estamos fazendo para nos libertar desses sentimentos aqui: orgulho, vaidade e egoísmo, principalmente. O seu pensamento é o principal de tudo? Não, não é que o pensamento seja o principal. Na verdade, existe uma tríade que gera a energia mental do espírito imortal: pensamento, sentimento e vontade. Um é indissociável do ao outro. Todas as vezes que nós pensamos, nós sentimos e nós vamos realizar uma ação que tem a ver com a vontade. Então, o tempo todo não dá para separar. Nós só separamos didaticamente para entender que existe uma tríade, mas essa tríade é indissociável em nós. Então, o tempo todo, os anjos de guarda, o espírito protetor, os espíritos protetores, eles nos estimulam no nível do pensamento, do sentimento e da vontade. Nos estimulam o bem. E os espíritos inferiores nos desestimulam o bem e nos estimulam pensamentos negativos, sentimentos egóicos e diminuem, influenciam para que a nossa vontade de mudança, de melhoria, seja diminuída ou às vezes até quase que anulada, como nós vimos no fenômeno da subjugação. Então, eles agem principalmente na vontade, mas por quê? Porque no nível do pensamento e do sentimento, nós estamos agasalhando pensamentos negativos e sentimentos negativos. E aí eles vão usar tudo isso, gerando toda uma energia para que a vontade seja cada vez mais anulada em nós, saindo da influência espiritual até chegar na subjugação. Tá? Mas essa tríade é indissociável. Se a ação dos espíritos inferiores

pode gerar um desequilíbrio metabólico, energético, que pode influenciar até no corpo, sim, né? E a oração é um instrumento que pode nos auxiliar, sim, também, né? Porque, como nós vimos no texto kardeciano, gera todo um fluido pernicioso, esse intercâmbio energético com os espíritos inferiores, forma um fluido pernicioso que nós vamos praticamente ficar mergulhados nesses fluidos. Ao estar mergulhados nesses fluidos, não apenas a nossa mente adoece, mas o corpo também adoece. Então todo o nosso ser adoece. O espírito adoece, o perispírito adoece e o corpo adoece. A oração é um instrumento de equilíbrio. Não gera equilíbrio por ela mesma. É um instrumento para que os fluidos perniciosos sejam substituídos por fluidos sãos. Assim como o passe magnético também na casa espírita, o passe substitui os fluidos perniciosos por fluidos sãos. Agora, são dois grandes instrumentos que, se não for coadjuvado pelo esforço de transformação do encarnado, eles acabam sendo inócuos em si mesmos. Se a água fluidificada ajuda, a água fluidificada tem a mesma ação que o passe. Ela é um elemento que é impregnado de fluidos salutares, e esses fluidos salutares, no nível do perispírito, vão substituir os fluidos doentios. Tá? Da mesma forma que o passe magnético no centro espírita. Mas são recursos. É importante que a gente, nunca um processo de desobsessão se modifica de fora para dentro. São recursos de auxílio. Ele só vai se transformar de dentro para fora. Então a prece é um instrumento. A água fluidificada, o passe, são dois outros instrumentos que vêm de fora para dentro. A prece é de dentro para fora, porque ela só funciona quando é sentida. Mas ela é um estímulo à mudança do espírito. Não realiza a mudança por ela mesma. Né? Porque tem muita gente que acha que de tanto orar vai mudar só de tanto orar. Não é por aí. Né? Não é pela quantidade de oração. É pelo esforço de transformação. E a oração é um instrumento que faz com que o espírito se acerene dentro de si mesmo para poder trabalhar aquilo que necessita. Ok? Vamos para a nossa avaliação reflexiva. Feche os olhos. Entre em contato com você mesmo, em essência. Buscando sentir o conteúdo estudado nesse encontro. O que você entendeu do conteúdo que se aplique à sua vida?

conteúdo estudado mudou a forma como você entende o processo obsessivo? Caso positivo, que mudança foi essa?

deste encontro, refletimos sobre a obsessão em seus vários graus. A partir das leis divinas, somos convidados a desenvolver discernimento, cooperação e a compaixão pelos obsessores, bem como discernimento e a vigilância para resistir ao processo obsessivo. Como você se sente desenvolvendo essas virtudes? Como é para você realizar esforços continuados, pacientes e perseverantes para desenvolvê-los?

Como você sente a sua vida aplicando o conteúdo estudado? Você sente que ele pode melhorar a sua vida em sua busca de autotransformação e nas as suas atividades na prática do bem?

Sinta-se agora um espírito imortal que traz em si mesmo a determinação divina de evoluir até a perfeição relativa pelo conhecimento pleno e cumprimento das leis divinas, pela prática das virtudes e pela busca da unidade com Deus. Mergulhe profundamente nessa verdade espiritual. Sinta, veja se desenvolvendo todas as virtudes essenciais da vida ao longo do tempo, buscando o poder real em si mesmo, sentindo a presença amorosa de seu mentor espiritual em sua vida. Busque sentir a presença dele ao seu lado, lhe oferecendo todo o carinho, todo o amor, toda a assistência necessária à sua transformação interior.

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1: Meu nome é Cláudia Galves e estarei aqui com enorme prazer junto com o...
2: Marcos Luiz. Estaremos juntos aqui. Que bom estarmos juntos.
1: Bom, meus amigos, estamos estudando sobre a pluralidade das existências e estamos no item sobre a encarnação nos diferentes mundos. Vamos estudar agora a questão 184 do Livro dos Espíritos. Fomos vendo todas essas questões aí da encarnação em diferentes mundos, da necessidade dessa encarnação. E agora nessa questão 184, Kardec perguntou aos espíritos se o espírito pode escolher o novo mundo em que deve habitar. E aí, antes de lermos a resposta, vamos pensar nessa questão. Se nós temos uma pluralidade de mundos, interessante pensar se nós participamos da escolha das provas, que são itens que vamos estudar mais adiante, por que não escolher os mundos, não é, Marcos? Seria bom se nós pudéssemos escolher os mundos, né?
2: Ah, sim, com certeza, né? E certamente escolheríamos os melhores, não?
1: Ah, tem os espíritos, dizem, tem um espírito na Revista Espírita de 1858, que diz que, por exemplo, em Júpiter, lá a temperatura é sempre agradável e amena, os corpos são menos perecíveis. Olha que bacana, as pessoas lá são tranquilas, com paz, amor e harmonia. Seria bom, né?
2: Ah, com certeza. O que a gente precisa fazer para escolher esse mundo?
1: Bem, aí é que está a resposta que os espíritos deram. Acho que vamos ter que suar um pouquinho, porque eles disseram assim, olha, nem sempre podemos escolher o novo mundo que vamos habitar, mas pode pedi-lo e pode obtê-lo, caso o mereça. Pois os mundos apenas são acessíveis aos espíritos segundo o grau de elevação destes.
2: Isso. Pedir foi interessante. Agora, merecer que foi um problema, né?
1: Pois é. E aí, mais uma vez, vem o convite dos benfeitores com essa resposta, porque vão nos estimulando a fazer o esforço do progresso moral, para nos tornarmos cada vez mais semelhantes àquele que foi o nosso maior modelo, e continua sendo, Jesus. Ele foi nos dando o caminho. E aí nós é que precisamos pensar no esforço que estamos fazendo para conseguir alcançar essa meta maior, que foi para isso que Deus nos criou, não é, Marcos?
2: Isso. Então significa que os nossos esforços vão nos ajudar nesse processo de elevação e aí conseguiremos, então, escolher? É isso?
1: É, e sempre de acordo com as nossas necessidades, não é? Porque, inclusive, lá no Evangelho, nós vamos vendo no capítulo 3, que fala sobre há muitas moradas na casa de meu pai, que Kardec até nos explica, logo no primeiro item, no segundo, que a casa do pai é o universo e as diferentes moradas são os mundos que circulam o espaço infinito e oferecem aos espíritos encarnados locais apropriados ao seu adiantamento moral. Por quê? Vamos pensar numa escola, por exemplo, né? Temos uma escola, por exemplo, que vai desde lá o jardim maternal, jardim, até lá a universidade, com pós-graduação, doutorado, enfim. Como seria uma criança lá numa turma de mestrado? Primeiro, que ela não iria aproveitar, né? Não iria compreender. E depois, ela poderia até atrapalhar o esforço e o estudo desses que estão querendo se aperfeiçoar. Por isso, assim como na escola, cada série é oferecida de acordo com o adiantamento, com o amadurecimento de cada criança, adolescente e adulto, assim Deus, numa melhor forma ainda, nos deu oportunidade de mundos diferenciados de acordo com as nossas necessidades. Por isso é que, ainda em cada mundo, nós vamos observando diferentes aspectos, pois que um ajuda o outro. E muitas vezes um será o exemplo, será o incentivo, para o outro, não é, Marcos?
2: Sim, Cláudia, isso aí me lembrou uma entrevista que a equipe de medicina espiritual do Centro Espírita Leon Denis fez a um dos benfeitores de nossa casa. E ele disse o seguinte: no mundo em que ele vem, o mais leve pensamento contrário ao irmão faz aparecer uma tarja cinza no alto da cabeça.
1: Ih,
2: olha só, já pensou que problema seria
1: isso? Isso é um problema. E complementando aí, somando ao que você está dizendo, Marcos, esse espírito que fala na Revista Espírita de 1858 sobre o Júpiter, ele diz que lá os corpos são mais transparentes. Mas olha o detalhe, porque os espíritos não precisam se esconder. Ai!
2: Se a gente bota muita poeira de roupa para esconder os defeitos dos corpos, imagina o defeito da alma.
1: Né? Eu posso fazer assim um jeito tão amoroso, carinhoso, e por dentro estar sentindo o oposto, né, Marcos?
2: Então, significa que nós devemos, já no momento aqui na Terra, procurarmos ser os mais sinceros e transparentes possíveis, é isso?
1: Ah, isso é que é o ideal. E para isso nós precisamos, na realidade, é nos conhecermos, né?
2: Ah, sim.
1: O Santo Agostinho nos fala na questão 919A, aqui mesmo no Livro dos Espíritos, mais adiante, que o conhecimento de si mesmo é a chave do progresso individual. Então, quanto mais nos esforçarmos para nos conhecermos, mais facilmente vamos reformar aquilo que precisa de reforma em nós. E o conhecimento da doutrina espírita vai nos ajudando, principalmente, a identificar aquilo que antes, ilusoriamente, achávamos que era uma virtude, né? Mas agora já sabemos o quanto de orgulho, egoísmo e vaidade podemos perceber em nós e o quanto nos atrapalha.
2: Então, é isso aí que os espíritos chamam de grau de elevação. Em verdade, é o nosso patamar de entendimento, de moralidade e o quanto nós estamos aplicando da lei, é isso?
1: Não é, isso mesmo, né? Que todos os exemplos que Jesus nos deu foi para atingirmos esse patamar maior, né? Por isso, calmamente, com tanto carinho, respeitando o nosso desenvolvimento, ele foi nos ensinando passo a passo, principalmente com seu exemplo, aquilo que deveríamos seguir. Agora cabe a cada um os esforços, né?
2: É, né? E aí constantemente estamos sendo estimulados a isso, né? Com a doutrina espírita, entendendo passo a passo do que precisamos fazer, né? Então não tem mais ninguém apontando para nós, não é isso?
1: É,
2: isso é que é interessante na doutrina, então ninguém mais aponta, ninguém nos cobra o crescimento. Isso aí parte do entendimento, né? E dessa consciência íntima, não
1: é
2: isso?
1: É, e lembrando que em todas as situações da nossa vida, e os espíritos nos falam que tem um cuidado assim, muito grande no planejamento reencarnatório de um espírito, para que aquelas provas, aquelas situações, o local, o ambiente, o cenário em que ele vai viver aquela existência, seja bem feito, bem organizado, com utilidade para o seu progresso moral. Por isso é que na questão 184A, Kardec perguntou que se o espírito nada pedir, então o que, que vai determinar o mundo em que ele reencarnará? E mais uma...
2: É uma boa pergunta isso, né? Então, se pede, pode até pedir, mas vai ser de acordo com o merecimento, né? Que seja estabelecido pelo grau de elevação. Agora, se não pedir, o que, que vai estabelecer isso, hein?
1: Pois é, incrivelmente a resposta também é o grau de sua elevação. Viu, Marcos? Então, na verdade, nós é que precisamos prestar atenção e nos desenvolvermos o quanto antes para habitarmos mundos melhores. Não é?
2: Muito bom, muito bom.
1: Então, vamos nos esforços. Agora nós vamos dar um intervalinho e daqui a pouco nós voltamos para dar continuidade.
2: Ok, até daqui a pouco, pessoal.
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3: Continuando então com o tema Progressão dos Espíritos, Kardec ainda faz mais perguntas a respeito desse assunto, desse tema, para que a gente fique bem entendido e tenha todo o esclarecimento necessário. Então, nós já estamos conscientes do nosso destino, ou seja, do objetivo para o qual fomos todos criados e que é chegarmos à perfeição, sermos espíritos puros, lá igual ao nosso Mestre Jesus. Para isso, nós precisamos caminhar de acordo com a lei de Deus. Por isso, às vezes, né, esses conhecimentos são importantíssimos para a realização dessa caminhada. Então, a gente tem que adquirir esse conhecimento para que as nossas escolhas durante esse percurso estejam de acordo lá com a lei, para que a gente não sofra. Então, para nos esclarecer a respeito disso, Kardec diz lá, pergunta: os espíritos que seguiram o caminho do mal poderão chegar ao mesmo grau de superioridade que os outros? Então, Kardec quer saber aqui se aquele espírito que viveu no mal, que ainda se compraz no mal, né, aquele espírito que a gente no momento agora pode imaginar, aquela criatura mais ainda ruim que a gente conhece, que a gente tem notícia. E são muitos que a gente conhece, né? Será que eles um dia também serão perfeitos? Será que eles um dia estarão lá naquele reino de Deus, vivenciando a felicidade que tanto sonhamos com ela? E os espíritos responderam que sim, sim, mas as eternidades serão longas para eles. E aí um comentáriozinho, Kardec nos explica o que seriam essas eternidades. Então, por esta palavra eternidade, deve-se entender a ideia que os espíritos inferiores têm da perpetuidade de seus sofrimentos, porque não lhes é permitido ver o seu termo. E por quê? Esta ideia se renova em todas as provas às quais eles sucumbem. Então, eles têm uma ideia dessa eternidade realmente aí para sempre. Ou seja, viveriam no sofrimento, viveriam para sempre lá no inferno, tão conhecido de todos nós. E os espíritos, então, vêm esclarecendo para nós. E Kardec nos diz, né? Lembremos bem, nós não podemos esquecer nunca dessas palavras de Jesus: é nenhuma ovelha de meu Pai se perderá. Então, quando Jesus disse isso, ele quis dizer que todos, mas todos mesmos, todos os seres encarnados neste planeta, sobre a responsabilidade dele, ou seja, suas ovelhas, metaforicamente falando, né, através das parábolas, como Jesus dizia, seremos espíritos puros um dia, todos nós. É bem verdade que aí precisamos entender que o tempo para chegar a esse estágio de pureza vai depender de cada um, ou seja, das escolhas que nós estamos fazendo. E essas escolhas é que vão dizer, é que vão nos levar mais rápido ou mais devagar a essa perfeição. Certamente, né, que os espíritos que se demoram mais no mal, que engendraram nos seus caminhos do lado do mal, e aí regidos, né, pela teimosia que gera o orgulho e o egoísmo, é lógico que eles vão se demorar um pouco mais. Esse se demora mais no mal, demora mais no aprendizado. No entanto, né, mesmo ele demorando, ele vai ficar no mal, vai se escolher o mal, mas vai chegar um momento que ele vai se cansar de fazer mal. Isso é o exemplo que nós temos aí de espíritos que dão esses depoimentos. E aí ele vai, num momento determinado, um momento, se conscientizar do bem, se conscientizar que precisa mudar de rumo. E aí vai escolher o caminho do bem e vai entender que só o bem, ele sendo o bem, colocando o bem como fator principal da sua vida, é que ele vai conseguir chegar mais rápido à perfeição e passar esse aprendizado assim com menos tempo. Então, cada criatura é que se salva. Cada um de nós é responsável pela nossa melhoria, pela nossa transformação, pela nossa mudança, pelo conhecimento que cada um vai adquirindo, né? Por esse conhecimento da verdade que nos foi trazida por Jesus no seu Evangelho. Então, os ensinamentos estão todos lá para que a gente possa seguir. E seguindo, com certeza, nós vamos chegar bem mais rápido a essa verdadeira vida, a essa verdadeira felicidade que tanto a gente busca, que tanto a gente corre atrás e não consegue, né? E mais ensinamentos Kardec vem nos trazendo. Na questão 126, ele pergunta aos espíritos. Os espíritos que chegaram ao grau supremo, após ter passado pelo mal, têm menos mérito que os outros aos olhos de Deus? Né? Ou seja, né? Boa essa pergunta de Kardec. Será que os espíritos que passaram primeiro pelo caminho do mal, escolheram lá o caminho da perdição e fizeram coisas horrorosas, coisas terríveis, antes de se conscientizarem de que só o bem traria felicidade, será que esses espíritos seriam discriminados por Deus e não teriam direito a vivenciar essa felicidade, a vivenciar a vida que Jesus nos prometeu lá, o reino de Deus tão esperado por todos nós? Né? E aí os espíritos responderam: Deus contempla os transviados de igual maneira e os ama a todos com o mesmo coração. Eles são chamados de maus porque sucumbiram. Antes, não eram senão simples espíritos. Então, veja bem, Deus não seria a inteligência suprema se assim o fizesse, ou seja, se discriminasse esses espíritos que passaram pelo mal, dando um diferenciamento neles, né? No caminho que tem a seguir. Ele não seria o Deus de amor. Nosso Pai, que é todo amor, que é todo bondade, nunca fez, nem nunca fará distinção entre seus filhos. Criou a todos igualmente e ofereceu a todos os mesmos caminhos para a felicidade, as mesmas oportunidades, as mesmas chances de crescimento. A escolha dos caminhos, essa ficou a critério de cada um. Mas a todos ele ama do mesmo modo e com a mesma grandeza. E a felicidade vai ser a mesma para todos os espíritos que conseguirem se transformarem e chegarem à perfeição. A alegria vai ser a mesma desse Pai de amor. Ele não assiste a um filho mais do que a outro. Todos os espíritos têm as mesmas oportunidades para chegarem à perfeição, para chegarem lá junto a Jesus. Todos os espíritos são perfeitos, bastando o despertamento desta perfeição que dorme em cada um. O que é necessário é despertarmos essas sementes do bem, essa potencialidade que todos nós já possuímos e que estão aí esperando que a gente, através do nosso trabalho, do nosso esforço, faça com que eles, com que elas desabrochem. Viemos todos de um princípio único e Deus nos oferece tudo o que precisamos para evoluirmos. Ele está presente em tudo, está presente em todos, junto a nós, sempre as mesmas oportunidades. Ninguém vai ter privilégio, ninguém vai ser beneficiado. Todos terão as mesmas oportunidades, as mesmas chances de crescerem, de evoluírem e de serem felizes.
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Saudações a todas as amigas, todos os amigos aqui presentes, os que nos acompanham pela tvsei.com. Segue as nossas vibrações de paz. Hoje daremos continuidade aos conceitos que fazem parte da série psicológica da obra da benfeitora Joana de Ângeles. Porque o desenvolvimento da personalidade é um grande desafio para o ser. Fazer despertar as nossas potencialidades íntimas, fazer despertar o self de que somos formados, é o grande desafio que nos está colocado. Mas muitas vezes nessa trajetória nos deparamos com conflitos, nos deparamos com impulsos, nos deparamos com obstáculos. Esses obstáculos devem servir para as nossas reflexões profundas. Quais são os fatores que me fazem deter na marcha? Quais são os complexos, os conflitos, as forças conflitantes em minha personalidade que ainda fazem que, nada obstante eu deseje me transformar, me alterar, ainda permaneça preso nas paisagens sombrias do meu próprio psiquismo? É porque, como diz James Hollis, um analista junguiano, o eu que eu conheço é ainda muito pequeno para saber que desconhece a grande personalidade de que somos formados. E a benfeitora Joana de Ângeles, na obra Encontro com a Paz e a Saúde, ela diz que o desabrochar das potencialidades internas do ser fazem-se muito lentamente. Enquanto as vivências orgânicas da sobrevivência, da manutenção do corpo, do repouso e da reprodução prevalecem assinalando com vigor a vilegiatura humana nas repetidas reencarnações. Então todo esse processo, esse transitar da consciência para ativar os recursos da personalidade que nos irão libertar, é um processo muito lento. Historicamente, somos recém-saídos da barbárie. 1000 anos para toda a história da humanidade é muito pouco. Se pensarmos que há 10 mil anos atrás éramos os homens e as mulheres da caverna, veremos que historicamente temos muito que ainda caminhar. Mas parece que o avanço tecnológico, o avanço da ciência, nos dá uma percepção equivocada do nosso desenvolvimento psíquico. Pensamos que somos senhores e senhoras do mundo, que podemos dominar tudo e todos. Mas se ainda não dominamos as nossas próprias emoções, se ainda não controlamos os nossos impulsos, os nossos desejos, as nossas paixões, será que somos tão senhor de nós mesmos quanto pensamos? Ou temos que, a pouco e pouco, verificar quais são essas vivências orgânicas que a benfeitora nos fala através da obra Encontro com a Paz e a Saúde? Quais são todas essas tendências de manutenção do corpo, do repouso? Quais são os instintos que ainda nos prendem muito à matéria? O que ainda nos faz reter no círculo estreito do ego, sem verificarmos a personalidade maior do que somos formado? Os nossos conflitos chamam a atenção para essa natureza. E Sigmund Freud, estudando a psique humana, ele acreditava que nós tínhamos certas pulsões, que ele estabelece como pulsões de morte e pulsões de vida. As pulsões de morte, diria ele, estão voltadas para a autodestruição da psique. Não sei se fica claro para cada um de nós aqueles momentos que nós temos impulsos destrutivos da nossa própria natureza. Mas, por outro lado, em outros momentos, somos tomados por forças harmoniosas, que são as pulsões de vida. E ele se utiliza de Eros e Thanatos, dois seres da mitologia grega, para estudar essas pulsões. Então, um dos conceitos que é utilizado na teoria freudiana é o conceito de id. Ele fala de id
dizendo que o id constitui o polo pulsional da personalidade. Os seus conteúdos, expressão psíquica das pulsões, são inconscientes, por um lado, hereditários e inatos, e por outro, recalcados e adquiridos. Então, imaginemos que nessa nossa natureza espiritual, nós contemos, por outro lado, uma natureza animal, instintiva, que traz e retrata todas essas pulsões estudadas por Freud. Jung pensava de maneira um pouco mais... Ele não usava essa terminologia de id, mas ele reconhecia que isso fazia parte também do mundo inconsciente, principalmente quando ele estuda a sombra. Na sombra estarão as manifestações também que se tornam inconscientes e trazem todas essas pulsões. É por isso que esse homem, essa mulher de alta tecnologia, de alta ciência, vê as páginas dos jornais e se espanta com a violência, se espanta com a criminalidade, se espanta com o desregramento de que é formada a sociedade, porque desconhecemos os impulsos e as pulsões que nos habitam. Desconhecemos, na linguagem freudiana, o id que faz parte do nosso ser, o id que faz parte da nossa essência e que tentamos domar através do ego e do superego que iremos ver adiante. Tentamos domar essa natureza, mas se não existe um ego estruturado, se não existe um trabalho moral para a criatura humana, fazendo todo o esforço de transformação, fica difícil lidar com toda essa carga de conteúdos que nós desconhecemos. E nós podemos transformar aquilo que desconhecemos? É possível transformar aquilo que nós não conhecemos em nossa natureza? Certamente que não. Por isso que, reiteradamente, a doutrina espírita chama a atenção para a necessidade do processo do autoconhecimento. É a ferramenta que faz com que verifiquemos como anda mesmo a estruturação do ego. Como podemos lidar com essas forças, e tantas são as pulsões, tantos são os instintos que vêm à tona na nossa personalidade, e nós não nos damos conta. Às vezes, é até interessante observar que certas pessoas que têm um comportamento calmo, tranquilo, de uma hora para outra se transformam em bichos e desconhecem a si mesmo. Eu tenho uma colega de trabalho, ela parece uma freira, né? A voz mansa, calma, né? Ela mal fala, ela sussurra quando chega, dá um bom dia, você mal ouve. Mas um dia eu vi, né, a freirinha, como todos chamam no trabalho, a freirinha chegou muito agitada. E aí as pessoas logo perguntaram: mas o que houve, freirinha? Você sempre chega em paz, sempre chega muito tranquila, sempre chega dando um sorriso, um bom dia. E aí ela chegou ofegante naquele dia. Ela disse que se desconheceu. Ela estava indo a caminho do trabalho, quando de repente se aproximou um assaltante. O assaltante pegou o braço dela, e quando ia tomando o relógio dela, né, a freirinha simplesmente pegou a unha e cravou no braço dele e gritou alto para ele soltar o relógio dela. E o ladrão ficou tão espantado com aquele movimento que ele saiu correndo. E aí a freirinha caiu em si. Que foi que eu fiz? Desconhecemos muitas vezes esses impulsos da nossa natureza que nos levam a ações do homem e da mulher primitiva que habita em nós. Então, de certa forma, Freud tinha razão quando observava que em nossa natureza existem pulsões, existem conteúdos herdados do inconsciente, que ainda não estão sob o governo da psique, que ainda não estão sob o governo das leis morais que nós temos que abraçar para fazer a devida transformação. E Joana de Ângeles, em O Despertar do Espírito, a esse respeito irá dizer: o remanescente dos instintos, dos impulsos, do desejo e do prazer, que procedem do id
exteriorizando-se na forma do ego, permite o controle e a constatação consciente da realidade, como herança dos registros mais profundos da psique. Então, Joana, de certa forma, confirma toda essa trajetória dos instintos que fazem parte da nossa natureza, que se apoderam, às vezes, do ego. O ego tenta dominar. O ego tenta se mostrar diferente. Quantas vezes nós fazemos isso? Estamos com raiva, com muita raiva, e queremos negar a nossa natureza. Mas eu, uma pessoa tão tranquila, com raiva? Ou então nós dizemos, eu, espírita, com raiva, como se espírita não tivesse raiva. Como se não fosse uma emoção muito natural do psiquismo e que nós ainda sentimos. A diferença, o que faz a diferença não é ter ou não ter raiva. Todos temos raiva, mas é a maneira que canalizamos essa raiva. Se transformamos essa raiva numa indignação positiva, uma força de mudança, uma força de transformação, ela se transforma numa força positiva, porque vai estruturar tanto o nosso ego como até mesmo a sociedade. Quantas e quantas mudanças são feitas a partir da raiva? Agora, se essa raiva eu canalizo de maneira sombria, ela se torna destrutiva, porque eu vou destruir tanto o outro como a mim mesmo, porque isso vai se transformando num veneno. Então, a diferença que faz é a forma como o ego constata essa realidade que Freud chama de id. Como eu lido com aqueles sentimentos controversos? Como lido com as forças que habitam em mim e que eu ainda não sei transformar? Se eu as nego, as recalco, as deixo escondidas embaixo de um tapete, aí fica muito difícil, porque o ego vai criando mecanismos conflitivos para lidar com algo que é muito natural da nossa essência, que faz parte da nossa essência. Imaginemos a nossa personalidade, a nossa psique como um todo, formada de energia. E que para se transformar, para se tornar pleno, nós temos que utilizar todas essas energias que somos formados. Deixando parte dessa energia na sombra, conseguiremos ser plenos? Certamente que não, porque faltará parte. Então, se nós desconhecemos essas pulsões, desconhecemos nossos instintos e queremos simplesmente negá-los, parte dessa energia que deve ser colocada a serviço do todo, a serviço do self, não está sendo utilizada para o processo de individuação, que nós vamos ver daqui a pouco, o processo de transformação. Essa essência que vai se transformando e que vai se realizando no ego. E ao lado do id, Freud se utilizou de um outro conceito. Ele vai chamar essa instância psíquica de superego. E ele diz o seguinte: o seu papel é assimilável ao de um juiz ou de um censor relativamente ao ego. Freud vê na consciência moral, na auto-observação, na formação de ideais, funções do superego. O superego, a parte que contraage ao id, representa os pensamentos morais e éticos. Então ele considerava o seguinte: bom, nós temos todas essas pulsões, esses instintos herdados que habitam o nosso mundo interno. Mas com o processo educacional, quando nós passamos a conviver em sociedade, quando somos educados na família, esses impulsos vão sendo contidos pela estrutura coletiva e pelo senso de direcionamento que o próprio ego vai formando. Bom, quando nós somos pequenos, muitas vezes mamãe e papai dizem: isso é bom, isso não é bom, assim você fica feio, assim não fica feio. Então imaginemos a criança formando a noção do que é positivo, do que é negativo, do que ela pode fazer, do que ela não pode fazer, de acordo com o contexto familiar, de acordo com o contexto social que ela vive. Então isso ajudaria a formar um sensor psíquico
que controlaria, por outro lado, as pulsões do id, os instintos e pulsões. E tudo isso, quem faz o intermediário é o ego. O ego intermedia todo esse processo de lidar com suas pulsões e, ao mesmo tempo, verificar o que o sensor diria se eu fizesse isso. Então, nós vamos criando essa censura de acordo com as nossas atitudes. Mas o ideal é que essa censura não seja uma censura exacerbada, que não seja somente o esconder das nossas atitudes, mas principalmente uma postura educativa, não de castrar a personalidade, mas de treinar, de exercitar, de verificar onde as próprias pulsões necessitam ser treinadas, para que não precisemos exacerbar tanto a forma como o superego lida com a instância do ego. E Joana de Ângeles, continuando no Despertar do Espírito, irá dizer: o ego, predominando em a natureza humana, utiliza-se de muitos mecanismos para ocultar os seus conflitos, expressando-se como diversos tipos de fuga da realidade. Trata-se de uma exacerbação do superego para manter a sua identidade e permanecer soberano, impedindo as manifestações superiores do self. Então, o que acontece? Bem, de um lado nós temos as pulsões, de outra, toda essa atividade sensorial do superego. Mas quando o ego não lida bem com isso, ele cria mecanismos conflitivos, os chamados mecanismos de defesa, que nós vamos estudar no nosso próximo módulo. Os mecanismos conflitivos são aquelas forças que ainda não foram trabalhadas e que, de certa forma, a gente tenta esconder em nossa natureza. A gente tenta negar. Então, por exemplo, se eu não conheço o mal que existe em mim, é muito provável que esse mal eu veja em outra pessoa e me incomode quando outra pessoa muito parecida comigo surja e tem aquele tipo de atitude. É o que nós chamamos de projeção, que é um desses mecanismos. Ou seja, eu não lido com esse mal em mim. Quando ele se apresenta no outro, eu aponto, eu pontuo, eu me incomodo. É por isso que é comum ouvirmos em psicologia que quando a gente se incomoda demais com alguma pessoa, a gente deve voltar o olhar para nós mesmos, para verificar o incômodo, porque o incômodo é meu. Não quer dizer que eu seja igual à pessoa, não, eu não sou igual à pessoa, mas tem algo nela que é parecido em mim, que se encontra em minha sombra e que eu não lido bem. Muitas vezes por conta de uma exacerbação do superego, aquele sensor. Então, quando eu critico demais a postura de alguém, devo ficar vigilante. Vocês conhecem alguém que incomoda vocês bastante? Tem alguma atitude dessa pessoa que causa o que os baianos chamam de gastura, causa gastura? É, eu ouço muito isso. Pessoa inconveniente, pessoa inadequada, como é que faz isso? Então pegue esse incômodo, verifique em você a raiz desse incômodo. E muitas vezes nós encontramos na nossa sombra psíquica atitudes muito parecidas com a da pessoa ou natureza nossa que nós negamos por conta do processo educacional. Muitas vezes nós vamos sendo castrados nas nossas manifestações sem que sejamos educados para lidar com ela, o que é diferente. A castração não educa, não tira a força que existe em alguém. Simplesmente vai moldando. Mas às vezes nesse molde nós não percebemos como esse sensor coletivo vai se transformando num grande algoz. Sabe por quê? Porque nós não nos damos conta das manifestações superiores do self. O self precisa se realizar como um todo. E para se realizar como um todo, não precisamos aceitar as forças que fazem parte da nossa natureza? Então, uma dica: peguem esse incômodo para vocês, tragam de volta,
Tragam de volta a energia desse incômodo e usem essa força a serviço do próprio processo de individuação. E todo esse processo, ele trabalha o desenvolvimento da personalidade. Personalidade, dirá Carl Gustav Jung, é o conjunto de características psíquicas e modos de ser que formam um conjunto de particularidades do caráter e das atitudes. A personalidade se desenvolve no decorrer da vida, a partir de germes, somente pela nossa ação é que se torna manifesto quem somos de verdade. Na linguagem popular, muitas vezes, é comum verificarmos algumas pessoas falando: mas fulano tem personalidade. Bom, de certa forma, todos temos características na nossa personalidade. Mas às vezes usamos inadequadamente a palavra personalidade, porque muitas vezes significa uma pessoa mal educada, uma pessoa embrutecida, que não sabe lidar com o outro e parece que tem personalidade. Um ponto importante nessa definição de Jung é que ele traz que tudo isso é um processo em desenvolvimento. Então, nós não temos uma personalidade estática. Temos características no nosso modo de ser que nós transformamos e que precisamos transformar, senão ficaríamos estagnados no nosso desenvolvimento psíquico. Precisamos transformar características que se encontram inadequadas na nossa forma de ser, na nossa forma de tratar o outro, na nossa forma de ver o mundo. É por isso que é positivo, sim, modificar certas características. Mas como já trazemos uma bagagem de outras vidas, então determinadas formas de ser vão ser mais difíceis de ser transformadas. Ou então já fazem parte da nossa essência. Já fazem parte da nossa conquista. Então tudo isso vai sendo aprimorado ao longo do tempo. E é interessante quando ele traz que somente pela nossa ação é que se torna manifesto quem somos de verdade. Então, não é necessária somente a reflexão. A reflexão é um processo inicial. Mas se essa reflexão não se transforma em ação, em uma modificação, uma transformação na forma de ser, não há mudança de personalidade. E aí, muitas vezes, nós ficamos presos nos transtornos de personalidade. Como se vários eus habitassem o nosso mundo interno. Quando a gente não sabe quem é, qualquer imagem que nos derem serve. Aí Joana trabalha a chamada pessoa espelho. A pessoa espelho é aquela que reflete a conveniência dos outros. Como eu não sei quem sou, eu posso ser qualquer um. Então, qualquer ambiente, eu vou me moldando de acordo com as características do ambiente. Quando correto será desenvolver a personalidade, a individualidade, de acordo com as características que fazem parte da minha essência, sem estar muito preocupado com a opinião dos outros, sem estar muito preocupado com a expectativa que os outros fazem de mim, porque muitas vezes isso é um fator impeditivo do próprio desenvolvimento da personalidade. E Joana de Ângeles complementa em um ser consciente. A personalidade é transitória e assinala etapas reencarnacionistas, definidoras de experiências nos sexos, na cultura, na inteligência, na arte e no relacionamento interpessoal. Cada pessoa reencarna com as características herdadas das experiências anteriores e submete-se aos condicionamentos de cada fase, por ela transitando com seus sinais tipificadores. Olha como amplia a noção de personalidade a partir de um olhar transpessoal. A psicologia espírita, trazendo para si o conceito

agir à medida que eu me transformo. Então eu necessito verificar quais são mesmo essas características. Quais são as características que estão já inadequadas e eu preciso transformar? E olha que ela coloca outros elementos. Se eu tive uma experiência, por exemplo, em um outro sexo, eu trago também a bagagem. Como somos espíritos e em espírito não temos sexo, vamos adquirindo características tanto do masculino quanto do feminino no desenvolvimento da personalidade. Então, isso traz por água abaixo aquela imagem do homem embrutecido e da mulher totalmente frágil, porque nós vivenciamos também polaridades diversas, até mesmo para nos tornar seres completos, seres integrais. Isso é necessário para que observemos a outra polaridade e possamos construir o ser em individuação ao qual estamos destinados. E depois, nós temos um outro conceito, que é o conceito do arquétipo de ânima e ânimos, que de certa forma complementa a questão do trânsito em sexos variados nas encarnações. Jung vai dizer o seguinte a respeito desses arquétipos que estão presentes na série psicológica. O arquétipo da ânima constitui o lado feminino da psique masculina. O arquétipo de ânimos compõe o lado masculino da psique feminina. São as qualidades do sexo oposto, não somente no sentido biológico, hormonal, mas também no sentido psicológico das atitudes e sentimentos. Então Jung, mesmo não acreditando na reencarnação, embora tivesse um olhar profundo a respeito da psique humana, ele observava que homens tinham no seu inconsciente determinadas características do feminino que lhe impulsionavam. Assim também as mulheres detinham características do masculino que eram impulsionadores. Isso funcionava como uma complementaridade para que o ser se tornasse um ser íntegro, um ser uno. Porque se estivéssemos somente contidos numa polaridade, seria difícil ter determinadas percepções. Então, o feminino, normalmente, é associado ao sentimento, à espiritualidade, à maternidade e a determinadas características que tipificam mais fortemente as mulheres, embora não lhes sejam exclusivas. Quantos e quantos homens nós vemos que trazem também uma carga profunda de sentimento, de espiritualidade e até mesmo uma atuação maternal no sentido de acolhimento. Por outro lado, quantas mulheres também nós conhecemos que são duras, enérgicas e que enfrentam situações como uma fera enfrenta? Mexa com uma mulher quando ela está com seu filho. Aquele sentimento de tanta ternura que a maternidade provoca por um lado, traz também um componente masculino, o ânimos, que defende sua cria a todo custo. Não duvide de uma mulher, né? Principalmente mulher baixinha. Vocês já viram mulher mais ousada do que mulher baixinha? Né? Bota o peito adiante e aí marido sai de baixo. Né? Então, nós verificamos essa força nas mulheres. Elas têm à disposição o ânimos. Normalmente, quem é que manda em casa, se não a mulher, né? Os maridos, coitados, sofrem. Eu costumo brincar dizendo que vou fundar um sindicato dos maridos para protegê-los um pouco mais, porque eles sofrem na mão dessas mulheres. Mas essa força, ela fala do ânimos, a natureza masculina, que está associado normalmente a ir ao mundo do trabalho, o mundo do logos, o poder, o discernimento, normalmente são características associadas ao masculino, que não quer dizer que seja de homem e de mulher. Estamos falando de masculino e feminino, que são características psíquicas presentes em todos nós, sejamos homens ou mulheres, porque precisamos desenvolver todas essas características na nossa personalidade. E complementando os arquétipos de ânima e ânimos,
e ânimos.

Ana de Ângeles irá dizer. Porque, assexuado, o espírito mergulha no corpo físico, ora exercendo uma polaridade, e em ocasiões outras diferente, diferente expressão anatômica, que caracteriza como feminino ou masculino. O comportamento vivenciado em cada anatomia e função sexual irá responder pelo arquétipo ânima, ânimos, ambos tornando-se parceiros invisíveis. É por isso que Jung enxergava essa presença psíquica, porque nós trazemos no arcabouço das nossas experiências também essas expressões reencarnatórias de homem e de mulher em outras oportunidades. E fomos desenvolvendo tanto o sentimento, quanto a coragem, a bravura, para que ao fim do nosso ciclo de individuação, possamos ter todas essas forças equilibradas no nosso mundo psíquico. É por isso que às vezes vemos conflitos, e é uma das explicações espirituais dos conflitos, dos transtornos de personalidade, quando não se aceita a polaridade em que reencarnamos. Quantas e quantas pessoas, desde pequeno, nascem numa polaridade, mas parece que estão encarnadas em um corpo diferente. Sentem dificuldade de expressão daquela natureza. É porque muitas vezes vivenciaram determinadas experiências em um sexo e agora sentem dificuldade quando reencarnam num outro sexo. Tem dificuldade em observar o corpo masculino quando reencarnou reiteradas vezes num corpo feminino. Lógico que nem sempre é assim, porque isso é um processo natural da evolução. Isso é até mesmo necessário. Essa maneira conflitiva de lidar com isso mostra que a própria essência está em conflito e não sabe lidar ainda com esse processo. Mas todos estamos aprendendo. Todos precisamos aprender a lidar com a essência, tanto masculina quanto feminina, que habitam em nosso mundo íntimo. E também em nossa personalidade, um outro conceito muito importante na formação da personalidade, um outro arquétipo estudado por Jung, é o arquétipo da persona. A respeito da persona, Jung irá dizer o seguinte: a persona é um complicado sistema de relação entre a consciência individual e a sociedade. É uma espécie de máscara destinada, por um lado, a produzir um determinado efeito sobre os outros e, por outro lado, a ocultar a verdadeira natureza do indivíduo. Jung vai dizer o seguinte: o termo persona, ele foi retirado dos gregos. É um termo grego que simbolizava a máscara utilizada pelos atores para mostrar o personagem que eles estavam atuando. Jung vai dizer que nós temos persona e que, de certa forma, nós precisamos da persona. Mal, ruim, destrutivo não é ter persona. Se torna algo destrutivo quando nós pensamos que somos essa persona. Aí sim estamos num processo complexo. Porque para o trânsito na sociedade nós precisamos de determinadas máscaras, que ele chama de papéis. Então, por exemplo, se eu sou um médico, no meu consultório eu tenho que ter uma postura de médico. Imaginemos chegando a um consultório médico e lá chegando encontramos um médico de bermuda, né, de chinelão, de camiseta, fumando. Confiaríamos na postura desse médico? A maioria de nós não, né? Se tivermos um pouco de juízo, a gente sai correndo de lá quando abre a porta. Então, toda aquela atitude do médico que lhe impõe determinada veste, determinada forma de ser, é como a construção de uma persona. E isso é positivo para que a sociedade crie laços de confiança. Mas eu preciso ser médico. No caso do médico, ele precisa ser médico o tempo todo, estar vestido como médico, falando e fazendo consulta nas pessoas, onde quer que se encontre? Não, porque senão se torna inconveniente. Tragamos o exemplo do terapeuta. Por exemplo, eu sou terapeuta.
Sou terapeuta no meu consultório, mas não saio por aí fazendo terapia nas pessoas a todo tempo. A pessoa vem conversar comigo e eu digo que ela está fazendo uma projeção dos conteúdos psicológicos da sombra, e aí não tem quem aguente o terapeuta 24 horas. Imaginemos então eu e Iris dentro de casa, dois terapeutas. Será que quando a gente conversa a gente vai estar analisando um ao outro? Não, não vamos ficar. Eu me permito ser uma pessoa normal dentro de casa também. Me permito ter os meus problemas também, como um ser humano comum. Então não é todo o tempo que eu tenho que usar aquela persona. E isso serve para outros papéis também. O papel de mãe, o papel de pai. Quantas pessoas querem ser mães de todo mundo? Querem cuidar, abraçar, trazer comida e ter um cuidado todo especial para todas as pessoas? Lógico que ser carinhoso, afetuoso é positivo, mas às vezes o excesso é patológico. Eu estou vestindo determinada persona para ser aceito e não porque isso faz parte da minha personalidade. Se trata de um conflito e que eu preciso cuidar. Então as personas servem para estabelecer um elo entre o eu que eu sou e a sociedade que precisa lidar com determinadas características. Funciona de certa forma também como um sensor. Se lembram do conceito de superego? A persona também funciona como um sensor. Porque vamos moldando às vezes a criança como se comportar. Olha, você já vai chegar na casa de fulano, vai ficar quietinho. Só vai comer quando lhe oferecerem. E aí a mãe vai dando aquela lista de... Normalmente é a mãe, né? Eu falo da mãe, coitada. Como se fosse a única culpada. Né? Normalmente é a mãe que faz, mas os pais fazem. Então aquela lista de coisas que a criança tem que fazer. E a criança, sim, sim, quando chega lá faz tudo diferente. Né? Porque faz parte da essência, da natureza dela. Mas se for uma criança adaptável, vai condicionando determinadas características, formas de ser... E se não tomar cuidado, se transforma numa persona rígida, numa pessoa sempre socialmente correta, polida, mas que muitas vezes não lida com seus próprios instintos, com seus próprios impulsos. E continuando, Joana de Ângeles irá dizer a respeito da persona. Sob a máscara da personalidade, encontram-se expressões insuspeitáveis da realidade, que somente a largo tempo e com o auxílio das lentes da percepção profunda consegue identificar. Aí fica a pergunta para você. Qual é a persona que você usa mais constantemente? Qual é a característica que você faz questão que as pessoas percebam em sua natureza? Como é que você se define? Normalmente, a forma como nós nos definimos trazem algumas características da persona que nós vestimos. Ah, eu faço questão que as pessoas me vejam como alguém muito educado, muito polido, ou muito culto, muito intelectual. Normalmente são características formadas na persona. Mas que por trás da máscara, nós temos atitudes, pulsões, desejos, qualidades também, que às vezes nem imaginamos, sequer nos damos conta de tão rígida que a persona vai ficando às vezes em nossa cara e nós não conseguimos tirar. É por isso que é necessário, com o auxílio das lentes, aprofundar a percepção de si mesmo. Modificando as nossas lentes, colocando lentes mais profundas no nosso psiquismo, vamos observando essa nossa natureza profunda. E todo esse processo de desenvolver o si mesmo se chama individuação. Individuação é um conceito que Carl Gustav Jung trouxe e ele vai dizer o seguinte a respeito desse conceito. O objetivo do processo de individuação é fazer o indivíduo tornar-se a pessoa que realmente é. É um processo de diferenciação, no qual o ser desliga-se dos complexos e dos padrões coletivos, das expectativas de papéis,
daquilo que os outros esperam dele para tornar-se um ser único. Imaginemos que em nossa essência habita o self. Somos regidos pelo self. Somos regidos por esse arquétipo, a imagem divina em nós, que quer fazer todo o processo de transformação. Mas que ao longo da nossa jornada nós vamos construindo ao redor da nossa personalidade complexos, vamos transformando a sombra densa, vamos tendo esses impulsos que fazem parte do id, vamos criando sensores, conflitos, mecanismos de defesa, vamos estabelecendo personas rígidas que criam como se fosse uma névoa em torno desse eu que sou. Então o ego não consegue perceber, por conta da sombra que faz parte da sua natureza, o eu que ele verdadeiramente é. E todo esse processo de transformação daquilo que eu sou em essência, para que venha ter uma vivência efetiva no ego, se chama individuação. A individuação não é regida pelo ego, mas ela se concretiza através do ego. A individuação é um processo que se dá naturalmente ao longo das reencarnações. Quando vamos reencarnando em culturas diferentes, em sexos diferentes, em posições sociais diferenciadas, vamos adquirindo características, desenvolvendo potencialidades, vamos tirando o véu da sombra que faz parte da nossa natureza, ou seja, vamos nos individuando. E trazendo o conceito espiritual, Joana de Ângeles irá dizer a respeito da individuação. É o momento da conquista da consciência. Não a consciência enquanto aquele campo restrito do ego, mas a consciência maior. Do discernimento, claro, da conscientização do si mesmo. Si mesmo é sinônimo de self. Então, muitas vezes nós vamos ver o nome si mesmo, outras vezes vamos ver o nome self. Esse processo pode dar-se naturalmente ao longo das encarnações ou através de cuidadosa psicoterapia. Graças a essa conquista, é possível separar a personalidade individual do coletivo. Ao tempo em que se adquire consciência de responsabilidade social e humana pelo coletivo. Então, quando trazemos à tona o olhar espiritual, nós vemos que o processo de individuação é possível, porque numa só existência não nos seria concedida a oportunidade de trazer à tona todos esses conteúdos. Jung percebia esse conceito, percebia esse processo, mas por não deter o olhar espiritual profundo, ele achava que isso se tratava de um movimento, quase um movimento para o qual a psique se direcionava, mas que nunca se concretizava. Mas em espírito sabemos, esse processo se concretiza. Se concretiza com a nossa vontade, com a determinação, com um alto olhar profundo, com um discernimento cada vez mais claro, nós podemos nos desvincular das estruturas coletivas, ou seja, não é mais necessário olhar tanto a expectativa que temos do outro. Não é importante o que os outros achem de mim. O importante é que eu esteja nesse processo desenvolvendo as minhas características peculiares. O importante é que a cada passo eu verifique quais são as influências da estrutura coletiva em mim que já não tem mais espaço. E quando Joana fala de estruturas coletivas, ela fala de família, ela fala de cultura, ela fala de sociedade. Não é porque minha família toda faz de um jeito, gosta de determinada coisa, que eu tenho que gostar também. Eu tenho minhas próprias características. Não é porque todo mundo gosta de uma música ruim, que eu preciso também gostar dessa música e achar normal porque faz parte do coletivo. Pode ser até normal, no sentido de ter muitas pessoas que fazem isso. Mas a questão que eu tenho que fazer para mim mesmo é a seguinte: é saudável? É saudável isso para mim?
Por isso que o próprio Jesus já dizia: aquele que quer vir após mim, ou seja, aquele que quer me seguir, deve me amar mais do que pai e mãe. E em outro momento ele pergunta: quem são meus irmãos? Quem é minha mãe? Então esse processo de individuação também é um desvincular do coletivo para que a nossa participação seja mais efetiva ainda no coletivo. Desenvolvimento da personalidade. O eu que eu conheço, conhece muito pouco para saber do eu que eu sou efetivamente. Então, todo esse processo de individuação é um convite para nós. É um convite para a transformação. Todos esses conceitos não são apenas conceitos para serem lidos e entendidos, mas principalmente para serem vivenciados em nossa essência, para verificarmos os pontos que nós nos encontramos presos e fazer a trajetória da individuação que aguarda a todos nós. Abraços, votos de muita paz para todos vocês e até o nosso próximo encontro.

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1: Olá, amigos do Espiritismo.net. Estamos aqui hoje com o estudo do livro Céu e Inferno, capítulo 5, sobre o assunto suicidas. Vamos aqui tratar da experiência pós-morte do espírito François Simon Louvette, que deu a comunicação em 12 de fevereiro de 1863. Vamos aqui ver os pontos importantes a refletir. Ele fala na comunicação dele que ele começou a beber e muito, era um alcoólatra, né, no caso, e tinha vergonha da vida que levava e desgosto por tudo que ele passava. Então, era um inconformado com a sua existência. E por esse fato, foi se arrastando, deixou-se arrastar pelo vício da bebida, que era um recurso que ele utilizava como forma de proteção, defesa. Claro que é uma atitude de fraqueza natural, compreensível, respeitável, que é um espírito em processo de evolução, mas ele bebia. E com a bebida, ele, num dos momentos de conflito emocional, que a gente por vezes passa, né? A gente passa mesmo, não só ele, como qualquer um de nós, né? E ele não se conteve com o processo e se deixou abater pela fragilidade das emoções. E assim, nesse momento, ele, além de alcoolizado, ele, numa torre, no local apropriado, mergulhou e caiu sobre as pedras e ficou num estado triste. Enfim, o que é importante de tudo isso observar é que o suicídio, ele não está baseado em só dar um tiro, uma facada, ou se jogar de algum lugar, não é somente isso. O suicídio, ele tem uma conotação muito mais sutil, muito mais delicada, né? Quando a gente percebe, por exemplo, a bebida, tudo que vai além da medida pode causar, é um processo de suicídio, que vai estragar de alguma forma o seu corpo físico, que vai comprometer, que vai te levar a um desequilíbrio emocional, é um processo de suicídio. Então, a bebida fora do limite, o fumo, as drogas de forma geral, né? O sexo desacerbado, sem controle e limite, partindo para a promiscuidade, daí vem as provações, né? Aí vem as, como por exemplo, houve um exagero, né? Um descontrole na questão da sexualidade, o que aconteceu? A AIDS presente. A AIDS foi um mecanismo de freio, de controle, dessa desacerbação dos impulsos no campo da sexualidade. E ainda mais, o excesso de alimentação. Então, tudo que ultrapassa ao limite do natural vai ter repercussão, sim, tanto no físico como no emocional. E isso terá consequência no aspecto perispiritual, porque nós sabemos muito bem que o perispírito é o corpo do espírito, vamos assim falar de uma forma simples, é o corpo do espírito e que ali tudo registra, né? É como uma grande esponja que suga, que registra todas as questões que refletem no corpo físico. Nós sabemos que a gente registra o que vem do externo, passa pelo corpo físico, adoece, passa pelo corpo espiritual, nos alcança e retorna. A doença é isso. Ela vem, ela passa pelas camadas perispirituais, nos alcança e interfere lá no corpo físico, como reflexo das nossas questões emocionais, morais e espirituais. Então, quando a gente fala em suicídio, mais uma vez, repito, não está pautado de uma ação direta. Tem muitas ações indiretas que é caminho para o suicídio. A questão emocional, por exemplo, a depressão. O que que Joana de Ângeles fala em uma de suas obras ou em suas obras com relação à depressão? Ela que é uma especialista, né, da parte psicológica e espiritual. Ela fala que a depressão é a rebeldia do espírito. O que ela quis dizer como rebeldia do espírito? É a não aceitação do espírito da condição em que ele se encontra, da vida que ele leva, da forma que ele é. Tem uma série de aspectos. Rebeldia do espírito. E essa não aceitação cria dentro do próprio indivíduo um conflito interno, intenso, incalculável. É como que fosse, como se fosse eclodir, né? Explodir, seja lá como a gente fale, e causa essa questão da depressão, quer dizer, a insatisfação, a vontade de parar, a não realização de nada, já que não foi da forma que eu gostaria que fosse. É um processo de suicídio, também é um processo de suicídio. Ele passa a não ser quando eu luto na reformulação desses meus conceitos e na aceitação desses meus valores e dessa minha vida. Então, a Joana, com isso, diz também a não aceitação da prova ou da expiação, né? Pode ser uma prova, mas acho que é mais uma expiação que leva a esse processo, no processo de evolução. Porque se a gente não entender o sentido de Deus em nossa vida, se a gente não entender o porquê da vida, se a gente não compreender que há uma razão lógica para passar por isso, por aquilo, diante da vida, a gente vai se revoltar. A gente vai ficar insatisfeito, vai ficar incomodado. Porque a gente vê tanta gente vivendo bem, tanta gente confortavelmente bem, tanta gente amando bem, tanta gente bem relacionado, tanta gente com a vida harmoniosa, a gente acha, né? A gente acha. Mas eu não creio que ninguém que está neste planeta de prova e expiação tenha a vida completamente plena. Há uma questão ou outra a ser trabalhada, isso é certo. Senão, não estaria aqui. Estaria, talvez, em outro lugar, num outro planeta, em outras condições melhores, né? Mas como ele tem mania de olhar o externo e não se preocupar com o nosso mundo interno, passamos a perceber detalhes de outros que são questões próprias deles, ao invés de olhar para dentro do nosso próprio mundo. E essa não aceitação cria uma agressão dentro de nós que nos faz sentir tristes, angustiados, desanimados e desestimulados. Então, ao invés da gente utilizar as forças, as energias que deveríamos utilizar para a renovação do campo áurico, vamos dizer, da aura, do nosso campo fluídico, né? A gente mantém essa energia negativa e adoece o corpo. Quando não adoece a mente e quando a coisa cai num patamar de sairmos da sanidade para uma insanidade, perdendo o nosso controle do livre-arbítrio. É triste, né? Então, temos que... O medicamento é o entendimento e o significado da vida. Isso é importante que a gente tenha. O entendimento e o significado da vida. Trabalhando a conformação sem acomodação, mas com aceitação, compreendendo que Deus é mais do que nunca justo e sabe muito bem aquilo que a gente necessita para o nosso crescimento espiritual. Se não for assim, esse Deus não tem sentido. Se ele favorece, entre aspas, alguns em determinadas circunstâncias e não me favorece como o outro, então esse Deus não é justo. Qual o sentido desse Deus que é tão falado e tão amado e tão admirado? Então, gente, nós precisamos parar um pouco para pensar e ter cuidado com a linha das viciações que nos alcançam, porque todos nós temos, com certeza, a fragilidade moral que nos arrasta com muita facilidade ao campo, muitas vezes, do sofrimento. Nós vamos dar uma pausazinha e logo, logo retornaremos.

Boa noite, nossas saudações nesse retorno, em que agradecemos pela vibração de vocês. Correu tudo muito bem, nossa jornada, nas nossas palestras, na viagem, no encontro que tivemos lá com o Divaldo. A receptividade da mensagem de Joana foi muito boa perante todas as pessoas lá na Suíça e que mandaram um abraço para vocês. Então, sintam-se suissamente abraçados, ok? E hoje vamos dar continuidade aos módulos e hoje vamos trabalhar um mergulho no nosso inconsciente. Quanto da nossa vida permanece ignorada de nós mesmos? Aquilo que conhecemos de nós é muito pouco para efetivamente dizermos que sabemos quem somos. Carl Gustav Jung, certa feita, conversava com um amigo que narrava uma história muito interessante. O amigo dizia que, viajando de trem, ele viu uma placa escrita em russo e, a partir dali, começou a divagar, a viajar com a própria imaginação. Não se dava conta, o amigo, que àquela altura ele estava trazendo símbolos, imagens e fantasias do seu próprio mundo inconsciente. Quando falamos de inconsciente, é verdade que não foi Carl Gustav Jung quem descobriu o inconsciente, nem tampouco Sigmund Freud. Em verdade, a construção dos filósofos da antiguidade já nos fazia saber que parte da psique já nos era desconhecida. Mas somente quando a psicologia começou a ganhar corpo, e aí vem a importância dos estudos do pai da psicanálise, é que perceberam que o inconsciente tinha influência também sobre nossa vida consciente. E que deveríamos conhecer um pouco mais desse mundo que habita em nós e que muito pouco sabemos, para conhecer os nossos transtornos, nossas neuroses, nossas dificuldades e também não somente o que costumamos dar um teor negativo em sua essência, mas muitos aspectos positivos que se encontram nesse mundo interior e que nós não acessamos, às vezes por medo, às vezes por insegurança, por reprimir grande parte de nós que nos é desconhecida. E Joana de Ângeles, na obra Triunfo Pessoal, ela diz que as impressões armazenadas em camada abaixo da consciência constituem a área que Freud denominou como inconsciente, enquanto que Jung passou a nomeá-lo como inconsciente individual, com a finalidade de diferenciá-lo daquele que chamaria de coletivo. É que inicialmente Freud pensou que no inconsciente estariam apenas as lembranças daquilo que de alguma forma desejaríamos esquecer. Todo o material que reprimíamos do campo da consciência passaria a formar o inconsciente. Então a psicanálise tinha a função de promover a catarse, ou seja, o paciente chegava, falava e dava livre vazão às suas ideias, como forma de equilibrar o inconsciente com a consciência. E dessa forma, alguns dos transtornos neuróticos eram trabalhados. Mas quando Carl Gustav Jung começa a estudar o inconsciente, ele percebe que aquele inconsciente tinha algo muito maior do que somente as impressões esquecidas e reprimidas pela consciência. Havia algo de grandioso em que ele trazia, de certa forma, toda a trajetória da humanidade presente no mundo inconsciente. É por isso que Carl Gustav Jung diferencia o inconsciente entre inconsciente pessoal e inconsciente coletivo. Jung diz que o inconsciente descreve um estado de coisas extremamente fluido. Tudo o que eu sei, mas que no momento não estou pensando. Tudo aquilo de que antes eu tinha consciência, mas de que agora me esqueci. Tudo que é percebido pelos meus sentidos, mas que não foi notado pela minha mente consciente. Tudo aquilo que involuntariamente
e sem prestar atenção, sinto, penso, recordo, quero e faço. Não sei se já aconteceu com vocês de tentarem lembrar de algo que vocês sabem que lembram ou que sabem, mas que não vem à consciência de jeito algum. Isso acontece quase com todas as pessoas. É porque aquele fato, aquele evento, de certa forma saiu do campo da consciência e está gravado no inconsciente, normalmente no inconsciente próximo, mas que não aconteceu aquele estalo, aquele clique, para que tivéssemos a lembrança. Noutras feitas, acontece justamente ao contrário. Temos lembranças antigas a partir de determinados eventos e não sabemos por que aquilo ocorreu. É porque a mente funciona de maneira associativa. Por exemplo, passamos por um local e de repente sentimos um cheiro que nos remete a um outro, a uma outra instância, um cheiro de café. E quem não lembra do café da vovó, aquele café gostoso com bolo de milho, né, que só de falar a gente fica com água na boca. E essas lembranças, essas associações, fazem parte de todo o material que se encontra inconsciente. Então, às vezes, ocorre também de escutarmos uma música e sermos remetidos ao passado, ouvindo aquelas músicas, como diz uma amiga minha, aquelas músicas de dor de cotovelo do passado, onde ela tem as recordações e traz à tona uma série de recordações, porque o inconsciente, em conjunto com a consciência, funciona também de maneira associativa. Certa feita, estudiosos fizeram uma pesquisa para perceber o quanto somos influenciados por essas mensagens subliminares que ficam gravados no nosso inconsciente e que sequer nos damos conta. Esses estudiosos cercaram um caminho de duas pessoas que se colocaram à disposição da pesquisa e durante o caminho eles colocaram várias mensagens em outdoor, mensagens escritas, e no final eles pediam que as duas pessoas fizessem um desenho. E foi um impressionante o resultado, porque eles fizeram um desenho trazendo várias das mensagens subliminares que eles receberam durante o caminho, demonstrando que, mesmo que a gente não se dê conta de tudo o que acontece ao nosso redor, o nosso inconsciente grava todas as coisas. Mesmo que a nossa mente consciente não perceba muito do que acontece em nossa vida, tudo vai ficando gravado em certa parte da nossa psique, a que damos o nome de inconsciente. E se esse material, essa energia, essa força, se encontra em desarmonia, isso prejudica também a forma como atuamos no mundo. É por isso que o grande desafio da nossa personalidade, o desafio do nosso caminho, é harmonizar as forças do inconsciente com a consciência. E existe uma maneira que o inconsciente se comunica com a consciência, que é através dos sonhos, das fantasias, da imaginação. Todo esse material funciona como um canal que vai fluindo do inconsciente para a consciência, para que conheçamos um pouco mais de nós mesmos. Acontece que, como a linguagem do inconsciente é simbólica, nem sempre nós entendemos. E aí, novamente, as pessoas se queixam, mas eu tive um sonho que não tem nem pé nem cabeça. E esses são os melhores sonhos, porque no trabalho terapêutico é justamente isso, essa análise que fazemos de tentar colocar um pouco mais, talvez não nem o pé nem a cabeça, mas mais dúvidas na cabeça do paciente. Porque paciente bom é aquele que sai com bastante dúvida, né? Ele chega no consultório terapêutico buscando respostas e os terapeutas colocam mais dúvida na cabeça para pensar um pouco mais a respeito da vida. Mas isso é até de certa forma saudável, porque é através dos questionamentos que nós vamos conhecendo um pouco mais desse mundo. Não necessariamente sabendo todas as coisas, porque o inconsciente é imenso perante a nossa consciência. Mas o trabalho principal é harmonizar. E aí adentramos naquilo que Jung chamou do equilíbrio entre o eixo do ego e do self.
O self, sendo a totalidade, ele contém também o inconsciente. O ego contém somente o campo da consciência, aquele campo pequeno. Então as duas instâncias têm que se harmonizar para que tenhamos também uma vida, de certa forma, equilibrada. E continua Jung dizendo que esquecer nesse sentido, ou seja, no sentido de que certos conteúdos não são recordados pela consciência, é normal e necessário para dar lugar a novas ideias e impressões na nossa consciência. Se tal não acontecesse, toda a nossa experiência permaneceria acima do limiar da consciência e nossas mentes ficariam insuportavelmente atravancadas. Então o ego, a consciência, funcionam de certa maneira com uma ordem seletiva. E esse ensinamento também nós vemos na doutrina espírita quando falamos do esquecimento das vidas passadas. A nossa vida é, na nossa vida é colocado como se fosse um véu nas nossas lembranças e esquecemos da nossa vida de espírito, de tudo o que fomos no passado. De certa maneira, isso funciona como um ponto de equilíbrio para o ego. Será que daríamos conta de todas as lembranças na consciência? Às vezes a gente já fica com o juízo meio atrapalhado, somente das recordações do dia a dia, das tarefas que a gente tem que fazer. Imagina se tivéssemos que dar conta de todo o conteúdo do inconsciente. Funcionaríamos de maneira equilibrada? Então é por isso que Jung chama a atenção de que esquecer, nesse sentido, funciona para dar lugar a novas ideias na consciência, porque isso propicia também que o novo surja em nossa vida. Quantas coisas novas, quantas experiências vívidas vamos tendo, e tudo isso vai fazendo parte do nosso inconsciente. Arquivamos, e o ideal é que arquivemos de maneira equilibrada também esse conteúdo para dar conta dos desafios existenciais. Isso só é feito quando também amadurecemos em nossa trajetória psicológica e espiritual. Quando passamos a saber distinguir aquilo que é importante do que não é importante para a minha jornada. Quando passamos a ter uma atitude equilibrada perante os desafios que a vida nos propõe. Isso vai fazendo com que não deixemos feridas abertas no nosso campo inconsciente. É por isso que muitas vezes temos que voltar para resgatar aquilo que não foi muito bem trabalhado, não foi digerido, não foi bem elaborado na nossa vida. E normalmente, na trajetória terapêutica, costumamos revisitar a nossa infância, a nossa vivência com o pai, com a mãe, com os familiares, porque isso vai deixando marcas. E como o espírito traz para a sua vivência as necessidades evolutivas e, de certa maneira, revive em sua infância, em seu contato social, aquilo que não foi harmonizado, equilibrado, revisitar essa vivência infantil significa, de certa forma, reelaborar também as questões do nosso passado espiritual. Por isso que, de certa forma, nem sempre é necessário que façamos uma terapia de vivências passadas, das experiências passadas no espírito, porque elas são retratadas também nessa vida. Elas recebem um certo reflexo nessa vida. E talvez, trazendo à tona aquele material do passado longínquo, não dessemos conta, não tivéssemos o equilíbrio necessário para o ego saber lidar com essas questões. Isso, de certa maneira, deve diminuir um pouco a curiosidade que se tem em se saber quem se foi mesmo no passado. Quem eu fui no passado? Nós podemos ter uma ideia disso. Basta conhecermos um pouco mais de quem somos, de que forma nós pensamos, quais são as nossas limitações, aonde se encontram nossos conflitos, a nossa insegurança. Por aí já sabemos um pouco das nossas vidas passadas. As nossas enfermidades também congênitas nos dizem um pouco do nosso passado. Eu me recordo que certa feita eu conversava com uma amiga que tem uma mediunidade muito ostensiva. E ela disse que tinha tido uma visão
e que achava que o personagem que participava daquela visão era eu mesmo. E ela dizia: olha, Cláudio, foi interessante, porque eu te vi num ambiente, parecia um bar onde havia muita fumaça e você fumava compulsivamente, e eu via várias pessoas, parecia um local da antiguidade. E eu fiquei escutando atenciosamente o que ela falava. E fazendo uma associação com o que ela falava da imagem e com o que eu apresentava de enfermidade em minha infância, eu pude fazer uma conexão. Porque quando eu nasci, eu tinha crises de bronquite, graves crises de bronquite. E no momento que ela falou, eu associei, olha aí, o resultado do pulmão que fumava compulsivamente no passado e que agora traz à sua memória. Ou seja, não preciso resgatar tanto a vida passada para verificar quem eu fui no passado. Os efeitos da vida presente já mostram, de certa forma, tudo o que se encontra gravado no inconsciente. Então, através do estudo das formas que se apresentam a doença em mim, das minhas limitações, dos meus conflitos de hoje, eu posso conhecer um pouco mais de tudo o que se encontra esquecido no passado e que, de certa forma, é uma bênção para as nossas existências, pois talvez não tivéssemos o equilíbrio necessário para lidar com todo esse contingente de informações. E Joana de Ângeles, em Busca da Verdade, propõe que a grande maioria dos atos e comportamentos humanos, na sua expressão mais volumosa, procede do inconsciente, sem a interferência da consciência lúcida. É como se tivéssemos nesse inconsciente um grande manancial de energia psíquica. E nas próximas aulas vamos estudar um pouco mais dos complexos que formam essa carga afetiva que se encontra no nosso inconsciente. E como essas lembranças, elas possuem energia, força emocional, elas às vezes tomam conta do ego. É o inconsciente que não somente se aproxima, mas toma conta da pessoa que não sabe o que fazer com aquela energia do inconsciente. E quantas vezes vocês já ouviram dizer, ou mesmo já disseram, que estavam fora de si em determinadas atitudes, determinados comportamentos? É porque somos tomados por essa força do inconsciente e não conseguimos até mesmo equilibrar essa força quando não temos um ego estruturado, um ego saudável para lidar com todo esse conteúdo. E aí chama a atenção da necessidade de harmonizarmos com a consciência lúcida a força que provém do inconsciente. Quantas atitudes nossas são inconscientes? Quanto do meu comportamento vem à tona, por mais que eu treine, por mais que eu queira, por mais que eu exercite, e emoções tomam conta da minha atitude, por mais que eu tente permanecer equilibrado? E aí a gente pode prestar atenção, às vezes, principalmente nas situações de incômodo, como é difícil lidar de forma diferente com o mesmo problema. E muitas vezes as pessoas dizem: mas Cláudio, eu tento fazer diferente, mas não consigo. É porque o inconsciente, sem que percebamos, sem interferência da consciência lúcida, trabalha e envolve o nosso campo da consciência. E enquanto não conhecemos isso, não conhecemos mais esses campos, essas forças que nos afetam, permanecemos como reféns dos nossos próprios conflitos, da nossa própria força inconsciente, que chama a atenção não para punir, mas para que nos harmonizemos com ela cada vez mais. E toda vez que a mente consciente dá-se conta de que o inconsciente se encontra envolvendo-a, é tomada por certas expressões de deslumbramento ou choque, já que é a totalidade, o oceano, incluindo o iceberg, que vem à tona. E aí Joana de Ângeles se utiliza de uma imagem que o próprio Freud trouxe, de que o inconsciente e a consciência seriam como um iceberg. A parte à tona seria a consciência, mas a grande parte que está submersa
seria o inconsciente. De que forma eu me relaciono com essa força que ainda me causa espanto, que ainda me choca? De que forma eu consigo perceber a atuação disso em toda a minha vida? Como eu promovo cada vez mais um mergulho no inconsciente para não ser refém dessas forças que me fazem, às vezes, tomar atitudes que eu não desejo, que me fazem, às vezes, esquecer determinadas experiências pela dor que elas me trazem? E nós vemos aí a importância da estruturação do ego, como foi tratado nos módulos anteriores. Porque quando eu tenho um campo da consciência saudável, eu passo a não mais negar o que vem do inconsciente. Eu primeiro busco entender, busco aceitar, para depois me libertar. É assim que nós fazemos e possibilitamos uma ponte saudável com o inconsciente. Primeiro, tendo uma atitude reflexiva. Reflexiva no sentido de perceber quais são as manifestações do inconsciente que ainda me afetam. Quais são as mensagens que trazem, por exemplo, sonhos e que me perturbam de certa forma e eu não sei lidar com essa energia. Pois não sei se já aconteceu com vocês de terem um sonho e aquele sonho modificar o humor do seu dia inteiro pela carga emocional que ele traz. Porque muitas vezes mantemos distantes da nossa consciência algo que nós não queremos lembrar, algo que foi doloroso no passado. E eu me recordo que certa feita eu lia num livro de análise junguiana a experiência de um jovem. Ele, com 40 anos de idade, ele se negava a cantar. Ele se negava, simplesmente. Dizia que não gostava de músicas, não gostava de cantar, e o terapeuta achou estranho aquele processo. E com o passar da análise, ele foi se recordando de certos eventos no passado. E certa feita, fazendo um trabalho de imaginação ativa, quando o terapeuta dá vazão a todo o campo do inconsciente, ele se recordou de um fato. Quando ele tinha 8 anos de idade, ele estava no banheiro cantando e a mãe chegou gritando com ele, dizendo que a voz dele era muito feia, que ele parasse de cantar. E naquele instante, ele, garoto, criança de 8 anos, prometeu a si mesmo que nunca mais cantaria. E ele não se recordava até então daquele fato. Aquilo ficou como uma força reprimida e foi para o campo do inconsciente, somente voltando a ser trabalhado aos 40 anos de idade. E a partir de então, ele pôde retomar uma coisa que lhe dava muito prazer. Não se transformou num cantor profissional, nem era necessário, mas pôde dar vazão a todo um conteúdo artístico que estava preso no inconsciente. Assim também nós vemos como a educação vai influenciando na relação que fazemos entre a consciência e o inconsciente. Quantas manifestações nossas, naturais da nossa alma, foram reprimidas pelos nossos pais, pelos educadores, que diziam que eram feias determinadas coisas, que diziam que nós éramos desajeitados, desengonçados, não tínhamos jeito para determinada perspectiva, determinada atitude, e nós fomos castrando em nós mesmos essas aptidões, essas pulsões, e tudo isso foi ficando arquivado no inconsciente. E quando volta ao campo da consciência, proporciona um choque, porque o ego rejeita. O ego não quer saber daquilo que pode trazer dor. É porque ficou gravado com a percepção infantil, a percepção de uma criança. E precisa da nossa elaboração consciente, da nossa permissão até mesmo, para que possa ser trabalhado, para que possa ser reintegrado em todo o material do campo da consciência. E Jung traz que o inconsciente tem também uma função compensatória, que busca regular a psique como um todo, através dos símbolos que aparecem nos sonhos e que não são conscientemente reconhecidos, ou os significados das situações
cotidianas que foram por nós ignoradas, ou conclusões a que não chegamos, ou afetos a que não foram por nós admitidos, ou críticas que deixamos de fazer a nós mesmos. Olha a quantidade de coisa que nós reprimimos na nossa vida consciente. A quantidade de energia que vai ficando guardada no inconsciente e que, enquanto não é trabalhada, não nos libera para o próprio caminho da individuação. Porque se a proposta espiritual é nos tornarmos seres integrais, nós podemos sermos homens e mulheres integrais enquanto não ativamos todas as energias do nosso campo psíquico? Seremos apenas parte. E não podemos ser parte. Temos que ser o todo para nos transformarmos em seres plenos, seres perfeitos, ou seres individuados, como propõe Carl Gustav Jung. Então, essa função compensatória significa que tudo aquilo que não é aceito no campo da consciência, tudo aquilo que é rejeitado por nós, de forma às vezes muito intensa, existe no nosso mundo inconsciente. Aquilo que você menos gosta, aquilo que você mais condena nos outros, existe também uma força muito similar no seu campo inconsciente. É por isso que nós temos que ficar atentos a tudo o que nos incomoda. Quais são as coisas que conseguem nos incomodar e nos tirar do lugar de conforto? Quando é que a gente fica e se sente como se estivesse fora do lugar ou pisando em um lugar muito, muito sutil, muito frágil e não conseguimos nos equilibrar? Quando é que nos sentimos na corda bamba e o nosso comportamento parece oscilar? Esses são, de certa forma, sinalizadores de que possuem forças no nosso inconsciente que não são aceitas pelo campo da consciência. Isso, de certa forma, significa que algumas situações da vida foram por nós ignoradas, reprimidas, não trabalhadas, e que, se não nos dermos conta, isso nos deixa e nos transforma em pessoas neuróticas. Precisamos perceber quais são as nossas neuroses, quais são os nossos distanciamentos do si mesmo, do

cantando uma música, a mãe dela entendeu que ela estava falando um palavrão e lhe deu um tapa na boca, dizendo que ela nunca mais cantasse essa música. Essa pessoa passou anos, até os 60 anos, sem deixar que o canto viesse à tona. Cantarolava algumas músicas, mas não deixava que essa energia viesse da forma como deveria vir. E aos 60 anos de idade, ela começou a receber, através da intuição, músicas belíssimas que falam de paz, de espiritualidade, mostrando que toda essa energia estivera retida no inconsciente até o momento atual. E que somente agora, a partir do trabalho psicológico, trabalho espiritual, ela pôde liberar essa energia, ter a lembrança do passado, que ela não se lembrava também de forma consciente, e fazer com que essa compensação agora tivesse um ponto de equilíbrio. O inconsciente não precisava mais negar essa força. Aceitava a possibilidade até mesmo de errar, porque o que acontece? Como a pessoa foi reprimida, ela mesma passa a se criticar e se achar inadequada, se achar indevida, e que as suas manifestações não são muito boas. Nós vamos nos transformando nos nossos próprios algozes. Deixamos que os outros façam também isso, porque a nossa insegurança permite. E precisamos trabalhar a autoestima. Senão vamos deixando que invadam essas forças psíquicas e que esse todo não venha à tona. Esse ser maravilhoso que somos, com inúmeras possibilidades, não manifeste a energia que existe em nosso inconsciente, porque não damos permissão para isso. Jung, então, vai trabalhar com uma nova instância do inconsciente. Certo, existia uma camada do inconsciente pessoal, chamado por Jung desta forma, que trazia as recordações da nossa vida, trazia tudo aquilo que foi negado, reprimido. Mas, além disso, Jung percebia algo mais. E ele diz que, além do inconsciente pessoal, encontram-se também no inconsciente propriedades que não foram adquiridas individualmente. Foram herdadas, assim como os instintos e os impulsos que levam à execução de ações comandadas por uma necessidade, mas não por uma motivação consciente. E é nesse ponto que Jung também diverge da teoria da psicanálise, da teoria freudiana. Porque para Freud, o inconsciente trazia essencialmente todo o material negado e reprimido da consciência. Jung vai dizer que não. Havia algo além no nosso inconsciente. Era-se como cada homem, cada mulher, herdasse toda a história da humanidade. Era como se manifestássemos em nossa psique todas as eras pelas quais passou a história. O homem primitivo, a mulher primitiva, se encontravam vivos dentro de nós também. E isso ele percebia através dos mitos. Muitos dos pacientes relatavam sonhos que traziam mitos da antiguidade, vividos milênios antes de Cristo, e que esses homens e mulheres não tiveram como ter acesso. E Jung passou a se questionar, como é possível que esses homens, às vezes sem nenhuma cultura, tivessem acesso a mitos tão antigos, se não tivessem dentro da sua própria estrutura inconsciente camadas que proporcionassem acesso a essa história. E aí convém recordar que Jung, embora muito aberto às ideias espiritualistas, ele não era espírita. Ele não tinha efetivamente a crença da reencarnação que lhe trouxesse a chave da percepção do inconsciente coletivo. Porque quando observamos com o olhar espiritual, é lógico que o espírito traz toda a trajetória da sua evolução. E aí nós vemos, como apresenta Joana de Ângeles, que é indispensável, porém, ter-se em mente a presença do espírito, que transcende aos efeitos e passa a exercer a sua função na condição de inconsciente, depósito real de todas as experiências no larguíssimo trajeto antropossociopsicológico
de que se faz herdeiro nos sucessivos empreendimentos

das reencarnações. Então, a ponte com a espiritualidade. A proposta da psicologia espírita explica a ideia do inconsciente coletivo. Trazemos em nós mesmos a carga de homens e mulheres primitivos. E quantas vezes não agimos como tal? Quantas vezes o impulso desse homem, dessa mulher primitiva, vem à tona em nossa sociedade e basta que olhemos os telejornais ou os jornais escritos para ver a barbaridade de que ainda a humanidade é capaz. Para vermos o primarismo que ainda nos encontramos. Questão que até Allan Kardec propõe aos espíritos, perguntando se fôramos mesmo esses homens e mulheres primitivas. E os espíritos respondem a ele: tu mesmo foste no passado. Deixando a impressão de que a nossa vivência passava assim pelas eras primeiras, ia deixando marcas em nosso inconsciente. Ia deixando arquivos e registros, fazendo com que nos tornássemos herdeiros de nós mesmos. Não trazemos à tona todas as lembranças de todas as pessoas, como poderia se supor através da percepção do inconsciente coletivo. Mas trazemos a nossa própria herança evolutiva, que de certa forma já imprime a trajetória da humanidade, porque passeamos enquanto centelha divina, desde os minerais até os vegetais, treinando a sensibilidade, o princípio da formação dos nossos sentidos. Depois, nos animais, treinamos os impulsos, os instintos, e aí vamos construindo sucessivamente toda a riqueza que somos nós. E o que fazemos dessa riqueza? O que temos feito da riqueza desse mundo inconsciente que habita em nós, a riqueza do nosso inconsciente pessoal com as suas experiências, a riqueza do inconsciente coletivo também, que nos traz grandes desafios, mas traz para nós também inúmeras possibilidades de transformação. Então, esse mundo inconsciente, ele é riquíssimo de novas possibilidades, mas nós temos que mergulhar mais profundamente nele. Esse é o nosso desafio. Não temer as manifestações do inconsciente, porque trata-se da nossa própria experiência. Não negar também as experiências dolorosas, porque são formas com que a vida nos treina para que o melhor de nós seja ativado. Para que os recursos curadores que se encontram em nós venham à tona também na nossa personalidade. E isso a vida faz através de treinos. Somente que, enquanto não treinamos o ego, a consciência para isso, vamos deixando com que essas riquezas permaneçam mergulhadas no inconsciente. E enquanto o indivíduo não descobre a realidade do seu inconsciente, pode permanecer na condição de vítima de transtornos neuróticos, que decorrem da fragmentação, do vazio existencial, da falta de sentido psicológico, por identificar apenas uma pequena parte daquilo que denomina como realidade. Temos que mergulhar e descobrir cada vez mais esse inconsciente, porque senão, nos recorda Joana de Ângeles, seremos vítimas desses transtornos neuróticos. Eu acho que ninguém gosta de ser chamado de neurótico, não é mesmo? Mas, de certa forma, acho que para nos aliviar um pouco, Jung dizia que, enquanto estivermos dissociados do self de maneira profunda, teremos sim as nossas neuroses, porque neurose significa separação da nossa essência. Então, de certa forma, somos todos neuróticos, se é que isso dá alívio um pouco para a nossa mente. Somos neuróticos porque ainda não efetivamos a conexão com o todo que nós somos. Ainda não trouxemos à tona todas as qualidades, as aptidões, as possibilidades do espírito que nós somos. Enquanto não fizermos isso, as nossas neuroses vão se manifestando, as nossas fobias, os toques, as nossas compulsões, tudo aquilo que se distancia
do comportamento que poderia ser considerado como ideal, significa que estamos afastados da nossa essência, ou em essência, estamos neuróticos. Então, até mesmo através das nossas neuroses, e aí cada um deve se estudar para saber qual é a minha neurose, onde é que eu me comporto de forma desequilibrada perante a vida? Onde é que o meu comportamento é atingido e eu saio do prumo, saio do equilíbrio? Esse ponto pode ser considerado o meu ponto de neurose. Certo, mas não fique preocupados ao descobrir o seu ponto de neurose. Ele será apenas um indicador da força que existe no inconsciente e que você ainda não integrou no campo da consciência. Qual é a sua neurose? E aí algumas pessoas me dirão, ah, eu tenho compulsão. Tenho compulsão por doce, tenho compulsão por compra. E recordando a compulsão, às vezes, por doce, né, que é muito comum nas pessoas, algumas associações revelam por que essa compulsão passa a se dar na criatura humana. O que nos recorda o doce? E aí muita gente vai se lembrar da infância, do contato da mãe com o avô, com os pais na infância, onde tinha muito doce, e de certa forma se associa à afeição. Então, todas as vezes, lógico que isso não é generalizado, todas as vezes que eu sinto um pouco a falta desse afeto, um vazio no sentimento, eu posso procurar compensar com a geladeira, onde está aquele pedaço de bolo, aquele brigadeirozinho, aquele sorvete. E tudo isso vai se manifestando como uma neurose, uma compulsão, que me desvia do foco do problema. Eu penso que aquilo vai me aliviar, e aí como todo sorvete que tem na geladeira. Ou então chego no bolo, né, e devoro aquele bolo que se encontra à minha frente, como se isso fosse aplacar o meu vazio, a falta de afeto que eu sinto naquele momento. Enquanto que somente o trabalho consciente com aquela força irá proporcionar um equilíbrio para que eu não precise mais compensar em atitudes desequilibradas. É por isso que as compulsões também são ótimos sinalizadores do que falta no meu campo inconsciente. Se são compulsões por compra, eu preciso verificar aonde eu estou deixando de lado os meus próprios valores internos e tentando desviar com valores externos para compensar talvez uma baixa autoestima, um desvalor que eu sinto e que não consigo perceber em meu mundo íntimo. Reflexionando sobre isso, vamos conhecendo um pouco mais do nosso comportamento e percebendo as forças em desequilíbrio que se encontram no campo inconsciente. E aí Jung também irá trazer que, além de memórias de um passado consciente longínquo, também pensamentos inteiramente novos e ideias criadoras podem surgir do inconsciente. Ideias e pensamentos que nunca foram conscientes, como um lótus, nascem das escuras profundezas da mente para formar uma importante parte da nossa psique subliminar. Então não existem somente forças desconectadas no sentido de serem forças negativas. Existe muita riqueza em nosso mundo inconsciente. Mas enquanto negamos também a sombra, a parte densa, vamos negando também a sombra dourada, a parte luminosa desse inconsciente. E temos que aprender a lidar com tudo. E acredito e tenho percebido que a vivência na doutrina espírita, ela proporciona viver de forma saudável com o inconsciente. E temos que estar atento a isso. A busca de uma proposta religiosa não pode negar os nossos desejos, as nossas pulsões, para que a essência venha à tona. Não pode nos transformar em criaturas como se fossem robôs com um comportamento padronizado. Temos a nossa individualidade e temos que lidar com a riqueza de que somos, com o todo que somos, para trazer à tona o ser maravilhoso que nascemos para ser, mas que nós muitas vezes não deixamos vir à luz da consciência. Essas reflexões são um convite
ao mergulho no nosso mundo inconsciente. São convite a conhecermos um pouco mais desse mundo que faz parte da nossa essência, mas que nós, por não sabermos lidar com essas forças, por termos dificuldade muitas vezes com o que foi reprimido e negado, vamos deixando de lado. Mas para sermos seres integrais, temos que conhecer cada vez mais. É por isso que quando chegavam ao oráculo de Delfos buscando respostas, ali à frente do pórtico, o oráculo já apontava: homem, conhece-te a ti mesmo. E para conhecer a si mesmo, é necessário conhecer o nosso mundo inconsciente. Ficamos por aqui hoje, então, com as nossas reflexões, deixando votos de muita paz para todos e até o nosso próximo encontro.

0: Boa noite, amigos e amigas que estão conosco hoje no programa Prece pela Vida. Esse programa que todos os dias nos liga aos espíritos amigos, a Jesus, ao Pai, à Virgem Santíssima, aos nossos mentores. Que bom estarmos aqui novamente para estudar, para orar, para agradecer. E assim, eu gostaria, em princípio, de lembrar a vocês, todo aquele que desejar colocar um copo de água, uma jarra para ser fluidificada, recebendo as boas energias do alto, sintam-se à vontade. E eu agora descreverei as telas para que todos que estão conosco possam se entrosar ao nosso trabalho. Do lado esquerdo estou eu, Idalésia, eu sou plantonista do SOS Preces em Belo Horizonte. Eu estou com uma camisa com flores estampadas, estou usando um óculos de cor azul, tenho fones de ouvido e atrás de mim tem uma parede branca, eu tenho uma janela e tenho uma Bíblia aberta. Do meu lado direito, nós temos a nossa amiga Regina, que vai nos auxiliar com os sinais, para que todos possam compreender essa beleza de texto que Joana de Ângeles traz para nós hoje. Regina é uma mulher morena, de cabelos curtos, com um cachinho muito lindo do lado direito, e atrás de Regina, nós temos uma parede, uma cortina, desculpem, uma cortina branca. E ela está de blusa preta para facilitar a leitura dos sinais. Então, já colocados esses pontos para todos, iniciaremos a leitura de hoje, que é do livro Episódios Diários, de Joana de Ângeles e Divaldo Franco. O texto se chama Programa Evolutivo. O delinquente primário, diante das leis humanas, não raro, tem o direito de responder ao processo em clima de liberdade. E mesmo quando condenado, faz jus a vários recursos que lhe amenizam a pena. Criminoso renitente pela circunstância da conduta, encontra-se em curso nas penalidades severas e experimentará o isolamento em educandários de segurança, não fruindo de maior consideração. Assim também ocorre com o espírito. Quando seus erros e delitos são de pequena monta, reencarna-se sob provações reparadoras, enfrentando as disciplinas que o reeducarão para depois gozar de paz e liberdade. Os calcetas e empedernidos, os refratários ao amor e os que se arrojaram aos despenhadeiros do suicídio, do homicídio, recomeçam na terra, encarcerados nas expiações lenificadoras. A provação é oportunidade para o espírito renovar-se. A expiação constitui-lhe corretivo severo. Provado, o espírito se sente estimulado a conquistas novas, enquanto resgata débitos anteriores. Expiando, recupera-se e aprende sem alternativa, enjaulado no processo de depuração. A provação, ela é solicitada. A expiação é imposta. Na primeira, há liberdade de ação. Na segunda, desaparece a livre opção ante o impositivo estabelecido. sob prova ou expiação, estás colocado no dispositivo da evolução, de que necessitas e que é melhor para o teu progresso. Aplica a razão e o sentimento lúcidos nesse programa evolutivo e ergue-te na posição em que te encontres, alcançando o triunfo da tua reencarnação. Esse texto, meus amigos, ele é um pouco difícil, né? Porque a Joana vem nos fazer refletir sobre a questão do nosso processo evolutivo e ela vai fazer uma comparação. Ela vai comparar aquelas pessoas que são delinquentes primárias, né? Diante das nossas leis humanas, elas vão receber recursos para que amenizem as suas penas e também podem até responder a esse processo em liberdade, que o juiz vai dar a ele essa oportunidade. O criminoso renitente, aquele que tem as penas mais severas, ele vai experimentar o isolamento em educandários seguros com as disciplinas que se forem necessárias para que ele se reajuste. E a Joana diz para nós que com o espírito imortal acontece a mesma coisa. Quando o erro desse espírito ele é pequeno, ele reencarna em provações reparadoras com uma disciplina que vai ensinar a ele a se reeducar para que ele alcance a paz e a liberdade. Já os espíritos empedernidos, né, aqueles que praticaram o autoextermínio, aqueles que são assassinos, aqueles que são refratários ao amor, eles vão ficar presos a expiações lenificadoras. Então, a gente vai observar essa questão de provas e expiações, muitas vezes é difícil para que nós entendamos. Eu mesmo tive uma certa dificuldade com esse assunto, né? Da espiritualidade, da doutrina espírita. E aí a gente vai entender que a provação, ela é uma oportunidade que o espírito tem para se reencontrar com a lei. E a expiação é um corretivo severo. Olha só, meus amigos, um corretivo. Quando o espírito reencarna numa provação, ele se sente estimulado a conquistas novas. Esse espírito, ele vai compreendendo a lei, ele vai compreendendo o objetivo de estar encarnado, ele vai compreendendo o verdadeiro sentido da vida e o desejo dele é de tornar-se melhor. Já na expiação, o espírito vai aprender forçosamente, preso a um processo de depuração. A gente vê muitas vezes, né, se dizendo que espíritos com problemas mentais, espíritos presos a uma cadeira de rodas, a hemiplegia, paralisia, eles estão ali presos e não conseguem se movimentar. É uma expiação para que o espírito reflita e vá aprendendo, como ela diz, preso nesse processo de depuração. A provação, ela é solicitada. Nós podemos pedir, podemos dar um palpitezinho em como que nós queremos, né, realizar o nosso retorno ao plano de carne. E existe a liberdade de ação. Nós podemos agir, escolher. O nosso livre-arbítrio, ele está ali para que nós possamos fazer um uso dele de forma correta. Já a expiação, como ela é imposta, não existe a liberdade de ação. Nós temos que seguir o caminho que a espiritualidade nos administra e nos oportuniza. E aí nós vamos pensar uma coisa muito importante, que tanto as provas como as expiações, elas são muito importantes para nosso amadurecimento, para a nossa evolução espiritual. Então, nós devemos confiar, devemos perseverar, devemos, assim, irmos neste caminho iluminado para que nós alcancemos a vitória da nossa reencarnação. Quando for necessário, peçamos ajuda, leiamos um texto edificante, vamos ouvir uma palestra, vamos participar do Prece pela Vida, nos encontrando nesse momento de energias tão maravilhosas vindo do alto para todos nós. E assim possamos compreender, de reencarnação em reencarnação, as provas e as expiações, que são misericórdia do Pai. Esse Pai que nos ama e nos traz a oportunidade para sermos melhores, para passarmos de degraus a degraus, sempre na nossa melhor evolutiva. E assim, observando toda essa questão das provas e expiações, eu convido para que nós possamos orar. Fechemos nossos olhos e peçamos ao nosso Pai Criador muita clareza, muita reflexão em todos os momentos de nossa vida, Pai. Que nós possamos buscar sempre soluções de amor, soluções sensatas, para que possamos resolver os nossos problemas. Que não caiamos em termos raiva, revolta daquilo que passamos, pois tudo nos é dado de acordo com o nosso merecimento e a necessidade da nossa libertação, nosso amadurecimento. Que o Mestre Jesus abençoe todos os irmãos que nesses momentos de hoje, de ontem, de amanhã, passam por provas e expiações. Que eles possam ter a segurança, a perseverança e a coragem para vencerem essas dificuldades. E assim, lá na frente, tenho a grande gratidão por terem conseguido lutar, perseverar e vencer. Pedimos, Mestre Jesus, a proteção para o nosso planeta Terra, que nesse momento apresenta tantas dificuldades, mas o nosso coração bate forte, pois sabemos que Tu, Pai amado, está conosco, e o Teu Filho, nosso irmão Jesus, nos aproxima cada vez mais do amor, da caridade, da indulgência, da paciência, para vencermos os momentos difíceis e agradecermos sempre que os bons momentos surgirem em nossas vidas. Agradecemos a todos que oram conosco, a todos os voluntários que trabalham em prol de secar lágrimas, de acolher corações sofridos. Agradecemos e pedimos que o nosso exercício diário seja o da compreensão, do amor ao próximo e da gratidão. Que assim seja, graças a Deus. Agradecemos muito a todos vocês, pois juntos formamos uma união só, um único coração, uma energia do bem que leva a todos os lares aqui representados o conforto, o lenitivo para os nossos dias e nossas ações. E se você gostou desse estudo, desta prece, convidamos a vocês para participarem todos os dias conosco no programa Prece pela Vida. Inscrevam-se também em nosso canal. E logo ao acordarem pela manhã, já com o dia maravilhoso, com sol ou com chuva, que nós possamos ouvir o programa Pro Dia Nascer Feliz, para que esse programa nos envolva em energia de otimismo, de força, de coragem, e possamos caminhar com lucidez, com clareza e gratidão a tudo que recebemos dos nossos amigos espirituais do plano superior. Obrigada, Regina, pela sua presença, a Clara, a todos os companheiros que estão conosco. Que o Mestre Jesus ilumine a todos nós. Que assim seja, graças a Deus.
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Continuando o estudo reflexivo sistêmico das obras de Allan Kardec do Evangelho de Jesus, nós estamos no módulo 6, o significado da lei da reencarnação em nossas vidas. Trabalharemos hoje o tema A Programação da Reencarnação, segunda parte. Estamos no quinto encontro. O objetivo desse encontro é refletir sobre como acontece a programação de nova reencarnação e que reflexões podemos tirar disso para o aprimoramento de nossas vidas. Vamos começar com a nossa meditação inicial, fechando os olhos. Entre em contato com você mesmo em essência, buscando sentir-se um espírito imortal, momentaneamente encarnado em um corpo físico. Qual é para você o significado de saber-se um espírito imortal em evolução, momentaneamente reencarnado para poder evoluir?

como você sente essa realidade em sua vida? Você sabe dessa realidade e a sente no coração? Deixe seus pensamentos e sentimentos fluírem, evitando qualquer mascaramento num processo de auto-engano. 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

Gradualmente vamos retornando ao estado de vigília para a continuidade das nossas reflexões. No nosso encontro passado, nós iniciamos a refletir sobre a programação da reencarnação desde o instante em que o espírito se sente impelido a uma nova existência corporal. O tempo que nós passamos da dimensão espiritual varia conforme cada espírito, mas cedo ou tarde o espírito, tomando consciência da necessidade de uma nova existência, ele solicita a preparação, uma programação de uma nova reencarnação. Então, é a síntese do que nós trabalhamos no nosso encontro passado. A partir dessa programação, todo um trabalho vai ser feito para que seja efetivada a reencarnação. Uma das questões mais prementes em relação à reencarnação tem a ver com a questão 258 de O Livro dos Espíritos. Quando na erraticidade, antes de começar nova existência corporal, tem o espírito consciência e previsão do que lhe sucederá no curso da vida terrena? Vejamos o alcance desta pergunta. É muito comum as pessoas acreditarem no chamado destino. Quando uma pessoa vem para o mundo físico, ela já traz um destino traçado. Será que isso é um fato? É verdadeiro? É a questão que Kardec faz aqui, tem a ver com essa ideia, de uma predestinação para tudo que nós vamos passar. Agora, Kardec aborda aqui não uma predestinação, mas uma previsão. Há uma diferença entre predestinação e previsão? Sim, há uma grande diferença. Então vamos ver a resposta para nós entendermos o que acontece quando nós programamos uma nova encarnação. Ele próprio escolhe o gênero de provas por que há de passar, e nisso consiste o seu livre-arbítrio. Vejamos que aqui os benfeitores introduzem um conceito muito significativo. O conceito do gênero de provas. O que é esse gênero de provas? São determinadas necessidades para aquela reencarnação. Cada um de nós traz o gênero de provas. O que significa isso? Por exemplo, nós vimos já desde o início desse módulo que o fato de estarmos encarnados nós vamos lidar com desde questões familiares, questões profissionais, questões de relacionamentos, questões conosco, várias questões que o ser humano lida no corpo físico e que só são possíveis no corpo físico. Então, por exemplo, vamos pegar uma das questões ligadas diretamente ao corpo físico. A questão profissional. Existe uma prova na profissão que nós vamos nos dedicar? No mundo físico, existe um gênero, podemos dizer que há um gênero de provas nas ocupações ou nas profissões que vamos
porque está em desuso a palavra profissão para significar ocupação, áreas de ocupação, né? As ocupações que teremos profissionalmente? Sim. Né? Há ali uma prova, sempre. Então, uma pessoa que tem uma prova na área da educação, há o gênero de provas na profissão vai ser naquela área da educação. No que tem na área da saúde, o gênero de provas está voltado para a área da saúde e nas várias nuances que tem a área da saúde. Outra pessoa já tem, por exemplo, um gênero de provas ligados ao direito, outras à engenharia, assim sucessivamente. Temos sempre um gênero de provas na área profissional, como teremos também um gênero de provas na área familiar, teremos um gênero de provas individuais, nós conosco mesmos. Então, são várias as provas. Agora, dentro dessas provas, há sempre um gênero de provas. Esse gênero de provas tem a ver com o quê? Nós já vimos aqui qual é o sentido maior do gênero de provas. Tem a ver com propósito existencial. Tem a ver sempre com a principal limitação que a pessoa traz dentro de si para que ela possa transmutar durante aquela existência, desenvolvendo a virtude que transmuta aquela limitação. Vamos continuar aqui para aprofundar um pouco mais nessa questão dos gêneros de provas. Questão 258A. Não é Deus, então, quem lhe impõe as tribulações da vida como castigo? Aqui é aquela visão bem própria do século XIX e dos outros séculos anteriores, né? A vida como castigo, sempre aquela visão que nós já refletimos aqui, que era uma visão própria dessa transição de toda uma Idade Média em que Deus era aquele que castigava, que tinha que toda uma série de questões que hoje já os próprios benfeitores espirituais, os espíritos superiores, já não falam mais de castigo. Se nós pegarmos obras como de Joana de Ângeles, Demônio, nunca eles se referiram a castigo divino, porque já escreveram no século XX, no século XXI, que essas questões já tinha sido trabalhado. Mas na época ainda havia essa ideia. Agora vejamos na resposta dessa questão que os benfeitores, eles não falam. Em algumas vezes nas respostas nós temos a palavra castigo nas obras básicas. Mas aqui eles mostram exatamente qual é o sentido maior da reencarnação, que não tem nada a ver com castigo. Vamos ver a resposta? Nada ocorre sem a permissão de Deus, porquanto foi Deus quem estabeleceu todas as leis que regem o universo. E de agora perguntar por que decretou ele esta lei e não aquela, dando ao espírito a liberdade de escolher, Deus lhe deixa a inteira responsabilidade de seus atos e das consequências que estes tiverem. Nada lhe estorva o futuro. Abertos se lhe acham, assim, o caminho do bem como o do mal. Se vier a sucumbir, restar-lhe-á a consolação de que nem tudo se lhe acabou e que a bondade divina lhe concede a liberdade de recomeçar o que foi mal feito. Demais, cumpre-se distinga o que é obra da vontade de Deus do que o é do homem. Se um perigo vos ameaça, não fostes vós quem o criou, e sim Deus. Vosso, porém, foi o desejo de a ele vos expordes, por haverdes visto nisso um meio de progredirdes, e Deus
o permitiu. Então vamos voltar aqui desde o início. Essa resposta tem várias questões, várias nuances para nós refletirmos. Na primeira frase da resposta, de que lei os benfeitores estão falando aqui? Hã? Não, esse é atributo, nós estamos perguntando lei. Hã? Lei de permissão. É uma lei que está implícita em várias questões do Livro dos Espíritos. Essa lei é a lei que tem a ver com tudo aquilo que acontece no universo. Porque muitas vezes a pessoa diz assim, de uma forma muito pueril, que tudo o que acontece é da vontade de Deus. Será mesmo? Será que Deus quer, por exemplo, que uma pessoa seja assassinada? Seja que ela se mate, por exemplo? É da vontade de Deus? Imaginemos Deus, supremo amor, suprema vontade, suprema inteligência do universo, querendo que uma pessoa se mate, ou que ela seja assassinada, ou que uma pessoa assassine. Então, não é da vontade de Deus. Mas, se não é da vontade de Deus, é do que, então? Qual lei? A lei de permissão. Tá no primeira frase. Veja bem, nós estamos refletindo um conceito profundo. Uma coisa é a vontade de Deus. Outra coisa é a permissão de Deus. A vontade de Deus é que nós nos amemos, todos. Mas Ele criou a lei de liberdade para que nós nos amemos por escolha consciente. Não por um decreto vindo dEle. Está claro isso? Não há um decreto para que nós nos amemos, mas há um convite. O convite do Criador sempre é um convite suave, é um convite que o tempo todo flui para nós. Bom, se há esse convite, a vontade de Deus é que nós o aceitemos esse convite, não é? Não é a vontade dele? Essa é a vontade de Deus. Que nos amemos como irmãos, como Jesus nos ensinou. Agora, ele permite o uso ou o abuso do livre-arbítrio? Sim, porque ele nos criou com a capacidade de escolha. Então, nem tudo é da vontade de Deus, porque da vontade é que sempre nós nos encaminhemos ao bem. Ele nos criou para isso. Mas tudo só acontecerá com a permissão de Deus. Tá? Então é importante esse conceito, diferenciar o que é a vontade, o que é a permissão. Aí depois, na continuidade da resposta, os benfeitores adentram numa outra lei. Né? Que lei é essa? Liberdade. E depois outra lei, que lei é lei de responsabilidade. Então aqui eles falam, nessa segunda frase aqui, dando ao espírito a liberdade de escolher, Deus lhe deixa a inteira responsabilidade de seus atos. E aqui tem uma outra lei, são três leis numa frase só. Lei de causa e efeito. Somos livres para fazer as escolhas que quisermos, responsáveis por todas elas, e todas elas vão gerar consequências. Então, somos livres, Deus nos permite a liberdade. A questão é que a liberdade não é um processo de libertinagem como muita gente gostaria.
A liberdade tem a consequência da responsabilidade. E, como somos responsáveis, toda e qualquer ação vai gerar uma consequência, de acordo com a ação. Então, aqui, logo em seguida, eles aprofundam um pouco mais. Nada lhe estorva o futuro, porque nós temos a lei de liberdade nos direcionando. Aberto se lhe acham, assim, o caminho do bem como do mal. Então, nós temos liberdade, somos responsáveis por tudo que fazemos e tudo vai gerar consequências. Se seguimos o caminho do bem, as consequências serão benévolas. Se seguimos o caminho do mal, as consequências serão o mal, para que nós aprendamos a fazer o bem. Aí depois, na outra frase, eles falam de uma outra lei divina. Que lei é essa? Se vier a sucumbir, restar-lhe a consolação de que nem tudo se lhe acabou e que a bondade divina lhe concede a liberdade de recomeçar o que foi mal feito. Que lei é essa? Lei de misericórdia, exatamente. Que está intimamente ligado ao atributo da soberana justiça e soberana bondade de Deus. Então, Deus sempre vai utilizar da misericórdia. O espírito pode ser o mais empedernido no mal. Cedo ou tarde, ele vai ser recolhido pela misericórdia divina para direcionar-se ao bem. Nunca vai ficar eternamente voltado para o mal. Aí, no final da resposta, o que eles falam? Aqui fica muito claro a diferença entre a permissão e a vontade de Deus e a vontade do homem. Não está claro? Aqui, ó. Demais cumpre-se distinga o que é obra da vontade de Deus do que o é do homem. Então, a vontade do homem, muitas vezes, é de matar. É de matar-se. É de abortar, como nós vimos no nosso encontro passado. É de realizar ações contrárias à que lei? De amor, justiça e caridade, a lei maior. Então, muitas vezes, a vontade do homem é de agir contrariamente à lei de amor, justiça e caridade. E por que Deus permite que o homem, o ser humano, possa contrariar a lei de amor, justiça e caridade? Por causa da lei da liberdade e sabendo que mais? Não apenas da lei de liberdade. Das três leis que nós vimos agora há pouco. Responsabilidade, causa e efeito. Porque ao agir contrário à lei de amor, justiça e caridade, o que acontece com o ser humano? Ele sofre as consequências desse afastamento. Ao sofrer as consequências, ele aprende a quê? Duas questões básicas aí o ser humano aprende quando vem o sofrimento. O bom uso do livre-arbítrio é uma das questões. Que mais? A ser responsável pelos seus atos. Então, o ser humano aprende a ser livre e ser responsável quando o sofrimento vem. Vejamos bem que as leis divinas estão sempre se somando. Nunca uma lei compete com a outra. A lei de causa e efeito é favorecendo o bom uso da lei de liberdade, o bom uso da lei de responsabilidade para que a pessoa gradualmente cumpra a lei de amor, justiça e caridade por escolha amorosa, nunca por imposição, porque nenhuma lei divina é imposta ao ser humano, mas há um convite para que o ser utilize das leis em seu próprio proveito, para que ele possa...

Então, quando algo nos acontece, o que está se manifestando? Uma lei divina, sempre. A lei de causa e efeito. É o que está aqui no final da resposta. Se um perigo atinge de alguma maneira, o que aconteceu? Não fomos nós que o criamos, mas as leis divinas. É que quando fala Deus, não é que Deus vai chegar lá, agora vou criar um perigo lá para aquele menino. Né? São as leis que nós trazemos na nossa consciência, que nos acompanham sempre, e quando nós estamos em dívida perante a lei vem e nos convida a saldar essa dívida. Então, se acontecer um perigo, é porque nós, pelas nossas próprias escolhas, nos colocamos envolvidos com aquela situação. Aí entra que lei? Outra lei, muito importante essa lei. A lei de atração, exatamente. Então, o espírito que tem aquela dívida específica atrai aquilo que vai fazer com que ele progrida a partir daquela situação. Então, por exemplo, nesse seminário desse fim de semana, nós falamos, por exemplo, de uma bala perdida. Não existe bala perdida, existe pessoa achada. Por que existe pessoa achada? Vamos supor que uma pessoa está passando por uma rua, está tendo um tiroteio naquela rua e uma bala atinja a coluna vertebral dessa pessoa bem aqui na região lombar. E essa pessoa tem seccionado a medula espinhal e vem a ficar paraplégica. Houve ali um acaso? Não. Houve exatamente isso que está aqui. A pessoa que traz na conta da vida dela uma qualquer movimento contrário à lei de amor, justiça e caridade naquela área, naquele gênero de provas ligado à locomoção, né, alguma coisa que ela fez a alguém, ou é ela mesma num suicídio anterior, ligado à limitação da locomoção de alguém ou dela própria. Então, ela cria ali todo um problema de quê? De contrariar qual lei? O que ela faz? Quando ela, por exemplo, lesa alguém ou lesa o próprio corpo num suicídio, num processo assim. Que lei que ela vai contra? Hã? Lei de amor, justiça e caridade. Né? Se ela fez ao outro, ela está agindo com desamor, com injustiça e com descaridade ao outro. Se ela fez a ela mesma, desamor por ela, injustiça por ela e descaridade para ela mesma. Qualquer que seja a ação, seja com ela, seja com o outro, ao defraudar a lei de amor, justiça e caridade, o que ela fez também? Qual outra lei que ela defrauda junto? A lei de responsabilidade e usa mal qual outra lei? A lei de liberdade. Então, ela usa mal a lei de liberdade e, de uma certa forma, a responsabilidade amorosa que ela teria frente à vida, ela defrauda. Né? E aí, a lei que entra em vigor imediatamente? Lei de causa e efeito. A lei de causa e efeito vai acionar qual outra lei? A lei de atração. Então, a lei de causa e efeito aciona a lei de atração para que ela, passando por aquela provação, aqui nesse caso já é uma provação expiação, porque toda expiação é uma provação, nem toda provação é uma expiação. Então, estamos falando de expiação no sentido estrito do termo, não no sentido amplo. Então, toda expiação é uma provação.

Então aqui nós temos, estamos diante de uma expiação provação. Então o gênero de provas dela, qual é nesta existência a partir desse fato? Dessa bala achada. Dessa pessoa achada, ela que achou a bala. Hã? Qual é o gênero de provas? O gênero de provas é sempre uma limitação ou é um convite a alguma coisa, Antônia? Veja bem, ela, a limitação é o efeito. Qual é o convite da vida? Valorizar aquilo que ela não valorizou. O objetivo sempre é voltar à sintonia com a lei de amor, justiça e caridade. Faz sentido isso, gente? Sempre voltar à sintonia com a lei de amor, justiça e caridade. Então, se ela se matou numa outra existência, se jogando de um penhasco e fraturou a medula e ficou ali numa situação, ela própria defraudou a lei de amor, justiça e caridade com ela mesma, e agora ela renascendo, tendo, vamos supor que isso tenha acontecido aos 20 anos, e ela vai viver ali naquela encarnação 70 anos. Então ela vai ter 50 anos refletindo sobre o que é utilizar bem o sistema locomotor, o que é utilizar bem os recursos que Deus nos oferece gratuitamente, que muitas vezes nós abusamos. Então ela vai ter aquele período para refletir e exercitar consigo mesma a lei de amor, justiça e caridade. Ela pode fazer isso como ela pode não fazer, não é? Porque a lei convida à expiação. Expiar, nós já vimos que é extrair a pureza, ir ao encontro da pureza que a pessoa se afastou. A pureza é o próprio amor divino íncito nela mesma. Então, quando ela vai passar por aquela situação, ela pode passar de uma forma amorosa ou de uma forma revoltosa, não pode? Ela não pode chegar e se revoltar, que droga de vida, eu sou azar. Vamos supor que ela esteja numa concepção materialista da vida. Olha que azar que eu fui, que eu tenho. Fui passar naquela rua, naquele horário, naquela situação e fiquei desse jeito. E passar o resto da vida revoltada com a vida por causa disso. Se ela for uma pessoa crente em Deus, pode começar a sentir, ficar de mal com Deus. Por que que Deus fez isso para ela? Se ela tiver noções de tudo isso que nós estamos refletindo aqui, e refletir o sentido daquilo na vida dela, ela pode ali sim expiar. Porque nas duas proposições hipotéticas que nós colocamos, ela não expiará. Ela passará pela situação de sofrimento. O sofrimento vai ser muito mais intenso do que deveria, porque imagina sofrer revoltado. E ela não expiará, porque ela não retornará à sintonia com a lei de amor, justiça e caridade. Ela permanecerá, nesse caso, em conflito com a lei de amor, justiça e caridade. Somente quando ela resolve por reconhecer que se houve aquele fato tem um motivo muito grave na vida dela. Porque senão Deus não permitiria. Se não houvesse na conta da vida dela nenhum problema nessa área, Deus nunca permitiria. Porque Deus é onipotente, onisciente e onipresente. Jamais ele permitiria que uma bala achasse uma pessoa inocente, vamos dizer assim. Se aconteceu é porque há ali uma necessidade de transformação, de mudança de princípios. Isso que nós fizemos em relação a esse raciocínio em relação ao suicida vale para o homicida, para aquele que destrói, que aleja o outro. Mesma coisa.
porque ele defraudou a lei de amor, justiça e caridade com o outro. Quando nós fazemos alguma coisa com o outro, o que nós estamos fazendo de verdade? Lá no fundo, nós estamos lesando a nós mesmos. A pessoa pode destruir a vida do outro, mas ela própria lesa o perispírito, inclusive na mesma região que ela lesou o outro. Então, dentro da lei de causa e efeito, todo o processo é semelhante, porque ela defraudou a lei de amor, justiça e caridade. Lembro o caso de pessoas que encontram uma bala perdida e a bala é desviada por uma caneta, por um celular. Por que que aconteceu isso num caso e no outro não aconteceu? Porque Deus foi vigilante numa situação e na outra não? Podemos admitir essa hipótese? Não. Jamais. Né? Porque uma pessoa bastava o susto. Tá? Porque quando a pessoa melhora, ela modifica a forma de viver e passa a agir em conformidade com a lei de amor, justiça e caridade, muitas vezes basta só o susto, a possibilidade. No livro Nas Fronteiras da Loucura tem um caso muito interessante de uma jovem que tinha na conta da vida dela um estupro, tá? Por ter sido um estuprador no passado. Uma jovem de 20 e poucos anos. E essa jovem, ela se tornou espírita e era uma pessoa que, a partir do momento que ela se tornou espírita, ela se dedicou de corpo e alma ao auxílio do próximo. E numa noite, na primeira noite de carnaval no Rio de Janeiro de 1980, onde o momento histórico que é registrado no livro Nas Fronteiras da Loucura, ela tinha ido na casa de uma senhora idosa fazer o evangelho no lar, na casa dessa senhora, por um dever de caridade. Saindo da casa da senhora, embaixo no prédio, ela foi cercada por dois rapazes que a levaram para um beco próximo ali daquela região. Aliás, são três rapazes. Estavam prestes a estuprá-la. E aí o que aconteceu? A Dr. Bezerra de Menezes, que estava nas imediações, num trabalho assistencial aos espíritos ligados ao carnaval, foi acionado por uma equipe que estava numa praça do Rio de Janeiro, que fizeram um acampamento de emergência para auxiliar as pessoas no carnaval, porque o carnaval não é essa maravilha que as pessoas pensam que ele é. É uma das piores tragédias espirituais que o ser humano pode fazer. Quem tiver dúvida disso, leia Nas Fronteiras da Loucura para ver como o carnaval é nocivo ao ser humano. Então eles montaram esse acampamento de emergência, de atendimento, e lá tinha um coletor de preces. E a moça, a hora que ela viu a situação de perigo que ela ia passar, imediatamente entrou em oração, e eles captaram a prece dela, e imediatamente acionaram o Dr. Bezerra de Menezes. E ele viu uma patrulha da polícia vindo e emitiu uma ordem mental para o policial para que ele desviasse o caminho e passasse em frente ao beco. É a hora que o Dr. Bezerra deu a ordem mental, ele imediatamente virou o carro. O colega nem entendeu, por que você está passando por aqui, nós estamos indo para lá. Não, mas deu vontade de passar por aqui, eu vou passar. Hora que eles entraram, estavam lá os três rapazes já quase que estuprando, não tinham começado a estuprar a moça, mas já estavam prestes a estuprá-la. E aí com a polícia eles saíram correndo e a moça se desvencilhou. E aí o Filomeno de Miranda pergunta, né, daquela situação, como entender aquela situação com base na onisciência, na onipresença e na onipotência divinas. E aí o Dr. Bezerra de Menezes explica que no caso dela estava previsto, no gênero de provas, sofrer um estupro, por ter sido um estuprador no passado.
numa existência anterior. Mas que, pelo movimento dela em direção à lei de amor, justiça e caridade, que ela estava fazendo, e ali ela tinha acabado de efetuar um ato de caridade cristã, por visitar essa senhora idosa que não tinha condições de ir nem ao centro espírita, aplicar o passe, inclusive, e pelo fato dela estar trabalhando no bem, apenas o susto foi suficiente para ela resgatar o passado. Então, a lei da atração, ela nunca é matemática e não é uma pena de talião. Por que que não é uma pena de talião? Hã? Pena do talião é olho por olho, dente por dente, né? Por que que não é? Porque... Hã? Por causa da lei de misericórdia. A lei de misericórdia sempre suavizará a lei de causa e efeito, né? A lei da reparação, a lei da atração, inclusive. Todas essas leis que funcionam para que o espírito se reestabeleça é suavizada pela lei de misericórdia e pelo esforço que o espírito faz para se aproximar da lei de amor, justiça e caridade, porque não é um privilégio. Se ela não estivesse no movimento ligado, conectado à lei de amor, justiça e caridade, ela provavelmente sofreria o estupro, sim. Se tem a ver com o objetivo da dor, sim, porque o objetivo da dor expiatória qual é? É que o espírito retorne à lei de amor, justiça e caridade. Se ele retornou à lei de amor, justiça e caridade sem a dor, vai precisar da dor? Não. Ele não precisará mais, porque ele já retornou, ele já está no movimento caridoso. Então, quando acionamos a lei de amor, justiça e caridade por esforços reais da nossa parte, o que nós fazemos? O que nós fazemos com o nosso gênero de provas? Nós suavizamos o gênero de provas. Nós podemos até sublimar expiações que poderíamos estar às voltas com elas e conectamos com o amor profundo em nossas vidas e com essa conexão vamos suavizar. As provas não temos como eliminar, porque são provas e vamos estar sempre no movimento cada vez mais amoroso. E podemos, muitas dores, nos libertar. Olha. E as moratórias, quando é uma moratória meritória, sim. Há uma diferença entre... existem dois tipos de moratórias. As moratórias meritórias e as moratórias promissórias. Já ouviu falar? Um caso de uma moratória promissória é o caso do Argos, no livro Painéis da Obsessão, que era uma pessoa que contraiu tuberculose e que iria desencarnar. E por acréscimo de misericórdia, para ver se ele se emendava, porque era um espírito extremamente rebelde, ele recebeu uma moratória promissória. Promissória no sentido de que ele não merecia moratória, mas por acréscimo de misericórdia ele recebeu para ver se ele se modificava. E ele ficou 5 anos pintando e bordando em vez de se modificar. Mas toda a história dele está no livro Painéis da Obsessão. Existem moratórias meritórias. O espírito adquire o mérito pelo bem que ele realiza e para que ele possa realizar mais bem, ele fica mais tempo no corpo. Tá? Se em sociedades em que a violência já foi controlada, daqui a pouco nós vamos ver uma questão que fala sobre isso. Né, que é uma questão que o Kardec faz aos benfeitores. No caso do planeta Terra, existe alguma sociedade que a violência já foi controlada? Ela é reprimida. Né? Existem países que a violência é mais reprimida e outros menos reprimida, como é o caso no nosso país.
Tanto é verdade isso que a violência contra si mesmo, em muitos países que a violência coibida pela polícia não é feita, essa contra si mesmo ela está no auge. Por exemplo, a Suíça. A Suíça, a criminalidade da Suíça é muito baixa, mas o índice de suicídio é um dos maiores do mundo. Então, que violência que foi controlada aí? Foi coibida, mas não foi controlada. Mas existe o controle. Daqui a pouco a gente vamos ver a pergunta sobre isso. O sentimento de aprendiz como uma virtude é a que leva o espírito a cumprir a lei de causa e efeito? Não. O sentimento de aprendiz leva o espírito a cumprir a lei de amor, justiça e caridade. Porque é um grande ato de auto-amor nós nos sentirmos filhos de Deus, aprendizes da vida. É o maior ato de auto-amor que nós podemos ter. Então, a lei de causa e efeito nos convida a uma virtude muito importante. São duas virtudes, na verdade. Nós já estudamos aqui. Obediência e resignação. Obediência no sentido de que nós vamos nos libertar da rebeldia. Porque se você só vai espiar, só vai utilizar bem da lei de causa e efeito, se for obediente com sentimento da razão. E resignado com sentimento do coração. Essas duas virtudes é que faz com que o espírito sintonize de uma forma equilibrada com a lei de causa e efeito. Questão 259. Do fato de pertencer ao espírito a escolha do gênero de provas que deva sofrer, seguir-se-á que todas as tribulações que experimentamos na vida, nós as previmos e buscamos? Então, aquela ideia que nós falamos no início, que tudo está predestinado, tudo que vai acontecer na nossa vida, se nós escolhemos o gênero de provas, significa que tudo o que vai acontecer na nossa vida já está previsto? Não. Por que não? Porque vai depender do bom ou do mau uso do nosso livre-arbítrio. Até a questão do gênero de prova, se nós vamos passar pelas provas ou não, vai depender do bom ou do mau uso do nosso livre-arbítrio. Vamos ver aqui a resposta. Todas não, porque não escolhestes e previstes tudo o que vos sucede no mundo, até as mínimas coisas. Escolhestes apenas o gênero das provações. Então, o gênero, por exemplo, se a pessoa tem as provações ligadas a uma profissão na área de saúde, ela pode escolher profissão A, B ou C? Pode. Se o trabalho dela é voltado para a área de saúde, de ser um gari até um grande cirurgião, ele vai estar voltado para a área de saúde, não vai? Um gari não está voltado para a área de saúde? Imagina o lixo das cidades se acumularem todos nas ruas. O que vai acontecer com a nossa saúde nas cidades? Então, ser gari precisa, para ser gari, precisa de um esforço semelhante a ser um grande cirurgião ou um cientista na área da saúde? Não. O esforço para ser gari vai ser bem menor do que para ser um grande cirurgião ou um grande pesquisador nessa área. Então, vai depender do espírito ele se desenvolver mais ou menos naquele gênero de provas que ele tenha a desempenhar. Não? Mas em toda e qualquer profissão que ele escolher, ele é convidado a sempre atuar em prol da saúde do ser humano, em prol da própria saúde do ser humano, do outro ser humano. As particularidades correm por conta da posição em que vos achais. São muitas vezes consequências das vossas próprias ações. Escolhendo, por exemplo, nascer entre malfeitores, sabia o espírito a que arrastamento se expunha. Ignorava, porém, quais os atos que viria a praticar. Esses atos resultam do exercício da sua vontade ou do seu livre-arbítrio. O gênero de provas está posto pela escolha do espírito antes de encarnar. O que ele vai fazer
com aquele gênero de provas, depende dele. Então, aqui os benfeitores falam de uma pessoa nascer entre malfeitores. Se ela nasce entre malfeitores, é para que ela se torne um deles? Para que ela passe a vida toda se esforçando e não entrar naquilo ali. Esse é o gênero de provas. Porque ela não vai necessariamente seguir aquele caminho. É para que ela resista àquele caminho. Então, porque se ela não nascesse naquele meio, ela estaria sendo provada. Uma pessoa, por exemplo, com uma tendência a furtar e nasce no meio de pessoas éticas, moralizadas, ela vai ser provada no desejo de furtar? Não. Ela não vai ter esse gênero de provas. Agora, se ela nascer no meio de pessoas que tendem a furtar, determinadas famílias por aí de políticos e tudo mais, a provação vai ser muito trabalhosa de se libertar. Porque o gênero de provas, a tendência daquele meio é ao furto, principalmente dinheiro público. E a pessoa vai ter uma necessidade de fazer esforços para não entrar naquele caminho. Sabe o espírito que, escolhendo tal caminho, terá que sustentar lutas de determinada espécie. Sabe, portanto, de que natureza serão as vicissitudes que se lhe depararão, mas ignora se se verificará este ou aquele êxito. Os acontecimentos secundários se originam das circunstâncias e da força mesma das coisas. Previstos só são os fatos principais, os que influem no destino. Então, que fatos principais são esses? Então, vamos fazer uma comparação para entender bem de a encarnação como se fosse uma viagem. Você vai fazer uma grande viagem, uma viagem de carro de Cuiabá ao Rio de Janeiro. E nessa viagem você programa 3 pontos de parada de pernoite. Isso tudo não vai ser escolhido antes da viagem começar? Antes da viagem começar. Então, essas são a previsão dos fatos principais da viagem. Sair daqui, pernoitar em tal cidade, em tal cidade, em tal cidade e chegar lá, no Rio de Janeiro. Mas se lá no meio da viagem você encontra um grupo de sem-terras fechando a estrada, por exemplo, a pessoa previu pernoitar em Campo Grande, mas a BR-163, que vai para Campo Grande, está lá fechado com um grupo de sem-terras, como acontece comumente por aqui. Aí você faz o quê? Volta para Cuiabá? Não, você entra pela BR-364 e vai por Itumbiara. Vai por Goiás e entra já lá no norte de São Paulo. Aí vai dormir em Campo Grande? Não. Vai dormir lá em Itumbiara, Uberlândia, sei lá, qualquer cidade dali daquela região. Então, houve uma mudança de planos por causa de um fato acontecido. Vamos trazer isso para a encarnação. Na encarnação, nós vamos programar uma série de fatos na nossa vida. Por exemplo, a profissão ou a área profissional, se vai ter casamento ou não, filhos ou não, uma série de questões muito significativas e importantes. Até o momento da nossa morte está previsto, porque nós vamos receber uma quantidade de fluido vital para 70, para 80 anos, para um pouco mais, um pouco menos, ou vamos trazer essa quantidade de fluido vital. Então, nascemos com toda essa programação. O que vai acontecer de detalhes nessa programação depende do uso do nosso livre-arbítrio. Se a programação vai ser mantida ou não, também depende do bom ou do mau uso do nosso livre-arbítrio. Acabamos de falar agora há pouco das moratórias.
O bom uso do livre-arbítrio, por exemplo, pode uma pessoa que era para ter 70 anos pode chegar a 80, né? Ter mais 10 anos para trabalhar no bem. Né? O mau uso do livre-arbítrio pode fazer com que uma pessoa que era para desencarnar aos 70, aos 50 já esteja um velho, caquético, já quase sem fluido vital, e que muitas vezes recebe uma moratória promissória, para ver se ele dá um jeito com mais um pouco de tempo, como é o caso do Argos, né? Que não é, na verdade não era para desencarnar na idade que ele era, que ele estava previsto, que ele mesmo criou o processo. Havia sim a possibilidade de contrair a tuberculose, mas que ele ampliou pelo fato de da rebeldia frente à vida. Então vejamos, há todo um contexto planejado, mas o espírito está sempre replanejando ou cumprindo o planejamento. Na maioria das vezes, como há um mau uso do livre-arbítrio, o que acontece com o planejamento? Vai adiando, vai deixando para depois. Principalmente as provas mais trabalhosas de serem realizadas. O que é comum? Por causa do quê? Da preguiça moral, né? Por causa da preguiça moral, da pré-íntima de muita gente, as provas vão sendo deixadas para depois. A prova chega, não. Na próxima encarnação eu cuido disso. E vai. No caso da analogia que nós fizemos, da viagem, um acontecimento externo. E pode acontecer de questões internas, sim. Você, por exemplo, planeja uma coisa, chega no meio do caminho, não, eu estou com preguiça de seguir adiante, vou parar por aqui e ficar por aqui mesmo. Mas numa viagem você pode fazer isso? Pode. Na vida você pode fazer isso? Pode também, não deve, mas pode. Né? Ficar com preguiça e não seguir adiante nas provas que a vida lhe convida. Né? Ela pode lamentar, pode ficar lá, mas por que que existe isso na minha vida e tal? Eu sou azarado e tudo mais. É a mesma coisa na vida. Surgem as provas e a pessoa fica lá blasfemando, reclamando. Então tem aqueles que se submetem, vamos voltar lá na questão 115 do Livro dos Espíritos, existem aqueles que se submetem às leis e aqueles que se insurgem contra as leis. Se tomares uma estrada cheia de sulcos profundos, sabes que terás de andar cautelosamente, porque há muitas possibilidades de caíres. Ignoras, contudo, em que ponto cairás. E bem pode suceder que não caia, se fores bastante prudente. Se ao percorreres uma rua, uma telha te cair na cabeça, não creias que estava escrito, segundo vulgarmente se diz. Aqui os benfeitores voltam àquela ideia do destino, né? Do destino já traçado. Então aqui a comparação que eles fazem aqui é muito interessante. Se você vai andar numa estrada cheia de sulcos profundos, parece as estradas aqui, né? A estrada da Tangará está desse jeito, esse dia eu vi na televisão. Cheia de sulcos profundos e crateras e tudo mais. Né? E a pessoa vai andar naquela estrada. Se ela for prudente, pode ser que ela nem caia. Agora, se ela for imprudente, ela vai levar vários tombos na estrada até aprender a ser prudente. É o que acontece com muita gente na vida. Vejamos a 260. Como pode o espírito desejar nascer entre gente de má vida? Aqui em relação à resposta da pessoa que nasceu no meio de malfeitores. Forçoso é que seja posto num meio onde possa sofrer a prova que pediu. Pois bem, é necessário que haja analogia. Para lutar contra o instinto do roubo, preciso é que se ache em contato com gente dada à prática de roubar. Então, aqui nós lembramos de um caso também da literatura espírita, o caso do senhor Evaldo, doutor Evaldo, no livro Tormentos da Obsessão. No livro Tormentos da Obsessão,
cito o caso de um político que passou a vida toda no movimento espírita, foi evangelizado, participou de mocidades espíritas, tinha conhecimento espírita. Antes de encarnar, estudou 10 anos ética, antes de encarnar, 10 anos seguidos só sobre ética, inclusive principalmente ética na política, porque ele tinha como o gênero de provas dele era de ser um político não corrupto. Talvez um dos mais trabalhosos, né, para não dizer difícil mesmo, de passar. E reencarnou, e em vez de, apesar de todo o conhecimento espírita, apesar da preparação prévia, antes de encarnar, se tornou um político corrupto, desviou milhões de dinheiro que era para a saúde, para a educação, como acontece muito hoje em nosso país, sempre ocorreu, mas nunca antes como tem ocorrido, e desencarnou numa situação muito infeliz, com remorso enorme, criando um próprio casulo onde ele se refugiou, tentando fugir da própria consciência. Então, esse é bem típico de um gênero de provas. A pessoa vem com gênero de provas para, no caso aí, estar no meio político sem se corromper. E a maioria, infelizmente, né, que entra por esse caminho, se corrompe. Mas o objetivo é resistir àquela tendência que o espírito já traz. Se ele nascesse, se ele tivesse uma prova de num meio completamente diferente desse, onde que ele iria provar a sua dificuldade nessa área? Questão 260A. Assim, se não houvesse na Terra gente de maus costumes, o espírito não encontraria aí meio apropriado ao sofrimento de certas provas? Se não houvesse na Terra mais nada que lembrasse ao banditismo, a nada ligado ao mal, não encontraria aí meio apropriado ao sofrimento de certas provas? E seria isso de lastimar-se? É o que ocorre nos mundos superiores, onde o mal não penetra. Eis porque nesses mundos só há espíritos bons. Fazei que em breve o mesmo se dê na Terra. Então, qual é o nosso compromisso? Fazer com que na Terra não haja mais necessidade desse tipo de provação. Não vai haver necessidade de provação do mal quando? Quando o que, gente? Quando todos formos bons. Quando todos formos bons, não há necessidade de provação desse tipo. E aí, ou o mundo se modifica, ou nós mudamos de mundo, vamos para um mundo mais evoluído que o nosso. No caso do nosso planeta, ele está realmente em breve mudando de categoria para mundo de regeneração. Então, aqueles que querem permanecer no mal vão ser exilados num mundo próprio para eles. E os que querem permanecer no bem, que não vai ter mais necessidade, não vai, as expiações vão cessar, e as provações desse tipo, por exemplo, de corrupção na política, de tráfico de drogas, vão desaparecer completamente, porque no mundo de regeneração isso tudo desaparece para sempre. Questão 261. Nas provações, porque lhe cumpre passar para atingir a perfeição, tem o espírito que sofrer tentações de todas as naturezas? Tem que se achar em todas as circunstâncias que possam excitar-lhe orgulho, inveja, avareza, sensualidade, etc.? E aí, o que vocês acham que é a resposta dessa questão? Depende do nível de movimento dele em relação às leis divinas, não é? Se ele se movimenta em direção às leis, principalmente a lei de amor, justiça e caridade, ele vai precisar passar por provas que, desconectadas de um processo mais equilibrado do ser? Não. Isso tem a ver com a questão do mal e da ignorância. Nós não precisamos passar pelo mal.
Nós somos convidados a sublimar a ignorância, a passar pela fieira da ignorância. Está no livro dos Espíritos, coloca muito claro isso. Então, é exatamente isso que eles respondem. Certo que não, pois bem sabeis haver espíritos que desde o começo tomam um caminho que os exime de muitas provas. Aquele, porém, que se deixa arrastar para o mau caminho, corre todos os perigos que o instam. Então fica muito claro. Aqueles que usam bem o livre-arbítrio desde o início e vão buscando a realmente amar as leis divinas e respeitá-las, vão passar pelas provas de apenas o aprimoramento mental, emocional, intelecto, moral. Os que entram no mau uso do livre-arbítrio, que fazem todo o caminho do mal, que aí vão necessitar de passar por provas, porque desenvolveram em si mesmo inveja, orgulho, avareza, sensualidade e outras coisas mais. Pode um espírito, por exemplo, pedir a riqueza e ser-lhe esta concedida. Então, conforme o seu caráter, poderá tornar-se avaro ou pródigo, egoísta ou generoso, ou ainda lançar-se a todos os gozos da sensualidade. Daí não se segue, entretanto, que haja de forçosamente passar por todas estas tendências. Então ele vai passar por situações que ele fizer escolha. A riqueza é uma provação. Se ele vai ser avaro, ou pródigo, egoísta, ou generoso, ou usar da riqueza para entrar no sensualismo, depende dele, das escolhas que ele fizer. Então, se ele fizer boas escolhas, a riqueza vai ser um grande instrumento de crescimento dele mesmo e da coletividade. Se ele fizer más escolhas, a riqueza vai ser um instrumento para que ele se perca em si mesmo. Vejamos a questão 262. Como pode o espírito, que em sua origem é simples e ignorante e carecido de experiência, escolher uma existência com conhecimento de causa e ser responsável por essa escolha? E aí? Como conciliar isso com a justiça divina? O espírito é criado simples e ignorante. Nós já vimos várias vezes isso na questão 115 do Livro dos Espíritos. Ele provém desde da evolução no mineral, vegetal, animal, chega no reino nominal, simples e ignorante. Ao chegar simples e ignorante no reino nominal, ele não tem experiência. Ele é simples porque não tem nenhuma experiência anterior. Ele é ignorante exatamente também por não ter passado por experiências. Como que ele vai escolher bem? No início, quem, não é ele que escolhe, mas o que caracteriza o ser humano é exatamente a posse do livre-arbítrio. Senão ele não é ser humano, ele vai ser ele, o animal não tem livre-arbítrio, o ser humano. Ele tem livre-arbítrio, mas ele já tem discernimento desenvolvido? Não. Como ele não tem, o que acontece com ele? Então ele é tutelado por espíritos que tenham experiência da vida. É exatamente isso que acontece. Ele não tem, mas ele vai ser tutelado diretamente por Deus e pelos espíritos sob a ordem de Deus. Vejamos aqui. Deus lhe supre a inexperiência, traçando-lhe o caminho que deve seguir, como fazeis com a criancinha. Então, o livre-arbítrio do espírito ainda no estado primitivo é igual o livre-arbítrio de uma criança de 5 ou 6 anos. Ela não tem livre-arbítrio. Ela, por exemplo, ela quer, gosta de uma coisa, de outro não. De um alimento ela gosta mais, de outro não. Mas ela tem capacidade de gerir a própria vida? Não. Se ela não tem capacidade de gerir a própria vida, o que, que ela precisa? De um adulto que faça essa gerência por ela, não é? É exatamente o que Deus faz com o espírito ainda criança, infantil, espiritualmente.
Quando o instinto deixa de prevalecer e a vontade passa a prevalecer pelo instinto, não. Até que o instinto deixe de prevalecer vai demorar muito tempo. Nem no nosso caso o instinto deixou de prevalecer. Não, nesse caso não. Vamos ver aqui, ó. Deixa-o, porém, pouco a pouco, à medida que o seu livre-arbítrio se desenvolve. Senhor de proceder à escolha, e só então é que muitas vezes lhe acontece extraviar-se, tomando o mau caminho, por desatender os conselhos dos bons espíritos. A isso que se pode chamar a queda do homem. E não é o instinto que vai deixar de prevalecer, é o livre-arbítrio que vai aumentar. Quanto mais experiência o espírito vai adquirindo, maior capacidade de uso do livre-arbítrio. Então, ele vai, chega um momento que ele já é senhor das próprias escolhas. E nesse momento, a tutela diminui para ser um acompanhamento e não uma tutela, porque até aí, os bons espíritos praticamente tutelam o espírito. Vão impulsioná-lo, como um pai e uma mãe consciente pega a mão do filho de 5 anos para atravessar uma rua. Não vai deixar a criança sozinha. Então ela vai atravessar caminhando. Não precisa carregar o pai e a mãe carregá-la, mas ela vai caminhar com a mão do adulto direcionando. Agora, uma criança de 10, 12 anos já pode atravessar uma rua sozinha? Precisa de o pai e a mãe segurar na mão dela? Não, já tem condições. Então, é mais ou menos fazendo essa analogia, é quando o espírito chega o momento que ele já pode ter discernimento para poder caminhar sozinho. E é somente aí que há o extravio. Mas por quê? Porque ele, pelo mau uso do livre-arbítrio, em vez de continuar atendendo ao conselho dos bons espíritos, eles começam a atender os espíritos empedernidos no mal. Questão 264. Que é o que dirige o espírito na escolha das provas que queira sofrer? Essa questão é muito importante. O que vai dirigir o espírito na escolha das provas? Vamos ver aqui. Ele escolhe de acordo com a natureza de suas faltas, as que o levem à expiação destas e a progredir mais depressa. Uns, portanto, impõem a si mesmo uma vida de misérias e privações, objetivando suportá-las com coragem. Outros preferem experimentar as tentações da riqueza e do poder, muito mais perigosas pelos abusos e má aplicação a que podem dar lugar, pelas paixões inferiores que uma e outros desenvolvem. Muitos finalmente se decidem a experimentar suas forças nas lutas que terão de sustentar em contato com o vício. Então, o que vai direcionar o espírito à escolha das provas? Sempre a necessidade dele. Isso significa o quê? Se no passado ele faliu num gênero de provas, qual que vai ser a tendência dele? Fugir desse gênero ou repeti-lo quantas vezes forem necessárias até passar? Repetir. Ele é impulsionado pela própria consciência a repetir o gênero de provas até que ele vença aquela prova. 265. Havendo espíritos que por provação escolhem o contato do vício, outros não haverá que busquem por simpatia e pelo desejo de viverem no meio conforme os seus gostos ou para poder entregar-se materialmente a seus pendores materiais? Vejamos a resposta. Há, sem dúvida, mas tão somente entre aqueles cujo senso moral ainda está pouco desenvolvido. Então, o espírito preguiçoso, ele escolhe provas fáceis. O espírito que já desenvolveu o senso moral vai escolher provas produtivas que mudem a vida dele.
A prova vem por si mesma e eles a sofrem mais demoradamente. Cedo ou tarde, compreendem que a satisfação de suas paixões brutais lhe acarretou deploráveis consequências que eles sofrerão durante um tempo que lhes parecerá eterno. E Deus os deixará nessa persuasão até que se tornem conscientes da falta em que incorreram e peçam, por impulso próprio, lhes seja concedido resgatá-la mediante úteis provações. Então o espírito pode se auto-enganar e escolher provas fáceis? Pode. Ele, Deus, pela lei de permissão, vai permitir que ele faça. Só que nesse caminho fácil, o que vai acontecer? Ele se entedia, ele vai gerar gradualmente um tédio, um sofrimento, um processo desconectado com as questões conscienciais da vida. E chega o momento que ele cansa dessa vida e pede, aí sim, já mais amadurecido, recuperar o tempo perdido. Questão 266. Não parece natural que se escolha as provas menos dolorosas? É interessante essa pergunta. Aqui na Terra, se nós pudéssemos redefinir as nossas provas, o que nós faríamos, a maioria das pessoas? A maioria preferiria comer mingau de maizena do que mastigar o milho duro, não é? A maioria gostaria de provas suaves, famílias amorosas, nada de experiências de desafio, trabalhos maravilhosos, chefes compreensivos, de preferência nenhum chefe, a gente ser chefe, fazer tudo, não é? Ah, que vida maravilhosa! É assim que pensa o espírito imortal antes de encarnar? É? Não. O espírito imortal, de um modo geral, claro que nem todos, existem exceções, pensa de forma diferente do espírito no corpo. Por que os benfeitores do Projeto Espiritizar têm trabalhado muito para que nós nos sintamos espíritos imortais no corpo? Exatamente tem a ver com essa resposta aqui. Vamos ver. Pode parecer-vos a vós, ao espírito não. Logo que se desliga da matéria, cessa toda a ilusão e outra passa a ser a sua maneira de pensar. Isso aqui é muito significativo. Tem a ver com essa questão de nós nos sentirmos espíritos imortais. Só aquele que se sente um espírito imortal no corpo não vai ter preguiça moral para lidar com as suas provações. Não vai ficar desejando simplesmente libertação dos problemas sem resolvê-los gradualmente. Aqueles de nós que nos sentimos espíritos imortais, mesmo no corpo, quando vier qualquer experiência de desafio, vamos lidar com essas experiências de desafio com muito amor, com muita satisfação, porque sabemos que estamos avançando nas questões puramente espirituais da vida. Sob influência das ideias carnais, o homem na Terra só vê das provas o lado penoso. Tal a razão de lhe parecer natural sejam escolhidas as que, do seu ponto de vista, podem coexistir com os gozos materiais. Na vida espiritual, porém, compara esses gozos fugazes e grosseiros com a inalterável felicidade que lhe é dado entrever, e desde logo nenhuma impressão mais lhe causam os passageiros sofrimentos terrenos. Então é essa condição do espírito imortal, antes de encarnar, que deverá ser a nossa condição a existência inteira. Que Kardec explicita nessa questão. Se nós sempre analisarmos as questões do ponto de vista do espírito imortal,
Qualquer atribulação nós vamos ver como uma atribulação transitória, necessária para alcançarmos a felicidade. Então, porque no mundo espiritual eles veem os espíritos felizes e querem chegar lá. Quando nós encarnamos pela lei do esquecimento, que nós vamos estudar nos próximos encontros, por que que essa lei é tão importante? Mas há as noções, as intuições nós mantemos, apesar do esquecimento. Agora, o mais importante não é nem as intuições do que nós somos convidados a passar. É essa plena consciência de que nós somos espíritos imortais momentaneamente no corpo. Essa consciência vai fazer com que nós tenhamos uma visão completamente diferente da vida corporal. Não para obter gozos ou facilidades, mas para obter recursos cada vez maiores para transformação. Assim, pois, o espírito pode escolher prova muito rude, consequentemente uma angustiada existência, na esperança de alcançar depressa um estado melhor. Como o doente escolhe muitas vezes o remédio mais desagradável para se curar de pronto. Aquele que intenta ligar seu nome à descoberta de um país desconhecido não procura trilhar estrada florida. Conhece os perigos a que se arrisca, mas também sabe que o espera a glória se lograr bom êxito. A doutrina da liberdade que temos de escolher as nossas existências e as provas que devamos sofrer deixa de parecer singular, desde que se atenda a que os espíritos, uma vez desprendidos da matéria, apreciam as coisas de modo diverso de nossa maneira de apreciá-los. Divisam a meta que bem diferente é para eles dos gozos fugitivos do mundo. Após cada existência, veem o passo que deram e compreende o que ainda lhes falta em pureza para atingirem aquela meta. Então é dessa forma que nós devemos nos comportar como espíritos imortais, porque ele vê o todo e não apenas a parte. Se nós nos angustiamos com a vida do corpo, é porque nós estamos tendo uma visão muito míope da vida do corpo, uma visão ainda focada em facilidades, em querer se livrar das provas e não em alguém que sabe que as provas são necessárias para o seu aprimoramento interior. E aí, aqui Kardec fala, ele vê a vida de forma bem diferente desses gozos fugitivos do mundo. Porque aqui o que a maioria quer, ausência de trabalho, festas e tudo que o corpo pode proporcionar de prazer. Essa é uma visão que não é do espírito imortal. É a visão que vai levar ao sofrimento cedo ou tarde. E sofrimento muito grave, conforme nós vimos naquelas questões iniciais que falam das leis divinas, da lei de permissão, da lei de liberdade, lei de responsabilidade e lei de causa e efeito. Quando a pessoa se vê como espírito imortal, ela vai ter cada vez mais a obediência e resignação para passar pelas provas necessárias para seguir o seu caminho. Concluindo aqui, daí os se submeterem voluntariamente a todas as vicissitudes da vida corpórea, solicitando as que possam fazer que alcance mais presto. Não há, pois, motivo de espanto no fato de o espírito não preferir a existência mais suave. Não lhe é possível, no estado de imperfeição em que se encontra, gozar de uma vida isenta de amarguras. Ele o percebe e, precisamente, para chegar a fruí-la, é que trata de se melhorar. Então, quando ele tem essa percepção profunda da vida, percebe que as imperfeições que ele traz o impedem de realizar
de gozar da felicidade que o Espírito é destinada, ele, tomando consciência, ele vai fazer todo o possível para se melhorar, ao invés de ficar voltado para simplesmente para os gozos. Vamos fazer a nossa avaliação.

conteúdo estudado mudou a forma como você entende o processo da reencarnação? Caso positivo, que mudança foi essa?

Neste encontro, refletimos sobre o gênero de provas que acontece a cada reencarnação, que o Espírito programa ainda desencarnado, buscando sempre os melhores recursos para progredir, e que para que conectemos com essa realidade, é fundamental nos sentirmos espíritos imortais, momentaneamente, em um corpo. Você se sente assim, um espírito imortal, aproveitando todas as oportunidades da existência para conquistar a sua evolução, desenvolvendo as virtudes da obediência e da resignação nas várias provações e expiações da sua vida?

Que ações você pode realizar para se sentir cada vez mais um espírito imortal, resignado e obediente às leis divinas?

Como você sente a sua vida aplicando o conteúdo estudado? Você sente que ele pode melhorar a sua vida em sua busca de autotransformação e nas suas atividades na prática do bem?

Sinta-se agora um espírito imortal que traz em si mesmo a determinação divina de evoluir até a perfeição relativa pelo conhecimento pleno e cumprimento das leis divinas, pela prática das virtudes e pela busca da unidade com Deus. Mergulhe profundamente nessa verdade espiritual. Sinta, veja-se cumprindo as leis divinas e desenvolvendo todas as virtudes essenciais da vida ao longo do tempo, sentindo plenamente o objetivo pelo qual você está reencarnado, dádiva para que você conquiste a perfeição.

as nossas saudações às amigas, a todos os amigos aqui presentes e os que nos acompanham via TVC, ficam os nossos votos de muita paz. Hoje vamos falar um pouco a respeito dos relacionamentos. E os relacionamentos são, de certa maneira, a medida da nossa saúde psíquica, da nossa saúde emocional. A capacidade que temos de nos relacionar com o mundo à nossa volta, com as pessoas, com as coisas que nos cercam e, em última instância, conosco mesmo, dá a dimensão da nossa elevação espiritual, dá a dimensão da nossa inteligência emocional e da capacidade que temos de nos articular com as pessoas e com tudo o que nos cerca. A vida, em verdade, significa relacionar-se, pois mesmo que estejamos sozinhos ou pensemos estar sozinhos, o mundo que nos cerca é vibrante, porque estamos cercados de espiritualidade por todos os lados. Então, mesmo naqueles momentos em que pensamos estar isolados, estamos nos relacionando com a realidade espiritual da vida. Estamos nos relacionando com o universo através da força dos nossos pensamentos. E que tipo de emanação eu lanço para o universo através dessa força geradora da vida? Como anda o meu relacionamento com a vida, com as pessoas, comigo mesmo? Como eu meço a minha própria energia que circula ao redor de mim mesmo e retorna através da forma como as pessoas dizem que eu as trato e da forma como eu percebo também todo esse relacionar-se da vida, que pode ser tanto um processo que nos faz crescer, como também um processo conflitivo. E hoje verificamos, não somente no atendimento terapêutico, mas também nas casas espíritas e também em outros locais, certamente, como é difícil às vezes se relacionar com as pessoas. Quantas queixas as pessoas têm da forma como os outros se relacionam com elas e da forma como o mundo recebe as suas atitudes. Mas será que o problema é simplesmente dos outros? Será que o problema é simplesmente da forma como os outros vêm até mim? Ou eu também devo perceber a forma como me relaciono com os outros? Porque diz muito da minha realidade emocional. Porque em nossos relacionamentos entram em pauta tanto a luz que já alcancei, a consciência que já tenho, mas também aquilo que eu não consegui despertar em mim mesmo, a sombra. E quantas vezes pessoas que se desconhecem, em primeiro lugar de si mesmos, e outros também desconhecidos vão se relacionar, e dentro desse campo de relacionamento age uma grande área sombria. Qual o resultado de tudo isso? A insatisfação, a violência, as queixas constantes de pessoas que, desconhecidas de si mesmos, tentam manter um relacionamento. E quantas vezes, mesmo dizendo terem um sentimento profundo uma pelas outras, vão se destruindo aos poucos. Vão se deteriorando e fazendo escolhas equivocadas, porque não têm o direcionamento correto de como agir para consigo e para com o outro. E vão minando as próprias forças vitais. O problema não está nos relacionamentos, porque na condição de seres gregários, de seres sociais, devemos sim e temos até mesmo a necessidade de se relacionar com o mundo e com as pessoas. O problema está, à medida que eu não consigo equacionar os meus próprios conflitos, ou não tento equacioná-los, e aí esses próprios conflitos viram campo de batalha nos relacionamentos. A benfeitora Joana de Ângeles, na obra O Despertar do Espírito, diz que as construções mais complexas são resultado do relacionamento das partículas, cujas moléculas se identificam
na mesma vibração de força cósmica, sempre constituídas de microformas que se diluem na energia primitiva que constitui a unidade básica. Então, desde o reino mineral, desde as formas ainda não animadas pela consciência, as forças das partículas já começam a se relacionar entre si, como se dessem um exemplo àquela consciência que ainda vai ser desperta ao longo do seu processo evolutivo, como se dissesse: aprenda a se relacionar. Elétrons, prótons e outras partículas subatômicas começam a relacionar-se entre si e dar forma às tantas formas de vida que nós conhecemos. Tudo por conta do relacionamento que vai sendo exercitado. No reino vegetal, já vemos isso de maneira mais clara na sensibilidade das plantas, que sentem até mesmo a própria vibração humana. Tem alguém aqui que costuma falar com suas plantas? Calma, não fiquem preocupados, não se trata de uma psicopatologia. Certa feita, eu chegava em casa, estava no quarto em casa, e aí só ouvi uma voz. Como estava sozinho e ouvi uma outra voz, mas vi que a pessoa não conversava comigo, era a minha secretária lá de casa. E quando cheguei, bem de mansinho na sala, lá estava ela conversando com as plantas. Oh, minha beleza, minha bonitinha, como vai você? E abri a janela e conversava com as plantas. Eu: ô Neuzinha, você está ficando doida, teve algum problema? Não, seu Cláudio, é porque conversar com as plantas faz bem para a gente, faz bem para ela. Então eu comecei a notar se aquilo tinha um resultado efetivo. Mas não é que ela estava certa? Porque hoje as próprias pesquisas comprovam que as plantas têm sim uma sensibilidade que percebe o nosso direcionamento emocional, a nossa vibração, que é direcionada a elas, e que captam e fazem com que elas cresçam melhor, ou então sintam a vibração negativa que lhes é dirigida, e também sofram, e também murchem, também deteriorem. Eu não sei como é em outros estados, mas na Bahia nós temos em algumas casas as pimenteiras. As pimenteiras servem como uma proteção. Quando chega alguém com uma vibração negativa, as pessoas dizem: mas chegou alguém aqui com olhar de seca pimenteira. Não se trata de magia ou de uma força desconhecida, mas da própria interação da energia da pessoa, que é captada pelo meio ambiente. Então as plantas também se relacionam, como se o princípio ativo da consciência fosse treinando a partir dali a própria sensibilidade. E o que não falar do reino animal? Quando os instintos já começam a agir de maneira mais forte, mais intensa, e os animais também têm sua própria linguagem, que de acordo com o Livro dos Espíritos é muito mais profunda do que nós conseguimos perceber. Então eles têm a sua forma de comunicação, e também encontramos algumas pessoas que falam com seus animais. Minha sogra, por exemplo, ela não está aqui, eu posso falar dela. Minha sogra costuma dar tchau. Minha filhinha, isso é a cadelinha dela, a cachorrinha. Mas eu não digo que é a cachorrinha na frente dela, porque ela diz que é filha dela. Minha filhinha, mamãe já vai e volta já, tá bem? E segundo ela, ela dá um latido que está dizendo que sim, está bem, minha mãe. Né? Como se respondesse. Porque os animais também já têm essa percepção de sensibilidade. Já têm a percepção da amorosidade ou das emoções em desalinho que lhes são direcionadas e começam a treinar também a forma de se relacionar entre si e consigo mesmo. E complementa Joana de Ângeles: entre os seres humanos é que surgem os grandes desafios psicológicos, aqueles que decorrem do nível de consciência individual, do seu desenvolvimento de sentimentos, do estágio de maturidade em que cada qual se encontra. Então nós fomos fazendo um treino, desde o reino mineral, passando pelo vegetal, o reino animal, até chegar no humano.
E no humano teria que ser tudo às mil maravilhas, não é verdade? Mas por que será que não é assim? Porque nós temos a consciência ainda a ser desenvolvida. Nós temos a estrutura do ego que vai sendo formada a cada reencarnação e que traz os seus valores, traz as suas questões, traz as suas dificuldades. E muitas vezes, ao invés de nos centrarmos no self, nas qualidades que nós temos por desenvolver, nos agarramos ao ego como se fosse a coisa mais importante. E quando eu só penso em mim, em primeiro lugar, depois em mim, e depois, se sobrar um pouco, nos meus, os que estão próximos, e nada mais para o relacionamento com os outros, isso vai gerando cada vez mais uma área de conflito nos relacionamentos. Porque cada qual está pensando somente nos seus interesses. E quando esses interesses estão pautados em valores egóicos, quando esse relacionamento ele está pautado numa área sombria muito grande, ou seja, naquilo que eu desconheço em mim mesmo, a área de atrito vai crescendo cada vez mais. E aí, novamente, nós chamamos a atenção. Por isso é tão grande a necessidade do processo de autoconhecimento. Por isso é tão grande conhecer a minha própria sombra, para que essa área de conflito seja cada vez mais amenizada, diminuída, diminuída a sua intensidade, para que eu saiba lidar com o outro, porque à medida que vou aprendendo a lidar com a minha sombra, com a minha dificuldade, eu aprendo também a lidar um pouco com a dificuldade do outro. E somente há legítimo relacionamento, que poderá ser considerado saudável, quando as pessoas ou os seres que intercambiam as expressões de afetividade ou de interesse comum, mesmo que discordando de ideias e posturas tomadas, agem em clima de agradável compreensão, ensejando o crescimento interior. E aí vem um grande ensinamento. Porque relacionar-se com o outro, e claro, quando falamos em relacionamento, vem à tona logo os relacionamentos conjugais, os familiares, os relacionamentos amorosos, não significa ser igual ao outro ou pensar igual ao outro, mas pelo menos ter civilidade, pelo menos ter respeito, pelo menos ter dignidade de saber dialogar a respeito das diferenças e das divergências, que antes de ser um lado negativo, devem ser o lado saudável. Porque se eu não consigo ver a vida de maneira integral, é importante que eu tenha também uma outra visão, um outro ponto de vista, um outro referencial, para que possamos crescer em conjunto. Mas aí existe a necessidade da abertura para o diálogo, para a compreensão. E é interessante falar nisso, porque muitas vezes ouvimos queixas de pais e educadores. Essa juventude de hoje não tem quem converse, não tem conversa, não tem diálogo. Essa juventude de hoje é muito difícil. Ninguém consegue entender a juventude, mas vem cá, a dificuldade é de quem? Será que é só da juventude? Ou eu que não faço um esforço para entender essa nova linguagem que eu também ajudei a criar? Ou eu que não faço um esforço para retornar àquela fase também que eu vivi da infância, da adolescência, da juventude? E essa lacuna vai criando espaços onde, se não há um esforço para me aproximar do outro, eu não percebo, às vezes, os conflitos que estão por trás das suas próprias atitudes. E hoje nós temos uma lacuna que é criada justamente pelo avanço da tecnologia, pelos tempos modernos que avançam numa velocidade e que nós, na condição de pais e educadores, temos a obrigação, de certa maneira, de acompanhar. Não precisamos estar envolvidos em tudo que a juventude faz, mas entender que por trás de todo esse processo existe uma coisa chamada busca de identidade.
E que se nós também não adentramos nesse mundo moderno de certa maneira, temos dificuldade de compreender os nossos filhos. E existem pessoas que negam tudo isso. Ah, não quero saber de nada da era moderna. Certo? Você não precisa estar infiltrado nas redes sociais ou mergulhado na internet o tempo todo. Mas se o seu filho se comunica dessa forma, procure saber, procure se inteirar. Procure criar mecanismos para se aproximar da linguagem do jovem, dos educandos, para que esse relacionamento possa se aprofundar, porque estamos criando um hiato muito grande. E esse hiato, ele faz com que os jovens não nos tenham mais como referenciais. E eles vão buscar nos iguais, que também não têm muita experiência de vida. E onde fica nisso tudo o processo educacional? Muitas vezes nos perdemos nesse contato. E precisamos resgatar essa capacidade de se relacionar, de se inteirar. E acho muito interessante isso, porque certa feita, depois de adulto, já minha mãe me dizia: filho, quando você ia para as festas e dormia, eu ia no seu armário, abria sua gaveta, colocava a mão no seu bolso, via tudo o que acontecia, procurava saber dos seus amigos. E eu nem me dava conta de tudo isso. Será que era alguém tentando somente saber da minha vida? Ou alguém que educava, que cuidava, que se aproximava? E às vezes falta isso nos educadores, nos pais, não de maneira agressiva, mas de maneira sutil, tentar uma aproximação. Isso acontece também da dificuldade que temos de compreender o mundo masculino e feminino. E aí vem as grandes queixas. Ah, homem, os homens são bagunceiros, os homens não prestam. E aí vem as mulheres com tantas queixas dos homens. Coitados de nós homens, né? Criaturas tão bondosas. E aí nós nos lembramos do mito da criação. Quando Deus criou primeiramente o homem, né? Deus cria o homem e deixa o homem no paraíso. E aí eu acho que Deus chegou à conclusão de que não ia dar certo um homem sozinho no paraíso. Talvez Deus tenha pensado: esse homem bagunça tudo, não deixa as coisas no lugar, não faz nada correto, vamos trazer uma figura para que possa acompanhá-lo. E Deus, com grande sabedoria, criou a mulher. Mas aí o que tinha que acontecer? A mulher tinha que trazer a tentação para o homem. E a partir daí aconteceu o que todos vocês já sabem. Então os conflitos de relacionamento já iniciam desde os mitos bíblicos, nos chamando a atenção de que temos que agir em clima agradável de compreensão, ensejando o crescimento interior, mesmo que tenhamos divergência de opiniões, que pode ser algo saudável ao invés de algo perturbador. E mede-se o desenvolvimento e a maturidade psicológica de uma pessoa quando o seu relacionamento no lar é positivo, mesmo que enfrentando o clima de hostilidade ou de indiferença, que o prepara emocionalmente para outros cometimentos na convivência social. E aí cabe a questão: como anda o meu relacionamento no lar? Como eu me relaciono com as pessoas que me cercam? Porque a partir do retorno que eu tenho no lar, eu posso verificar a minha forma de ser e de agir. Às vezes, a grande dificuldade no relacionamento é que eu não consigo me dar bem nem comigo mesmo. Como diz um amigo meu, ele perguntou certa feita: Cláudio, você sabe qual é o cúmulo da rebeldia, o cúmulo da insatisfação? Eu disse: não. Ele disse: é a pessoa morar sozinha e fugir de casa. Esse está no limite do relacionamento consigo. Ele não consegue nem se encarar na frente do espelho. E às vezes precisamos buscar um pouco mais isso. Nos encarar frente a frente ao espelho. Olhar as nossas sombras, os nossos conflitos e perguntar: como é isso em mim? E como é isso atuando no relacionamento com o outro? Essa dificuldade que eu tenho e que extrapola os limites da minha própria personalidade e vai encontrar no outro também ressonância, como
eu observaria essa ação se fosse dirigida contra mim? E aí nós começamos a ter um parâmetro do que precisamos melhorar nos relacionamentos. Porque se pararmos para prestar atenção, um dos graves conflitos da atualidade, um dos grandes dramas da era moderna, se chama solidão. E o que é pior, não é solidão somente de pessoas que moram sozinhas, não. É a solidão dos que vivem em família, dos que são casados, dos que estão acompanhados. É a solidão daqueles que não conseguem se entender e que por isso mesmo extrapolam um conflito interno e levam para fora. Então é preciso que haja um retorno da criatura para consigo mesmo, percebendo qual é o seu grau de maturidade psicológica, que se mede a partir do desenvolvimento e do relacionamento no lar. Como eu converso com os meus filhos? É um quartel-general? É uma troca de ideias? Outro dia um colega me dizia do seu filho: ah, meu filho chegou com a novidade agora, dizendo que em casa vivemos a democracia, a troca de ideias. Eles chegam com a ideia dele e saem com as minhas ideias, porque eu as imponho. E isso não é uma troca de ideias saudável. Precisamos do diálogo, precisamos da reflexão, precisamos da interação para entender cada vez mais essa era moderna que vai se distanciando. Dessa solidão que vai se intensificando, que vai aumentando por conta da criatura humana fugir de si mesma. Precisamos observar porque, de acordo com James Hollis, o relacionamento ele passa por quatro princípios. Obviamente que as relações incluem muito mais prismas, mas de maneira educativa, eu trouxe para que nós verifiquemos esses princípios que regem os relacionamentos. No primeiro princípio, dirá James Hollis, tudo que desconheço em mim, ou que não aceito, a nossa já conhecida sombra, será projetado nos que se encontram ao meu redor. Então, peraí. Se aquilo que eu não conheço em mim é projetado ao meu redor, verificando tudo aquilo que incomoda na minha mulher, nos meus filhos, nas pessoas que me cercam, eu posso conhecer um pouco mais de mim mesmo. O que é que nos incomoda nos outros? O que é que chama a atenção da atitude dos outros, do comportamento, que eu não sei lidar, que me tira do chão, que faz com que eu perca o eixo? Tudo isso eu devo trazer de volta para mim mesmo, porque isso é o meu conteúdo projetado, aquilo que eu não sei lidar ainda em mim e que encontra um espelho à frente. Ótimo que esse espelho apareceu. Vou projetar nele todas as minhas angústias, frustrações, as minhas carências. E aí jogo tudo nos outros, só que isso tudo retorna para mim. Retorna para mim nos meus relacionamentos, nas minhas escolhas, na forma como os outros se dirigem a mim, chamando a atenção de que existe algo que deve ser solucionado no meu mundo íntimo para que tudo mais possa ser também resolvido a pouco e pouco. Um segundo princípio é que projetamos no outro também os nossos agravos da infância, a patologia pessoal, nosso anseio infantil, narcisismo e o nosso imperativo de individuação. Nossos agravos de infância dizem respeito às nossas feridas. E quantas pessoas têm marcas da sua infância? Ou da falta de afetividade, ou do excesso que significou a falta de limites, porque esses dois excessos ou essa falta são perturbadores. A falta do afeto, ela gera graves consequências no ser, porque à medida que nós somos queridos, nós vamos estabelecendo a nossa autoestima, o nosso valor. E quando a educação é deficitária nesses princípios de dar a afetividade, a criança não se aceita. A criança não sabe discernir o que é um conflito do pai e da mãe,
das suas próprias atitudes. Então, quando o pai grita com ela, quando a mãe a maltrata, quando ela é castigada, sem que tenha um motivo aparente, ela, obviamente, vai pensar que se trata de uma atitude equivocada dela e a criança se culpa, passa a achar que ela é desajeitada, que ela não merece mesmo ter um relacionamento saudável. E é impressionante como isso atua no nosso psiquismo. Certa feita eu conversava com uma paciente e ela falando dos seus relacionamentos desastrosos. Tinha passado por uma série de relacionamentos difíceis, né, com os homens com os quais ela tinha se relacionado. E nós fizemos uma viagem de volta à sua própria infância. E certa feita eu perguntei para ela, que frase que fica mais constante do seu relacionamento com a sua mãe? Ela parou para pensar. Ela, Cláudio, o que fica mais constante para mim é: você, menina, não presta para nada. Nenhum homem vai te querer nunca. Essa era, em resumo, a crença que ficou gravada no seu inconsciente e que ela, enquanto não fazia uma renovação dessa crença, não mergulhava para saber e conhecer o próprio valor, saía vivendo com relacionamentos destrutivos, desastrosos, por motivo dessa crença inconsciente estar atuando no seu psiquismo e que ela precisava rever. Então, o seu agravo da infância, a sua patologia pessoal, era projetada fora nos relacionamentos que ela encontrava. E ela passava a encontrar homens que a maltratavam como se fosse para fazer reviver aquela própria crença. Mas nós projetamos também o nosso anseio infantil, que James Hollis chama de narcisismo. Muitas vezes nós vivemos o contrário. Nós somos os queridinhos de casa e tudo nos é permitido. As crianças mimadas são assim chamadas, crianças mimadas, ou seja, sem limites, cujos pais não deram limites. E quem vai dar limite depois, se não a própria vida a essas crianças? E esses, muitas vezes, em graus superlativos, se transformam nos ditadores, nos autoritários, que pensam que podem tudo contra as pessoas. E vão projetando nas suas relações o seu agravo, o seu narcisismo, porque não sabem medir as consequências, porque não encontraram no seu processo educacional quem lhes dissesse não, isso não pode, você não pode extrapolar esse limite, porque não é direito, porque você não gostaria que outro fizesse assim com você. Esses são os outros excessos que também são altamente danosos para o psiquismo, porque o ser não conseguiu encontrar limites e continua projetando, nesses dois casos, o seu imperativo de individuação, ou seja, a nossa identidade profunda, enquanto não é encontrada, continua também projetada fora, nos outros. E nós construímos uma personalidade que está distante daquilo que nascemos para ser, que está distante daquilo que nós deveríamos ser. Enquanto não retornarmos para casa, não retornarmos ao nosso processo de